0: Cristiano Ronaldo. De resto, há pouco tive a oportunidade de ver também o telejornal da televisão croata, na televisão pública da Croácia, quem tem os direitos de transmissão do Campeonato do Mundo. Está com uma gigantesca operação montada para este encontro e mais de metade do jornal principal foi passado a falar da dupla Modric-Cristiano Ronaldo. Dois quarentões que ainda continuam a marcar, de facto, o futebol internacional e que vão marcar o jogo de mais logo à noite. De resto, nas varandas da Split, muitas bandeiras croatas. Imagino que as coisas vão ser, de facto, muito animadas quando começar a partida. E pronto, a ação vai agora mudar-se para o centro da cidade. Muitos ecrãs, muita gente a ver a partida, muitos britânicos, muitos alemães misturados com os croatas. Os portugueses, esses são bastante poucos, aqueles que vão estar aqui em Split para seguir Cristiano Ronaldo e Luka Modric, como contei há pouco. São as duas figuras maiores desta partida. O jogo vai começar à 1 da manhã, hora local.
1: Um retrato que foi feito pelo Paulo Sérgio antes do jogo a começar, agora que já está em andamento ao intervalo, recordo, 0-0 no marcador. Aqui também um olhar sobre aquilo que se passa no território croata nesta partida, entre croatas e portugueses, 16avos de final do Campeonato do Mundo. Voltar até Toronto para acompanharmos a segunda parte do encontro entre a Croácia e Portugal. Equipas, acredito, ainda neste momento nos balneários, mas vamos olhar para aquilo que pode ser a segunda parte. Também já a boleia do Luís Cristóvão, comentador para esta partida. Claro, também com o relato do Nuno Matos e do Fernando Eurico. Para já, Nuno, Fernando, Luís, 0-0 no marcador, por isso mesmo tudo em aberto.
2: Tudo em aberto, mas os números podem refletir também o andamento deste desafio. Portugal fez 313 passes contra 127 apenas da equipa croata, 60-29 em termos de posse de bola, favorável a Portugal, 9 tentativas para a equipa portuguesa, 3 para a Croácia, 6 cantos para Portugal, nenhum para a equipa croata, 5 faltas para Portugal, 6 para a equipa adversária. Luís, a tua análise depois destes números com as equipas já sobre o relvado, e vamos ter duas novidades na Croácia: Matanovic, Igor Matanovic, e também Mário Pazalic vão a jogo na equipa de Zlatko Dalic.
3: Vamos então olhar para a primeira parte, e uma primeira parte onde este domínio da equipa portuguesa deveria ter-se refletido em golos. Era fundamental para o conjunto nacional ter conseguido transformar em golos esse predomínio que foi marca durante o primeiro tempo, e também essa capacidade que a equipa portuguesa acabou por ter para chegar em zonas aproximadas à área. Agora, a incapacidade no último passe, no momento da finalização, ter um outro aproveitamento, deixa a equipa portuguesa exposta às mudanças da Croácia. E raramente, depois de uma primeira parte com este tipo de domínio da equipa portuguesa, num jogo onde há do outro lado um conjunto também com opções e com talento, raramente as coisas ficam iguais. Vamos ver o que traz Matanovic para este encontro. Entra no lugar de Budimir, que andou ali em alguns momentos na luta com os centrais portugueses, mas não ganham mais do que faltas, e por isso mesmo tentar perceber que Croácia é que vem para esta segunda parte, porque a equipa portuguesa tem que continuar a ser melhor e a marcar.
4: Mas isso é Portugal, não é, Luís?
3: Portugal tem que continuar a ser melhor e a marcar. Agora veremos o que é que traz a Croácia de diferente, porque é a Croácia que tem aqui alguma responsabilidade em dar resposta ao que não fez no primeiro tempo.
2: É Mário Pazalic, ficou no banco, esteve no aquecimento, mas acabou por não entrar. Apenas Matanovic no lugar de Budimir. Aí vem a equipa de Portugal, a bola está no Nuno Mendes, vai meter a bola para Bruno Fernandes, para Mendes, aí vai ele, vai meter a bola na área, corta! A Croácia, ainda Bruno Fernandes, sobra a bola para a equipa croata.
4: Olha, a Croácia ali a conseguir tirar a bola para a intermédia, depois a Petar Susic. Avança rapidamente a Croácia, vamos ver o que pode dar este ataque. Estancou, João Neves deu para Rafael Leão.
2: Aí está, vai meter a bola para o Nuno Mendes. Nuno Mendes dá a bola para Rafael Leão, lateral esquerda do ataque de Portugal. A bola para trás para João Neves e recebe o Algarvio. Vai numa simulação sobre o adversário, vai tentar avançar, vai meter a bola para Ruben Dias. A Dias vai meter a bola para o lado direito, a bola para Cancelo, recepciona, marcado já para um adversário, dá a bola à linha, a bola vem para a equipa de Portugal, Pedro Neto para trás, a bola para Ruben Dias, invade o meio território contrário, está marcado à distância por Matanovic, vai meter a bola para Renato Veiga, incorpora-se no ataque, Veiga, bem a abertura para a esquerda, a bola para Rafael Leão, aí vai Rafael Leão, vai levando a bola agora da lateral para o meio para Ronaldo, tenta a tabela, corta a Croácia, a bola vem para Matanovic, sobra ainda para Portugal, para João Neves vai para o relvado, o árbitro manda a seguir e vai Nuno, a equipa croata.
4: Mateo Kovacic já leva para o ataque, a seleção da Croácia, a bola limpa da direita, olha o perigo, olha o perigo, ali o cruzamento, corta no bandeira, que brilhoso, Petar Susic, a tentar meter o coração, a bola no coração da área, recuperado a Croácia, entra melhor do que Portugal nestes primeiros instantes, a segunda parte 0-0 no marcador, tentativa mais uma vez de cruzamento, ali a bola vir de Baturina, não passa na muralha defensiva de Portugal, agora é a Croácia que queria tê-lo, as redes do jogo por intermédio é do camisola 10, Luka Modric na última dança, ele e Cristiano Ronaldo nas últimas danças neste campeonato do mundo, lá está o quarentão, Luka Modric a entregar para Mateo Kovacic, Kovacic a adiantar o passo lá para Perisic, também ele se vai despedir das fases finais de campeonatos do mundo, recupera Portugal, Vitinha tem a bola, dá para Ruben Dias, a pressão por parte da Croácia, mete ali o pé na bola, Luka Modric, a Croácia a ganhar, mata ali Matanovic, aí para a área, olha o perigo e a bola sai à meia lateral, cheira o golo, que perigo, Mateo Kovacic, a melhor oportunidade para a Croácia marcar em todo o jogo, a bola a entrar em Matanovic, conseguiu a tabelinha ali com um companheiro de equipa que foi Vlasic e este libertou depois para a camisola 8, Mateo Kovacic que ia pirar para o golo, mas valeu a grande defesa do guarda-redes Diogo Costa.
2: Mais uma vez Diogo Costa a salvar Portugal, Kovacic, ele que nasceu na Áustria, já passou por grandes clubes na carreira, aqui a criar a primeira verdadeira situação para a formação croata, vai ter o pontapé de canto, nono para o inevitável Luka Modric.
4: Olha o canto para a Croácia, Luka Modric, a melhor oportunidade da Croácia, uma defesa enorme, o Luís Cristóvão já era a falar disso com os pés de Diogo Costa, negando o golo a Mateo Kovacic, o jogador do Man City, de Inglaterra, a bola para o Rossonero, vai ser acompanhado de Gonçalo Ramos no Milan, lá está ele, a Modric, a bola batida de maneira curta, com pontapé de canto para a Croácia, lá está a Croácia, a entrar melhor nesta segunda parte, a querer ter mais bola, a querer dominar, mais o cruzamento de Modric, cortou Rafael Leão, depois a bola a sobrar para o remate final de Vlasic ao lado da baliza de Portugal.
2: Vem a bola já para o Nuno Mendes, é tempo de reação da equipa das esquinas, estamos nos primeiros instantes desta segunda parte, o 0 a 0 permanece, já sabe, se houver empate há prolongamento, se for necessário há pontapés de penalti para se resolver a coisa, a bola vem já para o espaço português, a bola para o Renato Veiga, dá para Bruno Fernandes, entrega a bola para Ruben, Ruben vai dizendo a Bruno Fernandes para subir, mas o Bruno não sobe, e a bola vem para Veiga, Veiga dá a bola para Mendes, Nuno Mendes junto ao lateral esquerda, pisa a bola, dá para Leão, tenta dominar, vai entregar a bola ao adversário.
4: Sai então a Croácia, passa a Luka Modric, a primeira para Petar Susic, lá vai ele, Petar Susic, a velocidade passa ao adversário, passa para o segundo, dá na direção de Matanovic, a bola devolvida ainda para Petar Susic, vai para a área de Portugal, estancou Portugal a bola, espirrou para a bata de Bruno Fernandes.
2: Aí está Bruno Fernandes, vai conduzir bem, a meter a bola contra o adversário, ainda vai no entanto para João Neves, recebe João Neves, encosta-se à lateral direita, trava a marcha, pausa o jogo, dá a bola para trás, a bola para Cancelo, vai para Vitinha, 0-0 aqui em Toronto, a bola está no Vitinha, vai meter para a direita, a bola para Cancelo, vai cruzar, já cruzou para quem? Para o guarda-redes Livakovic, não havia ninguém de Portugal na área.
4: A bola para o guarda-redes de Dominique Livakovic, 0-0 nesse Portugal-Croácia. Estamos na segunda parte, Toronto, o estádio mais pequeno de todos aqueles deste campeonato do mundo. Portugal com a bola.
2: Atenção, Rafael Leão bate, mas contra o adversário, a bola para Modric, vem a Croácia.
4: Lá vem a Croácia, Vitinha vai tentar roubar a bola ali no meio-campo da Croácia, vai ganhando Vitinha, depois é puxado para o intermédio do acabado de empate, Matanovic, o árbitro, o norueguês Espaneskas, diz que é livre para Portugal, em zona central, ao meio do meio. meio-campo da Croácia. Vitinha, aperta a bola.
2: Aí está Vitinha, camisola 23, vai colocando a bola numa faixa mais escura do relvado. Agita a bola para a esquerda, a bola para Rafael Leão. Aí está o número 17, Portugal. Rafael Leão, Portugal não fez alterações para esta segunda parte. Outra vez Vitinha, cá está um homem que tem um GPS na cabeça. Vai levando a bola para um lado, para o outro. Dá a bola para trás, para Rubem Dias, já apertado por um adversário. Dá a bola para Vitinha, tem que recuar Vitinha. Agora avança, dá para Leão. Leão vai bailando perante um adversário, para Vitinha. Rodou sobre o Matanovic, entrega a bola bem para Ruben. E o Ruben olha para a direita, é para lá que pode mandar a bola. Dá a bola já para junto da lateral, para Pedro Neto, vai numa simulação. Entrega em Cancelo, olha para a área. Aí vem Portugal, a bola para Bruno Fernandes. E o Fernandes vai levando a bola, outra vez para a direita. A bola para João Neves. João Neves vai meter a bola, vem para trás, para o Ruben Dias. Dias vai meter a bola, para Ronaldo. A meio, Ronaldo, para um lado, para o outro. Dá a bola para João Neves, entrega a bola para Vitinha. Vitinha vai descendo para o lado esquerdo. Ainda Vitinha, vai levando a bola. Vitinha perde para a Croácia.
4: A Croácia fica com a bola. Portugal volta a recuperar a bola. Está em um momento. Pode ir Portugal para o ataque. Há falta, não há, Fernando?
2: Ah, o árbitro, pelo menos assim, indica pontapé livre para a formação croata num jogo que está partido, com muitas perdas de bola, mas partido claramente nestes primeiros minutos da segunda parte. Pontapé nono para Modric.
4: A pontapé livre para Modric na defesa da Croácia. Luís Cristóvão, leitura para os primeiros minutos da segunda parte. Como está o jogo? A Croácia entra bem no segundo tempo.
3: Sim, a equipa da Croácia entra mais sólida. Claramente tirou ilações do que aconteceu no primeiro tempo e procura ter um jogo mais seguro, estar mais capaz de estancar o jogo português na zona do meio campo. Já teve uma grande situação porque conseguiu colocar-se em 3 contra 3 numa transição ofensiva e de resto é uma equipa da Croácia que vai aqui pondo a mão no jogo e a equipa portuguesa não sabe bem o que fazer, pelo menos é essa a ideia que transparece destes primeiros 7 minutos. É uma equipa portuguesa que tenta encontrar rasgo, mas agora com muito mais dificuldades porque a malha croata aperta de maneira diferente.
4: Lá está Vlasic com a bola, Vlasic toca atrás, Stanisic, cruzamento, ajeita, está sozinho para marcar golo. Golo da Croácia. Perisic, defesa de Portugal a ver jogar, a bola sobrou para Perisic, atirou completamente sozinho Perisic, a apirar para o golo e para a malha de Portugal. Estava completamente sozinho, teve tempo para tudo. Na direita, o cruzamento a sair, a bola a ir para Perisic, ajeitou, tirou as medidas à baliza de Diogo Costa e bateu para a malha. Incrível como apareceu completamente sozinho Perisic. 1-0 para os croatas, festa da Croácia em Toronto, Fernando.
2: Com todos os suplentes a irem ao relvado festejar com Ivan Perisic, 37 anos, vai despedir-se dos campeonatos do mundo. Este jogador do PSV Eindhoven é uma boa jogada coletiva da equipa croata, finalizada por Ivan Perisic. Quando a bola foi para lá, estava bom de ver que ia dar a geneira para a equipa nacional. Vamos ver o que ou como Portugal reage.
4: Cruzamento tirado na direita da Stanisic, Ruben Dias falhou o corte, Cancelo não conseguiu chegar e depois nas costas de Cancelo apareceu ali Perisic, o experiente Perisic, completamente sozinho a atirar para o golo. Foi assim, Luís Cristóvão?
3: Sim, é muita gente sozinha. Para já Stanisic aparece no flanco direito sem qualquer oposição. Havia dois jogadores portugueses a marcar com os olhos o jogador croata, deixa-no com espaço para fazer o cruzamento. Há uma tentativa de Matanovic chegar na bola, ainda no duelo aéreo, com Ruben Dias, mas quando sobra para Perisic, também ele estava sozinho do lado contrário, e aí enquadrar-se com a baliza e arrematar-se a hipótese para Diogo Costa. A Croácia, de facto, a entrar melhor e a conseguir marcar gol, coisa que Portugal não conseguiu quando esteve por cima da partida, e este jogo muda agora de cara, porque a Croácia tem a vantagem no marcador e é Portugal que tem toda a responsabilidade para encontrar algum tino naquilo que é estar em campo neste momento. Porque se falta à equipa portuguesa alguma coisa, é um senso coletivo que lhe permita ser uma equipa.
4: 9 remates para Portugal, 6 para a Croácia. Foi o primeiro remate da Croácia à baliza que deu golo. Um remate à baliza, um golo. Portugal tinha de uma vez a baliza também, a da seleção da Croácia, mas há muito para jogar. Estamos apenas com 10 minutos da segunda parte. Croácia agora em vantagem com o golo de Perisic, que se vai despedir do dos campeonatos do mundo. Vamos acreditar. Bola em Vitinha.
2: Aí está a Vitinha, arrebita Portugal, ainda há muito tempo. A bola vem já para Cancelo, a Cancelo dominou, dá a bola para Vitinha, vai avançando, avança à direita, picou para Pedro Neto, vai cortar o pão Grassic e a bola é dos croatas.
4: A bola batida lá para Dominik Livakovic, aí está a Croácia a tentar a sair rapidamente. A Croácia que entrou melhor na segunda parte, mata no peito, mete rasteiro, Suzic vai virando, a bola vem para Vlasic, encara ali a Nuno Mendes, obrigado a baixar, lá está ele, espaço para manobrar, a manutenção de Suzic, outra vez para Vlasic, cruzamento, gol! Fora de jogo não conta, se não era o 2-0, Portugal de cabeça perdida.
2: Era sim senhor, mais uma situação de grande perigo a finalizar a equipa croata, mas em posição irregular, é pontapé para a equipa portuguesa. Bom, que susto, a Croácia entrou muito melhor, está ameaçadora, vence por 1-0 e quase fez o segundo, não valeu e por isso Portugal tem que ir para a frente. Vai entrar Bernardo Silva, a bola já picada lá para a frente para Bruno Fernandes, sobra para Modric, a festa é croata aqui em Toronto.
4: Custa muito ver isto, um estádio cheio de portugueses e são os croatas que se fazem ouvir. Há pouco, Luís Cristóvão, havia mesmo fora de jogo a Vlasic, não é? Ele depois cruzou para o gol de Matanovic, mas o fora de jogo é do Vlasic.
3: É, Vlasic está evidentemente fora de jogo, ele já está dentro da área e toda a linha defensiva está fora da área, portanto não havia aqui grandes dúvidas. Fora de jogo, a salvar mais uma situação em que o flanco esquerdo defensivo da equipa portuguesa dá todo o espaço à equipa croata.
2: São três as alterações. Bernardo Silva, Gonçalo Ramos, Francisco Conceição, invade Leão. Leão bateu no trave. Ainda Pedro Neto. Ainda também Portugal a insistir à direita. A bola beijou o travessão de Livakovic. É amor não correspondido de Rafael Leão. Aí está Portugal. Bola na área. Agarra Livakovic. Porquê é que estava ali aquele travessão? É um estouro de Rafael Leão, mas a bola não entra.
4: Azar agora para Portugal com este remate de Rafael Leão. Estava batido o Dominik Livakovic e a bola vai à trave da baliza da Croácia. Faltou esta linha para Portugal, mas pelo menos há reação. E estamos a ver aqui nos ecrãs gigantes, havia mesmo claramente o fora de jogo tirado a Fernando a Vlasic. O fora de jogo ali ao homem que faz o passo depois para Matanovic. Portugal a tentar reagir numa altura em que a Croácia vem a mais uma vez para o ataque. O meio campo a oferecer a montes de espaço. 4-2, a Croácia ali na área de Portugal, vai sair o remate, defesa de Diogo Costa, tudo a dormir, na defesa de Portugal, e outra vez Diogo Costa a conseguir limpar. O que é que se passa, Portugal? Tudo a dormir. Depois de Portugal ter tido uma grande oportunidade de Rafael Leão de fazer um empate, eis que a Croácia no ataque consegue colocar 4 homens na frente e Portugal a ter muitas dificuldades para estancar novamente o ataque dos croatas. 1-0 para a Croácia. A Croácia nesta altura está mais perto do trave final do Campeonato do Mundo. Portugal está fora, mas ainda há muito para jogar. 13 minutos do segundo tempo. 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Cano para os croatas, a bola vai ser levantada para a área, a bola já batida lá para a área, corte de Pedro Neto, Vitinha não chega, jogadores portugueses mal fisicamente, muita falta de frescura entre vários jogadores portugueses, ali falta de Modric, cartão amarelo para Modric, na falta por trás sobre Vitinha.
2: É, Modric derrubou Vitinha porque já tentava sair para o contra, é pontapé livre para a equipa de Portugal, mas incrível a facilidade com que os croatas chegam à área de Portugal. São quatro alterações, vai entrar Nelson Semedo, portanto Nelson Semedo, Francisco Conceição, Bernardo Silva e Gonçalo Ramos. Vem uma revolução na equipa portuguesa. Aí está Bruno Fernandes com o pé, mas a bola vem para fora da equipa da Croácia.
4: É isso, mais um lançamento para a Croácia. Atenção, veio 4 alterações: a Gonçalo Ramos, Bernardo Silva, Francisco Conceição e Nelson Semedo. Não fica à espera então Roberto Martínez. Estamos aí a avançar para o quarto de hora. Portugal perde para uma bola a zero neste jogo dos 16 aves final do Campeonato do Mundo. Está atrás Renato Veiga, à vontade tem a bola.
2: Aí está a camisola 13, Veiga vai meter a bola para Vitinha. Vitinha olha, roda para a direita, a bola vai para o Cancelo, mete mais para a direita, Pedro Neto vai fugir ao adversário, vem agora procurando a zona mais interior, picou, atenção, Ronaldo na área, dominou, bateu o golo! Fora de jogo. Incrível. Fora de jogo. Que inserção de Cristiano Ronaldo. Que finalização numa picadinha sobre Livakovic.
4: Vamos ver se estava, não é, Fernando?
2: É, vamos ver se estava, mas o árbitro é perentório a indicar o posicionamento irregular de Cristiano. Bom, tenho sérias dúvidas, Luís, que estavam pela imagem que temos aqui, se Cristiano estava fora de jogo ou não. Tenho sérias dúvidas.
3: Mas ele está inclinado. Eu creio que é uma situação que vai ser próxima daquela que vimos no jogo contra a Colômbia, mas aí favorável a Portugal. A inclinação do corpo provavelmente poderá dar essa indicação. Mas vamos esperar e esperar que
4: é,
3: não.
4: Fora de jogo, fora de jogo.
2: Está confirmado pelo árbitro da partida. A Croácia mantém vantagem. Perisic aos 53 minutos. E vai ter posse de bola a formação de Zlatko Dalic. E ainda não houve um momento de alterações na equipa de Portugal. Não sei o que é que o árbitro está à espera, este norueguês de Oslo. Os jogadores portugueses vão protestando, mas o árbitro está ali à espera, está à espera de algo.
4: Quatro alterações do lado de Portugal. Francisco Conceição fala com Gonçalo Ramos. Vamos lá, Fernando.
2: É isso, para já.
4: Saída. Francisco Conceição, a entrar.
2: É, Francisco Conceição, sai Rubem Dias, sai Pedro Neto, também Bruno Fernandes, se encaminha aqui junto à linha, vamos ver se é para ser ou não. Não,
4: não, Rubem Dias não.
2: Não, ah, veio à linha.
4: É, ali. É.
2: Vitinha, vamos ver, Vitinha, sai. Saiu Pedro Neto. Vamos ver agora os outros.
4: Entradas de Francisco Conceição, aí Bernardo Silva, não é? Francisco já está dentro, Bernardo Silva também já está dentro. E agora faltam Gonçalo Ramos e o Nelson Semedo.
2: É, sai o Cancelo.
1: E o Bruno. Do
2: E o Bruno. O Bruno veio aqui à linha lateral. Estava na dúvida, mas portanto, quatro alterações, Luís Cristóvão, para a equipa portuguesa.
3: Estava aqui a ver se não me perdia com estas trocas todas de Roberto Martínez. Quando estamos também a confirmar o lance de fora de jogo de Cristiano Ronaldo, estamos agora a ver essa
1: a
3: imagem.
1: A inclinação do corpo, como dizias, sim, acaba por ser decisivo.
3: Em relação às trocas de Roberto Martínez, parece-me que o treinador neste momento perde um bocadinho o controle da situação do jogo e vai à procura de mexer com tudo. Nelson Semedo no lugar de Cancelo não traz aqui assim propriamente grande qualidade em termos de acrescente de características. Cancelo é também um jogador que na primeira parte apareceu muitas vezes a colocar cruzamentos. Tem Francisco Conceição a encostar-se do lado direito para tentar mexer mais nesse momento de velocidade.
4: Luís, olha o canto. Bora lá. Olha o canto para Portugal. Olha o canto para Portugal.
2: É, já vais complementar, Luís, que estavam porque há pontapé de canto nesta altura. É Rafael Leão quem vai levantar para a equipa portuguesa. O relógio avança. 63 minutos. Já estamos para lá da hora do desafio. Levanta Leão. Atenção, desvio para fora. Renato Veiga desviou. A bola namoriscou o poste direito, mas não entra. Grande momento. Portugal teve aqui o golo do empate, Luís, mas não entrou a posse para a equipa da Croácia.
3: Sim, então, vamos lá olhar para estas trocas. Nelson no Semedo no lugar do Cancelo não traz grande diferença. O João Cancelo na primeira parte foi dos jogadores que teve maior atividade a partir do flanco direito. Pode eventualmente estar aqui à procura de um jogador que tenha melhor recuperação defensiva, mas são questões de muito pormenor. Pode também haver.
2: Desculpa novamente, mas Roberto Martínez e um dos adjuntos pedem ao árbitro para ver as imagens.
3: Sim, mas
2: parece que Renato Veiga
1: nada.
2: Está sido agarrado.
3: Não, não, não há, não há nada. Infelizmente não há nada, mas é uma situação.
2: É um desespero, não é?
3: Sim, sim. E o que era importante para a equipa portuguesa era não perder a cabeça nesta fase, não perder a cabeça depois de um gol sofrido. Que parece que em campo os jogadores estão todos um pouco perdidos, mas isso também é consequência do treinador não estar com grande capacidade para perceber o que é que está a acontecer na partida.
2: E o árbitro vai ver. VAR, o árbitro vai ver. Oxalá! Espanescas, veja lá isso bem, e que Portugal consiga aqui a evitar e conseguir empatar. Fica. Ora aí uma imagem parada e parece que é ali um braço do croata.
1: Sim, mas pelo menos, da minha opinião, obviamente que eu quero que Portugal ganhe, acho que a gente percebe isso. Na minha opinião, se isto é penalti, ficaram já muitos por assinalar neste campeonato.
3: Não, não parece nada um lance que leva a penalti naquilo que temos visto ao longo deste Mundial.
2: Vamos ver, para já o árbitro está a olhar para, para o ecrã e grande expectativa, Nuno.
4: O
2: grande
4: expectativa. O lance foi com o Vlasic. O Vlasic a abraçar ali o Renato Veiga. Agora vamos ver o que é que o árbitro, qual a leitura do árbitro relativamente a este lance. Vai decidir o juiz norueguês Espanescas.
2: É agora, vem para o relvado.
4: Vamos ver o que é que vai dizer então Espanescas.
2: Rafael Leão, chegou o momento em que Portugal pode empatar e relançar. Decisão penalti, é a decisão do árbitro norueguês e portanto Portugal tem aqui aos 11 metros uma clara chance de voltar a sonhar com os oitavos de final do campeonato do mundo. SR7, claro, o capitão coloca a bola e já sabe, caro ouvinte, se Ronaldo marcar eu vou gritar. Aí vai Ronaldo, que os deuses te abençoem. Ronaldo vai olhando para, o relvado, camisola 7, nem olha para o guarda-redes Livakovic. Imagina a pressão que vai no capitão de Portugal. Bom, 66, quase 67, respira Ronaldo, vai ali dizendo uma pequena oração, acredito que é uma pequena, um pedido de ajuda. Aí está Cristiano Ronaldo, vai tentar, aí está Ronaldo, a paradinha, Ronaldo bateu o golo! Renasce a esperança nacional aqui em Toronto. Abanou a rede, Livakovic ficou a olhar para o capitão de Portugal e quando a rede abana avança o marcador, Nuno Matos, vamos lá nesta altura. O marcador em Toronto assinala Portugal 1, Croácia 1. E a partir de agora, Luís Cristóvão, como é que vai ser?
3: Bem, a partir de agora, a equipa portuguesa espera-se que com este gol consiga respirar fundo e reencontrar-se com a partida. Passa a ter dois homens na frente, Cristiano Ronaldo com Gonçalo Ramos, tem duas pontas com velocidade e com capacidade de jogo individual e tem também no meio campo dois homens com João Neves e com Bernardo Silva, que têm capacidade para gerir o jogo. É uma equipa que nesta fase ficou completamente montada para ir à procura da vira-volta. Consegue-o num lance onde é um penalti inventado. Um penalti inventado pelo VAR. Jared Gillett, o VAR inglês, consegue aqui uma grande ajuda para a equipa portuguesa. Mas Portugal tem que saber aproveitar e tem que saber reentrar no jogo. E esperemos que isso aconteça. Agora com a pausa de hidratação também, provavelmente para que o Roberto Martínez consiga dar aqui algum sentido ao 11 que tem em campo. Pode também esta situação acabar por ser um duro golpe para a equipa da Croácia, que estava a ser melhor, melhor nesta segunda parte, acaba por sentir o golo do empate. E agora veremos como é que consegue reagir. Já saiu, entretanto, o Baturina para a entrada do Mário Pazalic. Zlatko Dalic vai também tentando que a sua equipa consiga ter solidez e consiga ter constância para aguentar este embate do jogo, mas vão ser cerca de 20 minutos mais descontos para que a equipa portuguesa tente agarrar de novo o jogo e tente chegar a um golo que possa resultar desse crescimento da equipa e não de um lance fortuito como foi a situação que deu o empate.
2: Para já a festa portuguesa aqui em Toronto, Nuno, com grande batida aqui na instalação sonora. Temos aqui uma boca mesmo em cima.
5: É verdade, Fernando.
2: Mas olha, vamos ver o que dá agora.
5: Atenção que no lance em que vocês falam, Luís e Luís e João Gomes Dias, eu estava a ver aqui algumas repetições e pareceu-me que o jogador croata também está com o pé no Renato Veiga. Não sei se ficam com essa percepção vocês. Eu estive aqui, não sei se as imagens que estão aqui a passar também são diferentes daquelas que chegaram a vocês.
1: Em termos de pé, não vi, vi só a parte do possível abraço, que a mim não parece penalti.
5: Dá-lhe com o pé também, João, dá-lhe com o pé.
1: Okay.
5: Eu penso que depois vão poder avaliar com mais rigor, mas há um toque também com o pé. E daí a grande penalidade. Pois vocês estavam-se a focar só no abraço. Inicialmente também, eu também. Mas depois vi melhor e parece que há ali o toque, não é? No Renato Veiga com o pé no pé, mas vamos ver. O lançamento é para a Croácia. 71 minutos de jogo, 1-1, grandes nervos, muita emoção e muitos nervos. Lançamento para a seleção da Croácia, agora que Portugal conseguiu um empate. Portugal consegue reagir bem ao golo da Croácia, atira uma bola na trave para o Rafael Leão e agora consegue chegar ao golo nessa grande penalidade do Cristiano Ronaldo. O lançamento vai ser efetuado a partir do lado esquerdo do lançamento, já a bola na área, vai pingar lá, ali a saída, Diogo! É boa, Diogo! Lá está ele a agarrar.
2: E a meter a bola já para Nelson Semedo, vai tentar avançar a bola na equipa de Portugal. Portugal pode agora ganhar algum ascendente depois do empate. A coisa estava difícil, foi aos 11 metros, mas valeu. A bola para Rafael Leão, entra no meio campo contrário, bate com a bola, é para Gonçalo, Gonçalo Ramos dá a bola para Nuno Mendes, quase perdeu a bola, vai tentar falar, perde a bola para a equipa croata, ainda Nuno, vai lá, Gonçalo rouba a bola no adversário, dá a bola para trás para o espaço do Rafael Leão, dá agora para o grande, circula a bola para Ruben Dias dá a bola para Nelson Semedo, entrega no Conceição, aí está Chico Conceição, dá a bola para trás, a bola para Semedo para trás, a bola para Ruben Dias, vai rodando, a bola tem Renato Veiga, ele que terá sido remato, segundo o árbitro, depois de ver as imagens, para o pontapé de penalti, bola lançada mal, vai lá o Pão Gracites deixar a bola escorrer ao longo da linha de fundo, no pontapé de baliza para a equipa da Croácia.
5: A pontapé de baliza para a Croácia, você está ligado connosco nas emoções do grande jogo, um jogo de grande sofrimento entre Portugal e Croácia. Portugal nunca perdeu para a Croácia em jogos oficiais, tem apenas uma derrota em particulares. Olha, a Croácia entrou melhor na segunda parte, Portugal conseguiu reagir 1-1 no marcador, Portugal parece estar melhor nesta fase do jogo, puxa ali para a linha lateral para um Gracides, a libertar lá para Matanovic e a bola morre na defesa de Portugal, dá-se um recebendo, já movimentou, tem Renato Veiga a bola.
2: Aí está o Veiga, vai meter a bola para Ruben Dias, era bom que Portugal resolvesse nos 90 minutos. Um prolongamento seria difícil. Os jogadores estão esgotados. Grande época, muito longa para a maioria deles. Aí está a bola no Ruben Dias. A Dias vai meter a bola lá para a entrada da área. Grande corte da formação croata. Vai lá Ruben Dias. Imperial dá a bola para o Nuno Mendes. Abre a bola já para o Renato Veiga. Dá a bola para o Leão. Aí está o Leão. Aí está o Leão. Estonteante para um lado, para o outro. Vai para o relvado. A bola é da Croácia.
5: Bola para a Croácia, Leão ficou a pedir uma falta, o árbitro diz que não há nada, a bola vem para Stanisic. Stanisic a movimentar, ganhou Nuno Mendes, a bola vem para Bernardo Silva, choca Portugal no meio campo da Croácia, Nuno Mendes.
2: Aí está Nuno Mendes, a bola para Gonçalo Ramos, tenta a virada, a bola vai para Francisco Conceição, grande trapalhada, a bola está nos pés de Modric, vai lá ainda Portugal roubar a bola, corta a Croácia e vem Perisic.
5: Aí vem Perisic, o autor do gol da Croácia, Perisic olha para ver, não pode colocar a bola, tem ali Petar Susic, marcado por Ruben Dias, a bola vem para Petar Susic, Ruben Dias mete o pé, conseguiu ganhar, João Neves já movimentou. Precipitou-se no passe, ganha ainda a seleção da Croácia para intermédio de Kovacic, o jogador do Manchester City. Lá vai ele, grande raio, ninguém a tapar, o remate e a bola no ferro de Portugal, cruzamento, olha o perigo, cabeceamento, vai-se matar, defendeu Diogo Costa a negar o golo, não tira passe de meia distância de Kovacic. E agora já ninguém se fica a rir, não é? A Fernando, uma bola batida na trave para o Leão. E agora um remate ao poste da baliza com a defesa de Diogo a libertar a bola para o poste. Mas ele defende. Há duas grandes defesas de Diogo. Continua a ser uma das grandes figuras deste campeonato do mundo, Diogo Costa. O remate de Kovacic. O Diogo defendeu. A bola bate no poste. E a seguir, outra vez Kovacic de meia distância para Diogo despachar para canto. Esteve à vista o gol da Croácia. Isto pode cair para qualquer um dos lados. O jogo está extraordinariamente equilibrado e com oportunidades. Belo jogo dos 16 ao final. Canto para a Croácia. Cabeceamento fora!
2: A bola da equipa nacional. Cá está a São Diogo. Levanta. A bola para a frente. Para o Chico Conceição. Vai que nem uma seta. Tenta dominar. No meio de três contrários. Claro, perde a bola.
5: É, perde a bola ali. Francisco Conceição. A bola vai sobrando já na direção de Pongracetes. Pongracetes. A dar na direção de Modric. Joga a Croácia. Lá vai ele. Mateu Kovacic. Abre na esquerda. Portugal a baixar. Oferecer muito espaço. Mais um cruzamento. Ajeitou. À vontade. Vai atirar. Dominou. Passou. Rematou. Diogo. Nuno Mendes nem parece ele. Nuno Mendes tem levado ali uns lençóis do jogador croata, outra vez Maparovic. Atenção, agradeçam a Diogo Costa. São Diogo, é ele que está a segurar Portugal de três grandes defesas no curto espaço de tempo. Diogo Costa, Diogão aqui em Toronto.
2: Aí está o canto para Modric.
5: Canto já batido para a seleção da Croácia. Um no marcador. A Diogo Costa a fazer a três enormes defesas. Portugal aos papéis. Mais um cruzamento. Mas Portugal a oferecer muito espaço à seleção da Croácia. Bom jogo destes 16 aves de final. E a verdade é que isto pode cair para qualquer um dos lados. Faltam 14 minutos para o final. Para os 90 regulamentares. Um no marcador. Lançamento para Stanisic, jogador do Bayern de Munique. Croácia tem belos jogadores, tal como Portugal. A bola vai ser lançada para a primeira de Stanisic. Lança Stanisic. Ali o domínio por intermédio do camisola 17, Petar Susic. Jogou para trás, a bola entra num dos melhores da partida, a Mateu Kovacic. Ainda para trás, para Pongracic. Pongracic para Chútalo. Chútalo abrir na direita, é para o maestro Luka Modric na sua última dança. Ainda a Croácia a jogar. Um passe de Susic, cruzamento. A bola na área de Portugal, ganhou João Neves.
2: E dá a bola já para frente para o Gonçalo Ramos, entrega para a esquerda. A bola para a peitaça do Rafael Leão. Esgotou Leão, a bola de Stanisic.
5: A bola para Stanisic. Leão não consegue dominar. 43 mil espectadores, porque este estádio, os números oficiais apontam para os 40 mil, mas houve aí uma ampliação do estádio, e por isso 43.036 espectadores. O estádio hoje a abarrotar, não cabe ninguém. Olha a Croácia, a mais um cruzamento, limpou a Nuno Mendes, tenta dominar ali o Gonçalo Ramos, depois a bola a ficar em Rafael Leão, joga Portugal.
2: Bem, Gonçalo Ramos a meter a bola para Nuno Mendes, vai levantar a bola para a frente, não há ninguém. Conceição abre os braços pedindo justificações a Nuno Mendes. Está a olhar Nuno Mendes. A bola é da formação da Croácia.
5: A bola para a Croácia. Portugal não consegue realmente aceitar o seu futebol. A mais uma bola perdida para intermédio do Ruben Dias. Abre ali a Croácia, agora para intermédio do Luka Modric, completamente sozinho. Como é que é possível aparecer ali Perisic a fazer todo o corredor? Só agora encosta Nelson, recebeu do cruzamento e o corte de Renato Veiga. Senão a bola ia sobrar já para os croatas. Chega Rafael Leão, lá vai ele. Rafael Leão, sai Portugal, Fernando.
2: Aí está Rafael Leão, passa por dois adversários, mete a bola no Bernardo, vai para o relvado. O árbitro manda seguir a bola de Ronaldo, agita a bola para a esquerda para Rafael Leão. Aí está Rafael Leão, corta a equipa croata, a bola para fora, é lançamento para a equipa das esquinas, o corte de Vlasic.
5: Atenção aí, alterações, parece que, quem é? Gonçalo Inácio, que está ali em baixo. Vamos ver daqui a pouco a alteração na equipa nacional. É Ruben Neves que vai entrar.
2: É exatamente, camisola 21, Ruben Neves vai entrar. Já vamos analisar para já. O João Neves perde a bola para Modric.
5: Podia ser algum defesa de Portugal com queixas, e pareceu-me ver o Inácio. Ele estava levantado, mas é o Ruben Neves que vai entrar. Mais um passo em profundidade para a seleção da Croácia. A bola sai, lançamento ainda para os croatas. A Croácia que perdeu por 4-2 para a Inglaterra, venceu 1-0 o Panamá e venceu por duas bolas uma ao Gana. Portugal empatou uma bola com a República Democrática do Congo, venceu 5-0 o Uzbequistão, empatou 0-0 com a Colômbia. Estamos na fase do mapa-mapa, estamos em Toronto com um grande apoio à seleção de Portugal, mesmo assim Portugal em dificuldades, mas para já o empate a subsistir quando o jogo vai se aproximando do fim. Bola para a Croácia, bola para Stanisic, coloca o coração na ponta da bota, atrás da direção de Pongracic, jogador da Fiorentina, dá um toque lá para a esquerda onde está Mateo Kovacic. Trabalhou e trocou com Perisic. A bola para Kovacic, na cara do golo dos croatas, bateu ao gol, fora de jogo, tirado a Petar Susic. fora de jogo, é provável que estivesse Petar Susides, mas mais uma vez a defesa de Portugal, que não tem estado bem neste campeonato do mundo, oferecer muito espaço então a Petar Susides, que estava, aliás, era Matanovic, que estava completamente sozinho e adiantado. Luís Estóvão e João Gomes Dias, a ideia que eu fico é que ele estava até um bocadinho adiantado, até bem adiantado, melhor dizendo.
3: Não, é o lance, é em tudo semelhante ao lance de Cristiano Ronaldo há pouco, está também com o corpo inclinado, portanto os pés estão atrás do defesa, mas zona de ombros-cabeça estará adiantado, será isso que provavelmente será confirmado.
2: Sai Ronaldo, entra Ruben Neves. Ronaldo não está com boa cara, tira a abraçadeira de capitão, fica a olhar para o estádio, vai entregar a abraçadeira a Rafael Leão, é confortado por Rafael Leão, grande aplauso, agora a agitar também Ruben Neves, vamos lá Ronaldo, é por Portugal.
5: Recebe, cumprimenta Martínez, é, Cristiano Ronaldo.
2: Exatamente. Mas cá está, ele que jogou.
1: Não era mais
2: minutos.
1: O que faltava que não fizesse.
2: É, exatamente. Mas sai CR7, ainda a moa ali, a moa um bocadinho, mas Luís, entra Ruben Neves. O que é que isto traz com a saída de CR7 e a entrada de Ruben Neves?
3: Bem, era a única troca que fazia sentido neste momento. Não fazia sentido tentar inventar, fosse o que fosse. Cristiano Ronaldo tem estado apagadíssimo neste encontro e depois de ter tentado colocar um 4-2-4 para ir à procura do gol do empate, surgiu o gol do empate porque Portugal fica completamente desequilibrado e por isso é que a Croácia estava a ser capaz de agora voltar a conquistar o meio campo e estava a forçar sobre a equipa portuguesa. A opção de Roberto Martínez é chamar mais um médio e tinha que tirar um dos homens do meio do ataque. Gonçalo Ramos acabou de entrar. Sai com naturalidade Cristiano Ronaldo, não gostou de sair, mas estava mais do que na hora de sair e veremos se agora com maior equilíbrio na zona do meio campo, Portugal consegue de novo equilibrar também as situações de jogo com a Croácia.
5: Ninguém gosta de sair, como todos sabemos, mas saiu, cumprimentou o treinador, tudo certo. Ele é um jogador muito competitivo, não gosta de sair, mas pronto, o melhor para a equipa é isto mesmo, é esta alteração, parece-me a mim, faz sentido. Olha Portugal, olha Gonçalo Ramos!
2: Aí está Ramos, aos trambolhões, vai para o relvado, o árbitro diz que não há nada. A bola da formação croata, pontapé de baliza para Livakovic.
5: 82 minutos, presta atenção no estádio de Toronto. O marcador nesta altura, assinal. 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
2: 1,
5: Croácia
2: 1.
5: É para os 90, joga Portugal.
2: Aí está a bola na equipa portuguesa, zona central, vem para Bernardo Silva. A Bernardo vai agora rodando, gasta com a finta curta, vai levando a bola no pé esquerdo, olha para a direita, dá a bola para trás, a bola para Ruben Neves, entrega para Ruben Dias, mete a bola para Bernardo, bem, vai para o meio, vai perder a bola vem no entanto para Ruben Neves, do mal ou menos, a bola para a direita, para Nelson Semedo, joga atrás para Ruben Dias, 1-1, isto pode calhar para qualquer uma das equipas. A bola para Renato, levanta a geneira da grossa bola de Stanisic.
5: É Stanisic ali a proteger a bola, porque ela ainda deu ali a saltitar junto à linha final e via a pressão do Gonçalo. O Stanisic ali a proteger a saída de bola, ponta pé de baliza para a guarda-rede Dominique Livakovic. 7 minutos para a Juventus, 1 para Portugal, 1 para a Croácia. É um mata-mapa, é um mapa-mapa na última dança de Ronaldo e de Modric. Ronaldo já saiu, Modric continua em campo. Mais um passo a sair, a Nelson Semedo agora a ganhar a Perisic. É mais jovem, está mais fresco, entrou na segunda parte, ganhou ali Nelson Semedo a Perisic. Aí agora ali pôr-se a fintar na saída de bola por parte de Portugal. A bola batida para intermédio de Nelson Semedo, a bola vai, fica em João Neves, joga Portugal.
2: Vai empurrar a bola para Nuno Mendes, vai lá Nuno, vai em grande correria, invade o meio campo contrário, quase perde a bola, vai agora passar, passou para o adversário, entrega a bola para João Neves, vai ser agora, Rafael Leão já levantou, falha, Conceição saltou, mas precisava ali de mais meio metro, a bola sai pela linha de fundo, é pontapé de rede para a Croácia.
5: Pontapé de rede para a seleção da Croácia. Vamos lá ver, a história inspira, mas é o presente que decide quem vai seguir em frente. E você está ligado connosco, ou no marcador, a bola para ser batida para intermédio do defesa da seleção da Croácia. Vamos ver, será então camisola número 6, jogador do Ajax de Amsterdão, chuta-lo. É ele que vai verificando o posicionamento dos companheiros do adversário. 5 minutos para os 90, 1-1 no marcador. marcador. A bola batida para Intermédio do chute, a bola vem para a cabeça de Bernardo Silva, faz o corte, vai morrer ali no peitado de Stanisic, mete ainda numa bola, a bola numa zona mais central para manter o Kovacic. É a Croácia que melhorou muito para a segunda parte. Perezic aos 53, Ronaldo aos 68, os autores dos dois golos nesta partida. Mais uma bola que vem para a defesa de Portugal, chega lá Renato Veiga, o atraso para Diogo Costa, não pode agarrar Diogo Costa, vai ali ajeitando Diogo Costa, depois já despachou a bola ampla em Ruma Neves.
2: Neves roda a bola para Renato Veiga. Entramos nos 5 minutos finais antes da compensação. Aí está Portugal, a bola no Bernardo Silva, vai levando a bola, pé esquerdo para trás, a bola para Ruma Neves, vai levantar, já levantou, aí vai Conceição, está na área, Conceição vai trabalhando, bateu a canto para Portugal, tentou meter mais para o meio, é canto para Portugal, vai ser batido lá direito.
5: Bom passo, Fernando, bom passo a abrir a direita para Conceição.
2: É João Neves quem vai marcar, já tem por perto um companheiro que é o Francisco Conceição. Vamos lá Portugal, bola parada, oitavo canto para a equipa das esquinas. Bom, ninguém aguenta, estamos nos minutos finais e era tão bom que Portugal chegasse à vantagem para jogar com Espanha no duelo ibérico, no confronto de Dallas. Já daqui a pouco isto é sempre a rodar. Aí vai, a bola foi para o Nuno Mendes, é o Nuno Mendes quem vai fazer a cobrança, muita gente de Portugal na área, aí está Nuno Mendes, vai cruzar, já cruzou, bola larga, o desvio para fora, a bola para lá da baliza, Renato Veiga trinca a camisola, porque a bola andou perto, tão perto da baliza da Croácia.
5: Luís Cristóvão, é sofrer e sofrer nestes minutos finais do Portugal-Croácia. Será que o prolongamento vai aparecer? Pelo menos está aí ao virar da esquina.
3: Sim, Portugal finalmente, nesta segunda parte, consegue ter alguma capacidade de chegar à área contrária, o que é uma grande novidade para aquilo que estávamos a ver num segundo tempo, onde a equipa portuguesa estava a ter muitas dificuldades para conseguir fazer jogo e onde Diogo Costa já fez 5 defesas, já foi chamado por 5 vezes a intervir na partida.
5: Três delas sensacionais.
3: Uma segunda parte completamente carimbada pela superioridade da Croácia, mas o golo do empate da equipa portuguesa, num lance onde tive a oportunidade já de rever a situação entre Vlasic e Renato Veiga e continua a não encontrar penalti. A partir desse momento e depois da troca da saída de Cristiano Ronaldo para Portugal voltar a reforçar o meio campo, a equipa portuguesa consegue também estancar a força croata. Por isso vai cheirando a prolongamento, caso não haja aqui um erro que dê uma vantagem a alguma das seleções com um drama nos últimos instantes.
2: É isso, agora o erro é fatal e os jogadores vão ser mais calculistas. Nuno, aí vai a equipa croata.
5: Lá vai a Croácia, chegar para Sousides, atira Renato Veiga do caminho, cruzamento! E a bola sai ao lado da baliza de Portugal. Mais uma oportunidade tremenda na cara do golo, incrível! O falhanço na cara do golo, Fernando, para a Croácia foi para a Turina.
2: Ai, que ansiedade, que sofrimento, aí está Portugal a refazer-se o susto. Grande oportunidade para a equipa croata.
5: Não para a Turina, Mário Pazalic.
2: Pazalic que entrou já nesta segunda parte. A bola vem para Renato Veiga, vem ganhar a bola para Nuno Mendes, vai meter a bola para o meio para João Neves, mete para trás a bola para Renato Veiga, encosta à direita a bola para Rubem Dias, vai caminhando Rubem Dias, tem que acelerar, dá a bola para Neves, João Neves, vai caminhando, aí está a camisola 15, entrega para Rubem Dias, vai avançar para o meio campo contrário, estamos a entrar no minuto final antes da compensação. A posse é portuguesa e enquanto estiver assim, Nadal, a bola para Renato Veiga, agitam-se os adeptos croatas nesta altura, também os portugueses, mas mais tímidos. A bola vem para o lado direito para Nelson Semedo, está Semedo, vai levando a bola, pisa, dá a bola para junto ao lateral para Francisco Conceição, entrega a bola para trás, vem a bola para o Rubén Neves, vai virar, mete a bola para o meio, para o Bernardo Silva, cá está Bernardo, vai passar por Matanovic, dá a bola para a direita para Rubén Neves, vai para Rubén Dias, vai levantar a bola para a frente, corta a equipa croata com o passe para Livakovic.
5: O atraso ali para Livakovic, não pode agarrar Livakovic, libertou na direção de Pongracic, a Pongracic a despachar já para o meio campo Portugal, a bola não chega lá, vai parar ali a Matanovic, mas é Portugal quem vai recuperar por intermédio de um dos maiores de Portugal, de regresso novamente aos minutos deste Campeonato do Mundo. Bernardo Silva!
2: Aí está o novo merengue, vai levando a bola, vai transportando a bola para a esquerda, bate para o lado canhoto, vem a bola já para Nuno Mendes, recepciona Mendes, encosta em Leão, aí está Rafael Leão, vai agora tentar em fintas passar por um adversário, dá para o meio, a bola para Ruben Neves, vai meter a bola já para o lado direito para Ruben Dias. Aí está Dias a tentar aproximar-se da área contrária, bate a bola para Renato Veiga. É Portugal a empurrar a equipa croata, vai ser levantada a placa. 10 minutos a tempo para a vantagem. Aí está Rafael Leão a fazer gato sapato do adversário, dá a bola para trás, a bola vem para o Renato Veiga, encosta para Leão. 10 minutinhos, estamos no tic-tac, antena 1, bola metida mais para o meio, a bola para Ruben Neves. Aí está Ruben Neves a meter a bola para Dias, outro Ruben. Aí está, vai levantar, levantou, bola para a ponta, para o Nuno Mendes, e canto! Stanisic golpeou a bola para fora, é pontapé de canto para a equipa de Portugal. É do lado esquerdo, vai lá João Neves bater. Bom, ninguém aguenta, está tudo com bichos carpinteiros no banco de Portugal, no banco também da Croácia. Estamos na decisão, nos minutos finais já da partida. Pontapé de canto para Ruben Neves, vai levantar o braço direito, está Neves, vai meter, meteu a bola na área, o desvio para fora. Apareceu Gonçalo Ramos a meio com o Ruben Dias, bola para fora, a passar para lá no da baliza croata.
5: Alteração na Croácia, vamos ter aqui a alteração do lado do Zlatko Dalic, porque vai sair Vlasic a sair, vai entrar o número 4 da seleção da Croácia.
2: É precisamente o camisola 4 da equipa croata.
5: Guardiol,
2: e portanto é um jogador também renomado desta formação da Croácia, que vai sair a jogar. Foi a alteração na equipa adversária.
5: Mais um jogador do Manchester City, Guardiol, a entrar para estes instantes finais, quando já estamos em período de compensação. 1-1 entre Portugal e Croácia em Toronto, no estádio de Toronto, com o golo a poder cair para qualquer um dos lados. 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Rádio Oficial do Mundial, Antena 1, bola em Renato Veiga, já veio para Nuno Mendes.
2: Nuno Mendes vai olhando para a frente, vai lá Rafael Leão junto da linha lateral. A bola vem para Rafael Leão, recebe o camisola 17, vai olhando, vai picar bem para Nuno Mendes, vai Nuno Mendes para a área, aí está Nuno Mendes para um lado, para o outro, caiu, não há nada. Reclama-se penalti, mas o árbitro manda seguir a bola croata.
5: A bola vem já para a Croácia, Portugal fica a pedir grande penalidade ali para Nuno Mendes, o árbitro diz que não há nada, a bola está em Stanisic, atira Renato Veiga, a bola vem para Ruben Neves a deixar já para Francisco Conceição.
2: E Conceição mete a bola para o Semedo para Conceição, vem cá atrás, vai calcar a divisória, tem Ruben Dias, mete a bola no entanto para o Renato, aí está Renato, vai meter a bola para o lado esquerdo, a bola para Rafael Leão, vai transportando, pé direito, arranca com o esquerdo para o cruzamento, ainda não conseguiu, está marcado, muito marcado, Rafael Leão olhou, bateu para trás, a bola para Renato Veiga. Estamos com 3 minutos do prolongamento já desta partida, ou dos 90 minutos do tempo adicional, assim é que é, e portanto faltam 7, Portugal posse de bola, Renato roda tudo para a direita, a bola vai na direção do Ruben Dias, Dias trava a marcha, dá a bola para Renato, toda a equipa croata está remetida lá atrás, a bola para Rafael Leão, aí está Leão vai olhar, já cruzou, bola na área, cabeceamento, gol! Gonçalo Ramos, que cabeceamento! Ronaldo entra no relvado e abraça Gonçalo. Gonçalo Ramos é o herói de Portugal nesta partida. Bom, cabeceamento espetacular para o fundo da baliza, no meio de dois centrais, bola no fundinho, e caro ouvinte, venha daí até aqui, junte-se à festa nacional. Calma que ainda não acabou, mas Juno, para já, está do lado de cá.
5: Verdade, Gonçalo Ramos a estrear-se a marcar no Campeonato do Mundo, um golo tremendo! Um golo tremendo para a seleção portuguesa. Coloca Portugal em vantagem, mais perto dos oitavos de final em Dallas, para ir jogar com a Espanha. Há que saber sofrer, há que saber acreditar até o fim, porque enquanto há jogo, olha a invasão de campo. Há um adepto que quer ir ter com o Cristiano Ronaldo. É travado pelos seguranças, quando se ia dirigir para o banco de Portugal. Invasão de campo. por parte de um adepto. Gonçalo Ramos, Fernando, herói para já da partida.
2: Que espetáculo, Gonçalo Ramos. Que cabeceamento maravilhoso para o fundo da baliza. Ora bem, vamos lá a carimbar este momento. Estamos já no tic-tac antena 1. Estamos pertinho do fim, Nuno. Agora reza assim aqui em Toronto.
5: Portugal
2: 2,
5: Croácia
2: 1.
1: Que colocar o avançado do bicampeão europeu podia dar gol.
2: É verdade, estava bom de ver, grande, grande golo de Gonçalo Ramos. Saiu Kovacic completamente esgotado e entra Kramaric, é o tudo por tudo da formação croata. Nuno, a bola é tua, é
5: aí, está. Aí está a Croácia já a tentar ir para o ataque, lá vai a Croácia tentando ainda chegar ao golo. A bola entra ali para o cruzamento e na Renato Veiga. Renato Veiga a tirar, estamos nesta altura com 6 minutos, os 10 de compensação, ainda a Croácia a tentar chegar ao

0: meter a bola, mas corta Guardiola, a bola vem ainda para a formação portuguesa. Lá Nuno Mendes, pezinho furado, faz um chutaço. Oh, o balão sobe como a canção da Manuela Bravo. Aí está Rafael Leão a meter a bola para Chico Conceição. Vai guardando a bola bem. Francisco vai controlando o adversário Stanisic. Dá a bola para trás para Nuno Mendes. Lá dominou, já apertado. Entrega para Gonçalo Hiroi desta partida. E vem a bola para a equipa portuguesa. Estamos com 7 minutos, faltam 3. 3, 3, está quase. Está quase em Dallas esse duelo ibérico com a Espanha. Marcado para o próximo dia 6 em Arlington, nos arredores de Dallas, no Texas. A bola foi lançada, mas o árbitro vai dar um cartão amarelo a Ivan Perisic. É o nome que marcou em 4 fases finais. Vai dizer adeus aos campeonatos do mundo, mas é um belíssimo jogador. Agora viu o amarelo, também não está mal. Pontapé para a formação portuguesa. 2-1. Portugal esteve em desvantagem. Deu a virada. Primeiro de penalti por o CR7. Depois por Gonçalo Ramos. Bom, que cabeceamento espetacular. Não deu qualquer hipótese a Livakovic. A festa portuguesa aqui em Toronto, no Canadá. Há olés nas bancadas. Estão silenciados os croatas. Pois claro, estão quase a dizer adeus a este campeonato do mundo. E Portugal vai avançar para os oitavos. Vamos lá ver. É preciso aguentar. Martínez está de braços cruzados, vai bater a Diogo Costa. Bom, e hoje mais uma soberba exibição, salvou Portugal, foi de guarda-redes a guarda-redes, Livakovic.
1: Aí vem a bola para a Croácia. Está a acabar, está quase a acabar o jogo. Lá vem a bola para a seleção da Croácia. Atenção, a bola batida lá para a frente, lá para o ataque da seleção da Croácia. Ali Perisic, ficou para trás, aparece que Guardiol, dá para Perisic, o cruzamento, tirado para a área de Portugal. E a bola vai sair para a da linha final. É pontapé de canto para a seleção da Croácia. E vamos lá ver, Fernando. Vamos lá ver o que pode dar este pontapé de canto para a seleção da Croácia. É exatamente para ele, para Luka Modric. Luka Modric,
0: minuto e meio para o fim.
1: A bola batida para a entrada do Luka Modric, a bola entra na área ali, a Portugal a tentar tirar. É mais uma vez pontapé de baliza, pontapé de baliza para a seleção portuguesa.
0: Está quase, está quase. É só aguentar mais um minutinho. A bola já para o guarda-redes Diogo Costa. Vai levantar o árbitro norueguês. Avança também no relvado. Os jogadores sobem. Aí está a grande ebulição no banco de Portugal. É claro que o árbitro pode esticar mais uns pozinhos. Aí está a Diogo Costa. Vai levantar, levantou. A bola vai para meio campo contrário. Vem a bola para Gonçalo Ramos. Tenta dominar. Saltou a bola para fora. Vem para cá da lateral. É posse de bola para a equipa da Croácia.
1: É pontapé, é lançamento para a seleção da Croácia. É lançamento para a seleção da Croácia. Lá está então a Croácia a poder a trabalhar a bola. O jogo vai terminar, o jogo vai terminar, Fernando. A partida vai terminar e estamos para já em Dallas. É a Croácia que ainda tem a bola, lá vai a Croácia, lá vai a Croácia, ali jogando por intermédio do Luka, a Luka Modric. Atenção, vem a bola para o camisola número 9 da seleção da Croácia, vai tocar para a esquerda, entra no entra. É a Croácia a tentar, aparentemente, de Guardiol aproximar-se, vai ali, pode ser o último lance para a Croácia, pode ser o último lance para a Croácia. O jogo vai terminar, o jogo vai terminar. Ui, o cruzamento, não deixe. O Modric
0: está fora, está quase
1: a terminar. O árbitro vai apitar, Fernando. Uma nação inteira há pouco a gritar gol de Portugal, e um golo que vale mais do que um resultado, vale por um sonho, um gol que faz tremer o estádio e emocionou milhões de portugueses. E hoje jogou-se por um país inteiro, hoje jogou-se por um sonho. Vai terminar Fernando. A bola vai ser tocada pela intermédia do guarda-redes Diogo Costa. É lançamento para a Croácia.
0: É isso mesmo, lançamento para Stanisic.
1: Lançamento ali a ser efetuado. A Croácia numa última tentativa, já passamos para lá dos 10. Ganha Portugal!
0: Vai, João Neves mete a bola para Nelson Semedo, corredor aberto. Vamos lá, mais um. Só mais um. Nelson Semedo vai dominando. Agora a rodar, dá para Francisco Conceição. Vai levando a bola, Conceição. A acelerar para um lado, para outro. Bateu para fora! Bateu nas orelhas da bola. Se não ia lá para dentro, a bola sai tão longe. E bom, ninguém aguenta no banco de Portugal. CR7 vai mandando vir com o árbitro. E a bola não é da Croácia.
1: Sai a Croácia. A bola vem na direção de Luka Modric, entrega na direção de Guardiola.

0: Lá está, atenção, lá vem a bola, lá vem a bola para a Croácia. O cruzamento, Diogo Costa! Costa, vai então acabar o jogo, vai então acabar o jogo daqui a pouco, o jogo vai acabar daqui a pouco, Fernando, e é um abraço para todo mundo que eu vou dar ao Fernando Eurico e para milhões que nos escutam na Antena 1, joga Portugal.
1: Acaba lá com isso, senhor árbitro, a bola é da equipa portuguesa, vai aos capelões, no entanto, para Modric.
0: A Modric acaba por perder a bola vai se prender ainda para a defesa da seleção, a da Croácia para Schüttel, pode ser o último lance, e para a Croácia, aguenta Portugal, aguenta coração. Lá vem a bola, lá vem a bola, lá vem a bola para a seleção da Croácia. E a bola vai sendo tocada por intermédio da Pão Gracense. Acaba com isto, senhor Espas. Cruzamento tirado. Autogolo. Autogolo para a seleção da Croácia. Parece-me ser autogolo. Era um para ser 10, já estávamos com 12 ou 13 e a Croácia consegue chegar ao empate. Pareceu-me que pode ter havido autogolo, ou não. É um cruzamento virado na esquerda, a bola entra na área e
1: acaba... Como é possível isto? Como é possível?
0: Foi o Guardiola, o último a tocar.
1: Como é possível Guardiola marcar o empate? Já estava para lá, bem para lá do tempo de compensação. E vamos ver. Há um jogador adiantado. Há um jogador adiantado.
0: Há um jogador adiantado.
1: Interfere na jogada.
0: Há um jogador adiantado, Luís Cristóvão. Para o Guardiola, é o Mário Pazalic.
2: Sim, sim.
0: Não sei se...
2: Está fora de jogo, está fora de jogo. Vai ser anulado, certamente.
3: Está fora de jogo.
0: Vai ser anulado. Vai ser anulado.
3: Não, não, foi Renato Veiga que tocou. Não vai ser anulado.
2: Pois.
0: Não.
3: Renato Veiga é que toca na bola.
2: É isso.
0: Ah, ok, então eu tinha razão.
3: Vamos ver, vamos ver. Quem toca na bola é Renato Veiga. Vamos ver o que é que leitura pode fazer o VAR do lance.
0: Está a ser verificado o lance. Está a ser verificado o lance.
1: É anunciado aqui nos painéis, check goal, vamos ver. Oxalá, oxalá o árbitro não dê à Croácia. Vai anunciar. Não, vai ver. Ui, vai ver. Bom, só mais uns segundos.
3: Vai ser a interpretação. Então do árbitro, mas a bola vem de Renato Veiga.
2: E depois parece-me que é o Rubén Neves que marca, como vocês tiveram também essa sensação.
0: Eu fiquei com essa ideia, João, mas tinha a certeza. É. Eu vi tudo a ir abraçar o Guardiola e agora os croatas estão ali a pressionar o árbitro.
3: Portanto, há um toque, toque de Matanovic e o Pazalic já está em posição de fora de jogo. Agora, esse toque está ali também a ser avaliado, porque depois Renato Veiga toca na bola a seguir. Esse toque está a ser avaliado pelo sensor da bola, porque não era visível a olho nu.
1: Já decidiu, vamos ouvir. Aguenta, coração. Vai passar.
0: O gol é anulado. Que emoções, que sensação. Atenção que os croatas agora começam a arremessar de tudo o que há das bancadas.
1: Que mal feitio, minha nossa. São centenas de garrafas atiradas para o relvado. Que mal perder dos croatas. Que mal perder. O guarda-redes Diogo Costa sai mesmo da baliza e o árbitro não tem mão, claro, nos adeptos. Bom, a FIFA, se tiver mão pesada, vai multar e de que maneira a equipa da Croácia. Bom, anulou é o que importa. Atirem todas as garrafas, esgotem a garrafeira, porque Portugal vai celebrar com um Porto de muita classe, um vinho do Porto com os espanhóis agora nos oitavos de final.
0: Vai acabar o jogo e Portugal está mais perto de Dallas. E vamos lá ver. Eu agora apetece-me dizer ao Fernando Eurico, eu agora apetece-me dizer, não o dai-dai da Shakira, mas dói-dói, Croácia! Dói-dói, não é dai-dai! Dói-dói, Croácia! O jogo vai terminar, Portugal vence por 2-1. Então Portugal está a caminho de Dallas, precisamente. Vamos lá ver, uma nação inteira, aqui há pouco gritou o gol de Portugal, um gol de Portugal que fez explodir um país inteiro da felicidade. Vamos lá ver, um gol que há pouco fez o estádio primeiro e emocionar milhões de portugueses. Vai terminar o jogo daqui a pouco, vai terminar o jogo. O Armitescas diz que a bola pertence a Diogo Costa e Portugal pode vencer mais uma vez a Croácia, não é?
1: Mantém-se a tradição.
0: Vamos lá ver o que é que vai acontecer ainda nestes instantes finais. Já vamos com 117 minutos dos 110 que o árbitro deu.
1: Oh, senhor Escas, acabe lá com isso. Eles continuam a arremessar garrafas. Acabe lá com o jogo. Não dá. Vá lá o Perisic pedir aos compatriotas para não arremessarem garrafas. Bom, mas mal, muito mal perder da equipa croata. Eu imagino, era o empate mesmo no finalzinho do tempo de compensação, era o prolongamento. Eu compreendo a frustração dos adeptos, mas é assim o futebol. Perisic é ele próprio a tirar uma garrafa cá para fora. Vamos lá, Diogo Costa. Aí está Diogo Costa, vai levantar. Ninguém aguenta no Banco Nacional. Toda a gente em pé para celebrar. Vai bater Diogo Costa. Aí está Diogo Costa, já 18 minutos, 8 minutos para lá do que o árbitro deu. É muito tempo. Aí está Diogo Costa, vai levantar, levantou, vai mandar a bola lá para o meio campo contrário. Já levantou o Diogo Costa, o árbitro ainda não meteu o apito à boca. Vai lá, a equipa portuguesa sobra para Guardiola.
0: Aí está Guardiola outra vez a bater lá para a frente, a bola a ser cortada por intermédio de Ruben Dias, atirou ali Bernardo Silva, lá vem a bola para o ataque de Portugal. O árbitro ainda deixa jogar, então apita, senhoras. Olha Portugal.
1: Aí está Nelson de Semedo, vai meter a bola para Chico Conceição, junto da lateral. Aí está Conceição para Ramos. Ramos dá a bola para trás para Semedo. Semedo vai levando a bola, vai aguentando, aguenta. Acabou!
0: Estamos nos oitavo final, Fernando.
1: Alô Texas, alô Dallas, alô Espanha. Vão preparando os caramelos para esse duelo ibérico. Vamos ter um Portugal-Espanha, Nuno. Que festa no relvado, minha nossa. Que carrossel de emoções esta partida.
0: O sofrimento. Hoje jogou-se para um país inteiro. Hoje jogou-se também para um sonho. Os sonhos de milhões que entraram no estádio de Toronto. Um mar de esperança. O orgulho português. Uma história que inspira. Mas é o presente que decide quem ia seguir em frente. Acaba por ser Portugal. E hoje faz um ano que Diogo Costa nos deixou. Meus amigos, não há força maior do que jogar por alguém que jamais será esquecido. Um golo de Portugal que, claro, é dedicado para o céu, para Diogo Costa, porque algumas conquistas são maiores do que o futebol. E esta teria o nome de Diogo Jota.
1: Diogo Jota, exatamente, e do irmão André Silva, um ano depois desse trágico acidente. Portugal consegue aqui uma vitória arrancada a ferros, mas é uma vitória muito importante porque pode ser o clique que faltava. Vamos analisar, claro, taticamente, fisicamente, tecnicamente, com o Luís Cristóvão, mas as vitórias empurram qualquer equipa para aquilo que às vezes parece difícil ou impossível. E Nuno, esta vitória, nota-se, todo o staff português, aos abraços, vão ver a Pinto, o próprio selecionador, bom.
0: Lindo demais, Fernando.
1: Lindo demais.
0: Fernando, uma mensagem ali para os portugueses. Vocês são os embaixadores da nossa alma, da nossa coragem e dos nossos valores. Hoje celebramos não apenas Portugal, mas também todos aqueles que longe da sua terra nunca a deixaram de amar. E vocês hoje foram enormes no apoio à seleção. Obrigado, obrigado por serem Portugal além fronteiras.
1: Muito obrigado a partir do Toronto. Há uma bandeira nacional que se agita no topo norte com o verde da esperança, o vermelho do sangue derramado pelos portugueses nas batalhas. esfera armilar, que significa que somos um povo conquistador. E claro, temos ali também os escudos com os 30 dinheiros com que Judas vendeu Cristo, porque somos crentes, somos católicos, e tudo isso junto hoje esteve sobre o relvado aqui de Toronto. Portugal vai aos oitavos de final do Mundial de Futebol.
0: E Fernando, eu sei que ainda é cedo, agora vamos para o duelo ibérico, agora vamos para Dallas, a lá encontrar o Trinitá e jogar com a Espanha, mas
1: e,
0: há uma coisa... Exatamente, mas...
1: E o Gerardo
0: Dallas, mas meus amigos, tenho a certeza, e tu também, Fernando Eurico, se Portugal vencer o Campeonato do Mundo, o primeiro abraço será para o céu.
1: Será seguramente, está escrito desde o início, Gonçalo Ramos é abraçado ali por João Vera Pinto. Bom, Gonçalo Ramos, hoje é o herói nacional, é um cabeceamento soberbo do ponta-de-lança para o fundo da baliza. Portugal avança, os jogadores não saem do relvado. Claro, os croatas estão ali um bocadinho desesperados, juntos, atónitos, sem saber muito bem o que fazer. Os portugueses também estão no centro do terreno, ainda não há reações, ou vai haver já daqui a pouco. Mas Gonçalo Ramos terá sido eleito o homem do jogo. Está já preparado junto aos painéis, não sei se para uma televisão portuguesa, não me parece, mas meu caro João Gomes Dias, olha o momento, Nuno, o momento, CR7 veste a camisola 21 de Diogo Jota, CR7 aponta para o céu,
0: lindo,
1: que lindo,
0: lindo capitão, nesta última dança Cristiano, nesta tua última dança capitão, uma nação inteira dança contigo, e Diogo Jota também vai dançar contigo,
1: chora.
0: As lágrimas nos olhos, porque os campeões também choram, meus amigos. Portugal jogou hoje por aqueles que nunca mais serão esquecidos. O mundo viu 11 jogadores em campo, mas Portugal sentiu 12, 11 guerreiros e a alma de Diogo Jota.
1: Ronaldo está em lágrimas, continua a acenar à multidão, é um momento emotivo. Como conter ou não conter a emoção? É de facto um momento arrepiante, belo gesto do capitão de Portugal, de toda a seleção nacional, mas Ronaldo, como capitão, representa todos. Bom, é um final estonteante aqui em Toronto. Os croatas vão despedir-se, mas a festa é portuguesa.
0: Uma noite de muito sofrimento e, claro, enquanto muitos dormem, há um país inteiro. Enquanto muitos dormem, Fernando, enquanto muitos dormem, dizia eu, enquanto muitos dormem, há um país inteiro a sonhar.
1: É, e hoje que venham as olheiras, ninguém quer saber, porque é dia de celebração. Portugal não ganhou ainda nada, mas passou aos oitavos de final. E, portanto, o sonho continua no horizonte. É certo que é a Espanha, mas é apetecível. Eu acredito que os jogadores de Portugal, frente à Espanha, vão soltar a fera que há neles. Porque Portugal hoje teve outra atitude, que não vimos na fase de grupos. É certo que falhou bastante, quer na defesa, quer no ataque, mas ganhou, e isso é o mais importante no futebol, porque agora é eliminar, e a equipa portuguesa, Nuno, está ali, no fundo a perfilar.
0: Vai haver um abraço.
1: Um abraço com o número 21.
0: É.
1: Bom, que momento, Cristiano Ronaldo agarra na camisola 21 do Diogo Jota.
0: Arrepiante.
1: Toda a equipa, todo o staff, até Martínez também se junta, claro, fica ali junto à camisola. Há muitos flashes disparados para a equipa nacional. É um momento de união, porque o futebol é isto, é família, é não esquecer aqueles que nos estão sempre no coração. E agora sim, é a desmobilização com este momento, mais um arrepiante, Nuno.
0: É, um ano depois, a de Jota a nos ter deixado, a memória de Jota continua viva em cada vitória. As saudades nunca acabam, mas a inspiração de Jota naturalmente permanece, Fernando. Portugal a homenagear Jota um ano depois da sua morte. Foi muito bonito.
1: Muito bonito, espontâneo até. Fico com essa ideia que naturalmente estaria na cabeça dos jogadores. Sim, vamos às reações.
2: Gonçalo Ramos, vamos escutar o jogador que acabou por dar a vitória a Portugal.
4: Uma competição especial, mas a verdade é que quem me conhece já sabe que nos últimos minutos, quando é preciso um gol, eu estou lá. Já não é a primeira, nem a segunda, nem a terceira vez. E sempre que precisarem de um gol nos últimos minutos, podem chamar o Gonçalo Ramos.
5: Gonçalo, este ambiente que se sentiu em campo, qual foi a mensagem que vos fez trazer esta, transformar esta pressão em motivação e em força?
4: É muito importante, é sinal que a equipa está a crescer dentro da competição. Isso é importante, isto é uma competição curta, mas para nós não é. Muito tempo de trabalho, muitas horas de treino, muito tempo juntos. Já aparecemos aqui há imenso tempo e isso também pesa. Eu acho que é uma mensagem que nós passámos hoje, a força do nosso grupo. E a partir de agora é mata ou morre e nós mostramos a nossa força.
5: E o que é que deixa para o próximo jogo? O que é que devemos esperar?
4: Portugal sempre, nossa identidade, vamos sempre atrás da vitória e acreditar até ao fim, porque nós nunca estamos mortos.
2: Gonçalo Ramos, e para bom entendedor, a primeira resposta basta. Gonçalo Ramos, que tem 4 golos marcados em fase a eliminar de campeonatos do mundo. Vamos agora escutar Roberto Martínez.
6: Roberto Martínez.
5: Este segundo mundial, fala-nos um bocadinho qual é que foi a mensagem hoje.
7: A mensagem era que estávamos todos prontos, que os 3 jogos foram exigentes, mas o mundial começava hoje. E o foco era jogar com intensidade, jogar com orgulho, jogar com o coração e representar a camisola de Portugal, e fizemos isso. E depois a personalidade, sofrer um golo, continuar, estar aqui, é uma equipa muito especial, e hoje era muito especial pelo pai do Ricky Carvalho, pelo Diogo Jota e pelo André, e da força de todos os portugueses.
5: Posso lhe perguntar o que é que vai aí dentro agora?
7: Satisfação, orgulho, e já começar a recuperar, porque agora o próximo jogo é muito cedo.
5: Obrigada, João.
2: E o próximo jogo é com a Espanha de... ou melhor, o Espanha, o país de Roberto Martínez. Obviamente agora vai defrontar o país natal. Tempo agora também. Pensava aqui a ter Zlatko Dalic, mas acabou por também sair a televisão que acompanha a Flash, porque temos a oportunidade de escutar Bernardo Silva.
8: Um jogo mais dramático não podia ser. Como é que foi gerir todas essas emoções lá dentro?
9: Sim, difícil, um jogo difícil, um jogo em que, na minha opinião, perdemos um bocado o controle emocional quando não o devíamos ter feito. Em que começámos bem, deu uma sensação do banco que até começámos bem, que fizemos uns primeiros 15, 20 minutos bons, e depois entrámos exatamente no jogo que eles queriam. Acabou por ser uma vitória boa, porque o mais importante está feito, a qualificação para os oitavos. Mas fiquei com a sensação que partimos demasiado o jogo e que entrámos demasiado naquilo que os croatas queriam e que perdemos o controle um bocado do equilíbrio e acabámos por pagar por isso. Depois numa parte do jogo em que sim tínhamos de arriscar mais e de ir para cima deles, acho que fizemos isso de uma forma muito boa. E depois voltámos a baixar muitas linhas quando não devíamos, o que permite à Croácia cruzamentos, segundas bolas. Acabou por ser um jogo bastante emocional, claro.
8: Bernardo, é a segunda vez que eu ouço dizer que entramos no jogo do adversário já com a Colômbia. Também fez essa análise. Porquê que isso acontece?
9: Não sei, claro que é uma competição difícil de jogar, porque é uma competição em que estamos a representar toda uma nação, em que queremos muito ganhar, estamos a representar os nossos amigos, a nossa família. E é difícil, porque o futebol é um jogo com muita emoção, com muita paixão, e perdemos um bocado a razão, essa parte racional que é muito importante. E aconteceu no jogo da Colômbia, hoje voltou a acontecer e podia ter custado muito caro. Respeitámos pouco as nossas posições, principalmente no final da segunda parte e no início, no final da primeira parte e no início da segunda. E quando é assim, o jogo acaba por ficar um bocado mais no 50-50, quando nós devíamos ter bastante mais controle, bastante mais domínio, e acaba por falhar isso. Felizmente conseguimos a qualificação, mas vamos à procura de melhorar, porque temos um adversário fortíssimo pela frente nos oitavos.
8: Sei que temos que terminar exatamente por aí. Espanha, vai ser ainda mais difícil do que esta Croácia?
9: Vai ser igualmente difícil, vai ser um jogo contra eventualmente uma das favoritas, uma seleção que todos sabemos tem seus conceitos muito bem trabalhados, que é difícil de lhes tirar a bola, de lhes tirar esse controle do jogo, e nós temos de tentar fazê-lo para, para podermos ter fortes hipóteses de passar.
8: Muito obrigada, Bernardo.
2: Bernardo Silva, também numa zona de entrevistas rápidas muito rica, no sentido não só da autocrítica, mas autocrítica no sentido não dele próprio, mas da forma como Portugal, da equipa, acabou por não respeitar muito aquilo que deveria ser a posição dos jogadores e deixando o jogador mais na aleatoriedade e dando hipótese à equipa da Croácia. Vamos a mais reações, vamos voltar a escutar Gonçalo Ramos. Ele tem agora uma média de 47 minutos para marcar um golo em campeonatos do mundo.
4: Sim, é complicado, é sempre uma montanha russa de emoções, mas o mais importante é que nós ganhámos e levar a vitória daqui. Isto agora é uma fase crítica da competição, é mata ou morre, e nós conseguimos sair daqui com o mais importante, que é a vitória. Temos tempo de descansar e de preparar o próximo jogo em condições.
8: Na primeira parte houve ali várias oportunidades, até na segunda também, mas sobretudo na primeira, desperdiçadas por Portugal. Lança alguma preocupação esta dificuldade de finalização?
4: Não. Acho que não, acho que seria mais preocupante se nós não criássemos. Criando, e vai acabar por surgir mais golos, mais oportunidades. Acho que isso acaba por nos dar confiança e por quando analisamos o jogo também ver o que é que estamos a fazer bem e continuar a fazer.
8: A gente tem que a intensidade deste jogo foi diferente, a entrega da Seleção Nacional, sobretudo na primeira parte, que entrou ali com uma atitude um pouco mais aguerrida. Vocês sentem isso?
4: Sim, a partir de agora vamos ter que estar sempre com os níveis cada vez mais elevados. Como eu já disse, estamos numa fase crítica da competição e se não estivermos no nosso melhor, podemos ir para casa, e nós estamos cá para ganhar.
8: O seu golo, no primeiro jogo que faz, nos primeiros minutos que tem na Seleção Nacional, neste Mundial, a que é que sabe?
4: É um alívio, é uma demonstração também de força e de caráter, e o trabalho compensa sempre.
8: E acha que vai merecer mais oportunidades depois deste golo neste Mundial?
4: Isso já é uma pergunta promissa, mas espero que sim.
8: Muito obrigada.
2: Ele espera, não sei se vai ter. Vamos ter que esperar no próximo jogo, marcado para a próxima segunda-feira, repito, a partir das 8 da noite. Duelo diante da Espanha. Já sabe, também pode participar nesta emissão. Dou-lhe o número 213820033. Inscrições para o 213820033. Já está tudo preparado para atender a sua chamada, para ficar inscrito e participar no final desta emissão, numa conversa comigo e também com o José Carlos Trindade. Se quiser deixar uma mensagem áudio, repito, mensagem áudio para o WhatsApp, 912-120-501, 912-120-501, aqui mensagem áudio para podermos reproduzir também nesta nossa emissão. Daqui a pouco vamos ter certamente mais reações. Já escutámos Bernardo Silva, também Gonçalo Ramos, Roberto Martínez. Esperemos por mais protagonistas. A emissão vai, em princípio, até às 4 da manhã. Teremos ainda, obviamente, tempo para analisar tudo aquilo que se passou com o Luís Cristóvão. Relembro apenas que a partir das 4, ou seja, daqui a sensivelmente hora e meia, teremos o Suíça-Argélia, e depois, para o dia de hoje já, mas às 7 da tarde, Austrália-Egito, às 11 da noite, Argentina-Cabo Verde, e finalmente o Colômbia-Gana vai fechar estes 16avos de final do Campeonato do Mundo. Fernando Eurico, Nuno Matos, Luís Cristóvão, podemos começar a lançar notas, sou pena de vos interromper, quando tivermos mais protagonistas.
6: Sim, senhora. Luís Cristóvão, para ti, o homem do jogo, man of the match.
3: Diogo Costa, é ele que aguenta a equipa portuguesa e que salva a seleção para levar até a esta vitória épica.
2: E vamos ouvir Ronaldo.
10: Eu disse como capitão, já passei por estes momentos, e eu disse por acaso hoje que tínhamos que saber sofrer. Para ganhar uma competição desta magnitude há que saber sofrer. Tocou hoje, acho que foi um jogo bastante interessante para os espectadores. Controlamos bastante a primeira parte, na segunda parte foi um bocadinho caótico o jogo, mas é normal, o futebolista, eles marcaram, a gente entrou ali um bocadinho em stress, em pânico, mas depois o desbloqueio emocional teve quando marcamos o penalti, e a partir daí o jogo foi mais fácil. Depois tivemos ali mais um bocadinho de dificuldade, mas isto é competição, é isto, temos de estar preparados e continuar.
8: Sei que só tenho direito a mais uma pergunta e, portanto, vou perguntar pelo seu golo e por essa camisola com o número 21 nas costas.
10: Aumentou um dia especial, pelo aquilo que vocês sabem do nosso Jota, que está lá em cima a eliminar-nos. E é um momento especial, é um momento que todos nós sentíamos que ele está presente connosco, e só fazia sentido hoje ganhar para homenageá-lo da melhor maneira.
8: Despediu-se de Luka Modric?
10: Sim, despedi-me. Acho que é uma lenda do futebol, continua a ser. Somos quase da mesma idade, tenho um ano a mais que ele, e é uma lenda. Respeito muito o Modric por aquilo que ele continua a fazer no futebol e aquilo que ele fez também.
8: Muito obrigada, Cristiano.
2: Análise de Cristiano Ronaldo aqui à boleia da SIC. Fazia um compasso de espera para perceber se ele se ia surgir e vai surgir mesmo na Sport TV 5. Vamos continuar a escutar o capitão da seleção portuguesa.
10: A sua companheira foi um jogo um pouco estranho. Na primeira parte conseguimos dominar bastante o jogo. Na segunda parte não foi tanto assim, porque eles tiveram aquela oportunidade e conseguiram marcar o golo e entramos ali um bocadinho em 10, 15 minutos em pânico. Mas depois do penalti também conseguimos desbloquear um bocado. Foi a partir daí que continuámos a acreditar que era possível. Foi um jogo louco, mas isto é um Mundial. O Mundial teríamos que passar por uma fase assim, por um momento assim, porque só ganha estas competições, ninguém ganha os jogos todos fáceis, e por isso acho que foi aquilo que aconteceu.
11: O Bernardo dizia que a equipa esteve muito bem, há coisas a melhorar, mas a alma está lá, não é?
10: Será sempre assim, jogo a jogo, há coisas boas, há coisas más, é avaliar aquilo que fizemos mal e não voltar a repetir, mas do meu ponto de vista acho que a equipa jogou bem, tivemos ali momentos que sofremos, obviamente, mas isso faz parte, mas para ganhar esta competição tem que haver estes momentos, por isso muito feliz pela exibição dos meus companheiros, a minha também, e agora continuar.
11: Sempre para fechar, a sua irmã dizia antes do jogo que temos todos de aproveitar o Cristiano nesta última etapa. Que mensagem querem deixar aos portugueses que ficaram em sobressalto com essa mensagem da Cátia antes do jogo?
10: Continuar a apoiar a seleção como têm apoiado até agora, pensar jogo a jogo. O futuro do Cristiano é importante agora neste momento, não falarei, terei tempo depois de ganhar ou perder, falar com a minha família e depois decidir as coisas da minha maneira. Eu nunca tomo decisões, ou já não tomo tantas decisões com cabeça quente. Agora tudo com calma, desfrutar do dia de hoje, que foi uma exibição muito boa para os portugueses, porque conseguimos passar à fase final, fase seguinte. E agora é descansar e preparar para o próximo jogo.
11: Obrigado, Cristiano.
2: Claro que uma das irmãs de Cristiano Ronaldo disse antes do jogo que este seria o último Mundial do CR7. A ver, vamos, se não quer fazer jus ao 7 e jogar ainda um 7º europeu e também um 7º Mundial. A acontecer seria em 2028 e também em 2030. Luís Montenegro, também aqui na SIC, penso eu, o Primeiro-Ministro.
12: Favorável a Portugal, com várias oportunidades de golo, entramos muito melhor, mas depois a Croácia fez também um grande jogo. Eu não sei, mas não tenho visto os outros jogos todos, mas este talvez tenha sido até o melhor jogo do Mundial até o momento, com emoção, com qualidade, com entrega de parte a parte e com um coração gigante da nossa equipa, ainda para mais num dia onde estávamos efetivamente a jogar com mais um, com o Diogo Jota, que nos deixou há um ano e que faz parte deste grupo, faz parte desta equipa, faz parte deste percurso. Agora é continuar a acreditar e continuar a ultrapassar os obstáculos um a um. Esta capacidade de sofrimento, esta entreajuda, este espírito de equipa, aqueles que entram e que cumprem a mudança que se quer impor no jogo, tudo isso são os condimentos para ter sucesso. Agora, os adversários são muito fortes, são equipas muito boas e isso ficou hoje aqui muito, muito bem demonstrado.
13: Teve a oportunidade de estar no balneário, que mensagem transmitiu aos jogadores e se recordou também nesse momento em que falou com eles, Diogo Jota?
12: Sim, uma mensagem sobretudo de os congratular, de lhes dar os parabéns, muito merecidos, pelo esforço, pela superação. O jogo não estava fácil, mais a mais nesta fase final. E lembrando-nos daquilo que lhes disse em Lisboa, numa competição como esta é preciso saber sofrer e saber nos levantar dos momentos menos bons. E nós temos tido momentos não tão brilhantes como aquilo que somos capazes de fazer. Mas no cômputo geral, a equipa é uma equipa excelente. Eles são, de facto, talentosos, são unidos, são trabalhadores. Têm um sentido de responsabilidade muito, muito profundo. Eu fico muito impressionado sempre com a vontade que eles têm de representar Portugal, de representar todo o futebol português, todos aqueles que aqui não estão, que podiam estar, incluindo, naturalmente, aqueles que já nos deixaram, como é o caso do Diogo Jota e do seu irmão André Silva. Mas, para além dele, para além destes, da fatalidade que, infelizmente, Portugal e esta equipa sofreu com uma partida completamente inesperada, para além disso, há um conjunto muito, muito, muito grande de atletas no nosso futebol, no nosso desporto, que têm igual talento, mas naturalmente não podem estar todos aqui. E esta vontade de representar, esta vontade de estar aqui também em nome dos outros, em nome de todos nós, é uma coisa que nós temos de assinalar, que nós temos de enaltecer e também estimular para o futuro, e estimular este espírito e esta alma.
13: Permita-me uma última questão. A irmã de Cristiano Ronaldo disse hoje que seria a Last Dance, portanto a última dança de Cristiano. Também por isso ganha mais importância ainda este Mundial para a seleção portuguesa, no seu entender?
12: Eu creio que o Cristiano foi até o momento um atleta absolutamente notável em todas as competições, em todos os jogos em que participou com as cores da bandeira portuguesa. Este é o sexto Mundial do Cristiano Ronaldo, mas ele jogou qualquer um dos cinco anteriores com a mesma vontade, com a mesma dedicação, com a mesma entrega, com a mesma gana, e hoje que acabou por ser substituído, por sair do jogo, continuou a estimular a equipa, continuou perto da equipa. Sabe que um jogador de futebol nunca gosta de sair, mesmo quando está cansado, é assim. E ele também não terá gostado, mas foi uma boa opção, e foi a opção que ele compreendeu seguramente e pela qual também teve a ocasião de mostrar o espírito de entreajuda e o espírito de participação de todos aqueles que aqui estão. Vamos continuar a acreditar, vamos continuar a levar bem alto o nome de Portugal, a bandeira de Portugal. Vamos recordar o Diogo Jota neste dia, que é um dia especial, e vamos também estar ao lado das vítimas que sofreram com os terremotos na Venezuela, em particular os portugueses.
2: Aqui também as declarações de Luís Montenegro, primeiro-ministro de Portugal, que assistiu em Toronto à vitória da seleção nacional diante da Croácia por 2-1, com a Gonçalo Ramos a carimbar esse gol decisivo que garante o apuramento e o duelo ibérico marcado para segunda-feira. Luís Cristóvão, interrompi quando estavas a dar o prémio de melhor em campo a Diogo Costa, se não estou em erro.
3: Sim, Diogo Costa é o salvador deste jogo, é o homem deste jogo, faz 5 defesas, várias delas a serem preponderantes para Portugal se manter no encontro, e obviamente quem marcou o golo fica sempre na nossa memória, mas se hoje houve um herói com direito a capa e tudo, foi Diogo Costa, é ele o homem do jogo.
2: Nuno e Fernando, continuamos com vocês, sim, e com o Luís.
14: É isso. Luís, em sentido contrário, alguém que te tenha desiludido?
3: Bem, é inegável olhar para este jogo, vê-lo durante os 90 minutos e não sentir que Cristiano Ronaldo é uma peça estranha neste conjunto. Por tudo aquilo que ele pode significar extradesportivamente, mas em campo, de facto, é um jogador que já não oferece o rendimento que esta equipa precisa. E hoje acabámos até por ter o exemplo para comparar nos últimos 10, que acabaram por ser quase meia hora de jogo, com os 18 minutos de compensação. Portugal, com Gonçalo Ramos, acabou por ter outra vivacidade na forma de poder tentar controlar o jogo, acabar com o tal caos que estava a ser nota na segunda parte, e acaba por ser Gonçalo Ramos a marcar um grande golo. Por isso, o sinal menos nem vai para Cristiano Ronaldo, vai para Roberto Martínez, que insiste em escavar números quando a realidade está aqui à frente dos nossos olhos.
14: E é curioso, o Ronaldo marcou o primeiro golo numa fase a eliminar em campeonatos do mundo, no dia em que Gonçalo Ramos iguala Pedro Pauleta em golos em campeonatos do mundo, 4, só atrás de Ronaldo e de Eusébio da Silva Ferreira. Não deixa de ser um dado interessante. Mas já lá vamos, Luís, quanto ao árbitro da partida, Espanescas, ele estava a gostar e queria ficar aqui até quase ao pequeno almoço, não é?
3: Sim, ele teve que dar mais 2-3 minutos por causa do facto de Portugal ter marcado já em tempo de compensação, aí percebe-se, depois ainda dá mais 2 ou 3 minutos quando já estava em compensação, e de facto isso parece ter sido um gosto para um árbitro que teve um jogo muito difícil. O lance do penalti, a chamada do VAR para rever a situação entre Vlasic e Renato Veiga, creio que acaba por ser traiçoeira para Espan Escas. Já vimos aqui várias repetições e é um lance que, olhando para este Mundial, para todos os jogos que aconteceram neste Mundial, é um lance que dificilmente se caracteriza para ser um penalti, mas ficará aqui também para ser analisado mais tarde pela coordenação da arbitragem deste Mundial, e logo veremos o que é que acontece com Espanescas e com Jared Gillett, o VAR inglês. E depois, no lance do gol da Croácia, aquele lance dramático já bem para lá do final do tempo da compensação, foi preciso o chip da bola para se perceber que Matanovic tinha tocado, e portanto um lance em que aí nem sequer era o VAR, a tecnologia é que acabou por acertar com a decisão que é favorável a Portugal. No meio de tudo isto, uma exibição complicada, creio que com erros que acabaram por ter influência no encontro, também sublinhar esta situação para a equipa de arbitragem e para o olhar neste encontro, de facto, fica aqui assim algumas dúvidas de um Mundial onde a arbitragem nas primeiras jornadas parecia estar sólida e a apontar, digamos assim, por um caminho, de um critério que era perceptível, e agora nestes últimos dias com várias decisões onde os critérios vão variando, e fica mais difícil também para quem faz este trabalho de tentar analisar as arbitragens de perceber quais são as decisões certas e as decisões erradas.
14: Muito bem, a análise do Luís Gustavo, ao melhor, ao que esteve menos bem, neste caso até para um treinador, o nosso selecionador nacional. Cartão para o árbitro da partida. Nuno, permite-me só esta pergunta. Sim. Ao Luís, este desafio. Eu não sei se o Gonçalo Ramos, no final, fez ali, mandou um recado ao Roberto Martínez, ou se foi apenas um desabafo quando ele disse: quando precisarem de um golo nos últimos minutos, chamem o Gonçalo Ramos.
3: Porque ele de facto tem essa característica. O Gonçalo Ramos é um avançado com grande capacidade de finalização e com grande capacidade de decisão. É ao serviço da seleção portuguesa e dos seus clubes. É de facto um jogador que nos últimos minutos, muitas vezes, acaba por conseguir fazer a diferença. E ainda bem que puxaste por essa questão, porque acho que mais do que uma provocação, foi uma demonstração de um jogador num dia em que as coisas acabaram por correr a seu favor, em que ele acabou por ter este contributo decisivo, de fazer valer também a sua posição. Muitas vezes parece que olhamos para Gonçalo Ramos como se fosse alguém que não tivesse grande expressão no futebol mundial. Mas Gonçalo Ramos não só já foi um grande avançado na Liga Portuguesa, é um avançado bicampeão europeu, com muita participação na equipa. Não estamos aqui a contabilizar naquela frente de ataque do Paris Saint-Germain o ser titular ou não ser titular. É um jogador com muita preponderância na equipa, porque é um jogador muito utilizado por Luís Henrique na equipa bicampeã europeia. Já mostrou em mundiais anteriores todo o seu valor e a sua capacidade de finalização, e hoje volta a fazê-lo. O que é que falta a Gonçalo Ramos? Que és um selecionador que acredite mais nele e que tenha para ele...
14: Acreditas, Luís? Acreditas que definitivamente agarrou essa oportunidade, ou vamos voltar à estaca de CR7 no jogo com a Espanha?
3: Se houvesse capacidade do selecionador Roberto Martínez olhar para o que tem em frente e colocar o melhor 11 possível em campo, teríamos Gonçalo Ramos como titular frente à Espanha. Não acredito que isso aconteça.
15: É mais alguma alteração ou não frente à Espanha? Não é fácil, não é?
3: Não é fácil, porque é assim, olhamos para o que aconteceu nesta partida. Vamos ouvir o treinador outra vez.
2: Isso mesmo.
16: Onde importou haver um gestor no banco, porque o jogo teve várias fases e onde foi preciso de repente agarrar outra vez a partida.
7: Eu acho que os mundiais têm isso. Não, já não são jogos de fase de grupos, então são jogos onde, quando jogas bem, precisas de marcar, e era um momento onde a primeira parte foi fantástica a todos os níveis, de intensidade, sem bola, a capacidade de ler, interpretar o jogo, a chegada ao último terço, e sempre há o perigo quando isso acontece contra uma equipa como a Croácia, que tem muita capacidade para para utilizar a bola bem, que precisas de valores de equipa, sofrer um golo e continuar a acreditar muito, utilizar jogadores no banco que já estão preparados porque tiveram já os seus momentos durante os jogos, e é essa mentalidade, essa personalidade que ajuda a ganhar os jogos. O jogo perfeito nos mundiais já não existe. É tudo capacidade de ser bons, capacidade de ter talento, capacidade de ter muita disciplina tática, mas depois capacidade de jogar com o coração e também desfrutar muito no relvado. E eu acho que os nossos jogadores desfrutaram por Portugal, por o pai de Henrique Carvalho e por o nosso Diogo Jota e André.
16: O que o Diogo pensará de um jogo destes?
7: Era o jogo típico do Diogo. 2-1, que é o número 21, contra a Croácia, que é a última equipa que o Diogo marcou no Jamor, às 7 da tarde, aqui, que é o dia 3 de julho, em Portugal. Muitos sinais, e acho que o Diogo mandou muita força, muita energia, mas agora está muito contente, orgulhoso e à espera de continuar com os mesmos níveis.
16: O Roberto dotou a equipa de ferramentas para poder empatar, depois teve de dotar a equipa de ferramentas para poder voltar a controlar, não é?
7: É isso que nós temos. Temos muitos perfis diferentes, jogadores com experiência. Acho que não há outro jogador no Mundial que possa bater o penalti como o Cristiano fez hoje, e não há outro jogador, outro ponta de lança com a força, a capacidade de entrar na área como Gonçalo Ramos, e depois de utilizar a experiência de Bernardo Silva, do Ruben Neves, de poder utilizar a capacidade do Semedo, do Chico, e tínhamos mais jogadores que podem ajudar. Então é isso que é a nossa equipa, uma equipa que está muito comprometida e faz que os resultados sejam a consequência do trabalho dos jogadores.
16: Gonçalo está a meter no 11.
7: É isso que queremos. Há muitos, o João Félix também fez um Mundial muito, muito bom, e é isso. Temos jogadores que precisam estar prontos, e a força de Portugal é essa, que é o logro individual nesta equipa, é estar juntos.
16: Obrigado, Roberto Martínez.
2: As palavras de Roberto Martínez, vamos ver se ele passa ali também pela SIC. Aqui escutámos a boleia da Sport TV, penso que sim, que vai passar pela SIC também, para continuarmos a ouvir mais questões colocadas ao selecionador português.
8: Este sofrimento todo teria sido escusado?
7: Não, o futebol é isso. O futebol é ter boa personalidade. Começamos muito bem. Acho que a estrutura, sem bola, muita intensidade. Com bola tivemos muita boa qualidade. Paramos totalmente a Croácia de ter perigo. A segunda parte, há momentos, um lançamento lateral que acho que é nosso, mas a Croácia tem a qualidade para chegar e marcar. E depois a reação. A reação não é um aspecto técnico, tático, é um aspecto de cabeça, de coração, de querer arriscar, de como jogador tomar riscos. E é isso que hoje ganhou o jogo, um grupo no balneário muito focado, muito comprometido com a camisola de Portugal, e como selecionador sinto um orgulho enorme.
8: Ali aos 60 minutos fez 4 substituições de uma só assentada. O que é que pretendeu com isso?
7: Nós temos jogadores que é sempre pensar nos perfis dos jogadores. Era o momento onde estávamos já a perder o controle do jogo. Temos jogadores como Chico, como Gonçalo Ramos, que são um padrão ataque diferente, e é isso que precisamos de utilizar. Somos uma equipa onde os últimos, eu diria, desde o Europeu 2024, onde abrimos muito as posições. Acho que durante o Europeu 24 éramos uma equipa onde o banco não conseguia acrescentar. Agora acho que ganhar a Ligas Nações mostrou que o caminho é ter diferentes perfis, jogadores que já estão preparados e poder utilizar durante o jogo e contra diferentes adversários.
8: Ronaldo, Bernardo, também Gonçalo Ramos disseram que ali a determinado momento a equipa perdeu o controle do jogo e se deixou ir no jogo da Croácia. Como é que isto se explica?
7: Não, porque já é querer chegar ao fim. Nós somos uma equipa que precisamos
17: defender com bola, perder a bola facilmente. Era o momento para a Croácia tentar tudo e perdemos a bola, mas isso faz parte para poder afinar e para poder melhorar ao próximo jogo. Mas o importante é ganhar, o importante é mostrar que a equipa esteve muito, muito focada até o fim. E agora também somos muito autocríticos e temos humildade no balneário para melhorar aspectos que precisamos de melhorar.
8: Só mesmo para terminar, o gol de Gonçalo Ramos, dar-lhe-á mais oportunidades daqui para a frente neste Mundial?
17: Não é isso. Gonçalo Ramos é muito importante para nós. Há jogos que é preciso, há jogos que há jogadores trincos que ajudam nos centrais para defender, há jogos que não há trincos que defendem com os centrais. Então, ter mais um ponta de lança ajuda. Há jogos que precisamos de mais jogadores de médio campo para abrir os espaços. Todos os jogos são diferentes. O importante é quando os jogadores estão no campo, estão focados para ajudar a equipa. E já disse que os nossos jogadores na seleção, o logro individual deles é estar aqui.
8: Muito obrigada, Roberto.
2: As palavras também de Roberto Martínez, agora à boleia da SIC. Antes de voltarmos à análise com o Luís Cristóvão, socorro-me aqui também de uma informação do nosso colega da Globo, Bruno Formiga, que escreveu há pouco no X. Isto também é um pouco o facto de termos muito mais jogos do que era normal em fases finais de campeonatos do mundo. Tivemos já 12 reviravoltas neste campeonato do mundo, é o maior número de todas as edições, mas isso obviamente também acaba por ser o efeito de termos mais jogos com a presença de quase meia centena de seleções. Luís, há pouco o Fernando colocava-te a questão, e o Nuno também, se para lá de Ronaldo esperavas mais mudanças. Penso que foi isso, não foi, Nuno e Fernando, se não perdeu o fio à meada, mais mudanças no 11 para o jogo com a Espanha.
18: Não é fácil, não é?
3: O que é que não é fácil aqui?
18: Ele é muito, porque o Martínez é muito conservador. É isso?
3: É que nem é o ser muito conservador. É, por um lado, é um pouco conservador, por outro lado, toma opções que não fazem grande sentido. Tem havido aqui uma tendência nas redes sociais de olhar no final do jogo, comenta-se uma ou outra decisão dos treinadores e depois termina-se com: e por isso é que ele é selecionador no Mundial, e eu às 2h47 da manhã vou dormir. No caso do Roberto Martínez não dá para dizer isso, porque as opções que ele hoje tomou não fizeram com que Portugal se aproximasse mais da vitória, porque foram opções que são contraditórias com aquelas que ele costuma tomar. E portanto, das duas, uma: Roberto Martínez ou tem tomado as opções que o despromovariam de ser selecionador nacional nos três jogos que nós disputamos, ou seria hoje que essas opções o fariam ficar de fora. E depois ocorre-me também sempre, quando vejo esta tendência nas redes sociais, que é, na maior parte das vezes, o treinador que toma a opção que corrige um erro é o mesmo treinador que cometeu esse erro umas horas antes. E portanto, quando somos nós a corrigir os nossos próprios erros, obviamente ganhamos,
14: é um sinal de reconhecimento, não é?
3: Ganhamos uns pontos no karma, mas não faz de nós uns génios, não é? Vamos lá. Pelo menos é isso que me ocorre neste tipo de situações. O que é que eu posso esperar de Roberto Martínez no jogo contra a Espanha? E olhando até à forma como ele viu este jogo frente à Croácia, é bem provável que continue a sentir que a equipa, com jogadores como Pedro Neto, ou Francisco Conceição, ou Rafael Leão, a partir das faixas, tenha aqui alguma energia para tentar quebrar a resistência que existe do lado contrário. Agora, contra a Espanha ainda vamos ter menos bola, isso parece quase certo. Ou seja, a equipa espanhola é uma equipa que vai querer agarrar muito mais o jogo do que a Croácia acabou por conseguir hoje. E depois ficamos sempre na dúvida. Hoje Roberto Martínez está feliz porque Gonçalo Ramos está pronto para ajudar a seleção portuguesa. Passado uns segundos diz que João Félix está a fazer um grande Mundial. João Félix hoje não foi a opção, nem no 11 titular, nem quando Roberto Martínez fez 4 trocas de uma vez à passagem da hora de jogo, quando a equipa estava completamente desmembrada. Ou seja, um jogador que está a fazer um grande Mundial acabou por não ser opção hoje para Roberto Martínez, com trocas que ele fez, que mais uma vez Portugal chega ao empate num penalti, mas chega com a equipa completamente partida. E depois desse penalti, Portugal viu a Croácia comer relva e ter ali uns largos minutos em cima da equipa portuguesa, que nada conseguia fazer. Há uma coisa no futebol que é uma coisa que é muito parecida com a vida, não é a lógica que impera. Os acontecimentos não são lógicos, não se organizam de uma forma lógica. E isso foi muito visível no jogo de hoje, mas também é uma situação que é muitas vezes potenciada por Roberto Martínez. Porque se na vida as coisas não têm lógica, no jogo podem ter, porque o ambiente é controlado. Roberto Martínez, na maior parte das vezes, opta não o controlar. Se calhar gosta de viver lá a vida louca.
2: Deixa-me só lembrar o número para o qual podem ligar para se inscreverem, os nossos ouvintes que estão a acompanhar ainda esta emissão, ou que começaram agora a acompanhar esta emissão, até porque há pessoas obviamente que começam a trabalhar bem mais cedo e de madrugada. 213820033, 213820033, o número para o qual podem ligar para se inscrever, se preferir enviar uma mensagem áudio para o WhatsApp 912120501. Estamos a 10 minutos das 3 da manhã, menos 5 horas em Toronto. Vamos continuar a analisar Nuno, Fernando e também Luís, esperando que o selecionador português possa aparecer também na sala de imprensa para fazer depois uma análise ainda mais exaustiva àquilo que foi a vitória de Portugal.
19: Exatamente, o Luís falou em vida louca. Neste jogo, Luís, ficou bem evidente que Portugal teve ali um desnorte, um descontrole emocional. Foi bem evidente, a equipa andou perdida durante alguns minutos. Frente à Espanha, isso não vai poder acontecer, porque a Espanha é a Espanha, uma seleção madura. E também alguns erros continuam a ser cometidos, quer na defesa, quer no ataque, quando se produz tanto futebol de ataque, mas depois espreme-se tudo e nem dá uma gotinha de sumo de laranja, não é?
3: Falta muita solidez à equipa nacional e falta uma ideia de conjunto que permita que todos os setores possam render mais. Portugal hoje teve muita chegada nas proximidades da área, não se na área, mas nas proximidades da área. Essa muita chegada não se refletiu em golos, porque muitas das situações de finalização que poderiam ser aproveitadas de outra forma não o foram da melhor maneira, e no final do encontro é Diogo Costa quem acaba por ter muito mais defesas do que Livakovic, quando as equipas acabaram por ter o número de remates muito, muito próximo.
2: E temos já na sala de imprensa Roberto Martínez.
18: Vamos ouvir. João, Diogo Costa, só
2: que já está, deixa-me só dar aqui a indicação, desculpa, sim, que sim, vai surgir na RTP Notícias, só para dar também aqui a possibilidade ao Fábio Ribeiro, o nosso técnico, para colocar também nesse canal. Mas dizias, Nuno?
18: Antes de dizia que o Diogo Costa já tinha sido o melhor no jogo com a Colômbia e hoje voltou a ser melhor.
19: Exatamente,
18: né?
19: Duas nomeações consecutivas para o guarda-redes de Portugal.
18: Exatamente.
2: Muito bem, agradeço aqui ao Fábio a sua perspicácia, já com a possibilidade de colocar então Roberto Martínez em antena.
20: O procedimento habitual de iniciarmos em português. We will start as usually in Portuguese, for the Portuguese press, and then we will go to international press, okay? So I ask you to respect that. As soon as I finish with the Portuguese press, I will start with you, okay?
2: Vou começar com a imprensa portuguesa.
20: Para a Catarina, ali à esquerda.
21: Olá, Roberto Martínez, Catarina Cardoso, estamos em direto na Serena Portugal. Olá. Queria-lhe pedir uma análise deste jogo, muito sofrido. Portugal teve de sofrer muito para conseguir este resultado. Porquê que acha que a seleção portuguesa tem de passar por estas provações tão grandes para conseguir, neste caso, a vitória, obviamente?
22: Boa noite. Estamos no Mundial e é isso. Os jogos são muito competitivos. Acho que a primeira parte foi muito boa. Fomos, ao nível técnico e táctico, fomos superiores à Croácia. Controlamos o jogo muito bem, só faltou o golo, mas anulamos totalmente aquilo que a Croácia faz muito bem, que é manter a bola, criar oportunidades e conduzir ao último terço a sua reação, a perda, as transições defensivas, tiveram uma intensidade que ainda não tivemos. É o primeiro jogo que tivemos essa intensidade. A segunda parte é totalmente diferente, abre mais, o jogo está mais aberto, a Croácia consegue ter um bocadinho a bola, temos um lançamento lateral que pensamos que é nosso, e essa confusão, um momento de sofrer um golo, é muito fácil nesse momento dar a força à Croácia, porque depois de uma primeira parte assim, acho que a dinâmica é totalmente contrária. Mas é aqui onde podemos utilizar os nossos valores da equipa, os jogadores que há no balneário e fico muito satisfeito porque a segunda parte tivemos muito coração, mas também muita capacidade para utilizar diferentes perfis e ajustar aquilo que precisamos. Claro que agora, no Mundial, precisamos de melhorar em todos os jogos, há aspectos que precisamos de utilizar bem, mas acho que é um dia para estar muito orgulhoso dos nossos jogadores. O jogo foi fantástico para o adepto, em geral, e para os nossos portugueses, um dia muito feliz e de orgulho pelo significado do jogo também. Passamos aos oitavos de final, o dia de o ano onde honramos o Diogo Jota e o André, também o pai de Ricky Carvalho, e jogar contra a Croácia, que é a equipa onde o Diogo Jota marcou o último gol pela seleção, e 2-1, que é o 21 do Diogo Jota. Então, muitos sinais, mas acho que merecemos a vitória. Sim, muitos sinais, sinais muito bonitos, de uma força, de uma energia, daquilo que o Diogo Jota era na seleção. Um foco de acreditar e sinais de que temos uma responsabilidade pelo Diogo de continuar a mostrar os valores de equipa que tivemos e vamos a continuar a fazer isso. É a nossa luz no Mundial.
0: Vou desculpar esta segunda pergunta.

0: padrão de ataque. Era difícil chegar no último terço na área, então a entrada do Gonçalo Ramos com o Cris dentro da área podia condicionar muito as ações dos centrais e era o momento certo para fazer isso. Também a Croácia não conseguia sair. Depois de marcar o golo é uma situação diferente, a Croácia precisa de sair mais, de arriscar, então a conexão entre o Modric e o Kovacic é um aspecto que é o ponto mais forte da Croácia, então era o momento para ter mais um médio e poder controlar o ponto forte da Croácia. Então acho que utilizamos isso muito bem, que controlamos a falta de trinco da Croácia para poder ter dois pontos de lança. Acho que o jogo precisava disso nesse momento, mas depois, quando a Croácia precisa de voltar a chegar à nossa baliza, era o momento para ter uma estrutura defensiva diferente. O Diego Costa continua, já vimos contra a Colômbia, que provavelmente nos primeiros dois jogos não teve muito trabalho, muitas ações. Contra a Colômbia está preparado, é o capitão do seu clube, acho que o nível de maturidade, o Diego cresceu muito e estamos muito contentes que temos um guarda-redes como Diego Costa.
1: Recordo? Não. É o Neves, CMTV.
2: Boa noite, Pedro Neves de Sousa, em direto para a CMTV. A seleção melhorou bastante com as alterações que fez na segunda parte. Eu pergunto se Gonçalo Ramos conquistou a titularidade na seleção e qual foi o objetivo da saída de Cristiano Ronaldo.
0: Já respondi a pergunta.
2: Mas o que é que a equipa ganhou com essa alteração na equipa?
0: Acho que a primeira parte foi a melhor primeira parte que fizemos no Mundial, ao nível de intensidade defensiva, a nível de estrutura, a nível de intenção de controlar o jogo contra uma equipa da Croácia que precisa da bola, não é jogar uma equipa que dá a bola. Então a primeira parte foi muito boa, mas faltou o golo. A segunda parte são dois jogos, quando a Croácia marca, e nós utilizamos os jogadores que temos. O Gonçalo Ramos é um jogador, Rodrigo Silva quando entrou, como o Ruben Neves quando entrou, como o Semedo quando entrou, quando o Chico. Acho que já estamos habituados a ver o nosso banco acrescentar muito aquilo que fazemos, então o importante é começar bem e tentar terminar ainda melhor. Durante o jogo tentamos arriscar muito com dois pontas de lança para condicionar os centrais da Croácia. Não é uma equipa que tem trincos que chegam à linha defensiva, então utilizamos isso, mas depois precisamos de ter mais um médio e era o momento de utilizar o Ruben Neves nessa posição e por isso tiramos um ponto de lança.
1: David?
3: Boa noite, David, novo do Record. Roberto Martínez, aqui, neste lado.
0: Desculpa.
3: Neste lado. A vitória do ano passado na Liga das Nações, não foi assim há tanto tempo, mas já passou algum tempo. Serve de referência para o jogo que aí vem? Dá outro estatuto a Portugal neste jogo, que agora do Campeonato do Mundo, sabendo que são, ainda assim, competições diferentes? Obrigado.
0: Serve. Acho que... não sei como articular, mas acho que no Mundial é muito diferente jogar contra uma equipa europeia ou uma equipa que não estamos habituados. Há aspectos, momentos, leitura de jogo, como gerir o jogo. Nós respeitamos muito a qualidade da Espanha, mas é uma equipa europeia, nós conhecemos a Espanha muito bem, eles conhecem também o que nós somos e acho que vai ser um jogo fantástico, mas um jogo europeu dentro do Mundial, dentro da exigência, das condições do Mundial, um jogo europeu, mas duas equipas que querem a bola, que querem procurar a baliza rápido e criar oportunidades, então acho que vai ser um grande jogo. Favorito? Não, se estamos a ver todos os jogos de 16 avos, e raramente acho que a França foi muito superior, mas o resto, todos os jogos estão sempre a pormenores, a detalhes, e acho que o jogo contra a Espanha vai ser muito assim.
1: E vou fechar a Will Closing Portuguese now com o Luís Garopa.
4: Tens aqui. Olá, Luís. Roberto. Olá, parabéns pela vitória, Luís Garopa da Lusa. Eu sigo o Roberto Martins desde que chegou à seleção há 3 anos e eu não me lembro de o ver tomar decisões tão arrojadas como tomou hoje, em que Portugal está a perder e tira o Vitinho e o Bruno Fernandes. O que é que o levou a fazer isso? Trocar duas peças que são

0: chave no meio-campo português?
1: Nós temos padrões de ataque muito definidos. Acho que hoje era um bom dia para jogar no jogo interior, mas não conseguimos. E era o momento para utilizar mais a largura, a profundidade do Rafa Leão e estar já na área. Então era mais uma situação de poder atrair o trinco com a capacidade do Bernardo Silva e não estar já no espaço. Então, só utilizar os padrões, já utilizamos isso na Liga das Nações, já tivemos que fazer substituições ao intervalo. Não, acho que não seja novo, mas hoje fizemos quatro porque acho que o momento do jogo, a primeira parte foi muito, muito boa. Não precisávamos de fazer qualquer alteração e foi acompanhar o momento do jogo.
2: I will now give some a few questions in English and in Spanish. I will ask if there's any Croatian journalist who wants to ask a question.
3: Ora, vamos agora começar as questões em inglês para a imprensa internacional.
4: Hey coach, congratulations on the game. That was one hell of a second half, even for neutral.
3: Parabéns.
4: Football supporters.
3: Yeah, I think foi uma grande segunda parte até para um neutral como eu.
4: Through Twitter right now. A lot of the world is saying the second goal, it went off of Vegas' head. And it might have been a mistake, and a lot of the internet is saying right now it's maybe a little bit of robbery for the Croatians. Does that change anything
3: for you? A internet diz que pode ter havido aqui uma espécie de roubo que favoreceu os croatas.
4: What do you have to say to the Croatian people?
3: I'm
4: devastated right now.
1: First of all, I've got an incredible admiration for Croatia.
3: Tenho uma grande admiração pela Croácia. Já visitei muitas vezes a Croácia. É uma grande nação desportiva.
1: It's very clear the balls now they got a chip and it's very clear that's why the VAR.
3: As bolas agora têm um chip.
1: There are two touches. There's a touch of Matanovic.
3: É bem evidente o toque de Matanovic.
1: That the ball was touched and
3: a bola foi tocada.
1: Pasalic is offside, so.
3: E então Pasalic passa a estar fora de jogo.
1: The refereeing decisions were so difficult. I don't think this is one of those examples that technology helps the game because.
3: É um daqueles exemplos em que a tecnologia ajuda. Não há opinião subjetiva.
1: Is offside? Why? Because the chip of the ball showed
3: that está fora de jogo. Porque o chip prova que Matanovic estava fora de jogo.
1: The cross from Perisic is onside. Pasalic. Matanovic touched the ball, is offside. So the technology helps. I thought the decisions today in the technology.
3: A tecnologia ajuda.
1: All correct. I think the penalty on Renato Veiga is clear.
3: O penalti sobre Renato Veiga também é claro.
1: I understand because I admire a lot the work of Slatko.
3: Compreendo.
1: In this national team.
3: Admiro também o trabalho de Dalic na sua equipa.
1: In the last two World Cups, involving games very closely, we respect immensely the style.
3: Que envolveu também jogos difíceis.
1: There is no bad decision or unlucky.
3: Mas não houve aqui uma má decisão. A tecnologia ajudou.
1: Today we were fortunate with the moment, but it was a clear moment.
3: Fomos afortunados no momento, mas é um momento claro.
5: John Chidley Hill, the Canadian Press. My questions. I have two questions in English.
2: No, not two questions.
5: Just one.
6: Okay.
3: Ora, só uma pergunta.
5: My question then is: this is Toronto's last match that's hosting at the stadium.
1: Is it?
5: Yeah. What did you
3: think
5: of
3: the venue? É o último jogo em Toronto. O que achou de jogar aqui? Fantastic.
1: First time I arrived in Canada. I must admit, congratulations to everybody, to the organizers, to everybody who was involved in.
3: É a primeira vez que compito aqui. Parabéns.
1: The welcoming that we had was incredible. The training session yesterday.
3: Fomos muito bem recebidos. Muito boa qualidade do espaço de treino.
1: Facilities here, even the dressing room. It reminds me a lot of the old-fashioned
3: balneário. Fez-me lembrar os antigos balneários da Premier League.
1: Congratulations to everybody.
3: Portanto, o sentimento é ótimo.
1: There are no more games here in Toronto.
3: Lamento que não haja mais jogo por aqui, porque gostámos muito. E depois também o entusiasmo dos adeptos foi fantástico.
7: De
3: votos do futebol, foi um espetáculo dentro do espetáculo.
7: Hi, Ben. Hi. In the run-up to the match, there was a lot of discussion that it would likely be the last World Cup appearance for either Cristiano Ronaldo or Luka Modric.
3: Foi muita conversa sobre a última dança de Ronaldo ou Modric.
7: Last appearance at a World Cup.
3: Como é fazer parte da última aparição de Modric numa Copa do Mundo?
1: I would love to keep that performance. I think you're talking about a player that the longevity that he has plays the game like a young man.
3: Ele joga como jovem. A longevidade que tem é absolutamente incrível.
1: The thinking part of it, everything is about the tactics and the technical aspect and the physical aspect. Not many times we talk about that player.
3: Não poucas vezes falámos de fisicalidade, de inteligência, de capacidade técnica.
1: Depending how the game goes, he finds a space, he makes
3: e dependendo da forma como o jogo viaja, ele encontra sempre uma forma de jogar bem.
1: His career had the opportunity to suffer him when he was playing at Tottenham, at Spurs. And just a big congratulations because he's inspired millions of kids and his example.
3: Dou-lhes parabéns porque ele inspirou milhões de miúdos.
1: Folklore of football forever.
3: E vai ficar na história do futebol para,
6: noite,
3: para sempre.
6: Professor, aqui, David Parks de Flash Score, vou fazer a minha pergunta em português. Está bem? Primeiramente, bem-vindo no Canadá, é um prazer.
1: Muito
6: obrigado. E também parabéns para a Vitória. A minha pergunta é, você acha que o seu time mereceu ganhar esta noite? Obviamente, é um partido muito intenso, muitas oportunidades para os dois times, então você acha que o seu time mereceu ganhar hoje?
1: Acho que foi um jogo muito muito competitivo, especialmente na segunda parte. Acho que a primeira parte fomos muito superiores, mas quando uma equipe superior precisa de marcar golos e mostrar a diferença no marcador, mas acho que foi um jogo que mostra a qualidade da Croácia, que conhecemos de muitos anos, e jogadores que conhecem o estilo desta seleção muito bem, jogam como um clube. Nós jogamos muitas vezes contra a Croácia e taticamente muito flexíveis, mas a ideia do jogo é sempre a mesma, e é por isso que fiquei muito satisfeito como anulamos a Croácia na primeira parte. E acho que, em geral, mostrar a capacidade de sofrer um golo e voltar e dar a reviravolta no marcador, só por isso, com a qualidade mostrada na primeira parte, acho que fomos superiores.
8: Peter.
9: Yeah, go ahead.
8: Sí?
9: Sí.
8: Perfecto, gracias. En español, Mister.
9: Muy bien.
8: Con la eliminación de Holanda,
3: con la eliminación de Holanda,
8: no han ganado el Mundial en su historia, queda Portugal como el gran
3: fica apenas Portugal como o grande favorito que nunca ganhou o Mundial.
8: Hay un niño, pero también hay un sueño. Ese sueño no debe
3: morir.
8: Se
3: houver uma futebol,
8: y sobre todo el Mundial,
3: há um miúdo e há um
8: no
3: sonho.
8: Es como empieza, sino como termina.
3: Y no es como
8: todavía
3: comienza,
8: se puede
3: como
8: soñar, por supuesto, con que veremos una selección que no ha ganado nunca y esa selección puede ser
3: Portugal. Pode sonhar-se com isso? Essa seleção pode ser Portugal, a seleção que nunca ganhou.
1: Eu creio que
3: falar de sonhos encanta.
1: Estar aqui é porque de pequeno já tínhamos esse sonho, então seria
3: de pequeno tenho esse sonho, claro.
1: Com o sonho, mas sim, também a verdade é que temos que, como selecionador, eu tenho que traçar o caminho.
3: Mas como selecionador tenho de traçar o caminho.
1: Amanhã,
3: e o caminho é recuperar amanhã e trabalhar o jogo com a Espanha, respeitá-la muito.
1: Não nos consideramos favoritos porque
3: não nos consideramos favoritos.
1: Porque as seleções que han ganado o mundial,
3: porque as seleções que ganharam mundiais,
1: psicológico. Que
3: tem essa vantagem psicológica.
1: Nós somos um grupo com muita autocrítica, que nos gosta.
3: Somos um grupo com muita autocrítica.
1: Muito a nível interno,
3: queremos melhorar.
1: Muito
3: ganhamos muito a nível interno, porque o balneário foi muito cobrado.
1: Muito bem controladas.
3: E as emoções da segunda parte foram muito.
1: Depois do partido, que antes do partido,
3: intensas.
1: Com o sonho, pero passo a passo, e agora
3: depois dos jogos, podemos falar no sonho, mas claro, sempre, mas passo a passo, vamos tentar trabalhar o jogo com a Espanha.
10: Yeah, go on. Hi, Roberto, Matthew Marshall from Portugal. That was just a monumental game. Congratulations.
3: Foi jogo monumental, parabéns.
10: Very often. Every 4 years, knockout game. Just can you take us into your mindset, your emotions in that last half an hour before Cristiano got the equalizer?
3: How pode explicar as suas emoções, o que pretende fazer na última meia hora quando tirou Cristiano, por exemplo?
1: Allows you to focus on what can you do to help the players on the pitch.
3: A experiência ajuda. Tomemos as decisões para melhorar o jogo e fazer com que os jogadores tenham melhor desempenho em campo. No primeiro mundial fui um pouco levado pelas emoções.
1: It's important to keep the calmness, be
3: mas agora
1: rational,
3: não, agora é importante manter a calma, process, ser racional e pensar no processo, naquilo que podemos fazer. Acho que no processo perdi o meu cabelo todo, mas isso permitiu-me ser mais racional e calmo. Não estava a par dos fãs, nem dessas grandes emoções que os adeptos acompanharam durante o jogo.
1: Mas acho que
3: este Mundial tem sido fantástico.
1: Não me lembro de um Mundial que tenha sido tão excitante tão cedo. in the tournament.
3: Não me lembro de uma de um mundial tenha sido tão excitante tão cedo.
1: Had to react and be winning
3: e tantas grandes equipas tenham de reagir tão cedo na competição.
1: I was delighted with that, but I kept myself quite rational.
3: Estou deliciado com isso, mas tenho de manter-me bastante racional.
2: A primeira nota é que amanhã a seleção não tem agenda mídia, mas tem treino aqui mesmo no Canadá, em Toronto. E a segunda nota é que desde 1966 Portugal consegue pela primeira vez uma reviravolta em jogos a eliminar do Campeonato do Mundo. 60 anos depois, mais uma vez, a questão do número 6. Então, obrigado a todos. Muito bem.
9: Ficam também estas indicações dadas aqui pela assessoria de imprensa da seleção portuguesa. Já agora essa reviravolta que Portugal conseguiu quando foi falado nesse jogo de 66. Foi o célebre Portugal 5, Coreia do Norte 3. Ainda antes de partirmos para a análise final do Luís Cristóvão, vamos escutar a Rubem Neves, que há pouco falou na flash, ou melhor, na zona mista, assim é que é, recordando aos nossos ouvintes que se quiserem juntar-se daqui a pouco a nós podem ligar o 213820033 213820033. Vamos então escutar primeiro Rubem Neves para depois também fazermos a análise final com o Fernando Urico, o Nuno Matos e o Luís Cristóvão.
11: Muito bem. Não, um jogo difícil. Nós sabemos o que a Croácia tem feito nos últimos anos neste tipo de competições. Não queria ser um jogo fácil para nós, mas sabíamos que tínhamos capacidade para o vencer. Depois de estar em desvantagem na segunda parte, é preciso um caráter e uma personalidade muito forte para conseguir dar a volta ao jogo. Conseguimos, felizmente, muito sofrido. Mas o nosso grande objetivo era passar e estamos muito felizes por isso.
12: Rubem, há muita coisa que se podia perguntar neste momento, mas num dia como hoje e depois de tudo, o que o Diogo significou e significa para vocês, o Rubem, quando entra em campo, dá um beijo na pulseira, há homenagem no final, ele esteve convosco nesta vitória?
11: Sempre, desde a perda do Diogo. Todos os dias são iguais para mim, hoje não iria ser diferente. Lembro-me dele todos os dias, como já disse muitas vezes, e hoje para mim é um dia exatamente igual aos outros, porque tenho vivido dessa maneira desde o ano passado.
13: E foram jogos assim é que
14: Portugal ganhou a Liga das Nações no ano passado em campo, frente à seleção espanhola. Isso também pode querer dizer alguma coisa?
11: Não, vamos jogar contra a Espanha, sabemos que vai ser um jogo muito difícil, toda a gente conhece a seleção espanhola, nós sabemos das nossas capacidades e temos agora 3 dias para trabalhar nisso. Sabendo que temos essa força extra connosco, vamos dar o máximo e o melhor para conseguirmos passar.
13: Estes jogos assim também dão à equipa outra força, outra união, sofrer e conseguir sair a sorrir, não é?
11: Claro, é sempre importante, quando os jogos são assim difíceis e caem para o nosso lado, principalmente em competições como estas, é muito importante para a nossa moral, para a nossa autoestima e confiança, e acho que este jogo nos deu a confiança que precisávamos agora para encarar o próximo.
13: Martínez, tem razão quando diz que começou agora outro Mundial?
11: Sim, nós sabíamos que íamos enfrentar, seja, basicamente 2 mundiais, a fase de grupos era uma fase importante e sabíamos que depois, quando entramos numa fase de mata-mata, são jogos completamente diferentes, onde tudo pode acontecer. Já vimos neste Mundial que houveram surpresas e não é a primeira vez que vemos isso, portanto sabemos que são jogos completamente diferentes, temos que encará-los de maneira um bocadinho mais cuidadosa, e agora estamos prontos, como eu disse, para afrontar a Espanha.
15: Falando um bocadinho para os portugueses também, porque já sei que as pessoas em casa exigem muito de vocês a nível de futebol, é para as pessoas também perceberem que vocês não vão conseguir sempre jogar o vosso melhor futebol e que nestes jogos o importante é mesmo o resultado, ou seja, vai ser difícil encontrar a melhor fórmula para ganhar um jogo neste Mundial.
11: Não diria que vai ser difícil ganhar a melhor forma, diria que todos os jogos são extremamente difíceis, e compreendo perfeitamente as críticas dos portugueses, nós sabemos também, somos autocríticos e sabemos aquilo que fazemos dentro do campo, sabemos quando jogamos bem, sabemos quando jogamos menos bem, mas hoje já se viu uma melhoria da equipa, tenho a certeza absoluta, em muita parte do jogo.
13: A primeira parte foi o melhor Portugal do Mundial?
11: Talvez, diria que talvez sim. Tivemos algumas oportunidades de gol, faltou-nos finalizar, a par com o jogo do Uzbequistão. Acho que foi uma primeira parte muito bem conseguida. Caímos um bocadinho na segunda parte depois do gol da Croácia, mas como eu disse, com muita personalidade e caráter conseguimos virar o jogo ainda antes de ir para o prolongamento.
15: Obrigado.
9: As palavras de Rubem Neves há instantes na zona mista do estádio em Toronto, onde ainda estão o Fernando Henrique e o Nuno Matos para vos libertar, Nuno e Fernando. Os dias têm sido longos. longos, este também foi, acabou ainda assim da melhor forma, é com a possibilidade de vocês permanecerem na América do Norte, pelo menos até segunda-feira.
16: Vamos visitar o GEAR, não é?
9: Agora
16: vamos
9: vão
16: visitar o GEAR. O Fernando diz-me que ainda está no imaginário dele aquela a série de aulas.
3: É verdade,
16: ele queria dar um abraço ao GEAR. Eu era mais o Trinitá.
9: Sentiste correr bem até há dois jogos em Dallas, não é? No caminho, se não estou enganado, não é, Fernando?
3: É isso, exatamente. Mas, João,
9: diz,
3: há coisas do Arco da Velha.
9: Então,
3: repara nisto. Mundial 2010 na África do Sul. Portugal jogou com a Costa do Marfim, que é um conjunto africano, e houve um empate.
9: Sim.
3: Tal como agora com o Congo. 7-0 à Coreia do Norte, Portugal, que é da Ásia. Portugal ganhou 5-0 ao Uzbequistão.
9: Já
3: também
9: estou a ver onde
3: é
9: que quer chegar.
3: E empatou 0-0 com o Brasil. E empatou 0-0 com a Colômbia, agora passados estes anos todos. Quem é que calhou nos oitavos de final a Portugal?
9: A Espanha.
3: Ganhou a Espanha 1-0.
16: Atenção ao professor Austro-Gorim.
3: Foi o David Villa quem resolveu a coisa, mas eu acredito. E acho que os portugueses têm que acreditar, e sobretudo a seleção, porque é ela que nos representa, no fundo, representa a nação no relvado, que desta vez a história possa ser diferente.
16: Claro, vamos então aguardar. Um grande apoio também dos adeptos portugueses. Os croatas também apoiaram bem.
3: Mas espetacular. Hoje... E têm recebido, Nuno, permite-me, informações de colegas que estão em festas de portugueses.
16: Certo.
3: Absolutamente um espanto. Toda a gente a festejar a vitória de Portugal aqui pela cidade de Toronto.
16: Sem dúvida nenhuma. Queres recordar então a marcha do marcador, Fernando?
3: Isso, o Ronaldo marcou de... Aliás, primeiro foi a Croácia por Perisic aos 53 minutos, depois Cristiano Ronaldo aos 68 marcou de pontapé de penalti, e aos 90 mais 4 Gonçalo Ramos fez a camalhota, e por isso Portugal venceu por 2-1.
16: Vamos ter que fechar daqui ou não, João?
9: Podes ainda colocar alguma questão ao Luís, se quiseres, uma ou duas questões, para depois darmos a oportunidade a um outro ouvinte que queira também participar connosco.
3: Sim,
9: mas ainda temos algum tempo com vocês e com o Luís.
16: Já é muito tarde, não é? Madrugada
9: 3:20, sim.
16: Exatamente. Aqui são menos 5 horas. Ainda dá para ir jantar, para comer qualquer coisa agora, antes de viajarmos para Dallas. E Luís Cristóvão, agora vem a Espanha, não é? Uma seleção muitíssimo forte, mas Portugal enganou a Espanha recentemente na Liga das Nações, não é? Mas vai ser difícil, vai. Mas o que te parece esta Espanha? Parece que está mesmo a top ou não neste Mundial, Luís?
17: A Espanha deu uma demonstração de força no jogo de hoje.
16: Hoje,
17: no jogo de hoje deu uma demonstração de força. Não tem sido uma Espanha a 100%, com alguns problemas físicos, agora sem contar com Nico Williams no início desta competição. Tinha também Lamine Yamal com alguns problemas. Oyarzabal tem crescido com o passar dos encontros e acabou por bizar hoje. É uma seleção muito forte, é uma seleção que tem claramente andado de menos a mais, com maior capacidade de organização e, acima de tudo, afinando os seus movimentos e a sua capacidade para superiorizar aos adversários. Hoje não deixou a mínima dúvida da sua capacidade e acabou por fazer um encontro bastante sossegado, digamos assim, bastante tranquilo, por oposição ao que aconteceu com a equipa portuguesa. Vem aí um desafio de enorme exigência para uma equipa que... Eu acho que de toda a gente que falou hoje, o português que deve ser mais ouvido é Bernardo Silva, porque de facto é...
3: Foi uma grande intervenção.
17: Eu creio que é a intervenção que mete mais o dedo na ferida, que explica melhor o que é que aconteceu hoje, que mostra melhor o que é que os próprios jogadores sentiram em termos de algum desnorte, alguma incapacidade coletiva para dar resposta ao que estava a acontecer no jogo. Noutra situação seria... claramente visto como uma grande crítica sustentada ao selecionador nacional, mas Bernardo Silva fala com tal naturalidade que entendemos mais a sua sinceridade do que propriamente algum tom de crítica. Ficaram todos os avisos que Portugal precisa para, agora neste curtíssimo espaço de tempo, preparar o confronto frente à Espanha. E por isso é bom ouvir Bernardo, na forma como ele fala dos problemas na transição defensiva, na incapacidade de manter a concentração, na forma como, mesmo tendo muitas situações de ataque, a equipa acaba por não alimentar criar situações de finalização que permitam chegar ao golo, os apagamentos durante o encontro de algum desnorte emocional que levaram a que a Croácia tivesse capacidade para regressar ainda a assustar a equipa portuguesa. Tudo isso são fragilidades que tenho a certeza que a Espanha tem o radar bem ligado, está a captar e vai tentar aproveitar-se disso. Portanto, cabe a Portugal chegar ao jogo em Dallas com essas fragilidades já preparadas e escondidas para poder disputar o jogo e lutar pela vitória.
18: E ó Luís, tenho conversado com o Nuno Matos bastantes vezes, sobretudo porque acompanhamos as conferências de imprensa, e claro que há jogadores que têm melhor comunicação do que outros. É um regalo ouvir Bernardo Silva, como é Francisco Conceição, como é Vitinha, como é Ruben Neves, são muito eloquentes, mas de facto hoje, no meio de tanta euforia, o Bernardo Silva conseguiu ser racional, pôr os pés na terra e fazer essa autocrítica, o que nem sempre acontece nos momentos em que as pessoas estão em exaltação, não é?
17: Sim, mas eu creio que muitas vezes nós falamos das emoções à flor da pele no futebol, mas os grandes profissionais do jogo são aqueles que conseguem controlar essas emoções ou jogar com essas emoções e acabar por demonstrar uma capacidade para continuar em rendimento, mesmo quando as coisas parecem perder, digamos assim, o chão. E o Bernardo Silva é uma dessas pessoas. É uma dessas pessoas. E eu creio que hoje, no meio de tudo aquilo que aconteceu no jogo, a forma como fala mostra bem a atenção que tinha ao que estava a acontecer, ao que poderia vir de cada situação do jogo, e essa sua capacidade mostra-o também como um elemento de uma importância enorme no seio da seleção. Provavelmente neste momento já não tem jogo para ser um dos titulares, tendo em conta também o muito talento que nós temos na zona do meio campo, mas é uma peça que deve ser respeitada e ouvida mais vezes, porque o que diz Bernardo Silva são notas que têm muita utilidade para que a seleção possa ser melhor.
9: Eu, pelo facto de não escutar agora nenhum barulho em pano de fundo, eu penso que o circuito terá caído na nossa ligação a Toronto. Penso que não perdemos o contacto com o Nuno Matos e também com o Fernando Eurico, para rematarmos também este comentário do Luís Cristóvão. Ainda assim, Luís, penso que já ficou bem dissecada esta vitória de Portugal. Não sei se queres acrescentar mais alguma coisa para rematar.
17: Não, dizer que em relação a este encontro, o que é que deve ser sublinhado? É uma equipa portuguesa que mostra que tem energia, e esse é algo que ao longo das três partidas da fase de grupos nem sempre ficou muito visível. Essa energia, que prefiro utilizar a palavra energia do que a palavra atitude, porque às vezes a utilização da palavra atitude parece que depende um pouco do jogador querer ou não querer.
9: Faz-te falta de profissionalismo.
17: Creio que não é isso que está em causa. Mas a verdade é que essa energia que Portugal mostrou é importante.
9: Vamos a ouvir Ronaldo novamente.
19: Foi um dia especial porque ganhámos, passamos à fase seguinte, era isso que queríamos, e homenageá-lo da melhor maneira. Calma.
20: Já está a pensar no jogo com a Espanha?
19: Claro, agora é descansar bem, sabemos que vai ser uma batalha, mas era aquilo que queríamos, era passar. E
20: há um ano Portugal ganhou.
19: Também, é jogo a jogo. Agora é desfrutar.
21: Motiva-se neste jogo ainda mais. É um jogador muito competitivo que aparece nestes grandes palcos.
19: Eu tento dar o meu melhor, tento dar o máximo sempre. Pouco a pouco, acho que a equipa tem estado a melhorar. Hoje fizemos um bom jogo e contra a Espanha vai ser o mesmo.
20: Sofre-se mais quando há aquele golo anulado, sofre-se mais quando está no banco, sofre-se mais em que parte?
19: Quando está de fora, sofre-se mais.
22: Já has sufrido, ¿qué? Has sufrido mucho hoy, te ha tocado sufrir mucho ahí en el banquillo, mirando cómo...
19: Es normal, siempre de fuera se sufre más, pero es así, el fútbol es así.
22: Cris, ¿cómo fue encontrar o Modric, fantástico, por favor?
19: Es una gran alegría encontrar un compañero. Fue un gran compañero mío, Real Madrid. Ver grandes jogadores, y Modric es un gran
21: jugador. ¿Cuál es la importancia de Diego Jota para este equipo, cada vez que juega?
19: Queríamos homenajearlo de la mejor manera, fue lo que pasó, porque como vosotros sabéis, fue justo hace un año que nos dejó, y queríamos ganar por él también, e ele ha estado com nós.
15: Cristiano, é compatível jogar com o Gonçalo na frente?
9: Cristiano Ronaldo passar aqui na zona mista. Luís, para terminar o seu raciocínio, depois ainda podemos ir ao Nuno e ao Fernando, porque eles ligaram por uma via alternativa, mas completa, se faz favor.
17: Sim, então, falar dessa questão do jogo de hoje e destas notas finais. Uma seleção portuguesa que, a meu ver, continua à procura do rumo. Olhando para tudo aquilo que aconteceu no jogo de hoje, e a questão da energia, eu creio que é muito importante, porque mostra que há vida neste conjunto de jogadores para lá das opções de Roberto Martínez, e também creio que acabou por ficar mais ou menos evidente que em situações de jogos a eliminar, mudar a linha da frente para podermos ter maior capacidade de pressão e mais mobilidade vai ajudar a que o meio campo renda mais, vai ajudar a que a defesa não esteja tão exposta. E estas situações, hoje, no meio de todo o caos que o jogo representou, acabaram por aparecer em algumas janelas, digamos assim, do encontro, e é bom que Roberto Martínez olhe para elas, para que Portugal possa chegar então a segunda-feira à noite e defronte a Espanha nas melhores condições possíveis, porque, como disse, a Espanha está de menos a mais, está claramente em crescendo neste Mundial e está muito, muito forte, mas a equipa portuguesa, se for uma equipa, tem condições para disputar o acesso aos quartos.
9: Obrigado, Luís. Nuno, para fecharmos isto como deve ser, Nuno e Fernando, agora por via alternativa, até porque, sim, pelo que eu percebi, no estádio já estão a fechar tudo, não é? E já ficamos sem o circuito.
0: Claro, já estão a desligar. Querem,
9: mas para terem a oportunidade de fecharem vocês também.
0: Sim, nós estamos a entrar para via alternativa. Sim, sim. Paga-se uma fortuna,
9: sim, é isso,
0: para estar
9: não,
0: no Mundial,
9: não é pouco,
0: e para termos,
9: é verdade,
0: as melhores,
9: é verdade,
0: condições. Pagamos uma fortuna, eles já estão a desmontar tudo e estão-se pouco estão-se a borrifar.
9: Sendo que há jogadores que ainda estão a falar na zona mista, portanto não estamos a falar,
0: claro,
9: de ter...
0: Claro. Já estão aqui a desligar tudo, já estão aqui a desligar tudo na bancada, e devem ter desligado aqui alguns cabos e estão, não estão muito preocupados, estão, esta emissão está no ar, se não está. Pronto, é para desligar. Mas agora tem que aguardar, porque nós entramos por uma via alternativa e ainda não podem ir para casa enquanto nós não terminarmos. Fernando, as famílias permanecem aqui à nossa frente, têm estado ali os jogadores de Portugal muito satisfeitos, e o sonho permanece, não é? O sonho permanece. Mas hoje foi tudo muito sofrido aqui em Toronto, mas como tu disseste, continuas a acreditar que Portugal vai longe.
18: Claro que sim, claro que continuo a acreditar, e muito mais depois deste jogo. Eu acho que gostei de ver uma atitude melhor do que na fase de grupos, pelo menos a atitude, os jogadores puxarem um bocadinho mais pelo brio e por aquilo que os trouxe até aqui. E obviamente agora entrando numa fase mais adiantada, sendo a Espanha também uma seleção motivadora, porque há essa rivalidade que ninguém pode esconder, Portugal obviamente acredito que vá dar tudo nesse desafio para poder continuar em prova. Também, se não acreditarmos, como dizem os jogadores e os treinadores, o melhor é irmos embora, mas nós ainda não vamos. Tal como eu disse, em Dallas há outra história para contar diante de nuestros hermanos. Recordo esse jogo de 2010, estávamos lá, foi David Villa que estragou tudo com um golo, e em 2018 também estávamos na Rússia, 3-3, mas na fase de grupos. Lembras-te aquela exibição monumental de Cristiano Ronaldo, fez 3 golos aos espanhóis, e eles seguramente que ainda não esqueceram isso.
0: Então pronto, são todos convidados para assistirem ao próximo filme, será o Bonanza. Em Dallas. Bem, meus amigos, aquele abraço a partir de Toronto e o sonho...
9: Está a exigir aquela foto com o chapéu de cowboy.
0: É verdade, e o sonho permanece para Portugal. Despedem-se os cowboys, Fernando Henrique e Nuno Matos. Um abraço e até Dallas. Um grande abraço, João.
4: I hold silver.
9: Um abraço, boa viagem. Bom descanso para já, e depois boa viagem até ao Texas, até à cidade de Dallas, a nona maior cidade dos Estados Unidos, e que obviamente também ganha uma projeção diferente devido a essa famosa série que saltou para a ribalta na década de 70 do século passado. Daqui a pouco vamos ter a oportunidade de escutar...
4: O Bonanza também.
9: Sim, daqui a pouco vamos ter a oportunidade de escutar os nossos ouvintes.
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9: Para já o que eu proponho é fazermos uma espécie de resumo do jogo à boleia de um trabalho executado pela Noémia Gonçalves.
5: É da Croácia que está a cidade mais pequena do mundo. Chama-se Pum. Vivem lá 30 pessoas.
9: No desporto é uma espécie de aldeia do Asterix.
7: Foi reconhecida por decreto papal em 925. Uhum. E a partir daí andou a apanhar todos os lados.
9: Na Croácia há um museu dedicado exclusivamente ao fim de relacionamento.
23: Ultimamente não tem inspirado muita confiança.
24: Posso dizer também que já vivi mais de metade da minha própria vida em Portugal.
25: Eu guardo um Marlboro vazio, mas tem o selo da Federática República Herzeg Bosna.
26: Então, eu fui um ano sólido, que era um dos soldados da Galícia.
27: O Dubrovnik que faltaram foi os dragões, estavam de férias, não é?
28: Os dragões não tinham ido por causa da pressão turística, provavelmente não arranjaram Airbnb ou hotel.
25: Portanto, é que não tocou na Croácia, mas já tocou nas Ilhas Barreira da Rio Formosa.
27: É perto.
29: Tenho pensado em ti no rio que corre lá para as tuas desgraças.
30: Muito bem, os homens do barco. Vem Mundial, a taça é nossa,
31: a taça é nossa de Portugal.
30: Enquanto muitos dormem, há um país inteiro acordado a sonhar.
32: A gente está sozinho para marcar gol. Golo da Croácia.
33: Ronaldo na área dominou.
34: Parece-me que o treinador neste momento perde um bocadinho o controle da situação do jogo.
30: VAR, VAR!
34: VAR, o árbitro vai ver.
30: É penalti!
34: Ronaldo bateu o gol!
35: Mãe, vendi a casa só para ver CR7.
30: Bola na área, cabeceamento, gol! Gonçalo! Cruzamento tirado! Autogolo para a seleção da Croácia.
34: Que leitura pode fazer o VAR do lance?
30: Está a ser verificado o lance.
34: É golado!
30: Acabou! Eu agora apetece-me dizer, não o dai-dai da Shakira, mas dói-dói, Croácia! Apenas uma frequência oficial da emoção.
9: E seguimos, e a próxima emissão, José Carlos Trindade, segunda-feira, podemos até já convidar os nossos ouvintes, vamos estar em Viseu, a terra de Viriato, pode ser um bom presságio para ganharmos ali a batalha de espanhóis.
0: Vamos lá ver, é a partir das 5:30 da tarde, vamos estar em Viseu, na segunda-feira, para os oitavos de final, não é? Quartos de final?
9: Oitavos
0: de final do campeonato, já é tão tarde que já estou aqui a trocar tudo. Portugal defrontar a Espanha, vamos naturalmente fazer uma emissão como as que temos vindo a fazer sobre este um sonho americano, vamos olhar para a Espanha e depois vamos também ter o relato desse jogo. Ora, por falar em jogo, vamos lá também cumprimentar os nossos ouvintes que vão ligando para o número de telefone que está disponível para os ouvintes poderem participar nesta emissão. Estou a falar do 213820033, se quiserem dar opinião sobre o jogo, é esse número que devem utilizar para fazer a inscrição. 213820033. Foi o que fez a Maria Amélia Lopes, está ligada de Lisboa. Bom dia, já posso dizer bom dia. Como é que foi para si?
36: Boa noite.
0: Boa noite. Como é que foi este jogo para si? Como é que sentiu o jogo? Portugal mereceu ganhar, o que é que nos diz?
36: Mais ou menos.
0: Mais ou menos como?
36: Mas olha, José Carlos Trindade, eu não ligo muito para comentar o jogo.
0: Então?
36: Ligo, em primeiro lugar, para vos agradecer a oportunidade, agradeço a oportunidade que me estão a dar para poder dizer aquilo que vos quero dizer, que é o seguinte. O meu telefonema tem como objetivo mandar uma mensagem para os senhores da rádio, Nuno Matos e Fernando Eurico. Acho que eles prestam-nos, vocês todos, mas neste caso são eles que estão em causa, o Fernando Eurico e o Nuno Matos prestam-nos um serviço de excelência que eu acho que se calhar devia ser instituído um prémio chamado Prémio de Excelência. Porque, e vou-lhe dizer porquê e vai perceber porque é que eu estou a dizer isto. Eu sou cega e normalmente vejo os jogos, e digo vejo e digo mesmo com propriedade, através da rádio. E a rádio é, eu acho que é o órgão de comunicação social mais inclusivo do mundo. E eles tornam-no, eles e vós, o Trindade e outros todos como eles, mas agora estamos a falar deles. E eles tornam-nos realmente muito inclusivos.
5: Põem-nos no estádio, não é?
36: Hã?
5: Põem-nos no estádio.
36: Põem, sabe porquê? Porque eu, que sou cega e sou professora, e às vezes vou para a escola fazer os comentários dos jogos, e os meus colegas viram-nos na televisão e sabem menos do que eu. Portanto, eles ficam extremamente admirados. Como é que eu consigo dizer como é que ia vestido não sei quanto?
5: Porque viu na rádio, não é? Viu na rádio.
36: Pois claro, exatamente. Portanto, eu queria muito deixar aqui esta mensagem de grande, grande apreço por todas as pessoas da Antena 1, que é a minha rádio, não ouço outra praticamente, portanto, da Antena 1, mas nestes jogos de futebol, quando está o Nuno Matos, e há um outro que eu também tenho, que é o Paulo Sérgio, mas hoje é o Nuno Matos e o Fernando Eurico que estão a fazer isto, e são de uma excelência acima da excelência, não há outra coisa para dizer. E gostava que esta mensagem chegasse ao Nuno Matos e ao Fernando Eurico.
9: Chegará com certeza.
36: Porque eu acho que eles merecem ouvir isto, porque todos nós que trabalhamos e gostamos de ver o nosso trabalho reconhecido, e acho que eles fazem um trabalho de excelência para todo o público, mas para nós, pessoas cegas, é excepcional. E eu acho que eles nunca, se calhar, nem se dão conta disso. E era bom que alguém lhe fizesse sentir isso. Relativamente ao jogo, eu não costumo ser treinadora de bancada, porque acho que não tenho esse perfil. Digo só apenas que, por muito que se goste do Cristiano Ronaldo, eu acho que o Cristiano Ronaldo também mostraria classe se agora percebesse que já não tem as mesmas capacidades que tinha e desse um pouquinho mais o lugar aos mais novos, àqueles que estão agora com a pujança toda. Mas também gostaria de dizer ao Roberto Martínez que o Cristiano Ronaldo está lá porque ele lá o põe, e para isso é preciso ter coragem, e acho que o Roberto Martínez não a tem nesse aspecto, porque o Cristiano Ronaldo é o Cristiano Ronaldo, é intocável e pronto, e não se toca. E portanto, era mais ou menos o que eu queria dizer, dar-vos parabéns pela vossa transmissão e até uma próxima.
5: Muito obrigado. De facto emocionante, é emotivo ouvir os seus elogios, porque é alguém que está certamente muito atento àquilo que é dito aqui durante esta emissão. Muito obrigado por ter ligado também.
9: E é sobretudo, e fica com essa frase, alguém que, sendo invisual, vê o jogo na rádio. Vamos dar a oportunidade a mais um ouvinte, César Ruivo, pelo que depreendo está em viagem. César, muito, enfim, dizer boa noite, mas já é mais bom dia.
1: Para mim é bom dia.
9: Já é bom dia. César, este é quase um momento de José Candeias, ele que fala com muitas pessoas da roda, como ele diz, já por esta madrugada. As suas considerações, seja bem-vindo já, e as suas considerações também a esta vitória que dá o apuramento de Portugal para os oitavos de final do Campeonato.
5: E já agora está de viagem por onde?
1: Vou caminho do Algarve, uma carga de combustível. É assim, também costumo falar com o José Candeias, também de manhã.
9: Depreendi.
1: É normal. Pronto, respectivamente à seleção portuguesa, pronto, está de parabéns. Mal ou bem, está sempre parabéns desde que seja a vitória, não é? O que é que eu tenho a dizer? O que tenho a dizer é aquilo que nós portugueses, às vezes, como somos a cauda da Europa e somos os tais portugueses que, para muitos, até dizem que a gente somos espanhóis, não reconhecem Portugal, e nós às vezes sentimos assim um bocadinho esquecidos. E às vezes depositamos na bola e nos vários esportes, não só a bola, quando, também no caso do futsal e outros mais, quando nos põem lá em cima e a bandeira, nós ficamos eufóricos e é normal. E na seleção portuguesa passa-se o mesmo. Nós temos os melhores jogadores do mundo a jogar nas várias equipas e todos eles são bons, não é? Não há um que não seja, são todos. E nós depositamos muito na seleção e temos sempre aquela percepção que vamos ganhar por muitos. Né? É o que uma parte de nós sentimos, é 3-0, 4-8. E depois, claro, temos sempre o Ronaldo lá em cima. Normal. O Ronaldo, ao longo da sua vida de jogador, todos os anos sempre teve um nível muito acima de vários outros grandes jogadores. E às vezes torna-se difícil para o selecionador. E vou-te dizer porquê, porque quando todos ganhamos, somos todos Ronaldo, somos todos seleção. Quando todos perdemos, todos matamos o Ronaldo e esquecemos dos outros jogadores. Não, eu sou uma equipa, Ronaldo faz parte de uma equipa. Eu acho que às vezes é preciso um bocadinho de coragem, lá está, de dizer, ou o próprio Ronaldo sentir, que já não é normal, da idade, jogador para jogar os 90 minutos. Ele tem jogado, mas não tem tirado grande proveito. Quando o nosso treinador uma vez disse que o Ronaldo tem que lá estar porque pode sempre fazer um gol, lá está, o Ramos hoje provou, se também lá tiver, também marca gol. Tem a oportunidade, como hoje teve, e marcou. Pronto, isto é a minha opinião. Tem estado a ver o Vitinha muito preso, o Vitinha dentro do campo do PSG, normalmente faz passos a rasgar para os avançados e é gol, e este Vitinha parece estar preso, está, só joga para os lados, joga para trás, não sei se é ordem do treinador, ou se ele próprio não está, se calhar, não tenha sido... Se calhar está um bocado, não sei, com medo, parece que, olha, sei explicar, vejo o Vitinha um bocado muito apagado. E a defesa, do meu ponto de vista, está a faltar um Pepe. A defesa está um bocado tremida, não temos defesa, temos tido, graças a Deus, o Diogo Costa tem-nos salvado bastante, não é por nada que é o segundo jogo que ele ganha o melhor jogador em campo, mas a nossa defesa está a faltar um Pepe. Eu não vejo aquela defesa quando... Está rota, completamente rota. Não me desfazendo dos jogadores em questão, mas está a faltar ali qualquer coisa. Também não sei o que é que me dizem, está a faltar qualquer coisa. Por isso, este é o meu ponto de vista. Acho que Ronaldo já não é jogador para jogar os 90 minutos. Não sei se deve entrar na segunda parte ou na primeira, se é, acaba o treinador, mas de facto não é jogador já para estar nos 90 minutos. Entretanto, contra a Espanha, vamos aí. Aí é que já vamos ter uma equipa de topo. Vamos ver como é que nós vamos reagir. Mas também está aprovado no Mundial que hoje não há seleções fáceis. Está aprovado e nós temos visto. Já foi algumas seleções que eram candidatas, já foram para casa mais cedo. Por isso, também às vezes, se calhar nós, a nossa própria comunicação social põe muita pressão sobre a seleção e às vezes isso também não é muito bom para os jogadores. Claro, eles dizem que não, mas de facto também tem o seu certo peso. Mas para mim o mais fraco da nossa seleção, sem dúvida, que é o treinador. É a pessoa para mim mais fraca, que ao longo destes anos já poderia ter construído um fio de jogo, e noto que a nossa seleção ainda não tem um fio de jogo. Não, jogam muito com a alma, jogam muito com o coração, e de facto nós temos tido vitórias porque temos bons jogadores e nos momentos têm marcado, têm salvado. Mas como equipa, aquela equipa que nós todos queremos, que jogue um jogo definido, não temos. Nossa seleção um bocado perdida nisso, e acho que o nosso treinador é um bocadinho culpado por isso, porque acho que ainda não definiu um jogo. Não sei se estou a fazer explicar.
2: Sim.
1: É a minha imagem do tipo que fez. Mas pronto, espero passar a Espanha. Espero que seja desta que a gente traga o caneco para casa.
2: Vamos lá ver.
1: Não sei se vamos o conseguir ou não, mas agora destes jogos do mata-mata, pronto, às vezes basta. É complicado, nem sempre aquela equipa que está a jogar bem, supostamente para mim só há duas equipas que estão a jogar futebol, que é a França e a Argentina, mas não quer dizer que no jogo do mata-mata não percam, não é?
2: O César é que pode dar uma ajuda, leva aí gasolina, não é?
1: Sim, leva.
2: Então, olha, um bocadinho de gasolina não era má ideia.
1: Olha, estava para todos.
2: César, boa viagem, obrigado por ter ligado.
1: Obrigado.
2: Temos aí mais um ouvinte que quer também falar sobre esta passagem de Portugal aos oitavos de final. Francisco Ramos está ligado a Hermesinde. Boa noite, viva.
3: Olá, viva. Boa noite para José Carlos Trindade, João Gomes Dias e companhia.
2: Então, o que é que lhe pareceu?
3: O que me pareceu é que Portugal nunca mais deixa de jogar para trás e para os lados, e... mas quero fazer esta ressalva. Quem tem ou quem ouve o Nuno Matos e o meu querido amigo Fernando Eurico sabe que é mesmo, sendo cego é a mesma coisa que estar a ver jogo. E faço minhas as palavras da primeira ouvinte. apesar de eu ser um bocado suspeito, porque, pronto, tenho, e ele sabe disso, uma grande admiração pelo Fernando Eurico e dando-nos lindamente, mas, neste caso, não posso, nem quero, nem devo, destacar nenhum deles.
2: Oh, Francisco, eu só queria pedir-lhe se podia desligar o som do rádio, porque está a fazer a realimentação na sua chamada e estamos a ouvir o eco, portanto não é bom para quem está.
3: Já está, okay. Eu estava a lembrar disso.
2: Agora estamos a ouvi-lo melhor, sim.
3: Eu, por acaso, estava-me a lembrar disso. E, portanto, eu gostava que, se vocês pudessem fazer chegar à dupla Fernando Eurico Nuno Matos, especialmente ao Fernando, o meu grande abraço, e dizer-lhe que, o que eu já lhe tenho dito várias vezes, rapaz, vocês são os nossos olhos. Nós vemos os jogos através dos vossos olhos, portanto, e mais uma vez, estão a fazer um trabalho que eu já estava à espera.
2: Muito bem.
3: Quanto ao resto, sinceramente, acho que Portugal ainda não, que eu me tenha percebido, ainda não fez uma exibição que a gente pudesse dizer.
2: Encher o olho, não é? Encher o olho.
3: Completamente segura. Uma exibição. Já nem ia tão longe. Mas já que falou nisso, sim, uma exibição de encher o olho. Olha, espero que façam segunda-feira.
2: Oxalá, vamos lá ver, é preciso mesmo que façam essa exibição. Francisco, muito obrigado por ter ligado, também uma boa noite para si.
3: Um
2: abraço para si também.
3: E cá estarei eu segunda-feira para vos ouvir.
2: Muito obrigado. Se quiser, também ainda temos tempo, até perto das 4 da manhã, ligar para nós e comentar o jogo, esta vitória de Portugal. 213820033 é o número que deve utilizar para fazer a sua inscrição. Nós ligamos para estar em direto. 213820033.
9: Ora, nós vamos jogar na segunda-feira frente à Espanha, mas desde já nesta emissão vamos até Espanha, à belíssima cidade de Pamplona. Yuri Assunção liga-nos precisamente desta cidade do país vizinho. Yuri, bem-vindo também a esta emissão, as suas considerações sobre esta vitória de Portugal e, já agora, aproveitando este gancho de estar em Pamplona, o que é que já espera daquilo que pode acontecer na próxima segunda-feira?
4: No momento nem sei o que é que eu posso esperar daquilo que vem na segunda-feira. Porque nós sabemos que Espanha tem um jogo, como um dos ouvintes havia dito ali, o jogo do estilo da Europa, eu quero ter bola. Ah, o próprio treinador tinha dito que a equipe europeia sempre quer ter bola nos pés. Ok. Para mim é o que vier, mas antes de eu tentar falar dos outros, eu falo da minha casa, é falar de Portugal, a seleção portuguesa. E eu acho que todos os ouvintes que falam, eu tentado escutar, alguns têm mesmo as opiniões como minha, e os outros têm opiniões diferentes, que é fanático, ok. Muitos sabem mesmo, como estão todos a dizer, que Cristiano Ronaldo tem muito respeito pela história, por aquilo, ok. Mas nós não possamos morrer de amor ou fanatismo. O Cristiano Ronaldo também tinha que ser o mais humilde de dizer o próprio treinador, porque ele quer sempre marcar o golo. Mas às vezes não é gol que nós queremos ganhar aquilo como o outro tinha dito, o caneco. Então ganhar o caneco é coletividade. Viram mesmo hoje, quando tiraram o Cristiano Ronaldo, ele não gostou. Mas depois dele sair, viu como a seleção portuguesa interagiu. Viu como a seleção portuguesa jogou a bola. Porque todos os jogadores sentiram que aqui nós não temos ninguém que manda, vamos jogar como nós sabemos. Jogaram bola bem. E o Gonçalo Ramos falou uma coisa, foi uma mensagem direta. Sempre que precisar de um gol no último minuto, chama o Gonçalo. Um jogador que está jogando para que 12 anos, depois de sair Mbappé, depois de sair o Messi, depois de sair quem, depois de sair o Neymar, levantou e os campeões duas vezes. Então dá uma oportunidade, o Cristiano Ronaldo pode jogar 20 minutos, 30 minutos final, ou então 20 ou 30 minutos inicial, mas para mim, a minha opinião, por ele ser um craque, neste momento pode muito bem jogar 30 minutos final, que já encontra os outros adversários um bocado cansado, até melhor.
9: Obrigado, Yuri. Ah, pensei que já tinha terminado, mesmo para rematar? Não sei se quer rematar a sua opinião para escutarmos ainda um outro ouvinte.
4: Sim, é só rematar. Ok. Ele agora próprio pode dizer que, porque nós sabemos que o treinador não só culpado o treinador não é culpado. Porque a gente sabe muito bem que o mundo quem vai para o mundo são os corruptos. Porque que estão lá do pão a um banco, não tem outra pessoa que está por cima dele. Não é o que é não. Cristiano Ronaldo manda nessa seleção. É só isso.
9: Muito obrigado, então. Muito obrigado. Vamos tentar escutar ainda nesta reta final de 7 minutos, um bocadinho menos até, que nos resta para escutar dois ouvintes.
2: Começamos pelo Diogo Cid, está a ligar de Alenquer. Diogo, contente com essa passagem de Portugal? Foi merecida?
6: Olá, boa noite. Acima de tudo, foi boa pela passagem, mas vendo bem as coisas, não foi propriamente muito merecida.
2: Então, estava à espera de mais de Portugal, é isso?
6: Eu acho que, aliás, eu como se calhar toda a gente estava à espera de um pouco mais, tendo em conta que o selecionador disse que agora é que começava o Mundial, eu esperava, depois destes três jogos, eu esperava que agora é que fosse a valer, mas, ao que o Roberto Martínez já nos tem vindo a brindar, foi mais um jogo igual a todos os outros. Acho que Portugal não teve outra vez a sorte ou a competência do Diogo Costa e tivemos, conseguimos assistir a uma masterclass de Roberto Martínez com quatro substituições de rajada que calharam bem porque, ou seja, houve o penalti e tudo se conseguiu encaminhar, mas foi... Aquilo não foi uma masterclass, foi assim, um ato de desespero.
2: Depreendo que não está muito otimista para o jogo com a Espanha, pois não?
6: Eu acho que temos que, acima de tudo, temos que ser realistas. Acho que temos uma Espanha competente, várias seleções no campeonato competentes, e Portugal não tem sido competente. Acho, e não quero ser mal interpretado, acho que Portugal tem andado um pouco a reboque da questão simbólica do Diogo Jota, mas falta um pouco mais, acho que falta mais ambição, mais querer.
2: Só o Diogo Jota a jogar é que não chega, não é? Muito bem, Diogo, muito obrigado também, Mário, por ter ligado, peço desculpa, Diogo, agradeço-lhe por ter ligado e peço-lhe desculpa sempre porque temos que avançar rapidamente, porque temos aí mais um último ouvinte.
9: Agora sim, o Mário que nos liga de Aveiro, Mário Belo, vai ser a última intervenção nesta longa emissão. Mário, bem-vindo também, suas considerações a esta vitória de Portugal.
7: Pois, considerações, é difícil, amigos, é difícil, muito difícil, ninguém pode esquecer, exatamente o que Cristiano Ronaldo já deu. É preciso um bocadinho de coragem da parte do treinador, acima de tudo da parte do selecionador, dizer que se Ronaldo, para tu és o nosso volante. Eu acho que Portugal pode ir longe, sabe porquê? Porque essa questão da fé, já o Fernando Santos falava da fé, nós dois jogámos com o jogador a mais, eles estão a jogar todos com o espírito do Diogo Jota, e essa questão da fé se calhar é que nos leva lá. Eu não sei se é isso, porque eles realmente são um bocadinho, às vezes, um bocadinho meninos mimados que não sei se dão tudo quanto têm a favor do país que representam. Mas pronto, vamos lá ver essa história de vestir a camisola com o número 21, porque foi por 2-1 que ganhou, foi isso fazia um ano, fazia morrer de um jogo. Pronto, Portugal jogou com o jogador a mais, se a Croácia protesta ao jogo, vai ganhar o protesto para que nós jogarmos com o jogador a mais. É aquela fé. Pode ser que nos leve lá. Vamos a ver.
2: Muito bem, muito obrigado também, Mário Belo, por ter ligado com a sua análise para esta vitória de Portugal, 2-1 sobre a equipa da Croácia. João, penso que temos ainda mais um som de um ouvido, não é? Através do WhatsApp.
9: Sim, o Malson do Brasil, que nos enviou uma mensagem ainda antes do jogo terminar. Ele esperava que Portugal vencesse e acabou mesmo por se concretizar. Vamos escutar a mensagem que ele nos deixou.
8: Olá, boa noite, Antena 1, Malson, a partir do Brasil. Estamos aqui a torcer para que Portugal ganhe esse jogo. Está a jogar muito bem, só faz falta introduzir a bola para a baliza. Queremos ver Portugal e Espanha nos oitavos de finais e Portugal a passar até a final e ganhar para que o CR7 possa ser, é o que precisa completar tudo o que está lhe a faltar.
9: Um grande abraço para o outro lado do Atlântico. O Malson deixou-nos aqui também uma mensagem, ele que esperava aqui uma vitória de Portugal, isso acabou mesmo por se concretizar. José Carlos Sanidade, estamos já neste fecho de emissão.
2: É verdade, estamos a avançar em direção às notícias às 4 da manhã. Na próxima segunda-feira, a partir das 5 e meia da tarde, pode contar outra vez na rádio com Um Sonho Americano. Vamos, como sempre,

0: aos atuais campeões do mundo em título. O relato do Moisés Évora da Rádio Nacional de Cabo Verde. Recorde que os 16 aves de final vão fechar apenas às 2:30 da manhã. Daqui a sensivelmente 23 horas com o Colômbia-Gana. E depois começa esse enredo dos oitavos de final, sendo que vamos centrar atenções a esse duelo que obviamente nos vai prender, é o Portugal-Espanha, sendo que, e se quiser olhar um pouco mais para a frente, o vencedor do Portugal-Espanha vai depois defrontar os Estados Unidos-Bélgica, mas isso são contas, Zé, para fazermos um pouco mais à frente.
1: Sim, sim. Falta lembrar só a equipa que esteve aqui durante estas horas de emissão, a fazer um sonho americano.
0: É isso mesmo, estiveram nesta emissão José Carlos Trindade e João Gomes Dias na apresentação, Nuno Matos e Fernando Eurico no relato, o João Santos Correia também esteve de prevenção, caso as coisas acabassem por não correr bem diretamente de Toronto, Luís Cristóvão nos comentários, técnicos Tiago Vaz, Nuno Isidro, Ricardo Costa, também Mário Pereira, Lionel Cargaleiro e Fábio Ribeiro, na multimédia a Sofia Vicente e também a Maria Saimelo, na produção Ana Sofia Carvalheda e Alexandre Alho, a coordenação foi da Rita Roque.
1: Foi um grande gosto, contamos consigo na segunda-feira em Viseu, se estiver pelas proximidades podem ter connosco, teremos muito gosto em recebê-lo, a emissão é a partir das 5:30 da tarde aqui na RTP Antena 1, também na RTP África e RTP Mundo.
0: Será no mercado 2 de maio que estaremos em Viseu. Obrigado mais uma vez, daqui a pouco chegam as notícias à hora certa. Um abraço, já sabe, continuo sempre na companhia da sua rádio. O sonho americano está bem vivo.

0: 4 da manhã, 3 nos Açores. Vamos conhecer os títulos a esta hora.
1: Portugal eliminou a Croácia e rumo aos oitavos de final do Mundial de Futebol. Cristiano Ronaldo e Gonçalo Ramos carimbaram a passagem da seleção portuguesa. Quase 900 operacionais combatem esta hora o incêndio de Vozela, no distrito de Viseu. Não ameaça habitações, mas as condições meteorológicas estão a complicar o trabalho dos bombeiros.
0: Estes e outros títulos a serem desenvolvidos já de seguida com a edição de Pedro Guilherme.
1: É com Espanha que Portugal vai jogar os oitavos de final do Mundial de Futebol. A seleção portuguesa garantiu a qualificação ao eliminar a Croácia com uma vitória por 2-1 esta madrugada em Toronto, no Canadá. Os golos apareceram na segunda parte. Perisic abriu o marcador para a seleção croata. Cristiano Ronaldo, de penalti, empatou o jogo. Gonçalo Ramos, já no período de descontos, pôs as esquinas na próxima fase do Mundial.
2: Toda a equipa croata está arremetida lá atrás. A bola para Rafael Leão. Aí está Leão. Leão vai olhar. Já cruzou, bola na área, cabeceamento, gol!
1: Golo de Gonçalo Ramos pela voz do Fernando Eurico durante o relato da Antena 1. Na zona de entrevistas rápidas, o avançado, que entrou na segunda parte, sentiu alívio e garante que é para continuar a ganhar.
3: A partir de agora vamos ter que estar sempre com os níveis cada vez mais elevados. Estamos numa fase crítica da competição e se não estivermos no nosso melhor, podemos ir para casa e nós estamos cá para ganhar.
4: O seu golo, no primeiro jogo que faz, nos primeiros minutos que tem na Seleção Nacional neste Mundial, a que é que sabe?
3: É um alívio, é uma demonstração também de força e de caráter e o trabalho compensa.
1: Gonçalo Ramos, que fez um dos golos de Portugal, também Cristiano Ronaldo marcou de penalti, viu também um golo anulado por fora de jogo, tal como do lado da Croácia no período de descontos. O capitão da Seleção Nacional fala num bom jogo para os espectadores.
5: Para ganhar uma competição desta magnitude há que saber sofrer. Tocou hoje, acho que foi um jogo bastante interessante para os espectadores. Controlamos bastante a primeira parte, na segunda parte foi um bocadinho caótico o jogo, mas é normal, o futebolista eles marcaram, a gente entrou ali um bocadinho em stress, em pânico, mas depois o desbloqueio emocional teve quando marcamos o penalti, e a partir daí o jogo foi mais fácil, depois tivemos ali mais um bocadinho de dificuldade, pá, mas isto é competição, é isto, temos de estar preparados.
1: Corações de Cristiano Ronaldo, que pede aos portugueses para continuarem a apoiar a seleção e recusa falar neste momento sobre o futuro nos relvados. O selecionador Roberto Martínez destaca o trabalho da equipa na segunda parte do jogo.
6: Fico muito satisfeito porque a segunda parte tivemos muito coração, mas também muita capacidade para utilizar diferentes perfis e ajustar aquilo que precisamos. Claro que agora, no Mundial, precisamos de melhorar em todos os jogos, há aspectos que precisamos de utilizar bem, mas acho que é um dia para estar muito orgulhoso dos nossos jogadores. O jogo foi...

0: foi fantástico para o adepto em geral.
1: A satisfação do selecionador Roberto Martínez. Portugal está nos oitavos de final do Mundial de Futebol, após vitória frente à Croácia, vitória por 2-1. Na próxima fase, há duelo ibérico. Portugal joga com a Espanha na próxima segunda-feira à noite em Dallas, no Texas. A seleção espanhola que eliminou a Áustria com uma vitória por 3-0. E a esta hora começa o último jogo do dia, dos 16avos de final, entre Suíça e Argélia. Passados 3 minutos, o marcador está 0-0. Está fora do controle dos bombeiros o incêndio que desde a madrugada passada consome mato e floresta no concelho de Vozela, no distrito de Viseu. O fogo, com 5 frentes ativas, chegou nas últimas horas aos concelhos vizinhos de Oliveira de Frades e Águeda. Quase 900 operacionais e mais de 250 veículos estão mobilizados. O segundo comandante sub-regional da Proteção Civil das Beiras e Serra da Estrela explicou esta madrugada que não há aldeias evacuadas e o foco dos bombeiros é na proteção de pessoas e bens. Marco Lucas diz que as condições meteorológicas estão a dificultar os trabalhos dos operacionais.
2: O combate não está a ser fácil. Durante o dia já não foi fácil e à noite continua. Continuamos com muito vento no local, continuamos com temperaturas muito elevadas, não temos umidade, não temos recuperação de umidade. Houve muitas projeções, o incêndio foi-se partindo um bocadinho e derivado também aqui à orografia e também a envolvente toda de haver bastantes aldeias, de haver bastantes casas isoladas, aviários, fez com que também estes meios tivessem que se repartir para salvaguardar essas pessoas e esses bens. No resto não houve aldeias evacuadas.
1: Marco Lucas, segundo comandante sub-regional de Proteção Civil das Beiras e Serra da Estrela. A velocidade do vento ora aproxima as chamas das zonas habitacionais, ora afasta. Foi o que testemunhou durante a madrugada a repórter Fátima Pinto na zona industrial de Campia, Vozela.
3: A situação parece mais calma, mas tudo isto é muito relativo. Continuamos na zona industrial de Campia, onde ainda é visível, bem visível, como as chamas lavram com bastante intensidade. E há aqui diversas empresas que têm trabalhadores, proprietários, a tentar defender todo este património. E o terreno é muito, muito grande. São muitos quilómetros, é um perímetro enorme que já abrange os concelhos de Vozela, onde este incêndio começou na madrugada de ontem, às 3 da manhã. Começou em 2 pontos, mais ou menos perto um do outro, e a partir daí nunca mais ninguém agarrou este incêndio que espalhou chama até Oliveira de Frades e também até Águeda. É uma área muito densa, há muito combustível para arder ao longo destas matas. Estamos numa das encostas da Serra do Caramulo. Se num lado é mato rasteiro e gesta que também arde com muita facilidade, depois há as árvores que dançam ao sabor do vento e assim também vão ardendo e desaparecendo desta paisagem.
1: Repórter Fátima Pinto em Campia. Este incêndio já fez 8 feridos ligeiros, 7 são bombeiros. Para além do incêndio de Vozela, continua por dominar esta hora o fogo que começou durante a tarde em Monte Fralães, no concelho de Barcelos. Está a ser combatido por mais de 100 de bombeiros. Subiu para 81 o número de portugueses e lusodescendentes que morreram nos terremotos da semana passada na Venezuela. Os dados mais recentes do Ministério Português dos Negócios Estrangeiros dizem também que há 66 pessoas desaparecidas. As autoridades venezuelanas se elevaram esta madrugada para quase 2.600 mortos, mais de uma semana depois dos violentos sismos que atingiram particularmente a zona venezuelana de La Guaira. As equipas de resgate já salvaram perto de 6.500 pessoas. São equipas de 30 países, incluindo Portugal. De acordo com os cálculos das Nações Unidas, pode haver cerca de 6 milhões de pessoas afetadas pelo duplo terremoto que atingiu a semana passada a Venezuela.
4: Foram as notícias às 4, com a edição do jornalista Pedro Guilherme. 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

E agora que já estamos a par das mais recentes notícias do mundo, daqui a instantes regressam as histórias, as notícias das nossas músicas. Sou Edgar Canelas, vou consigo até às 5 da manhã aqui na Rádio Pública. Boa viagem!

0: As duas últimas canções que ouvimos aqui na RTP Antena 1, primeiro Evandro com Olhar e agora Foragido com João Couto, uma canção do álbum Efeito Submarino que ficámos a conhecer em fevereiro de 2024. Daqui a pouco há panfletos, para já tenho alguns recados para lhe deixar.
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3: Shakira e Waka Waka, This Time for Africa. No livro How Soccer Explains the World, Como o Futebol Explica o Mundo, Franklin Foer defende que o futebol é um indicador avançado da globalização e do capitalismo contemporâneo. A transformação vê-se, por exemplo, na propriedade dos clubes. Em 2004, a Premier League não tinha donos do Médio Oriente ou dos Estados Unidos. Hoje, quase metade dos seus clubes têm investimento norte-americano, enquanto estados como a Arábia Saudita, o Qatar e os Emirados Árabes Unidos controlam ou influenciam emblemas globais como Newcastle, PSG e Manchester City. O futebol tornou-se instrumento de relações públicas e de sports washing. Estados e bilionários procuram prestígio através do sucesso desportivo. O mercado de jogadores passou também a funcionar como espaço especulativo, em que os preços astronómicos se afastam frequentemente do valor real dos atletas para criar lucros fabulosos a intermediários e negociadores dos contratos. A mobilidade do trabalho confirma esta lógica. Jogadores brasileiros abandonam o seu país em direção a ligas na Albânia ou nas Ilhas Faroé para fugirem à má gestão dos dirigentes locais. Jogadores africanos, como aconteceu com uma geração de jogadores nigerianos na Ucrânia, são contratados por clubes geridos por novos oligarcas que procuram imitar o modelo de sucesso das grandes equipas da Europa Ocidental. Esta dinâmica gera uma fuga de talentos em países em desenvolvimento, onde os ídolos nacionais tornam figuras distantes que jogam maioritariamente em ligas estrangeiras. E há agora novas ligas ricas, como a da Arábia Saudita, que contratam jogadores de topo mundial, como Cristiano Ronaldo. A composição das seleções nacionais também reflete as complexidades migratórias e as identidades transnacionais. Em 2022, 14 dos 26 jogadores da seleção de Marrocos nasceram fora do país, integrando a diáspora europeia. Apesar da ascensão de marcas globais, como o Manchester United e o Real Madrid, a globalização não eliminou as culturas locais ou os conflitos tribais. Pelo contrário, em alguns casos, estas identidades locais ganharam poder através da oposição à normalização cultural. A rivalidade entre Celtic e Rangers, em Glasgow, de que já falei aqui em panfletos, mostra como o futebol mantém vivos conflitos religiosos, sociais e políticos que o desenvolvimento económico não dissolveu. A distinção tribal continua a gerar identidade, emoção e lucro. Outro autor, Simon Cooper, dá em World Cup Fever um exemplo concreto desta relação entre futebol, globalização e capitalismo avançado. Ele conta a história da sua prima sul-africana, Kyla, violinista dos Freshly Ground, grupo multirracial apresentado em 2010 como símbolo da nova África do Sul pós-apartheid. 4 meses antes do Mundial, a banda gravava em Nova York, no mesmo edifício onde uma artista de fama global, a colombiana Shakira, preparava Waka Waka, This Time for Africa. O produtor da cantora achou que precisava de um som genuinamente sul-africano e convidou os Freshly Ground para colaborar. A FIFA adotaria Waka Waka como canção oficial desse Mundial. O tema foi um sucesso global, mas Kyla estava do lado errado da globalização. Ela contou a Cooper que os benefícios financeiros para a banda foram muito reduzidos. Segundo o autor, a FIFA reteve a maior parte dos royalties e os músicos não receberam sequer um pagamento pelas atuações na abertura do Mundial e no encerramento. O retorno foi sobretudo simbólico, reconhecimento internacional e associação permanente à imagem cultural da África do Sul. Certamente não é por acaso que a letra de Waka Waka usa a metáfora da guerra para falar de pressão e perseverança no chamado desporto rei. O refrão, Samina Mina Zangalewa, remete mesmo para uma canção militar dos Camarões, enquanto a frase, desta vez é para a África, assinala algo notável. Em 2010 ocorreu o primeiro Mundial realizado nesse continente.

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0: Afonso Cabral, primeiro com Dança Comigo na Ilusão e agora Também Te Amo, Cuca Roseta. Vamos conhecer já a seguir a história da palavra superstição. É a escolha para hoje de Mafalda Lopes da Costa.
1: A palavra do dia é superstição. Superstição deriva do termo latino superstitio, que é formado pelo prefixo super, que significa acima ou por cima, e o verbo stare, que significa estar ou ficar em pé em latim. E embora não exista consenso em relação à origem do termo, acredita-se que remeta para o ato de ficar em pé ou debruçado sobre algo extraordinário, ou para o temor gerado por poderes que estão muito acima dos simples mortais. O famoso orador romano Cícero foi um dos primeiros a usar o termo. Cícero estabeleceu uma oposição entre aquilo a que chamou uma religiosidade saudável, religio em latim, e a superstitio, que definiu como um temor ou uma veneração exagerada e irracional perante uma divindade. Mais tarde, o pensamento teológico adotou esta visão de Cícero, passando a considerar a superstição uma forma condenável de fé irracional e um desvio face à religiosidade. Hoje em dia, a palavra superstição descreve qualquer crença, prática ou comportamento sem base lógica ou científica e associada ao medo do sobrenatural e a preságios casuais.

0: das canções icónicas dos, entre aspas, Perfume. E agora, o sempre icónico Portugalex.
1: O Estado foi condenado a indenizar José Sócrates em 15 mil euros por violação do segredo de justiça.
2: Está feita a piada por hoje. Bom dia, obrigado.
1: Afinal, voltámos porque o Ministério Público já anunciou que vai interpor recurso e a seguir vai dizer que não tem advogado e recusar sucessivamente os que lhe forem atribuídos até à prescrição total.
2: E parece que José Sócrates tem algo a dizer-nos.
3: Mas será que não entra nessas cabecinhas que o Estado atentou contra o meu bom nome e a minha honra, pá? 15 mil euros não é nada. No máximo dá para dois pães de trigo barbela e um matcha latte numa padaria da moda. No final deste processo, vou ter de pagar muito mais, pá. E ainda vou exigir que me façam uma estátua para substituir a do Marquês de Pombal, pá. É o mínimo, pá. Au revoir, seus idiotas.
2: Há mais notícias sobre o caos na correção dos exames nacionais do secundário. Na Figueira da Foz, uma professora que já morreu foi convocada para corrigir provas de fisicoquímica.
4: O ministro da Educação garante que não foi erro.
5: Para acelerar o processo de correção, estamos a convocar todos os professores no ativo ou reformados, a vivos ou mortos. Os falecidos vão fazer a correção em sessão espírita, conduzida pela Alexandra Solnado.
3: Senhor ministro, para a revista Fisicoquímica e Bordados, como é que vai funcionar essa sessão?
5: Bom, a Alexandra mostra aos espíritos as respostas dos alunos e eles empurram um copo para o certo ou para o errado. E a vantagem dos professores mortos é que já não chateiam com a contagem do tempo de serviço. Muito obrigado.
1: O maior acelerador de partículas do mundo foi desligado na segunda-feira. Os senhores do CERN dizem que é uma paragem técnica para melhorar o desempenho, mas o Nuno Luz tem outra versão. Não é, Nuno?
6: Precisamente a dizer que, em vez de acelerar partículas, a máquina vai tentar acelerar a seleção portuguesa para o jogo mais logo contra a Croácia. A dizer que os jogadores têm andado um pouco adormecidos e por isso vão jogar com equipamento alternativo que parece um pijaminha.
1: E como é que as irmãs Aveiro reagiram a isso, Nuno?
6: Dizer que as manas Aveiro já chamaram invejosos, falsos, hipócritas, mal amados aos cientistas do CERN, aos quais mandaram um beijinho no ombro.
1: Obrigado, Nuno. Esperemos que corra bem, que Portugal passe aos oitavos e que as manas Aveiro não tenham de dar uma cabeçada a ninguém.

0: Maria Bethânia com Fiadeira, uma canção que faz parte da banda sonora do filme O Auto da Compadecida, parte 2 de 2024.
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4: Eu sou a Didia Covas, sou investigadora do CERIS e sou professora no Departamento de Engenharia Civil, Arquitetura e Ambiente do Instituto Superior Técnico. O AquaLearn é um projeto de investigação financiado pela FCT que tem como objetivo desenvolver algoritmos de aprendizagem automática para detectar em tempo real anomalias em redes de distribuição de água. O que acontece hoje em dia é que as redes de distribuição da água têm um conjunto de sensores de caudal e de pressão instalados em diferentes localizações da rede. E são recolhidos muitos dados com diferentes frequências, 5 minutos, 10 minutos, hora a hora, em tempo real, e são recolhidos nos servidores das empresas. E as empresas têm muita dificuldade hoje em dia em interpretar esses dados e utilizá-los para detecção de anomalias. Anomalias aqui são entendidos como roturas, roubos de água ou mesmo até erros de leitura nos sensores. E, portanto, o que nós pretendemos é desenvolver, comparar e implementar em redes reais esses algoritmos. Isto não só reduz porque se perde menos água, como também porque detecta muito precocemente estas anomalias. A equipa desloca-se rapidamente ao local, não tem que andar à procura, porque já tem estes algoritmos que nos apontam a localização muito aproximada da anomalia. Poupa também custos operacionais de deslocação ao terreno e de reparação da própria anomalia. Portanto, isto só tem benefícios para a entidade gestora. Há um investimento inicial, naturalmente, mas depois tem um retorno, é muito imediato, logo começa imediatamente a aplicar e a detectar estas anomalias.
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0: E estamos cada vez mais perto das 5 da manhã. Vamos nos próximos minutos com Inês Sousa.

0: São 5 horas, 4 nos Açores.
1: Com os dois pés nos oitavos de final do Mundial de Futebol, Portugal eliminou esta madrugada a Croácia, vai encontrar na próxima fase a vizinha Espanha. Quase 900 operacionais estão a combater o incêndio de Vozela, na região da Serra do Caramulo. O fogo começou na última madrugada, alimentado pelo vento forte, o calor e a falta de umidade. As alterações ao Código Penal para incluir a perda de nacionalidade em determinados crimes voltam a ser debatidas hoje no Parlamento.
0: Esta hora com 19 graus em Vila Real, estão 24 em Braga e em Évora, 25 em Coimbra, o Porto com 26 graus, Faro com 27 e estão 28 graus em Lisboa. Nas ilhas, Funchal com 21 graus, Ponta Delgada e Angra do Heroísmo estão agora com 19. Edição das 5 com Pedro Guilherme.
1: A seleção portuguesa está nos oitavos de final do Mundial de Futebol. Portugal garantiu a qualificação ao eliminar a Croácia com uma vitória por 2-1 esta madrugada em Toronto, no Canadá. Os golos apareceram na segunda parte, mas foi a seleção croata que inaugurou o marcador. Cristiano Ronaldo, de penalti, empatou o jogo. Gonçalo Ramos, já no período de descontos, pôs as esquinas na próxima fase do torneio. Na zona de entrevistas rápidas, o avançado, que entrou na segunda parte, descreve o momento.
2: Foi quase um golpe de instinto. Eu sei que neste tipo de momentos eu costumo aparecer, eu costumo marcar, costumo resolver os jogos. Eu gosto de me focar nisso, gosto de depositar a minha energia nisso e acho que mais uma vez demonstrei que estou cá para ajudar e para decidir jogos, que é o meu trabalho.
1: Gonçalo Ramos a ajudar a equipa esta madrugada em Toronto. O selecionador Roberto Martínez destaca o trabalho na segunda parte.
3: Fico muito satisfeito porque a segunda parte tivemos muito coração, mas também muita capacidade para utilizar diferentes perfis e ajustar aquilo que precisamos. Claro que agora, no Mundial, precisamos de melhorar em todos os jogos, há aspectos que precisamos de utilizar bem, mas acho que é um dia para estar muito orgulhoso dos nossos jogadores. O jogo foi fantástico para o adepto, em geral.
1: A satisfação do selecionador nacional Roberto Martínez. Portugal rumo aos oitavos de final do Mundial de Futebol, depois de vencer a Croácia por 2-1. Na próxima fase há duelo ibérico nos Estados Unidos. Portugal joga com a Espanha na próxima segunda-feira à noite em Dallas, no Texas. A seleção espanhola que eliminou a Áustria com uma vitória por 3-0. E nesta altura joga-se o último duelo do dia, dos 16avos de final, entre a Suíça e a Argélia. Ao intervalo, a seleção helvética ganha 1-0. Está fora do controle dos bombeiros o incêndio que, desde a madrugada passada, consome mato e floresta no concelho de Vozela, no distrito de Viseu. O fogo, com 5 frentes ativas, chegou nas últimas horas aos concelhos vizinhos de Oliveira de Frades e Águeda. Quase 900 operacionais e mais de 250 veículos estão mobilizados no combate. O segundo comandante subregional da Proteção Civil das Beiras e Serra da Estrela explicou esta madrugada que não há aldeias evacuadas. Marco Lucas diz que as condições meteorológicas estão a dificultar o trabalho dos operacionais.
4: O combate não está a ser fácil, durante o dia já não foi fácil e à noite continua. Continuamos com muito vento no local, continuamos com temperaturas muito elevadas, não temos umidade, não temos recuperação de umidade, houve muitas projeções, o incêndio foi-se partindo um bocadinho, e derivado também aqui à orografia e também a

0: envolvente toda, de haver bastantes aldeias, de haver bastantes casas isoladas, aviários, fez com que também estes meios tivessem que se repartir para salvaguardar essas pessoas e esses bens. No resto não houve aldeias evacuadas.
1: Marco Lucas, segundo comandante subregional de Proteção Civil das Beiras e Serra da Estrela. Este incêndio já fez 8 feridos ligeiros, 7 são bombeiros. Para além do fogo de Vozela, continua por dominar o incêndio que começou durante a tarde em Monte Fralães, no concelho de Barcelos. Está a ser combatido por mais de uma centena de bombeiros. Várias localidades do concelho de Almada têm enfrentado nos últimos dias interrupções temporárias no abastecimento de água. Com as temperaturas a chegarem aos 40 graus, multiplicaram-se, entretanto, as queixas dos habitantes da Costa de Caparica, Feijó e Laranjeiro, quer à Câmara, quer aos SEMAS, Serviços Municipalizados de Água e Saneamento de Almada. A empresa divulgou nas últimas horas um comunicado na rede social Facebook a dizer que a rede de abastecimento está operacional, mas que o aumento das temperaturas e o crescimento da população sazonal no concelho disparou o consumo de água, para lá da quantidade que diariamente é captada nos furos da região. Informam também os SEMAS de Almada que está previsto o funcionamento de um novo furo até ao final do mês, para além de outros 6 furos em fase de licenciamento e de projeto. Fica também a recomendação dos SEMAS em relação à moderação nas regras de jardins e evitar gastos não essenciais. O Parlamento volta a debater esta manhã as alterações ao Código Penal para incluir perda de nacionalidade como pena acessória para quem comete determinados crimes. É mais uma apreciação depois de ter sido chumbado pelo Tribunal Constitucional, que por unanimidade entendeu que a proposta não respeita a Constituição. Com o PS de fora, o Chega quer reconfirmar o diploma, mas o PSD apresentou uma nova versão para não comprar lutas com Belém. Inês Ameixa.
2: Depois do chumbo do Tribunal Constitucional, o decreto regressa ao Parlamento. Prevê alterar o Código Penal para incluir a perda de nacionalidade para quem cometer determinados crimes. O Chega quer reconfirmar o diploma, tal como está, mas o PSD, que já tinha dito que não ia comprar conflitos institucionais, apresenta uma proposta diferente da inicial, com menos crimes previstos, explica o social-democrata António Rodrigues.
3: Fixando com grande enfoque aqueles onde o Estado é verdadeiramente ferido. Crimes contra o Estado e crimes de terrorismo, e nós acrescentamos o crime de homicídio qualificado e de violação qualificada, mas na sua dimensão aterrorizante.
2: O PSD apela assim à responsabilidade dos partidos para ultrapassar o chumbo do Constitucional e ter uma lei num terreno intermédio. André Ventura do Chega não diz diretamente se aprova, mas já desafiou os social-democratas.
4: Não se metem propostas à última hora a dizer agora vejam lá o que é que querem fazer. A proposta é reconfirmar que quem comete crimes perde a nacionalidade. O que é que o PSD vai fazer sobre isso? Ou voltam atrás ou não teremos nenhuma reconfirmação.
2: Na prática, caso o Chega não vote a favor da proposta apresentada pelo PSD, a perda de nacionalidade como pena acessória para quem cometer determinados crimes fica mesmo pelo caminho.
1: Debate marcado para esta manhã na Assembleia da República. O presidente português condena com firmeza os ataques da Rússia contra a Ucrânia. Numa nota no site da Presidência da República, António José Seguro manifesta solidariedade ao homólogo Volodymyr Zelensky e aos ucranianos e sublinha que os ataques são uma violação do direito internacional. Na última madrugada, ataques russos a Kiev com mísseis e drones fizeram pelo menos 20 mortos. Na mensagem ao país esta noite, o presidente da Ucrânia destaca na próxima semana a Cimeira da NATO, na Turquia, para além de outros fóruns, onde espera que os aliados ajudem a Ucrânia na defesa do espaço aéreo.
5: Ouviu Pedro Guilherme na edição das 5, no simultâneo RTP Antena 1, Continente, Madeira e Açores, RTP África e RTP Mundo. E toda a informação atualiza-se no portal noticias.rtp.pt. 5 e 8. Manhã de sexta-feira, 3 de julho. Muito bom dia, sou o José Candeias com Fábio Ribeiro e Carlos Mateus. Até às 7.
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5: Oi, oi, oi, isto é alegria, isto é amanhã a começar, já, e com estas temperaturas. Vamos lá, Portugal, bom dia, tudo bom, boa viagem, bom trabalho, ou então bom descanso, não é?

canção, bela abertura, com Rui Veloso, boa sexta-feira, 5 e 11, 21382-0033, 21382-0034. Abertas as linhas, feito o convite, quem vem até se calhar pela primeira vez, onde quer que se encontre, ligamos-lhe. Primeiro inscreva-se, 21382-0033 ou 0034.

0: Uma canção de Jorge Fernandes. Uma grande figura. Mas aqui esta trigueirinha cantada pela Marisa, pela Carolina Deslandes, pelo Jorge Palma, pela Mafalda Veiga, pela Marisa Liz, pelo Ricardo Ribeiro e pelo Tim. 5:14, muito bom dia.
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0: A sua mensagem, que pode chegar no Facebook em José Candeias, no WhatsApp da RTP Antena 1, 912-120-501, e eu, até aqui neste histórico que vamos recebendo, e aquilo que também fui ouvindo antes da emissão, congratulo-me pela lusofonia, por muitos ouvintes aqui das nossas emissões manifestarem o agrado para com a seleção. E olha, principalmente no continente americano, que ainda imagina esta hora, portanto com 5 horas de diferença, pelo menos na costa leste. Por isso, se estiver também a ouvir esta emissão, quanto mais não seja uma mensagem aqui dizer Portugal ganhou, pode ser? Pode ser de voz, até um minuto. Portanto, venham elas, 912-120-501, é o WhatsApp aqui de Portugal, ou em José Candeias no Facebook. Agora é telefone.
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0: Bom dia, Jorge Silva.
3: Bom dia.
0: Bem-vindo à RTP Antena 1 desde Trofa, não é, Jorge?
3: Sim. Mas não é por uma boa notícia, não é?
0: Então diga lá qual é.
3: Incêndio em Famalicão, Barcelos. Já estão algumas estradas cortadas para os automobilistas que vêm, camionistas e tudo, para terem cuidado, deixar os bombeiros trabalhar.
0: Portanto, em que zona de Barcelos, Jorge?
3: Famalicão e Barcelos, na estrada. As estradas são cortadas, a estrada que vai de Famalicão para Barcelos. Está lá, as autoridades estão lá no colo.
0: Portanto, devido a um incêndio e que...
3: Um incêndio começou ontem à 1:30 da manhã, em Famalicão, no Conselho de Famalicão, e agora já passou para o Conselho de Barcelos.
0: Estranho, um incêndio começar à 1:30 da manhã, não é, Jorge?
3: E, não, por isso é que é estranho. E assim, e foi um acesso que não havia casa no meio do monte. Isto, é assim, a judiciária tem que punir essas pessoas. Porque há um bocado nós tínhamos casas em risco, bombas de gasolina em risco. Andam a brincar com isso por alma de quem?
0: Jorge, trabalha na Proteção Civil?
3: Sim.
0: Eu
3: tirei a formação, estou a tirar a formação, tive um acidente de trabalho. Trabalho na Câmara Social de São Tirso, já há 30 anos. Nos jardins, só que é que eu, como gosto dessas coisas do ambiente, Proteção Civil, estou a fazer um estágio.
0: Muito bem, e esse estágio vai servir-lhe para, na prática, ter também alguma atuação, fazer alguma coisa, Jorge?
3: Sim, eu ando a ver os terrenos que é preciso limpar, né? Nas autarquias, tenho o apoio da GNR do Ambiente de Santo Tirso, porque é que está responsável aqui, eu faço o meu serviço e comunico, vou comunicar aqui fotografias, comunico à GNR, e eles que me têm em poder, vem à Câmara da Troça e às juntas de freguesia com o processo, e vem, que é mesmo a Proteção Civil, e manda as pessoas vir limpar, ou até para virem limpar, para não acontecer, porque são aqui casas antigas, casas que têm mais de 100 anos, aqui no meio dos montes, é complicado. E é assim, porque tem, que agora, onde limpar, botar herbicidas nas valetas, no lugar de limpar, como antigamente, tinha aqueles cantoneiros que deixavam aqueles montinhos, não sei se...
0: Lembro-me, claro que sim, claro que sim.
3: Agora não, bota um herbicida, e as pessoas não têm cuidado, é cigarros. É que se fosse em Espanha, eles eram caçados, iam lá para dentro, não saíam cá para fora.
0: Como é que você sabe disso?
3: Sei, porque eu... Você sabe, sei porque eu estou em contacto, com o mando estagiar, tenho que ver o que se passa nos outros lados, percebe?
0: Então, quer dizer que... Ah, pois, exatamente, ver como é que fazer comparação. Então quer dizer que em Espanha, quando apanham alguém, vai logo para a prisão, é isso?
3: Bom, vão ser julgados.
0: Aqui também, ou não?
3: Aqui não. Aqui metem num coisa, tem aquilo que é para os malucos, naquelas casas para os malucos. Eles depois vão ao juiz, os juízes têm pena deles, são deficientes, metem-os cá fora.
0: Olhe, meu caro, e no contacto que tem com a população, e naquilo que você vê, por exemplo, que é sempre uma chamada de atenção, porque sabemos que muitos dos fogos é por incúria, uns provocados, outros por uma distração péssima. O que é que você diz muitas vezes às pessoas que ainda insistem ou trabalhar, fazer alguns trabalhos ou utilizar uma máquina? Você às vezes confronta com essas pessoas, Jorge?
3: O que eu digo é assim, vocês têm os próprios terrenos, juntas de freguesia e tudo, sem ser os primeiros a dar o exemplo. Limparem. Não querem saber. Só se lembram de limparem os montes, coisa. Olha, aquela...
0: Mas,
3: coisa
0: ou, Coimbra... espera aí, Jorge. Mas quem é que tem que dar o exemplo?
3: O Estado.
0: Que não limpa?
3: Então, aqueles... Aqui em Coimbra, você se foi lá, quando foi aquele em janeiro, ainda tem lá árvores derrubadas no chão. Estão à espera de quê?
0: E como é que está a situação aí pela sua zona, amigo? O que é que se previne para além, da, para além agora, daquilo que você me disse, portanto, das estradas cortadas entre Barcelos e Famalicão, o que é que temos aí para atualizar? O que é que o meu cara ainda me quer dizer, Jorge, a este respeito?
3: É assim, é ir à coisa da Proteção Civil e vem o que está sempre a dar, direto, na Proteção Civil.
0: Pronto, ok.
3: A Presidente da Câmara de Famalicão, sabe o que é que ela disse? É estranho, a Seara tem que ver isso, é estranho, a uma hora da manhã, aquilo arder naquele sítio.
0: Ouça, você, nem vamos estar aqui a divagar, porque toda a gente chega à mesma conclusão, que é como é que se incendeia a essa hora. Agora, uma coisa que você disse, e eu quero aqui chamar a atenção, até porque já vi, que é... pontas de cigarro. Isso é que é uma grande incúria, isso não. É que é uma grande negligência, isso é que é um grande pecado, não é, Jorge?
3: Não é candeias. Eles podem ir agora às bombas de gasolina, que à noite é o cartão multibanco. Basta uma garrafinha de cerveja, basta tirar um bocado de gasolina, metem uma ponta de cigarro e deixa aquilo remoer. E como está tudo seco, por causa de eles botarem o herbicida, aquilo é pobre. Portanto... E os bombeiros vão apagar os incêndios, podem ir até uma emboscada e ficar lá dentro, mas ninguém quer saber.
0: Pois, ouvintes e perceberam, ou seja, isto é um contrassenso. Colocam herbicida...
3: Na Assembleia da República tem que sentar-se todos e pôr as cartas na mesa.
0: Olha...
3: Não é quem doer.
0: É a voz do povo. Olhe, Jorge, muito obrigado pela sua chamada de atenção. Muito obrigado também pela sua postura.
3: Eu queria que você pudesse, como fosse o coisa do trânsito, para eu saber se é assim que eu agora estou em casa.
0: Jorge, ouça. O trânsito tem uma linha verde que depois qualquer ouvinte, depois dará a informação.
3: Isto agora também está na...
0: Nós estamos sempre atentos. O nosso serviço de trânsito sendo o mais completo. Ó Jorge, não fale sobre mim. O nosso serviço de trânsito sendo o mais completo, obviamente, recebe todas as informações, mas também vamos ter com aquelas que têm de ser divulgadas. Olha.
3: Tempo cortado, não, que elas já estiveram cortadas durante o dia.
0: Pronto, mas o que eu queria, e agora você tinha-me cortado o raciocínio, mas era aí que eu queria chegar. Que é, isto é mesmo uma coisa, é um contrassenso, que é, utiliza-se os herbicidas, que a gente até sabe, a nível do malefício, mas um herbicida apenas mata a planta, não a retira do local. Ou seja, aquilo que é uma planta e que vai ficar seca, fica palha. Exatamente. Isto é um país, isto é uma coisa. Eu não sei, exatamente, eu não sei onde é que as pessoas têm a cabeça. Meu caro Jorge, vá descansar, meu amigo. Um grande abraço.
3: Você vai concordar comigo? Se é proibido botar herbicida, tens que tirar um curso para poder botar o herbicida.
0: Meu caro.
3: Porque é que eu não pego uma enxada e limpo?
0: Pois, trabalhar faz calos. Ó Jorge, um grande abraço, meu amigo. Foi um gosto. Parabéns pelo seu trabalho. E agora vá descansar, meu amigo. Você também.
3: Meu amigo?
0: Tem que ter. Muitas vezes tem que estar no terreno. Um grande abraço. Foi um gosto, meu caro.
3: Beijinhos.
0: Adeus, beijinhos. Muito obrigado. Beijinhos, abraços. 5h25. Bom dia, Portugal. 213820033. 213820034.

0: Viva a Vida com Cláudio. Cinco e nove, estou aqui já a receber várias mensagens, muitas delas do estrangeiro, de outras latitudes. Mário Augusto, boa noite, está no Canadá. Mário, envie então o seu número de telefone, meu amigo, se quer entrar em direto. Isso, se quiserem também entrar através de uma mensagem, podem só confirmar com o vosso número de telefone. Já irei a mais pormenores, até porque desafiando o mundo, vir aqui e também manifestar aqui a alegria, esta lusofonia, as coisas estão a chegar. Para já vamos saber do tempo. Valha-me Deus, o calor que está e o calor que vai estar. O Instituto Português do Mar e da Atmosfera diz que o tempo vai estar quente, com o céu pouco nublado. O vento esse sopra moderado forte nas terras altas até ao final da manhã, com rajadas, e depois no final da tarde sobe a temperatura no norte e no centro. E temos previsão para a Madeira, é de céu pouco nublado, mais nuvens nas vertentes norte e também no Porto Santo. Atenção, na Madeira, poeiras em suspensão e também sobe a temperatura. Para os Açores, a previsão para já é de um dia com muitas nuvens e com boas abertas. Máximas, Évora e Beja, hoje com 42 graus. Santarém, Lisboa e Setúbal, 41. 39 para Castelo Branco, 38 para Braga, Coimbra e ainda para Porto Alegre, Leiria 37, Porto 36, Vila Real, Sines, Chagres e Faro 35, Viseu 34, Bragança, Viana do Castelo 33, Guarda 32, Aveiro 31, Penhas Douradas e Funchal 28 graus, Porto Santo 25, 24 graus, Santa Cruz das Flores, Horta, Angra do Heroísmo e Ponta Delgada.
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0: Esta vem de Angola.
2: Desejo-lhe muita força à seleção portuguesa por aquilo que fez pelo jogo de hoje, na vitória 2-1 sobre a Croácia. Quer dizer que foi um jogo bastante difícil, mas parabéns aos portugueses, parabéns para a seleção portuguesa, que com essa vitória vai defrontar a seleção espanhola, e que Portugal ganhe, sendo Portugal ganhe, eu apoio sempre Portugal, por questões históricas e pela língua também, cultura, enfim, parabéns Portugal, bem-aja que ganhe o Mundial.
0: Portanto, uma mensagem que chega de Angola, de Clementino. Esta vem de França.
3: Bom dia, Zé.
0: Oi.
3: Bom dia a todo o auditório da Antena 1.
0: Alô.
3: Daqui Carlos Sarmento, de Vila Pouca da Guiar.
0: Boa.
3: É para informar os ouvintes, e aí ao Zé, que este fim de semana temos a Feira do Granito.
0: Opa!
3: Em Vila Pouca da Guiar, que é a capital do granito.
0: Pois.
3: Temos ali vários expositores com produtos da região.
0: Bem
3: temos
0: lembrado.
3: Temos tasquinhas.
0: Bem lembrado.
3: Também com os petiscos.
0: Bem
3: ali
0: lembrado.
3: Da região. E amanhã, à noite, temos um grande concerto com a nossa Sara Correia.
0: Boa!
3: Um grande espetáculo. O tempo promete, quentinho. Visitem Vila Pouca da Guiar hoje, amanhã e domingo. Os aguiarenses são boa gente. Recebem-vos ali de braços abertos. Um bom dia!
0: Adeus!
3: Bom fim de semana!
0: Obrigado, bom fim de semana!
3: Viaja para os meus colegas da roda.
0: Muito
3: um
0: bem!
3: Abraço, bom fim de semana, Zé!
0: Obrigado, meu amigo, boa viagem. Ah, Vila Pouca da Guiar, a festa do granito. Olha, bem, podiam ter dito com mais antecedência. Canadá.
4: Ora, muito bom dia, José Candeias, aqui em Toronto, é meia-noite e 24 minutos. Na cidade de Toronto, é de madrugada cedo, 0 horas e 24 minutos, é só festa por todo lado. Foi em Toronto, aqui o jogo, no BMO. Em algumas ruas estão cortadas e a polícia tapou as ruas porque é só carros a pitarem de uma ponta à outra. É só festa, até às tantas horas da madrugada. Bom dia para o Zé Candeias e para a Antena 1, Falou-vos Ambrósio João Sousa, daqui da cidade de Toronto, do Ontário.
0: Ah, Ontário. Ora bem, muito bom. Boa noite. Próxima.
5: Bom dia, José Caldeias. Aqui fala Carlos Pereira, aqui pertinho da cidade de Guimarães, na distribuição de pão. Está uma madrugada espetacular. Até às 2 da manhã não foi fácil, mas pronto, lá correu bem. E queria dar os parabéns à seleção também, pelo esforço, e toda a gente feliz, esplanadas cheias, povo cheio de fome, e, mas pronto, toda a gente feliz, e eu também, não é? José Condeias, com respeito aos incêndios, isto faça-se a prevenção que se fizer, não há hipótese. Enquanto houver povo mau, fraco e com segundas intenções, não há hipótese. Não há hipótese. E nunca se viu isto como se está a ver agora. No meu tempo de pequenino, quando se fazia casas nas árvores, nunca vi semelhante coisa. E pronto, é isso. José Candeias, bom fim de semana para si.
0: Obrigado,
5: um
0: boa viagem.
5: Para todos os amigos. Bom fim de semana, um abraço.
0: Fantásticas as mensagens no Facebook em José Candeias, no WhatsApp da RTP Antena 1, mais 351-912-120-501. Agora é na Suíça.
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0: Bom dia, Vítor Ribeiro.
6: Bom dia, mundo, bom dia.
0: Bom dia, mundo. Como é que está o meu amigo aí na Suíça? O que é que anda a fazer a esta hora, amigo?
6: Olha, ando com a roda nas mãos, com um caminhão, com uma batoneira, para levar cimento para as obras.
0: Portanto, aí já se arranca cedo, logo de manhãzinha, portanto, já se faz aí à vida, não é, Vítor?
6: Tem que se começar por volta das 5 da manhã, o que hoje, por um lado, não soube nada bem a levantar cedo, uma vez tivemos que ver o jogo ontem à noite, já acabou, eram 3:30 da manhã, com aquela adrenalina toda e com os nervos que nos põem, a gente não adormece logo, pronto, dorme-se menos uma horita, mas pronto, olha,
0: o que vale é que é sexta-feira, não é, Vítor?
6: Foi a grande vantagem, é sexta-feira, isto tudo, a gente vai animando um bocadinho aqui de manhã uns com os outros e a dizer umas e outras para espairecer e para alegrar, e depois isto também só custa até às 5 horas da tarde, porque depois acaba.
0: Pronto, bebe-se mais um ou dois cafés. Olhe, Vítor, e provavelmente vai encontrar-se ao longo do dia com muitos portugueses, não, Vítor?
6: Eu vou dizer, eu vim, já estive aqui há mais tempo, mas depois agora tive 3 anos em Portugal e agora vim há coisa de 6 meses, voltei para aqui. E parece que encontro mais portugueses aqui do que propriamente em Portugal. Não digo isto a brincar, é verdade.
0: Portanto, isto é forte. Ouça, meu caro, vive na Suíça em que zona?
6: E Zurique mesmo.
0: Zurique, isso, portanto, é uma grande capital, isso tem, portanto, muito movimento. Como é que o meu amigo vai passar o fim de semana? O tempo agora está de verão, isto junta mais alguém, é a família, às vezes um convívio com amigos. Como é que o Vítor Ribeiro vive um fim de semana?
6: É assim, normalmente ao fim de semana o que a gente faz, eu costumo dizer, o fim de semana é de família. A gente ao sábado, principalmente ao sábado à noite, juntamos-nos todos, comemos todos juntos, estamos todos, se tivermos que ir a algum lado, vamos. E depois no domingo é passear aqui pela cidade e ver, porque pode ter muitos defeitos, mas tem muitas qualidades, e Zurique é lindo.
0: A sua família, Vítor, senhora, filhos, como é?
6: É assim, os filhos, a companheira neste momento, as filhas da companheira, mais os amigos, normalmente a gente encontra-se todos.
0: Bem.
6: Também estamos sempre muito, muito em contacto, mesmo.
0: Isso
6: durante
0: é que é bom. Ó, Vítor, qual é o café? Há assim um sítio em Zurique onde seja um dos pousos dos portugueses?
6: Tem, aqui tem muitos, tem aqui o que a gente chama o pastel de nata, que normalmente ao fim de semana o pessoal muitas vezes encontra-se lá, Tem outros aqui perto, que é uma localidade perto, chama-se Liran, tem lá mais dois ou três. Há aqui muitos cafés e muitos restaurantes portugueses, muitos mesmo. Yeah. Não é por falta de cafés ou de restaurantes que o pessoal português não se encontra, porque encontra-se, verdadeiramente encontra-se, principalmente ao fim de semana.
0: Isso é fantástico. Olha, acusem-se, mandem uma mensagem. Alô, José Candeias, daqui é do pastel de nata. José Candeias, este é o café da Maria do Jaquim. Este é o café de Portugal. Já agora, olha, aproveita e a gente faz aqui um reforço. Olha, Vítor, o tempo pela Suíça, por aqui está uma brasa, amigo, e por aí?
6: Aqui a semana passada esteve, que era coisa que normalmente não aparece, que andava sempre quase à volta dos 40 graus, era quase infernal durante o dia. Agora esta semana já choveu, já arrefeceu, hoje está meio nublado, diziam que dava um bocadinho de chuva e é capaz de vir, está um bocadinho negro e a temperatura já baixou. Hoje especialmente, para hoje e para amanhã já só davam 26 ou 27 graus, comparado com a semana passada, que andava à volta dos 39, 40, baixou bastante. O que é ótimo, que isto...
0: E mesmo assim, calor, para a Suíça, 26, 27, bem, depende das zonas da Suíça, dos vales, não é? Mas já são temperaturas muito boas. Pronto, meu amigo, olhe, a prever-se aí um fim de semana agradável, que isso é que se quer...
6: Mais nada, temos que aproveitar o que temos.
0: Até quando é que a gente... Ouça lá, e quando é que a gente o vê cá?
6: Olha, agora vou em agosto, mas só 4 dias, por causa do batizado da neta, vou aí só 4 dias, sexta à segunda e depois em dezembro, este ano é assim.
0: Está bem. E onde é que é o batizado? Onde é que é o batizado da neta?
6: É na Póvoa de Lanhoso.
0: É de onde você é?
6: Não, eu sou de Lisboa, sou por genuíno de Lisboa, sou mesmo lisboeta. Sou do famoso bairro chinês, quem conhecia ali ao pé de Marvila.
0: A você era...
6: É verdade, sou daquela zona.
0: Eu sei.
6: E depois morei muitos anos em Chelas, na zona J.
0: Olha, onde é que acha que a gente está? É RTP, em Chelas.
6: Exatamente, porque primeiro estava na...
0: Primeiro andávamos espalhados. Andar um bocadinho ali, outro ali, né? Agora juntou-se tudo aqui e estamos todos concentrados. A união faz a força.
6: Exatamente, e depois, mas enchi-me um bocadinho, gosto mais do norte, gosto mais da verdura, do mundo e do espaço e da liberdade. Lisboa começou a ficar muito apertada, muito trânsito, e então saí para fora.
0: Portanto, fez-se a outros territórios e bem bom, não é, amigo? Há quantos anos é que está na Suíça, Vítor?
6: Olha, eu vim para a Suíça em 89.
0: E já está aí, é uma vida, pá.
6: Já, depois fui há 3 anos, estive aí agora 3 anos e por uns motivos ou por outros mais familiares tive que regressar aqui um tempo e agora estou aqui um tempo, não posso dizer um ano ou dois ou três, até organizar aqui umas coisas tenho para organizar e vou, porque não há como o nosso país, venha quem vier, digam lá o que disserem, o nosso país é o nosso país e o nosso cantinho é o nosso cantinho.
0: Tá,
6: ele
0: dito.
6: É fraco, eu costumo dizer, ele é fraco, cheira mal. Não presta, há desordem, epá, mas eu acho que se vive aí tão bem.
0: Há países muito piores, meu amigo.
6: Muito. Eu costumo dizer que a gente queixa-se de barriga cheia.
0: Mas ouça, Vítor, também há uma coisa que é assim. O que você acaba de dizer é tudo muito verdade. Eu assino por baixo. Mas que isso também não nos dê pretexto para muitas vezes ficarmos à sombra da bananeira. Porque você, quando foi, como português, e muitos milhões por esse mundo fora, lutaram, preservaram, continuam com o seu português, o amor à sua terra, mas lutaram pela vida e fazem jus ao nome português. Os portugueses cá estão, esses, como já estão muito habituados à sombra da bananeira, nem dão valor às coisas e, por isso, a exemplo daquilo que são vocês aí é aquilo que nós também temos de ser cá. Ativos, somos muito bons, mas queremos ser melhores. Ponto final. É o que eu digo.
6: Eu subscrevo e digo, nós temos um problema, nós somos tão bons e temos tanta coisa boa no nosso país que estragamos o que está bom. E depois não queremos saber, parece que virou moda, se isto é assim, deixa ficar.
0: Pois.
6: E não devia, infelizmente não devia ser assim. E quando toda a gente manda picados e bocas, e eu ouço muito e vejo muito, e quando estive aí tinha um café e falava muito com as pessoas, que o governo faz isto e que faz aquilo e que não faz isto e que não faz aquilo e que isto não anda e que isto não coisa, eu digo muitas vezes, nós somos os culpados disto tudo, não é mais ninguém. Nós somos os culpados porque nós pudermos facilitar a nossa vida, não estamos preocupados se tem que fazer assim ou não, é pá, se para nós está bom e se a gente se facilitou, porque é que não, deixa-nos ficar, está bom, e não havia de ser assim, infelizmente não havia de ser assim, e vou dar, que entramos por este lado, vou dar a minha opinião própria, que vale o que vale e não vale nada, mas é o que vale. Eu acho, há bocado falou-se dos fogos, fala-se disto, fala-se daquilo.
0: Para terminar, para terminar, Vítor, se faz favor.
6: Para terminar, as câmaras autárquicas das câmaras são os grandes responsáveis por isto tudo, porque são as pessoas que mais contactos têm com o povo, que melhor conhecem as suas localidades. E então, antes de culparem o Zé, o Arthur do Governo do Estado, culpem as câmaras, porque esses sim verdadeiramente têm contacto e sabem exatamente onde é que estão os problemas das pessoas.
0: Meu caro Vítor, um bom fim de semana, um grande abraço.
6: Muito obrigado.
0: Viva Portugal!
6: E viva Portugal, mando só um abraço aqui urgente, assim rapidamente para o Paulo Sazardelo, que também está agarrado aí ao volante aí em Portugal, sei que neste momento está agarrado ao caminhão. Paulinho, um grande abraço, companheiro. E para todos os choferes e todos os trabalhadores que gostem de viver, bom dia a todo o mundo!
0: E a grande Vítor, o Paulinho, manda aí uma mensagem. Por falar em mensagem, então um bom dia para o André de Itália, mora numa cidade que eu conheço, Trieste, no norte, e diz, eu te escuto todos os dias no meu trabalho, eu estou a estudar português sozinho há 160 dias. Parabéns a todos os trabalhadores portugueses e a você e a toda a equipa da RTP Antena 1, um grande abraço. Portanto, a aprender português, italiano, Andrea, não é? Portanto, em Trieste, convido para uma conversa aqui em direto. E pronto, olha, deixe-me então desejar-lhe, até porque adoro Itália, tanto tempo aí passei, um bom giorno e uma belíssima prima colazione.
7: Bom dia, Zé Candeias, daqui fala Marcos Tónio, da Torre Cipamela. Zé Candeias, olha, para desejar aí um excelente fim de semana, partir para o Hotel Auditório, mandar aí um grande abraço e desejar também um grande fim de semana para toda a malta Torre Estíria, e que não seja Torre Estíria, esteja aí na roda e esteja aí na escuta, toda a malta que tenha um excelente fim de semana, tenham muito cuidado e com o calor. Vamos ter muito, muito, muito calor. A malta que beba aí uma pinguinha de água de vez em quando.
0: Olha,
7: tá bom?
0: É
7: Zé Candeias, um abraço. Foi só mesmo para cumprimentar aí toda a malta amiga. Um abraço e bom fim de semana. Tudo a correr bem aqui da parte do Marcos Tódio, da Torres de Palmelas, Zé Candeias.
0: Adeus, Marcos Tódio. Um abraço.
8: E amigos Zé Candeias, daqui fala Rafael Figueiredo, da zona de Oliveira do Bairro, mais precisamente Palhaça. Ando aqui na volta do pão, distribuir o pão. Está um tempo um bocado abafado em relação aos incêndios, mas há que ter fé e esperança pelos nossos bombeiros, que
0: um abraço para eles,
8: nunca deixaram cair a capa que vestem para proteger o nosso país desses malandros que andam aí a atirar fogos. Mas é assim, é o que há, é o que temos e é o que querem continuar a ver neste país. Um forte abraço, amigos da Candeias, e tudo bom para todos os ouvintes.
0: Tudo bom, meu caro amigo? Muito obrigado, bom trabalho.
9: Bom dia, meu amigo Candeias. Elias Silva aqui da Calbrita, deixando um abraço para todos os amigos do trecho. Especial aqui o pessoal da Calbrita. E também da J. Barroso. Quero agradecer ao Portugal pela emoção, maravilha, e que venha mais dificuldades por aí. Com dificuldade é mais gostoso. Excelente final de semana para todo mundo que está no trecho. E quer deixar o conselho de um colega que sempre está na rádio dizendo que carga atrasada é aquela que fica na estrada. Hoje é sexta-feira, sextou. Tchau, obrigado.
0: Adeus, Elias. Um grande abraço. Tudo bom. Esta hora, Zé Candeias, hoje dá início a maior feira do vinho verde em Castelo de Paiva, com 3 dias de gastronomia e muito vinho. Um abraço, diz o Sérgio Lopes. Epá, com transporte grátis, pois convém quando é vinho. 27ª Feira do Vinho Verde, do Labrador, Gastronomia e Artesanato, Castelo de Paiva. A gente, por mais que tente dizer às câmaras municipais, escrevam-nos, manda, eles mandam a newsletter, a gente escreve. É, isto é um mãe. Jesus, até. Ai, meu Deus. Portanto, ainda bem que eu tenho estes ouvintes fantásticos. Portanto, o que vale é falar, não é? Sim, senhor. Portanto, festival então do Vinho Verde em Castelo de Paiva, diz o Sérgio Lopes. Obrigado, Sérgio. Que seja aí então uma grande festa. Mais mensagem, o WhatsApp não para. Vamos lá escutar esta.
10: 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Eu que ainda não fiz nada, já estou todo transpirado. Só de olhar para o trabalho apetece é fugir. 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Viva o verão, aproveitem seu calor, a cerveja numa mão, noutra mão o protetor. Bom dia, amigo José Candeias e família de ouvintes, da parte do Mário Simões, aqui pela cidade de Braga. Um abraço.
0: Obrigado, amigo. Boa. Torres Vedras, aí está, Viva Portugal. Força. Hoje, aí, Catarina, aí na Praça do Ramanhal, na Benedita. Zé Candeias, um abraço extensivo a todos. 27 graus, logo pela manhã. Aqui distribui pão. José Oliveira Alves, da Tocha. O João Silva também manda uma mensagem a dizer um cumprimento a todos. Informar que este fim de semana temos os europeus de Aquabá. Que na única praia do mundo com bandeira azul há 40 anos consecutivos. Praia de Mira. Ganda João, grande mensagem. E isto é uma construção fantástica. Bom dia, boa sexta, ótimo fim de semana a todos. Joel de Porto Alegre, sul do Brasil. Curiosidade, a capital do Rio Grande do Sul, Porto Alegre, foi colonizada por açorianos. Temos até um monumento em homenagem. Ai, que monumento fantástico. Um prédio fantástico e vê-se que é o resto, portanto, de uma caravela. Bom dia, Zé Candeias, toda a equipa e a de auditório. Eu aqui a circular pelo País Vasco, quase fim de semana. Um forte abraço para todo o pessoal. Quem diz é o Ambrósio e o Mário Maia, pois claro que temos aí novamente carrinhos de rolamentos, campeonato de Portugal com rolamentos e trikes. É no dia 4, Barrocal do Douro, Miranda do Douro. Portanto, 4 e 5. Mais medalhas, não é, Mário? Então vá. Tudo bom, obrigado pelas vossas mensagens. Facebook em José Candeias, 912 120 501 no Facebook, no WhatsApp.

0: Filipe Carlson, com Vai e Vem. Quase nas 6 da manhã. Bom dia, desde Roterdão estou a ouvir a Antena 1. Desde as 10 da noite a ouvir a emissão do Desporto. É um entusiasmo ouvir o futebol com o Nuno Matos e o Fernando Eurico. Bom fim de semana para todos. Obrigado, Roger Nunes. Abraço do Miguel da Digelfel. Regressado de Itália nesta viagem com a companhia da filha Mariana. Olá, Mariana. Então foste com o teu pai? Olha que bem. Manda aí uma mensagenzinha. Sim, como fez o teu pai. Já agora, e se quiserem tirar uma fotografia para eu ver a tua cara bonita. Miguel Carvalho Alves, que leva a filha. Olha, o Manuel António, mais conhecido em Coimbra pelo Toninho Benfiquista. Portanto, dizer, temos a Feira Popular no Parque da Canção. Portanto, isto é em Coimbra. Ah, e atenção, acho que amanhã é feriado em Coimbra, se não me engano. Dia da Rainha Santa. É ou não é? Oh, Manuel António, confirme lá, por favor. Já agora, mais. Fernando Monteiro, olá Fernando, bom dia. Um abraço, diz ele, a todos os venezuelanos. Pois claro, Monteiro de Grijó, motorista do Vilas Boas. Também, bom dia, Sor Carlos Ramos, bom trabalho. Rui Santos. Portanto, a desgraça da zona de Águeda, né? Dos incêndios, né, Rui? Você que está aí, portanto, nessa zona. Vamos lá, amigo. Vá, bom trabalho, tudo bom. Lindo Brasil, portanto, também nos Açores. E ainda um cumprimento para a Florbela Mota, a escutar em Orleans.
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0: Estamos quase nas 6 da manhã. A segunda hora vai ser muito preenchida. Vamos a diferentes latitudes. Eu disse que iria ao longo deste verão, contando até com a colaboração do auditório, que escreve para josecandeias.programa@rtp.pt, ir ao encontro daquilo que são aqueles festivais, aquelas coisas mais localizadas. E há para aí gente muito gira. Há para aí gente muito gira. A fazer coisas muito boas. Bem, e agora vamos lá a este ritmo da África para nos levar até às 6, que isto é a casa para dizer, está um calor tropical. Bom dia Portugal, bom dia mundo.

0: É quase nas 6 da manhã, dar-lhe conta do tempo que no continente pinta o país laranja e vermelho, tempo quente, céu pouco nublado ao limpo, vento durante a manhã nas terras altas e para o final da tarde, sobe a temperatura, na Madeira um dia um pouco mais nublado nas vertentes norte e no Porto Santo, e nos Açores temos um dia com boas abertas. Évora e Beja 42 graus, Santarém, Lisboa e Setúbal 41, Castelo Branco 39, Braga, Coimbra e Porto Alegre 38, Leiria a máxima é 37, 36 Porto, 35, Vila Real, Sines, Chagres e Faro, Viseu 34, Bragança e Viana do Castelo 33, Guarda 32, Aveiro 31, Penhas Douradas e Funchal 28, Porto Santo e Viana do Castelo 33, Guarda 32, Aveiro 31, Penhas Douradas e Funchal 28, Porto Santo 25, 24, Santa Cruz das Flores, Horta, Angra do Heroísmo e Ponta Delgada.
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0: São 6 horas, 5 nos Açores.
2: Portugal vai jogar com a Espanha aos oitavos de final do Mundial de Futebol. A seleção portuguesa eliminou esta madrugada a Croácia no jogo dos 16avos de final. Quase 900 operacionais estão a combater o incêndio de Vozela, na zona de Serra do Caramulo. O fogo começou na última madrugada, alimentado pelo vento forte, o calor e também a falta de umidade.
0: Esta hora, com 18 graus em Vila Real, estão 13 em Bragança. O Porto, com 26 graus, estão 26 também em Lisboa, nas Ilhas, Funchal 21, Horta 20 e Angra do Heroísmo, agora com 19 graus. 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
2: Com os dois pés nos oitavos de final do Mundial de Futebol, Portugal garantiu a qualificação ao eliminar a Croácia com uma vitória por 2-1 esta madrugada em Toronto, no Canadá. Os golos apareceram na segunda parte. Perisic abriu o marcador para a seleção croata. Depois, Cristiano Ronaldo, de penalti, empatou o encontro. Gonçalo Ramos, já no período de descontos, pôs as esquinas na próxima fase do torneio. Na zona de entrevistas rápidas, o avançado, que entrou na segunda parte do jogo, descreve o momento do golo.
3: Foi um golpe de instinto. Eu sei que neste tipo de momentos eu costumo aparecer, eu costumo marcar, costumo resolver os jogos. Eu gosto de me focar nisso, gosto de depositar a minha energia nisso, e acho que mais uma vez demonstrei que estou cá para ajudar e para decidir jogos, que é o meu trabalho.
2: Gonçalo Ramos a ajudar a equipa esta madrugada em Toronto. O selecionador Roberto Martínez destaca o trabalho da equipa na segunda parte.
4: Fico muito satisfeito porque a segunda parte tivemos muito coração, mas também muita capacidade para utilizar diferentes perfis e ajustar aquilo que precisamos. Claro que agora, no Mundial, precisamos de melhorar em todos os jogos, há aspectos que precisamos de utilizar bem, mas acho que é um dia para estar muito orgulhoso dos nossos jogadores. O jogo foi fantástico para o adepto em geral.
2: As palavras do selecionador Roberto Martínez. Portugal está nos oitavos de final do Mundial de Futebol, depois de vencer a Croácia. Na próxima fase há duelo ibérico. Portugal joga com a Espanha na próxima segunda-feira à noite em Dallas, no Texas. A seleção espanhola eliminou a Áustria com uma vitória por 3-0. A Suíça também segue para os oitavos. A seleção helvética acaba de vencer a Argélia por 2-0. Mais logo, destaque para Cabo Verde, que vai jogar com a Argentina às 11 da noite, hora de Lisboa, um jogo com relato para ouvir aqui na rádio. Continua fora do controle dos bombeiros o incêndio que, desde a madrugada passada, consome mato e floresta no concelho de Vozela, no distrito de Viseu. O fogo, que chegou a ter 5 frentes ativas, chegou nas últimas horas aos concelhos vizinhos de Oliveira de Frades e Águeda, na zona da Serra do Caramulo. Quase 900 operacionais e mais de 250 veículos estão mobilizados no combate às chamas. O segundo comandante sub-regional da Proteção Civil das Beiras e Serra da Estrela explicou esta madrugada que não há aldeias evacuadas. Marco Lucas diz que as condições meteorológicas estão a dificultar os trabalhos dos operacionais.
5: O combate não está a ser fácil. Durante o dia já não foi fácil e à noite continua. Continuamos com muito vento no local, continuamos com temperaturas muito elevadas, não temos umidade, não temos recuperação de umidade. Houve muitas projeções, o incêndio foi-se partindo um bocadinho e derivado também aqui à orografia e também a envolvente toda de haver bastantes aldeias, de haver bastantes casas isoladas, aviários, fez com que também estes meios tivessem que se repartir para salvaguardar essas pessoas e esses bens. No resto não houve aldeias evacuadas.
2: O incêndio de Vozela já fez 8 feridos ligeiros, 7 são...

0: bombeiros. Para além deste fogo, continua por dominar o incêndio que começou ontem à tarde em Monte Fralães, no concelho de Barcelos. Está a ser combatido por cerca de uma centena de bombeiros. Desde a meia-noite e até ao final de segunda-feira, que Portugal está em situação de alerta, decretada pelo Governo, por causa do tempo quente. Quase todo o território está em risco máximo e muito elevado de incêndio. As Forças Armadas vão reforçar o dispositivo de vigilância e apoio. Há nesta altura 12 distritos sob aviso vermelho da meteorologia por causa das elevadas temperaturas. Já Bragança, Vila Real, Guarda, Viseu, Castelo Branco e Faro estão sob aviso laranja. Subiu para 81 o número de portugueses e lusodescendentes que morreram nos terremotos da semana passada na Venezuela. Os dados mais recentes do Ministério Português dos Negócios Estrangeiros diz também que há 66 pessoas atualmente dadas como desaparecidas. As autoridades venezuelanas elevaram esta madrugada para quase 2.600 mortos e pelo menos 11 mil feridos, mais de uma semana depois dos violentos sismos que atingiram particularmente a zona de La Guaira. As equipas de resgate já salvaram perto de 6.500 pessoas. São equipas de 30 países, incluindo Portugal. De acordo com os cálculos das Nações Unidas, pode haver cerca de 6 milhões de pessoas afetadas pelos sismos na Venezuela. O ator brasileiro Wagner Moura está em Portugal. O protagonista do filme O Agente Secreto e também a encenadora brasileira Cristiane Jaati levam ao palco do Centro Cultural de Belém a peça Um Julgamento, Sandy Gageiro.
1: Não é uma adaptação de Um Inimigo do Povo que Ibsen escreveu em 1882, mas sim um novo texto. Esclarece desde já a encenadora Cristiane Jaati numa conferência de imprensa.
2: É a gente se colocando a pergunta sobre o que aconteceria, uma possibilidade sobre um depois.
1: Há em palco um tribunal, mas não é no sentido literal. No entanto, 11 espectadores vão decidir se Thomas Stockman, personagem interpretada por Wagner Moura, é ou não um inimigo do povo.
2: Um pouco um tribunal como a gente muitas vezes vive hoje em dia nas redes sociais e na própria relação social, em que todo mundo vira juiz, né, e tem direito a dizer o que está certo e o que está errado.
1: A possibilidade de participar na peça é oferecida ao público no momento da entrada na sala, altura em que são distribuídas 50 pulseiras aos interessados. Wagner Moura adianta desde já que é um grande fã desta peça.
3: Como foi tudo? Eu queria muito fazer a peça, porque eu sempre fui muito louco por essa peça do Ibsen.
1: O ator admira a forma como o texto faz eco hoje, recorrendo a temas como ecologia, a relação entre política e ciência, o papel da imprensa, as notícias falsas, e acaba por recorrer a uma frase da peça.
3: A verdade acabou, e isso me assusta. Isso me... Talvez essa tenha sido a coisa que mais me... que tenha me dado mais vontade de fazer essa peça, é discutir esse aspecto da pós-verdade. A ideia de que os fatos não importam mais hoje em dia.
1: Questionado sobre o que o preocupa no Brasil de hoje, o ator não hesita.
3: Que Bolsonaro ganhe de novo essa eleição.
2: É, a família dele.
3: Que a família dele, que Flávio Bolsonaro ganhe a eleição. Seria uma tragédia.
1: O ponto de partida para a conversa era o teatro, mas há pouco tempo das eleições presidenciais brasileiras, a conversa acabou por saltar do palco e entrar na política.
0: Para ver até domingo no Centro Cultural de Belém, em Lisboa.
4: 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Olá, muito bom dia, boa sexta-feira para si, são 6:08. Eu sou José Candeias, com Fábio Ribeiro e Carlos Mateus.
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0: Marisa Lise e Camané com esta Gente Aberta, muito bom dia. São 6:11, manhã de sexta-feira. Já irá saber o que vai acontecer numa das terras mais bonitas do Alentejo. Depois vamos a uma das terras mais bonitas da Beira Alta. Depois vamos a uma das terras mais bonitas do Alto Douro. E vamos aí a todas as terras bonitas caracterizadas pelo auditório, pelo magnífico auditório, como por exemplo o que vamos ouvir.
1: Olá, bom dia, Zé Candeias e a todo o auditório. Meu nome é Ana, estou ligado do Vimieiro, aqui no Alentejo, com o início de manhã já bem quentinho. Ora então, este fim de semana vamos ter aqui a segunda edição do nosso Festival de Música do Vimieiro, sábado e domingo, dias 4 e 5 de julho, a começar por volta das 20 horas. Em cada dia vamos ter três bandas, sendo dia 4 vamos ter o Dani Silva como um dos cantores que vai estar aqui no nosso festival.
0: Branco assim Velho, Tinto e Jaropiga, com peixe frito.
1: No domingo vamos ter, é imperdível, porque vamos ter duas bandas aqui da vila. O Vimieiro é uma terra muito rica em música.
0: Boa.
1: Vamos ter os Moenga Blues, que são excelentes, e os Bacuninos, que são surpreendentes. Assim como teremos os The Pickles. Obrigado e bom fim de semana para todos.
0: Muito obrigado, grande mensagem. Manda mais, Ana Ferreira. Ana Ferreira, pão de ação. O que é o pão de ação? Vou ficar curioso.
2: Ora, vou passar aqui para dar um grande abraço, amigos. É ouvir aqui a Antena 1, mais uma vez, a Império dos Peixes. Hoje em pesca com boa sardinha, boa caldeirada, à garoto.
0: Ah, pá, hoje até comi uma caldeirada, pá.
2: Tudo, ó, tio Zé. É o mar à sua porta, o que é que sabe fazer?
0: À porta tua, não à minha porta.
2: Um grande abraço à malta que anda aí nos transportes, os caminhistas. Também queria deixar um grande abraço a um senhor que eu já não me lembro o nome, mas que é caminista, que faz ali o Ocean Beja. Um grande abraço para a malta da Dugueno, agora as grandes festas da Facal. Ó tio Zé, hoje fui só ver o jogo da seleção. Epa! Força, amigo Zé!
0: Não, força é para eles. Muito obrigado. As mensagens aqui a chegarem no Facebook, em José Candeias, e também no WhatsApp da RTP Antena 1, o 912-120-501. Antes de irmos até ao Alentejo, hoje cumprimento Ceia. Hoje é o seu dia, feriado municipal. Celebra o feriado assinalando o 40º aniversário da eleição da vila à cidade. É uma data de grande significado para os senenses, marcada por cerimónias oficiais, pela atribuição das campânulas de mérito municipal a cidadãos, associações e instituições que se destacaram ao serviço da comunidade, e também por momentos de convívio e celebração cultural que culminam com o concerto do Luís Trigacheiro. Esta comemoração representa, portanto, um momento de afirmação da identidade de um concelho profundamente ligado à Serra da Estrela, e uma história que atravessa séculos, com raízes que remontam à ocupação romana e medieval. A Ceia recebeu o foral de Dom Sancho I em 1188 e assumiu ao longo do tempo um papel relevante no desenvolvimento económico e social da região da Beira Serra. A sua localização privilegiada entre montanha, vales e planaltos ajudou a moldar o caráter das suas gentes e as atividades tradicionais que marcam gerações. Entre essas tradições, destaca-se o pastoreio, intimamente associado à produção do queijo da Serra da Estrela, um dos grandes ex-libris da gastronomia portuguesa. Durante séculos, os rebanhos percorreram os caminhos serranos em busca dos melhores pastos, numa prática conhecida como a transumância, um património cultural que continua vivo e que hoje é um dos símbolos da identidade do concelho. E é precisamente essa herança que volta a ganhar destaque já amanhã, 4 de julho, com a Festa da Transumância e dos Pastores, uma das mais emblemáticas iniciativas culturais da região. O evento recria a antiga deslocação dos rebanhos para as pastagens de altitude da Serra da Estrela, celebrando os saberes, os costumes e as tradições ligadas à vida dos pastores. A festa tornou-se uma importante atração turística e cultural, reunindo população local e visitantes em torno da etnografia, da música e da gastronomia, e também da valorização do património serrano. Atualmente, a Ceia apresenta-se como um concelho dinâmico que concilia tradição e inovação. O turismo de natureza é uma das principais forças, beneficiando a proximidade à Serra da Estrela. E depois temos aldeias fantásticas, os percursos pedestres, as praias fluviais e de locais únicos como o Val Glaciar de Louriga, equipamentos de referência como o Museu do Pão e o Centro de Interpretação da Serra da Estrela a contribuir para os visitantes e, claro, portanto, mantendo uma visita ao longo de todo o ano. Portanto, bom dia Ceia, hoje é o vosso feriado, parabéns, e Ceia continua aí dinâmica, portanto, um ótimo dia, um bom fim de semana e uma boa transumância. RTP Antena 1. Dou as boas-vindas ao Marco Ferreira. Muito bom dia, Marco. Bem-vindo à RTP Antena 1.
3: Muito bom dia. Bom dia. Obrigado. Obrigado pelo convite.
0: Isso é que é um coração em Portugal com um pé em França. Como é que isto se situa tudo, Marco Ferreira? Conte lá.
3: É um bocado as duas coisas. Às vezes é um coração em Portugal com um pé em França, um coração em França com um pé em Portugal. Ando assim sempre de um lado para o outro, porque tenho a minha família, tenho os meus dois filhos que são franceses, não é? Que estão aqui em França. E todo o meu trabalho está em Serpa, principalmente. E faço a minha vida assim, tento agilizar-me. Não tenho um avião privado, mas precisava de um, por acaso.
0: Então quer dizer que divide a sua vida entre França e Serpa, onde também mantém uma atividade ao ponto de por si passar as noites da Nora que começam este fim de semana, não é?
3: Exatamente, sim. A 27ª edição das Noites da Nora começa hoje.
0: E que vai até ao dia 18.
3: Vai até ao dia 18, exatamente.
0: Ora bem, para quem nunca ouviu então falar das Noites da Nora, o que é este festival e como é que surgiu a ideia, Marco?
3: O festival surgiu com a formação da Companhia Teatro Balbacete, que é a companhia que está assediada, uma companhia profissional de teatro que está assediada em Serpa desde 2000. E é uma, na altura era uma companhia de jovens, jovens irreverentes, cheios de vontade,
0: ainda
3: cheios
0: bem,
3: de ideias.
0: Ainda bem.
3: Ainda bem, claro. E num passeios noturnos por Serpa, deparámos-nos com um local que estava meio devoluto, meio ao abandono, que é o local da Nora, do espaço da Nora. E ao olharmos lá para dentro, começámos a imaginar o que aquilo poderia ser se nós começássemos ali a fazer qualquer coisa. Então foi recorrermos aos amigos, nós próprios começarmos a fazer alguns pequenos espetáculos, umas sessões de poesia. Tínhamos um pequeno bar de apoio, porque o espaço é muito acolhedor, é como se fosse uma espécie de esplanada natural com o fundo da muralha e do aqueduto de Serpa, portanto é muito bonito. E começámos ali a fazer coisas e até que envolvemos de alguma forma a população de Serpa, que mal nos conhecia, porque nós tínhamos acabado de chegar ali, não era? E então essa foi também uma ideia que acabou por ser uma estratégia de nos dar a conhecer a Serpa de uma outra forma.
0: Mas, Marco, o Marco é mesmo natural de Serpa?
3: Não, eu sou ali perto de Ceia, exatamente. Perto de Ceia, sou da zona da Beira Baixa, sou da Covilhã.
0: Então quer dizer, mesmo agora eu falava de Ceia, portanto você é da Serra da Estrela, entretanto, exato. Isto é um triângulo fantástico, Ceia, França, vai para Serpa, então como é que você chega à Serpa?
3: Eu chego a Serpa porque fui estudar teatro para Évora, fiz uma transumância, okay. Lá está, e de Évora houve depois quando tinha acabado o curso de teatro de ator em Évora, houve uma chamada para essa companhia, para formar essa companhia de teatro. E uns colegas meus concorreram para essa chamada e foram escolhidos. E depois, no seguimento, um ano ou dois depois, telefonaram-me para perguntar. Eu andava em Lisboa a tentar ganhar a minha oportunidade ali com os teatros e as companhias de teatro em Lisboa, e não hesitei e disse logo que sim, que queria ir, e foi assim que começou.
0: Olha, Marco, e o que é que distingue o Noites da Nora de outras propostas?
3: Eu acho que de alguma forma o espaço que envolve o festival e também como é que os espetáculos acontecem e aquilo que acontece antes e depois dos espetáculos. Porque o espaço é tão convidativo que os espetáculos acabam por ser uma espécie de comunhão ali íntima, a relação é muito próxima com os artistas, quer sejam músicos, quer sejam atores. E no fim do espetáculo proporciona-se sempre um convívio, uma forma de estar, porque as pessoas não vão lá consumir um espetáculo. As pessoas vão,
0: As pessoas vão viver um espetáculo, é isso?
3: Vão viver um espetáculo, exatamente. E depois ficam no final, os artistas também ficam, ou que só se conversa, ou depois bebem um copo e dançam, e é toda esta mistura, este caldeirão cultural que nós chamamos a cultura como uma festa, que faz das Noites da Nora um evento assim tão particular.
0: Ah, é tão particular que ele até arrancou, tipo, convite, ó vizinho, vai um gaspachinho.
3: Exatamente, este ano nós resolvemos, porque mudámos-nos, a companhia de teatro mudou-se para a rua de Nossa Senhora, que é a rua onde está o espaço da Nora também.
0: Sim.
3: A Câmara de Serpa, entretanto, adquiriu um edifício que é conjunto ao espaço da Nora, portanto é mesmo ao lado, colado.
0: E vocês promoveram o acontecimento com um gaspacho para a população, não foi?
3: Exatamente, e nós organizámos na rua, pusemos umas mesas corridas e uns bancos corridos, fomos ao comércio, aos vizinhos do comércio local, a uns fomos buscar tomates, outros fomos buscar pepinos, outros fomos buscar pão, e convocámos os vizinhos e os amigos e as famílias todas para irem fazer connosco em conjunto um gaspacho, e lá se fez o gaspacho a várias mãos. Pisar os alhos,
0: pisar os tomates. Ou seja, bem à alentejana para um tempo quente. Ô Marco, e isto lá está, é logo o início de integrar as pessoas, pô-las a conviver umas com as outras pelo mesmo princípio, e então a partir de hoje e até, portanto, até ao dia 18, alguns destaques, algumas propostas. Vamos a isso, Marco.
3: Sim, o festival tornou-se também um espaço de acolhimento artístico, portanto, essa casa que eu estou a falar neste momento é o Centro Artístico Cultura Viva, que também é o Centro Artístico da Companhia Baal 17 e a sua sede neste momento, e acolhe residências artísticas que são o resultado de chamadas abertas que nós fazemos para jovens criadores, jovens encenadores. E então acolhemos espetáculos que vêm nesse sentido, né, dessa experiência de ter em Serpa durante 15 dias artistas, neste caso a Mariana Duó, que é uma artista que vem apresentar o trabalho que começou, digamos assim, em Serpa.
0: Uhum.
3: Mas temos muita música. Temos uma companhia, um destaque para uma companhia emblemática e conhecida em Portugal inteiro, que é a Companhia do Chapitó. Eu acho que vai ser é a primeira vez que eles vão estar.
0: Opa.
3: Lá em Serpa, e vai ser um sucesso, porque os espetáculos são ótimos, são fantásticos. Temos o músico Omiri, que faz um trabalho de recolha de vídeo e de multi-instrumentos.
0: Eu conheço, é muito bom.
3: É, sim, muito bom também.
0: Uhum.
3: Depois temos muito teatro. Nós vamos arrancar hoje com uma... Nós fazemos sempre a abertura com uma companhia de circo contemporâneo, porque é uma área que nós não damos... Não temos muita oportunidade de ter em Serpa. E então há sempre um espetáculo de abertura à sexta-feira, que é gratuito, e é num outro espaço, é no Largo dos Contos de Calho, e é a companhia Trocos Lucos que vai fazer um espetáculo de circo contemporâneo.
0: E pronto, e é depois a irem descobrindo, porque temos aí muitos dias. Vocês têm o vosso site na internet, portanto, Noites de Luar. E mais, descobri que este festival, este evento, até está numa plataforma europeia, que é o Festival Finder, portanto, o que dá nome, o que dá relevo aqui a toda a vossa organização. E aqui o Marco Ferreira, o programador do Festival Noites de Nora, vê somar ano após ano este entusiasmo que junta quem chega e, claro, junta muito mais quem já lá está. Portanto, património, gastronomia, mercados, encontros, experiências ligadas à cultura, é tudo isto. E são grandes dias, portanto, no Alentejo. O que é que falta dizer, Marco Ferreira, para estas vossas Noites da Nora 2026?
3: Falta um bocadinho de fresquinho neste momento, porque está muito calor.
0: É caso para dizer crias?
3: Crias, pois. Mas vai vir, há sempre estes dias de muito calor. Normalmente, por azar, caem-nos sempre nos dias em que estamos a fazer a montagem e a preparação do festival, e depois vai arrefecendo. Há dias em que até é preciso dar um casaquinho, mas pronto, as noites são sempre muito agradáveis e é sempre uma surpresa, como estava a dizer. Houve um vizinho que durante o Gaspar nos dizia: "Ah, eu não quero saber do programa, eu venho porque sei sempre que é alguma coisa boa."
0: Olha, exatamente, a surpresa é ótimo. Oh, Marco, e por fim, não esquecendo, para além do Marco ser o programador, esta vossa companhia Abal 17 não vai parando, assim, numa frase, o que é, para além de tudo isto, o vosso projeto ao longo do ano? Depois é manter toda uma atividade, são outras programações, Marco?
3: Sim, nós temos a atividade da criação, criamos espetáculos, andamos com os espetáculos em circulação pelo país, depois fazemos um trabalho continuado com as escolas do concelho, onde fazemos também projetos específicos para as idades escolares.
0: Bem, não param.
3: E pronto, e assim não paramos.
0: Então pronto, e aqui nós vamos dando conta perante as vossas manifestações, as vossas efervescências. Por isso, a Antena 1 fica convosco para aquilo que vocês quiserem. Meu caro Marco, uma boa viagem desde França para Serpa. Um grande festival. Ouvintes, a partir de hoje, Serpa. E até dia 18 de julho, temos aí as Noites na Nora. E aqui o Marco Ferreira, programador, falou desde França e para cá vem, não tarda muito. Um abraço, sim, Marco, um grande festival e boa viagem.
3: Foi um prazer. Adeus.
0: Muito obrigado, bom dia. Muito obrigado.
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0: São 6h28.
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0: E se quiser entrar em contacto com o programa, josecandeias.programa@rtp.pt. Ora bem, falando do tempo, e já temos por aí sol, vamos ter um tempo quente, muita temperatura. Vamos ter algum vento durante a manhã e no final da tarde, nas terras altas, algum vento, quer dizer, por vezes forte. Sobe a temperatura e até se prevê, portanto, aviso vermelho, aviso laranja, praticamente em todo o país. Quanto à Madeira, céu pouco nublado, mais nuvens no Porto Santo e nas vertentes norte, mas também se prevê subida a temperatura. E atenção, Madeira, capoeiras em suspensão. O dia é de boas abertas nos Açores. Quanto a máximas, Santarém, 42 graus. Braga e Évora, 41. Coimbra, Castelo Branco, Leiria e Beja, 40. Porto Alegre e Lisboa, 39. Setúbal, 38. Vila Real e Porto, 37. Bragança e Viseu, 36. Viana do Castelo e Sines, 35. Guarda, 34. Faro, 33. Aveiro, Penhas Douradas e Sagres, 30. A máxima para o Funchal é de 29 graus. Porto Santo, 26. 24 graus, Santa Cruz das Flores, Horta e também para Angra do Heroísmo. Ponto mais fresco, Ponta Delgada, com 23 graus. Aqui para o continente, quanto à previsão e ao estado do mar, na costa ocidental, ondas noroeste com metro a metro e meio, temperatura da água entre os 17 e os 20 graus, portanto no sentido norte-sul. Na costa algarvia, ondas de sueste com metro a metro e meio e a temperatura da água entre os 20 e os 23 graus. Agora vamos à informação, os destaques com o Diogo Miguel Pereira. Olá Diogo, bom dia. Bom dia. Oh, Diogo, e são os incêndios que estão já em destaque, não é?
6: Sim, então falavas ainda agora das temperaturas, não é? Elas também estão altas, o que tem potenciado esses incêndios. Vamos falar nomeadamente do incêndio de Vouzela, que já está na verdade em três concelhos, Águeda e Oliveira de Frades. Estendeu-se para estas zonas, tem várias frentes. Vamos por isso acompanhar este incêndio ao longo da manhã de hoje. Teremos reportagem no terreno, vamos contar com a Diana Craveiro e o Joaquim Reis ao longo do programa da manhã para nos darem as últimas informações relativas a este incêndio. Segundo a página da Proteção Civil, na internet, estão a esta hora quase 900 operacionais no terreno no combate às chamas. Há também outro incêndio que vamos estar atentos, em Barcelos, um incêndio que começou também ontem, já depois das 3 da tarde, tem duas frentes e mobiliza a esta hora mais de 110 bombeiros, conta também com mais de 30 veículos no combate às chamas. É naturalmente um dos grandes destaques da manhã desta sexta-feira. A vaga de calor é também tema que vamos continuar a dar conta no programa da manhã de hoje. Portugal, recordo, Portugal continental está em situação de alerta desde a meia-noite e até segunda-feira. Ora, vamos olhar nesta manhã de hoje para a agricultura. É um setor também ele afetado pelas altas temperaturas. Impactam, por exemplo, o desenvolvimento e o crescimento das plantas e podem, inclusivamente, comprometer a sobrevivência. No Alentejo, já se procuram alternativas para reforçar nestas culturas. É isso que nos vai contar a jornalista Marta Pacheco. Vamos também acompanhar uma equipa do Centro Social e Paroquial da Vitória, no Porto. Vamos perceber que cuidados estão a ser dados aos idosos numa altura como esta, de muito calor.
0: Pronto, fecha lá, portanto, aqui os destaques com a boa notícia.
6: É verdade, Portugal, né? estamos na fase seguinte. Vencemos a Croácia por 2-1.
0: Olá.
6: Um jogo que não começou bem, na verdade. É, né? Estivemos a perder por 1-0, mas Portugal deu a volta e passou à fase seguinte. Está agora nos oitavos. Vem aí a Espanha, a vizinha Espanha.
0: Ui.
6: Será o próximo jogo de Portugal. É na próxima segunda-feira, mas este mais cedo, aviso já, é às 8 da noite. Já não será de madrugada como este frente à Croácia. Nós vamos ter declarações sobre este jogo que vamos ouvir então já a partir das 7. Vai ser tudo contado pelo Mário Silva da Costa, que depois naturalmente também ao longo da manhã vai dar conta de mais destaques nos noticiários de desporto. Nota ainda José para a Venezuela, vamos naturalmente também claro. Ter o assunto debaixo de olho. Ontem subiu por 81 o número de portugueses e lusodescendentes que morreram na sequência dos terremotos da passada semana.
0: Está dito por agora, os desenvolvimentos depois das 7, junta-se também a equipa com a Eduarda Maio e aqui os destaques com o Diogo Miguel Pereira.
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0: A seguir vamos até Figueira de Castelo Rodrigo.

0: os Capitão Fausto. 23 minutos das 7 da manhã. Este fim de semana começa em Figueira de Castelo Rodrigo, onde vai ser recriada uma batalha histórica que deu a vitória aos portugueses. Nos campos da Salgadela, na freguesia de Mata de Lobos, tudo aconteceu no século XVII, quando Portugal tentava restaurar a independência. A programação para estes dias é vasta e, por isso, aproveitamos este evento para fazer até uma viagem radiofónica até este concelho da região da Beira Alta, deste nosso Portugal, e vamos, como não podia deixar de ser, à boleia da nossa jornalista da Antena 1, Carolina Bordal Soares, que é uma filha da terra e de que agora lhe falamos.
1: Estamos situados em pleno Parque Natural do Douro Internacional, mais concretamente no concelho de Figueira de Castelo Rodrigo. Há uma serra, Marofa, e há uma aldeia histórica com um castelo em ruínas. É precisamente por aqui que começamos esta viagem. Corria o ano de 1664 e o dia era o 7 de julho. Portugal lutava pela restauração da independência e nessa data teve lugar uma batalha histórica entre portugueses e castelhanos que culminou numa importante vitória de Portugal sob o comando de Pedro Jaques de Magalhães. Dada a circunstância, passou a ser o dia do feriado municipal. Agora, abrimos as portas a esse passado. Por se tratar da minha terra e das minhas origens, fiz uma pesquisa para lá do conhecimento popular e das histórias que os avós contam e tive também a ajuda do presidente da Câmara de Figueira de Castelo Rodrigo. Comecemos então pelo convite. Decorre este fim de semana uma das festas mais aguardadas pelos figueirenses, a recriação dessa mítica batalha de Castelo Rodrigo. O autarca Carlos Condesso traz-nos a história.
2: A história está contada no jornal Mercúrio, que era o jornal na altura do reino, conta esse jornal que as nossas tropas, que eram no fundo lideradas por Pedro Jaques de Magalhães, estavam em inferior número, mas que conseguiram, durante a noite do dia 7 de julho de 1664, vencer esta batalha aos nossos vizinhos castelhanos.
1: Castelo Rodrigo vai ter uma programação muito vasta, com o regresso ao século XVII e à época seiscentista. No dia 6, a recriação passa da aldeia histórica de Castelo Rodrigo para a freguesia de Mata de Lobos, porque foi precisamente lá, nos campos da Salgadela, que estas tropas se defrontaram.
2: Essa batalha, para além de ser travada em Castelo Rodrigo, também teve um episódio marcante nos campos da Salgadela, em Mata de Lobos, onde vai haver uma verdadeira recriação daquilo que foi a batalha final. E esta é a nossa aldeia histórica, que com esta iniciativa pretende cativar novos fluxos turísticos, vai se transformar verdadeiramente naquilo que é um burgo do século XVII, para reviver o passado, onde também todos aqueles que nos visitam, portanto, são convidados, a fundo, a mergulhar neste imaginário de rituais, superstições, também em teatros, e queremos valorizar com isso a nossa identidade histórica, que muito nos orgulha. Durante estes dias celebramos esta atividade com muitos espetáculos de rua, com música e dança da altura. Vamos fazer um cortejo histórico que vai atravessar toda a aldeia histórica. Haverá encenações daquilo que era a vida cotidiana. Vai haver também o acampamento das tropas, vai haver artes e ofícios.
1: Chegamos ao dia 7, feriado municipal, e aqui vão ter lugar todas as honras de cerimónia que nos fazem recordar o passado e pensar no futuro. O autarca Carlos Condesso resume aquilo que vai acontecer.
2: Nós vamos evocar, através de uma sessão solene comemorativa que se realiza no Salão Nobre dos Passos do Conselho e que será presidida este ano, esta sessão solene, pelo Sr. Presidente da Assembleia da República. Portanto, haverá os discursos de circunstância e também, como nós somos gratos aos nossos que ao longo da sua vida deram muito de si também a este Conselho, Nós, durante a sessão, vamos atribuir a medalha de mérito grau ouro ao médico e escritor de Mata de Lobos, natural do nosso concelho, Dr. Álvaro Carvalho. Vamos atribuir essa medalha com uma distinção que também lhe confere o título de cidadão honorário do concelho.
1: Por estes dias, a recriação da Batalha de Castelo Rodrigo promete trazer muita festa e muitos trajes da época, mas não é só por isso que este território se destaca. Mergulhado em plena reserva do Douro Internacional, há património gastronómico para provar e património cultural, paisagístico para visitar, como refere o autarca de Figueira de Castelo Rodrigo, Carlos Condesso.
2: Falo-vos do Parque Natural do Douro Internacional, falo-vos das arribas do Coa, das arribas do Agda, falo-vos dos miradouros naturais que tem este concelho, o Alto da Serra da Marofa, que de lá se avista um território imenso, quer seja para a parte espanhola, quer seja para as beiras, de lá se vê em várias latitudes, e que tem o Cristo Rei da Marofa, que está, obviamente, de braços abertos para receber todos. Temos esta aldeia histórica, que já hoje é visitada por milhares e milhares de pessoas, porque efetivamente tem umas muralhas que foram conservadas e que é uma aldeia que tem ainda gente dentro, onde há vida, onde as paredes transmitem também história, e é um local muito bonito para ver. Depois temos a nossa gastronomia, que é uma gastronomia beirã, também atrai muita gente, principalmente espanhóis, e temos uma panóplia muito grande de produtos endógenos, desde a amêndoa, o azeite, o vinho, o mel, os nossos enchidos.
1: Depois disto, só fica mesmo a faltar o pão, e percebemos que há muitos e bons motivos para visitar o concelho de Figueira de Castelo Rodrigo por estes dias. Sendo que eu, como bem sabes, Zé, sou suspeita.
0: Um trabalho da minha colega jornalista Carolina Bordal Soares.

0: 16 para as 7, já vamos a Baião.
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0: Agora vamos a uma zona fantástica, Baião, onde está prestes a nascer um novo festival que promete ser mais do que um simples cartaz de concertos. Chama-se Atlas, Discover Your Sound, e apresenta-se como uma viagem entre música, natureza, arte e descoberta. O evento acontece já amanhã, na área de lazer de Ancede, e pretende desafiar o público a encontrar então novos sons e novas experiências. E para me explicar tudo isto, eu tenho em direto o Rodrigo Portela, que é o responsável pelo festival. Olá, Rodrigo, bom dia, bem-vindo à rádio.
6: Bom dia, tudo bem?
0: Tudo bem, Rodrigo, tudo preparado?
6: Tudo preparado. Está reto ao final dos preparativos.
0: Ó, Rodrigo, quando ouvimos falar de um festival, penso logo em muitos artistas, muitos concertos, mas vocês apresentam o Atlas como uma viagem. Afinal, como é que nasce uma ideia destas?
6: Sim. A ideia nasce de uma necessidade de três jovens baianenses, mais propriamente ancedentes, que viram uma lacuna no concelho de que não havia uma oferta de grande dimensão deste tipo de eventos, de estilo sunset, aqui na região. Portanto, no fundo, procuramos aqui com cursos um bocadinho reduzidos a nível de cartaz e a nível de, pronto, de todo, tudo que é a organização, procurar aqui uma oferta que não existia no concelho. Portanto, decidimos criar uma experiência, no fundo, imersiva, muito ligada ao descobrimento, porque lá está, nós próprios estamos à descoberta daquilo que é possível ou não fazer neste evento, e portanto já realiza-se já amanhã, já temos quase tudo pronto, e portanto vai ser certamente uma festa, e procuramos obviamente trazer aquilo que é a música eletrónica e os DJs e tudo o que é esta farra da juventude para o nosso concelho e para a nossa freguesia de Ancede.
0: Disseste uma coisa certa, farra da juventude para o nosso concelho. Isto quer dizer que ainda há gente como tu que se juntam, seja para o que for, interessa é que se reúnam, que se convivam e que deem valor e destaque à vossa zona. Isto é a força de vontade da malta nova que, não tendo muitas vezes tantas alternativas, procuram vocês próprios criar o vosso centro e principalmente as vossas atividades. Parte por aí, é, Rodrigo?
6: Sim, exatamente. Isto, no fundo, é um grito de revolta de algo pois. Que nós procurávamos já há muito tempo fazer, e, portanto, em vez de esperarmos por mais, decidimos nós arriscar e pusemos mãos à obra. Somos três jovens, no fundo, e procuramos aqui fazer uma coisa diferente daquilo que não existia. E é um desafio muito grande na região, e, portanto, esperemos que seja um sucesso. E contamos com toda a gente amanhã, obviamente.
0: Olha, contam com toda a gente ao ponto de ter recebido dois e-mails de ouvintes que disseram mesmo: deem o apoio a este pessoal novo que eles precisam. Para além do Rodrigo Portela, quem são os outros dois, Rodrigo?
6: São dois amigos meus de infância, lá está, que procuramos, que pronto, já tivemos outras vivências noutros concelhos, pronto, vivemos no Porto, estudamos, e portanto temos algum mundo, digamos assim, e já vivemos algumas coisas, e sempre que íamos a algum lado era engraçado, porque falávamos uns com os outros: caramba, porque é que não temos isto em Baião? Porque é que não conseguimos fazer isto em Baião? Pronto, e desta vez, em vez de nos perguntarmos, decidimos fazer mesmo, e vai acontecer mesmo amanhã.
0: É pena eu não poder ir para neste Atlas e nesta viagem navegativa, por assim dizer, às vezes passar-me à frente um Pedro Álvares Cabral, um Vasco da Gama ou mesmo um Bartolomeu Dias, consoante a disposição e o meu estado em que estaria. Mas, lá está, esta ideia imerge as pessoas e desafia as pessoas num território muito próprio, num cenário também ele muito envolvente, e lá está, a natureza, ou respeito, tudo isso, vocês querem levar em linha de conta, não é, Rodrigo?
6: Exatamente, exatamente. Queremos que o evento seja principalmente uma descoberta. Algo que ainda não existiu aqui e que sabemos que resulta, porque nós próprios já vivenciamos estas experiências noutros sítios. E por que não arriscar aqui em Baião? Exatamente como dizia anteriormente, e tenho a certeza que será um sucesso, porque lá está, é algo muito novo, muito recente, as pessoas nunca tiveram este tipo de experiência, ou pelo menos esta experiência com esta dimensão, com esta logística. E, portanto, temos a certeza que será um sucesso, e contamos com toda a gente, todos os baianenses e todo o povo, os amiguinhos todos, digamos assim, está convidado a participar no evento e juntar-se a nós a partir das 4 horas na área de lazer de Ancede.
0: A partir das 4 horas amanhã. Olha, a área de lazer de Ancede, isso é que é? É um sítio porreiro, um sítio giro, um sítio aprazível para tudo isto, não, Rodrigo?
6: Eu diria que é um sítio mágico.
0: Ah, então melhor ainda.
6: Sim, nós quando começámos a pensar no festival, isto já há mais de 6 meses, provavelmente, agora não consigo precisar, foi uma das coisas que decidimos, que o próprio espaço teria que traduzir aquilo que nós queremos para o festival. E, portanto, é um espaço com muita sombra, é um espaço com verde, um espaço muito bonito. E nós próprios estamos a decorá-lo de forma a que as pessoas sintam lá esta experiência imersiva, ligada a descobrimentos, com muita música eletrónica, algo que ainda não se existiu em Baião, e temos a certeza que está um sucesso.
0: A paisagem do Douro e essa serrania, isso também entra, ao final, nesta envolvência, neste conceito do festival, não é, Rodrigo?
6: Sim, no fundo é a nossa identidade, é a identidade de Baião, e portanto não poderia ser de outra forma, como é óbvio.
0: Reforçando a ligação que vocês têm à vossa terra e sendo amigos e outros que se juntam e vivendo no Porto, pergunto, as vossas idades, as vossas atividades, posso saber?
6: Sim, eu ainda estou a estudar e a trabalhar ao mesmo tempo, e os meus dois colegas já estão a trabalhar já há algum tempo, e somos todos daqui de Baião, e neste momento estamos todos inclusive a morar aqui em Baião, e portanto é para nós uma alegria muito grande. Podemos, num fim de semana, neste caso num dia, mas para nós já vai há muitas semanas de organização, e esta envolvência tem sido fantástica mesmo da comunidade. Temos sentido muito apoio, temos sentido muita gente que está disposta a ir e lá está, viver esta experiência imersiva que ainda não viveu e que está super curiosa para vivenciá-la. E portanto acho que aí é o ponto forte deste festival.
0: Muito bem. Portanto, Baião, temos amanhã o Discover Your Sound, o nome do festival, ou pelo menos é o Atlas Festival Atlas, em que a descrição aqui ficou, o resto descubram, porque num festival destes, juntando-se a outras pessoas e pronto, convivendo, ai tu és daqui, ai vieste aqui, então vamos conhecer aí melhor a terra. Portanto, temos aí um festival extremamente promissor. Isto é assim, este vai resultar bem para o ano, vai ser cada vez melhor, é essa a vossa intenção, vocês querem isso como objetivo, não é, Rodrigo Portela?
6: No fundo é crescer, é isso que nós queremos, que amanhã corra tudo bem, que as pessoas se sintam envolvidas. No fundo nós costumamos dizer que as pessoas estejam todas na mesma embarcação, todas no mesmo estado de espírito, digamos assim, todas a aproveitar, todas a perceber a experiência, e no fundo é crescer e crescer e crescer e continuarmos com esta ideia, porque temos uma marca madura já, com pouco tempo, mas muito madura, e temos um foco muito grande naquilo que queremos para o futuro e para as edições futuras e para esta, obviamente.
0: Assim vocês encontrem todo o apoio. Portanto, aqui uma conversa com Rodrigo Portela, o responsável, com mais outros dois, pelo Atlas Discover Your Sound, um festival que acontece então amanhã na área de lazer de Ancede, em Baião, e que apresenta como uma experiência de descoberta através da música, da arte e da natureza. Rodrigo Portela.
6: Sim. Mandar um abraço, obviamente, aos meus dois sócios, ao Vasco Santos e ao Henrique Monteiro, porque, sem dúvida, tem sido uma experiência fantástica e temos a certeza que vai correr tudo muito bem amanhã.
0: Muito bem, muito Rodrigo, Vasco e Henrique, tudo bom, um grande festival amanhã, área de lazer de Ancede, em Baião. Rodrigo, um grande abraço e parabéns, força para o festival.
6: Muito obrigado.
0: Muito obrigado. Meu.

0: É muita coisa, mas ainda bem. Mas fica aqui um cumprimento ao Johnny Santiago. Olá, Johnny. Também ao Joca Queiroz. Tudo bom, temos aí, portanto. Ó, Joca, quando for assim é mais cedo, homem. 20º encontro do Rio dos Moinhos. Isso não se pode dizer à última da hora, amigo. Mas pronto, correu tudo bem. Anabela Mira, também tudo bom. Vítor Augusto, também um bom dia. As últimas mensagens, os últimos cumprimentos. Como digo, isto, o tempo é pouco para tanta coisa, mas ainda bem. E já agora também, Fábio Batista de Almodóvar. Ó, Fábio, ouve amanhã o compacto que vais gostar. Mas esta, rapidamente, a gente vai ouvir o que é que ela diz.
1: Bom dia, amigo Candeias. Aqui é Armando Coimbra. Só para informar que este fim de semana, estas quinhas aqui em Mosel, Santa Meia da Feira, a não perder, visitem, passem por lá. Muita gastronomia, muitas coisas boas, muita música e animação.
0: Está bem.
1: Um abraço.
0: Mesmo à última da hora, e esta?
2: Bom dia, senhor Zé Candeias. Fala Isabel da Praia da Aguda, aqui pela Catalunha. Para desejar uma boa viagem a um grupo de Arcozelo e Santa Maria da Feira que vai em direção a Lourdes, 4 dias, férias, em peregrinação, e de resto, o nosso invento da Praia da Aguda este fim de semana, o Festival do Mar.
0: É verdade.
2: Desejar a todos os motoristas boa viagem, bom regresso. Interessa é chegar com calma.
0: Muito bem.
2: E paciência na estrada com este calor. Boa viagem a todos. Abraço.
0: Ok, bom dia desde França, perto de Andorra a Velha, aqui na escuta Viva Portugal. Aqui está mais fresco, diz o Nuno Moraes. Um abraço para Vieira do Minho e para o Luís Miguel, que deve estar a levar umas águas para refrescar. Bom dia, daqui é o David, sou do Rio de Janeiro, mas vivo em Faro e trabalho na padaria Nelly. Bruno Martilongo, um abraço ao professor Celestino da Universidade da Penha e à senhora Fernanda de Mon Carapaz. E pronto, meu caro auditório, um bom fim de semana, resguardem-se do calor, vamos apoiar Cabo Verde. Amanhã há compacto entre as 7 e as 9, você está quase a ficar prontinho, vai ficar perfeito, na minha opinião. Fique bem, fique com a RTP Antena 1, a seguir bem o Miguel Freitas.

0: 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Bom dia, são 7 horas no continente e na Madeira, 6 nos Açores. Está a começar o programa da manhã desta sexta-feira, 3 de julho. Eduardo Maio, bom dia.
1: Bom dia, Miguel.
0: Portugal está rumo aos oitavos no Mundial.
1: Portugal atirou a Croácia para fora do Mundial de Futebol. O sonho continua em Dallas, oitavos de final frente à Espanha. Já tem mais de 24 horas o incêndio que começou em Vozela e se estendeu a Oliveira de Azeméis e a Águeda, empurrado pelo vento forte. Tem 5 frentes com centenas de bombeiros e meios no terreno. Num dia que acorda com Portugal em situação de alerta e o calor extremo a atingir 12 dos 18 distritos do continente.
0: Temperaturas esta hora 21 graus no Porto, estão 23 em Coimbra, 25 em Faro, 26 em Lisboa, nas Ilhas, Funchal com 20 graus, Ponta Delgada com 21. Notícias, edição de Eduardo Maio.
1: Portugal avança no Mundial de Futebol para os oitavos de final e mantém vivo o sonho. Já vamos dar conta mais adiante da missão portuguesa em Toronto. Para já, o incêndio que mais preocupa nesta altura, o incêndio de Vozela, que já virou o relógio no distrito de Viseu. É um dos incêndios que está a mobilizar mais meios. Tem 5 frentes, continua a espalhar-se, empurrado pelo vento forte. O fogo já se propagou para os concelhos de Oliveira de Frades e também Águeda. Quase 900 bombeiros no terreno, com a ajuda de centenas de viaturas. Nesta altura, o combate ao fogo provocou também já 8 feridos, 7 bombeiros e 1 civil. É um incêndio que está muito difícil de combater. Ele alastrou, como disse, de Vozela para Oliveira de Frades, Aveiro e Águeda, de acordo com o comandante do Comando Subregional das Beiras e Serra da Estrela, Marco Luz, que a jornalista Oriana Barcelos acaba de contactar. Vamos conhecer as informações que Marco Lucas deixa à Antena 1.
2: Já passou para a Oliveira de Frades, mas já passou para a região de Aveiro, já muito mesmo dentro de Aveiro e Águeda, e também já passou essa situação. Ou seja, basicamente manteve-se o comportamento hoje durante o dia, pela noite dentro, e basicamente foi proteger um bocado as habitações e as aldeias e as pessoas. E mantém-se ainda com muita intensidade a esta hora.
1: Está a ser então um combate difícil?
2: É afirmativo, está muito vento no local, o que dificulta os meios no terreno.
1: Como é que esperam que se comporte ao longo do dia?
2: Ao longo do dia, pelas previsões, agora durante a parte da manhã e tarde, há a previsão de que o vento abrande um bocadinho, dando-nos aqui algum tempo para nós conseguimos fazer aqui algum trabalho, mas como isto são previsões, vamos tentar ver se isso vai se efetivar ou não.
1: Pode ser a oportunidade para os bombeiros que estão no terreno, neste grande incêndio, o facto do vento amainar um pouco durante o dia. A noite foi difícil, com temperaturas altas, também com falta de umidade, não houve a janela de oportunidade habitual para os incêndios e para o trabalho dos bombeiros. É um incêndio, portanto, este que começou em Vozela, muito difícil de combater ainda a esta hora. Ele espalhou-se, como ouvimos aqui, para Oliveira de Frades, Aveiro e Águeda. Vamos continuar a seguir de perto a informação sobre o combate a este fogo, que pode trazer muitas preocupações ainda ao longo do dia. Não se sabe ainda como é que vai evoluir um outro incêndio, o incêndio de Barcelos, Monte de Fralães, foi onde começou ontem, depois das 3 da tarde, um incêndio com 2 frentes. No local estão 112 bombeiros, apoiados por 36 veículos. Também este incêndio estava a ter durante a noite grande dificuldade no seu combate por causa dos ventos muito fortes que se fazem sentir também naquela localidade. Portugal continental entrou em situação de alerta a partir da meia-noite por causa da onda de calor e do risco muito elevado de incêndio. Vai manter-se assim até à meia-noite de segunda-feira. País quase todo a vermelho para o calor excessivo, menos 6 distritos que passam o dia em laranja. São aqueles que, apesar de tudo, vão ter mais moderação nas temperaturas, os de Bragança, Vila Real, Guarda, Viseu, Castelo Branco e Faro. Todos os outros distritos de Portugal continental estão com

0: Aviso vermelho durante o dia de hoje. As ondas de calor afetam as plantas, afetam as culturas também. Com temperaturas muito altas, elas crescem menos, podem morrer. No Alentejo, a produção do trigo é um dos exemplos. É por isso, Marta Pacheco, que se estudam formas de tornar as culturas mais resistentes às novas condições do clima.
1: Há culturas mais resistentes, mais tolerantes do que outras ao calor. Mas a partir de uma certa temperatura, 30, 32 graus, e se a exposição for prolongada, teremos seguramente efeitos nocivos.
2: Todo o metabolismo da planta, digamos assim, começa a ser comprometido para temperaturas superiores a essa que refere, sim.
1: Fernanda Fidalgo, professora da Faculdade de Ciências da Universidade do Porto e investigadora do Plant Stress Lab, explica porquê.
2: Porque a planta precisa de transpirar, por exemplo, para arrefecer a superfície foliar, mas ao mesmo tempo, como as temperaturas elevadas surgem associadas à falta de água, a planta tem que fechar os estomas, por onde estão a libertar exatamente, a perder essa água, e portanto tem que haver aqui uma gestão que é muito complicada para as plantas, não é?
1: As temperaturas elevadas, a falta de água e a radiação muito elevada podem assim comprometer as culturas, mesmo aquelas que são típicas desta altura do ano, do verão, mesmo as que estão mais habituadas ao calor. Fernanda Fidalgo dá o exemplo do castanheiro.
2: Temos feito alguns estudos com castanheiro, é realmente muito complicado e compromete claramente a sobrevivência das plantas.
1: Está precisamente a ser feito um estudo para tornar o castanheiro mais resiliente. Estamos no segundo ano de ensaios de campo em Bragança e os resultados diz são promissores.
2: Passa por expor as plantas uma situação de stress moderado, depois damos num tempo de recuperação e depois sujeitámo-la a um stress mais acentuado. Quando ela é exposta depois a uma situação de stress mais acentuado, é como se ela estivesse alerta e vai responder de um modo muito mais eficiente.
1: Isto porque, conclui, é inevitável. Com o aumento das temperaturas, é preciso encontrar novas estratégias neste campo.
0: No caso dos cereais, por exemplo, a ciência testa nesta altura os chamados bioestimulantes para que as plantas cresçam, mesmo em condições desfavoráveis. É uma outra preocupação desta vaga de calor, o impacto que ela vai ter sobre a agricultura. Em Dallas, contra a Espanha, é o destino português no Mundial, traçado de madrugada em Toronto. A seleção nacional atirou a Croácia para fora da competição aos 16avos de final, venceu a seleção dos Balcãs por 2-1. Os golos portugueses saíram dos pés de Cristiano Ronaldo e de Gonçalo Ramos, que fechou a contagem do jogo e carimbou o passaporte português Mário Silva da Costa para os 8avos de final.
3: Exatamente, depois de uma primeira parte com algumas oportunidades, os golos só surgiram nos segundos 45 minutos. Ivan Perisic colocou a Croácia em vantagem. Os croatas ainda fazem um segundo golo, mas que é invalidado por fora de jogo. E depois veio a reação de Portugal. Cristiano Ronaldo marcou, mas o golo foi também anulado. E ao minuto 68, de grande penalidade, o próprio Cristiano Ronaldo fez o empate. Por fim, ao minuto 94, depois de um cruzamento do lado esquerdo de Rafael Leão, Gonçalo Ramos de cabeça marcou o golo da vitória portuguesa. Ao cair do pano, a Croácia ainda empatou, mas um fora de jogo detectado graças ao sensor que está instalado dentro da bola levou o árbitro a anular o golo e o jogo termina mesmo 2-1 para Portugal. No final, Roberto Martínez está satisfeito.
4: Fico muito satisfeito porque a segunda parte tivemos muito coração, mas também muita capacidade para utilizar diferentes perfis e ajustar aquilo que precisamos. Claro que agora no Mundial precisamos de melhorar em todos os jogos, há aspectos que precisamos de utilizar bem, mas acho que é um dia para estar muito orgulhoso.
3: Nos oitavos de final, a seleção portuguesa vai defrontar a Espanha. O selecionador nacional foi já questionado sobre os favoritismos para esse encontro e respondeu assim.
4: Favorito? Não, se estamos a ver todos os jogos desses 16avos, acho que a França foi muito superior, mas o resto, todos os jogos estão sempre a pormenores, a detalhes, e acho que o jogo contra a Espanha vai ser muito assim.
3: Portugal-Espanha, jogo na segunda-feira, às 8 da noite.
0: Vamos esperar por ele, com certeza, com muita atenção e tentando perceber como é que vamos agora enfrentar uma equipa como Espanha, também qualificada, e soube-se já de madrugada que a Suíça se qualificou para os oitavos de final, venceu a Argélia por 2-0. O Parlamento vai debater esta manhã outra vez as alterações ao Código Penal para incluir a perda de nacionalidade como pena acessória. O decreto vai ser reapreciado depois de ter sido chumbado pelo Tribunal Constitucional. Por unanimidade, o Tribunal entendeu que a proposta não respeitava a Constituição. O Partido Socialista já se pôs de fora desta equação, o Chega quer reconfirmar o diploma, mas o PSD apresentou uma versão nova para evitar, Inês Ameixa, tensões com Belém.
5: Depois do chumbo do Tribunal Constitucional, o decreto regressa ao Parlamento. Prevê alterar o Código Penal para incluir a perda de nacionalidade para quem cometer determinados crimes. O Chega quer reconfirmar o diploma, tal como está, mas o PSD, que já tinha dito que não ia comprar conflitos institucionais, apresenta uma proposta diferente da inicial, com menos crimes previstos, explica o social-democrata António Rodrigues.
6: Fixando com grande enfoque aqueles onde o Estado é verdadeiramente ferido. Crimes contra o Estado e crimes de terrorismo, e nós acrescentamos o crime de homicídio qualificado e violação qualificada, mas na sua dimensão aterrorizante.
5: O PSD apela assim à responsabilidade dos partidos para ultrapassar o chumbo do Constitucional e ter uma lei num terreno intermédio. André Ventura do Chega não diz diretamente se aprova, mas já desafiou os social-democratas.
7: Não se metem propostas à última hora a dizer agora vejam lá o que é que querem fazer. A proposta é reconfirmar que quem comete crimes perde a nacionalidade. O que é que o PSD vai fazer sobre isso? Ou voltam atrás ou não teremos nenhuma reconfirmação.
5: Na prática, caso o Chega não vote a favor da proposta apresentada pelo PSD, a perda de nacionalidade como pena acessória para quem cometer determinados crimes, fica mesmo pelo caminho.
0: Este debate vai arrancar às 9 da manhã e está marcado para hoje também a eleição da nova provedora de justiça, Luísa Neto, candidata que foi indicada pelo Partido Socialista e que teve o acordo do PSD. Ela tenta pela segunda vez a eleição. Mais de 24 horas depois, o ataque violento da noite passada a Kiev pela Rússia, o número de mortos volta a ser atualizado, 30 mortos em Kiev no balanço divulgado há cerca de meia hora pelos serviços ucranianos de emergência. É a vaga de ataques mais grave em número de vítimas feito pela Rússia contra a capital ucraniana desde o início da guerra. Zelensky esteve nas últimas horas nos locais dos bombardeamentos. Ele garantiu a Moscou que a Ucrânia vai retaliar e afirmou também que o objetivo russo com ataques destes é obrigar a Ucrânia a renunciar ao seu Estado. E amanhã é o dia grande das comemorações dos 250 anos da Fundação dos Estados Unidos, que já estão a ser celebrados um pouco por todo o país. Washington concentra este sábado o grande palco tradicional da festa, com fogo de artifício, também com um discurso esperado de Donald Trump. Mas o 4 de julho, Cândida Pinto, habitualmente é uma festa de família, onde não falta o churrasco.
8: Diz a tradição que a 4 de julho as famílias norte-americanas juntam-se para um churrasco no quintal e ver o fogo de artifício. É feriado federal e as comemorações dos 250 anos dos Estados Unidos já são visíveis por todo o país. Hoje, o presidente Donald Trump irá ao Monte Rushmore, no Dakota do Sul, um local simbólico onde estão esculpidos no granito gigantescos rostos de figuras centrais na história norte-americana: George Washington, Thomas Jefferson, Theodore Roosevelt e Abraham Lincoln. Haverá fogo de artifício logo à noite. Em Filadélfia, a cidade que viu nascer a nação, vai ser entregue a Medalha da Liberdade ao Papa Leão XIV. Ele deverá receber o prémio por videoconferência, uma distinção para alguém que demonstre liderança na defesa da liberdade e luta contra a opressão. Em Nova Orleans, um festival dedicado à cultura afro-americana vai contar com a presença e as palavras da antiga primeira-dama Michelle Obama. Em Nova Iorque, o 4 de julho vai ser marcado por uma parada de veleiros em que participa o navio Escola Sagres. O centro de Washington conta receber amanhã cerca de 250 mil pessoas para múltiplos eventos, desfiles militares, organizações culturais, carros alegóricos que vão representar os 50 estados norte-americanos. O aeroporto mais próximo estará encerrado para deixar os céus livres para acrobacias aéreas. Será a celebração do orgulho americano azul, vermelho e branco. Ao cair da noite, Donald Trump promete, como é seu hábito, um espetáculo de fogo de artifício como nunca se viu. E um longo discurso, apesar do intenso calor que se faz sentir. E não quer ver lugares vazios, quer uma moldura humana compacta. A polémica acompanha estas celebrações. Muitos artistas desistiram de participar, receiam o aproveitamento político. Mas Trump decidiu ser ele próprio a estrela do momento.
0: Os Estados Unidos a prepararem-se para celebrar os 250 anos da Fundação.
9: Edição de Eduardo Maio, simultâneo da RTP Antena 1 com a RTP Antena 1 Açores, Madeira e também RTP Mundo. 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
12: 7 horas 16 minutos, manhã da RTP Antena 1 de sexta-feira, 3 de julho. Eu sou o Luís Reis, tenha bom dia.
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com os Bee Gees na manhã da RTP Antena 1 de sexta-feira. São 7 horas e 25 minutos. Lá mais à frente, às 7h30, as notícias com o Diário Regional. Tenha bom dia.

À Cité Câmara na manhã de sexta-feira. Para hoje, céu pouco nublado ao limpo, vento fraco a moderado de norte-nordeste. A temperatura máxima prevista para o Funchal, 29 graus e 26 para o Porto Santo. O estado do mar na costa norte, ondas de nordeste com 2 a 2 metros e meio e na costa sul, ondas do quadrante sul com 1 metro e a temperatura da água do mar, 24 graus.

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1: Bom dia, são 7:30. Houve sofrimento, angústia e alegria, ou não fosse um jogo a eliminar da seleção nacional, mas Portugal ganhou à Croácia. Ronaldo marcou o primeiro golo em jogos a eliminar no Mundial e foi substituído. O Governo Regional prolongou o programa Estudante Insular por mais um ano. Hoje é o dia do arquiteto, daqui a pouco os desafios de um jovem que abraçou a profissão.
2: Diário Regional com assistência técnica de Mário Rodrigues, edição é de Paulo Santos.
1: Um golo de Gonçalo Ramos nos descontos permitiu a Portugal vencer a Croácia por 2-1 e qualificar-se para os oitavos do Mundial 2026 de futebol. Portugal esteve a perder, Cristiano Ronaldo marcou um golo de grande penalidade, o primeiro golo em fase a eliminar do Campeonato do Mundo. Também foi a primeira vez neste Mundial que CR7 foi substituído. Uma situação explicada pelo selecionador nacional Roberto Martínez.
3: Tentamos arriscar muito com dois pontas de lança para condicionar os centrais da Croácia. Não é uma equipa que tem trincos que chegam à linha defensiva, então utilizamos isso, mas depois precisamos de ter mais um médio e era o momento de utilizar o Ruben Neves nessa posição e por isso tiramos um ponta de lança.
1: O jogo foi sofrido, Portugal dominou a primeira parte, mas na segunda houve mais caos. Cristiano Ronaldo alerta que para ganhar é preciso saber sofrer.
4: Para ganhar uma competição desta magnitude há que saber sofrer. Tocou hoje, acho que foi um jogo bastante interessante para os espectadores. Controlamos bastante a primeira parte, na segunda parte foi um bocadinho caótico o jogo, mas é normal, o futebolista eles marcaram, a gente entrou ali um bocadinho em stress, em pânico, mas depois o desbloqueio emocional teve quando marcamos o penalti e a partir daí o jogo foi mais fácil, depois tivemos ali mais um bocadinho de dificuldade, pá, mas isto é competição, é isto, temos de estar preparados.
1: E sempre que Cristiano Ronaldo fala, vem a pergunta sobre o futuro, o jogador desdramatiza.
5: Continuar a apoiar a seleção como tem apoiado até agora, pensar jogo a jogo, o futuro do Cristiano é importante agora neste momento, não falarei, terei tempo depois de ganhar ou perder, falar com a minha família e depois decidir as coisas da minha maneira. Eu nunca tomo decisões, ou já não tomo tantas decisões com cabeça quente. Agora tudo com calma, desfrutar do dia de hoje.
1: Por todo o mundo, em diferentes fusos horários, milhões de pessoas viram o jogo. Em Portugal foi preciso ficar acordado até mais tarde. No Funchal, os adeptos também fizeram festa, Eduardo Gonçalves.
6: A festa fez-se dentro e fora das quatro linhas, com os adeptos a reconhecerem que foi uma vitória difícil.
7: Não tivemos ao nível que devíamos estar. Penso que a nossa equipa tem qualidade para jogar muito melhor e foi muito sofrido, foi demasiado sofrido.
8: Foi sacrificante, mas o que importa é mostrar a raça e lutar até ao fim.
9: Claro, nós sofremos até ao fim e Portugal não merecia isto porque Portugal tem uma situação para ganhar o Mundial.
6: Cristiano Ronaldo voltou a marcar e reforçou a importância que continua a ter na seleção nacional. O capitão português foi novamente decisivo, alimentando a confiança dos adeptos que acreditam que a sua experiência e capacidade de finalização podem fazer a diferença nos momentos mais exigentes.
8: O Cristiano tem que ser uma peça importantíssima, mesmo no balneário, acho que tem esse poder e acho que continua a manter uma posição muito importante.
10: Quando o Ronaldo marcou, eu fiquei eufórica, porque para mim o Ronaldo é o pilar desta equipa e eu acho que sem ele nós íamos ser insuficientes.
6: Agora todas as atenções estão voltadas para o próximo desafio, o confronto diante da Espanha. Os adeptos reconhecem que será uma tarefa difícil, frente a um adversário de grande qualidade, mas mantêm a esperança numa vitória portuguesa.
8: Vai ser difícil, a Espanha está com uma equipa difícil para Portugal e se toda a gente estiver junta nisto, Portugal vai ganhar.
9: Vai ser um jogo muito complicado, a Espanha tem uma situação muito boa, é candidata a ser campeã, mas sei que Portugal vai ter raça e vamos conseguir ganhar o jogo.
6: Ultrapassado o obstáculo croata, segue-se agora um dos desafios mais exigentes da competição. Portugal vai medir forças com a Espanha nos oitavos de final, naquele que promete ser um duelo ibérico de enorme intensidade e qualidade.
1: Jogo marcado para segunda-feira às 8 da noite, hora da Madeira. O número de portugueses e lusodescendentes mortos devido aos sismos de quarta-feira na Venezuela subiu para 81. É o número mais recente avançado pelo Ministério dos Negócios Estrangeiros. Há também 66 mais desaparecidos. Entre os mortos contam-se 14 crianças e 67 adultos. O número total de mortes no país, devido aos sismos, subiu para 2.295. Há 11.267 feridos. O Conselho de Governo Regional decidiu manter o programa Estudante Insular, que permite que os alunos deslocados paguem apenas 59€ nas passagens aéreas, uma manutenção até 30 de junho do próximo ano. As agências de viagens voltam a ser intermediárias no processo. Isto acontece numa altura em que o Governo da República decidiu prolongar o regime transitório do subsídio social de mobilidade, agora chamado de mecanismo de continuidade territorial, permitindo que os pedidos continuem a ser tratados presencialmente no CTT, enquanto a plataforma eletrónica não integra todas as funcionalidades. Isto por mais um ano, também até junho de 2027. O eurodeputado João Oliveira defende um alargamento da oferta de habitação pública na região. A ideia foi transmitida durante a visita do parlamentar europeu à região, durante a qual aproveitou para tomar conhecimento da falta de casas. João Oliveira diz que é importante ter elementos para a discussão sobre o próximo quadro de fundos europeu.
11: Que tivemos hoje, já tivemos alguma abordagem a essa questão, quer com o Presidente do Instituto da Habitação da Madeira, quer com o Presidente da Associação de Municípios da Região Autónoma da Madeira, identificámos esse traço comum. É preciso uma resposta de oferta pública de habitação mais alargada, não apenas de habitação social para quem está em situação de pobreza, de exclusão social, violência doméstica, outra situação social mais urgente, mas também oferta de habitação pública para camadas sociais que não estão em situação de pobreza precisam de uma casa que possam pagar. E a oferta de habitação pública de casas que possam ser arrendadas a pessoas que não estão em situação de pobreza e podendo pagar uma renda possam recorrer à habitação pública é também uma das linhas de intervenção que julgamos que é importante poder contar com o apoio dos fundos europeus.
1: O eurodeputado comunista participou num debate público sobre o problema da habitação. Os 360 novos agentes da Polícia de Segurança Pública terminam hoje a componente teórica do curso de controle de fronteiras aéreas para depois serem colocados em 5 aeroportos. Após 5 semanas da componente teórica, os novos agentes vão fazer um estágio prático de 2 semanas nos aeroportos de Lisboa, Faro, Porto, Madeira e Ponta Delgada. A Madeira recebe 20 agentes. Os avisos de tempo quente foram prolongados pelo Instituto Português do Mar e da Atmosfera. Duram até às 5 da manhã de segunda-feira, quando anteriormente terminavam às 6 da tarde de domingo. Mantém-se o aviso amarelo para as costas norte e sul da Madeira e para o Porto Santo, devido à persistência de temperaturas máximas elevadas. Nas regiões montanhosas continua em vigor o aviso laranja por causa da persistência também de valores muito elevados de temperatura máxima. O prolongamento dos avisos indica que o episódio de calor deverá durar mais tempo do que o inicialmente previsto. O Instituto de Florestas e Conservação da Natureza e o Serviço Regional de Proteção Civil alertam para o risco elevado de incêndio florestal. Esse risco é, de resto, entre elevado e muito elevado para as regiões montanhosas, de acordo com o mapa de previsão do IPMA. O Instituto das Florestas alerta que é proibida a realização de fogueiras, queimadas e queimas em qualquer lugar, além da utilização dos fogareiros existentes nas zonas de lazer em áreas florestais situadas nas regiões montanhosas. Está também, por razões de segurança, encerrada a estrada de ligação entre o Pico do Arieiro e a Eira do Cerrado. O madeirense Gonçalo Santos integra a lista da revista Forbes 30 abaixo dos 30, uma lista que visa destacar os 30 jovens abaixo dos 30 anos que têm impacto, liderança e capacidade de inovação nas mais diversas áreas de atividade. Natural da Madeira, Gonçalo Santos desenvolveu uma carreira internacional antes de regressar ao grupo empresarial da família, o Sharing Education Group, detentor da International Sharing School.
12: Sinto-me muito honrado por ter sido reconhecido pela Forbes e é um orgulho para mim poder representar a Madeira numa distinção desta dimensão. E espero que este reconhecimento possa inspirar outros jovens madeirenses a acreditarem que é possível construir uma carreira internacional sem perder as suas ligações à origem. Este prémio reforça um bocadinho o que tenho vindo a fazer e reforça um bocadinho a acreditar no que tenho vindo a fazer e os resultados que têm vindo a sair de todo este trabalho. E eu espero que possa inspirar mais pessoas, mais jovens madeirenses, a acreditar na importância de cada vez mais não focarmos apenas na nossa região e onde estamos, mas também expandir e perceber que a Madeira pode ser uma ilha, mas não há limites.
1: No grupo, Gonçalo Santos é neste momento responsável da área comercial e vice-presidente para a área hoteleira. Na educação, através da Escola Internacional, foi feito um investimento na Madeira de cerca de 20 milhões de euros na recuperação do antigo edifício do Seminário da Encarnação.
12: O investimento está a correr bastante bem, nós estamos neste momento a preparar para inaugurar um novo campus no próximo ano letivo, no início do próximo ano letivo, e novamente, apesar deste reconhecimento da Forbes e muitos outros reconhecimentos desta natureza virem em nome individual, estes reconhecimentos são sempre coletivos e só são possíveis com todas as equipas. Nós na International Shanks School Madeira, nós estamos neste momento com cerca de 250 alunos, com bastante interesse no mercado madeirense para este tipo de ensino internacional, que não é tão comum nas escolas internacionais. A International Shanks School Madeira é a nossa escola em Portugal que tem mais alunos portugueses, e neste caso madeirenses, e para nós é um orgulho também poder oferecer este tipo de educação diferenciada e poder oferecer este tipo de educação na região da Madeira.
1: A distinção da Forbes reconhece não apenas o percurso profissional desenvolvido antes dos 30 anos, mas também o impacto que tem vindo a gerar nas áreas da educação, investimento e desenvolvimento empresarial. Os tempos atuais são desafiantes para muitas profissões, entre elas a arquitetura. Neste Dia Nacional do Arquiteto, a jornalista Lília Mata conversou com um jovem madeirense que cresceu a sonhar com a profissão. Hoje está formado e continua a alimentar sonhos. Um deles, contribuir para manter o património e a identidade madeirense.
13: Depois de vários anos a trabalhar no Algarve, em diversas vertentes da arquitetura, Vítor Jardim regressa à ilha com sonhos na bagagem, entre eles o de ajudar a preservar a identidade madeirense.
14: Para o futuro, se todas as construções forem iguais, pálidas, brancas, sem telhados, acabamos por chegar a uma arquitetura mais genérica, mais globalista, e deixamos de perder a nossa identidade local.
13: No equilíbrio está o segredo, a orografia é um desafio que nem sempre tem sido resolvido da melhor forma.
14: As construções unifamiliares que tenho visto ao longo dos anos são muito carregadas de muralhas de contenção para tentar construir, por exemplo, uma casa térrea, de um andar, numa paisagem que tem um desnível enorme. Há muitos casos desses que eu acho que acaba por ser dispendioso a nível de materiais de construção, mas não é tão bem aproveitado a nível arquitetónico.
13: Vítor Jardim lamenta os salários baixos da profissão em Portugal e lembra que a função do arquiteto vai muito além da questão estética.
14: A verdade é que um arquiteto acaba por ser um intermediário entre os clientes, as câmaras, os próprios engenheiros, é o coordenador de todas as áreas. E é o que tem o conhecimento técnico para também, dentro dos parâmetros legais, obter uma solução técnica que acaba por ser aprovada a nível camarário.
13: Há um mar de burocracia que o Simplex ainda não conseguiu resolver.
14: Que na prática, ao fim de dois anos, ainda estamos um bocadinho a passo de babé, porque ainda não temos essa gestão centralizada ou, pelo menos, igualitária entre todas as câmaras.
13: Há outro desafio diário que os arquitetos enfrentam.
14: Os custos da construção têm sido inflacionados ultimamente e isso também já é um desafio a gerir com os clientes, porque que, de um ano para o outro, a obra acaba por encarecer quase o dobro do valor.
13: Numa época dominada pelas tecnologias, Vítor Jardim não teme a inteligência artificial.
14: Consegue ajudar na visualização de um conceito, mas é sempre um resultado abstrato. Falta aquele, portanto, o ponto de vista humano e realista.
13: O imprescindível olhar dos arquitetos.
1: Vítor Jardim tem 34 anos, estudou nos Açores e no Isqueté, fez Erasmus na Eslováquia. A tese de mestrado foi sobre a reativação de edifícios industriais para outros fins. O Marítimo e o Nacional encontram-se à 14ª jornada no derby madeirense da Primeira Liga de Futebol. O jogo é nos Barreiros. A primeira jornada tem um derby insular, o Nacional visita o Santa Clara. O sorteio ditou que o Marítimo se estreia em casa ao receber o Casa Pia. As duas equipas da Madeira defrontam chamados grandes à 5ª jornada. O Marítimo recebe o Benfica, o Nacional visita o Sporting. O campeonato começa no fim de semana de 8 e 9 de agosto. Para já, as equipas regressaram ao trabalho e vão sendo conhecidos reforços. O avançado internacional cipriota Stavros Gavriel e o médio brasileiro Mateus Isepe são os primeiros reforços do Nacional. Stavros, de 24 anos, assinou por 3 temporadas após terminar contrato com os belgas do Zulte Waregem, que representou nas últimas 2 temporadas. Por sua vez, Isepe, de 20 anos, chega emprestado pelo Atlético Mineiro do primeiro escalão brasileiro, numa cedência válida até ao fim da época. Começa esta sexta-feira mais uma edição da Cristiano Ronaldo Cup, torneio de formação, que regressa 2 anos depois e com um novo formato. 8 equipas e seleções municipais do escalão sub-13, como explica Bruno Rosa, o coordenador da competição.
15: Nós tínhamos um torneio que ia até aos sub-13, mas todo em futebol de 7, e esta edição traz algo de novo, que é dar-lhe já uma vivência de um torneio de futebol de 11, que aqui na região não temos em termos de sub-13.
16: Como é que vai ser constituída em termos de equipas?
15: Bem, nós temos 4 seleções municipais representadas aqui: Machico, Câmara de Lobos, Ribeira Brava e Funchal. Temos o Nacional e depois temos 3 equipas estrangeiras dos Estados Unidos, 2 dos Estados Unidos e 1 da Alemanha.
1: Este ano há outra novidade, a final vai ser jogada no Estádio da Madeira Relevado, onde normalmente jogam apenas os principais jogadores do campeonato português.
15: Sim, jogar futebol de 11 no Estádio da Madeira normalmente só está disponível para da Primeira Liga, portanto alguns vão ter essa oportunidade no último dia. Portanto, será ótimo para quem conseguir vivenciar essa experiência.
1: A Cristiano Ronaldo Cup acontece até domingo na Chopana. Revista da Imprensa, Cláudio Ornelas.
17: Reembolsos mais caros pagos a partir de terça-feira. As agências de viagens estarão habilitadas a partir do dia 7 a tratar dos processos que envolvam reembolsos acima do teto dos 400 euros. Lê-se na manchete do JTM. As alterações ao mecanismo de continuidade territorial determinam que os valores a devolver sejam processados entre empresas do setor e os CTT. Ao Diário, a secretária da Educação garante que a prioridade é dar aulas. Aposentações e regresso de professores ao continente forçam a secretaria a deixar claro que os horários escolares estão em primeiro lugar. Está a ser feito um levantamento detalhado que vai implicar mexidas, tanto nas escolas como nas políticas de destacamento. Ambos os jornais assinalam a vitória de Portugal frente à Croácia. O JTM escreve que Ronaldo fez renascer a esperança ao marcar o penalti. O Diário olha para o próximo jogo e diz que venham os espanhóis.
1: Esta foi uma noite tropical nos Prazeres, onde os termómetros chegaram aos 25 graus. No Pico Alto, a temperatura subiu aos 23. Quanto às máximas para hoje, 29 graus no Funchal, 26 no Porto Santo.

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3: Já daqui a pouco temos a informação desportiva na manhã da RTP Antena 1. Tenha bom dia, faltam 12 minutos para as 8.
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0: Isabel Silvestre e o GNR na manhã de sexta-feira. Mário Silva da Costa, vamos à informação desportiva.
1: Toda a equipa croata está arremetida lá atrás. A bola para Rafael Leão. Aí está Leão. Leão vai olhar. Já cruzou. Bola na área. Cabeceamento. Gol!
2: Em que Gonçalo Ramos fez o 2-1 ao cair do pano, que deu a vitória à seleção portuguesa e a passagem aos oitavos de final do Mundial, aqui relatado pelo Fernando Eurico. Cristiano Ronaldo, de grande penalidade, fez o primeiro golo de Portugal. O capitão da seleção teve ainda um golo anulado. Para a Croácia, marcou Ivan Perisic. Os croatas viram dois golos serem invalidados, o segundo já mesmo no final do tempo de compensação. No final do jogo, Gonçalo Ramos, autor do golo decisivo, explicou o momento.
3: Foi quase um golpe de instinto. Eu sei que neste tipo de momentos eu costumo aparecer, eu costumo marcar, costumo resolver os jogos. Eu gosto de me focar nisso, gosto de depositar a minha energia nisso e acho que mais uma vez demonstrei que estou cá para ajudar e para decidir jogos, que é o meu trabalho.
2: Portugal está nos oitavos de final do Campeonato do Mundo. A Espanha é o adversário da seleção portuguesa. A equipa espanhola venceu ontem a Áustria por 3-0. Roberto Martínez já está a olhar para este jogo frente à Espanha.
4: No Mundial é muito diferente jogar contra uma equipa europeia ou uma equipa que não estamos habituados. Há aspectos, momentos, leitura de jogo, como gerir o jogo. Nós respeitamos muito a qualidade da Espanha, mas é uma equipa europeia. Nós conhecemos a Espanha muito bem. Eles conhecem também o que nós somos e acho que vai ser um jogo fantástico.
2: É segunda-feira às 8 da noite. O jogo da última madrugada teve ainda um simbolismo especial. Jogou-se no dia em que passa um ano da morte de Diogo Jota. No final do encontro, Cristiano Ronaldo vestiu a camisola da seleção com o número 21, o número de Jota. À saída, Ronaldo comentou esta homenagem.
5: Sentimos uma alegria bastante grande, porque foi uma homenagem a ele, pelo aquilo que vocês sabem, e tinha que ser um dia especial. E tornou-se um dia especial porque ganhamos, passamos à fase seguinte, era isso que queríamos, e homenageá-lo da melhor maneira.
2: As palavras de Cristiano Ronaldo. Também na última madrugada, a Suíça carimbou o apuramento para os oitavos de final com um triunfo por 2-0 sobre a Argélia. Na agenda do dia, no Campeonato do Mundo, às 7 da tarde, a Austrália defronta o Egito e depois, às 11 da noite, Cabo Verde vai medir forças com a Argentina. O selecionador cabo-verdiano Bubista garante que a equipa não tem medo da campeã do mundo e afirma também que não há uma estratégia exclusiva para Leo Messi.
6: Como equipa temos a nossa estratégia, não é só para o Messi, para contra a equipa da Argentina. Sabemos que é atual campeão do mundo, é uma das melhores equipas da competição, daí que a nossa tarefa será para toda a equipa da Argentina. Obviamente que sabemos que o Messi é um dos melhores jogadores do mundo, mas tudo o que fazemos com a nossa organização teremos que fazer para a equipa inteira da Argentina.
2: Cabo Verde, Argentina, jogo às 11 da noite que vai poder acompanhar com relato em direto aqui na Rádio Pública. Já durante a madrugada, às 2:30 da manhã, o Gana de Carlos Queiroz defronta a Colômbia. O treinador português afirma que vai tentar explorar todas as falhas do adversário colombiano.
7: O que temos que fazer é jogar nosso estilo e nossas forças positivas contra os pontos mais flacos da Colômbia. Não há equipas perfeitas, Colômbia não é perfeita, é uma grande equipa, mas não é perfeita, nós outros somos uma grande equipa, não somos perfeitos. Este é um partido que não há margem para erros.
2: Um jogo sem margem de erro é o que diz Carlos Queiroz. Gana, Colômbia, 2:30 da manhã. É o último jogo dos 16avos do Mundial. Decorreu ontem o sorteio da 1ª e 2ª Liga de Futebol. O campeão Futebol Clube do Porto vai iniciar a defesa do título em casa, frente ao Alverca. Na primeira jornada, o Sporting desloca-se à casa do Estrela da Amadora e o Benfica recebe o recém-promovido Académico de Viseu. O campeonato vai começar no fim de semana de 8 e 9 de agosto. Portugal perdeu diante de Montenegro na qualificação para o Campeonato do Mundo de Basquetebol do próximo ano. Derrota por 68-72 na quinta jornada da fase de apuramento. As decisões ficam adiadas para a última jornada. Portugal vai medir forças com a Grécia no domingo.
0: Informação desportiva com o Mário Silva da Costa na manhã da RTP Antena 1. Faltam 3 minutos para as 8. Bom dia.

para mim. Afonso do Brás na manhã de RTP Antena 1. Para esta sexta-feira, céu pouco nublado ou limpo, vento fraco a moderado de norte-nordeste. E a temperatura máxima prevista para o Funchal, 29 graus, 26 para o Porto Santo. O estado do mar na costa norte, ondas de nordeste com 2 a 2 metros e meio. E na costa sul, ondas do quadrante sul com 1 metro. A temperatura da água do mar, 24 graus.

0: já chegou a Águeda, onde está a repórter Diana Craveiro. Já vamos ao encontro dela. À meia-noite, Portugal entrou em situação de alerta por causa do calor extremo conjugado com o risco máximo para os incêndios rurais. O sonho está vivo, Portugal venceu a Croácia e segue para os oitavos de final, ao encontro da Espanha.
1: Agora estão 25 graus em Coimbra, 27 no Porto, 28 em Lisboa, 26 graus em Faro, nas Ilhas, 20 em Ponta Delgada, estão 22 graus no Funchal. Notícias, edição de Eduardo Maio.
0: O fogo de Vozela está muito duro, difícil de combater. As temperaturas elevadas durante a noite, também a falta de umidade, não trouxeram grandes oportunidades aos bombeiros para dominarem o incêndio, que já tem mais de 24 horas. Ele começou em Vozela e, com o vento muito forte, espalhou-se para Oliveira de Frades, a seguir entrou na região de Aveiro e chegou a Águeda. Pelo caminho, algumas aldeias foram confinadas. Até agora, no entanto, não foi preciso retirar ninguém das casas por precaução. O balanço mais recente foi feito à Antena 1, há cerca de uma hora, pelo comandante do Comando Subregional das Beiras e Serra da Estrela, Marco Luz. Ele confirma que a força do vento está a complicar o trabalho dos bombeiros.
2: Já passou para a Oliveira de Frades, mas já passou para a região de Aveiro, já muito mesmo dentro de Aveiro e Águeda, e também já passou essa situação. Ou seja, basicamente, manteve-se o comportamento hoje durante o dia, pela noite dentro. Sim, basicamente foi proteger um bocado as habitações e as aldeias e as pessoas. Mantém-se ainda com muita intensidade a esta hora.
3: Está a ser então um combate difícil.
2: É afirmativo, está muito vento no local, o que dificulta os meios no terreno.
3: Como é que esperam que se comporte ao longo do dia?
2: Ao longo do dia, pelas previsões, agora durante a parte da manhã e tarde, há a previsão de que o vento abrande um bocadinho, dando-nos aqui algum tempo para nós conseguimos fazer aqui algum trabalho, mas como isto são previsões, vamos tentar ver se isso vai se efetivar ou não.
0: Marco Lucas, o segundo comandante do Comando Subregional das Beiras e Serra da Estrela, que está no terreno a acompanhar o incêndio que começou em Vozela ontem de madrugada. Nesta altura já há um meio aéreo que se juntou ao combate a este fogo. Um dos braços deste incêndio estendeu-se para Águeda e parece, Diana Craveiro, que o dia se fez noite aí em Águeda.
4: Parece mesmo noite. Aliás, os carros que andam a circular têm de circular com os médios ligados, porque há mesmo visibilidade reduzida, mesmo no centro da cidade de Águeda. Aliás, eu estou naquela rua muito famosa da cidade, com os chapéus coloridos, e os chapéus até parecem mais escuros, tal é a quantidade de fumo que está aqui no centro da cidade. Há pessoas que circulam com máscara, há outras que estão a tentar tapar a boca com a roupa que têm, porque parecem mesmo surpreendidas. Acabaram de acordar, saíram à rua e está muito fumo na cidade. Há cafés abertos, as mesas já estão completamente cheias de cinza, as que estão cá fora. Uma das pessoas que está à espera num dos cafés por onde passei é o João Paulo. Ele disse-me que estava à espera de um amigo para tentar perceber se ainda hoje vai trabalhar ou não.
5: Sim, não, vim para o café para ver se vamos trabalhar. Se não for trabalhar, olha, tenho que voltar talvez para casa, que não se pode andar aí na rua por causa destes fumos que estão aí na rua.
4: E está à espera de saber se vai trabalhar, depende de quê?
5: Porque estou à espera de um colega meu, peço para isso, vamos ou não vamos? Não vamos, olha, vamos, vou para casa, deve andar com este fumo aqui, não.
4: Já ontem a cidade amanheceu com fumo, mas hoje está muito pior.
5: Hoje está muito pior. Ontem tinha um bocadinho, mas não era assim tanto como isso. Mas hoje tem muito mais, mas muito, muito, muito mais.
4: Pois, aliás, as cinzas, a mesa deste café está tudo cheio de cinzas.
5: Já. Mas foi agora, mais de manhã, que se viu isto, quando saiu a coisa, eu disse, epa, está péssimo, isto está um bocado complicado.
4: Surpreendeu quando acordou e chegou à rua?
5: Sim, mas muito, muito. Tendei à procura de uma máscara lá em casa, não tenho lá nenhuma agora, estou à espera que a farmácia abra, pois, para ir buscar umas máscaras para a gente andar.
4: Uma máscara para tentar impedir que se respire este fumo pesado. Até os olhos já estão a arder e eu estou aqui há cerca de 40 minutos, tal é a intensidade do fumo, aqui no centro da cidade. No caminho que fiz até Águeda, já percebi que havia já muitas pessoas acordadas, mesmo antes das 8 da manhã, estavam preocupadas a olhar para o céu para tentar perceber, com tanto fumo, onde é que estaria o incêndio. Algumas já estavam a tentar regar o jardim e também na autoestrada, na A1, que fiz de Coimbra até aqui, havia muitos avisos, atenção ao vento forte e também atenção à visibilidade reduzida, porque o fumo está espalhado ao longo de muitos, muitos, muitos quilómetros.
0: Vais ter que te proteger também, Diana Craveiro, talvez a máscara ajude, pelo menos nas alturas em que não estejas em reportagem, porque vai ser um dia duro de atravessar com o...

0: ar que se respira nesta altura em Águeda por causa deste incêndio de Vozela, que começou em Vozela. Os estragos ainda não estão contabilizados em Vozela, mas o presidente da Câmara Municipal garante que muito já ardeu, continua a arder. O autarca Carlos Oliveira antecipa um dia muito difícil para os bombeiros.
1: Já passaram mais de 24 horas desde que o incêndio teve início, já ardeu muita coisa, portanto a nossa preocupação continua a ser salvaguarda da vida das pessoas e os seus bens principais, nomeadamente as suas primeiras as suas habitações. Temos um conjunto de condições climatéricas que não é nada favorável, está muito bem, a temperatura não baixou quase nada durante a noite, o teor de umidade muito baixo e temos aqui várias frentes ativas e estamos a tentar ver se minoramos aqui os efeitos aqui na comunidade.
0: A Câmara de Vozela vai ter que esperar pela extinção deste incêndio, só depois é que será possível contabilizar os estragos e avançar também com eventuais ajudas públicas. Foi o que disse à jornalista Historiana Barcelos esta manhã o autarca Carlos Oliveira.
1: Ainda vamos ter um dia muito longo, com muito trabalho pela frente, que já começou, esperar que os meios aéreos também possam entrar em ação para também ajudar. Portanto, os bombeiros estão, as forças que estão no terreno estão também já algo fatigadas, são muitas horas de trabalho. Vamos esperar para podermos também, junto da comunidade, fazermos a avaliação dos prejuízos dentro da comunidade, para depois podermos, de alguma forma, ver de que forma que a autarquia ou a administração pública poderá também colaborar na recuperação do território e do património das pessoas.
0: Nesta conversa feita há instantes com a jornalista Aurélia Barcelos, o presidente da Câmara de Vozela, Carlos Oliveira, deixou ainda a informação de que foi preciso nas últimas horas retirar algumas pessoas de casa. Isto aconteceu de forma pontual, porque eram pessoas mais vulneráveis, por precaução, mas já todas regressaram a casa nesta altura. A autarquia garante apoio, caso seja preciso retirar alguém de casa por mais tempo, por causa deste incêndio. Há um outro incêndio de Barcelos, Monte de Fralães, que não está também ainda dominado. Ele começou ontem, depois das 3 da tarde, tem 2 frentes, no local estão mais de 100 bombeiros, o combate também muito dificultado pelos ventos fortes. É um incêndio que pode crescer precisamente nas próximas horas, com as temperaturas a subirem, se o vento não acalmar. Vamos seguir de perto também o que se passa neste incêndio de Barcelos. Portugal Continental entrou em situação de alerta a partir da meia-noite, por causa da onda de calor e do risco muito elevado de incêndio. Vai manter-se até à meia-noite de segunda-feira em situação de alerta e o país está quase todo a vermelho para o calor excessivo. Só sobram 6 distritos que estão a laranja: São Bragança, Vila Real, Guarda, Viseu, Castelo Branco e Faro. Os outros todos estão a vermelho no continente. Santarém é uma das regiões a vermelho no mapa do Instituto do Mar e da Atmosfera. Está assim desde ontem. Na Vila de Coruche está esta manhã o repórter Gonçalo Costa Martins. No mercado municipal, em Coruche, os termómetros podem bater nos 43 graus ao longo deste dia. Como é que a vila enfrenta esta onda de calor e como é que enfrentou a noite, Gonçalo?
2: A noite foi dividida em 2 partes. Houve quem visse ontem o jogo da seleção e depois que, há bocadinho falei com um senhor que custou-lhe a adormecer, ainda pensou ir buscar a ventoinha depois de ter visto o jogo, mas acabou por dormir sem ter esta ajuda. E eu agora vou falar aqui com uma senhora que trabalha numa banca de frutas, acabou de colocar o boné da seleção, ela que está com uma banca decorada ainda com as bandeiras, disse-me há pouco que era para apoiar a seleção. Como é que disse? Portugal olé, não foi? Viu o jogo ontem?
3: Foi. Não, por acaso não vi.
2: Apenas decorou a banca, mas depois não viu o jogo.
3: A banca. Não vi, mas vi logo de manhã hoje como é que estava o resultado. Ganharam? Ganharam.
2: E há bocadinho também, já está aqui certamente a trabalhar há algumas horas, não é? Os mercados abrem cedo e já levou também um pouco a mão à testa com o suor. Costuma estar aqui calor no mercado?
3: É assim, muito calor. Eu estou aqui toda a semana. Provavelmente com este calor serei obrigada a faltar alguns dias durante a semana, porque há muita coisa que eu tenho aqui durante a semana que se vai estragar, como por exemplo vinho, azeite. Com o calor tudo isso perde qualidade.
2: São produtos que não aguentam, não é?
3: como as vendas também estão fracas, nós, para estarmos aqui todos os dias, temos que optar por certas coisas que muitos do fim de semana não trazem, porque só vêm ao fim de semana. Portanto, como o senhor vê, eu tenho vinho, tenho azeite, tenho esses produtos, como ali o roçados e aí o mel e essas coisas todas, isso tudo com o calor começa a perder qualidade.
2: Ficamos aqui com este testemunho. Eu vou falar aqui também numa outra banca. Neste caso, passamos aqui para o talho. Vou pedir aqui a licença para passar para uma zona um pouco mais reservada. A dona Ana Maria Abrantes está a arranjar aqui a carne. E perguntava-lhe, ligou há bocadinho a ventoinha, eu reparei. É a única forma que tem aqui atrás das máquinas, sim, atrás do balcão de se arrefecer.
4: Sim, porque onde eu estou a trabalhar, estão dois motores no chão, como pode ver, e mandam muito calor para as pernas, que é muito difícil suportar aqui com o atendimento. Agora ainda é muito cedo para as pessoas vão chegando, mas a pouco e pouco.
2: É,
4: mas
2: um
4: logo
2: testemunho.
4: Amanhã é
2: muito complicado.
4: Muita gente e é muito calor.
2: Agradeço aqui este testemunho, que ficamos aqui com dois relatos de comerciantes deste mercado, que também dizem que há mais de uma década, quando foram feitas as obras, passou a ser mais difícil arrefecer durante a noite, porque as portas mudaram, deixaram de ser grades e então reteram o vento que entrava aqui durante a noite.
0: Reportagem de Gonçalo Costa Martins, no mercado de Coruche, uma vila do distrito de Santarém, onde os termómetros devem atingir hoje os 43 graus. Foi de calor também à noite para quem acompanhou a seleção, mas valeu a pena. Pela frente, a Espanha é o destino português agora no Mundial. Traçado de madrugada em Toronto, a seleção nacional empurrou a Croácia para fora da competição aos 16avos de final. Venceu a seleção dos Balcãs por 2-1. Mário Silva da Costa.
5: Os golos só surgiram nos segundos 45 minutos. Ivan Perisic colocou a Croácia em vantagem. Os croatas ainda fizeram mais dois golos que foram anulados por fora de jogo. Para Portugal, Cristiano Ronaldo marcou, mas o gol foi também anulado. Depois de grande penalidade, o capitão fez o empate. Por fim, ao minuto 94, depois de um cruzamento do lado esquerdo de Rafael Leão, Gonçalo Ramos, dentro da área de cabeça, marcou o golo da vitória portuguesa. Ao cair do pano, a Croácia ainda chegou ao empate, mas o gol foi também anulado devido a fora de jogo. Segue-se a Espanha nos oitavos de final e Roberto Martínez já tem a mira apontada a esse jogo.
6: No Mundial é muito diferente jogar contra uma equipa europeia ou uma equipa que nós estamos habituados. Há aspectos, momentos, leitura de jogo, como gerir o jogo. Nós respeitamos muito a qualidade da Espanha, mas é uma equipa europeia, nós conhecemos a Espanha muito bem, eles conhecem também o que nós somos e acho que vai ser um jogo fantástico.
5: É segunda-feira, às 8 da noite, hora de Portugal Continental, vai jogar-se em Dallas o Portugal-Espanha.
0: São as notícias do jogo, para quem não viu, porque foi de madrugada que jogámos frente à Croácia. A seleção portuguesa vai agora começar a preparar já o encontro frente à Espanha, dos oitavos de final do Mundial de Futebol. Vai ter um dia de treino e de recuperação à porta fechada, ainda em Toronto. O trabalho está marcado para as 16h, hora de Portugal Continental, e amanhã a equipa viaja para Dallas, regressando assim aos Estados Unidos e ao estado do Texas, para enfrentar na segunda-feira a Espanha, às 8.
7: Eduardo Maio com a edição de notícias na RTP Antena 1 simultâneo com a RTP Antena 1 Açores, também com a RTP Antena 1 Madeira e com a RTP Mundo, sempre na internet, notícias em noticias.rtp.pt.
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9: 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Ao fim de contas, números revistos na rádio por Bruno Tavares.
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11: Manhã da RTP, Antena 1, de sexta-feira, 3 de julho. Eu sou o Luís Reis Tenha, bom dia. 8:15, está na hora da lição de português.
12: Ora, Sandra, a palavra avó leva acento, certo?
13: É verdade.
12: Então, e porquê é que a palavra avózinha Não leva a sempre. O que é que será? É verdade, Filomena, a palavra avó é uma palavra aguda e leva um acento agudo sobre a vogal O, mas por que razão, por que motivo? A palavra derivada por sufixação avózinha, quem diz avózinha diz avôzinho, chazinho,
13: cafezinho.
12: Por que é que estas palavras não levam acento?
13: É só para nos baralhar, essa é a minha questão. É só para nos baralhar.
12: Ora bem. Não levam acento estas palavras porque quando nós associamos um sufixo a uma palavra base, a palavra base é avó. E eu associei o sufixo zinha. O que é que acontece? O acento tónico avança uma posição. Queres ver? Avó é uma palavra aguda. Agora, quando eu junto zinha, avózinha, a palavra já não é aguda, é grave. O que é uma palavra grave? É uma palavra cujo acento tónico se encontra na penúltima sílaba. Cinema, Filomena, Sandra, os nossos nomes são graves, é verdade. São palavras graves. Então a vozinha é uma palavra grave. Se é uma palavra grave, ou seja, o seu acento tónico encontra-se na penúltima sílaba, eu não preciso daquele acento agudo que existia na vogal O, senão seria a vozinha.
13: A vozinha, exatamente.
12: Queres tomar um chazinho, Filomena? Ou preferes um cafezinho comigo? Cafezinho, não. Cafezinho, chazinho, então. Não se assustem, por favor. A vozinha não tem acento. Perdeu? Não tem acento. Perdeu o acento, uma vez que acento gráfico perdeu. Uma vez que o seu acento tónico já está na sílaba seguinte.
13: Pronto, está explicado. Obrigada. Sandra Duarte Tavares, é sempre assim, aqui a esta hora, para tirar dúvidas de português na ponta da língua. Fica tudo disponível para ouvir quando quiser na RTP Play.
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15: Uma oportunidade para aumentar a coleção de plantas.
16: Eu sou o Luís Reis, tenha bom dia.
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1: Jorge Palma na manhã da RTP Antena 1. Já daqui a 4 minutos voltamos às notícias para mais uma edição do Diário Regional. Tenha bom dia.

Um lugar ao sol com a resistência na manhã da RTP Antena 1. Para esta sexta-feira, céu pouco nublado ao limpo, vento fraco a moderado de norte-nordeste. A temperatura máxima prevista para o Funchal, 29 graus e 26 para o Porto Santo. O estado do mar na costa norte, ondas de nordeste com 2 a 2 metros e meio e na costa sul, ondas do quadrante sul com 1 metro. A temperatura da água do mar, 24 graus.

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1: Bom dia, são 8:30. Houve sofrimento, mas tudo acabou em alegria, ou não fosse um jogo a eliminar da seleção nacional. Portugal ganhou, Ronaldo marcou o primeiro golo em jogos a eliminar no Mundial e foi substituído. A necessidade obriga. O Serviço de Saúde vai contratar este ano 5 médicos reformados. Os alertas para o calor na Madeira foram prolongados até ao início da manhã de segunda-feira.
2: Diário Regional, com assistência técnica de Mário Rodrigues. A edição é de Paulo Santos.
1: O Serviço de Saúde da Madeira vai contratar 5 médicos reformados este ano. A medida pretende responder à carência de médicos em várias especialidades. Neste momento, das 5 contratações, apenas 3 produzem efeitos imediatos, como explica a Antena 1, a Presidente do Conselho de Administração do Cesarame, Márcia Gomes.
3: Esse contingente tem que ser fixado anualmente e este ano foi fixado em 5, porque temos aqui que conjugar duas situações, não só as atividades, as necessidades dessas atividades carenciadas, portanto as especialidades que estão mais carenciadas, como também a própria disponibilidade dos médicos em continuarem a trabalhar após o seu período de apresentação. Este ano fixamos esse contingente em 5, porque 3 já são pessoas apresentadas em 2025, mas que estão disponíveis agora em 2026 para serem contratadas. Essas 3 áreas agora vão, no imediato, vão ser medicina interna, ginecologia e gastroenterologia. Portanto, vão entrar agora, no imediato, 3 médicos.
1: Este ano, 26 médicos do Cesarame vão para a reforma. Destes, 2 médicas devem continuar ao serviço.
3: Para este ano, estamos a prever mais 2 apresentações em 2 áreas, também elas, que estão carenciadas, que é a cirurgia pediátrica e a imunoalergologia, e estamos a contar que se essas médicas se efetivamente apresentarem este ano e se for necessário contratá-las, elas já se mostraram disponíveis e, portanto, também entram neste contingente, desfazendo aí o 5.
4: Então, neste caso, estas 2 médicas não entram já, elas ainda estão ao serviço, certo. Só mais para a frente é que iniciam esse processo, sim, de contratação.
3: Certo. Certo, porque já temos a previsão das apresentações que ocorrerão ou que fazem o tempo para a apresentação este ano, perante a disponibilidade demonstrada face às carências que detectamos, são as 2 opções que estamos aqui a ter em consideração.
1: Márcia Gomes, Presidente do Cesarame, ouvida pela jornalista Isabel Nóbrega Sá sobre a contratação de médicos reformados. O Governo Regional definiu um contingente de 5 médicos, mas 3, só 3 é que entram ao serviço de imediato. O número de portugueses e lusodescendentes mortos devido aos sismos na Venezuela subiu para 81. É o número mais recente avançado pelo Ministério dos Negócios Estrangeiros. Há também 66 desaparecidos. Entre as mortes contam-se 14 crianças e 67 adultos. O número de vítimas mortais no país devido aos sismos subiu para 2.295, além de 11.267 feridos. Entretanto, já está a funcionar a conta da Cruz Vermelha em parceria com o Governo Regional da Madeira para receber donativos financeiros. O IBAM pode ser consultado no sítio do Governo Regional na internet e também nas redes sociais da Direção Regional das Comunidades e Cooperação Externa. Um gol de Gonçalo Ramos nos descontos permitiu a Portugal vencer a Croácia por 2-1 e qualificar-se para os oitavos do Mundial 2026 de futebol. Portugal esteve a perder, Cristiano Ronaldo marcou um golo de grande penalidade, o primeiro em fases a eliminar do Campeonato do Mundo. Também foi a primeira vez neste Mundial que CR7 foi substituído. Uma situação explicada pelo selecionador nacional Roberto Martínez.
5: Tentamos arriscar muito com 2 pontas de lança para condicionar os centrais da Croácia. Não é uma equipa que tem trincos que chegam à linha defensiva, então utilizamos isso, mas depois precisamos de ter mais um médio e era o momento de utilizar o Ruben Neves nessa posição e por isso tiramos um ponta de lança.
1: O jogo foi sofrido, Portugal dominou a primeira parte, mas na segunda houve mais caos. Cristiano Ronaldo alerta que para ganhar é preciso saber sofrer.
6: Para ganhar uma competição desta magnitude há que saber sofrer. Tocou hoje, acho que foi um jogo bastante interessante para os espectadores. Controlamos bastante a primeira parte, na segunda parte foi um bocadinho caótico o jogo. Mas é normal, o futebolista, eles marcaram, a gente entrou ali um bocadinho em stress, em pânico. Mas depois o desbloqueio emocional teve quando marcamos o penalti. E a partir daí o jogo foi mais fácil, pois tivemos ali mais um bocadinho de dificuldade. Pá, mas isto é competição, é isto, temos de estar preparados.
1: E sempre que Cristiano Ronaldo fala, vem a pergunta sobre o futuro, o jogador desdramatiza.
7: Continuar a apoiar a seleção como tem apoiado até agora, pensar jogo a jogo. O futuro do Cristiano não é importante agora neste momento, não, falarei, terei tempo depois de ganhar ou perder, falar com a minha família e depois decidir as coisas da minha maneira. Eu nunca tomo decisões, ou já não tomo tantas decisões com cabeça quente. Agora tudo com calma, desfrutar do dia de hoje.
1: Por todo o mundo, em diferentes fusos horários, milhões de pessoas viram o jogo. Em Portugal foi preciso ficar acordado até mais tarde. No Funchal, os adeptos fizeram a festa, Duarte Gonçalves.
0: A festa fez-se dentro e fora das quatro linhas, com os adeptos a reconhecerem que foi uma vitória difícil.
8: Não tivemos ao nível que devíamos estar. Penso que a nossa equipa tem qualidade para jogar muito melhor e foi muito sofrido, foi demasiado sofrido.
9: Foi sacrificante, mas o que importa é mostrar a raça e lutar até ao fim.
10: Claro, nós sofremos até ao fim e Portugal não merecia isto porque Portugal tem uma situação para ganhar o Mundial.
0: Cristiano Ronaldo voltou a marcar e reforçou a importância que continua a ter na seleção nacional. O capitão português foi novamente decisivo, alimentando a confiança dos adeptos que acreditam que a sua experiência e capacidade de finalização podem fazer a diferença nos momentos mais exigentes.
9: O Cristiano tem que ser uma peça importantíssima, mesmo no balneário, acho que tem esse poder. E acho que continua a manter uma posição muito importante.
11: Quando o Ronaldo marcou, eu fiquei eufórica, porque para mim o Ronaldo é o pilar desta equipa e eu acho que sem ele nós íamos ser insuficientes.
0: Agora todas as atenções estão voltadas para o próximo desafio, o confronto diante da Espanha. Os adeptos reconhecem que será uma tarefa difícil, frente a um adversário de grande qualidade, mas mantêm a esperança numa vitória portuguesa.
9: Vai ser difícil, a Espanha está com uma equipa difícil para Portugal e se toda a gente estiver junta nisto, Portugal vai ganhar.
10: Vai ser um jogo muito complicado, a Espanha tem uma situação muito boa, é candidata a ser campeã, mas sei que Portugal vai ter raça e vamos conseguir ganhar o jogo.
0: Ultrapassado o obstáculo croata, segue-se agora um dos desafios mais exigentes da competição. Portugal vai medir forças com a Espanha nos oitavos de final, naquele que promete ser um duelo ibérico de enorme intensidade e qualidade.
1: Logo se vê na segunda-feira, na cidade de Dallas, no Texas, o jogo começa às 8 da noite, hora da Madeira. O Conselho de Governo Regional decidiu manter o programa Estudante Insular, que permite que os alunos deslocados paguem apenas 59 euros nas viagens aéreas. Uma manutenção por mais um ano até 30 de junho de 2027. As agências de viagens voltam a ser intermediárias no processo. Isto acontece numa altura em que o Governo da República decidiu prolongar por mais um ano o regime transitório do mecanismo de continuidade territorial, permitindo que os pedidos continuem a ser tratados presencialmente no CTT, enquanto a plataforma eletrónica não integra todas as funcionalidades. Os 360 novos agentes da Polícia de Segurança Pública terminaram hoje a componente teórica do curso de controle de fronteiras aéreas para depois serem colocados em 5 aeroportos. Após 5 semanas da componente teórica, os novos agentes fazem um estágio prático de 2 semanas em Lisboa, Faro, Porto, Madeira e Ponta Delgada. Madeira recebe 20 agentes. Os avisos de tempo quente foram prolongados pelo Instituto Português do Mar e da Atmosfera. Duram até às 5 da manhã de segunda-feira, quando anteriormente terminavam às 6 da tarde de domingo. Mantém-se o aviso amarelo para as costas norte e sul da Madeira e para o Porto Santo. Nas regiões montanhosas continua em vigor o aviso laranja por causa da persistência de valores muito elevados da temperatura máxima. O prolongamento dos avisos indica que o episódio de calor deverá durar mais tempo do que o inicialmente previsto. O Instituto de Florestas e Conservação da Natureza e o Serviço Regional de Proteção Civil alertam para o risco elevado de incêndio florestal. De acordo com o mapa do IPMA, esse risco nas regiões montanhosas da Madeira varia entre elevado e muito elevado. Os tempos atuais são desafiantes para muitas profissões, entre elas a arquitetura. Neste Dia Nacional do Arquiteto, a jornalista Lília Mata conversou com um jovem madeirense que cresceu a sonhar com a profissão e ainda continua a alimentar sonhos.
12: Depois de vários anos a trabalhar no Algarve, em diversas vertentes da arquitetura, Vitor Jardim regressa à ilha com sonhos na bagagem, entre eles o de ajudar a preservar a identidade madeirense.
13: Para o futuro, se todas as construções forem iguais, pálidas, brancas, sem telhados, acabamos por chegar a uma arquitetura mais genérica, mais globalista, e deixamos de perder a nossa identidade local.
12: No equilíbrio está o segredo, a orografia é um desafio que nem sempre tem sido resolvido da melhor forma.
13: As contrações unifamiliares que tenho visto ao longo dos anos são muito carregadas de muralhas de contenção, para tentar construir, por exemplo, uma casa térrea, de um andar, numa paisagem que tem um desnível enorme. Há muitos casos desses que eu acho que acaba por ser dispendioso a nível de materiais de construção, mas não é tão bem aproveitado a nível arquitetónico.
12: Vítor Jardim lamenta os salários baixos da profissão em Portugal e lembra que a função do arquiteto vai muito além da questão estética.
13: A verdade é que um arquiteto acaba por ser um intermediário entre os clientes, as câmaras, os próprios engenheiros, é o coordenador de todas as áreas e é o que tem conhecimento técnico para também, dentro dos parâmetros legais, obter uma solução técnica que acaba por ser aprovada a nível camarário.
12: Há um mar de burocracia que o Simplex ainda não conseguiu resolver.
13: Que na prática, ao fim de 2 anos, ainda estamos um bocadinho a passo de babé, porque ainda não temos essa gestão centralizada ou, pelo menos, igualitária entre todas as câmaras.
12: Há outro desafio diário que os arquitetos enfrentam.
13: Os custos de construção têm sido inflacionados ultimamente e isso também já é um desafio a gerir com os clientes, porque que de um ano para o outro a obra acaba por encarecer quase o dobro do valor.
12: Numa época dominada pelas tecnologias, Vítor Jardim não teme a inteligência artificial.
13: Consegue ajudar na visualização de um conceito, mas é sempre um resultado abstrato. Falta aquele, portanto, o ponto de vista humano e realista.
12: O imprescindível olhar dos arquitetos.
1: A perspectiva de um jovem arquiteto neste Dia Nacional dedicado àquela profissão. O Marítimo e o Nacional encontram-se à 14ª jornada no derby madeirense da Primeira Liga de Futebol. O jogo é nos Barreiros. A primeira jornada tem um derby insular. O Nacional visita o Santa Clara. O sorteio ditou que o Marítimo se estreia em casa ao receber o Casa Pia. As duas equipas da Madeira defrontam os chamados grandes à 5ª jornada. O Marítimo recebe o Benfica, o Nacional visita o Sporting. O campeonato começa no fim de semana de 8 e 9 de agosto. Os reforços vão sendo conhecidos. O avançado internacional cipriota Stavros Gabriel e o médio brasileiro Mateus Isepe são os primeiros reforços do Nacional para a nova época. Stavros, de 24 anos, assinou por 3 temporadas, após terminar contrato com os belgas do Zwit Waregem, que representou nas 2 últimas temporadas. Por sua vez, Isepe, de 20 anos, chega emprestado pelo Atlético Mineiro, do primeiro escalão brasileiro, numa cedência válida até o fim da época. Começa esta sexta-feira mais uma edição da Cristiano Ronaldo Cup, torneio de formação, que regressa 2 anos depois e com um novo formato. 8 equipas e seleções municipais do escalão de sub-13, como explica Bruno Rosa, coordenador da competição.
14: Nós tínhamos um torneio que ia até aos sub-13, mas todo em futebol de 7, e esta edição traz algo de novo, que é dar-lhe já uma vivência de um torneio de futebol de 11, que aqui na região não temos em termos de sub-13.
15: Como é que vai ser constituída em termos de equipas?
14: Bem, nós temos 4 seleções municipais representadas aqui: Machico, Câmara de Lobos, Ribeira Brava e Funchal. Temos o Nacional e depois temos 3 equipas estrangeiras dos Estados Unidos, 2 dos Estados Unidos e 1 da Alemanha.
1: Este ano há também outra novidade: a final vai ser jogada no Estádio da Madeira, relvado, onde normalmente jogam apenas os principais jogadores do campeonato português.
14: Sim, jogar futebol de 11 no Estádio da Madeira normalmente só está disponível para a Primeira Liga, portanto alguns vão ter essa oportunidade no último dia, portanto será ótimo para quem conseguir vivenciar essa experiência.
1: A Cristiano Ronaldo Cup acontece até este domingo na Chopana. Decorre até o dia 19 o prazo de entrega das curtas metragens concorrentes à 9ª edição do concurso Machi Curtas, promovido pelo Grupo de Teatro de Machico. As curtas metragens têm tema livre e podem ter uma duração entre 3 e 15 minutos. Amaro Santos, presidente do Grupo de Teatro de Machico, revela os objetivos.
16: Promover a produção audiovisual e cinematográfica, naturalmente. Mas também aproveitar estes hábitos dos jovens que constantemente estão a partilhar imagens e a mexer nos telemóveis e tudo isso, toda essa dinâmica, acho que devemos aproveitar e para que aconteçam criações de histórias nas curtas. Portanto, a ideia é também promover as curtas, porque a Madeira, que a minha parte conhece, não tem um desenvolvimento desejado. Portanto, há um outro concurso de curtas mas acho que ainda estamos um pouco atrasados.
1: O regulamento e a ficha de inscrição estão disponíveis nas páginas do Grupo de Teatro de Machico na internet. A exibição final dos trabalhos terá lugar a 25 de julho às 9 da noite no Fórum Machico. E agora, Cláudio Ornelas, a revista de imprensa.
16: A melhor curta global.
17: Reembolsos mais caros pagos a partir de terça-feira. As agências de viagens estarão habilitadas a partir do dia 7 a tratar dos processos que envolvam reembolsos acima do teto dos 400 euros. Lê-se na manchete do JTM. As alterações ao mecanismo de continuidade territorial determinam que os valores a devolver sejam processados entre empresas do setor e o CTT. Ao Diário, a secretária da Educação garante que a prioridade é dar aulas. Aposentações e regresso de professores ao continente forçam a secretaria a deixar claro que os horários escolares estão em primeiro lugar. Está a ser feito um levantamento detalhado que vai implicar mexidas, tanto nas escolas como nas políticas de destacamento. Ambos os jornais assinalam a vitória de Portugal frente à Croácia. O JTM escreve que Ronaldo fez renascer a esperança ao marcar o penalti. O Diário olha para o próximo jogo e diz que venham os espanhóis.
1: A noite foi tropical nos prazeres, os termómetros chegaram aos 25 graus. No pico alto, a temperatura subiu aos 23. As máximas para hoje são de 29 graus no Funchal, 26 no Porto Santo.

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2: Muito bom dia, faltam 12 minutos e meio para as 9.
3: Portugal enfrenta mais uma vaga de calor e a Proteção Civil voltou a aconselhar as pessoas a não acenderem a lareira nem irem para a rua de Capote Alentejano.
4: A Tânia Laranja deve estar neste momento na amarelagem a perguntar aos transeuntes se acham que está mais ou menos calor que no mesmo dia do ano passado.
5: Por acaso encontrei aqui um senhor que é negacionista das alterações climáticas, que até acha que está fresquinho, não é verdade?
6: Não, está muito fresquinho, está muito fresquinho. Até tive de vestir uma camisola interior, veja lá. Uma termotep que era do meu pai. Ainda vou buscar as luvas.
5: Vai então seguir os conselhos da Proteção Civil para quando está frio.
6: Correto e afirmativo. Isso do aquecimento global foi uma coisa que eles inventaram só para nos manterem fechadinhos em casa por causa da Covid, que outra invenção. Mentirosos, gatunos, está o frio de rachar, pá. Olha, olha, olha, eu a bater o dente, olha.
5: Ok, daqui é tudo por agora. Volte este direto quando encontrar um urso polar. Um camelo. Alô, estúdio.
3: Mercúrio voltou a ficar retrógrado no dia 29, o que significa que Passos Coelho deve estar a preparar-se para dizer mais coisinhas ou para ir ao lançamento de um livro sobre as famílias tradicionais e as mulheres na cozinha.
7: Por acaso, o Mercúrio é um planeta que eu aprecio, por estar sempre retrógrado. Há quem prefira planetas mais para a frentex, como Saturno, que usa aqueles anéis enormes para dar nas vistas. Eu prefiro Mercúrio, que é o planeta que rege o signo de Virgem até ao casamento.
4: Vamos pedir à astróloga, taróloga, cuscóloga Maia para nos dar alguns conselhos sobre a forma de lidar com Mercúrio retrógrado.
8: Olá, meus queridos, quando o Mercúrio está retrógrado, é possível que muitos sintam vontade de usar sapatos de vela, fazer pegas a bezerros como Paulo Núncio, ou ler o livro Identidade e Família, sobre a família tradicional e as fadas do lar que tudo o que sonham é receber uma nova varinha mágica. Devem ter cuidado com estes impulsos e também com os fritos e com as irmãs Aveiro que andam desvairadas. Os homens com mais de 20 anos devem evitar usar calças skinny porque é ridículo e as mulheres não devem fazer preenchimento de lábios.
4: Por causa do Mercúrio retrógrado, pode afetar a operação?
8: Não, porque vê-se sempre que é falso e ficam com boca de garopa. Ok? E agora querem que eu leia a ficha técnica, não é? Cá vai. Portugalex com Manuel Marques e António Machado. Textos da Patrícia Castanheira. Sonoplastia do Tomás Anaori e César Martins. Vá, beijinhos da tia Maia e bom fim de semana a todos.
2: E com o Portugalex ficamos a 9 minutos e meio das 9. À hora certa vamos ter notícias. Tenha bom dia, se está na estrada, boa viagem.
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4: E para esta sexta-feira, céu pouco nublado ou limpo, o vento fraco a moderado de norte-nordeste. A temperatura máxima prevista para o Funchal, 29 graus, 26 para o Porto Santo. O estado do mar na costa norte, ondas de nordeste com 2 a 2 metros e meio, e na costa sul, ondas do quadrante sul com 1 metro. A temperatura da água do mar, 24 graus. Muito bom dia, tenha atenção às notícias. Atenção às notícias.
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5: Bom dia, são 9 horas no continente e na Madeira, 8 nos Açores. Cresce o incêndio de Vozela esta manhã, Eduardo Maio.
6: Expandiu-se e agravou-se no espaço de 30 horas, saiu de Vozela e já

0: 24 de maio.
1: O fogo de Vozela tem para já as primeiras horas do dia um meio aéreo a atuar e a ajudar os bombeiros num combate que é muito difícil e desigual com as temperaturas altas durante a noite, a falta de umidade. Elas não deram aos bombeiros grandes oportunidades para dominar este incêndio que começou em Vozela e com o vento forte se foi espalhando para Oliveira de Frades. A seguir entrou na região de Aveiro e chegou a Águeda. Vamos em reportagem para perto de uma das frentes deste incêndio em Câmara, no concelho de Vozela, onde está o repórter Joaquim Reis. Joaquim, o fogo já entrou na freguesia.
2: O fogo entrou na freguesia, aliás, o fogo basicamente não deixou a freguesia desde que começou ontem, cerca das 2h20 da madrugada. Estamos precisamente no local, na freguesia, onde tudo isto começou, freguesia aqui de Câmara, no concelho de Vozela, distrito de Viseu. Estamos perto aqui da junta de freguesia, está mesmo aqui atrás de nós, e aqui à nossa frente, 500 metros por aí, aqui está uma das frentes de incêndio, que para já está mais calminha, apesar de estar bem viva, porque o vento está a soprar deste. E o fumo não avança para nós, avança no sentido contrário. Aliás, no IP3, quem vier de Coimbra para aqui, vê aquilo que parece uma nuvem, aquelas nuvens que os pilotos de aviação tentam evitar, que são os cumulonimbos, que têm o formato de uma bigorna. Não é uma nuvem, é o fumo que progride quilómetros e quilómetros. Fernando Lopes, o senhor está aqui. Isto, para já, parece calminho, mas a todo momento...
3: Principalmente ali na parte de Santa Comba, já está a arder com mais intensidade, até se vê aquele fumo negro também, e o vento, se lhe der a favor, ele vai progredir mais com direção a Mogueirense e a Campia e a Rebordinho, e por essas populações além.
2: Porque o vento tem estado quase que ausente, mas agora há uma pequena brisa, quase que não notamos, é o suficiente para avivar tudo.
3: É, como estamos então ali a ficar, como acabei de dizer. E está-se a aproximar também da A25 com direção a Viseu, a Aveiro Viseu, e pronto, vamos esperar o que é que poderá dar e vamos atendendo por aqui.
2: Ao verem esta frente de incêndio, a vossa memória, o senhor há pouco dizia-me, lembra-se logo de 2017.
3: Sim, em 2017 era um domingo à tarde, ele andava na zona da Lousa, ali mais para baixo, mas muito longe ainda, e então depois começou a galgar para cima e o vento era precisamente ao contrário. Nós aqui nesta junta de câmara ficamos todos cheios de fumo, onde hoje é diferente. Com o incêndio que houve ontem, então, de grandes proporções, não tivemos fumo nenhum, mas no anterior incêndio, sim, ficamos todos cobertos com fumo, porque o vento estava ao contrário.
2: E por isso, a preocupação para muitas destas pessoas aqui em Câmara é que essa memória de 2017 continua viva. O local onde estamos, não poderíamos estar em 2017, porque tudo à nossa frente, aqui bem pertinho, logo aqui a dois passos, tudo isto ardeu. Agora está lá à frente, mas se o vento rodar, se o vento mudar, de novo vai soprar aqui na direção deste picotezinho onde está a junta de freguesia de Câmara. A temperatura para já não é muito elevada. Aqui estão cerca de 25 graus. A umidade anda na casa dos 40 graus. O vento sopra de este. Está a começar a levantar-se um pouco com mais força e as previsões é de que pode chegar a rajadas de 30 km por hora. A esperança da gente aqui em Câmara é que 2017 não se repita agora de novo.
1: Não é um bom augúrio. A reportagem de Joaquim Reis em Câmara, no concelho de Vozela. Já passámos por Águeda esta manhã, onde está outro braço deste fogo, com a repórter Diana Craveira a descrever um céu de cinza que cai como neve escura sobre a cidade. É difícil respirar, os olhos ardem. A população procura proteção contra este ar irrespirável. E agora estás, Diana, no quartel dos bombeiros de Águeda, onde o dia, imagino, é de operação intensa.
4: Operação muito intensa, muita azáfama aqui, com muitos carros bombeiros a sair, a entrar, também ambulâncias. Há corporações de Águeda, claro, há também de Algés, Severo do Voga, Estarreja, muitos carros a passarem por aqui. Está montado aqui um centro de distribuição e logística. Há pessoas que estão em fila, montaram umas mesas aqui fora, que já estão completamente cobertas de cinza, e há pessoas voluntários que estão aqui a preparar comida, a fazer sandes,

0: para os bombeiros poderem levar para o terreno. Os carros chegam aqui, param, levam sacos de plástico com as sandes lá dentro e seguem para combater as chamas. Há também algumas pessoas que têm vindo até aqui perguntar se é preciso alguma coisa. E eu há pouco falei com o presidente da direção dos bombeiros voluntários de Águeda, Manuel São Bento, que me fez um ponto de situação e que indicou quais é que são, neste momento, os sítios que mais preocupam aqui no concelho.
1: Neste momento as aldeias serranas, penso que neste momento o fogo deve estar a passar a Alcafaz, vai se dirigir para o Caselho e para o resto da freguesia de Agadão, e portanto são populações que Alcafaz tem uma situação privilegiada, porque provavelmente será a aldeia mais segura de Portugal, mas seja como for, é um momento de muita preocupação, porque a extensão do incêndio e as temperaturas muito altas não ajudam a que as coisas sejam fáceis, não é?
0: Tem algum plano delineado para retirar pessoas?
1: Neste momento ainda não tem sido necessário.
0: Por enquanto ainda não é necessário. O presidente dos bombeiros falou aqui de Alcafaz porque é uma das aldeias seguras que existe e para o qual está criado um plano, e a população está preparada para se defender das chamas caso seja necessário. E vou passar ainda também a informação sobre a expectativa de controlo que existe das chamas ao longo deste dia.
1: Sim, por enquanto temos meios necessários. É difícil existirem meios para combater uma catástrofe dessa dimensão, mas estamos bem equipados e estamos a utilizá-los para que agora com o dia, porque de noite é sempre muito mais difícil combater um fogo dessa dimensão, mas agora durante o dia e com a ajuda do apoio aéreo, estamos convencidos que conseguiremos controlar, não pode não ser nestas 2 horas ou 3 imediatas, mas penso que durante o dia teremos condições de controlar o fogo. Também se o vento nos ajudar, conforme são as previsões que existem neste momento.
0: Espera-se que o vento acalme, porque durante a noite o fogo evoluiu muito rapidamente, precisamente por causa das rajadas de vento. A população foi surpreendida esta manhã com a proximidade das chamas aqui à cidade. Há muita preocupação, alguma apreensão, mas por enquanto as pessoas estão calmas e não há confusão.
2: Reportagem em direto de Diana Craveiro, nesta altura no quartel dos bombeiros de Águeda. Em Águeda o fogo chegou à cidade, a situação complicou-se sobretudo depois das 10 da noite, houve casas afetadas, um ferido também, como explicou já esta manhã à Antena 1 o presidente da Câmara, Jorge Almeida.
3: Veio dentro da cidade completamente. Espaços com algum tipo de vegetação dentro da cidade, conseguiu queimar alguns. No seu caminho esteve junto de muitas casas. Sei que há algumas casas que tiveram prejuízos, que não sei exatamente casas habitadas se isso aconteceu. Temos que fazer esse balanço. Há um cidadão que não sabemos exatamente o que é que aconteceu, mas que foi evacuado com queimaduras. Provavelmente tentou combater sozinho algum foco de incêndio e a coisa correu menos bem.
2: Jorge Almeida, o presidente da Câmara de Águeda. Nesta altura, o combate no concelho a este fogo faz-se com cerca de 300 de bombeiros. Eles estão agora sobretudo nas aldeias. Mesmo assim, o centro de Águeda continua coberto por um manto de fumo e de cinzas, como já descreveu aqui esta manhã a repórter Diana Craveiro. Em Oliveira de Frades, as atenções viram-se agora para duas povoações que levantam mais preocupações, a de Destriz e de Arca. É lá que os bombeiros combatem o fogo, um incêndio que, como dissemos já aqui, chegou de Vozela, pôs casas em perigo, explicou há pouco o presidente da Câmara de Oliveira de Frades, João Valério, ouvido pela jornalista Oriana Barcelos.
4: Tem tido muita zona de floresta, é verdade, mas em diversos pontos tivemos casas em perigo, já arderam pequenos barracões, casas de apoio. Não temos até agora a notícia de primeiras habitações terem sido consumidas pelas chamas, mas estão agora a começar a levantar novamente as temperaturas e, portanto, será mais um dia bastante complicado. Chegamos a fazer algumas evacuações, sobretudo pessoas com mais idade, com mobilidade reduzida, jovens, portanto, no fundo, pessoas mais frágeis, que conseguimos retirar para locais seguros, e para já não temos também notícia de feridos.
2: João Valério, presidente da Câmara Municipal de Oliveira de Frades, com o retrato do incêndio no concelho, a forma como ele tem evoluído também no território, um incêndio difícil de combater, com muito calor e vento forte à mistura. Em Vouzela não é a altura ainda de calcular prejuízos, porque o incêndio está em curso ainda. O presidente da Câmara Municipal garantiu já esta manhã à Antena 1 que, no entanto, houve uma grande área de terreno que herdeu no concelho. O autarca Carlos Oliveira antecipa também um dia que vai ser muito, muito difícil para os bombeiros.
5: Já passaram mais de 24 horas desde que o incêndio teve início, já ardeu muita coisa, portanto a nossa preocupação continua a ser salvaguardar da vida das pessoas e os seus bens principais, nomeadamente as suas primeiras as suas habitações. Temos um conjunto de condições climatéricas que não é nada favorável, está muito bem, a temperatura não baixou quase nada durante a noite, o teor de umidade muito baixo e temos aqui várias frentes ativas e estamos a tentar ver se minoramos aqui os efeitos aqui na comunidade.
2: O presidente da Câmara de Vouzela, Carlos Oliveira, nesta altura muito preocupado ainda com a forma como o fogo vai evoluir no concelho ao longo das próximas horas. Num dia que se apresenta de muito calor, mais um, o país entrou desde a meia-noite em situação de alerta por causa do calor extremo, mas também do risco muito elevado de incêndio. É assim que se vai manter até à meia-noite de segunda-feira. País todo em aviso vermelho para o calor excessivo, à exceção de 6 concelhos que estão a laranja, são eles o de Bragança, Vila Real, Guarda, Viseu, Castelo Branco e Faro. Com a onda de calor que atravessa o país, os cuidados precisam de ser redobrados. O vice-presidente da Comunidade Intermunicipal do Baixo Alentejo conta esta manhã à Antena 1 que a principal preocupação nesta altura são os mais velhos, mas Álvaro Azevedo explica que estão atentos aos incêndios também e que tomaram medidas para proteger os trabalhadores que andam expostos ao sol.
6: Trabalham só até às 13 horas, um horário diferente para esses colegas e, como é óbvio, eles não estão tão expostos às temperaturas mais elevadas. As nossas preocupações maiores são também a questão dos incêndios. Temos os nossos sapadores florestais em prontidão, os bombeiros voluntários também. Os nossos idosos são também uma preocupação. As pessoas resguardam-se mais, ficam mais em casa durante o dia, à noite é que saem um bocadinho mais, mas os serviços sociais da Câmara fizeram portanto, o habitual, contactam portanto, as pessoas que estão mais isoladas, colocamos-nos inteiramente à disposição tanto dos nossos idosos, no sentido de, em qualquer eventualidade, podermos estar à altura das necessidades tanto das pessoas.
2: O Baixo Alentejo, as autarquias que formam o Baixo Alentejo, a região do Baixo Alentejo, preocupadas com as populações, sobretudo com as populações mais velhas, e também a tomarem medidas por estes dias por causa do excesso de calor e dos impactos que pode ter sobre a saúde, sobretudo dos mais frágeis. Acabou mesmo por mudar as datas o Ministério da Educação para a segunda fase dos exames finais nacionais e também para a correção e para a fixação das notas relativas à primeira fase. A segunda fase dos exames finais nacionais do ensino secundário vai ser feita a partir de 20 de julho à tarde e termina até no dia 24 de julho, uma decisão que é divulgada pelo Ministério da Educação esta manhã. Em relação ao calendário para a correção dos exames nacionais, as datas também foram alteradas. A classificação cresce mais 3 dias, devia estar pronta a 10 de julho, tem agora mais um prazo até 14 de julho e a fixação das pautas com as notas, com as classificações, passa para o dia 17 de julho. Em casa estão problemas que têm sido muito noticiados na correção dos exames, os atrasos nesta correção, os professores já tinham alertado que não seria possível cumprir os prazos. O Ministério da Educação, no que refere às questões técnicas que puseram em causa estes prazos para cumprir as datas iniciais, apesar de ter dito que tudo ia correr bem, acabou mesmo por decidir alterar os prazos e há novas datas então para a segunda fase dos exames nacionais, também para a fixação das notas da primeira fase.
7: Edição de Eduardo Maio, simultâneo RTP Antena 1 com a RTP Antena 1 Açores, Madeira e também RTP Mundo. 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
10: 9:16, manhã da RTP Antena 1 de sexta-feira, 3 de julho. Eu sou o Luís Reis, tenha bom dia.
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0: Os Dire Straits de Mark Knopfler na manhã da RTP Antena 1. Um dia no mundo, a crónica de Francisco Sena Santos. Bom dia.
1: Viva, bom dia. Passada uma semana, o tempo julgado como quase limite para sobrevivência perante os escombros, as autoridades da Venezuela reconhecem 2.295 pessoas mortas. É o número de cadáveres encontrados. Mas continuam a faltar cerca de 50 mil pessoas. E a esperança está a esgotar-se. Há um milagre de ontem. Um vasto grupo de socorristas internacionais, entre eles a equipa portuguesa, conseguiu, ao cabo de uma extenuante operação de resgate, salvar Hernán. O salvamento deste homem, de 43 anos, é um consolo. Valeu muitos abraços. Mas é apenas uma gota de água por entre o oceano de desaparecidos. Muitos corpos, provavelmente os das 50 mil pessoas que faltam, estarão entre os escombros dos 60 mil edifícios que, como revelam as imagens satélite, ruíram há uma semana. Houve mobilização internacional para socorro. Muitas dezenas de países têm na Venezuela equipas para ajudar. Há revolta pelo que é sucessivamente definido como a incompetência de quem está ao mando na Venezuela e que atrapalha a ação do socorro internacional. Há o exemplo deste pai que quer recuperar o corpo de cada um dos filhos.
2: Eu quero conseguir meus filhos vivos ou mortos, mas eu quero comigo.
1: Este outro pai revolta-se por ver a tropa com armas a tiracolo ou no coldre, mas sem. A fúria dos venezuelanos está a ficar cristalizada em Delcia Rodrigues, a vice do presidente Nicolás Maduro e agora ela, presidente interina. Também muita zanga com os Estados Unidos, que comandam o poder máximo na Venezuela, mas não conseguem que exista a necessária coordenação competente do socorro. Estão há meses a tratar as questões da exploração do petróleo e das reservas de ouro, mas não montam um sistema de saúde que possa ajudar a salvar vidas. Há a imagem deixada por uma economista de Caracas, muito próxima da líder da oposição venezuelana e Nobel da Paz, a mulher que está no exílio, Maria Corina Machado. A visão dessa economista é assim: fomos salvos pelos americanos, mas estamos a bordo de um navio de piratas. Causa estranheza que, seis meses depois, Corina Machado continua a não poder regressar à Venezuela. Análise de próximos dela. É Donald Trump quem não deixa, porque ele sabe que com Delcia Rodrigues, os americanos fazem dela tudo o que quiserem. Preocupação para o que vem a seguir na Venezuela. A urgência humanitária. Há centenas de milhares de pessoas que deixaram de ter casa. Perderam tudo, ou quase tudo, do pouco que tinham. Como é que vai ser a ajuda a essas pessoas? Muitas vão provavelmente engrossar os 8 milhões de venezuelanos que estão no exterior, no exílio. E como é que vai ser a recuperação dos serviços essenciais? Há 38 hospitais, total ou parcialmente destruídos. Como é que vai ser tratada a saúde, a alimentação, a educação dos venezuelanos? Esta é uma outra tragédia dentro da tragédia do terremoto. Num país em que a maioria das pessoas vive há mais de 10 anos em estado de máxima urgência. Falhas múltiplas de dinheiro, de cuidados, de liberdade.
0: Francisco Sena Santos volta na segunda-feira com mais uma crónica Um Dia no Mundo.
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Billy Idol na manhã de sexta-feira. Para hoje, conto com céu pouco nublado ou limpo, vento fraco a moderado de norte-nordeste, temperatura máxima para o Funchal 29 graus e 26 para o Porto Santo. O estado do mar na costa norte, ondas da nordeste com 2 a 2,5 metros e na costa sul, ondas do quadrante sul com 1 metro. A temperatura da água do mar, 24 graus.

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1: Bom dia, são 9:30.
2: A necessidade obriga, o Serviço de Saúde vai contratar este ano 5 médicos reformados. Os alertas para o calor na Madeira foram prolongados até o início da manhã de segunda-feira. Houve sofrimento, mas tudo acabou em vitória. Portugal bateu a Croácia, Ronaldo marcou o primeiro golo em jogos a eliminar no Mundial e foi substituído.
1: Diário Regional com assistência técnica de Mário Rodrigues, edição é de Paulo Santos.
2: O Serviço de Saúde da Madeira vai contratar 5 médicos reformados este ano. A medida pretende responder à carência de médicos em várias especialidades. Neste momento, das 5 contratações, apenas 3 produzem efeitos imediatos, como explica a Antena 1, a Presidente do Conselho de Administração de Cesarame, Márcia Gomes.
3: Esse contingente tem que ser fixado anualmente e este ano foi fixado em 5, porque temos aqui que conjugar duas situações, não só as necessidades dessas atividades carenciadas, portanto as especialidades que estão mais carenciadas, como também a própria disponibilidade dos médicos em continuarem a trabalhar após o seu período de aposentação. Este ano fixamos esse contingente em 5, porque 3 já são pessoas aposentadas em 2025, mas que estão disponíveis agora em 2026 para serem contratadas. Essas 3 áreas agora vão, no imediato, vão ser medicina interna, ginecologia e gastroenterologia. Portanto, vão entrar agora, no imediato, 3 médicos.
2: Este ano, 26 médicos do Cesarame vão para a reforma. Destes, 2 médicas devem continuar ao serviço.
3: Para este ano, estamos a prever mais 2 aposentações em 2 áreas, também elas que estão carenciadas, que é a cirurgia pediátrica e a imunoalergologia, e estamos a contar que se essas médicas se efetivamente aposentarem este ano e se for necessário contratá-las, elas já se mostraram disponíveis e, portanto, também entram neste contingente, desfazendo aí o cinco.
4: Então, neste caso, destas 2 médicas não entram já, elas ainda estão ao serviço,
3: certo.
4: Só mais para a frente é que iniciam esse processo,
3: sim,
4: de contratação.
3: Certo. Certo, porque já temos a previsão das aposentações que ocorrerão ou que fazem o tempo para a aposentação este ano, perante a disponibilidade demonstrada face às carências que detectamos, são as 2 opções que estamos aqui a ter em consideração.
2: Márcia Gomes, Presidente do Cesarame, sobre a contratação de médicos reformados, o Governo Regional definiu um contingente de 5 médicos, mas só 3 é que entram ao serviço no imediato. Os avisos de tempo quente foram prolongados pelo Instituto Português do Mar e da Atmosfera, duram até às 5 da manhã de segunda-feira, quando anteriormente terminavam às 6 da tarde de domingo. Aviso amarelo para as costas norte e sul da Madeira e para o Porto Santo. Nas regiões montanhosas, o aviso é laranja. O prolongamento dos avisos indica que o episódio de calor deverá durar mais tempo do que inicialmente previsto. O Instituto das Florestas e Conservação da Natureza e o Serviço Regional de Proteção Civil alertam para o risco elevado de incêndio florestal. De acordo com o mapa do IPMA, esse risco nas regiões montanhosas da Madeira varia entre elevado e muito elevado. O número de portugueses e lusodescendentes mortos devido aos sismos na Venezuela subiu para 81. É o número mais recente avançado pelo Ministério dos Negócios Estrangeiros. Há também 66 desaparecidos. Entre as mortes contam-se 14 crianças e 67 adultos. O número total de vítimas no país, vítimas mortais, é de 2.295 pessoas. Entretanto, já está a funcionar a conta da Cruz Vermelha em parceria com o Governo Regional da Madeira para receber donativos financeiros. O IBAN pode ser consultado no sítio do Governo Regional na internet e também nas redes sociais da Direção Regional das Comunidades e Cooperação Externa. O representante da República para a Madeira presidiu na Zona Militar de Madeira a cerimónia de imposição da Medalha de Participação no 25 de Abril de 1974, concedida pelo Exército Português aos antigos combatentes. Foram distinguidos António Gonçalves, Henrique Silva e João Carlos Almada. Estes 3 militares fizeram parte da coluna liderada pelo capitão Salgueiro Maia, que na madrugada de 25 de abril saiu da Escola Prática de Cavalaria em Santarém, rumo ao Terreiro do Paço, em Lisboa, e depois ao quartel da GNR no Carmo, onde o ditador Marcelo Caetano acabaria por se render, pondo fim ao Estado Novo. No total, na coluna de Salgueiro Maia, participaram 5 militares madeirenses. Hoje, a Zona Militar da Madeira comemora 190 anos. Os tempos atuais são desafiantes para muitas profissões, entre elas a arquitetura. Neste Dia Nacional do Arquiteto, a jornalista Lília Mata conversou com um jovem madeirense que cresceu a sonhar com a profissão e continua a alimentar sonhos.
5: Depois de vários anos a trabalhar no Algarve, em diversas vertentes da arquitetura, Vítor Jardim regressa à ilha com sonhos na bagagem, entre eles o de ajudar a preservar a identidade madeirense.
6: Para o futuro, se todas as construções forem iguais, pálidas, brancas, assim, telhadas, acabamos por chegar a uma arquitetura mais genérica, mais globalista, e deixamos de perder a nossa identidade local.
5: No equilíbrio está o segredo, a orografia é um desafio que nem sempre tem sido resolvido da melhor forma.
6: As contrações unifamiliares que tenho visto ao longo dos anos são muito carregadas de muralhas de contenção para tentar construir, por exemplo, uma casa térrea, um andar, numa paisagem que tem um desnível enorme. Há muitos casos desses que eu acho que acaba por ser dispendioso a nível de materiais de construção, mas não é tão bem aproveitado a nível arquitetónico.
5: Vítor Jardim lamenta os salários baixos da profissão em Portugal e lembra que a função do arquiteto vai muito além da questão estética.
6: A verdade é que um arquiteto acaba por ser um intermediário entre os clientes, as câmaras, os próprios engenheiros, é o coordenador de todas as áreas. E é o que tem conhecimento técnico para também, dentro dos parâmetros legais, obter uma solução técnica que acaba por ser aprovada a nível camarário.
5: Há um mar de burocracia que o Simplex ainda não conseguiu resolver.
6: Que na prática, ao fim de 2 anos, ainda estamos um bocadinho a passo de babé, porque ainda não temos essa gestão centralizada ou, pelo menos, igualitária entre todas as câmaras.
5: Há outro desafio diário que os arquitetos enfrentam.
6: Os custos da construção têm sido inflacionados ultimamente e isso também já é um desafio a gerir com os clientes, porque que de um ano para o outro a obra acaba por encarecer quase o dobro do valor.
5: Numa época dominada pelas tecnologias, Vítor Jardim não teme a inteligência artificial.
6: Consegue ajudar na visualização de um conceito, mas é sempre um resultado abstrato. Falta aquele, portanto, o ponto de vista humano e realista.
5: O imprescindível olhar dos arquitetos.
2: A perspectiva de um jovem arquiteto no Dia Nacional dedicado à profissão. Os 360 novos agentes da Polícia de Segurança Pública terminam hoje a componente teórica do curso de controle de fronteiras aéreas para depois serem colocados em 5 aeroportos. Foram 5 semanas de componente teórica. Os agentes vão agora fazer um estágio prático de 2 semanas nos aeroportos de Lisboa, Faro, Madeira e Ponta Delgada. A Madeira recebe 20 agentes. Um gol de Gonçalo Ramos nos descontos permitiu a Portugal vencer a Croácia por 2-1 e qualificar-se para os 8º do Mundial de futebol. Portugal esteve a perder, Cristiano Ronaldo marcou um golo de grande penalidade, o primeiro golo em fases a eliminar do Campeonato do Mundo. Também foi a primeira vez neste Mundial que CR7 foi substituído. Uma situação explicada pelo selecionador nacional Roberto Martínez.
7: Tentamos arriscar muito com 2 pontas de lança para condicionar os centrais da Croácia. Não é uma equipa que tem trincos que chegam à linha defensiva, então utilizamos isso, mas depois precisamos de ter mais um médio e era o momento de utilizar o Ruben Neves nessa posição e por isso tiramos um ponto de lança.
2: O jogo foi sofrido, Portugal dominou a primeira parte, mas na segunda houve mais caos. Cristiano Ronaldo alerta que para ganhar é preciso saber sofrer.
8: Para ganhar uma competição desta magnitude há que saber sofrer. Tocou hoje, acho que foi um jogo bastante interessante para os espectadores. Controlamos bastante a primeira parte, na segunda parte foi um bocadinho caótico o jogo, mas é normal, o futebolista eles marcaram, a gente entrou ali um bocadinho em stress, em pânico, mas depois o desbloqueio emocional teve quando marcamos o penalti e a partir daí o jogo foi mais fácil, depois tivemos ali mais um bocadinho de dificuldade, pá, mas isto é competição, é isto, temos de estar preparados.
2: E sempre que Cristiano Ronaldo fala, vem a pergunta sobre o futuro. O jogador desdramatiza.
8: Continuar a apoiar a seleção como tem apoiado até agora. Pensar jogo a jogo. O futuro do Cristiano é importante agora neste momento. Não falarei, terei tempo depois de ganhar ou perder. Falar com a minha família e depois decidir as coisas da minha maneira. Eu nunca tomo decisões, ou já não tomo tantas decisões com cabeça quente. Agora tudo com calma, desfrutar do dia de hoje.
2: No país inteiro, nas comunidades portuguesas espalhadas pelo mundo, houve festa durante várias horas. No Funchal, os adeptos também celebraram Duarte Gonçalves.
9: A festa fez-se dentro e fora das 4 linhas, com os adeptos a reconhecerem que foi uma vitória difícil.
10: Não tivemos ao nível que devíamos estar. Penso que a nossa equipa tem qualidade para jogar muito melhor e foi muito sofrido, foi demasiado sofrido. Foi sacrificante, mas o que importa é mostrar a raça e lutar até ao fim.
11: Pá, nós sofremos até ao fim e Portugal não merecia isto porque Portugal tem uma situação para ganhar o Mundial.
9: Cristiano Ronaldo voltou a marcar e reforçou a importância que continua a ter na seleção nacional. O capitão português foi novamente decisivo, alimentando a confiança dos adeptos que acreditam que a sua experiência e capacidade de finalização podem fazer a diferença nos momentos mais exigentes.
10: O Cristiano tem que ser uma peça importantíssima, mesmo no balneário, acho que tem esse poder. E acho que continua a manter uma posição muito importante.
12: Quando o Ronaldo marcou, eu fiquei eufórica, porque para mim o Ronaldo é o pilar desta equipa e eu acho que sem ele nós íamos ser insuficientes.
9: Agora todas as atenções estão voltadas para o próximo desafio, o confronto diante da Espanha. Os adeptos reconhecem que será uma tarefa difícil, frente a um adversário de grande qualidade, mas mantêm a esperança numa vitória portuguesa.
10: Vai ser difícil, a Espanha está com uma equipa difícil para Portugal e se toda a gente estiver junta nisto, Portugal vai ganhar.
11: Vai ser um jogo muito complicado, a Espanha tem uma situação muito boa, é candidata a ser campeã, mas sei que Portugal vai ter raça e vamos conseguir ganhar o jogo.
9: Ultrapassado o obstáculo croata, segue-se agora um dos desafios mais exigentes da competição. Portugal vai medir forças com a Espanha nos oitavos de final, naquele que promete ser um duelo ibérico de enorme intensidade e qualidade.
2: Jogo na segunda-feira em Dallas, às 8 da noite, hora da Madeira. O Marítimo e o Nacional encontram-se à 14ª jornada no derby madeirense da Primeira Liga de Futebol. O jogo é nos Barreiros. A primeira jornada tem um derby insular. O Nacional visita Santa Clara. O sorteio ditou que o Marítimo se estreia em casa ao receber o Casa Pia. As duas equipas da Madeira defrontam grandes à quinta jornada. O Marítimo recebe o Benfica, o Nacional visita o Sporting. O campeonato começa no fim de semana de 8 e 9 de agosto. Entretanto, o Nacional já divulgou os dois primeiros reforços, o avançado internacional cipriota Stavros Gabriel e o médio brasileiro Mateus Isep são os primeiros reforços do Nacional. Stavros, 24 anos, assinou por 3 temporadas, após terminar contrato com os belgas do Zulte Waregem, que representou nas duas últimas temporadas. Por sua vez, Isep, de 20 anos, chega emprestado pelo Atlético Mineiro do primeiro escalão brasileiro, numa cedência válida até ao final da época. Começa hoje mais uma edição da Cristiano Ronaldo Cup, torneio de formação que regressa 2 anos depois e com um novo formato. 8 equipas e seleções municipais do escalão de sub-13, como explica Bruno Rosa, coordenador da competição.
13: Nós tínhamos um torneio que ia até aos sub-13, mas todo em futebol de 7, e esta edição traz algo de novo, que é dar-lhe já uma vivência de um torneio de futebol de 11, que aqui na região não temos em termos de sub-13.
14: Como é que vai ser constituída em termos de equipas?
13: Bem, nós temos 4 seleções municipais representadas aqui, Machico, Câmara de Lobos, Ribeira Brava e Funchal. Temos o Nacional e depois temos 3 equipas estrangeiras, dos Estados Unidos, 2 dos Estados Unidos e 1 da Alemanha.
2: Este ano há outra novidade, a final vai ser jogada no Estádio da Madeira.
13: Sim, jogar futebol de 11 no Estádio da Madeira normalmente só está disponível para a Primeira Liga, portanto alguns vão ter essa oportunidade no último dia, portanto será ótimo para quem conseguir vivenciar essa experiência.
2: A Cristiano Ronaldo Cup acontece até domingo na Choupana. Até 19, o prazo de entrega das curtas-metragens concorrentes à 9ª edição do concurso Machi Curtas está a decorrer. É um concurso promovido pelo Grupo de Teatro de Machico. As curtas-metragens têm tema livre e podem ter uma duração entre 3 a 15 minutos. Amaro Santos, presidente do Grupo de Teatro de Machico, revela os objetivos.
15: Promover a produção audiovisual e cinematográfica, naturalmente, mas também aproveitar estes hábitos dos jovens que constantemente estão a partilhar imagens e a mexer nos telemóveis e tudo isso, toda essa dinâmica, acho que devemos aproveitar e para que aconteçam criações de histórias nas curtas. Portanto, a ideia é também promover as curtas, porque a Madeira, que a minha parte conhece, não tem um desenvolvimento desejado. Portanto, há um ou outro concurso de curtas, mas acho que ainda estamos um pouco atrasados.
2: São várias as categorias a que é possível concorrer.
15: a melhor curta global, que tem um prémio de 500 euros, a melhor curta regional, que tem 300 euros de prémio, há uma terceira categoria que é telemóvel jovem, portanto dedicada aos jovens até 18 anos, que facilmente têm o seu telemóvel e que queiram e que conseguem também fazer uma curta através do telemóvel. E este prémio também tem 200 euros como prémio. Ainda também uma menção honrosa e que tem o valor de 100 euros.
2: A exibição final dos trabalhos terá lugar a 25 de julho, às 9 da noite, no Fórum Machico. Atenção, tempo quente, temperaturas máximas para hoje, 29 graus no Funchal, 26 no Porto Santo.

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8: Muito bom dia, faltam 13 minutos para as 10, já de seguida ao Fim de Contas, na manhã da RTP Antena 1.
2: 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Números revistos na rádio por Bruno Tavares.
9: Bom dia. Hoje vou dizer uma frase que provavelmente vai deixar muita gente desconfortável. O preço que vem anunciado numa casa não significa que essa casa vale esse dinheiro. Parece absurdo, não parece? Se eu anunciar o meu carro por 100 mil euros, ele passa automaticamente a valer 100 mil euros? Claro que não. Então, porque é que quando falamos de casas, tantas pessoas fazem exatamente esse raciocínio? Todos os dias vemos notícias a dizer que os preços das casas continuam a subir. Abrimos um portal imobiliário e encontramos apartamentos por 400 mil euros, moradias por 800 mil euros e penthouses por 1 milhão de euros. E quase sem darmos por isso, começamos a acreditar que aqueles preços representam a realidade do mercado. Mas representam mesmo? Ou representam apenas aquilo que os proprietários gostavam de receber? E é aqui que muita gente se engana, porque existe um mercado que praticamente ninguém vê, um mercado invisível. E talvez seja esse mercado invisível que esteja a contar a verdadeira história do imobiliário português. Na passada semana, foram publicados os dados oficiais do primeiro trimestre de 2026. As notícias fizeram aquilo que fazem sempre. Disseram que o número de vendas caiu, disseram que os preços continuam elevados, algumas concluíram que o mercado continua forte, outras disseram que o mercado continua a perder força. Mas praticamente ninguém fez a pergunta que para mim é mais importante. Quantas casas não chegaram a ser vendidas? Nós conhecemos as casas que chegaram à escritura. Essas aparecem nas estatísticas, mas ninguém fala das outras, daquelas que tiveram comprador, tiveram contrato de promessa de compra e venda, tiveram pedido de crédito, tiveram avaliação bancária e morreram antes da escritura. Essas nunca aparecem nas notícias. E talvez seja precisamente aí que esteja escondida a informação mais importante sobre o futuro do mercado. Imagine esta situação. Um casal encontra finalmente a casa dos seus sonhos. Depois de meses à procura, faz uma proposta. O proprietário aceita. Assina o contrato de promessa de compra e venda, pagam o sinal, começam a escolher os móveis, pensam onde vão colocar o sofá, escolhem a escola dos filhos, começam a imaginar o primeiro Natal naquela casa e falta apenas um passo, a avaliação do banco. Passados alguns dias, chega a resposta do banco. A casa foi comprada por 500 mil euros, mas o banco entende que ela vale apenas 430 mil euros. De repente, faltam 70 mil euros. O casal não consegue arranjar esse dinheiro e o vendedor não baixa o preço. Fim da história. A casa nunca mudou de dono, nunca chegou à escritura, nunca apareceu nas estatísticas, mas aconteceu. E acontece muito mais vezes do que muitas pessoas imaginam. E é por isso que hoje não quero olhar apenas para as vendas, quero olhar para aquilo que acontece antes da venda, quero olhar para as avaliações bancárias. Porque as escrituras mostram aquilo que aconteceu. As avaliações mostram aquilo que estava prestes a acontecer e esta diferença é enorme. As escrituras olham para o passado, as avaliações ajudam-nos a perceber o futuro. Vamos então aos números. Entre janeiro e março deste ano, foram realizadas em Portugal 93.780 avaliações bancárias. No mesmo período, concretizaram-se 37.745 vendas de habitações. Traduzindo estes números para uma linguagem simples, por cada 100 avaliações realizadas, apenas cerca de 40 terminaram uma escritura. Agora olhemos para a Madeira. Foram realizadas 1.888 avaliações, mas apenas 665 vendas, ou seja, por cada 100 avaliações realizadas, apenas 35 chegaram ao fim da viagem. 5 pontos percentuais pode parecer pouco, mas não são, porque até relativamente pouco tempo, a Madeira tinha um comportamento muito semelhante ao resto do país. Agora começa a afastar-se. E quando os números mudam de comportamento, eu aprendi a não os ignorar. Agora deixo-me uma pergunta. Isto significa que existe mais negócios aqui na Madeira? Não sei. E ninguém pode afirmar isso com certeza. Seria irresponsável fazê-lo. Os dados não permitem chegar a essa conclusão, mas permitem levantar uma hipótese, e essa hipótese merece ser analisada, porque quando uma diferença aparece, normalmente existe uma explicação. Pode ser um crédito recusado, pode ser uma desistência, pode ser um comprador que encontrou outro imóvel, pode ser simplesmente uma operação que ficou adiada, mas também pode significar que os preços pedidos começam a afastar-se daquilo que os bancos estão dispostos a financiar. E esta hipótese não deve ser ignorada. Mas há uma expressão que ouvimos constantemente. A minha casa vale 600 mil euros. Desculpe, mas isso ninguém sabe. A sua casa pode estar anunciada por 600 mil euros, mas valer só descobrimos quando alguém coloca dinheiro em cima da mesa e, sobretudo, quando um banco aceita financiar esse valor. É nesse momento que muitas expectativas chocam com a realidade. Quanto mais olho para estes números, mais me convenço de que existem dois mercados, o mercado visível e o mercado invisível. O mercado visível são as escrituras, toda a gente as conhece, toda a gente fala delas. Depois existe o mercado invisível, os negócios que nunca chegaram ao fim, os compradores que desistiram, os créditos que não foram aprovados, as avaliações que ficaram abaixo do preço pedido. Esse mercado quase nunca aparece nas notícias, mas pode ser exatamente esse mercado que está a antecipar aquilo que ainda vemos nos próximos meses. Imagina um iceberg, a parte que vemos acima da água são as escrituras, mas a maior parte do iceberg está escondida. As avaliações bancárias ajudam-nos precisamente a perceber aquilo que está debaixo da superfície. E quem olha apenas para as escrituras pode estar a olhar apenas para a ponta do iceberg. Há outro dado que me chamou a atenção. Enquanto no conjunto do país o número de vendas caiu 8,7%, na Madeira a quebra foi de 25,6%, quase 3 vezes mais. Não significa que o mercado tenha entrado em crise. Não significa que os preços vão cair amanhã. Mas significa que já não podemos dizer que a Madeira continua completamente imune ao que acontece no resto do país e do mundo. E isso muda muita coisa. Por isso, deixo um conselho, tanto a quem vende, como a quem compra. Se vai vender um imóvel, não olhe apenas para os anúncios publicados na internet. Os anúncios mostram quanto é que os proprietários gostavam de receber, as avaliações bancárias mostram quanto é que os bancos estão dispostos a financiar. E estas duas coisas nem sempre coincidem. Quanto maior for essa diferença, maior é o risco de um negócio cair já depois de existir acordo entre comprador e vendedor. E se vai comprar casa, antes de se apaixonar pela casa, tem de perceber se o preço pedido está alinhado com os valores que os bancos têm vindo a reconhecer naquela zona, porque se a avaliação ficar abaixo do preço de compra, poderá ser obrigado a colocar muito mais dinheiro do seu bolso e muitas famílias só descobrem isso quando já têm o contrato de promessa assinado. Nos próximos meses, vão continuar a acompanhar estes indicadores, porque se esta diferença entre avaliações e escrituras continuar a aumentar, talvez estejamos perante um dos primeiros sinais de uma mudança no mercado imobiliário madeirense. Ainda não sabemos, mas vale a pena observar, porque os mercados não mudam de um dia para o outro. Mudam primeiro nos pequenos sinais e só depois chegam às manchetes. Quero terminar com uma ideia, talvez a mais importante de todo o programa. No mercado imobiliário existem dois preços. O preço que o vendedor pede e o preço que o banco acredita. Quando estes dois preços deixam de se encontrar, muitos negócios morrem antes da escritura. Da próxima vez que ouvir dizer que a casa foi vendida por 700 mil euros, faça apenas uma pergunta. Quantas casas não chegaram a ser vendidas? Porque talvez seja nesta resposta que esteja escondido o futuro do mercado imobiliário. Eu sou Bruno Tavares e até para a próxima semana.
8: Na próxima hora, o programa Hora 10 de Marta Cília. O tema é a sensibilização para a prevenção do cancro da pele. Uma conversa com o Dr. Pedro Pereira e a Dra. Leonor Lessa. Eu sou o Luís Reis. Tenha bom dia, bom fim de semana.

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1: Bom dia, são 10 horas no continente e no Madeira, são 9 nos Açores. E a marcar a atualidade a esta hora, Eduardo Maio, alteração do calendário dos exames nacionais pelo Ministério da Educação.
2: O Ministério da Educação alterou as datas para a segunda fase dos exames nacionais do secundário e também o calendário para corrigir as provas da primeira fase por causa dos problemas levantados com a classificação digital dos exames. O incêndio de Vozela corre descontrolado à boleia do vento e do calor. Vamos saber também da proteção dos mais velhos com a equipa do Centro Social da Vitória no Porto, que a repórter Sara Araújo de Almeida acompanha esta manhã. E vamos saber ainda da saúde de quem vive à Torreira do Sol da Chamada. Música. O repórter Gonçalo Costa Martins está no Centro de Saúde.
1: Agora estão 28 graus em Coimbra, 29 no Porto e também em Faro, 32 em

0: classificações da primeira fase vão ter os prazos alargados. Os professores podem ainda entregar as classificações das provas até ao dia 14. Tem mais 4 dias para corrigir estas provas. Os resultados são fixados no dia 17, mais 3 dias para a fixação destes resultados do que estava previsto inicialmente. Decisões que o Ministério da Educação deu a conhecer esta manhã. A Antena 1 ouviu já esta manhã os professores sobre esta matéria. Cristina Mota, porta-voz da Missão Escola. A Missão Escola tem dúvidas de que este alargamento dos prazos seja suficiente, porque os problemas ainda não pararam de aparecer.
1: Surpresa não foi. Se vai ser suficiente, ainda vamos precisar de avaliar, porque os problemas continuam a surgir, continuam-se a acumular e no dia de ontem tivemos inclusive informação que os classificadores portugueses perderam o trabalho que tinham estado a desenvolver durante estes dias, tendo recebido mais itens na ordem dos 150, 160 itens para classificar, alguns deles até já classificados por outros professores. Portanto, há uma situação que tem de ser respondida pelo EDUC, o que vão fazer os professores perante esta situação, e a acumular-se com as outras, da falta de folha de continuação e tudo mais. Entendemos que os 4 dias poderão não ser suficientes para dar resposta a todos os constrangimentos.
0: A porta-voz da Missão Escola Pública, ouvida esta manhã pela Antena 1, fixa ainda e lembra que as alterações ao calendário dos exames têm muitas implicações, vão implicar com os professores, com os alunos, com os encarregados de educação, também com os períodos de férias e as expectativas em relação aos exames. Cristina Mota, porta-voz da Missão Escola Pública, considera que o modelo de classificação digital não está a funcionar e não deve continuar porque não está a garantir o essencial.
1: Temos de, acima de tudo, garantir rigor, transparência, segurança. Neste momento, este modelo não o está a fazer, portanto, nós entendemos que ele não deverá continuar. A continuar num sistema de classificação digital e esta transição digital, que tem sido uma bandeira, uma teimosia, chamemos-lhe assim, do Ministério da Educação, são precisas outras condições. A ter lugar, terá de ser sempre numa forma muito mais faseada, introduzindo 2 ou 3 exames por ano letivo.
0: Críticas duras da Missão Escola Pública em relação à forma como estão a correr os exames nacionais do secundário e a avaliação eletrónica, sobretudo, que veio atrapalhar as correções e também a fixação das notas relativas à primeira fase, agora também a adiar a segunda fase dos exames nacionais, que deviam começar no dia 16 e que vão arrancar apenas no dia 20 de julho. Voltamos ao incêndio que começou ontem em Vouzela, no distrito de Viseu, que levanta muitas preocupações aos bombeiros, também aos autarcas, porque os territórios o fogo se espalhou, além de Vouzela, Oliveira de Frades e Águeda, já na região de Aveiro. Joaquim Reis, nesta altura há mais meios aéreos já a ajudar o trabalho dos bombeiros neste incêndio de Vouzela.
2: Exatamente, nomeadamente nesta frente de câmara, o vento que sopra de este, que não se tinha feito sentir, neste momento está acima dos 15 km por hora, com rajadas que ultrapassam os 30 km por hora. E sopra de este, a empurrar o fumo e as chamas para o ocidente. Só que uma das pontas desta frente está perto da povoação de Vermilhas. Um pouco mais além, na direção da crista deste cerrado, fica então Torelho, onde o incêndio despoletou a cerca das 2h20 da manhã do dia de ontem. E súbito, aqui as chamas adensaram-se. O fumo, que era branco, denso, passou a negro, escuro e denso. 6 meios aéreos, para além de de um helicóptero. Quatro aviões tipo Canadair, Fireboss, que têm estado a atacar aos pares esta ponta que está mais perto da povoação de Vermelhas e também, ao fim de algum tempo, há cerca de 10 minutos atrás, dois Canadair também a fazerem os despejos ali, tentando controlar aquela língua desta frente de chamas que está mais perto da povoação de Vermelhas.

0: um circo de aviões que estão aqui em carrossel tentando controlar estas chamas vermelhas. Uma povoação onde Fernando Correia está preocupado porque lembra-se do que lhe aconteceu em 2017.
1: Nesse momento estive quase um mês em Lisboa, no Hospital Santa Maria, e recordo que pronto, eu tive que passar em tipo um túnel para me ver se, pronto, ainda hoje estou cá vivo e graças a Deus, não sei, ao minha inteligência de andar a rastejar quase como as cobras no meio do fogo. E pronto, mas tenho lembranças de isto aconteceu em 2017. A minha casa infelizmente ardeu. Agora isto esta noite e na outra também estava, pronto, ao vivo aqui com uma companhia aqui em Torelho Câmara. E também foi um muito complicado, um gajo lembrar-se de 2017.
0: Lembra-se, Fernando Correia, do que lhe aconteceu em 2017, porque carrega até hoje não só a memória, como as cicatrizes que traz no corpo. E muita gente em Vermelhas também sente essa preocupação. Até porque, para além da frente de fogo, que com o vento se começa a renovar e a adensar, a temperatura já está, neste momento, na casa dos 30 graus. E a umidade relativa, essa já desce abaixo dos 30%. Preocupações tão cedo, os bombeiros aqui não vão ter descanso.
2: Reportagem em direto em Câmara, no Conselho de Vozela, de Joaquim Reis. Os termómetros já estão a subir e vão continuar a subir ao longo do dia. O calor em excesso é, aliás, outra grande fonte de preocupação da Proteção Civil nesta altura, mas também das autoridades de saúde, sobretudo por causa das populações mais frágeis, as crianças, as pessoas com doenças crónicas e os mais velhos. A esta hora, a repórter Sara Arujo de Almeida está em Miragaia, no Porto, com uma equipa do Centro Social e Paroquial da Vitória, que acompanha diariamente pessoas mais velhas que precisam de apoio. Sara, este trabalho faz-se de maneira diferente do habitual, é empurrado agora por esta onda de calor?
3: Faz-se com muitos conselhos, como beber água e arejar a casa, mas já lá vamos aos conselhos. Eu estou aqui com Clotilde, a senhora tem 88 anos, vive sozinha em Miragaia, no Porto. Eu pergunto-lhe, estes dias de muito calor afetam a sua rotina?
4: Afeta um bocado o calor, que eu sinto-me mal disposta com o calor.
3: E tem conseguido manter a casa fresca de noite?
4: Sinto assim um bocadinho fresca de noite, não é? Também deixo um bocado a varanda aberta para entrar no ar. E estou sempre sentada à porta da varanda até às 10 e tal da noite para tomar um bocadinho de ar, que eu sinto-me... A uma também não gosto de ir para a cama cedo. E além disso, estou lá... Estou um bocadinho a tomar ar até às 10 e tal.
3: E tem bebido muita água também?
4: Também bebo muita água, porque lá está, sou diabética, tenho que beber muita água.
3: Ah, obrigada, Clotilde. A Clotilde esteve já aqui a tomar o pequeno almoço, a maquilhar-se, também já mostrou muitas fotografias. Ao meu lado está também Susana Feliciano, que é a educadora social que acompanha estas visitas. Numa vaga de calor como esta, quais são as principais recomendações?
5: Bom dia. Nós tentamos sempre ter bastante cuidado, aconselhamos a arejar a casa. As cuidadoras vêm cá e tentam sempre escolher as roupas mais frescas, hidratar com mais frequência e até a nível da alimentação que seja tudo muito mais leve.
3: Muito obrigada. Beber água e arejar as casas, por exemplo, são então estes são pequenos gestos que podem fazer a diferença durante esta vaga de calor.
2: Reportagem de Sara Arujo de Almeida, ela acompanha nesta altura no Porto a equipa do Centro Social e Paroquial da Vitória, que faz a visita aos mais velhos com preocupações e conselhos especiais durante estes dias de calor excessivo. Santarém é uma das regiões do país a vermelho nos avisos do Instituto do Mar e da Atmosfera desde ontem. Já passaste pelo mercado de Coruche esta manhã, Gonçalo Costa Martins, e agora na Chamusca, como é que corre o trabalho aí no Centro de Saúde num dia que enfrenta a fúria dos termómetros?
6: É um dia que, para já, ainda não teve uma afluência significativa em relação, por exemplo, a ontem, quando as temperaturas foram começando a subir. O final de tarde foi realmente a altura de maior calor e assim vai continuar a ser. Estão nesta altura 32 graus, num dia que vai chegar aos 41. Bom dia, César Monteiro, médico de família e coordenador desta Unidade de Saúde Familiar. Há alguns utentes, alguns grupos mais vulneráveis, entre 8.500 utentes desta USF, que estão mais atentos, prontos a acompanhar?
7: Olá, bom dia. Sim, os utentes que estamos mais dispostos e atentos são os utentes geralmente da maior idade, com doenças crónicas, hipertensos, diabéticos, com insuficiência cardíaca. Estes são os utentes mais problemáticos nessa onda de calor, que há que estar sempre atentos a eles.
6: Como é que passa esse acompanhamento? É, liga-se, procura-se chamar aqui ao Centro de Saúde para perceber se está tudo bem?
7: Liga-se, principalmente com a Câmara, as autarquias, a Proteção Civil, vigia esses utentes. Também seria muito importante a colaboração cidadã de estar pendente desses utentes, vigiando, acompanhando-se e, se precisarem, avisarem às autoridades e ao Centro de Saúde, que nós estaremos dispostos a atuar sempre.
6: Ficamos aqui com este exemplo, doutor, muito obrigado. Ficamos obrigado. A perceber que este acompanhamento vai sendo feito. Estamos a falar de uma unidade local de saúde, a Lesíria, que tem identificados 30 locais de abrigo para acolher as pessoas nestas alturas de maior calor. Estamos a falar de, em primeiro lugar, das sedes das juntas de freguesia, são os locais mais relevantes nesta rede criada, mas também passa, Eduarda, por exemplo, por associações locais, sociedades recreativas, pavilhões de bombeiros e também municipais.
2: Máxima atenção nesta altura da Proteção Civil, também das autoridades de saúde, para a situação do calor excessivo e o impacto que pode provocar, sobretudo em relação às populações mais frágeis. O país está em situação de alerta desde a meia-noite, precisamente por causa do calor excessivo que nos vai acompanhar até ao início da próxima semana e também pelo risco agravado dos incêndios rurais.
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1: Bom dia, este é mais um programa Hora 10. Hoje com o controle técnico de Paulo Fernandes. Eu sou Marta Cili e deixo o convite para que nos escute nos próximos minutos. A exposição solar é a principal causa do cancro da pele, mas é possível prevenir. Quando o verão já é uma realidade, muitos anseiam pelos momentos de lazer, na praia, no campo, ao ar livre, no exterior. E é necessário estar consciente dos riscos que se correm. Por isso é importante sensibilizar para a prevenção do cancro da pele, e é isso que faz o Núcleo Regional da Madeira da Liga Portuguesa contra o Cancro, a Liga Portuguesa contra o Cancro no global, chamando a atenção para esta questão. Connosco para falar-nos e elucidar-nos sobre este tema está o Dr. Pedro Pereira, é médico de Medicina Geral e Familiar e coordenador da Unidade de Educação para a Saúde do Núcleo Regional da Madeira da Liga Portuguesa contra o Cancro. Muito bom dia, Dr. Pedro Pereira, bem-vindo.
2: Bom dia e muito obrigada por estar aqui presente e falar um pouco sobre esse assunto que é a prevenção solar e do cancro da pele.
1: Que está na ordem do dia.
2: Está na ordem do dia. Nós como sociedade passamos mais tempo ao sol agora no verão, mas é importante ter cuidados ao longo de todo o ano. Nós focamos a nossa campanha agora porque, em termos como sociedade, a maioria das pessoas tem férias nessa altura do ano, tem mais exposição solar, mas depois abordaremos que o sol não está só na praia e não está só no verão.
1: Também está connosco a doutora Leonor Lessa, é psicóloga clínica e é responsável pela unidade de que falei há pouco. Muito bom dia também.
3: Muito bom dia. Obrigada. Bem-vinda também pelo convite. Muito obrigada.
1: Eu é que agradeço a vossa disponibilidade. Já referiu que cuidados devemos ter todo o ano. De qualquer forma, inicialmente eu referi que a exposição solar é a principal causa de cancro da pele. É isso? É verdadeiro?
2: A exposição solar é um dos principais fatores de risco, porque muitas vezes nós negligenciamos no nosso dia-a-dia os cuidados, a não ser principalmente na altura do verão, em que temos até algum cuidado em colocar o protetor solar e a usar algumas barreiras físicas como o sol, como as t-shirts ou o chapéu, mas na verdade o sol está presente, especialmente na região autónoma da Madeira, todo o ano. E daí a importância de nós fazermos as campanhas agora, mas também as pessoas manterem os cuidados transversalmente ao longo do ano, porque a radiação, neste caso, parte da radiação solar, porque a radiação solar tem vários componentes, é responsável por esse dano, um dano que num aspecto é na área mais visível e que as pessoas se preocupam mais, que é na parte estética, que há um tipo de radiação que incide mais, a radiação UVA incide mais sobre as proteínas que dão consistência à nossa pele. Ok, nós todos queremos ter cor, mas também causam dano às proteínas que sustentam e dão estrutura à nossa pele e faz com que nós ficamos envelhecidos mais depressa, com mais manchas na pele, e esta radiação apenas incide nessa área. Depois já temos uma radiação mais intensa que leva a dano celular, e é este tipo de dano celular que não tem um componente tão estético, que depois nós sentimos aquela sensação de escaldão, aquela sensação de pele queimada, que leva a que haja alterações genéticas que, em última instância, o nosso organismo tem capacidade ao longo dos anos de ir as combatendo, mas basta que uma não seja combatida, que leve a que uma célula se transforme numa célula maligna e depois pode levar no futuro ao surgimento de um cancro da pele, que depois subdivide-se em vários tipos. Mas, de grosso modo, este é a principal causa. Nós preocupamos-nos, acima de tudo, a nível do cancro da pele com melanoma, mas existem outros cancros, e o sol é aqui, sem sombra de dúvida, um dos principais fatores de risco. A gente tem que se lembrar que, de toda a radiação que o sol emite, apenas 10% é sobre as ondas UVA, UVB, e enquanto que 50% é radiação visível, okay? Aquela que nós vemos quando está a chover e faz um arco-íris, conseguimos ver as várias cores. Esta é mais ou menos metade, outra metade à volta dos 40% é sobre a radiação vermelha, que faz com que nós sintamos o calor e depois, por fim, temos essa que nos causa mais danos, que não é tão visível, que reflete nas estruturas e que pode ter consequências na nossa saúde.
1: Bronzeado não é sinónimo então de saúde, que muitas vezes era associado no passado.
2: Nós temos a ideia como sociedade que alguém que está bronzeado, que é uma pessoa muito saudável. Mas na realidade, para produzirmos a nossa cor da pele, temos que sofrer algum dano. Sim. Que pode não ser positivo. Daí ser importante nós desmistificarmos que estar bronzeado ou extremamente bronzeado é um sinal de saúde. Na realidade, é um sinal que aquela pessoa foi exposta a este tipo de radiação de uma forma prolongada, de forma a produzir a melanina, que dá a cor à nossa pele, e que isto não é um sinónimo de saúde. É um sinónimo, se calhar, de um aspecto mais agradável em termos de sociedade, mas não necessariamente em termos de saúde.
1: Câncer da pele, a prevalência é grande, Dr. Pedro Braga?
2: Na região autónoma da Madeira, os números apontam para a volta de 15% dos cânceres que existem na região autónoma da Madeira serem cânceres da pele. Desses 15%, à volta de 1% é do tipo melanoma, que são aqueles que nos preocupam mais, que costumam ser mais agressivos e que têm mais consequências em termos de mortalidade. E depois temos os cânceres não melanoma, que depois subdividem-se em basocelular e espinocelular.
1: Que podem ser igualmente...
2: Não são igualmente agressivos.
1: Perigosos ou agressivos?
2: Nós, até como profissionais de saúde, quase que os categorizamos em três níveis. O basocelular é um cancro que se desenvolve acima de tudo localmente, tem capacidade de ir criando uma lesão local que vai progredindo, mas de uma forma mais lenta. Depois temos um nível intermédio, que é um espinocelular que tem capacidade destrutiva no local, mas tem uma capacidade também já significativa de metastizar à distância. E por fim, nós temos o melanoma, que sem sombra de dúvida é o tipo de lesão maligna da pele que tem maior capacidade de metastizar para outras estruturas, como por exemplo os ossos ou o cérebro, e daí nós temos uma especial atenção a este tipo de cancro.
1: Por tudo isto é necessário sensibilizar para que cada um esteja consciente de que é necessário ter uma série de cuidados. E é isso que o Núcleo Regional da Madeira da Liga Portuguesa contra o Cancro promove. Neste tempo mais quente e de dias com mais sol, mas depois isso também é uma conversa que temos que ter com o Dr. Pedro Pereira. De qualquer forma, Doutora Leonor Lessa, o que é que a Liga pensou aqui na Madeira para sensibilizar? Que tipo de atividades tem vindo a realizar, porque já realizaram algumas e vai continuar a fazê-lo nos próximos tempos?
3: Sim, tal como já foi referido, queria só dizer também que é uma campanha realizada a nível nacional, portanto é uma preocupação nacional da Liga Portuguesa contra o Cancro, e nós aqui também a nível regional damos continuidade a esse papel da Liga na prevenção.
1: Verão com prevenção, é isso?
3: Exatamente, tem o nome de Verão com Prevenção, e nós aqui na região adotámos o modo super protetor, que é um conceito mais dirigido ao público infantil, às crianças da idade escolar, em que o conceito é uma criança que se protege contra o sol. É neste sentido que queremos cativar mais este público, e é também nestas idades que queremos intervir especialmente. Sabemos que quando os hábitos são adquiridos, implementados numa idade mais precoce, maior a probabilidade de terem continuidade ao longo da vida e de se manterem quando são adultos, não é? Jovens adultos e adultos, ou seja, de se manterem ao longo da vida. Não só as crianças, mas também as famílias são parte envolvente desta campanha. Porquê? As crianças sabem muita coisa, mas são os pais que as levam à praia, que decidem o horário da praia, que decidem comprar o protetor solar, o tipo de protetor solar, quando aplicam, que tipo de roupa levam, se levam chapéu ou não. Portanto, é uma campanha dirigida às crianças e às suas famílias. E, como já referi, já iniciámos nas escolas.
1: Nas escolas. Tiveram em algumas escolas da região. Do Funchal, fora do Funchal.
3: Tivemos no Funchal, no Estreito de Câmara de Lobos. Vamos também a Machico na próxima semana. Portanto, já fomos aqui a algumas escolas, já envolvemos aqui algumas centenas de crianças. E quando não vamos às escolas, também temos o cuidado de mandar aqui algum material, como cadernetas, para que as crianças consigam aplicar de forma mais autónoma e com o apoio dos professores, ou mesmo com os pais em casa. Nós também às vezes gostamos de mandar o material para casa, para que os pais consigam também ter noção do que é que elas estão a aprender. Sim. e de certa forma também então darem continuidade àquilo que nós dizemos, não é? Porque também são responsáveis por fazer isso.
4: É uma conversa, no fundo, que é mantida com as crianças.
3: Conversa e jogos também.
4: E jogos.
3: Porque nós sabemos que com conversa não é suficiente. Elas gostam muito também de ouvir-nos falar, têm muitas dúvidas e gostam de também partilhar muita coisa e conhecimento e sabem muita coisa, mas realmente ficam já muito entusiasmadas quando nós dizemos que temos depois um jogo no final para fazer, e é realmente uma forma muito mais dinâmica e divertida de aprenderem aquilo que nós queremos transmitir.
4: Eu não sei se o Dr. Pedro Pereira vai às escolas
2: já
4: ou não.
2: Já fui às praias e às vezes sair dos nossos gabinetes é extremamente útil. Sim. Porque nós percebemos os erros que cometemos e a mensagem que não passa, e vemos muitas crianças num horário não recomendado, entre as 11 e as 5 da tarde. Normalmente nós optamos, e cada vez mais temos tido essa iniciativa, de sair da praia e deixar de fazer as nossas atividades nas horas de maior radiação, para também dar o exemplo que naquele momento não é um momento para estar na praia, nem para nós, nem para os mais pequenos, exatamente.
4: Porque é necessário ter essa atenção com as crianças, porque, enfim, vai-se acumulando aqueles sinais
2: tudo,
4: do sol na pele.
2: Por duas razões.
4: Sim.
2: Uma, como a Leonor já disse, que se prende com fazer o mesmo trabalho que foi feito na reciclagem, que é usar as nossas crianças, a sua energia, a sua vontade de fazer as coisas certas e ensiná-las quais são as melhores opções, e elas serão os melhores profetas, quem irá melhor passar a mensagem lá para casa e obrigar e brigar com os pais para fazer aquilo que é correto, utilizar o protetor solar, o chapéu, não ir para a praia nas horas certas. Daí a importância de nós incidirmos nas crianças, que têm o benefício de elas no futuro poderem vir a tomar melhores decisões, mas elas também têm um impacto muito significativo nos adultos neste momento. Para além disso, a pele tem memória, e quanto maiores danos nós formos sofrendo ao longo da vida, principalmente se tivermos até à adolescência um elevado número de escaldões, aumenta duplamente o risco de vir a desenvolver melanoma. Daí a importância de também alertarmos nessas idades para o facto de o risco que nós expomos agora tem consequências futuras. Os cancros que eu falei há pouco, os não-melanomas, a sua incidência é mais perto dos 70, 80 anos, porque são lesões mais de 3 dias. Mas, por exemplo, o melanoma, o seu pico de incidência é entre os 40 e os 50 anos, e daí a importância de nós estarmos a alertar estas populações mais jovens, que têm impacto não só nos adultos de agora, que são muitas vezes os pais, os avós, os tios e os primos, mas também no futuro, quando elas chegarem à idade adulta.
4: Sim. Antes de voltar à doutora Leonor Lessa, falou de escaldões. É uma queimadura.
2: Exatamente.
4: Fazemos na pele.
2: É uma queimadura da nossa camada mais superficial, da nossa pele. Quando é exposta àquela radiação que eu já falei, nós não temos a capacidade, quando nós nos expomos às horas que não devíamos, não temos a capacidade de combater este dano celular, e faz com que a nossa pele tenha essa reação de calor exacerbada, e que depois leva a um dano celular que pode no futuro, de forma repetitiva e contínua, ter consequências muito significativas. E não é preciso grande intensidade solar, às vezes até somos bem enganados pelas condições
4: pelo sombrio que está,
2: exatamente,
4: não é? Pelo capacete.
2: Curiosamente, falando em capacete, eu vim dos Açores, que eu sou açoriano, tive de férias e estava um dia característico de São João nos Açores, estava completamente nublado e até chegava a cair aquelas pinguinhas de chuvinha, e eu estava na praia com a minha família, mas não parecia, eram por volta das 11 da manhã, ficámos das 10 às 11, e eu não sentia que estava exposto à radiação solar, mas à noite, quando me fui deitar, a cama já começou a doer nas costas, e daí a importância de, mesmo nublado, continua a passar cerca de 90% da radiação ultravioleta. Por isso, apesar de não a sentirmos, continuamos a estar expostos a esta radiação e a sofrer as consequências dessa radiação. Outro fator importante é, à medida que nós vamos subindo e a cada 1000 metros de altitude que nós aumentamos, a radiação também aumenta. E nós aqui na região autónoma da Madeira, como temos bastante elevadas, muitas delas em zonas mais altas, nós ao irmos para zonas mais altas, acima dos 1000 metros, estamos expostos a uma quantidade muito mais significativa de radiação e também devemos reforçar nestas alturas os nossos cuidados de exposição solar.
4: E se calhar isso é muito esquecido.
2: Exatamente, porque é a gente esquecido. Pensa muitas vezes que o sol só está na praia. Mas o sol está em todo o lado.
4: Estes alertas são deixados então nas ações que têm feito, nas escolas. Vão fazê-lo também em outros locais, na praia?
3: Sim.
4: Quem sabe
3: sim,
4: também
3: exatamente.
4: Em outros então, sítios.
3: A campanha tem a vertente escolar, ou seja, entrevista em contexto escolar e depois também em contexto comunitário. E então em contexto comunitário vamos a várias praias da região, gostamos de andar assim um bocadinho pela ilha. Não estamos em todas as praias, mas vamos, gostamos de andar assim um bocadinho pela ilha e vamos estar no Funchal, na Praia Formosa, no Complexo Balneário do Lido, vamos estar também no Porto Santo nos dias 22 e 23 de julho, não referi, mas no Lido e na Praia Formosa vamos estar nos dias 14 e 16 e também gostaríamos de ir eventualmente, estamos a definir, à Praia da Ponta do Sol e de Santa Cruz. São praias também que ainda não fomos, tentamos sempre, todos os anos, integrar aqui uma praia nova para dar aqui outra oportunidade também de atingir outro público.
4: Mas essencialmente público-alvo as crianças
3: sim.
4: e seus familiares.
3: Sim.
4: Mas envolvendo crianças em brincadeiras, é isso?
3: Exatamente.
4: Tanto em jogos. Alguns dos jogos musicopedagógicos.
3: Alguns dos jogos que levamos para as escolas também são os que utilizamos nas praias. Claro que na escola é diferente porque é um ambiente mais controlado, conseguimos fazer uma exposição teórica, uma conversa com mais calma com eles e depois fazer os jogos. Em praia tem de ser uma coisa mais rápida e mais dinâmica,
4: sim.
3: não é? Porque
4: eles
3: também
4: querem
3: é muito, são muitos estímulos, querem ir à água, querem
4: vezes.
3: Brincar, pronto. Mas conseguimos cativar na mesma através desses jogos, são lonas do chão, com dados, vamos ter uma roleta com desafios, portanto, são coisas assim muito dinâmicas. Que permitem que eles aprendam e enquanto se divertem e brincam também um bocadinho e assim ficam cativados também.
4: Já agora, na água, o sol também pode fazer danos.
2: O sol também faz. A água tem duplo efeito. Quando nós estamos na água, a radiação continua a passar, por isso não nos protegemos por estar fresquinhos dentro da água. A radiação ultravioleta continua a nos afetar e a água também tem um efeito muito importante que é fazer de espelho. A radiação que incide na água depois é refletida para nós e, por exemplo, nós estando na praia, na fantástica Praia Dourada do Porto Santo, a radiação é refletida, mesmo estando debaixo do guarda-sol e achando que não tanto exposto à radiação ultravioleta, ela é refletida quer na água, quer na areia e por isso temos que usar na mesma protetor, mesmo que passamos o dia todo debaixo do guarda-sol, porque a radiação ultravioleta, que é essa que nos preocupa mais, reflete nessas estruturas, também reflete nos edifícios e vem até nós mesmo estando na sombra, daí a importância de nós termos cuidado mesmo estando resguardados debaixo do guarda-sol na praia.
4: E se estivermos numa praia de areia amarela
2: também não ajuda essa radiação
4: mais,
2: que é mais
4: parece.
2: Intensa. Exatamente. Por isso é que eu falei na areia do Porto Santo, que é especialmente mais clara e tem essa capacidade maior de fazer esse efeito de reflexo. Relativamente às atividades na escola, elas aproveitam o facto de ser mais fácil captar a atenção das crianças e aproveitamos e até ensinamos coisas que ensinamos também aos adultos, como por exemplo a regra do ABCDE.
4: Quando
2: nós quando vamos falar nas lesões da pele, nos nossos sinais que nós devemos ter em atenção. Há uma mnemónica que nós utilizamos muitas vezes, que é o ABCDE, que nos ajuda a encontrar as lesões suspeitas ou aquelas que nós devemos ter mais atenção.
4: Sim.
2: E então o A vem da simetria. Se há algum sinal em que um lado é relativamente assimétrico relativamente ao outro, se nós não temos uma bolinha muito redonda ou se um lado está mais espiculado e o outro lado está mais redondo, é um sinal que nós temos que ter em atenção.
4: Assimetria.
2: Daí o A, assimetria. Depois temos o B dos bordes, que são regulares ou irregulares, ok? E todos esses sinais, nós temos um corpo humano em que está lá cada uma dessas situações para irmos explicando às crianças o que é que devem estar atento. Depois o C da cor, se temos sinais com cores não homogéneas que não são características de algo tão que nos deva deixar tão descansados. A cor é algo que nós também devemos ter atenção. Depois o D de diâmetro. O diâmetro é 6 milímetros e de uma forma fácil de apontar é a parte de trás da borracha de um lápis. Se for uma lesão, exatamente, se for uma lesão superior ao tamanho de uma borracha de um lápis, é algo que nós devemos ter em atenção e vigiar.
4: Sim.
2: E por fim o E de evolução. Se nós temos um sinal que até pode ter alguma dessas características, mas está sempre assim desde que nós nascemos ou teve pouca evolução, deixa-nos mais tranquilos. Agora, se tínhamos um sinal que num espaço curto sofreu alterações, este E de evolução também nos deixa preocupados. E essa sigla é algo que nós conseguimos ensinar às crianças e fazer com que elas percebam esses sinais que devem estar atentos. E às vezes até podem olhar para o pai ou para a mãe e notar algo diferente e alertar para essa situação.
4: Portanto, sinais e sol não é uma boa combinação.
2: Não, e especialmente quem tem muitos sinais tem um fator de risco bastante importante para vir a desenvolver câncer da pele, e da importância de ter uma proteção extra se tiver um tipo de pele com muitos sinais, aí tem que ter um cuidado especial.
4: Com a idade os sinais tendem a multiplicar-se também.
2: Com a idade normalmente podem vir a aparecer mais sinais e também vão aparecendo mais manchas em virtude daquela exposição solar que nós tivemos no passado e que nós não tivemos cuidado. Depois a medicina estética hoje em dia consegue alguns milagres, mas na realidade o dano solar
4: está feito,
2: podemos mudar a estética, mas não mudamos a estrutura que está lá por trás.
4: Já agora, quem é que corre mais riscos perante uma exposição?
2: Quem corre mais riscos
4: em termos de pele
2: solar são as peles
4: mais claras.
2: Mais claras, sem sombra de dúvidas, apesar de que as peles mais escuras podem na mesma ter cancros da pele, mas têm um risco relativamente menor. As crianças até aos 6 meses não devem estar exposta a nenhum tipo de radiação solar em virtude da sua pele não ter capacidade de se proteger e ser uma pele que é altamente suscetível a lesões em virtude da radiação ultravioleta.
4: Por isso, se deve levá-los à praia.
2: Se levamos à praia sempre na sombra. Okay? Idealmente não devem ter exposição solar. Depois até aos 2 anos só devem ter uma exposição solar antes das 11 horas e após as 17 horas, porque continuam a ter uma pele extremamente sensível. Já podem usar protetor do tipo barreira, ainda não do tipo químico, até aos 2 anos. As crianças com idades inferior aos 6 meses normalmente não devem utilizar protetor solar, porque não devem estar expostas ao sol. E a partir daí devem utilizar, dos 2 anos para a frente, adultos e crianças, protetor solar do tipo misto, que é quer o barreira, quer o químico, para conferir maior grau de proteção. Idealmente sempre com protetor, no mínimo com fator 30. Cara e crianças fator 50 é o aconselhado.
4: Depois, chapéu.
2: Depois existem os outros
4: até
2: tipos.
4: Os outros
2: tipos de proteção para além desses, que envolve o guarda-sol, o chapéu. Mas um chapéu não só com uma pala, como eu usava na minha infância e adolescência, tem que ser de aba larga para também proteger as orelhas, o pescoço, que nós nos esquecemos muitas vezes, e é um dos sítios onde aparecem os cancros de pele mais frequentes do tipo não melanoma, é a parte do pavilhão auricular ou a parte da cabeça, mas acima de tudo a zona das orelhas é muitas vezes esquecida como um sítio muito foto exposto. O guarda-sol, uma t-shirt com fator de proteção também é extremamente útil para proteger assim.
4: Já existem
2: à venda, isso aí
4: à venda,
2: é fácil de encontrar, porque as barreiras físicas também têm um papel muito importante na fotoproteção quando nós estamos expostos. E como eu já falei, o sol não está só na praia, os trabalhadores da construção civil
4: também,
2: da agricultura, da pesca deviam utilizar este tipo de barreira,
4: porque estamos a incidir muito nas crianças, nestas ações que fazem de sensibilização. Elas aceitam estas recomendações de estar, por exemplo, na praia com uma t-shirt vestida, com o chapéuzinho colocado?
3: Sim, é curioso.
4: Ou colocam questões?
3: Elas não mostram muita resistência, de facto, e elas até sabem praticamente tudo o que nós ensinamos.
4: Há
3: uma coisa ou outra que se calhar não sabem, como por exemplo, sabem que nos dias nublados têm de usar protetor solar, associam muito a estar nublada, não precisarem porque não está sol. Isso é uma das coisas que temos de trabalhar muito com elas. Mas assim, de modo geral, a maior parte das crianças tem um grande conhecimento já sobre este tema e sabe tudo, não é? O que às vezes nos acontece é elas dizerem: ah, Eu sei que quando é que não tenho que estar na praia, mas a minha mãe às vezes vai para a praia ao meio-dia. Pronto, ou seja, nós também conseguimos perceber que eles sabem, mas também há aqui hábitos familiares que são um bocadinho...
4: Sim, e que naturalmente diferentes. Não são eles que vão contrariar.
3: Exatamente,
4: é?
3: Sim, e nem nos cabe a nós também julgar esses hábitos, cabe-nos a nós dizer, ok, compreendemos que são os vossos hábitos, podes sugerir aos seus pais, se calhar, irem um bocadinho mais cedo ou um bocadinho mais tarde.
4: Há melhores opções.
3: Aprendeste aqui, não é? Sim. Tentar incentivá-los a transmitir aqui a mensagem de uma forma positiva, para também criar essas mudanças nos pais. Portanto, eles realmente estão muito abertos à informação, muito atentos, sabem já muita coisa. Acredito que também muitos eles dizem aos pais quando é que precisam de colocar protetor solar e já trazem também o chapéu. Agora falta também esta parte complementar dos encarregados de educação, ou dos cuidadores, ou quem acompanha a criança à praia, de ter de manter aqui também este conhecimento e cuidados.
4: Vamos lembrar as horas de exposição ao sol.
2: Idealmente entre as 11 e às 5 da tarde devemos estar escondidos do sol.
4: Entre as 11 e as
2: 5 da tarde.
4: 5 da tarde.
2: Se for um fotótipo de pele um bocadinho menos desfavorável, ou se for um fotótipo da pele mais escuro, ou se não for uma criança, podemos fazer das 11 às 4 da tarde o período de recolhimento, mas acima de tudo as nossas crianças têm que ter uma especial atenção e existem outras atividades que possamos fazer nessas horas de maior radiação ultravioleta, que não é sempre a mesma. Há alturas do ano em que a radiação é mais baixa e outras alturas que é mais elevada. Quando é acima de 11, aí temos de ter uma atenção muito especial em termos de cuidados a ter, e não se esquecer que mesmo tanto fresquinho dentro da água é preciso na mesma estar duas em duas horas já a colocar protetor solar, porque depois o efeito desaparece.
4: Desvanece. Já agora, falemos do protetor solar, porque há muita informação, não será a mais correta, mas que põe em causa a questão da utilização do protetor solar.
2: Relativamente ao protetor solar e na campanha que foi iniciada pela Liga Portuguesa contra o Cancro ano passado, nós criámos uma bula do sol.
4: Uma bula do sol.
2: E à semelhança do que acontece com qualquer medicamento e os ditados populares e o conhecimento popular aí ao longo dos anos vai aprimorando, e tem uma expressão que eu gosto muito, que é a dose faz o veneno. Okay? O sol é como se fosse um medicamento, e o sol
4: em excesso.
2: Em escassez também tem consequências. Daí a importância de nós fazermos na dose correta. E nessa bula do sol que a Liga tem, fala sobre o facto de, é um facto, se nós usarmos protetor solar sempre, durante todos os dias, todo o ano, temos um aumento de risco de vir a desenvolver um déficit de vitamina D. Mas na realidade, para a produção de vitamina D que nós precisamos no nosso dia-a-dia, se nós tivermos uma exposição solar nas horas de maior radiação, que é a altura em que há maior produção, de cerca de 20 minutos em braços, tronco, é suficiente. E estamos a falar de 20 minutos, ok? Daí a questão da dose. Se nós ficarmos 2, 3 horas, já ultrapassamos muito a dose necessária, ok? Sim. Daí a importância desse conceito da bula do sol, porque o sol tem efeitos benéficos. O sol é como se fosse um medicamento. Sim. Se for em excesso, em demasia, se for na dose de veneno, pode fazer com que tenhamos as consequências que já falamos. Mas também, se for inferior ao nível mínimo necessário, faz com que o sol tenha impacto e a radiação, não, nesse caso não ultravioleta, mas a radiação visível no nosso ciclo do sono, porque é responsável pela produção da melatonina, que faz com que nós tenhamos sono na hora certa. Se nós não tivermos essa exposição, temos maior risco de vir a desenvolver quadros de sintomas ansiosos ou depressivos, porque a produção de serotonina está relacionada com esse circadiano. Daí a importância, e daí, por exemplo, os trabalhadores por turnos terem o maior risco de vir a desenvolver essas situações do quadro da área da saúde mental, em virtude desse ritmo e a exposição solar ser afetada em virtude de trabalharem por turnos. Essa é uma das situações. O facto de, se nós não tivermos exposição à radiação ultravioleta solar nessa quantidade mínima para poder produzir a vitamina D, também tem consequências a nível do nosso metabolismo, quer endócrino, que a vitamina D é considerada hoje em dia uma hormona, mas também a nível do nosso metabolismo ósseo, porque também é extremamente importante para a fixação do cálcio e para manter uns ossos fortes e não vir a desenvolver osteoporose, e daí a importância de, aí está, o sol ou a radiação solar ser. Um medicamento em que existe uma dose mínima e máxima recomendada e não devemos passar essas barreiras, nem para um lado,
4: nem para o outro.
2: Nem em escassez, nem em excesso.
4: A bula do sol, que referiu o Dr. Pedro Pereira, está disponível para descarregar, fica essa informação, na página da Liga Portuguesa contra o Cancro.
3: Sim.
4: Mas tem muito mais informação do que isso. Não sei se a Leonor essa.
3: Realmente a bula poderá ser descarregada virtualmente a partir do nosso site, e nós este ano vamos ter também uma versão da bolinha para crianças.
4: Sim.
3: Que iremos também receber fisicamente e também distribuir nas praias. Portanto, é mais uma atividade que vamos acrescentar aqui ao nosso repertório de dinâmicas que já temos nas praias, e é também ensinar isto às crianças de uma forma também mais dinâmica, não é? Explicar que o sol é uma coisa essencial. Nós falamos muito disto também nas campanhas, já falamos disto, o sol tem os seus benefícios, sim, é muito importante, não conseguimos viver sem o sol, mas também temos de ter um certo cuidado, portanto, tudo na sua dose segura.
4: Sim.
3: Nós incentivamos muito isso e vamos reforçar também esta mensagem através da bolinha que vamos receber para as crianças, que têm também autocolantes, atividades para colorir, para aprenderem.
4: A bula fala, por exemplo, na quantidade de protetor solar usado.
2: Sim. Fala na quantidade de protetor solar e utiliza as colheres de chá para fazer... para dizer qual a quantidade em que cada zona do corpo deve ter de protetor solar. Por exemplo, duas colheres de chá ao nível das pernas, porque é uma zona maior. Já a face, não vamos pôr logo duas colheres, senão ficamos todos empastados. Por isso, a importância de não ser... Aí está, voltamos à mesma ideia.
4: Questão.
2: Não ser em excesso, nem ser em déficit. Daí a importância de nós termos atenção, de fazermos na dose certa estas situações. A Liga também tem outro merchandising que pode ajudar neste âmbito dessa campanha, que serve como lembrete, como por exemplo as nossas t-shirts, em que as crianças vão ser o super protetor, para ser quase um exemplo para quer as outras crianças, quer para os outros lá de casa.
4: A bula, voltando, tem informações sobre aquilo que já falou o Dr. Pedro Pereira, que é os sinais.
2: Exatamente, os sinais.
4: Os sinais, que atenções devemos ter em relação a isso. Também tem indicações sobre o horário em que podemos estar ao sol.
2: Expostos ao sol ou não.
4: Tem indicações sobre o índice ultravioleta e que cuidados ter perante.
2: Exatamente. É um documento de resumo que facilita muito a quem quer saber mais alguma informação sobre a exposição solar. A bula do sol era mais para os adultos, agora temos a bolinha
4: que é mais
2: pequenina para as crianças, porque nós, ao investirmos nas crianças hoje em dia, provavelmente eu não vou ver na minha vida as consequências desse trabalho, mas é um investimento que a longo prazo provavelmente terá um impacto muito mais positivo na literacia em saúde, porque só assim é que conseguimos fazer melhores escolhas.
4: Em termos de merchandising, então, o que é que terão à disposição?
3: Temos à disposição t-shirts. Também para crianças e para adultos. Temos panamás, são uns chapéus para criança. Sacos de algodão e também uma lancheira, portanto tudo material que as pessoas podem levar para a praia, seja para se protegerem mais, não é? Seja para também levarem alimentos que ajudam a também a manter-se hidratados e saudáveis.
4: Podem adquirir
3: na sede, sobretudo, e também nas praias, quando formos às praias, teremos também material disponível para essa angariação de fundos. O grande objetivo é transmitir a mensagem, promover aqui a proteção, mas também contribuir para a angariação de fundos da Liga, para continuarmos aqui no nosso papel na prevenção e a criar campanhas e a atuar.
2: Para continuarmos a fazer essas atividades que fazemos ao longo do ano.
4: Portanto, vistam a camisola, sejam super protetores.
2: Exatamente. Toda a gente, do mais velho ao mais novo.
4: É esse o apelo.
2: E só gostaria de relembrar, relativamente, por exemplo, a um caso que este ano tive, nós devemos ter atenção a toda a nossa pele, okay? Não só às zonas que estão só fotoexpostas, mas, por exemplo, quando vamos avaliar os sinais, quando vamos relembrando e vamos vendo aquela regra do ABCDE, devemos ter atenção, por exemplo, ao nosso couro cabeludo, que é mais difícil de ver, às nossas costas, que podemos ver com um espelho, mas se pedirmos
4: a alguém
2: é muito mais fácil. plantas dos pés, porque, por exemplo, este ano eu tive um melanoma na região do...
4: Plantar.
2: Não fui eu, foi um utente meu, não, na região do calcânio. Okay? No calcanhar. E
4: calcanhar,
2: por isso,
4: sim,
2: não é a zona em que nós, quando vamos para a praia, pensamos, vou apanhar muito sol aqui no calcanhar para ficar, sim, muito bronzeado.
4: No mas chamado peito do pé acontece
2: também
4: muito. A queimadura,
2: sim,
4: digamos.
2: Sim,
4: a
2: queimadura, sim, mas nós, no calcanhar não é algo,
4: não,
2: que nos preocupamos muito. Mas como havia um sinal, uma lesão lá, nós mandámos para a análise e efetivamente era um melanoma na região do calcânio, e não é uma região que nós normalmente estamos muito atentos, e para além do cabelo e das costas, devemos ter também atenção entre os dedos dos pés, que é uma lesão, que é uma situação que às vezes, por vezes acontece ter um sinal nessa zona, e nós não damos muita atenção a essa zona entre os dedos dos pés, e também pode surgir lesões aí. Só gostaria de alertar, também é possível ter lesões de melanoma debaixo das unhas, é possível ter, são sinais debaixo das unhas que têm umas características diferentes, em que nós mandamos para análise para confirmar e estarmos atentos. Por isso, para além dos sítios óbvios em que nós apanhamos mais sol e ficamos mais bronzeados, há outras zonas que nós também devemos ter uma especial atenção, principalmente por não serem tão visíveis e por serem facilmente esquecidas quando estamos a avaliar ao espelho.
4: A detecção precoce é fundamental, como em qualquer outro cancro.
2: Exatamente, a detecção precoce é fundamental. No tipo de lesão não melanoma, ela tem um ciclo em que nós conseguimos algumas das lesões tratar na fase pré-maligna. Porque, por exemplo, nós temos queratoses actínicas, que é uma alteração da estrutura celular, quase como umas lesões em crosta, ou, por exemplo, os cornos cutâneos, que nós consideramos como se fossem lesões pré-malignas, e conseguimos tratar antes de elas virem-se a desenvolver em cânceres da pele espinal, base ou celular, com alguns cremes específicos que fazem a destruição dessas lesões, ou com tratamento a frio, com crioterapia, são algumas dessas situações. E quanto mais cedo, se for nessa fase, melhor. Ou, se já for na fase de câncer da pele espinocelular ou basocelular, nós conseguimos também tratar por de cirurgia, e essas lesões, como têm menos capacidade de metastização, são relativamente mais fáceis de tratar e têm um tratamento acima de tudo mais local. Relativamente ao cancro de melanoma, já é um cancro que nós temos de ter outra atenção especial, e quando nós o detectamos, e em virtude do facto de ele às vezes passar despercebido, o detectamos mais tarde do que nós gostaríamos, porque no início é apenas um sinal que tem uma cor e uma característica diferente e que não dói, daí a importância do ABCDE e de estarmos atentos aos nossos sinais. Quando os melanomas são detectados, temos que avaliar também o sítio onde aquele sinal vai drenar e fazer uma biópsia ao gânglio sentinela para ver se há metástases nessa zona, porque se tiver aí, o tratamento já será completamente diferente, para além da remoção da lesão naquele local. Como eu já disse, cerca de 15% dos cancros da pele dos cancros na região autónoma da Madeira são cancros da pele. E daí a importância de nós estarmos atentos. Nos dados do RON mais recentes, que avaliaram a mortalidade nesta área, até tivemos um resultado bastante satisfatório, fomos uma das melhores zonas do país, daí a importância de nós continuarmos e mantermos estes bons resultados no futuro, estarmos atentos à nossa pele, de forma a detectar mais precocemente e tratar sem grandes complicações.
4: Doutor Pedro Pereira, na dúvida, as pessoas devem procurar um médico de família, colocar essa questão.
2: Na dúvida, o mais fácil é mostrar. Não ter vergonha de mostrar, ok?
4: Sim.
2: Mesmo que seja num sítio menos incómodo, é importante a gente ver, porque pode ser uma lesão completamente benigna. Nós às vezes temos alguns sinais que ficam com o nosso envelhecimento, vão alterando as características, mas que são tipos, são alterações em que o olho clínico não nos preocupa. Até pode preocupar
4: a pessoa,
2: mas nós olhamos para ele e descansamos a pessoa. Mas, por exemplo, às vezes um melanoma pode surgir numa lesão muito pequena, em que não pelo seu tamanho, mas por exemplo pela alteração das suas cores ou pelo bordo, apesar de não ter um crescimento muito grande, a pessoa pode não valorizar, ok? Mas é algo que é importante logo tratar precocemente. Aquela lesão no calcanhar que eu estava a referir de uma utente minha, não era algo que preocupava muito, e nós mandámos para a análise em virtude de eu não estar contente com as características que ela tinha, não pelo tamanho, não pela uma cor ser muito fora do normal, mas por ser uma lesão que não me deixava
4: descansado.
2: Ok? E às vezes é essa questão de mostrar, ok? Na dúvida, mostrar, ok? A questão da evolução é algo extremamente importante. Outra dos sinais de alarme, para além daqueles que eu já falei do ABCD, é prende-se com feridas que não cicatrizam, lesões na cara, nos braços, em que forma-se uma feridazinha e que depois ela vai ficando ali e não cicatriza. É algo que nós temos que ter uma especial atenção. Sim. Provavelmente pode ser um tipo de cancro da pele, que não um melanoma, em que seja necessário tratar, e quanto mais cedo nós tratarmos, melhor, porque menos destruição ela vai causar naquele local.
4: Temos vindo a falar do trabalho que é desenvolvido pela Liga Portuguesa contra o Cancro, o Núcleo Regional da Madeira, de sensibilização, no programa de hoje, sobre o cancro da pele. Para que a Liga possa continuar a desenvolver este trabalho, conta muito com o cidadão. E poderá perguntar-se como pode ajudar a Liga. Há várias formas de o fazer.
2: Queria destacar que agora que estamos em altura do Mundial, temos as pulseiras de apoio à seleção, que podem ser adquiridas no continente, e que metade do valor será revertido para a Liga Portuguesa
4: contra o Cancro.
2: Continente Portugal Continental. O continente de grande superfície.
4: E há um passeio, desculpe também, há um passeio agora em Machico. Aquelas caminhadas.
2: Existe também um projeto, é um projeto que teve início este ano, um projeto que teve início em janeiro, que se chama-se Walk with a Doc, caminha com o médico. É um projeto a nível internacional que nós trouxemos agora aqui para a Região Autónoma da Madeira. Todos os meses vamos falando sobre um assunto. Será agora no mês de junho, foi no dia 27, a caminhada relativamente aos dadores de sangue, porque... Sim. Nesta altura do ano, infelizmente, é um mês ou um período em que, em virtude de haver mais acidentes, precisamos de ter uma especial atenção aos nossos estoques, apesar de na Madeira até termos bons resultados nessa área, mas é algo que nós gostamos de ter uma especial atenção. O mês de julho será um mês dedicado à saúde oral, porque é um mês que vamos trazer a ideia do Brasil, que é o julho laranja, que será dedicado à saúde oral, para falarmos sobre um bocadinho dos cuidados a ter com a nossa boca, que podem ser cuidados quer estéticos, mantermos os nossos dentes brancos e bonitos, mas também oncológicos, porque há cancro oral, e o cancro da cabeça e do pescoço é um cancro que infelizmente não temos bons resultados e tem uma elevada mortalidade a nível nacional. Daí a importância de nós falarmos sobre esse assunto, e por isso todos os meses um profissional de saúde faz uma palestra de forma informal, de calções, t-shirt e sapatilha, no máximo 15 minutos, e depois caminha com os utentes e dá o exemplo que não deve ficar só sentado no seu gabinete a dizer para as pessoas irem andar, mas também devem ir andar, e é só seguir a página Walk with a Doc Zark no Facebook, e podem ver lá o calendário das caminhadas e participar, porque é de acesso livre.
4: Fica essa nota final e como mensagem, então, tenha todos os cuidados na exposição ao sol.
2: Exatamente, nós fazemos a caminhada a partir das 4 da tarde, em virtude desta situação, mesmo, para ser uma hora em que já não estamos expostos a essa radiação mais intensa.
4: Quero dizer algo?
3: Só ia dizer que realmente é possível aproveitarmos o verão, aproveitarmos a serra, os churrascos, as brincadeiras, tudo, mas de forma segura, não é? Sim. Nossa ideia é mesmo essa, não é? Sermos aqui também extremistas, é que as pessoas percebam que realmente com pequenas mudanças conseguem na mesma aproveitar o verão, que é uma altura de que muita gente gosta.
4: Anseia.
3: E que realmente o cancro da pele não é algo que surge de forma imediata, e por isso é que também às vezes nós desvalorizamos um bocadinho, a nossa percepção de vulnerabilidade não é tão real, não é? Porque não é algo que acontece no dia seguinte depois de uma exposição solar. Então tendemos um bocadinho a desvalorizar e a adiar aquelas mudanças de comportamento, mas se conseguimos pensar um bocadinho no nosso futuro, é fácil aplicar no presente.
4: Quer deixar a mensagem?
2: Exatamente. Acima de tudo, nós já temos muitas campanhas de várias associações a trabalhar a ideia do sol e a praia, mas não esquecer aqui na Região Autónoma da Madeira que as nossas levadas, e quando nós vamos estar expostos ao sol em altitude, tem um aumento de risco de 10 a 20% de exposição solar, que quando estamos a fazer a nossa agricultura na nossa fazenda, quando estamos no nosso barco, que às vezes está um ventinho e não se sente a exposição solar, é preciso igualmente ter cuidados a nível da exposição da pele, porque o sol não está só na praia, o sol está em todo o lado, mesmo, por exemplo, quando vamos para o nosso trabalho, se temos um trabalho que está muito exposto muitas horas ao sol, como trabalhadores da construção civil, são profissionais, já falei nos pescadores também, são profissionais que, em virtude do trabalho que têm um risco aumentado de desenvolver essas lesões, e, como a Leonor disse bem, não é uma exposição que faz com que surja automaticamente a lesão, mas o somatório Aí está, voltamos à mesma ideia da dose, ok? Uhum. Não é uma dose uma vez que faz logo causar o dano, mas doses elevadas, repetitivas ao longo do tempo, que não precisam de ser na praia. Eu já trabalhei em Machico durante muitos anos e a maioria dos cânceres da pele que eu apanhava, ou das lesões pré-malignas em algumas situações, eram pescadores. Porque quem vai para a pesca, quem vai apanhar o atum, não está preocupado em pôr protetor solar. Okay? Mas se usar um chapéu de abas, é algo que ajuda a ter já um elevado grau de proteção no seu trabalho do dia a dia.
4: Muito obrigada ao Dr. Pedro Pereira, médico de Medicina Geral e Familiar, também à Dra. Leonor Lessa, psicóloga clínica, respectivamente coordenador e responsável pela Unidade de Educação para a Saúde do Núcleo Regional da Madeira da Liga Portuguesa contra o Cancro. Muito obrigada, bom dia.
2: Obrigado. Obrigada. Bom dia.

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À hora certa há notícias, atualizamos a informação do país e do mundo e na próxima hora acompanhamos o programa Antena Aberta, como habitual. Continuação de um excelente dia, bom fim de semana.

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1: Muito bom dia, 11 horas da manhã no continente e na Madeira, 10 horas da manhã nos Açores. Vamos agora conhecer os títulos desta edição.
2: As altas temperaturas e o vento voltam a deixar o país em chamas. Há 4 incêndios de dimensão significativa a esta hora. O que gera maior preocupação é o que começou na madrugada de quinta-feira em Vouzela e que se estendeu a outros concelhos. Mais 4 dias pode não ser suficiente. É a reação da missão Escola Pública ao adiamento das datas para correção e fixação das notas dos exames da primeira fase do 12º ano. Este movimento não tem dúvidas de que o modelo que entrou em vigor este ano tem de ser melhorado de forma significativa. Sem entendimento entre PSD e Chega, o decreto de perda de nacionalidade para quem comete crimes graves, que foi chumbado pelo Tribunal Constitucional, deve mesmo ficar pelo caminho. É a ideia que sai da nova apreciação desse decreto esta manhã na Assembleia da República.
1: As notícias com edição de João Vasco.
2: O incêndio que começou ontem em Vouzela, no distrito de Viseu, está a gerar grande preocupação porque se estendeu a outros concelhos, como Oliveira de Frades e Águeda, já na região de Aveiro. Continua a lavrar com grande intensidade e há pouco tinha 5 frentes ativas. A repórter Diana Craveiro está perto de uma dessas frentes de fogo, em Esquins, no concelho de Águeda. Diana, esta frente está a ameaçar...

0: piscas ligados, porque são as pessoas a tentar perceber para onde é que está a ir o incêndio. Algumas estão a sair do trabalho e voltam porque têm que ir ver se a sua casa está tudo bem, em que zona é que estará o incêndio, para perceber se é preciso fazer algum combate. Eu passei há pouco também numa pequena localidade de Justeira, na Estrada Nacional 333, que foi onde o fogo esteve ao longo de toda esta noite. Continua a haver algumas chamas, há trabalhos de rescaldo por parte dos bombeiros, que são bastante visíveis, e eu encontrei também um pequeno grupo de 5 pessoas que estava a descansar, deitada no chão, ao longo da Estrada Nacional 333. Eu falei com o António Pereira, que me contou que a noite por aqui foi muito, muito difícil.
1: A noite foi um bocadinho atribulada. A gente esperava que o fogo viesse só da parte da manhã, pronto, e veio, era uma e pouco da manhã, chegou aqui. E nós tivemos que andar todos aqui a bater, para conseguir a combater.
0: Ainda tem aqui os regadores, garrafas de água.
1: Para a gente apagar, agora os bombeiros agora aqui, pronto, agora já está mais controlado. Agora daqui já vai no raio, já vai o raio para baixo, espera de bloquear, já vai para outro sítio e já está.
0: Ainda assim continuam atentos aqui?
1: Assim, temos atentos, que podem passar para aqui. Nós temos as nossas casas aqui, mais uma coisa. E estamos aqui a ver para não passar para aqui. Senão, daqui a bocadinho está ali. Então, temos que estar à guarda. Que é o remédio.
0: População sempre à guarda, porque é certo que por agora não há muito vento, que foi o que dificultou durante a noite o combate às chamas. As coisas aparentemente estarão mais calmas, mas basta às vezes uma rajada de vento para voltar a incendiar ou a dar fogo a este fogo que chegou aqui a esta zona durante a noite. Só para terminar, indicar que há 5 freguesias que estão a ser mais afetadas: Agadão, Águeda, Castanheira do Voga, Valongo do Voga e também a União de Freguesias de Préstimo e Macieira de Alcoba.
2: A reportagem de Diana Craveiro. O presidente da Câmara Municipal de Águeda aconselha prudência na utilização das estradas do município, porque há árvores e postos caídos em algumas dessas estradas. Jorge Almeida diz que há trabalhos em curso para remover esses obstáculos à circulação, mas enquanto esse trabalho não está concluído, todo o cuidado é pouco.
3: Há muitas estradas com muitas obstruções, com postes caídos, com árvores caídas, e portanto não é de todo aconselhável. Eu acho que devem aguardar as informações da Câmara Municipal e dos nossos serviços de proteção civil antes de se aventurarem a passarem nas estradas que foram percorridas pelos incêndios. Posso adiantar que temos já equipas do município no terreno a desobstruir essas estradas, mas atenção, com o vento que se fez sentir, há muitas estradas que têm obstruções sérias.
2: E por isso o presidente da Câmara de Águeda pede prudência na circulação no concelho, uma declaração registada há pouco pela RTP Notícias. Combatem este fogo que começou em Vouzela, mais de 900 operacionais que têm o auxílio de cerca de 300 veículos. Há também 10 meios aéreos a operarem. Há ainda outros 3 incêndios considerados de dimensão significativa pela Proteção Civil a esta hora. O fogo que lavra desde ontem à tarde em movimentação Sinfãs tem perto de 100 operacionais a combatê-lo. De acordo com Paulo Soares, dos bombeiros de Nespereira, um homem ficou desalojado, mas até ao momento não há feridos a assinalar. Ele descreve um combate difícil durante as últimas horas a este fogo.
4: Um combate duro durante toda a noite, com ameaça a várias habitações. Uma delas sofreu danos, daí o desalojado. Neste momento temos uma reativação no flanco esquerdo, onde estamos a concentrar os meios aéreos e equipas terrestres. Como teve de ser um combate muito rápido, porque tínhamos várias habitações em perigo, há zonas que não ficaram bem consolidadas, e é normal que agora, com a subida das temperaturas, possam aparecer algumas reativações.
2: Paulo Soares, comandante dos bombeiros voluntários de Nespereira, diz que neste momento não há povoações em perigo. Em Barcelos também ainda não está dominado o incêndio que se iniciou ao início da tarde de ontem na zona do Cávado. Há mais de 100 operacionais a combaterem este fogo. Há também um meio aéreo a operar. Há ainda um outro incêndio em Fornos, Castelo de Paiva, que começou na última madrugada e merece destaque. Este incêndio também está a ser combatido por muitos operacionais, cerca de 100 neste momento. Digo-lhe agora que 2 homens de 24 e 32 anos foram detidos por suspeita de crime de incêndio florestal em Bragança. Estão fortemente indiciados pela prática deste

0: este crime, que ocorreu no domingo, em Ligares, Freixo de Espada à Cinta, é o que indica a Polícia Judiciária de Vila Real em comunicado. As falhas na avaliação eletrónica dos exames nacionais do 12º ano obrigaram o Ministério da Educação a adiar o início da segunda fase de exames nacionais e a ajustar o calendário da avaliação da primeira fase. A segunda fase dos exames, que ia começar no dia 16 com a prova de português, só se vai iniciar 4 dias depois, no dia 20 de julho. Os professores vão ter também mais dias para entregar as classificações das provas e a fixar as notas. Têm agora até dia 14 de julho para corrigirem os exames e até dia 17 para tornarem públicas as notas, um prazo que pode ser curto, avisa Cristina Mota, da Missão Escola Pública. Ela não se mostra surpreendida com esta decisão anunciada hoje pelo Ministério da Educação.
1: Surpresa não foi. Se vai ser suficiente, ainda vamos precisar de avaliar, porque os problemas continuam a surgir, continuam-se a acumular e no dia de ontem tivemos inclusive informação que os classificadores portugueses perderam o trabalho que tinham estado a desenvolver durante estes dias, tendo recebido mais itens na ordem dos 150, 160 itens para classificar, alguns deles até já classificados por outros professores. Portanto, há uma situação que tem de ser respondida pelo EDUC, o que vão fazer os professores perante esta situação, e a acumular-se com as outras, da falta de folha de continuação e tudo mais. Entendemos que os 4 dias poderão não ser suficientes para dar resposta a todos os constrangimentos.
0: Cristina Mota, da Missão Escola Pública, diz também que o modelo que entrou em vigor este ano tem de ser melhorado de forma significativa. O decreto da perda de nacionalidade para quem comete crimes graves, que foi chumbado pelo Tribunal Constitucional, não deve ser confirmado pelo Parlamento. Esta manhã, durante o debate de nova apreciação do diploma, PSD e Chega trocaram acusações e mostraram que vai ser difícil um entendimento. Inês Ameixa.
2: Já depois de o Ministro da Presidência sublinhar que a nova versão apresentada pelo PSD acautela as preocupações do Tribunal Constitucional, o social-democrata António Rodrigues pressiona o Chega a aprovar a nova proposta.
3: O apelo que há a fazer é pensarmos todos que mais vale ter um diploma, mesmo que ele não albergue tudo aquilo que nós quisermos, mas acima de tudo temos um diploma, cumpre a Constituição e cumpre aquilo que é o nosso propósito de defender os cidadãos portugueses.
2: A perda de nacionalidade como pena acessória para os imigrantes que cometerem determinado crime só segue em frente se o Chega a votar a favor da proposta do PSD. André Ventura não diz o que faz, mas deixa a crítica.
4: O PSD só voltou atrás para tentar agradar. E nós sabemos uma coisa, quem tenta agradar à esquerda fica junto dela. Nós continuaremos este caminho de nos afirmar.
2: Além do PSD, a Iniciativa Liberal também não acompanha a reconfirmação do diploma vetado por Belém, nem o Partido Socialista. Isabel Moreira.
5: Aquilo que hoje discutimos não é apenas um diploma devolvido, é a prova de que a teimosia oportunista de colagem à extrema-direita nunca substitui o rigor jurídico e de que nenhuma maioria parlamentar está acima da Constituição.
2: À esquerda, o PCP insiste na inconstitucionalidade dos diplomas e Paulo Moacho, do Livre, fala em discriminação.
6: Porque se um português originário cometer exatamente os mesmos crimes, não vai ter esta pena. E, portanto, tem aqui uma discriminação e tem aqui uma quebra deste princípio constitucional.
2: Argumentos na reapreciação do diploma da perda de nacionalidade. André Ventura quer reconfirmar a lei, apesar do veto. Já o PSD apresenta uma nova versão, mas precisa dos votos a favor do PS ou do Chega.
0: Esta nova versão apresentada pelo PSD prevê menos crimes em relação à inicial, além dos crimes contra o Estado e de terrorismo. São acrescentados na proposta apenas os crimes de homicídio qualificado, violação e associação criminosa. A reapreciação do diploma que foi chumbado pelo Tribunal Constitucional, bem como esta nova proposta de alteração do PSD, são votados pela hora de almoço na Assembleia da República.
7: Foram as notícias com edição de João Vasco, simultâneo com a RTP Antena 1 Madeira, Açores e RTP Mundo. 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Muito bom dia, hoje é sexta-feira, 3 de julho. Daqui a pouco, na Antena Aberta, vamos olhar para a vitória ontem da seleção portuguesa. Para já, na informação de trânsito, Sandra Pereira, como é que estão as coisas a esta hora?
8: Neste momento, o trânsito está bastante demorado no IC19 de Sintra para Lisboa, porque há um acidente antes da saída para os Cabos de Ávila. É a via direita que está ocupada e as filas estão a partir da descida de Queluz. Depois, na segunda circular, no sentido Benfica Aeroporto, há paragens entre o Campo Grande e a zona das Calvanas. Quanto ao Porto, a VCI Rábida Freixo, há intensidade à passagem pelo nó da Boa Vista, à 28, Viana do Castelo Porto, na Avenida AEP, em direção à VCI.
7: A vitória não foi ontem, foi esta madrugada e que maravilha foi. Estamos nos oitavos de final e já olhamos para esse tema daqui a pouco na Antena Aberta.
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7: 11 horas, 12 minutos, bom dia.
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7: Na Antena Aberta perguntamos que leitura faz da vitória da seleção portuguesa.
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7: Programa que nos leva até perto do meio-dia. Tem edição do jornalista António Jorge.
14: Olá para todos, bom dia. Queremos saber a sua opinião sobre o jogo de ontem. Portugal convenceu ou continua a deixar dúvidas? Gonçalo Ramos ganhou um lugar mais importante na equipa? E até onde pode chegar esta seleção no Mundial? Queremos ouvir a sua voz nesta edição da Antena Aberta. O número de telefone gratuito é 822-0101. 822-0101. Pode ligar e inscrever-se. Nós ligamos-lhe de volta. Se está fora do país, um número diferente é o 2233-99956. Portugal está nos oitavos de final do Mundial 2026, depois de uma noite de sofrimento, de reviravolta e até de emoção até ao último segundo. A seleção nacional venceu a Croácia por 2-1 em Toronto, no Canadá, com um gol de Gonçalo Ramos, já nos descontos, e segue em frente na competição. Cristiano Ronaldo, de penalti, tinha iniciado a recuperação depois da vantagem croata, Mário Silva da Costa.
15: Os golos só surgiram nos segundos 45 minutos. Ivan Perisic colocou a Croácia em vantagem. Os croatas ainda fizeram mais dois golos que foram anulados por fora de jogo. Para Portugal, Cristiano Ronaldo marcou, mas o gol foi também anulado. Depois de grande penalidade, o capitão fez o empate. Por fim, ao minuto 94, depois de um cruzamento do lado esquerdo de Rafael Leão, Gonçalo Ramos, dentro da área de cabeça, marcou o golo da vitória portuguesa. Ao cair do pano, a Croácia ainda chegou ao empate, mas o golo foi também anulado devido a fora de jogo. Segue-se a Espanha nos oitavos de final e Roberto Martínez já tem a mira apontada a esse jogo.
16: Que no Mundial é muito diferente jogar contra uma equipa europeia ou uma equipa que não estamos habituados. Há aspectos, momentos, leitura de jogo, como gerir o jogo. Nós respeitamos muito a qualidade da Espanha, mas é uma equipa europeia, nós conhecemos a Espanha muito bem, eles conhecem também o que nós somos e acho que vai ser um jogo fantástico.
15: É segunda-feira, às 8 da noite, hora de Portugal Continental. Vai jogar-se em Dallas o Portugal-Espanha.
14: Foi um jogo de nervos, de resistência, mas também de crença. Portugal esteve, como ouvimos, em desvantagem, respondeu quando mais precisava e confirmou a presença entre os 16 melhores do mundo. Segue-se agora à Espanha, na próxima segunda-feira, num clássico ibérico, que promete parar os dois países. O jogo vai ser em Dallas. Nesta emissão queremos ouvir a sua opinião. 822-0101 é o nosso número de telefone gratuito. Voltamos a contar com os comentadores de Antena 1 de futebol, Luís Cristóvão e António Tadeia. Vamos perceber se alguma coisa muda nas análises que fizeram aqui ontem, antes do jogo e depois deste jogo da madrugada, em que Portugal sai vitorioso. Bom dia, António Tadeia, obrigado mais uma vez pela colaboração. Olá, Portugal ganhou mais pela qualidade que mostrou ou pela capacidade de sobreviver nos momentos difíceis que passou?
17: Bom dia a todos. Olha, eu acho que foi um bocadinho das duas coisas em momentos diferentes. A equipa teve aquilo de que precisava para ganhar. Fez uma boa primeira parte, Portugal.
14: Talvez a melhor primeira parte deste Mundial?
17: Sim, sim, porque a equipa esteve, e o Roberto Martínez no final falou disso, falou da pela primeira vez que tinha visto intensidade. Eu acho que a intensidade aí teve que ver com a forma como a equipa reagiu à perda, com a forma como a equipa encaixou as marcações dentro do meio-campo adversário e recuperou muitas vezes a bola ainda antes da Croácia passar a linha do meio-campo. Também terá sido eventualmente uma estratégia favorecida pelo facto da Croácia ter apostado num bloco baixo de início e ter apostado em ficar atrás à espera de conseguir depois lançar jogo mais direto para os seus homens da frente. A estratégia não funcionou, mas a verdade é que Portugal chegou ao intervalo com uma mão cheia de boas sensações, mas nada mais a não ser isso, porque o resultado estava ainda no 0-0. Depois, a segunda parte já é diferente, e eu acho que é diferente por uma série de razões. E foi uma belíssima segunda parte, um jogo muito emotivo, mas onde Portugal já deixou algumas dúvidas. Enfim, Martínez fala muito num lance, numa desconcentração, em que de facto isso aconteceu, em que depois do Nuno Mendes ter optado por procurar o Cristiano em vez de chutar, e estava numa boa posição para chutar, logo a abrir Portugal teve uma boa situação para poder adiantar-se e não o fez. Há ali um lançamento lateral que os jogadores de Portugal tentam que seja para nós, mas depois não era, e então houve ali uma desconcentração que permitiu que a Croácia criasse a sua primeira situação de perigo em toda a partida. E diz Martínez que isso terá levado a equipa a ter dúvidas. Eu acho que isso é uma eventualidade. Há outra possibilidade, que é o facto da equipa já não estar com a frescura dos momentos iniciais, e já se sabe que quando falta o pulmão, quando faltam as pernas, o cérebro também paga, não é? E que não há a mesma frescura e a mesma capacidade para reagir tão rápido. As sinapses entre o cérebro e os músculos já não são tão automáticas, e a verdade é que as marcações começaram a chegar tarde, a Croácia começou a ganhar mais divididas, e o jogo pôs-se complicado, tanto se pôs complicado que os croatas se adiantaram. Aí houve, de facto, a capacidade, primeiro, para sofrer. Porquê? Porque quando Martínez faz as quatro alterações de uma assentada, e deixa-me dizer-te que acho que foi uma precipitação mudar tanta coisa de uma vez na equipa, para ir à procura do empate, Portugal faz o empate, penalti, mas perde completamente o controle do jogo. Portugal ficou sem meio campo, e acho que demorou demasiado tempo Martínez a reagir depois, porque quando Portugal faz o gol do empate, imediatamente o que se impunha era voltar a reassumir o controle do jogo, porque o nosso meio campo naquele momento era uma autoestrada por onde a Croácia avançava, e não tivesse sido aí capacidade de sofrimento, o brilhantismo do Diogo Costa na baliza e alguma sorte também, é preciso dizê-lo, alguma sorte também, a Croácia podia, até antes de Portugal empatar, teve ocasiões para fazer o 2-0, e depois de Portugal empatar, teve ocasiões para fazer o 2-1. Depois, no final, acaba por se impor a qualidade individual de alguns jogadores, e é inevitável não se olhar mais uma vez para o Diogo Costa. O Nuno Mendes fez um grande jogo, parece-me que foi aquele que mais se aproximou da qualidade e do brilho do guarda-redes, mas o jogo é ganho num lance de brilho individual de dois jogadores, um dos quais, o Rafael Leão, me parece que já estava, entre aspas, morto há muitos minutos. Aliás, quando a Croácia marca, já marca, porque o Rafael Leão já não estava com a frescura necessária para baixar e para ajudar a defender. Há ali uma descompensação no corredor esquerdo. Já estava a pedir substituição, e eu estou em crer que houvesse a possibilidade de fazer uma sexta substituição, o Rafael Leão seria sacrificado para meter outro jogador naquela zona. A questão é que ele arranca um cruzamento absolutamente fabuloso, tal como antes disse, tinha feito um remate absolutamente fabuloso que foi à barra. Era um jogador com o qual já não se contava nos momentos sem bola, mas com bola podia sempre ajudar a definir. Foi isso que ele fez, grande cruzamento do Rafael Leão e uma finalização do Gonçalo Ramos, que eu quero crer que neste momento o Cristiano já não seria capaz de fazer. Um cabeceamento, quando está inclusive a ser agarrado pelo Gvardiol, a bater o Livakovic e a fazer o 2-1 para Portugal. Portanto, houve um bocadinho de todos esses ingredientes que tu mencionaste. Sim. Houve qualidade coletiva na primeira parte, qualidade individual a fechar, capacidade de sofrimento no período em que a Croácia foi melhor, e brilho individual na forma como se ganhou o jogo no final.
14: Luís Cristóvão, bom dia para ti também. Qual é o balanço do jogo que fazes? E este resultado, de alguma maneira, mascara algumas fragilidades que ficaram evidentes durante a partida?
18: Bom dia. eu creio que o resultado não mascara as dificuldades. O jogo mostrou bem essas fragilidades que a seleção portuguesa apresentou e eu creio que o António já as referiu de forma clara. Um coletivo português que ficou sempre um pouco aquém da exigência do jogo. Há de facto uma excelente entrada da equipa portuguesa na partida, mas numa primeira parte onde as dificuldades para concretizar as oportunidades criadas foram muito visíveis, essas dificuldades, e Portugal, creio que até acabou por entrar um pouco numa ansiedade de querer cruzar bola na área sem grandes resultados e a desperdiçar uma série de situações ofensivas com cruzamentos que de facto não conseguiam ser respondidos por quem aparecia na área, sendo também verdade que a forma como a equipa portuguesa entrou acabou por quase que obrigar a Croácia a ser uma equipa mais defensiva e com muito menos bola do que aquilo que teria imaginado. Roberto Martínez montou um 11, a meu ver, algo partido, porque é um meio-campo de posse, mas depois com uma linha ofensiva de transições rápidas, e essa confusão serviu num primeiro momento para retirar um pouco a Croácia da partida. Num segundo momento percebeu-se que era uma equação que também a seleção portuguesa tinha algumas dificuldades para resolver. O segundo tempo mostrou-nos uma Croácia a ser capaz de corrigir essas fragilidades e de alguma maneira a entender melhor como é que Portugal estava no jogo e a ganhar grande preponderância na partida. Na primeira parte Portugal teve muitas situações de chegada bem perto da área, na segunda parte foi a Croácia que foi mais forte e que obrigou Diogo Costa uma vez mais a evidenciar ao nível de melhor do jogo, não é? Acaba por ser o grande herói do jogo, acaba por ser o Diogo Costa na série de defesas que realiza durante o segundo tempo. Quando Portugal chega ao empate, a forma como estava montada a equipa é sem dúvida nenhuma uma forma que voltou a expor a equipa portuguesa, porque Portugal fica sem meio campo, e aí, depois de termos chegado ao empate no penalti sobre Renato Veiga, a seleção croata acaba por voltar a estar por cima do jogo e acaba por voltar a criar oportunidades com muita facilidade em situações de igualdade numérica no meio campo ofensivo português, e foi preciso retificar na zona do meio campo para que Portugal pudesse, na ponta final, ir à procura do gol. Eu diria que é uma vitória épica, porque foi um jogo muitas vezes caótico, com estes grandes desequilíbrios da primeira parte para a segunda parte, com um domínio primeiro dos portugueses, depois dos croatas, com as decisões dos golos a surgirem, uma no lance de penalti, o outro numa situação individual em que, como de facto o Rafael Leão já estava com pouco gás, mas ainda consegue fazer o grande cruzamento e grande assistência para o grande trabalho do Gonçalo Ramos. Aquilo que tiramos deste jogo, para além do apuramento, que no fundo é aquilo que mais importa e que mais interessa nestas fases de eliminar, aquilo que tiramos deste jogo é que de facto Portugal é uma equipa capaz do melhor e do pior. Muita qualidade individual, mas muita fragilidade coletiva, o que, se por um lado nos dá sempre soluções para os problemas que temos, também é uma situação onde vamos ficar sempre muito permeáveis ao que os adversários podem encontrar dessas nossas fragilidades.
14: Agora uma pergunta para ambos, até porque admito que ela possa passar pelas intervenções dos ouvintes que continuamos a inscrever através do 822-0101, 822-0101. António e Luís, António, começo por ti. Se não houvesse VAR, Portugal tinha vencido?
17: Provavelmente não, não é? Porque as decisões do VAR foram umas desfavoráveis a Portugal, outras favoráveis. Eu acho que de todos os lances, o único que pode ser minimamente discutível é o lance do penalti. Porquê? Porque é evidente que há ali um abraçar do Vlasic ao Renato Veiga. Pode-se argumentar que, de acordo com aquilo que tem sido a lógica da arbitragem deste Campeonato do Mundo, é um abraçar demasiado suave para ser marcada falta. Mas eu já o tinha escrito aqui há dias, que estamos todos a adorar a arbitragem do Mundial, porque porque está a ser desvalorizado o contacto e tal, mas quando a coisa chegasse ao nosso campeonato e as análises começassem a ser feitas de acordo com a lógica da paixão, que ia ser o fim do mundo, porque toda a gente vai dizer, bom, mas há ali um contacto. Bom, mas vamos lá ver. O lance que eu estou a ver mais discutido, que é o lance do golo anulado à Croácia no final, é um lance que não tem discussão rigorosamente nenhuma. E as pessoas estão a centrar-se em dois detalhes. Eu já vi coisas do Arco da Velha, e curiosamente ontem no Twitter eu e o Luís trocámos aí umas impressões sobre o papel dos influencers e dos jornalistas nas conferências de imprensa, e é curioso que ontem a primeira pergunta feita por um jornalista estrangeiro, Roberto Martínez, na conferência de imprensa, tenha sido estão aqui a dizer na internet que... Isto é o fim do mundo, quer dizer, estão aqui a dizer na internet, é o equivalente, eu fui ali à taberna do Tijaquim e estava lá um maluquinho a dizer que não sei quantos. Bom, enfim, vamos lá ver. O lance não tem discussão nenhuma. Há um toque, e a tecnologia serve para isso. Há um toque de Matanovic. É um toque suave. É. A bola não muda de trajetória. Não. Mas das duas, uma. Ou vamos ter tecnologia, ou não vamos ter tecnologia. Se é para fazer a olhómetro, não é preciso tecnologia nem investimentos de milhões na tecnologia. A tecnologia comprova, porque há um microchip instalado dentro da bola, que sente o impacto no momento. E atenção, não dá para manipular. Quer dizer, dá para manipular, dá. Mas eu não acredito que as pessoas estejam lá preocupadas em manipular os frames e tal e não sei o quê. Portanto, há um toque de Matanovic. A partir do momento em que há um toque de Matanovic, o Vlahović está em posição de fora de jogo, ponto final, não há discussão. E depois a malta ainda diz assim, ai, mas a bola a seguir bate no Renato Veiga. Pois bate, de facto, mas não há, e aqui a lei também é clara, não há uma intenção clara e deliberada e controlada de jogar a bola por parte do Renato Veiga. A questão coloca-se aqui como se colocaria, por exemplo, e isto é mais fácil para as pessoas entenderem, se há um remate, há um jogador que está numa posição de fora de jogo, posicional, a bola é defendida pelo guarda-redes, é rechaçada, mas o guarda-redes não a controla e sobra para esse jogador que estava em posição de fora de jogo e ele marca golo. Também há um toque de um elemento da equipa defensora, só que lá está, como diz a lei, não é um toque controlado, não há um domínio claro de bola, que é o que acontece com o Renato Veiga. A bola bate ali no cucuruto do Renato Veiga, que até se estava a agachar para não interferir no lance. Portanto, a partir desse momento, isso não vem habilitar a posição do Vlahović, porque não há o tal toque controlado. Não há nada que saber aqui. A única coisa que há aqui são, lá está, são os tais influencers, quase todos com aquele chip azul nas diferentes redes sociais, que estão a usar o tema para ganhar dinheiro, para criar polémica, para monetizar as suas intervenções nas redes sociais. E o mundo não pode ficar dependente disto.
14: Luís?
18: Sim, eu confesso que vou estar muito curioso para perceber que outras nomeações vão ter o árbitro norueguês e o vídeo-árbitro inglês do jogo de ontem, porque eu creio que o lance do penalti não é penalti no Mundial da FIFA. E nos jogos da FIFA, nos jogos da Liga dos Campeões, também da UEFA, uma situação como a de ontem raramente é penalti. E parece muito difícil haver da parte do VAR a ideia de que houve um erro claro da equipa de arbitragem ao não assinalar o penalti em jogo. Portanto, tendo isso em conta, o lance do penalti de Portugal aí acaba por ser claramente beneficiado. No lance do último instante do jogo, o golo anulado à Croácia, estou com o António. A partir do momento em que a tecnologia identifica um toque na bola, se assumimos que a tecnologia faz parte do jogo, então temos que aceitar que aquele toque na bola existiu mesmo, e tendo existido, o Vlahović está em fora de jogo. E, portanto, não há aí grande discussão nessa situação. E creio que a única discussão que depois se pode gerar aqui é que, de facto, olhando do ponto de vista dos adeptos croatas, a situação do jogo, depois de já terem sofrido um penalti também visto pelo VAR, emocionalmente é muito difícil de lidar. Mas na realidade, há a haver um erro da equipa de arbitragem que está no lance do penalti assinalado a favor de Portugal.
14: Luís, Gonçalo Ramos merece ser titular frente à Espanha depois do gol de ontem?
18: Eu creio que sim, não tanto pelo golo, mas pela forma como, com Gonçalo Ramos em campo, a equipa ganha uma muito maior capacidade para poder fazer diferença na maneira como se organiza em jogo. Ou seja, um avançado com a mobilidade do Gonçalo Ramos permite a Portugal todo um outro conforto no encontro que com Cristiano Ronaldo acabou por não encontrar.
14: Continua a ser indispensável Cristiano Ronaldo nesta equipa ou deve começar a ser vista internamente outro tipo de solução, António?
17: Eu acho que, enfim, a pergunta que fizeste ao Luís, eu respondo-te assim, creio que sim que merece, tenho a certeza que não vai ser. Essas são as duas respostas que
14: se podem dar. E porquê?
17: Porque há, em termos coletivos, ou pelo menos na cabeça do selecionador, a certeza absoluta de que Cristiano Ronaldo é indispensável ao 11 por tudo aquilo que ele significa. Uhum. E aquilo que ele significa tem muito que ver com o peso específico que ele tem dentro do balneário. Eu acho que as pessoas aqui, lá está, vamos sempre estar a falar das mesmas coisas. Fala-se muito daquilo, tudo aquilo que ele já deu, de tudo aquilo que ele implica, mas é mais ou menos ponto assente que o Cristiano de hoje já não é o Cristiano de há uns anos. Ele ontem tem um lance muito bom, que é o lance em que ele faz gol, que é anulado por fora do jogo também, uma belíssima recepção e uma belíssima finalização, mas não se lhe vê, sobretudo e para jogar contra a Espanha, a tal capacidade para iniciar o processo defensivo.
14: É isso, saltamos para perspectivar o jogo com a Espanha. Portugal tem capacidade para eliminar a Espanha, António?
17: Portugal há um ano ganhou a Espanha, foi nos penaltis, mas ganhou a Espanha na final da Liga das Nações. E podem dizer-me, Liga das Nações não é o campeonato do mundo. Pois não, mas foi um jogo e as duas equipas queriam ganhá-lo e puseram tudo em campo para o ganhar. E Portugal conseguiu ganhar esse jogo. Vai ser um jogo terrivelmente difícil. Eu acho que a Espanha é favorita. Diria, em termos de percentagens, se calhar 70-30 para o lado da Espanha. A Espanha já não perde um jogo quase desde o tempo da ditadura. E, portanto, aquilo que temos que pensar é, temos que montar uma equipa que seja capaz de contrariar aquilo que são as principais armas desta equipa espanhola. Eu acho que a Espanha vai ter mais bola, é importante que Portugal mantenha sempre a disciplina no seu processo defensivo, e por isso mesmo creio que é importante ter os jogadores que não potenciem o espaçamento entre as linhas e que sejam capazes de ser rigorosos do ponto de vista defensivo. Tenho sido muitas vezes contrário à escolha do Pedro Neto para o 11 de Portugal neste jogo com a Espanha. Eu acho que sim, que deve jogar Pedro Neto, porque é um extremo que dá à equipa a tal capacidade defensiva e trabalha muito. Agora, aquilo que o Luís estava a dizer há bocado, relativamente ao Gonçalo Ramos, que não é pelo golo, o Rafael Leão, por exemplo, que fez um bom jogo ontem, uma boa primeira parte, enfim, na segunda parte já não tinha gás, mas ainda conseguiu ser importante na resolução do jogo, lá está, o Rafael Leão já não é um jogador que dê, do ponto de vista defensivo, aquilo de que a equipa provavelmente vai precisar. E vai ser um jogo a ser lançado em bases muito, muito, muito, muito diferentes deste, onde a solidariedade e a capacidade da equipa no processo defensivo vão ser fundamentais.
14: É este o argumento fundamental para montar a equipa portuguesa frente à Espanha, Luís?
18: Sim, eu creio que o jogo frente à Espanha tem que ser visto desse ponto de vista, do ponto de vista de como é que Portugal vai evitar os erros no seu processo defensivo. E isso vai com certeza implicar mexidas, quer na linha mais adiantada, ou mexidas, ou pelo menos alguma retificação em termos posicionais nessa linha mais avançada e no comportamento que essa linha mais avançada tem. E aí, sinceramente, creio que Gonçalo Campos poderia acrescentar nesse momento em detrimento do Cristiano Ronaldo e, eventualmente, parecendo muito injusto fazê-lo, eventualmente também mexer na zona do meio-campo para encontrar um médio um pouco mais posicional que consiga aguentar a equipa de outra forma. Roberto Martínez tem anda sempre muito ao sabor dos adversários e eu creio que, podendo retirar qualidade à equipa portuguesa no momento com bola, para enfrentar esta Espanha e para enfrentar este momento em que a seleção portuguesa também está, vai precisar de fazer estas mexidas.
14: Muito obrigado a ambos, Luís Cristóvão e António Tadeia, que estiveram a deixar-nos as perspectivas de ambos relativamente ao jogo de ontem e também àquilo que Portugal tem que abraçar para conseguir chegar ao jogo de Dallas frente à Espanha com esperança de ultrapassar o vizinho ibérico. Ora, nesta emissão queremos ouvir a sua opinião. Liga 822-0101. 822-0101. Se está fora do país, 2233-99956. Ora, depois desta vitória dramática sobre a Croácia, queremos saber o que sente mais em relação à seleção nacional. Se confiança, se preocupação, vamos já saber o que acha Jorge Oliveira, em Oeiras. Bom dia, Jorge.
19: Muito bom dia.
14: Bom dia e bem-vindo ao programa.
19: Muito obrigado por me receberem.
20: também a todos os ouvintes. O que eu gostaria de dizer, enfim, gostaria de partir a minha resposta em três partes. Relativamente ao jogo de ontem, eu acho que Portugal, mais uma vez, não deslumbrou, não é? Como já tem...
14: Não encheu as medidas.
20: Não encheu, ainda nunca encheu, as medidas, quer dizer, nós ganhamos como equipa do Uzbequistão, que é uma equipa fraca, ou seja, a sensação que eu tenho sempre é que Portugal é forte com os fracos, mas é fraco com os fortes. E eu tenho um bocado de que isso se vai refletir depois também no jogo com a Espanha. Mas relativamente ao jogo de ontem, eu acho que na primeira parte nós tivemos ali bons tocados, como eu digo, tivemos longe de cobrar, mas ainda dominámos relativamente o jogo. Na segunda parte, sinceramente, só vi Croácia. E depois há um problema que me parece gravíssimo, que nós, enfim, estamos um bocadinho a mandar para canto, não é?
14: Qual é esse problema gravíssimo?
20: Que é o penalti. O penalti, aquilo não é penalti nenhum. Estávamos, desculpa a expressão, mas estávamos tramados. Se em cada jogo de futebol se marcasse um penalti, cada vez que eles se abraçam na grande área, na marcação de um canto, na marcação de um livre, não é? Quer dizer, não havia futebol, só havia penalti, porque eles fazem aquilo constantemente. Portanto, e o penalti muda a história do jogo completamente, não é? Quer dizer, eu suponho que, eu obviamente estava a torcer por Portugal, mas eu gosto de um bom futebol, muito sinceramente. Eu suponho para os jogadores da Croácia que tenha sido uma marretada na cabeça. E, mais uma vez, o que me parece é que o VAR tem umas decisões um bocadinho duplice, não é? Quer dizer, umas vezes é, outras vezes não é, e não se percebe muito bem o que é que está a passar nos visionamentos que o VAR faz e na maneira como chama o árbitro. Mas, relativamente ao jogo, eu tenho um bocadinho também desconfiança dos comentadores que não põem aquele poder na ferida, que é Cristiano Ronaldo. Eu um bocadinho cansado, não é, de as pessoas tratarem o Ronaldo com paninhos quentes aqui dentro de fronteiras, porque no exterior os comentadores de futebol são bastante críticos do Cristiano Ronaldo. E o Cristiano Ronaldo, de facto, mais uma vez provou que já não joga aqui em Portugal. Pronto, já jogou muito, mas já não joga. E se não repararmos bem, o Rafael Leão só tem espaço para fazer aquele centro absolutamente milimétrico para a cabeça do Ramos, porque o Ramos tem a capacidade de arrastar os defesas com ele. Então, tem que escolher física, impôs fisicamente também. O Ronaldo normalmente está colado ao jogador, ao portador da bola, e faz uma coisa que me faz muita confusão, que eu não ouço os comentadores e os especialistas da bola falar. Ele passa sempre a bola para trás. Ele raramente se vira de frente para o jogo e verticaliza o jogo. Vejam como é que jogam Mbappé, vejam como é que jogam Pedri, vejam como é que jogam Arley Zabal, vejam como é que jogam Dembélé. Mal agarra na bola e vira-se à frente. O Ronaldo passa a bola para trás, como se a bola teimasse. E agora, a grande questão é, porquê que o Ronaldo continua em campo? É o Martínez? As culpas são todas a ser sacadas ao Martínez? Não creio. Não creio, sinceramente, não creio. Acho que a coisa é mais profunda.
14: É mais estrutural?
20: É absolutamente estrutural e económica. E vou dizer aqui uma coisa, eu fiz as contas por alto com a inteligência artificial de quanto é que a marca Ronaldo neste momento vale em termos de Instagram. E a inteligência artificial fez uma estimativa conservadora que vale mensalmente entre 20 milhões e 32 milhões de euros. O que significa um rendimento à volta de 200 a 300 milhões anuais. O que significa um ativo financeiro que vale 1 bilhão de euros, digamos, em carteira, não é? Portanto, a ideia de pensar, ah, mas o que é que o Martínez mete o Ronaldo? Não é, não é. O Ronaldo manda na seleção, o Ronaldo prolonga a sua carreira, porque o Ronaldo ganha, só na conta do Instagram, o equivalente àquilo que ganha a jogar na Arábia Saudita. E, portanto, percebe-se que tínhamos, vão perdoar, por enfim, eu criticar o nosso ídolo, um miúdo birrento que teve a desfaçatez de ser o último a ir cumprimentar o Gonçalo Ramos, quando o Gonçalo Ramos marcou aquele golo genial. O Ronaldo, o nosso capitão, foi o último a cumprimentá-lo. Quer dizer, isto tem que ser visto. As pessoas têm que comentar isto.
14: Vamos deixar essa análise para os próximos ouvintes. Obrigado pela sua intervenção, Jorge. Agradeço-lhe ter ligado para o 822-0101. Jorge Oliveira falava-nos de Oeiras. Vamos agora parar em Leiria. Porque é a partir de Leiria, a cidade do Lis, onde está o próximo ouvinte. Ele chama-se Agostinho Chicória. Bom dia, Agostinho. Já ontem aqui esteve connosco.
1: Sim,
14: correu bem o jogo para si?
1: Olha, pois olha, teve fases. Começámos bem e depois tivemos ali terrenos que não jogámos nada. Pronto, teve fases distintas, pronto. Estávamos a ver que estávamos o ouro bandido, pá. Não sei porquê, mas para mim é taticamente, né? Foi uma tática. Agora, se me dá licença, eu discordo completamente. Tanto, concordo em muita coisa, mas discordo completamente. Em relação ao penalti, que se calhar não era penalti, não sei o que. Isto não é rugby. O jogador está a agarrar, o nosso jogador, pelas costas, está a abraçá-lo, tem os joelhos quase no chão, está a fazer esforço. E o nosso jogador quer elevar-se para cabecear e não consegue. Epá, eu não percebo como é que os comentadores estão aí, que eu respeito muito, este senhor que falou agora, dizem que estou a ver um penalti, quer dizer, não percebo, sinceramente não percebo. Se é que não é penalti, não é penalti no futebol. Outra coisa, embora o Ronaldo tenha marcado um golo num lançamento em profundidade, onde ele plantei fora de jogo e marcou o gol, não há dúvida nenhuma, com uma habilidade fantástica, picando a bola e tal, mas continuo a dizer, Portugal joga com 10. O Ronaldo em campo joga com 10. E viu-se a diferença e depois não defende. E concordo plenamente com o que a senhora disse, que o Ronaldo passa a bola para trás, não quer responsabilidades. Ronaldo quer fazer. Ronaldo ficou satisfeito, marcou um gol, é mais um para o recorde, para os mil, pronto. E depois é a azia com que ele fica quando sai, a abanar a cabeça. E depois, é isto que a senhora também disse, é o último a ir felicitar o Gonçalo Ramos. Gonçalo Ramos entrou em campo, viu-se o Gonçalo Ramos quando não estava à frente, onde é que ele estava? Estava na nossa defesa. É um jogador muito mais móvel, move-se mais na área. Ronaldo é um pinheiro que está ali. É um pinheiro. Ronaldo é um pinheiro.
14: Obrigado.
1: A seleção perde muito com isto. E o treinador também, taticamente, pelo amor de Deus. Agora, só para dizer, acho que o Gonçalo Ramos que merece entrar no 11, mas não vai acontecer.
14: Ok, não, obrigado,
1: Ronaldo,
14: Agostinho.
1: Ronaldo manda na seleção.
14: Argílio Amorim é quem segue, está connosco no Porto. Bom dia, Argílio, bem-vindo, vamos ouvir a sua opinião.
21: Muito bom dia.
14: Muito bom dia.
21: Antes de mais uma vez, a segunda que falo, para dar os parabéns pelo programa, que acho que há poucos que dão voz a pessoas que muitas vezes não conseguem ter. Relativamente ao jogo, pois há efetivamente uma melhoria, há uma primeira parte muito superior, ainda que, como diz o ditado, quem não marca acaba por sofrer. Aqui há depois umas situações na segunda parte que me levam a pensar que o selecionador finalmente acorda. E acorda quando se vê a perder e faz logo 4 substituições. E num momento mais tarde em que essas 4 sugestões, apesar de tudo, desequilibraram um pouco a equipa, e a Croácia esteve ali muito perto de fazer o 2-1, e ele retira efetivamente o Ronaldo e mete o médio defensivo para segurar o jogo. E a partir daí a Croácia só volta a fazer alguma coisa depois de sofrer o segundo golo, e já numa altura mais tarde. Só queria dizer mais uma coisa relativamente a regras, e falavam muito a penalti, não é penalti, e aí é fora de jogo, não é fora de jogo. A situação dos foras de jogo, e eu concordo plenamente que haja VAR e que assim não caia tudo sobre o fiscal de linha e sobre o árbitro, e o VAR é muito importante. Agora, quando se fala em dar regras ou fazer regras para que o futebol seja mais espetacular, que haja mais possibilidades de golo, eu acho que em vez de cortarmos um golo por causa do medo grande do pé, como foi o caso do golo da Colômbia contra Portugal, e agora o golo do Ronaldo, que finalmente ele aparece e era um grande golo, por um bocado de um braço, eu acho que é preferível que o fora de jogo seja considerado o calcanhar. Ou seja, o jogador até pode estar à frente do último defesa, desde que haja uma parte do corpo que ainda está assim, porque de resto é muito complicado, que são situações de milésimas ou de centímetros, de menos que isso, e que não tem grande interesse em termos de espetacularidade.
14: Obrigado, Argílio, pela sua participação. Depois do Porto, vamos até Aveiro. Mário Mel, bom dia. Vamos ouvi-lo também.
3: António Jorge, bom dia. Bom dia para todos os ouvintes que estão a ouvir. Eu hoje trouxe aqui um assunto diferente para as pessoas. Diferente não. Não vamos fugir do assunto, mas vamos fazer aqui uma coisa diferente. Porque fala-se muito Ronaldo sim, Ronaldo não. E o Ronaldo, para mim, o Cristiano Ronaldo é considerado é uma espécie de condutor, que já com uma certa idade, que quando pega no seu carro, vai perdendo reflexos. Eu conheço os condutores teimosos, quando chega uma certa idade, perdem reflexos, só percebem que perdem reflexos quando tem um acidente. O Cristiano Ronaldo é um animal do jogo, é um animal futebolístico, é um animal que gosta de futebol, mas não percebeu que tem que dar lugar aos outros. Essa é que é a questão. E, portanto, como dizia o ouvinte, e o Sr. Chicória e outros, o Cristiano Ronaldo é que manda na seleção, não é o Tony Martins. Aliás, também o Tony Martins não está motivado para continuar, porque haja o resultado que houver, haja o que houver, ele vai acabar o contrato. Se calhar já não está
14: a falar de Roberto Martínez.
3: Roberto Martínez, exatamente.
14: Sim, disse António.
3: E se calhar se o Cristiano Ronaldo se calhar ainda quer jogar outro Mundial, pá, não sei, se calhar só sai ali de Bengala.
14: Vamos ver, Mário, vamos ver. Obrigado, vamos agora escutar em Coimbra António Gonçalves. Bom dia, António.
4: Bom dia, António Jorge. António Jorge, de facto a seleção não jogou bem, portanto isso tiramos o cavalinho da chuva, não jogou bem. Teve alguma felicidade, mas tudo faz parte do jogo. O jogo não é uma ciência exata, portanto se... A abnegação dos jogadores portugueses também foi brilhante. Portanto, também ajudou que Portugal passasse à nova fase. Por conseguinte, não há nada a fazer. Ganhou-se minimamente sem brilho, mas de qualquer das maneiras foram brilhantes. Deram tudo por tudo. Não podemos estar aqui agora...
14: Portanto, está confiante com o desempenho da Seleção Nacional?
4: Sim, estou, e julgo que vão defrontar a equipe espanhola com toda a dignidade, demonstrando que, claro, que poderemos, de facto, ir mais longe. Agora, de facto, não significa que não pudesse haver ali, estruturalmente, outra equipe. É verdade, tem havido ali uma certa situação que já se arrasta há muito, uma grande amizade entre o treinador da seleção e, portanto, e
14: Ronaldo.
4: O jogador, o Ronaldo, que de facto é de uma cumplicidade terrível. Portanto, há jovens brilhantes e notou-se que de facto podem mudar e têm muita força e têm muita qualidade.
14: Vamos ficar com esse ponto sublinhado, António. Obrigado por ter estado connosco uma vez mais em Passos de Ferreira. André Dias. Bom dia, André.
22: Olá, bom dia.
14: Bom dia.
22: Eu estava a ligar para dizer o seguinte sobre a prestação do jogo de ontem. Acho que na primeira parte entrámos com garra e com foco, que já não entrávamos assim no jogo há muito e podíamos ter marcado, podíamos ter chegado à vantagem. Na segunda parte, o Martínez, ao fazer aquelas substituições...
14: Quatro de uma vez.
22: Temos uma defesa mediana, andámos ali 20 minutos a papéis, estávamos de longe de ter uma defesa top. Tirou o Vitinha, ficámos sem médios, andámos ali 20 minutos completamente desorganizados, eles podiam ter matado o jogo, tivemos o Diogo Costa e tivemos sorte. Em relação ao Ronaldo, Epá, acho que ele também deve ter noção do que anda para ali a fazer, não é? As opiniões começam a ser todas muito em comum. Eu não sou contra que ele não jogue a titular, para mim podia jogar, mas quando ao sair, ainda ontem saiu e ficou amoado. O Gonçalo Ramos, em 30 minutos, já justificou bem que tem que jogar mais minutos, é uma pena estar no banco. Acredito que com o golo veio ganhar mais minutos e, no fundo, ganhamos, que é o que interessa, e venha ao próximo.
14: E venha ao próximo, que é a Espanha, segunda-feira às 8 da noite. E agora connosco Francisco Fernandes. Bom dia, Francisco. Alô, Francisco Fernandes, está a ouvir-me?
2: Sim, bom dia, meu nome é Francisco Fernandes. Antes de mais, parabéns pelo programa, é a primeira vez que participo.
14: Seja bem-vindo, então.
2: Em relação à prestação de Portugal, duas coisas muito importantes. Quando o Martínez perceber que tem o melhor avançado do mundo, o melhor cabeceador, o indivíduo que mais impulsão tem dentro da área, e quando quiser pôr a seleção de Portugal a jogar para Ronaldo igual àquilo que faz a Argentina para Messi, teremos uma seleção capaz. Depois, outra coisa. Martínez teve a melhor seleção de jogadores belgas nas mãos. O que ganhou? Nada. Martínez ganhou em Portugal a Liga das Nações a jogar mal, muito mal, pessimamente mal. E outra coisa, enquanto Jorge Mendes tiver o poder que tem na seleção e enquanto todos os lobbies que gravitam à volta desta seleção, não vamos passar. Tenho muita pena, gostaria que Portugal ganhasse a Espanha, não temos capacidade, nem temos jogadores, nem intensidade. A maneira como Portugal joga, bola para trás, bola para o lado, bola para trás, bola para o lado, por amor de Deus, com a geração, com os jogadores que temos, eu, com 54 anos, faço uma proposta à seleção, ou ao presidente da federação, por 10 mil euros vou treinar a seleção com melhores resultados. Bom dia, muito obrigado e viva Portugal.
14: E até à próxima. E agora seguimos com o Pedro Garcia, em Santo Tirso. Olá Pedro, qual é a sua análise? Pedro Garcia, bom dia para si. Aparentemente,
5: bom dia.
14: Olá, viva.
5: Bom dia António Jorge, bom dia auditório. Eu queria vou ser muito rápido na minha opinião.
14: Então.
5: Nós somos o que somos neste momento na Seleção Nacional, muito à custa de um Cristiano Ronaldo que nos deu um espírito ganhador e vencedor desde que entrou na Seleção. Hoje não está na sua melhor forma, todos sabemos, mas estamos onde estamos é pelo seu trabalho, pelo seu esforço e pelo seu espírito ganhador. Anda, bate a bola, anda que tu sabes bater a bola, todos nós nos lembramos disso.
14: Anda que bates bem.
5: Outras tantas fases que vimos, Ronaldo, em jogo e no Balneário, aquelas que não vemos, ele dá-nos esse espírito ganhador. Portanto, eu acho que ele merece estar onde está. Estamos com uma federação à frente do futebol e outros jogadores extraordinários, que com certeza no balneário saberão como construir a equipa da melhor forma. E outra coisa que eu gostava de dizer era que em 86 o Maradona marca um golo e faz a Argentina ganhar o Mundial, não existia VAR. Hoje temos que admitir que se temos VAR, temos que seguir as regras do VAR. Portanto, não vejo aqui porque é que...
14: Há VAR e VAR ir e voltar, não é, Pedro? Obrigado pela sua colaboração, bom dia, boa viagem. João Matias, connosco em Aveiro, bem-vindo ao programa. João está na antena aberta.
6: Sim, bom dia, Sr. António Jorge.
14: Olá, bom dia.
6: É um gosto poder participar. Pronto, em relação à seleção, eu estou a adorar acompanhar o Mundial, como penso que toda a gente está, embora as pessoas tenham muita tendência para criticar o que não gostam, pronto, também é normal.
14: Faz parte da nossa identidade.
6: Sim, de qualquer forma eu preciso valorizar o que gosto e o que não gosto vale mais para mim do que... Acho que é melhor sermos assim, embora, pronto, não importa. Então, em relação ao Ronaldo,
0: é o que toda a gente estava. Em relação ao jogo de ontem, jogámos muito bem, passámos, é o que interessa, isso é que conta, jogámos bem, batemos de igual para igual com a Croácia, que é uma grande equipa, das melhores do mundo, e ganhámos, isso é que conta, para mim isso é que conta. Jogámos bem, o Ronaldo, por exemplo, mostrou mais uma vez, por duas vezes, que continua a ser um grande jogador, marcou o penalti, que não é qualquer um que se atravessa ali para, ir tentar marcar aquele penalti, e marcou um golo que só por uma unha negra não estava fora de jogo, não, mas é uma grande recepção, um grande... Porquê que as pessoas dizem que, já não, que o Ronaldo já não é o quê? Claro que já não é o quê, ele tem 41 anos, ele agora concentra-se mais na finalização. De qualquer forma, ele joga e o Martínez põe os dados. E ele, senão, ele não podia estar ali. Ele, se fosse para o banco, ele estabilizava a equipa. Ele, o Martínez, ao ter levado, optou por contar com ele a titular. O Ronaldo é o líder, é um líder dentro da seleção. E todos os jogadores que lá estão apoiam-no e suportam a liderança dele, digamos assim. E isso passa-se em todo lado, não é só na seleção, isto é na... É no dia a dia das pessoas, nas, pronto, nos trabalhos de cada um. E ele, como tal, merece a confiança que lhe é dada. E é difícil para o treinador tirar a aula 10 minutos de fim. E não é de estranhar que ele saia de trombas, digamos assim, de chateado por sair. Porque ele é aquele realmente, ele é o que é, o que sempre foi. Agora, em relação à Espanha, penso que temos hipóteses, vai ser muito difícil, como sempre é com a Espanha. Mas eu estou confiante que podemos passar agora. Não, não vou ficar zangado com a seleção, nem com o Ronaldo, nem com o Martínez, e nem a chamar-lhes nomes, nem a inventar teorias da conspiração como um monte de gente faz. Por se não passarmos, isso é normal, eles vão dar o máximo. Olha, como eles dizem, para terminar, como eles dizem, não há ninguém mais que queira passar e que fique zangado do que eles próprios. Eles querem ter sucesso, como toda a gente.
14: João, obrigado, bom dia e boa viagem. Pedro Santos, na Amadora. Bom dia, Pedro.
8: Bom dia, sou... António Jorge, olha, eu o que eu quero dizer é que toda a gente fala do Cristiano Ronaldo, mas o Cristiano Ronaldo, além de ter 41 anos, ele não é a equipa de 11. Em relação ao jogo de ontem, acho que o Roberto Martínez fez muito bem em tirar o Cristiano Ronaldo. Acho que isto tudo em vez de falarem, o Cristiano Ronaldo não quer sair, isto, aquilo, acho que esta transição já devia ter sido feita há mais tempo pelo nosso selecionador. Começar a deixar tirar o Cristiano Ronaldo, dar mais minutos ao Gonçalo Ramos, porque muitas das vezes ele entra e decide os jogos, e já não é a primeira vez que isso acontece na nossa seleção, mas de resto acho que devíamos apoiar e continuar a apoiar a nossa seleção, como foi no Euro 2004, que os portugueses estavam todos unidos, e deixarmos desta fofoquice o Cristiano Ronaldo, que vamos jogar mal, vamos jogar bem, mas todas as seleções que lá estão vão querer jogar bem, vão querer jogar mal, vão dar tudo o que têm. E nós não somos os melhores do mundo, mas também não somos inferiores a ninguém, e acho que a nossa seleção precisa do nosso apoio, porque são 26 jogadores a representar uma nação, e só eles sabem o peso que carregam e as frustrações que têm quando não têm resultados mais bem conseguidos, e quando as exibições são menos bem conseguidas, porque quando as exibições são boas, toda a gente vem, toda a gente fala bem da seleção. Nós sabemos que a nossa seleção tem muito potencial, mas tem algumas coisas que possam, que têm que ser melhoradas. É como eu, no meu trabalho, você, todos nós, todos os dias, estamos aqui a dar o nosso máximo e a melhorar todos os dias. E é como eles também. As coisas nem sempre vão correr bem, mas também nem sempre vão correr mal. E força Portugal, e espero que passemos a Espanha, apesar de ser uma seleção muito forte, mas acho que temos capacidade para forte, mas acho que temos capacidade para isso. E não seria a nossa seleção se não nos habituasse
14: até ao fim. Obrigado, Pedro. Foi mesmo o último a estar connosco. Bom dia.
11: Muito boa tarde. Meio-dia no continente e na Madeira. 11 horas da manhã nos Açores. Vamos agora conhecer os títulos do Jornal do Meio-Dia.
23: O Ministro da Educação admite que era necessário adiar os prazos para a correção e a fixação das notas dos exames da primeira fase de acesso ao ensino superior, face aos problemas encontrados no novo sistema digital associado a estas provas. Os diretores escolares e a Missão Escola Pública falam numa decisão inevitável por parte do Governo. O incêndio que começou ontem em Vouzela, no Distrito de Viseu, continua a gerar grande preocupação porque se estendeu a outros concelhos e tem várias frentes ativas. Neste jornal, vamos ao terreno, a Vouzela, Varela, com reportagem de Joaquim Reis. No Irão, ultimam-se os detalhes para a cerimónia pública de despedida do Ayatollah Ali Khamenei, o líder supremo que comandou o país ao longo de 36 anos.
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23: O ministro da Educação lamenta os transtornos causados pelo novo sistema digital de distribuição e correção dos exames de acesso ao ensino superior. Fernando Alexandre diz que foi necessário alargar os prazos de correção e a fixação das notas para permitir aos professores corrigirem os exames com serenidade.
9: Vamos dar aos professores o tempo que eles precisam para poder corrigir os exames sem qualquer pressão, porque obviamente quando um classificador, um professor está sob pressão porque o prazo está a ficar mais curto, e neste caso ficou de facto um pouco mais curto com este atraso, nós não podemos estar a correr o risco de haver alguma perturbação no processo de avaliação.
23: Fernando Alexandre, em declarações há pouco em Guimarães, referiu também que o prolongamento dos prazos em poucos dias não trará transtornos significativos e lembra que o modelo digital está a ser testado pela primeira vez este ano.
9: É um processo novo, tem que existir total credibilidade e confiança neste sistema. Nós estamos vindo a ultrapassar um conjunto de constrangimentos informáticos.

0: vida organizada e lamentamos isso, mas é para um bem maior, que é garantir que de facto temos rigor total, que não pode ser de outra maneira.
1: As explicações de Fernando Alexandre. Os professores têm agora até dia 14 para corrigirem as provas e até dia 17 para tornarem públicas as notas. As falhas na avaliação eletrónica dos exames nacionais obrigaram também o Ministério a adiar o início da segunda fase de exames nacionais. A segunda fase, que ia começar no dia 16 com a prova de português, só vai arrancar 4 dias depois, no dia 20 de julho. O presidente da Associação dos Diretores Escolares reconhece que o Ministério tinha mesmo de adiar estes prazos devido aos problemas encontrados na correção digital e também na plataforma. Flinto Lima faz votos para que dia 17 estejam mesmo fixadas as pautas com os resultados da primeira fase.
2: Eu espero é que o dia a dia, que era, estava marcado para o dia 14, que era, é o dia da fixação das provas, das classificações, que agora será dia 17, seja cumprido, seja observado. Porque isto poderá causar e irá causar transtornos, desde logo aos nossos alunos, aos nossos pais também. Alguns deles poderiam ou poderão ter já férias marcadas para estas alturas. Às próprias escolas, há pessoas também já com férias agendadas. Mas é uma situação que, de facto, teria que ser alterada.
1: Flinto Lima avisa que as escolas vão ter de lidar ainda com um previsível aumento de pedidos de recurso, já que pais e alunos perderam a confiança na correção dos exames.
2: Os pais, penso eu, desconfiados da situação, não vão hesitar e vão pedir tanto o recurso de nota, que é um direito que os alunos têm e que é exercido todos os anos, mas este ano, tendo em conta esta situação, irá ser exercido de uma forma mais meritória e, claro, isso para fazer a reapreciação é preciso professores. E esses professores, alguns deles, podem ter já as férias marcadas. As escolas irão fazer o melhor para que os alunos não sejam prejudicados, com toda a certeza, mas é evidente que isto causa constrangimentos às escolas.
1: Flinto Lima, presidente da Associação dos Diretores Escolares. Cristina Mota, da Missão Escola Pública, diz que os 4 dias extra atribuídos pelo Ministério podem não ser suficientes para os professores que estão a corrigir os exames. Ela não se mostra surpreendida com esta decisão do Ministério, liderado por Fernando Alexandre, de adiar os prazos, de prolongar os prazos para a correção e a fixação das notas.
3: Surpresa não foi. Se vai ser suficiente, ainda vamos precisar de avaliar, porque os problemas continuam a surgir, continuam-se a acumular e no dia de ontem tivemos inclusive informação que os classificadores portugueses perderam o trabalho que tinham estado a desenvolver durante estes dias, tendo recebido mais itens na ordem dos 150, 160 itens para classificar, alguns deles até já classificados por outros professores. Portanto, há uma situação que tem de ser respondida pelo Educa, o que vão fazer os professores perante esta situação, e a acumular-se com as outras, da falta de folha de continuação e tudo mais. Entendemos que os 4 dias poderão não ser suficientes para dar resposta a todos os constrangimentos.
1: Cristina Mota disse também que o modelo que entrou em vigor este ano tem de ser melhorado de forma significativa.
3: Temos de, acima de tudo, garantir rigor, transparência, segurança. Neste momento, este modelo não o está a fazer, portanto, nós entendemos que ele não deverá continuar. A continuar no sistema de classificação digital e esta transição digital, que tem sido uma bandeira, uma teimosia, chamemos-lhe assim, do Ministério da Educação, são precisas outras condições. A ter lugar, terá de ser sempre numa forma muito mais faseada, introduzindo 2 ou 3 exames por ano letivo.
1: Cristina Mota, da Missão Escola Pública, numa reação a esta decisão conhecida hoje do Ministério da Educação de adiar os prazos para a correção e a fixação dos exames. José Miguel Antunes, da CONFAP, a Confederação das Associações de Pais, ouvido há pouco pela Antena 1, lamenta toda esta situação. Ele diz que estes problemas vão aumentar a ansiedade dos alunos que tentam concorrer ao ensino superior.
4: Este momento, per si, já é um momento tenso. Portanto, está-se a acrescentar atenção a um momento que, por si, também já é um momento tenso. Portanto, aquilo que os pais estão a fazer é acompanhar toda a situação com tranquilidade possível, junto das entidades competentes. Nós sabemos que vai haver um aumento significativo dos pedidos de reapreciação de prova, pelo menos tudo indica que tal vai acontecer. Nós próprios, em caso de dúvida, estamos a aconselhar a que isso aconteça, para que se peça essa reapreciação ou que se peça a cópia da prova.
1: José Miguel Antunes, da

0: Um fato ouvido há pouco pela Antena 1 sobre esta decisão conhecida hoje e sobre esta controvérsia em torno da correção dos exames nacionais de acesso ao ensino superior. As altas temperaturas e o vento voltaram a deixar o país em chamas. Há 4 incêndios de dimensão significativa a esta hora, de acordo com a página da Proteção Civil na internet. O que gera maior preocupação é o que começou na madrugada de quinta-feira em Vouzela e que se estendeu a outros concelhos. Continua a lavrar com grande intensidade cidade e há pouco havia a informação de que tinha ainda 5 frentes ativas. O repórter Joaquim Reis está em Pés de Pontes, Vouzela, junta-se em direto a este jornal. Joaquim, esta frente de fogo em Pés de Pontes, perto de Vouzela, está a ameaçar alguma localidade?
1: Para já não ameaça nenhuma localidade. Está perto, bordeja alguns lugares e aldeias, mas trata-se sobretudo e infelizmente por causa do vento, que não está a soprar forte, mas basta estar a soprar com mais 5, 6, 7 km por hora do que durante a madrugada para imediatamente o efeito se fazer sentir. É o avivar das chamas desta frente de incêndios e são também os reacendimentos. Aqui em Pés de Pontes, um pequeno lugar com 3, 4 habitantes, um deles o Sr. Manuel, que falou connosco, mas que não quer falar em direto, e que está aqui a construir um alojamento local, está com um grande receio. Por agora o vento sopra de este, em direção ao ocidente, empurrando esta frente de chamas e o seu fumo para o lado de lá, para longe. A A25 está mesmo à nossa frente, mas os reacendimentos vão-se fazendo sentir. E há aqui 6 meios aéreos com o controle de um hélio ligeiro que está a coordenar o ataque. 2 Canadair, 4 Fireboss, que vão lançando água um pouco mais para norte, um pouco mais para sul, conforme as chamas se reavivam com o soprar do vento. Há pouco, aqui em Torelho, onde este incêndio começou ontem às 2h20 da manhã, reacendeu o local onde o incêndio começou. Equipas no solo imediatamente atacaram. Mas na contra-encosta de Santa Comba, de súbito, há cerca de 45 minutos, um forte e espesso fumo negro foi um reacendimento em força que foi imediatamente atacado, quer a partir do ar, quer a partir do solo. E a questão é esta. Está previsto que entre as 16 e as 17 horas o vento rote, deixe de soprar de este para passar a soprar de nordeste. E aqui voltam os receios do Sr. Manuel e dos seus habitantes aqui de Pés de Pontes, dizia, porque foi algo semelhante que aconteceu em 2017. O vento rodou, mas rodou para soprar do lado contrário onde tinha começado, e toda esta zona aqui, esta zona que fica ao fim e ao cabo do lado este da A25, toda esta zona em 2017 acabou por arder. E essa memória é o que preocupa todas estas gentes. Para já, a temperatura está nos 34 graus, agradáveis para estar na piscina, mas que provocam preocupação e desespero para quem não vê o fim às chamas.
0: A reportagem de Joaquim Reis em Vouzela. Ainda outros 3 incêndios considerados de dimensão significativa pela Proteção Civil. Neste momento, o fogo lavra desde ontem à tarde em Moimenta Sinfãs. Tem perto de 90 operacionais a combatê-lo, estão apoiados por 27 veículos. Há também 3 meios aéreos a operarem. Há ainda um fogo em Fornos, Castelo de Paiva, que começou na última madrugada a merecer destaque, e ainda um outro em Barcelos, que também não está dominado na zona do Cávado. O decreto da perda de nacionalidade para quem comete crimes graves, que foi chumbado pelo Tribunal Constitucional, não deve ser confirmado pelo Parlamento. Esta manhã, durante o debate da nova apreciação do diploma, PSD e Chega trocaram acusações, Inês Ameixa, e mostraram que vai ser difícil um entendimento.
2: Já depois de o Ministro da Presidência sublinhar que a nova versão apresentada pelo PSD acautela as preocupações do Tribunal Constitucional, o social-democrata António Rodrigues pressiona o Chega a aprovar a nova proposta.
3: O apelo que há a fazer é pensarmos todos que mais vale ter um diploma, mesmo que ele não albergue tudo aquilo que nós quisermos, mas acima de tudo temos um diploma, cumpre a Constituição e cumpre aquilo que é o nosso propósito de defender os cidadãos portugueses.
2: A perda de nacionalidade como pena acessória para os imigrantes que cometerem determinado crime só segue em frente se o Chega a votar a favor da proposta do PSD. André Ventura não diz o que faz, mas deixa a crítica.
4: O PSD só voltou atrás para tentar agradar. E nós sabemos uma coisa, quem tenta agradar à esquerda fica junto dela. Nós continuaremos este caminho de nos afirmar.
2: Além do PSD, a Iniciativa Liberal também não acompanha a reconfirmação do diploma vetado por Belém, nem o Partido Socialista. Isabel Moreira.
5: Aquilo que hoje discutimos não é apenas um diploma devolvido, é a prova de que a teimosia oportunista de colagem à extrema-direita nunca substitui o rigor jurídico e de que nenhuma maioria parlamentar está acima da Constituição.
2: À esquerda, o PCP insiste na inconstitucionalidade dos diplomas e Paulo Moacho, do Livre, fala em discriminação.
6: Porque se um português originário cometer exatamente os mesmos crimes, não vai ter esta pena. E, portanto, tem aqui uma discriminação e tem aqui uma quebra deste princípio constitucional.
2: Argumentos na reapreciação do diploma da perda de nacionalidade. André Ventura quer reconfirmar a lei, apesar do veto. Já o PSD apresenta uma nova versão, mas precisa dos votos a favor do PS ou do Chega.
0: As votações desta proposta de alteração do PSD e também da reapreciação do diploma que foi chumbado pelo Tribunal Constitucional vão acontecer pela hora de almoço na Assembleia da República. No Irão, ultimam-se os detalhes para a cerimónia pública da despedida de Ali Khamenei, líder supremo que comandou o país ao longo de 36 anos e que foi morto pelos Estados Unidos logo no primeiro dia de ataques ao Irão. O funeral de 6 dias de Ali Khamenei vai decorrer em 5 cidades diferentes e deve atrair milhões de pessoas. A cerimónia que começa amanhã em Teherão e termina com o enterro de Khamenei na quinta-feira na cidade de Mashhad é descrita pelo primeiro vice-presidente do Irão, Mohammad Reza Aref, como o evento mais importante deste século e o acontecimento com maior influência desde a Revolução de 1979. O corpo de Khamenei está exposto num vasto salão em Teherão esta sexta-feira, permitindo que clérigos, autoridades e algumas entidades estrangeiras prestem homenagem ao falecido líder supremo iraniano.
7: Foram as notícias com João Vasco, simultâneo RTP Antena 1, Madeira, Açores e RTP Mundo. 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
12: Tardes da Antena 1, passam agora 16 minutos do meio-dia.

Passam agora 18 minutos do meio-dia. Bem-vindo à emissão de sexta da Antena 1 Madeira. Esta é a Siena Spiro com Material Lover. Vamos ter a síntese regional.

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3: A Liga Portuguesa contra o Cancro vai dedicar o mês de julho à saúde oral. Ricardo Sousa diz que as ações vão centrar-se na prevenção do cancro oral, do pescoço e da cabeça.
4: O mês de julho será um mês dedicado à saúde oral, porque é um mês que é o julho laranja, que será dedicado à saúde oral, para falarmos sobre um bocadinho dos cuidados a ter com a nossa boca, que podem ser cuidados quer estéticos, mantermos os nossos dentes brancos e bonitos, mas também oncológicos, porque há cancro oral e o cancro da cabeça e do pescoço é um cancro que infelizmente temos não temos bons resultados e tem uma elevada mortalidade a nível nacional, daí a importância de nós falarmos sobre esse assunto.
3: Com a chegada do verão, a Liga continua a alertar para a exposição solar. Se for prolongada, pode originar casos de cancro na pele. Ricardo Sousa diz que é preciso ficar atento e não só na praia. Nos dias 16, 17 e 18 de julho, a Ilha do Porto Santo acolhe as primeiras jornadas da Advocacia Insular. O evento reúne não só advogados da Madeira e do território nacional, mas também de Cabo Verde, São Tomé e Príncipe, Canárias, Macau e Timor. O presidente do Conselho Regional da Ordem, Arturo Batista, explica que o objetivo é mostrar a insularidade como um desafio.
5: E um dos problemas que sabemos nós, das regiões da Advocacia Insular, é o mercado. Nós temos 250 mil habitantes com 478 advogados. Portanto, é um problema. Agora, nós o que temos defendido, e aí os factos demonstram isso, é que já não há advogados da Madeira, não há advogados do Porto, advogados de Lisboa. Eu sou advogado português. E, em alguns casos, somos advogados internacionais. Portanto, e esta globalização que nós queremos também fazer demonstrar, que já não somos os advogados da Madeira, somos advogados do país.
3: As jornadas vão reunir mais de 100 advogados. Os exames nacionais e as avaliações estão adiadas devido às falhas de uma avaliação eletrónica. O governo reconheceu os problemas e decidiu que as notas serão apenas afixadas no dia 17 de julho. A segunda fase dos exames nacionais do ensino secundário, que deveria começar a 16 de julho, arranca apenas na tarde de dia 20 e terminará a 24 de julho. O problema deveu-se a falhas no portal e falta de folhas de respostas. O Serviço de Saúde da Madeira vai contratar 5 médicos reformados este ano. A medida pretende responder a carências em várias especialidades. Neste momento, das 5 contratações, apenas 3 produzem efeitos imediatos, como explica a presidente do Cesarame, Márcia Gomes.
6: Esse contingente tem que ser fixado anualmente e este ano foi fixado em 5, porque temos aqui que conjugar duas situações, não só as necessidades dessas atividades carenciadas, portanto as especialidades que estão mais carenciadas, como também a própria disponibilidade dos médicos em continuarem a trabalhar após o seu período de apresentação. Este ano fixamos esse contingente em 5, porque 3 já são pessoas apresentadas em 2025, mas que estão disponíveis agora em 2026 para serem contratadas. Essas 3 áreas agora vão no imediato, vão ser medicina interna, ginecologia e gastroenterologia. Portanto, vão entrar agora no imediato 3 médicos.
3: Este ano, 26 médicos do Cesarame entram em idade de reforma. Destes, apenas 2 médicas devem continuar o serviço. Os avisos de tempo quente foram prolongados pelo Instituto Português do Mar e da Atmosfera até segunda-feira de manhã. Nas regiões montanhosas continua em vigor o aviso laranja. No resto do arquipélago, o aviso amarelo. Máxima de 27 graus para o Funchal, 26 para o Porto Santo.
7: Vamos poder falar também.
8: Faz um calor intenso em Caracas.
2: Boa tarde, bem-vindos a mais uma hora na rádio.
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0: Jornal de Desporto, títulos desta edição, Carlos Rui Abreu.
1: Noite longa com o final feliz, Portugal sofreu até à última, mas bateu a Croácia e está nos oitavos de final do Mundial. Neste jornal, as emoções e as reações da partida de Toronto. Hoje volta a ser dia de Cabo Verde, Tubarões Azuis medem forças com a campeã do mundo, Argentina. Varandas reage à demissão de Duarte Gomes, líder do Sporting. Exige provas e não quer ouvir falar em golpe de Estado na arbitragem. Direto com a Alverca, Sérgio Ferreira apresentado como operador dos ribatejanos e Portugal adia o apuramento para o Mundial de Basquetebol.
0: Jornal de Desporto, edição Carlos Rui Abreu.
2: Yeah. E tu, Ronada, bora!
3: Já tocou! Modric! A bola vem já para trás, na direção do Kovacic. Stanisic, cruzamento! Ajeita, está sozinho para marcar gol! Golo da Croácia! Perisic! 1-0 para os croatas, mas há muito para jogar. Estamos apenas com 10 minutos da segunda parte. É penalti! É penalti! É penalti para Portugal! Aí está Ronaldo, a paradinha. Ronaldo bateu o gol!
4: Foi o Guardiola, última tocada.
3: Como é possível o Guardiola marcar um empate ao jogador adiantado?
4: Ao jogador adiantado.
3: Interfere na jogada.
4: Olha Portugal.
3: Aí está o Nelson de Semedo. Vai meter a bola para Chico Conceição. Vai aguentando, aguenta. Acabou!
1: As emoções na rádio pelas vozes de Fernando Henrique e Nuno Matos de uma noite longa em Toronto com um final feliz. Portugal está nas oitavas de final do Mundial depois de bater a Croácia por 2-1 com 0-0 ao intervalo, com os croatas a marcarem primeiro, os lusos a virarem por Ronaldo e Gonçalo Ramos e um gol anulado à Croácia no 13º minuto da compensação através de um sensor colocado na bola que detectou um ligeiro contacto do avançado Matanovic que tornou o golo ilegal. À chegada ao hotel em Toronto, milhares de portugueses esperavam a seleção. Para trás tinha ficado um jogo que deixou orgulhoso o selecionador Roberto Martínez.
5: Fico muito satisfeito porque a segunda parte tivemos muito coração, mas também muita capacidade para utilizar diferentes perfis e ajustar aquilo que precisamos. Claro que agora, no Mundial, precisamos de melhorar em todos os jogos, há aspectos que precisamos de utilizar bem, mas acho que é um dia para estar muito orgulhoso.
1: O selecionador português justificou a estratégia para o jogo e o facto de ter tirado do campo pela primeira vez na prova o capitão CR7.
5: Durante o jogo tentamos arriscar muito com dois pontas de lança para condicionar os centrais da Croácia. Não é uma equipa que tem trincos que chegam à linha defensiva, então utilizamos isso, mas depois precisamos de ter mais um médio e era o momento de utilizar ao Ruben Neves nessa posição e por isso tiramos um ponto de lança.
1: Com a Croácia para trás, vem agora a Espanha, segunda-feira, 8 da noite, no jogo dos oitavos de final.
5: Que no Mundial é muito diferente jogar contra uma equipa europeia ou uma equipa que nós estamos habituados a aspectos, momentos, leitura de jogo, como gerir o jogo. Nós respeitamos muito a qualidade da Espanha, mas é uma equipa europeia, nós conhecemos a Espanha muito bem, eles conhecem também o que nós somos e acho que vai ser um jogo fantástico.
1: Na vitória desta madrugada, a FIFA atribuiu o prémio de homem do jogo a Cristiano Ronaldo, capitão, que marcou de penalti e foi substituído. Lembrou Diogo Jota no dia em que passa um ano da morte do ex-internacional.
6: Sentimos uma alegria bastante grande, porque foi uma homenagem a ele, pelo aquilo que vocês sabem, e tinha que ser um dia especial. Tornou-se um dia especial porque ganhamos, passamos à fase seguinte, era isso que queríamos, e homenageá-lo da melhor maneira.
1: Portugal treina esta tarde à porta fechada, ainda em Toronto, a partir das 4 horas, e não haverá declarações aos jornalistas. Foi precisamente há um ano que o país acordou com a notícia da morte de Diogo Jota, vítima ao lado do irmão André Silva de um acidente de viação em Zamora, Espanha. A memória do jogador não sai do seio da Seleção Nacional e no último ano são sucessivas as homenagens e lembranças do jovem de Gondomar. Na Antena 1, Vasco Seabra, treinador que orientou Diogo Jota nos juniores do Paços de Ferreira, explica o porquê do grande impacto da morte do jogador.
7: O que eu mais consigo guardar do Diogo é o sorriso. Era demasiado característico, a personalidade altamente humilde todos os dias. Aquela personalidade permitia que nós víssemos com transparência tudo aquilo que ele era quando estava nos juniores do Paços de Ferreira e quando estava agora no Liverpool. Ou seja, essa transparência e esse sorriso tão genuíno, acho que ficaram para sempre. E esse, no momento em que aconteceu, foi um choque. Um ano depois continua a ser um choque, continuamos a vivê-lo com uma presença que parece que nunca vai desaparecer das nossas vidas, porque é alguém muito especial, que vai ficar sempre especial.
1: Vasco Seabra a recordar Diogo Jota um ano depois da morte do ex-jogador do Liverpool e da Seleção Nacional. Hoje volta a ser dia de Cabo Verde. Os Tubarões Azuis têm surpreendido o mundo do futebol em ano de estreia em Mundiais e depois dos 3 empates na fase de grupos, Espanha, Uruguai e Arábia Saudita, têm pela frente a campeão do mundo, a Argentina de Lionel Messi. Nomes que não assustam Bubista, o selecionador de Cabo Verde.
8: Como equipa temos a nossa estratégia, não é só para o Messi, é para contra a equipa da Argentina. Sabemos que é atual campeão do mundo, é uma das melhores equipas da competição. É daí que a nossa tarefa será para toda a equipa da Argentina. Obviamente que sabemos que o Messi é um dos melhores jogadores do mundo, mas tudo o que fazemos com a nossa organização, teremos que fazer para a equipa inteira da Argentina.
1: Confiança de Bubista, partilhada por Stopira, o herói da última final da Taça de Portugal, ganha pelo Torriense ao Sporting, garante um Cabo Verde preparado para Messi e companhia.
9: O que nos trouxe até aqui foi eu acreditar que podemos fazer algo grande aqui nesta competição. E esse jogo não vai ser exceção. A primeira coisa que temos que mentalizar é acreditar que podemos disputar o jogo e tentar ser corajosos, sem medo, para que podemos conseguir o objetivo e passar para a próxima fase com a nossa humildade e nossa união acima de tudo.
1: 11 da noite, Cabo Verde, Argentina, com emissão especial nas antenas da Rádio Pública, num simultâneo Antena 1, África e Mundo. Para além de Cabo Verde, hoje às 7 da tarde, ao Austrália, Egito, e já de madrugada, às 2:30 da manhã, Colômbia, de fronte ao Gana, seleção africana orientada por Carlos Queiroz.
10: Temos que ser jogar nosso estilo e nossas forças positivas contra os pontos mais flacos da Colômbia. Não há equipas perfeitas. Colômbia não é perfeita, é um grande equipa, mas não é perfeita. Nós outros somos uma grande equipa, não somos perfeitos. Este é um partido que não há margem para erros.
1: De ontem para além do triunfo das esquinas, a Espanha, próximo adversário de Portugal, bateu a Áustria por 3-0, enquanto a Suíça, já esta madrugada, afastou a Argélia, vitória por 2-0. Ainda pelo Mundial, a Federação Alemã está em conversações com Jürgen Klopp para assumir o cargo de selecionador, depois da demissão de Julian Nagelsmann. O anúncio foi feito esta manhã pelo organismo que gera o futebol alemão. Frederico Varandas diz que Duarte Gomes tem de provar as insinuações que fez e que levaram à demissão do cargo de diretor técnico da arbitragem da Federação Portuguesa de Futebol. O presidente do Sporting classifica as afirmações de Duarte Gomes como muito graves.
11: O senhor Duarte Gomes, penso que é de uma gravidade enorme o que ele, de afirmações dele, eu penso que ele é uma pessoa responsável. Ao fazer isto, o senhor Duarte Gomes vai ter que provar tem que ter provas do sucedido.
0: O líder dos Leões pede que não brinquem com o futebol e diz não acreditar que tudo o que está a passar na Federação seja um golpe de Estado, uma luta de poderes na arbitragem.
11: Tem que ser provado, não se pode deixar largar uma bomba destas e depois vir a público, foi o jogo de Estrela da Amadora. O senhor Duarte Gomes teve um ano e meio na Federação, joguei que pudesse dizer que olha, há influências do Benfica, do Porto, do Sporting, não. É do Estrela da Amadora, acho que isto tem que ser provado. Olha, a mim cheira-me, eu não quero acreditar que seja um golpe de Estado inter...
12: A Liga passa...
0: Declarações de Frederico Varandas que estávamos a escutar e que foram aqui interrompidas abruptamente. Frederico Varandas que deixou também uma bicada aos rivais, falando também do caso Apitorado e dos e-mails. Quanto à equipa da Liga de Clubes, do Presidente da Liga, lembra que a arbitragem não está sob o controle do organismo que dirige, mas que o clima de transparência é essencial para o sucesso dos campeonatos. A arbitragem marcar os primeiros dias da nova época desportiva e a bola ainda não começou a rolar. Frederico Varandas, que à margem dos sorteios da Liga, garantiu também que recebeu uma proposta do Atlético de Madrid por Morten e Ullmann, mas os números ainda não chegaram aos pretendidos pelo Sporting.
11: A falar de cenários hipotéticos, Morten Ullmann é jogador do Sporting, nós recebemos uma proposta do Atlético de Madrid, rejeitámos, está longe do valor que nós não é segredo, Morten Ullmann, nós estabelecemos um valor justo, adequado à idade, à posição e o facto de ter 3 anos de Sporting. O jogador e os seus agentes sabem desse valor. Tudo o que seja abaixo desse valor, o jogador fica no Sporting.
0: A garantia de Frederico Varandas no final da gala que premiou os melhores da Liga na temporada passada e o melhor gol foi marcado precisamente em Alvalade, mas por William Gomes, do Futebol Clube do Porto. O extremo dos Dragões tem estado atento ao Mundial e apesar da amizade com Diogo Costa, o coração pende para o Brasil, onde sonha poder vir a jogar.
13: Estou acompanhando o Mundial, claro. Acho que com fé em Deus o Brasil vai conquistar o título, é isso que eu espero. Mas é um sonho que eu tenho e é uma coisa que eu estou me preparando para isso. Acho que o novo ciclo já está aí na beira da casa, então eu vou me preparar cada vez mais e me preparar para que as coisas aconteçam.
0: William Gomes, autor do melhor gol da época para a Liga Portugal, gol marcado ao Sporting em Alvalade num triunfo 2-1 dos Dragões. Ainda para a Liga Portuguesa, o Alverca apresenta a esta hora o novo treinador, depois de uma época tranquila sob o comando do Custódio Castro. A aposta agora é José Pedro Pinto. Boa tarde em Sérgio Ferreira, o campeão nacional de sub-19 pelo Futebol Clube do Porto.
14: Sim, Carlos, boa tarde. E o treinador de 38 anos que vai arrancar justamente a sua caminhada como técnico principal na carreira ao serviço do Alverca no Dragão frente ao campeão vigente Futebol Clube do Porto e que vai à terceira jornada a Alvalade defrontar o Sporting, diz que é a melhor forma de começar o desafio pela manutenção.
15: Não, ou seja, nós temos que nos preparar de forma diferenciada para cada jogo, sem fugir àquilo que é o nosso padrão de jogo. Logicamente que vamos ter algo que é uma lógica de jogo, uma intencionalidade que nos vai ter que marcar, identificar ao longo de toda a época e que será o nosso suporte. E é dentro dela que nos vamos sempre preparar com as diferentes nuances que temos de ter em conta para cada jogo. Mas aquilo que queremos impor é um padrão de jogo. Temos de ser muito realistas, perceber aquilo que somos capazes de fazer, mas a verdade é que queremos ser uma equipa capaz de competir, seja onde for, contra quem for. É esse o nosso grande objetivo. Mais uma vez, sendo realistas, sendo conscientes, mas queremos ser muito competitivos, com uma marca e em que os jogadores de jogo para jogo possam ser melhores, possam ser maiores e possam ter maior dimensão de jogo.
14: Sérgio Ferreira, bom, treinador de 38 anos, que rubrica contrato de uma temporada com outra de opção. Essa cláusula será acionada, Carlos, caso o Alverca garanta a manutenção pela segunda época no principal escalão do futebol português.
0: José Pedro Pinto, em direto de Alverca do Ribatejo, na apresentação do treinador Sérgio Ferreira. No basquetebol, Portugal perdeu diante de Montenegro na qualificação para o Campeonato do Mundo. Derrota por 68-72 na quinta jornada da fase de apuramento. Apesar do resultado, o selecionador Mário Gomes considera que houve pontos positivos na prestação portuguesa.
16: O resultado foi mau, obviamente, mas foi-se tudo mal da maneira como começámos o jogo e no dia mau que tivemos lançamentos. Se não tivéssemos outras coisas, fizemos um extraordinário trabalho defensivo a partir de uma determinada altura. Se tivesse corrido tudo mal, tínhamos perdido 30. Não tínhamos jogado até à última posse de bola.
0: As decisões ficam adiadas para a última jornada. Portugal vai medir forças com a Grécia já no domingo. A seleção portuguesa de basquetebol, mas em cadeira de rodas, joga hoje o último jogo da fase de grupos do Campeonato da Europa. Portugal integra a Divisão B. O jogo é adiante da Grécia. Começou ao meio-dia, meia hora. A seleção portuguesa já garantiu o apuramento para as meias-finais pela primeira vez na história. No ciclismo, vai amanhã para a estrada em Barcelona, a edição 2026 da Volta a França.
1: França. Há em bicicleta, o único português no pelotão é Nelson Oliveira, da Movistar. O ciclista de 37 anos gostava de ganhar uma das 21 etapas do Tour.
17: Era bom. Há muito tempo que não ganho, mas nunca vocês estamos aqui. É possível, impossível não é. Vamos ver como é que os adversários estão. Há 21 oportunidades, que não é fácil hoje em dia, cada vez ganhar é muito difícil, mas tentaremos.
1: Nelson Oliveira, o único português no pelotão da Volta à França, que amanhã parte de Barcelona, em Espanha. Por cá, e a fechar, e ainda no ciclismo, Martina Aldzini venceu a segunda etapa da Volta a Portugal feminina. A ciclista belga Emma Siggers conseguiu segurar a camisola amarela. Hoje é dia da terceira etapa, está na estrada, nesta altura, o contrarrelógio. O relógio entre Taveiro e Coimbra são mais de 10 quilómetros. A primeira ciclista saiu para a estrada ao meio-dia e 5 minutos.
0: Jornal de Desporto, edição Carlos Rui Abreu. 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

0: Ed Sheeran, quando estamos a 10 minutos da uma. Altura em que teremos o Diário Regional. 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
1: Portugal enfrenta mais uma vaga de calor e a Proteção Civil voltou a aconselhar as pessoas a não acenderem a lareira nem irem para a rua de Capote Alentejano.
2: António Laranjo deve estar neste momento na Amarelaja a perguntar aos transeuntes se acham que está mais ou menos calor que no mesmo dia do ano passado.
3: Por acaso encontrei aqui um senhor que é negacionista das alterações climáticas, que até acha que está fresquinho, não é verdade?
4: Não, está muito fresquinho, está muito fresquinho. Até tive de vestir uma camisola interior, veja lá. Uma termotep que era do meu pai. Ainda vou buscar as luvas.
3: Vai então seguir os conselhos da Proteção Civil para quando está frio.
4: Correto e afirmativo. Isto do aquecimento global foi uma coisa que eles inventaram só para nos manterem fechadinhos em casa por causa da Covid, que outra invenção. Mentirosos, gatunos, está o frio de rachar, pá. Olha, olha, olha, eu a bater o dente, olha.
3: Ok, daqui é tudo por agora. Volte este direto quando encontrar o urso polar. Um camelo. Alô, estúdio.
1: Mercúrio voltou a ficar retrógrado no dia 29, o que significa que Passos Coelho deve estar a preparar-se para dizer mais coisinhas ou para ir ao lançamento de um livro sobre as famílias tradicionais e as mulheres na cozinha.
5: Por acaso, o Mercúrio é um planeta que eu aprecio, por estar sempre retrógrado. Há quem prefira planetas mais para a frentex, como Saturno, que usa aqueles anéis enormes para dar nas vistas. Eu prefiro Mercúrio, que é o planeta que rege o signo de Virgem até ao casamento.
2: Vamos pedir à astróloga, taróloga, cuscóloga Maia para nos dar alguns conselhos sobre a forma de lidar com Mercúrio retrógrado.
6: Olá, meus queridos, quando o Mercúrio está retrógrado, é possível que muitos sintam vontade de usar sapatos de vela, fazer pegas a bezerros como Paulo Núncio, ou ler o livro Identidade e Família, sobre a família tradicional e as fadas do lar, que tudo o que sonham é receber uma nova varinha mágica. Devem ter cuidado com estes impulsos e também com os fritos e com as irmãs Aveiro que andam desvairadas. Os homens com mais de 20 anos devem evitar usar calças skinny porque é ridículo e as mulheres não devem fazer preenchimento de lábios.
2: Por causa do Mercúrio retrógrado, pode afetar a operação?
6: Não, porque vê-se sempre que é falso e ficam com boca de garopa. Ok? E agora querem que eu leia a ficha técnica, não é? Cá vai. Portugalex com Manuel Marques e António Machado. Textos da Patrícia Castanheira. Sonoplastia do Tomás Anaori e César Martins. Vá, beijinhos a tia Maia e bom fim de semana a todos!

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O Diário Regional, dentro de 7 minutos. São os Eurythmics na Antena 1.

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1: Boa tarde, é uma hora. A Liga Portuguesa contra o Cancro vai dedicar o mês de julho à saúde oral. Com a chegada do verão, a Liga continua a alertar para a exposição solar. Se for prolongada, pode originar casos de cancro na pele. Entre os dias 16 e 18 de julho, Porto Santo acolhe as primeiras jornadas da advocacia insular. O Banco de Fomento pode contribuir para menorizar a crise na habitação. A instituição tem já apoiado promotores madeirenses na construção de novos fogos. O primeiro derby marítimo nacional está marcado para a 14ª jornada da Primeira Liga nos Barreiros. Na primeira jornada, o Nacional visita o Santa Clara, o Marítimo recebe o Casa Pia.
2: Diário Regional da UMA, edição de Felipe Ramos, com o apoio técnico do Mário Rodrigues.
1: A Liga Portuguesa contra o Cancro vai dedicar o mês de julho à saúde oral. Ricardo Sousa diz que as ações vão centrar-se na prevenção do cancro oral, do pescoço e da cabeça.
3: O mês de julho será um mês dedicado à saúde oral, porque é um mês que é o julho laranja, que será dedicado à saúde oral, para falarmos sobre um bocadinho dos cuidados a ter com a nossa boca, que podem ser cuidados quer estéticos, mantermos os nossos dentes brancos e bonitos, mas também oncológicos, porque há cancro oral e o cancro da cabeça e do pescoço é um cancro que infelizmente não temos bons resultados e tem uma elevada mortalidade a nível nacional, daí a importância de nós falarmos sobre esse assunto.
1: Com a chegada do verão, a Liga continua a alertar para a exposição solar. Se for prolongada, pode originar casos de cancro na pele. Ricardo Sousa diz que é preciso ficar atento e não só na praia.
3: Temos muitas campanhas de várias associações a trabalhar a ideia do sol e a praia, mas não esquecer aqui na região autónoma da Madeira que as nossas levadas e quando nós vamos estar expostos ao sol em altitude tem um aumento de risco de 10 a 20% de exposição solar, que quando estamos a fazer a nossa agricultura na nossa fazenda, quando estamos no nosso barco, que às vezes está um ventinho e não se sente a exposição solar, é preciso igualmente ter cuidados a nível da exposição da pele, porque o sol não está só na praia, o sol está em todo o lado.
1: Terem atenção a alterações na pele ou em sinais, caso de suspeita deve consultar um médico. A Liga alerta que os cuidados com o sol devem ser seguidos todos os dias.
3: Mesmo, por exemplo, quando vamos para o nosso trabalho, se temos um trabalho

0: Jornadas da Advocacia Insular. O evento reúne não só advogados da Madeira, mas também de Cabo Verde, São Tomé e Príncipe, Canárias, Macau e Timor. O presidente do Conselho Regional da Ordem, Artur Batista, explica que o objetivo é mostrar que a insularidade é um desafio.
1: E um dos problemas que sabemos nós, das regiões da advocacia insular, é o mercado. Nós temos 250 mil habitantes com 478 advogados. Portanto, é um problema. Agora, nós o que temos defendido, e aí os factos demonstram isso, é que já não há advogados da Madeira, não há advogados do Porto, advogados de Lisboa. Eu sou advogado português. E, em alguns casos, somos advogados internacionais. Portanto, e esta globalização que nós queremos também fazer demonstrar que já não somos os advogados da Madeira, somos advogados do país.
0: Nas jornadas estarão presentes diversos oradores.
1: Teremos, entre outros, o Dr. Alberto João Jardim, o professor Bacelar Gouveia, o professor Januário da Costa Gomes, a professora Márcia Passos, o Dr. Pedro Mota Soares, o Dr. Paulo Gouveia Silva, o Dr. Ricardo Vieira, o Dr. João Lizardo, o Dr. Félix de Souza, o Dr. Júlio Martins, que é bastonário de Cabo Verde, o Dr. Armando Costa, que é bastonário de São Tomé, o Dr. João Miguel Barros, que é membro da Associação dos Advogados de Macau, temos o representante, o João António, de Canárias.
0: Estão inscritos mais de 100 advogados para participar nestas primeiras jornadas da Advocacia Insular. Os exames nacionais e as avaliações estão adiadas devido a falhas de avaliação eletrónica. O Governo reconheceu os problemas e decidiu que as notas serão apenas afixadas no dia 17 de julho. A segunda fase dos exames nacionais no ensino secundário já não começa no dia 16, arranca apenas a 20 de julho e vai terminar a 24. O problema deveu-se a falhas no portal e na falta de folhas de respostas. Pela primeira vez, mais de 300 mil provas foram previamente digitalizadas e só depois são disponibilizadas aos professores para correção. O Banco de Fomento pode contribuir para minorizar a crise na habitação. A instituição tem apoiado promotores madeirenses na construção de novos fogos. O presidente Gonçalo Regalado explica como.
2: Sempre que existe um bem público de suporte, isto é, sempre que há um terreno ou um ativo público que não é hipotecável e onde vamos construir nova habitação, é preciso ter uma garantia pública, porque estes ativos públicos não podem ser dados de hipoteca à banca comercial e é preciso uma garantia financeira. O nosso trabalho é conceder essa garantia financeira aos promotores de construção pública que permitam, na verdade, depois, basicamente, permitir a construção e baixar aquilo que é a disponibilidade do custo desta habitação. É um trabalho difícil, em particular num território com as pressões que sabemos que tem ao nível turístico, ao nível da nova procura, ao nível da habitação de altíssima qualidade que também tem na Madeira e que nós queremos fazer.
0: Gonçalo Regalado esteve reunido com o Presidente do Governo, Miguel Albuquerque, e com o Secretário das Finanças, Duarte Freitas, para dar conta do apoio que a instituição, o Banco de Fomento, tem dado à região. O Secretário com a pasta das Finanças explicou a importância do Banco de Fomento na região.
3: Tem sido uma entidade parceira da região, ainda nos tempos do Covid, foi absolutamente decisiva na mobilização dos instrumentos financeiros para as empresas e foi crítico em conseguir segurar o emprego e estamos muito gratos por isso. Agora o Banco Português de Fomento tem uma nova dinâmica e nós Governo Regional, temos que estar próximos e poder tirar proveito do conjunto de instrumentos que possa continuar a alavancar a economia, é essa a nossa vontade. Vimos também instrumentos ao nível da própria habitação que devem ser aproveitados e que o Governo Regional quer com isso também poder ajudar a trazer mais fogos para a região.
0: O encontro com o Banco de Fomento decorreu na Quinta Vigia. O comandante da Zona Militar da Madeira assume que a guerra na Ucrânia obriga uma capacidade de adaptação decisiva no campo de batalha. Almeida Loureiro diz que se colocam vários desafios às Forças Armadas, entre eles a modernização militar. A Zona Militar da Madeira assinala o seu aniversário com a realização de uma cerimónia e também uma exposição de meios na Praça do Povo.
4: O desafio é manter as forças certificadas, prontas para defender a soberania nacional, apoiar as populações e responder aos compromissos internacionais que nos forem confiados. A integração de novos equipamentos, muitos deles de duplo uso, será mais um passo neste caminho. Modernização e inovação. Continuaremos a investir e a integrar ferramentas em áreas como a cibersegurança, os drones, a inteligência artificial, os sistemas de gestão de informação no campo de batalha, as operações multidomínio, entre outros. O campo de batalha

0: está a mudar. A guerra na Ucrânia demonstra-nos diariamente que a capacidade de adaptação é hoje um fator decisivo para o sucesso.
1: São 190 anos da Zona Militar da Madeira. O Serviço de Saúde na região vai contratar 5 médicos reformados ainda este ano. A medida pretende responder a carências de médicos em várias especialidades. Neste momento, das 5 contratações previstas, apenas 3 vão produzir efeitos imediatos, como explicou a Antena 1, Márcia Gomes.
2: Esse contingente tem que ser fixado anualmente e este ano foi fixado em 5, porque temos aqui que conjugar duas situações, não só as necessidades dessas atividades carenciadas, portanto as especialidades que estão mais carenciadas, como também a própria disponibilidade dos médicos em continuarem a trabalhar após o seu período de aposentação. Este ano fixamos esse contingente em 5, porque 3 já são pessoas aposentadas em 2025, mas que estão disponíveis agora em 2026 para serem contratadas. Essas 3 áreas agora vão, no imediato, vão ser medicina interna, ginecologia e gastroenterologia. Portanto, vão entrar agora, no imediato, 3 médicos.
1: A presidente do Cesarame lembra que este ano 26 médicos do Cesarame vão para a reforma. Destes, 2 médicas deverão continuar ao serviço. O primeiro derby marítimo nacional está marcado para a 14ª jornada da Primeira Liga, o que será nos Barreiros. Na primeira jornada, o Nacional visita o Santa Clara, o Marítimo vai receber o Casa Pia. O comentador da Antena 1, Ricardo Lopes, analisou o calendário para os 2 clubes madeirenses.
3: Bem, face àquilo que foi o sorteio ontem, eu diria que tanto Nacional como Marítimo terão que iniciar de forma bastante forte este campeonato, porque a verdade é que nas primeiras 4 jornadas enfrentam equipas da sua igualha, sendo que cada uma das duas terá aqui 2 situações mais complicadas, nomeadamente o Nacional à jornada 13 contra o Vitória e o Marítimo contra o Famalicão à jornada 2, sendo que a partir da jornada 5 começam os verdadeiros problemas, tanto para uma como para outra equipa, porque se o Nacional sairá para enfrentar o Sporting, já o Marítimo receberá o Benfica. E aí inicia-se uma fase e um mês de novembro com algum grau de dificuldade a encontrar equipas que procuram outros patamares, nomeadamente os confrontos para a Liga Europa e também, por que não dizê-lo, para a Liga dos Campeões, sendo que à jornada 8 o Marítimo recebe o Porto e à jornada 9 o Nacional receberá o Sporting Clube Braga. Depois aqui no intermédio, até se encontrar as duas equipas, deslocações de grau intermédio, à jornada 12, como disse, voltam-se a encontrar e depois tanto uma como outra, mas neste caso eu acho que até mais o Nacional terá um final de volta e de campeonato com alguma dificuldade, encontrando o Benfica, Porto, Gil Vicente, portanto equipas que lutam por neste momento por outros objetivos. Já o Marítimo acabará também com algum grau de dificuldade, mas terá aqui no meio destas últimas 5 jornadas ainda Rio Ave Estrela. Portanto, um início que terá que ser avassalador para tentar encontrar os pontos, depois alguma dificuldade ali a meio do campeonato, onde poderão fazer aqui os pontos que poderão fazer aquela diferença no final, porque depois o final vai ser de grau de dificuldade elevado, tanto para uma como para outra equipe.
1: O campeonato começa no fim de semana de 8 e 9 de agosto. Decorre até 19 deste mês o prazo de entrega das curtas-metragens concorrentes à 9ª edição do Machicurtas, promovido pelo Grupo de Teatro de Machico. As curtas-metragens têm tema livre, podem ter durações entre 3 e 15 minutos. Amaro Santos, presidente do grupo, revela os objetivos.
4: Promover a produção audiovisual e cinematográfica, naturalmente, mas também aproveitar estes hábitos dos jovens que constantemente estão a partilhar imagens e a mexer nos telemóveis e tudo isso, toda essa dinâmica, acho que devemos aproveitar e para que aconteçam criações de histórias nas curtas. Portanto, a ideia é também promover as curtas, porque a Madeira, que a minha parte conhece, não tem um desenvolvimento desejado. Portanto, há um ou outro concurso de curtas, mas acho que ainda estamos um pouco atrasados.
1: A exibição final dos trabalhos terá lugar a 25 de julho. Os avisos de tempo quente foram prolongados pelo Instituto Português do Mar e da Atmosfera, vão até segunda-feira de manhã. Nas regiões montanhosas continua em vigor o aviso laranja, o resto do arquipélago aviso amarelo por causa do calor. Máxima de 27 graus no Funchal, 26 no Porto Santo, as previsões para hoje.

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1: Boa tarde, passam agora 14 minutos da uma. Aguardamos ligação para a transmissão do Portugal em Direto.

0: está a começar o Portugal em Direto para esta sexta-feira, 3 de julho. Vamos agora saber que temas estão hoje em destaque no programa, Cláudia Costa.
1: Mais de 100 mil pessoas foram afetadas por falhas no abastecimento de água em Almada. Em dias de calor extremo, a Câmara admite que os problemas vão continuar, mas garante que a situação deverá começar a melhorar. Do Alto Minho ao Porto, a partir de hoje as opções de transporte público ficam reduzidas ao mínimo. O fim de uma ligação histórica está a preocupar autarcas e passageiros. O presidente da Câmara de Melgaço diz que o Conselho nem sequer foi ouvido e alerta para as consequências. O leite português chega todos os dias à mesa de milhões de consumidores, mas será que sabemos de onde vem, quem o produz e os desafios que enfrenta? Hoje, na parceria entre o Portugal em Direto e o suplemento Agrovida do jornal Vida Económica, vamos falar do presente e do futuro da produção de leite em Portugal e perceber porque é que os produtores apelam aos consumidores para que continuem a escolher leite e produtos lácteos nacionais. Daqui a pouco, conversamos com o secretário-geral da Aprolep, Associação dos Produtores de Leite de Portugal, Carlos Neves.
0: Portugal em Direto tem edição da jornalista Cláudia Costa.
1: Em plena vaga de calor continuam as interrupções no abastecimento de água em Almada. A Câmara admite que as dificuldades não vão desaparecer de um dia para o outro, mas garante que as medidas entretanto adotadas deverão reduzir as falhas de água. Nos últimos 100 mil pessoas foram afetadas, sobretudo na costa da Caparica e na Charneca da Caparica. Também houve queixas no Feijó e no Laranjeiro. A Presidente da Câmara assegura que os serviços essenciais têm o abastecimento garantido, promete falhas mais curtas no abastecimento aos consumidores e pede desculpa pelos transtornos. Arlinda Brandão.
2: A Presidente da Câmara de Almada reconhece o desconforto e diz que estão a avançar medidas para melhorar a situação. Mas Inês de Medeiros pede desculpa a quem nestes dias, no seu concelho, abre a torneira e não tem água.
3: Peço desculpa, naturalmente, pelo o inconveniente que isso tem, justamente numa altura de grande calor.
2: A Presidente da Câmara diz que estão a fazer tudo para reduzir este problema.
3: Nós já estamos a tentar resolver como conseguir arranjar mais água, sobretudo nesta onda enorme de calor. Estamos a fazer os possíveis para que ninguém fique dias seguidos sem água. Agora, está a haver, de facto, interrupções no fornecimento de água porque as nossas reservas estão muito, muito baixas.
2: Uma das soluções, nesta altura, passou por fazer uma nova captação, um novo furo, também por gerir a rede de forma equitativa.
3: Tentar gerir o melhor possível para não deixar só uma zona sem água e tentar ir distribuindo a água com pouca força, é verdade, mas tentando gerir o melhor possível a água.
2: Os equipamentos essenciais têm o fornecimento garantido.
3: Está tudo a funcionar. Hospitais, bombeiros, tudo que é centros de saúde. Isso aí é logo a primeira das questões.
2: A água, se for necessária para os incêndios, também está garantida, diz a Presidente da Câmara de Almada.
3: Para os incêndios está garantida. Ainda ontem falei com as autoridades, Proteção Civil, a questão dos incêndios, que é outra preocupação, essa está garantida.
2: As principais queixas de falhas de abastecimento de água vêm da costa de Caparica e da Charneca da Caparica. Só aí estima-se que cerca de 100 mil pessoas estejam a sentir falhas no abastecimento, mas também há situações no Feijó e Laranjeiro. Luís Palma, o presidente dos Serviços Municipalizados de Água e Saneamento de Almada, diz que com uma nova captação efetuada, a situação vai melhorar.
4: O que transmitem é que a situação está mais regularizada. Há água, mas não há com tanta pressão. Mas faltar a água em absoluto só muito pontualmente e por curtos períodos de tempo. E prevemos que até ao final deste mês tenhamos outro furo a funcionar e mais dois eventualmente até ao final do ano.
2: A Câmara de Almada e os serviços municipalizados garantem estar a tomar medidas para enfrentar esta situação de falta de água no concelho, apelando a todos a uma gestão racional da água.
1: A Câmara de Almada garante que está assegurada a água para responder a eventuais incêndios. Já no abastecimento à população, a entrada em funcionamento de um novo furo na charneca da Caparica deverá melhorar a situação, embora possam continuar a verificar-se falhas nos próximos dias. Em Anadia, na cidade de Anadia, distrito de Aveiro, está com cortes de energia e de abastecimento de água. A empresa E-Redes diz que várias equipas estão no terreno a fazer trabalhos de reparação e prometem restabelecer os serviços o mais depressa possível. Não fomos tidos nem achados, foi assim que o presidente da Câmara de Melgaço reagiu à notícia de que a empresa de transportes autoaviação do Minho vai deixar de operar a partir de hoje no concelho. A operadora assegurava atualmente a ligação ao Porto, a alternativa é curta, a ligação do Alto Minho à cidade invicta passa a ser feita apenas com um único autocarro por dia da rede Expressos. O autarca apela a uma união de forças e alerta Isabel Cunha Marques para o impacto deste desfecho.
5: É uma decisão que fragiliza Melgaço. O presidente da Câmara, José Albano Domingues, não tem dúvidas de que esta é mais uma consequência da perda de população que aquele território tem vindo a enfrentar.
6: É fruto também daquilo que foram políticas que foram seguidas durante cerca de 40 anos que levaram a um despovoamento, a uma desertificação de território galopante, preocupante.
5: Um desabafo que surge no dia em que a autoaviação do Minho deixa de operar em Melgaço. A empresa de transporte assegurava a ligação direta até ao Porto.
6: E nós sabemos que as empresas que gerem pelo lucro, se há circuitos que efetivamente não respondem em termos de procura àquilo que é expectável, as empresas não podem assumir prejuízo, nós compreendemos esta decisão. O que nós estranhamos de facto é que ela tenha sido tomada sem escutar os municípios, sem nos ter sido previamente comunicado, fosse o que fosse. Não fomos desenganchados.
5: Neste momento, a assegurar o mesmo caminho, resta apenas um autocarro diário da de Expressos.
6: Que estabeleceu um circuito novo este ano. Também temos a expectativa, com aquilo que resultou de conversações por essa altura, que a Rede de Expressos também venha a reforçar os circuitos que partem de Melgaço.
5: E há ainda esperança no concurso que está a ser lançado pela comunidade intermunicipal.
6: A criação de 125 linhas, um concurso de 30,9 milhões de euros, produza frutos no curto prazo.
5: Por agora surgiu já uma petição pública que conta com mais de 200 assinaturas contra o fim do serviço da autoaviação do Minho.
6: As pessoas têm obviamente o direito de manifestar o seu descontentamento. Eu posso lhe dizer também que fui uma das pessoas que já assinou.
5: Face a isto, o Presidente da Câmara apela a uma união de esforços.
6: Entre o poder local, entre nós, entre a administração da empresa e entre a própria população também.
5: Para que Melgaço não seja mais penalizado.
1: E além de Melgaço, a autoaviação do Minho deixou também de operar hoje em Ponte de Lima, outro concelho do distrito de Viana do Castelo, com a mesma ligação, que tem a mesma ligação direta ao Porto. O Tribunal de Sintra começa a julgar na próxima terça-feira a providência cautelar que embargou as obras na Quinta dos Ingleses, em Carcavelos, concelho de Cascais. As assinaturas foram recolhidas pelo Movimento 66 pela Quinta, que vai organizar um jantar para recolher donativos de forma a custear a ação judicial. Paula Verã.
7: E a providência cautelar parou temporariamente as obras na Quinta dos Ingleses. Agora a expectativa dos cidadãos de Carcavelos é que o Tribunal de Sintra decida a favor do movimento cívico 66 pela Quinta. Uma batalha de muitos meses a favor da ação popular contra a construção junto à praia de Carcavelos. Ana Beram, do movimento cívico, explica o que pretendem do Tribunal.
8: Nós pretendemos que aquela construção que está prevista, licenciada pela Câmara, de 850 de apartamentos, de um centro comercial, todos os arruamentos que estão ligados a isso. Queremos que tudo isso não seja construído naquele terreno de 52 hectares. É um bosque entre a vila de Carcavelos e a praia e o mar.
7: As obras estão paradas nesta altura, mas de abril a outubro do ano passado as máquinas já fizeram bastante estragos.
8: Árvores centenárias que ali estão e todo o ecossistema. Neste momento já houve muitos animais que foram expulsos do habitat deles e também já houve uma fração considerável sustentável da quinta, que já foi terraplanada antes da obra ser parada em outubro.
7: Os cidadãos do Conselho de Cascais temem o impacto desta construção, prevista para o local da Quinta dos Ingleses, que argumentam vai destruir a Mancha Verde e causar efeitos climáticos com o aumento das ondas de calor. O movimento cívico 66 pela Quinta quer que aquele espaço verde seja transformado num parque urbano público.
1: A providência cautelar parou as obras. Agora a expectativa dos cidadãos de Carcavelos é que o Tribunal de Sintra decida a favor do movimento cívico. Para responder à crise da habitação, alguns autarcas portugueses apoiam a reivindicação do Comitê das Regiões pelo acesso direto das entidades locais aos fundos europeus. No final do debate sobre habitação em Bruxelas, os presidentes da Câmara de Almada, Lisboa e Odivelas concordaram que é preciso descentralizar o acesso aos fundos. O presidente da Câmara de Lisboa, Carlos Moedas, defende programas específicos de habitação diretamente entre as cidades e a União Europeia. Já o autarca de Odivelas, Hugo Martins, diz que existe uma grande pressão porque a habitação é de facto um problema transversal que afeta a competitividade, a coesão social e a demografia.
9: Eu vejo que há, neste momento, uma grande pressão, uma grande solidariedade entre famílias políticas, porque este é efetivamente um problema transversal. A centralização de fundos que estamos a assistir neste momento não faz sentido e demonstra, no fundo, o inverso da estratégia que o próprio Conselho Europeu delineou. Se queremos soluções mais ágeis, se queremos soluções mais rápidas, o caminho passa cada vez mais por uma descentralização, por uma subsidiarização. É isso que temos vindo a reivindicar, ou seja, acesso mais fácil aos fundos, acesso mais imediato aos recursos e aos instrumentos financeiros disponibilizados para conseguirmos mais rapidamente também ter essas respostas.
1: Já a Presidente da Câmara de Almada, Inês de Medeiros, não vê sinais de abertura na Comissão Europeia, bem pelo contrário, defende a autarca que as políticas das regiões só são possíveis com uma verdadeira regionalização. Com o país coberto por um manto de calor, na Lesíria, as juntas de freguesia são os principais abrigos recomendados para as populações poderem respirar um pouco melhor nestes dias quentes e abafados. E se for preciso, há mais locais que podem ser ativados. Ainda assim, nos últimos dias não houve qualquer alteração na afluência da Unidade Local de Saúde da Lesíria, uma unidade que abrange 9 concelhos no distrito de Santarém, um distrito muito quente, mas cresce a vigilância, Gonçalo Costa Martins, a vigilância dos cuidados de saúde.
10: Uma chamada pode fazer a diferença. É uma das formas da Unidade Local de Saúde da Lesíria para acompanhar os utentes e são vários que merecem especial atenção, sublinha o coordenador da Unidade de Saúde Familiar da Chamusca, César Monteiro.
11: São os utentes geralmente da maior idade, com doenças crónicas, hipertensos, diabéticos, com insuficiência cardíaca.
10: Como é que passa esse acompanhamento? É, liga-se, procura-se chamar aqui ao Centro de Saúde para perceber se está tudo bem?
11: Liga-se, principalmente com a Câmara, as autarquias, a Proteção Civil vigia esses utentes.
10: É um trabalho das autarquias e da saúde, como esta unidade em que estamos, no Centro de Saúde da Chamusca, com cerca de 8.500 utentes, mas que pede a vigilância de todos. A Delegada de Saúde, Júlia Martinho, pede que os familiares estejam atentos aos grupos mais vulneráveis, mas diz que a Proteção Civil também pode vigiar a população entre as medidas locais que estão previstas.
12: O que é proposto é haver de facto esta vigilância da própria Proteção Civil, se tiver essa disponibilidade de fazer visitas domiciliárias a algumas destas pessoas. Também é feita essa recomendação à população em geral, que as famílias, vizinhos e conhecidos de pessoas mais idosas, com doenças crónicas, ou mesmo até também atenção às crianças e grávidas, que estejam atentos a alterações de saúde e que também pessoas também que vivam mais isoladas, muito nos idosos, que de facto é a realidade que existe.
10: Uma realidade, o calor, bem conhecido na região. Almeirim, Alpiarça, Cartachos, Chamusca e Golegã, também Corujo, Rio Maior, Salvaterra de Magos e Santarém. São os concelhos abrangidos pela Unidade Local de Saúde da Lesíria. Lesíria, que ainda não precisou de reprogramar a atividade. A delegada de saúde, Júlia Martinho, diz que não houve grandes alterações da afluência.
12: Não se têm notado ainda muitas alterações. Também quando existem ondas de calor, normalmente o efeito demora alguns dias depois a fazer-se sentir a nível dos serviços.
10: Para enfrentar as temperaturas, Júlia Martinho diz que as juntas de freguesia são espaços prontos para receber a população. As autarquias podem ativar locais de abrigo temporário se forem precisos. Existem 30 na Lesíria e aqui fica o caso da Chamusca.
12: Por exemplo, aqui a nível do Conselho da Chamusca estão previstos neste momento 16 locais, sendo que a primeira linha será as juntas de freguesia. De forma geral, a população deve procurar permanecer em espaços frescos e se não tiver essa possibilidade, poderá então ser ativados estes locais que serão disponibilizados à população que não disponha desse acesso a espaços aclimatizados.
10: Os termómetros podem ultrapassar os 40 graus de máxima por estes dias nos vários concelhos da Lesíria e do Tejo.
1: E por isso, com este calor extremo, a Unidade Local de Saúde da Lesíria está particularmente atenta aos cuidados de saúde por estes dias. E com esta onda de calor, uma das principais preocupações das autoridades são os idosos. No Porto, a equipa do Centro Social e Paroquial da Vitória, uma freguesia do Centro Histórico, acompanha diariamente pessoas mais velhas que precisam de apoio. Nesta altura mais crítica, visitam os idosos 3 vezes por dia. A repórter Sara Araújo de Almeida acompanhou uma dessas visitas.
13: Sabe, aqui a casa dá o sol de manhã até à noite, não é? E aquece muito a casa.
14: Clotilde Costa vive no primeiro andar, num prédio em Miragaia, no Porto. Estão 28 graus lá fora, as janelas estão abertas, corre algum vento, mas a casa não arrefece.
13: Durante a noite, esta noite até tive que dormir sem nada. O calor era tanto que dormi. Nem quis camisa de dormir, nem nada. Fiquei toda nua, da cinta para cima.
14: Estava muito calor.
13: Estava muito calor.
14: A solução é ficar até tarde na varanda.
13: E estou sempre sentada à porta da varanda até às 10 e tal da noite para tomar um bocadinho de ar, que eu sinto-me. A uma também não gosto de ir para a cama cedo. E além disso, estou lá, estou um bocadinho a tomar ar até às 10 e tal.
14: De manhã, depois do pequeno almoço, com a ajuda da equipa do Centro Social e Paroquial da Vitória, Clotilde vai para o centro de dia, tenta fugir ao calor que a deixa mal disposta.
13: Fico muito cansada, assim com o calor, mal disposta, que eu nunca gostei do calor. E agora com a idade ainda pior, não é? E é por isso que sinto-me um bocado mal com o calor.
14: Beber água, arejar a casa, são alguns dos conselhos da educadora social Susana Feliciano.
15: Nós tentamos sempre ter bastante cuidado, aconselhamos a arejar a casa, as cuidadoras vêm cá e tentam sempre escolher as roupas mais frescas, hidratar com mais frequência e até a nível da alimentação que seja tudo muito mais leve.
14: O que preocupa mais as equipas é a desidratação dos idosos.
15: Nesta época de calor é mesmo a desidratação principalmente, mas tirando a época de calor são as quedas ou o risco de ficarem numa cama presas sem qualquer tipo de alimentação. Tudo muito grave para o seu estado normal de saúde.
14: Estas visitas são uma grande ajuda para quem está a viver sozinho.
15: Porquê? Porque nas nossas visitas nós damos o banho, hidratamos, alimentamos, fazemos todos os cuidados primários, que faz com que as pessoas tenham a atenção redobrada, quer esteja calor ou quer esteja frio.
14: Clotilde Costa segue para o centro de dia. Quando chegar a casa, volta a abrir as janelas para refrescar.
13: Ora, quando chego, é cabo tudo para trás, por causa de me dar um bocado de malhar.
1: Reportagem da jornalista Sara Araújo de Almeida. Nestes dias quentes, muito abafados, a equipa do Centro Social e Paroquial da Vitória, uma freguesia do Centro Histórico do Porto, faz visitas aos mais idosos 3 vezes por dia. A Câmara do Porto está preparada para avançar ainda este ano com os transportes públicos gratuitos. O autarca Pedro Duarte diz que há dinheiro, há vontade, só falta mesmo o visto do Tribunal de Contas.
16: Comprometemos que a 1 de janeiro de 2027 teremos transportes públicos gratuitos. Depois, com a possibilidade que poderia ocorrer de anteciparmos essa medida, eu próprio disse que gostaria de antecipar, se nós alocamos um orçamento entrar em vigor no segundo semestre para podermos ter capacidade orçamental caso pudéssemos antecipar. Nós estamos preparados. Falta-nos apenas um pequeno detalhe. E esse detalhe é um visto do Tribunal de Contas. Aliás, eu não encontro muita justificação para o Tribunal de Contas estar a demorar muito mais tempo. Se não houver, eu diria, subterfúgios processuais, eu acho que nós, ainda durante o verão, vamos poder ter o problema resolvido. Eu acho que já vamos iniciar o ano letivo com transportes gratuitos no Porto.
1: O Porto tem tudo pronto para avançar com os transportes públicos gratuitos que vão permitir aos portuenses viajar por toda a área metropolitana sem pagar, ainda antes do arranque do ano letivo. Falta só o visto do Tribunal de Contas. As 60 pedreiras de Vila Pouca da Guiar criam 2 mil postos de trabalho, diretos e indiretos, e geram um volume de negócios de 100 milhões de euros por ano. Este concelho transmontano assume-se como a capital do granito. Hoje abre portas a uma feira dedicada a esta pedra. A autarca de Vila Pouca, Ana Rita Dias, diz que o setor do granito é o pulmão económico do município.
17: É uma das maiores receitas, digamos assim, que temos no concelho, a nível da economia local e também da economia circular. Temos aqui cerca de 2 mil empregos criados no setor do granito e com um volume de negócios anual na ordem dos 100 milhões de euros. Portanto, é de facto um número bastante significativo para a nossa economia local, para este setor e para este reconhecimento. Cerca de 60 pedreiras sediadas aqui no concelho de Vila Pouca da Guiar contribuem para estes números, para esta economia circular, e portanto é aqui que nós entendemos que o investimento deve ser claro e a promoção também.
1: A Feira do Granito em Vila Pouca da Guiar começa hoje, termina domingo, conta com uma centena de expositores e com a participação de 300 empresários do setor.
18: Inspirada no verso de Eugénio de Andrade, é urgente o amor, do seu poema Urgentemente, a maratona de leitura da Sertã iniciou-se com uma manifestação pelo amor.
19: É farsi, que é do Irão, persa, e ucraniano, russo, inglês naturalmente, principalmente aqui simbolizando os Estados Unidos, e claro, português também.
18: Na atual situação mundial é urgente o amor?
19: É urgente o amor, na atual situação é sempre urgente, mas neste momento ainda mais.
1: O Dia Mundial do Leite assinala-se todos os anos, a 1 de junho. A efeméride foi criada pela Organização das Nações Unidas para a Alimentação e Agricultura para reconhecer a importância do leite e dos derivados como um alimento global com propriedades únicas. A Associação dos Produtores de Leite de Portugal, a Aprolep, também celebra este dia, mas este ano decidiu estender as comemorações durante todo o mês. E há poucos dias, vários produtores fizeram-se ao caminho, em direção à cidade do Porto, instalaram numa das ruas mais movimentadas da Invicta, a Rua de Santa Catarina, junto à estação de metro do Bolhão, e ofereceram leite e produtos lácteos a quem passava na rua. Este ato simbólico serviu para agradecer a preferência dos consumidores pelo leite português e para lhes pedir que continuem a escolher e exigir nos supermercados o leite produzido em Portugal, e também os queijos, os iogurtes, as manteigas e outros produtos lácteos. Ora, é disso que vamos falar hoje, na parceria mensal entre o Portugal em Direto da Antena 1 e o suplemento Agrovida do jornal Vida Económica, que sai para as bancas esta sexta-feira, já saiu, está nas mãos da Teresa Silveira, e eu e a jornalista Teresa Silveira, editora do Agrovida, vamos conversar com o secretário-geral da Associação dos Produtores de Leite de Portugal, Carlos Neves, que está connosco em estúdio. Muito boa tarde, Carlos Neves, muito obrigada por estar aqui connosco. Porquê é que tomaram a iniciativa de vir para as ruas do Porto distribuir leite nacional aos cidadãos que passam nas ruas? Qual é a mensagem que quiseram passar?
20: Muito boa tarde a todos os ouvintes. O objetivo da Aprolep foi fazer um apelo ao consumo do leite e dos produtos lácteos portugueses. Porque nós temos, porque o leite é um alimento completo, é um alimento saudável, e se o leite for nacional, se o queijo, os iogurtes e os outros produtos, como o kefir e produtos com proteína e todas as coisas boas que se fazem com leite, se forem nacionais, também temos vantagens para a nossa economia, para os agricultores, para as nossas famílias, para os nossos funcionários, para quem transporta o leite do prado ao prato, para quem Sim. o transforma. E é bom para a nossa economia, mantém os nossos campos cultivados.
1: E os consumidores portugueses não estão devidamente cientes dessa importância?
20: O consumidor está, e no contacto que tivemos...
1: Ou valoriza mais o preço?
20: Eu diria que como é evidente, as pessoas têm que olhar para a carteira e têm a sua questão limitada, mas em igualdade de circunstâncias ou com uma diferença pequena, o consumidor escolhe o português. Qual é o problema? E foi uma luta que nós tivemos para conseguir ter a origem nos pacotes, nas embalagens. Só que quando o leite é importado, dizem letras muito pequeninas, origem UE. Portanto, quando o consumidor vai ao Porto e come uma francesinha, não sabe que o queijo que está a comer provavelmente é importado. Portanto, o consumidor precisa de estar atento, e em relação aos supermercados isso é mais importante. Quando é as marcas brancas, há empresas que estão a vender e que têm bem destacado até a bandeira nacional, as cores nacionais na embalagem, mas há outras que de uma forma de subreptícia vão vendendo ou metendo ou usando o produto importado para pressionar o nacional a ser
0: até
20: mais barato.
0: O produto que é incorporado, o produto lácteo que é incorporado nos restaurantes, nos cafés, nas pastelarias, portanto, nas tostas mistas, nas francesinhas, etc., é um produto que está nas cozinhas e, portanto, o consumidor não se apercebe da origem desse produto, não é?
20: E muitas vezes
0: que trabalho é que falta fazer aqui, de divulgação?
20: Bom, é um trabalho de divulgação, é um trabalho de consciência, é um trabalho que nós fazemos até mesmo da pressão de... Em 2015 nós entramos nos supermercados, nunca estragámos nada, mas fizemos uma coisa muito simples. Fomos lá dentro, trouxemos cá para fora, chamámos os jornalistas e mostrámos a enorme quantidade de produtos que estavam a ser importados. E sobretudo queijo. Há marcas, ou queijos e até iogurtes. Há marcas que compraram fábricas em Portugal, fecharam as fábricas e importam todos os iogurtes. Há queijos que são importados. E, portanto, é esse trabalho. Porque no leite, no geral, o consumidor conhece as marcas nacionais, dá preferência a isso. E em igualdade de circunstâncias, o consumidor consome produto nacional.
0: Portanto, a vossa mensagem é dirigida aos consumidores, mas também, segundo até o comunicado que divulgaram desta ação na Rua Santa Catarina, no Porto, é também dirigido às empresas da grande distribuição. E pedem para valorizar o leite português, leite nacional, que sentem que não está a ser feito e que o leite estará até a servir de pretexto para algumas promoções que não são positivas, na vossa opinião.
20: É verdade. O leite foi durante anos usado como isco. Em qualquer folheta é o primeiro produto, é um alimento básico, porque é completo. Nos primeiros meses de vida nós alimentámos-nos apenas de leite. E sendo que ainda hoje, apesar do preço ter aumentado em relação ao que estava no passado, era usado como o produto que está sempre em promoção. Está sempre algo em promoção. Mas as pessoas não conseguem beber mais leite pelo facto de ele estar em promoção numa marca ou noutra. As pessoas apenas mudam-se de uma marca para outra, mudam-se de um supermercado para outro. Agora, as pessoas têm que entender que as promoções não caem do céu, nem saem do bolso dos donos dos supermercados, nem saem do bolso da indústria.
0: Sai do bolso de quem?
20: Sai do bolso do produtor. Porque quando um supermercado faz uma promoção, o outro vai dizer: nós temos que responder, e das indústrias para responderem, vamos baixar-vos, e a indústria diz ao produtor:
0: portanto, há uma competição entre empresas da distribuição,
20: entre indústrias, entre empresas de distribuição, e a conta vai sempre para o agricultor. O agricultor é o elo mais fraco da cadeia.
0: É ele que paga a promoção.
20: É ele que paga a
0: baixa do preço.
20: Não é o dono do supermercado, nem o dono da fábrica.
0: Temos que avançar na nossa conversa. Há também um problema de concorrência, ao que parece, do leite dos Açores com o leite produzido no continente. Quer explicar-nos, em breves palavras, o que é que se passa?
20: Isto tem a ver, precisamente destas, tem havido bastantes promoções com o leite dos Açores. O leite dos Açores é um produto de qualidade. É natural que até fique, tenha o custo de transporte, e por isso depois custa-nos a perceber como é que ele pode aparecer mais barato à venda do que o leite, precisamente o leite das marcas da distribuição.
0: E porquê que aparece mais barato?
20: Isso tem de perguntar à indústria e à distribuição.
0: Mas que opinião é que tem sobre isso?
20: A opinião que eu tenho é que isso é mau para os produtores dos Açores.
0: Mas vende melhor o rótulo, a marca Açores, a submarca Açores, vende melhor?
20: Não, eu acho que sim, e por isso mesmo se vende melhor. Porque é que é preciso estar mais barato? Porque é que vamos usar esse leite para despromover o leite? É mau para todos. O que é que acontece depois? Pagam pior aos produtores dos Açores, por causa disso pagam pior aos produtores do continente, e isso vai ser mau para todos nós. O que é preciso fazer? é preciso transformar mais leite dos Açores em queijo de qualidade.
0: E era sobre isso justamente que tínhamos aqui uma questão para si. Queria fazer só aqui uma nota introdutória. Portugal, como penso que todos saberemos, é autossuficiente em leite, mas ao nível dos produtos derivados, nomeadamente os queijos e iogurtes, é muito deficitário. Em 2023, a balança comercial foi negativa em 398,4 milhões de euros e em 2025, de acordo até com os números partilhados pela Associação Nacional dos Industriais de Laticínios na última semana, no seminário em Lácteos, aqui no Porto, o déficit da balança comercial atingiu 470 milhões de euros. O que é que está a falhar na nossa indústria para estarmos a cada vez a importar mais produtos lácteos?
20: Eu não sei. O que eu posso dizer, da parte dos produtores, nós produzimos aquilo que nos pedem e, portanto, não há falta de capacidade.
0: Não há falta de matéria-prima.
20: De produzir. O que é que acontece, isto é histórico, nós exportamos leite a granel para a Espanha, e compramos iogurtes e compramos queijos. Isto é um problema.
3: Isso é entendível. Isso percebe-se.
20: Isto é a realidade com que a gente tem que
3: Mas
20: viver.
3: Percebe?
20: É histórico e eu sei que é a luta pelo espaço no estômago, a luta pelo espaço na prateleira que é muito difícil. Portanto, é um trabalho que a nossa indústria tem que fazer e a distribuição dando preferência ao nacional, um trabalho de investigação e um trabalho de estudar, de investigar.
0: Investigação e desenvolvimento de novos produtos derivados do leite. É
20: para irmos ao encontro, porque o consumidor, e nós quando falamos na rua com as pessoas, apesar de algumas não estarem habituadas até terem medo de pela forma como foram surpreendidas, mas as pessoas no geral dizem, eu consumo nacional, as pessoas têm gosto, percebem
3: mas
20: isso.
3: Mas se calhar até não consomem, pensam que sim.
20: Há marcas que são conhecidas, que as pessoas, sim. E portanto é fácil ver pelo menos se o produto foi embalado em Portugal, o símbolo, o rótulo sim. PT e a origem do leite de Portugal e os supermercados depois da campanha. Nós há 20 anos diziam, a gente tem que vai buscar onde é mais barato. E depois do trabalho que nós fizemos, eles percebem que se o agricultor e quem trabalha connosco não trabalhar, também não vai haver consumidor para o supermercado. Portanto, as pessoas percebem. É preciso
0: portanto,
20: depois
0: a resposta tem
20: trabalho.
0: De estar do lado da indústria, na investigação e desenvolvimento de novos produtos de
20: precisamente.
0: Origem
20: sendo
0: láctea.
20: Que a distribuição, hoje em dia, como sabem, a marca da distribuição é cada vez mais importante. As pessoas vão à cadeias de supermercados, que as principais vendas que fazem é a marca própria. Sim. E também investigam. Portanto, eles também têm muita responsabilidade.
0: Carlos, temos aqui uma outra questão que também gostaríamos de abordar consigo. O Carlos Neves foi eleito muito recentemente para a direção da CAP, da Confederação dos Agricultores de Portugal. Porquê é que aceitou esse desafio? E que reflexos é que isso pode ter no setor do leite e na defesa dos produtores de leite?
20: Bem, eu aceitei o desafio porque fui convidado e aceitei com muito gosto. Eu sou apenas um vogal da direção, portanto, eu não espero grandes consequências
0: mas
20: para...
0: Mas tem assento na CAP, mas vou fazer... isso é um passo...
3: E levar os problemas do setor do leite com mais afinco para a
20: Com certeza. E que já estavam colegas que defendiam o setor do leite e que estavam e da sua maneira. Portanto, serei mais uma voz. A CAP está muito preocupada com as questões da mão de obra, com a via verde para a imigração. 50% da mão de obra na agricultura é imigrante. Nós no setor do leite temos muita dificuldade em encontrar pessoas que queiram vir para as vacas porque
0: trabalhar
20: é um trabalho,
0: vacarias.
20: Exatamente,
0: porque não é atrativo.
20: Não é atrativo.
0: Mas
20: e temos as questões
0: bem?
20: Sociais. Paga-se melhor do que alguns serviços, paga-se acima do salário mínimo, mas mesmo pagando bem, existe uma questão histórica, as pessoas têm vergonha porque cheira à vaca, porque não sei o quê. E o que é que acontece? Os imigrantes fazem o que fazem os imigrantes de Portugal quando vão lá para fora, fazem os trabalhos.
3: E é essas questões que também quero ver debatidas agora, não sei
20: também. E uma coisa curiosa é que os imigrantes que vêm, por exemplo, paquistaneses que moram na minha rua e vêm lá pedir-me para lhe vender o leite da vaca direto, porque eles lá têm esse costume e adoram o leite das nossas vacas, beber o leite direto. E a questão da água, que também é muito importante, que a CAP está muito preocupada aqui, nós, em todo o país, no setor do leite, o acesso à água em todas as parcelas, porque não temos aqui barragens, mas também precisamos de chegar com água,
0: Carlos,
20: para produzirmos milho, para alimentarmos as vacas, para alimentarmos
3: uma
20: Portugal.
3: Uma última questão, 20 segundos para uma resposta. Com esta vaga de calor, onda de calor que está a abafar o país, alguma preocupação especial por parte dos produtores de leite?
20: O Estamos a trabalhar imenso nesta altura, levantei mais cedo que é habitual para regar as culturas, portanto, esta preocupação com a água, com a ventilação dos animais, andamos todos a 100 à hora e a preocupação que depois deste trabalho todo, que a indústria de distribuição não nos baixa o preço.
3: Isso pode ter reflexo na produção?
20: É normal baixar um pouco, mas nós temos estoque, não vai faltar o leite nos supermercados, na casa
3: garantia
20: das pessoas.
3: Carlos Neves, secretário-geral da Associação Produtores de Leite de Portugal, lá para o LEP, muito obrigada por ter vindo conversar comigo.
20: Muito obrigado pelo convite.
3: E com a Teresa Silveira, boa tarde.
0: Obrigada.
3: A festa do Colete Encarnado está de regresso a Vila Franca de Xira, uma festa que já conta 94 anos e que envolve toda a comunidade. As ruas vão ser ocupadas por cavalos, campinos e amazonas. É o campo a visitar a cidade, que atrai gente do Ribatejo, da área metropolitana de Lisboa, muitos turistas e até do resto do país. Um incentivo à economia local, que este ano tem regras para enfrentar o calor extremo, explica o autarca de Vila Franca, Fernando Paulo Ferreira.
4: Já temos instalados vários pontos de água, teremos cisternas a molhar sistematicamente as ruas, instalamos um posto médico avançado no centro da cidade, junto ao tribunal, e depois tomamos algumas medidas relativamente à festa. Reduzimos o percurso do tradicional desfile do Colete Encarnado, que é com os campinos, os cavalos, charretes, e cancelamos, como é óbvio, o tradicional espetáculo de fogo de artifício por causa da situação em que o país se encontra, a situação de alerta.
3: Regras para enfrentar o calor extremo e medidas para atenuar os perigos. A festa do Colete Encarnado vai animar nestes três dias a cidade de Vila Franca de Xira. Sob o signo do amor, arrancou mais uma edição da Maratona de Leitura na Vila da Sertã. Esta edição conta com mais de 80 atividades, 70 horas de programação e uma centena de convidados naquele que já é um dos mais celebrados festivais literários da região. Um dos pontos altos são as icónicas 24 horas a ler, que dão o nome a Paulo Brás, o evento mais conhecido como Maratona.
21: Venham! Gritem! É urgente o amor!
18: Inspirada no verso de Eugénio de Andrade, É Urgente o Amor, do seu poema Urgentemente, a Maratona de Leitura da Sertã iniciou-se com uma manifestação pelo amor. Dezenas de pessoas e entidades foram convidadas a associar-se e a trazer consigo um cartaz onde o amor era a palavra-chave. Alguns, em várias línguas, de forma a chegar a todo o mundo, onde, em vez do amor, impera a guerra, como o que levou o participante Nuno Saraiva.
19: É farsi, que é do Irão, persa, e ucraniano, russo, inglês naturalmente, principalmente aqui simbolizando os Estados Unidos, e claro, português também.
18: Na atual situação mundial é urgente o amor?
19: É urgente o amor, na atual situação é sempre urgente, mas neste momento ainda mais, e era muito importante que utilizássemos aquela máxima de fazer amor e não a guerra.
18: A Maratona de Leitura da Sertã tem vindo a afirmar-se como um dos principais festivais culturais e literários do interior do país e mobiliza cada vez mais entusiastas. São 70 horas de programação e mais de 80 atividades, encontros com escritores, workshops, oficinas e espetáculos centrados na leitura, como refere Ana Sofia Marçal, a coordenadora do programa.
22: Nós temos cerca de 100 convidados, entre contadores de histórias, escritores, ilustradores, músicos, atores. O programa é muito vasto, muito diverso, para todas as idades e com atividades muito diferentes umas das outras. Portanto, é para todas as pessoas e até para quem ainda não sabe, gosta de ler.
18: Isto para não falar nas icónicas 24 horas a ler e que dão nome ao evento de maratona.
22: Foi assim que tudo começou, das primeiras duas edições foram apenas isso. O festival foi crescendo a partir daí, tem uma bonita história para contar também pelo crescimento e pela evolução que teve. E sim, no sábado, além de outras atividades, estão a decorrer as 24 horas a ler, onde cada pessoa, de crianças, adultos, sobem ao palco, e também alguns espetáculos que temos para intervalar essas leituras para tornarem a atividade mais dinâmica e interessante.
18: Está assim lançada a 14ª edição da Maratona de Leitura da Sertã, que decorre até este sábado.
3: E este ano, sob o signo do amor, arranca assim mais uma edição da Maratona de Leitura na Vila da Sertã. Em Setúbal, começa hoje um novo festival que mistura música, gastronomia e animação. Chama-se Sons do Sado. Do é com U, do Sado, assim é que é. Organizado pela União de Freguesias, o presidente da Junta, Nuno Cruz, explica que o evento pretende ser uma mostra do melhor que por ali se faz.
23: Podíamos ter vindo aqui outros artistas nacionais, tivemos muita procura a nível também do que é artesanato de outras regiões, mas não. O grande objetivo é mesmo promover o melhor que esta cidade faz. Esta é uma cidade muito rica, que é em gastronomia, que é em produtos regionais, dos vinhos, dos queijos. Vamos ter ainda feitas connosco. Vamos ter uma empresa nova que nasceu na Arrábida e que faz queijos de excelência também connosco. Vamos ter artesanato muito interessante e que só é feito em Setúbal. E pronto, nós consideramos que esta é uma montra importante e que íamos ter um momento durante 10 dias em que estas pessoas também possam promover os seus produtos.
1: E para além desta vertente, o Festival Sons do Sado ainda tem uma componente social, com as verbas angariadas a reverter para a compra de uma ambulância para a Cruz Vermelha Portuguesa de Setúbal. Chegamos mais cedo ao fim do Portugal em Direto, porque já seguirá tempo de antena aqui na Rádio Pública. Nós voltamos na próxima segunda-feira a ligar o território de uma ponta à outra. Contamos com a sua escuta. Passe um excelente fim de semana.
2: Boa tarde, bom fim de semana. Cláudia Costa no Portugal em Direto desta sexta-feira.
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24: A vitória dos trabalhadores com a derrota do pacote laboral não caiu do céu, não resultou de nenhum negócio de gabinete, nem muito menos apareceu à 25ª hora. A derrota do pacote laboral foi construída nos 330 dias de mobilização, força, tomada de consciência, organização, esclarecimento e luta de todos os trabalhadores. Passo a passo, dia a dia, hora a hora, sabendo que era difícil, mas que não era impossível derrotar os objetivos do governo e do grande patronato. Todos e cada um de nós somos os vencedores e agora é tempo de deixar claro que não são toleráveis novos ataques. É tempo de passar à luta por mais direitos, por uma vida melhor. É tempo de exigir o aumento geral dos salários, aumento geral das pensões. É tempo de exigir os direitos a que nós, cada um de nós, tem direito. Com a luta travamos o roubo, queriam impor ainda mais tempo e mais horas de trabalho. Agora é preciso avançar para aquilo que se impõe. As 35 horas e agora é preciso valorizar de uma vez por todas quem trabalha por turnos e limitar o trabalho por turnos e noturno àquilo que é fundamental e essencial. Com a luta impedimos que a precariedade fosse a regra. Agora é tempo de pôr fim aos falsos recibos verdes e que a cada necessidade permanente corresponda um contrato efetivo de trabalho, pondo fim a este crime a que são alvo milhares e milhares de trabalhadores. Com a luta derrotámos a mentira, derrotámos a farsa e agora é tempo de facto concretizar os 25 dias de férias pagos para todos os trabalhadores. Com a luta impedimos mais um ataque às mães trabalhadoras e agora é tempo de, sem rodeios, sem medos, de avançar para as licenças de maternidade e paternidade, 7 meses pagas a 100% e com a redução de horário para quem tem bebés até aos 2 anos de idade. Olhemos para a confiança que aumentou e vejamos as portas que se abriram para resistir e andar em frente, mesmo quando parecia que seria impossível. Agora é tempo de romper com as opções que nos trouxeram até aqui. E se há quem saiba, e bem, por experiência própria, que é preciso de facto mudar, é preciso de facto a ruptura, são os trabalhadores. Travar o aumento do custo de vida, em particular dos preços dos alimentos, dos combustíveis, mas também da habitação. Pôr fim aos lucros escandalosos dos grupos económicos, à custa de quem trabalha. Pôr fim ao ataque aos serviços públicos, particularmente no Serviço Nacional de Saúde e na Escola Pública. Pôr fim ao assalto à Segurança Social. E é isso que está em marcha, é isso que o Governo tem no seu horizonte. Não permitir que a habitação e as taxas de juros não parem de subir e as rendas sejam completamente incomportáveis na vida de cada um. Não precisamos de um Estado que dê ainda mais benefícios fiscais aos grupos económicos e que é demasiado lento, sempre demasiado lento, a fazer chegar os apoios prometidos a todas as vítimas das tempestades. Precisamos de um país que construa fábricas, construa laboratórios, produza e que não se transforme num resort turístico ao serviço dos grandes grupos económicos. Precisamos de um novo rumo que invista numa rede pública de creche, que responda aos mais idosos, um país de salários e pensões melhores aos serviços e de melhores serviços públicos. Vamos à luta, e vamos à luta, e mais uma vez, para vencer. Contem com o PCP. Contem com o PCP e com todos aqueles que nos querem juntar a nós para trilhar este caminho de progresso. Esse caminho que se impõe ao serviço das nossas vidas, ao serviço do nosso país.
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1: A música vai voltar daqui a pouco, depois das notícias das 2 da tarde, já no 2 de prosa. Para já queria só relembrar que este tempo quente, escaldante que temos tido vai continuar, o fim de semana vai ser assim também. Para amanhã estão previstos 29 graus para Aveiro, 34 para Viana do Castelo e para a Guarda, 35 para o Porto, 36 para Faro, Bragança pode chegar amanhã aos 37 graus, 38 previstos para Vila Real, Viseu, Leiria e Setúbal, 39 para Lisboa e Coimbra, 40 é a máxima prevista amanhã para Castelo Branco, também para Porto Alegre. Se está em Beja, conte com 41 graus. As cidades mais quentes devem ser Braga, Santarém e Évora, que amanhã podem chegar aos 42 graus. Estamos a chegar às 2 da tarde. Temos notícias já a seguir por aqui na Antena 1. Mantenha-se connosco. Uma boa tarde a caminho de um bom fim de semana.
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1: Boa tarde, são 2 horas no continente e na Madeira, 1 da tarde nos Açores. Está na hora de conhecermos as notícias que marcam esta sexta-feira, João Vasco.
2: 2 aldeias do município de Tondela foram evacuadas esta tarde pela proximidade do incêndio que deflagrou ontem em Vouzela e se estendeu, é o concelho vizinho de Tondela. Este fogo, que continua com várias frentes ativas, está a mobilizar quase 1000 operacionais. O ministro da Administração Interna, Luís Neves, garante que as várias entidades envolvidas no combate estão a trabalhar em articulação total para vencer as chamas. A perda de nacionalidade como pena acessória para crimes graves não avança. O Parlamento chumbou a nova apreciação do decreto, que foi chumbado pelo Tribunal Constitucional, e a proposta apresentada pelo PSD para fintar esse chumbo também foi rejeitada. Subiu para 84 o número de cidadãos portugueses mortos nos sismos da Venezuela. Há ainda 63 cidadãos nacionais desaparecidos.
1: Notícias às 2 da tarde. A edição é do jornalista João Vasco.
2: O incêndio, que começou ontem em Vouzela, no distrito de Viseu, não dá descanso. Está a ser combatido a esta hora por quase 1000 operacionais, apoiados por mais de 300 carros de combate. Há também, de acordo com a página da Proteção Civil na internet, 10 aviões de combate a operarem. 2 aldeias do concelho de Tondela foram evacuadas pela proximidade das chamas. Como explicou há pouco a Antena 1, a presidente da Câmara de Tondela, Carla Antunes, ela conta que as chamas estão em plena Serra do Caramulo.
3: O incêndio neste momento está na Serra do Caramulo, dentro do concelho de Tondela, já dentro do concelho de Tondela, desde a madrugada, e está junto a 2 povoações, a população de Matadegas e a população de Mansores, que foram evacuadas preventivamente, garantindo assim a segurança das pessoas, visto que são pessoas idosas e por força do isolamento que aquelas povoações têm, merecem aqui uma preocupação. E, portanto, estamos a acompanhar com proximidade o incêndio nas frentes, principalmente na frente, naquela zona da Serra do Caramulo, e com muita preocupação, porque o incêndio está a evoluir com muita rapidez e muita intensidade, e, portanto, temos os nossos meios mobilizados, os meios das associações de bombeiros mobilizados também, das unidades locais de proteção civil das juntas de freguesia, e, portanto, estamos empenhados com empenhamento no local para podermos fazer combate e também a prevenção e a segurança das populações.
2: Carla Antunes, presidente da Câmara de Tondela, e a situação no município. O repórter Joaquim Reis está junto a outra das frentes deste fogo, em Levides, Vouzela. Ele relata-nos a angústia dos moradores desta localidade face à proximidade do fogo.
4: Na aldeia de Levides, aqui numa das extremas da aldeia, o fumo negro de um reacendimento desta frente de Vouzela, deste incêndio que começou no dia de ontem. Ana Sofia Carvalho é moradora aqui em Levides e passaram uma noite preocupada.
5: Sim, sem dúvida nenhuma. Sempre acompanhado, nós da janela conseguimos ver as chamas do lado

0: bolhas, porque em 2017 o vento puxava para cá e depois puxava para lá e depois esvoaçavam pedaços de eucalipto e o pessoal está um pouco assustado. Mas aqui não, nem tem cheirado assim a fumo e está a entender e percebe-se que o vento está a puxar para longe de nós em específico.
1: É essa a esperança?
0: Pois a esperança de uns é o azar dos outros, mas é isso.
1: Muito obrigado. Ana Sofia Carvalho, na aldeia de Levides, com a preocupação, relembrando 2017 e com a honestidade a dizer, se respiramos de alívio, outros, se calhar, neste momento, não podem fazer o mesmo.
2: Agentes da aldeia de Levides, em Vouzela, preocupadas que o cenário de 2017 se repita. O ministro da Administração Interna, Luís Neves, garante que as várias entidades envolvidas no combate a este grande fogo em Vouzela estão a trabalhar em articulação total para tentar levar de vencida as chamas o mais rapidamente possível.
3: A estratégia é incêndios que surjam, combate rápido e cela, para nos podermos concentrar com todos os meios e neste momento...
4: O país está preparado?
3: O país está preparado, vamos lá ver, estamos em situação de alerta, queria reafirmar, quando há condições extraordinárias, há momentos extraordinários que se passam e eu quero dizer que do ponto de vista da coordenação, nós estamos muito alinhados, estamos muito motivados, estamos muito concentrados neste grande incêndio que já... atinge vários concelhos e por isso esta organização durante o dia 2 vai ser um dia de grande combate para ver se conseguimos debelar e resolver esta situação.
2: Em declarações aos jornalistas, esta tarde Luís Neves considerou existirem indícios de origem criminosa na ignição deste incêndio em Vouzela.
5: De facto, tudo indicia que não é de noite que as condições para o surgimento de ignições, e logo duas ignições, e por volta das 2-3 da manhã, portanto tudo inicia que há aqui de facto um comportamento de mão humana e um comportamento criminoso. É isto que estes factos indiciam.
2: As suspeitas do ministro da Administração Interna, Luís Neves, com o país em estado de alerta desde a meia-noite de hoje e até à meia-noite de segunda para terça-feira, por causa da onda de calor, a ministra do Ambiente, Maria da Graça Carvalho, relembra o que não se pode fazer nesta altura e pede à população que cumpra as recomendações, quer da Proteção Civil, quer do Ministério da Saúde.
6: O meu apelo é que sigam essas orientações, portanto há coisas que são mesmo proibidas, a utilização de máquinas em zonas rurais, nas florestas, qualquer espécie de fogo, fogueira, fogo de artifício, tudo isso está proibido, há uma lista bem divulgada do que é proibido e depois há... pela parte do Ministério da Saúde e da Direção-Geral de Saúde, uma série de indicações, mais do ponto de vista de saúde, o que é desaconselhado fazer e o que é aconselhável fazer. Portanto, o nosso apelo é que sigam as orientações, tanto da Proteção Civil como do Ministério da Saúde.
2: O pedido da Ministra do Ambiente, Maria da Graça Carvalho. A perda de nacionalidade como pena acessória para crimes graves não avança. O Chega votou contra a nova proposta de alteração da AD, que continha mudanças no leque de crimes para ultrapassar as reservas deixadas pelo Tribunal Constitucional. E o Parlamento também chumbou esta tarde a reapreciação do decreto. Sem acordo, Inês Ameixa, ficam assim pelo caminho as tão faladas mudanças ao Código Penal.
7: Está rejeitado.
8: Nem a proposta inicial, nem a versão com alterações. Foram chumbadas as mudanças ao Código Penal para que fosse incluída a perda de nacionalidade como pena acessória pela prática de determinados crimes graves. A reconfirmação do decreto, que tinha sido chumbado pelo Tribunal Constitucional e vetado pelo Presidente da República, foi chumbada, essa reconfirmação do decreto, no Parlamento. Apenas o Chega e o CDS-PP votaram a favor. Também rejeitadas foram as alterações feitas pela AD para ultrapassar o chumbo do Constitucional. O PSD precisava dos votos a favor do Partido Socialista ou do Chega para aprovar essa nova versão da perda de nacionalidade que continha menos crimes previstos. O PS já sabia que votaria contra. O partido de André Ventura confirmou o voto também contra. Sem acordo, ficam pelo caminho as mudanças ao Código Penal que iriam permitir que imigrantes que cometessem determinados crimes graves, como terrorismo ou homicídio qualificado, pudessem perder a nacionalidade portuguesa como pena acessória. No momento da votação, André Ventura escreveu nas redes sociais que o PSD

0: A Iniciativa Liberal e a esquerda uniram-se contra a medida e fala num momento de vergonha parlamentar.
1: Inês Ameixa, com o que aconteceu esta tarde na Assembleia da República, a perda de nacionalidade com pena acessória para crimes graves fica pelo caminho. São agora 84 os cidadãos portugueses mortos na sequência dos sismos que atingiram a Venezuela na semana passada. De acordo com a última atualização do Ministério dos Negócios Estrangeiros, entre as vítimas mortais há 15 crianças e 69 adultos. Destas 84 pessoas, 72 tinham também a nacionalidade venezuelana. O Ministério dos Negócios Estrangeiros informa ainda que continuam desaparecidos 63 cidadãos portugueses. Os trabalhos de resgate continuam na sequência dos dois grandes sismos do passado dia 24 de junho, de magnitude 7.2 e 7.5 na escala de Richter, dois sismos com menos de um minuto de diferença um do outro. Os alunos que querem candidatar-se ao ensino superior acompanham com ansiedade a confusão com os exames nacionais e os adiamentos sucessivos da fixação das pautas com os resultados. Dois alunos com quem a jornalista Teresa Correia falou esta tarde falam numa corrida contra o tempo no caso de precisarem de ir à segunda fase.
2: As notas não chegam e os alunos não sabem se podem arrumar os livros e entrar em modo férias. É o caso da Ana Júlia Baldon, fez exame a Biologia, Geologia e a Filosofia. Não lhe correram assim tão bem, pode ter que ir à segunda fase, tentar melhoria de nota, mas com a avaliação a chegar a dia 17, fica com pouco tempo para pedir o acesso às provas e decidir.
3: Nós já vamos ter dois dias para ver se vamos fazer a segunda fase ou não. O Ministério dá pelo menos, quando nós estivermos nas escolhas múltiplas, ou dar assim mais ou menos uma base, para sabermos se nós vamos querer ir à segunda fase ou não, porque nós ficamos nesse desespero. Ai, será que eu vou à segunda fase? Será que não? Será que eu tenho que estudar agora? Será que não estudo? Será que eu estou bem? Será que eu estou mal?
2: O Rodrigo Mesquita fez exame a matemática aplicada às ciências sociais, não conta ir à segunda fase, mesmo assim a espera maior deixa-o ansioso.
4: Os nervos e a ansiedade para saber as notas acaba por causar alguns nervos sim nos alunos. Mas eles contam ir à segunda fase, acho que a ansiedade e os nervos perante o adiamento das notas e até saírem os resultados das notas até são maiores, porque há pessoas, dependendo das notas, podem estar na dúvida entre se fazem a segunda fase ou se mantêm o resultado da primeira fase.
2: Férias adiadas à espera das pautas com os resultados dos exames nacionais.
1: A ansiedade destes alunos que não sabem se têm de ir à segunda fase. O início dessa fase foi hoje adiada. Vai começar a segunda fase dos exames nacionais no próximo dia, dia 20. Estava previsto começar no dia 16, mas vai começar no dia 20 com a prova de português. A data de fixação das provas da primeira fase, os resultados, as correções, essas datas também foram alteradas. Os professores têm agora até dia 14 para corrigirem as provas e até dia 17 para tornarem públicas as notas. O ministro da Educação, Fernando Alexandre, diz que foi necessário alargar os prazos de correção e a fixação das notas para permitir aos professores corrigirem os exames com tranquilidade.
5: João Vasco, edição das 14h na RTP Antena 1, num simultâneo com a RTP Antena 1 Madeira e RTP Mundo. 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
8: Passam agora 13 minutos das 2. Bem-vindo às tardes da Antena 1.

0: projeto então para hoje.
1: Ganhou uma etapa da Taça da Europa.
2: É título de Tina Turner.
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0: Verão no MEM. Alinhas é o título de um conjunto de atividades de ocupação dos tempos livres que o Museu Etnográfico da Madeira, na Ribeira Brava, promove para crianças e jovens. Através de atividades lúdico-pedagógicas, visitas guiadas com jogos de exploração das coleções e diferentes oficinas de artesanato ou artes plásticas, dá a conhecer os espaços de exposição do museu, o jardim, o ateliê. Informações e inscrição prévia em contacto com os serviços educativos do Museu Etnográfico da Madeira, através do correio eletrónico semuseuetnografico@gmail.com ou pelo número de telefone 291-145-326. Esta tarde, pelas 18 horas, é inaugurada na Sala de Exposições do Solar do Ribeirinho, Núcleo Museológico de Machico, a exposição Paisagens Insulares, das artistas Carolina Bonzinho e Inês Costa. A iniciativa é promovida pela APCA, Agência de Promoção da Cultura Atlântica, e pela Câmara Municipal de Machico. A exposição estará patente naquele espaço até 28 de agosto. Amanhã, pelas 16 horas, é inaugurada na Galeria A2, do Centro Cultural e de Investigação do Funchal, a exposição de fotografia da Lauri Silva ao Cosmos, de Diogo Gualter. Natural da Boa Ventura, o artista fotografa a paisagem madeirense, mantendo uma paixão pela astrofotografia. Nesta exposição, estabelece uma ligação entre a riqueza natural da floresta Lauri Silva e a imensidão do universo. A exposição Brinquedos Tradicionais da Madeira, Memórias de Brincar, é uma das iniciativas da 41ª edição do Festival Regional de Folclore 24 Horas a Bailar e estará patente ao público no Centro Cívico de Santana até 31 de julho. O 24 Horas a Bailar realiza-se este fim de semana com destaque para os espetáculos que terão a participação de diferentes grupos de folclore da região. Os espetáculos acontecem na Praça Nova da cidade, Santana, no sábado às 20h20 e no domingo às 15h20. O espetáculo de tributo a Max, por Cordofonia e convidados, será apresentado no palco do Festival Regional de Folclore, 24 Horas a Bailar, no sábado, às 22h30. Screenings Funchal, esta sexta e sábado, às 21 horas nos cinemas Nós, do Fórum Madeira. É exibida a película A Providência e a Guitarra, de João Nicolau. Uma aventura absurda, um mergulho lúdico nas agruras e deleites da vida artística, com Pedro Inês, Clara Rierenstein, Salvador Sobral, Isaac Graça, Jena Tiam, Américo Silva, Beatriz Brás, Leonardo Garibaldi, João Pereira, José Raposo, Miguel Lobo Antunes e Rui Reininho. Uma produção, O Som e a Fúria. Bilhetes à venda nos cinemas Nós, informações em screenings.pt.
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1: Praticamente a 4 minutos das 3.

0: 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Boa tarde, são 3 horas no continente e na Madeira, 2 da tarde nos Açores. Olhamos agora para as notícias que estão a marcar esta sexta-feira, João Vasco.
1: O incêndio florestal que começou na madrugada de ontem em Vouzela e se estendeu a vários concelhos vizinhos já consumiu mais de 7 mil hectares de floresta e mato e as chamas continuam sem dar descanso. Duas aldeias da Serra do Caramulo foram evacuadas devido à proximidade das chamas. O ministro da Administração Interna, Luís Neves, insiste que há indícios de origem criminosa na ignição deste incêndio. Subiu para 84 o número de cidadãos portugueses mortos nos sismos da Venezuela. Há ainda 63 cidadãos nacionais desaparecidos. Neste jornal espreitamos o espetáculo que chega hoje ao CCB e que tem no papel principal o consagrado ator brasileiro Wagner Moura. Chama-se Um Julgamento, depois do Inimigo do Povo, e tem como base um texto de Henrique Ibsen.
0: Notícias às 3 da tarde, a edição é do jornalista João Vasco.
1: Quase 1000 operacionais estão no terreno a combater o incêndio que se iniciou ontem em Vouzela e já consumiu mais de 7 mil hectares de floresta e mato. Há também, de acordo com a página da Proteção Civil na internet, 8 aviões de combate a operarem. Duas aldeias da Serra do Caramulo foram evacuadas esta tarde devido à proximidade das chamas, explicou à Antena 1 a Presidente da Câmara de Tondela, Carla Antunes.
2: O incêndio neste momento está na Serra do Caramulo, dentro do Conselho de Tondela, já dentro do Conselho de Tondela, desde a madrugada, e está junto a duas povoações, a povoação de Matadegas e a povoação de Mansores, que foram evacuadas preventivamente, garantindo assim a segurança das pessoas, visto que são pessoas idosas e por força do isolamento que aquelas populações têm, merecem aqui uma preocupação. E, portanto, estamos a acompanhar com proximidade o incêndio nas frentes, principalmente na frente, naquela zona da Serra do Caramulo, e com muita preocupação, porque o incêndio está a evoluir com muita rapidez e muita intensidade. E, portanto, temos os nossos meios mobilizados, os meios das associações de bombeiros mobilizados também, das unidades locais de proteção civil das juntas de freguesia e, portanto, estamos empenhados com empenhamento no local para podermos fazer o combate e também a prevenção e a segurança das populações.
1: As explicações da Presidente da Câmara de Tondela, Carla Antunes. Duas aldeias da Serra do Caramulo foram evacuadas pela proximidade das chamas. Em Castanheira do Voga, ou noutras das frentes de fogo deste incêndio de Vouzela, tem estado a repórter Diana Craveiro. Ela descreve-nos a seguir a situação no local, contando-nos que o vento tem colocado muitas interrogações no combate às chamas e está também a dificultar o trabalho dos bombeiros.
3: Aqui em Castanheira de Voga, por enquanto, parece que o pior já passou, mas continua a haver aqui muitos bombeiros de várias corporações na localidade. E isto acontece porque o fogo aqui tem evoluído conforme o sabor do vento. É certo que neste momento não há assim muito vento, não se sentem muitas rajadas, mas a pouca brisa que há sempre vai tendo algum impacto no percurso que as chamas vão fazendo. A noite aqui foi muito, muito difícil. O início do dia foi mais calmo. Ao final da manhã, novamente, houve muitos sustos e agora, aparentemente, está tudo mais calmo, mas, por exemplo, à minha frente, talvez a cerca de um quilómetro em linha reta, vejo uma coluna de fumo negro, que já foram três colunas pequenas, juntaram-se agora numa coluna de fumo negro, que está a avançar nesta direção e para onde os bombeiros que estavam aqui há pouco avançaram para tentar combater estas chamas. Eu falei há pouco com uma das habitantes desta freguesia, Inês Faria,

0: num pesadelo.
1: O pior aqui foi mesmo a noite e é isso que os habitantes ainda têm na cabeça, mas continuam muito atentos porque, por exemplo, à minha esquerda as árvores por detrás das casas já arderam, notam-se completamente castanhas. À minha frente há a tal coluna de fumo com o fogo e à minha direita também, ainda dentro desta freguesia Castanheira do Voga, há outro foco que está cada vez a ficar maior. Por isso as pessoas continuam muito atentas nesta zona. Não há combate com meios aéreos porque não há visibilidade, não se vê céu, só se vê fumo.
2: A descrição de Diana Craveiro a partir de Castanheira do Voga. O ministro da Administração Interna, Luís Neves, considera que existem indícios de origem criminosa na ignição deste incêndio, uma vez que ele começou a meio da madrugada, de quarta para quinta-feira.
3: De facto, tudo indicia que não é de noite que as condições para o surgimento de ignições, e logo duas ignições, e por volta das 2, 3 da manhã, portanto tudo inicia que há aqui de facto um comportamento de mão humana e um comportamento criminoso. É isto que estes factos indiciam.
2: Em declarações aos jornalistas, ao início da tarde em Torres Novas, Luís Neves garantiu que as várias entidades envolvidas no combate estão a trabalhar em articulação total para tentarem levar de vencida as chamas o mais rapidamente possível.
3: A estratégia é incêndios que surjam, combate rápido e célebre, para nos podermos concentrar com todos os meios e neste momento...
4: O país está preparado.
3: O país está preparado, vamos lá ver. Estamos em situação de alerta, queria reafirmar, quando há condições extraordinárias, há momentos extraordinários que se passam e eu quero dizer que do ponto de vista da coordenação, nós estamos muito alinhados, estamos muito motivados, estamos muito concentrados neste grande incêndio que já... atinge vários concelhos e por isso esta organização durante o dia 2 vai ser um dia de grande combate para ver se conseguimos debelar e resolver esta situação.
2: Para já este incêndio ainda tem várias frentes ativas, mas quem está no terreno vai tentar fazer tudo para travar as chamas, garante Luís Neves, ministro da Administração Interna. Com o país em estado de alerta desde a meia-noite de hoje e até à meia-noite de segunda para terça-feira, a ministra do Ambiente, Maria da Graça Carvalho, relembra o que não se pode fazer nesta altura em que Portugal enfrenta uma onda de calor e pede à população que cumpra as recomendações, quer da Proteção Civil, quer do Ministério da Saúde.
5: O meu apelo é que sigam essas orientações, portanto há coisas que são mesmo proibidas, a utilização de máquinas em zonas rurais, nas florestas, qualquer espécie de fogo, fogueira, fogo de artifício, tudo isso está proibido, há uma lista bem divulgada do que é proibido e depois há... pela parte do Ministério da Saúde e da Direção-Geral de Saúde, uma série de indicações, mais do ponto de vista de saúde, o que é desaconselhado fazer e o que é aconselhável fazer. Portanto, o nosso apelo é que sigam as orientações, tanto da Proteção Civil como do Ministério da Saúde.
2: O pedido de Maria da Graça Carvalho, ministra do Ambiente. Esta tarde, na Assembleia da República, o PCP conseguiu ver aprovado em votação final global um projeto de lei a propor um reforço dos direitos e regalias dos bombeiros. O diploma tinha sido rejeitado na especialidade com os votos contra do PSD e a abstenção do PS e da Iniciativa Liberal, mas os socialistas mudaram o sentido de voto hoje e a proposta acabou viabilizada. O secretário-geral dos comunistas, Paulo Raimundo, fala numa boa notícia, apesar de lamentar que o Parlamento não tenha ido mais longe.
6: Fizemos bem em insistir, fizemos bem em não largar esta nossa proposta. Esta proposta tinha sido aprovada na generalidade e tinha sido chumbada na especialidade esta semana. Fizemos bem em trazê-la novamente à discussão, porque permitiu que alguns partidos tivessem refletido sobre as medidas que tinham chumbado na passada quarta-feira e desta vez acabaram por, no fundamental, como disse, não tão longe como nós precisaríamos. Há um outro aspecto de importância que fica de fora daquilo que tínhamos proposto, mas não significa que não se traduzem em avanços.
2: Declarações de Paulo Raimundo esta tarde na Assembleia da República. O líder comunista a lamentar ainda assim que outras iniciativas do PCP relacionadas com as condições de acesso à reforma tenham sido rejeitadas. São agora 84 os cidadãos portugueses mortos na sequência dos sismos que atingiram a Venezuela na semana passada, de acordo com a última atualização do Ministério dos Negócios Estrangeiros. Entre as vítimas mortais estão 15 crianças e 69 adultos. Destas 84 pessoas, 72 tinham também a nacionalidade venezuelana. O Ministério dos Negócios Estrangeiros informa

0: ainda que continuam desaparecidas ou desaparecidos 63 cidadãos portugueses. No balanço mais recente, feito na noite de ontem, as autoridades venezuelanas anunciaram que 2.295 pessoas morreram na sequência destes sismos e há também registro de 12.400 feridos. A encenadora brasileira Christiane Jataí e o ator Wagner Moura chegam esta sexta-feira ao CCB em Lisboa com uma peça que criaram em conjunto. Chama-se Um Julgamento Depois do Inimigo do Povo e tem como base um texto de Henrik Ibsen. Nesta peça, Sandy Gageiro, um júri de espectadores decide se o protagonista é ou não um inimigo do povo.
1: Não é uma adaptação de Um Inimigo do Povo que Ibsen escreveu em 1882, mas sim um novo texto, esclarece desde já a encenadora Christiane Jataí numa conferência de imprensa.
2: É a gente se colocando a pergunta sobre o que aconteceria, uma possibilidade sobre um depois.
1: Há em palco um tribunal, mas não é no sentido literal. No entanto, 11 espectadores vão decidir se Thomas Stockman, personagem interpretada por Wagner Moura, é ou não um inimigo do povo.
2: Um pouco um tribunal como a gente muitas vezes vive hoje em dia nas redes sociais e na própria relação social, em que todo mundo vira juiz, né, e tem direito a dizer o que está certo e o que está errado.
1: A possibilidade de participar na peça é oferecida ao público no momento da entrada na sala, altura em que são distribuídas 50 pulseiras aos interessados. Wagner Moura adianta desde já que é um grande fã desta peça.
3: Como foi tudo? Eu queria muito fazer a peça, porque eu sempre fui muito louco por essa peça do Ibsen.
1: O ator admira a forma como o texto faz eco hoje, recorrendo a temas como ecologia, a relação entre política e ciência, o papel da imprensa, as notícias falsas, e acaba por recorrer a uma frase da peça.
3: A verdade acabou, e isso me assusta. Isso me... Talvez essa tenha sido a coisa que mais me... que tenha me dado mais... vontade de fazer essa peça é discutir esse aspecto da pós-verdade. A ideia de que os fatos não importam mais hoje em dia.
1: Questionado sobre o que o preocupa no Brasil de hoje, o ator não hesita.
3: Que Bolsonaro ganhe de novo essa eleição.
2: É, a família dele.
3: Que a família dele, que Flávio Bolsonaro, ganhe a eleição. Seria uma tragédia.
1: O ponto de partida para a conversa era o teatro, mas há pouco tempo das eleições presidenciais brasileiras, a conversa acabou por saltar do palco e entrar na política.
0: Um Julgamento Depois do Inimigo do Povo, com Wagner Moura, a partir desta sexta-feira e até domingo, no Centro Cultural de Belém, em Lisboa.
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8: Boa tarde, passam agora 13 minutos das 3.

São agora 19 minutos das 3. Rita Ora, também Kacey Musgraves. Vamos ter depois a Marta Cília com Nós, a Europa.

0: 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Esta tarde, o Nós é Europa é feito com a colaboração de Marco Teles, geógrafo, colaborador do Europe Direct Madeira. Boa tarde.
1: Olá, Marta, boa tarde.
0: Marco Teles, vamos inicialmente falar desta onda de calor extremo que atravessa alguns países da União Europeia, até Portugal.
1: É, estamos além do futebol, do calor provocado pelo futebol, mas enfim, que esta madrugada tivemos algum descanso. Sim. Com o facto da seleção passar à etapa seguinte, menos mal. Mas agora num registro mais sério, efetivamente temos aqui um problema que é comum nestas alturas das ondas de calor. Aproveito também para fazer aqui uma pequena achega. Por vezes utiliza-se a expressão de forma um bocadinho abusiva.
0: Sim.
1: As ondas de calor realmente têm um critério, normalmente significa quando estamos com temperaturas pelo menos 5 graus acima daquilo que seria normal para a época. E quando isso acontece, pelo menos 6 dias consecutivos. E portanto é isso que de facto está neste momento a acontecer aqui na Europa. E que estamos também a apanhar, obviamente, em Portugal, uma temperatura acima daquilo que é normal e que, segundo, por exemplo, os dados da Organização Mundial de Saúde, é uma situação que já provocou mais de 1.300 mortes desde 21 de junho deste ano. Portanto, o calor também mata, estas ondas de calor têm o seu impacto bastante grande. E é algo que, infelizmente, por outras razões, porque entretanto surgem questões que vamos entendendo serem mais prioritárias, vamos esquecendo o velho tema das alterações climáticas, da emergência climática que atualmente vivemos, e esquecemos que isto, infelizmente, estas situações extremamente desagradáveis, elas acontecem cada vez com mais frequência, e no caso das ondas de calor, se calhar até estão a aparecer um pouco mais cedo do que aquilo que é previsto. Eu achei curioso, a própria Comissão Europeia publicava nas redes sociais dois mapas em momentos diferentes que eu gostava daqui partilhar. Um dizia apenas o seguinte: tinha um mapa da Europa com as cores, o amarelo e o vermelho, neste caso com o vermelho devido às temperaturas, e dizia apenas isto: daqui a 20 anos talvez nos lembremos deste verão, 2026, como um dos mais frios. Isto é um pouco alerta, nós estarmos a pensar que realmente isto é uma situação intolerável, insuportável, mas por aquilo que são os indicadores, o futuro não se adivinha muito melhor. E isso é realmente preocupante. Outro mapa, Marta, assim muito rapidamente, só para fechar, dizia o seguinte, mostrava o caso de uma situação através do Copérnico, um mapa de satélite, uma imagem de satélite, depois devidamente trabalhada, mostrava a temperatura no centro de Bruxelas, 40 e vários graus, e depois mostrava numa floresta situada a pouco mais de 10, 12 quilómetros dali do centro de Bruxelas, onde a temperatura medida à mesma hora era sensivelmente, tinha uma diferença de 23 graus centígrados. Portanto, quem ainda acha que as árvores nas cidades servem apenas para embelezar, para dar um verde, está completamente enganado. Nós realmente precisamos de repensar o próprio desenho, a arquitetura e o desenho das nossas cidades. É uma urgência, porque senão, obviamente, vamos ter cada vez mais problemas no futuro, sem dúvida. Um alerta.
0: Marco Teles, a Comissão Europeia e a OCDE apresentaram o quadro de literacia em inteligência artificial. O que é isto?
1: Este quadro da literacia está dirigido ao ensino primário e secundário, portanto é um documento de base que é apontado sobretudo para professores, para dirigentes educativos, decisores políticos também, obviamente, na área da educação, e que tenta, no fundo, dar a conhecer ou partilhar uma visão comum daquelas que serão as competências que se entende que os alunos vão precisar para compreender e utilizar melhor a inteligência artificial e utilizar, obviamente, aqui de uma forma responsável e de uma forma ética. Eu recordo que, obviamente, a educação, toda a gente creio que sabe esta questão, mas a educação ainda é uma competência que é da responsabilidade dos Estados-membros, portanto não é algo que seja imposto de cima para baixo vindo de Bruxelas. E, portanto, isto é um elemento bastante importante que este documento venha aqui dar uma achega com orientações. É um documento que, de resto, também traz exemplos de atividades que, por exemplo, possam vir a ser realizadas na sala de aula com recurso à inteligência artificial. E porquê também isto, a questão da sala de aula? Porque a própria vice-presidente da Comissão Europeia, que é responsável pela pasta dos direitos sociais, competências e emprego, dizia precisamente isso a propósito da apresentação deste quadro, dizia que de facto a literacia e a inteligência artificial é uma competência que é fundamental para a juventude. Dizia também que compreender e utilizar a inteligência artificial vai ser, obviamente, ou é absolutamente essencial para mantermos uma Europa competitiva, para mantermos também uma Europa protegida em termos daquilo que é a nossa democracia, a nossa coesão social, e depois arremata dizendo que isto começa nas nossas salas de aula. Portanto, isto também é algo
0: empurrar para os professores.
1: É muito comum, e eu não vou dizer empurrar, porque é obviamente que a escola...
0: Sim, tem essas competências.
1: Não se limita apenas ao ensinar a função, sim, da escola. Hoje em dia, muito mais complexa, sim, e abrangente do que era há 10, 15 ou 20 ou 30 anos atrás, isso é indiscutível, mas nós sabemos muito bem que quando há aqui um assunto delicado a surgir, um problema delicado a surgir na nossa sociedade, rapidamente chegamos à conclusão, e faz sentido que seja com os mais jovens que se comece a resolver e a trabalhar para minimizar o problema, se for esse o caso, mas é óbvio que muitas das vezes isto cria depois uma sobrecarga muito grande sobre as escolas, que também, claro, o tempo não é elástico, e por mais boa vontade que os professores possam ter, também não conseguem ainda fazer milagres, e mesmo assim já vão fazendo algo.
0: Toda a informação sobre este quadro de literacia em IA pode procurar na web?
1: Pode. Está disponível no sítio da web do quadro de literacia em inteligência artificial. Basta pôr desta forma no Google, facilmente lá chega. A má notícia, Marta, é,
0: sim,
1: que
0: não há em português.
1: Estes documentos, quando são, exatamente, estes documentos muito frescos que são acabados de lançar, nem sempre há tempo para as entidades trabalharem esta informação, e portanto neste momento no portal encontra-se disponível toda a informação, há muita informação disponível, para já em inglês, francês e alemão, mas como também a escola irá começar ou recomeçar em setembro, vamos pensar que até lá a plataforma possa estar já com mais informação traduzida, não é?
0: E a ONU também divulgou um relatório sobre a inteligência artificial.
1: Ora, nem a propósito, achei interessante trazer aqui esta informação, porque já há tempos o nosso secretário-geral das Nações Unidas se isso com umas declarações muito engraçadas muito interessantes, sim, melhor dizendo, sobre o impacto ambiental
0: da inteligência artificial.
1: O que a IA provoca, associado no fundo ao consumo de energia e consequentemente às emissões de gases poluentes. Obviamente, só para termos uma ideia, mas por exemplo, quatro grandes empresas que são líderes nesta área, a Amazon, a Microsoft, Google e a Meta, elas registaram, por exemplo, um aumento de 150% nas suas emissões de carbono por comparação com 2020. E muito disto tem a ver com a questão da IA. Obviamente também aqui o alerta sobre transformações profundas no mercado de trabalho, e isto é a mesma coisa que dizer o desemprego e tudo o que tem vindo a público sobre esta questão da introdução da IA e agora da robótica. É óbvio que há sempre aqui o reconhecimento que isto gera novos postos de trabalho, novo emprego, mas para já o desemprego que também provoca tem sido muito superior àquilo que são às novas unidades ou aos novos postos de trabalho que são criados. Principais conclusões do relatório, sim, falando muito rapidamente. O relatório tem cerca de 60 páginas, pode ser consultado na página da ONU. Isto é um relatório que é feito por 40 especialistas independentes, é um painel de investigadores e de especialistas independentes, e é assim que normalmente funciona a ONU quando faz este tipo de estudo, e portanto isto nem é tão pouco o relatório definitivo, é digamos uma síntese, um pré-relatório elaborado para esses 40 cientistas, mas eles alertam para esta necessidade de regulamentação, alertam também para a questão da velocidade do desenvolvimento, isto é, a IA neste momento evolui tão rapidamente que muitas das vezes quando a regulamentação finalmente entra em vigor, já a tecnologia avançou para outro caminho e a legislação corre o risco de facilmente ficar desatualizada. E por último, também neste relatório há um alerta importante que é para a concentração de poder. Ou seja, o alerta é claro, segundo o relatório, Estados Unidos e a China concentram cerca de 90% da capacidade mundial de computação que é dedicada ao IA, e obviamente como todos nós compreendemos, isto é apenas e só um agravar das desigualdades já existentes a nível mundial e é um motivo para grande preocupação, sem dúvida.
0: O comércio eletrónico, sabemos, tem crescido e rapidamente, e agora os consumidores vão confrontar-se com um novo imposto sobre o comércio eletrónico.
1: Já há muito que se falava desta questão. Sim. Só para termos aqui, fazermos um pequeno contexto. Só em 2025, portanto no ano passado, foram cerca de 5,9 mil milhões de artigos em pacotes de baixo valor que foram provenientes de países terceiros e que entraram no mercado da União Europeia, isto sem pagar direitos aduaneiros. Sim. Isto, vamos pôr as cartas na mesa.
0: E era um subterfúgio.
1: Acima de tudo, sem dúvida. E repare, Marta, quando estamos aqui a falar, embora o comunicado da União Europeia fale em países terceiros, sejamos práticos, nós estamos a falar da China, ponto final, é disso que nós estamos a falar. E estamos a falar destas plataformas que a generalidade das pessoas recorrem. Uma Shine, uma Temu, uma AliExpress, enfim, estas grandes plataformas que oferecem produtos a preço de chuva. Sim. E que muitas das vezes nós ficamos inclusivamente a pensar como é possível aquilo que eu pago ser suficiente, quer dizer, nem dá quase para pagar o produto, quanto mais o transporte daquele produto da China até a União Europeia. Portanto, isto é realmente preocupante. E portanto, só para termos a ideia, com mais um número, são cerca de 18 milhões de embalagens que diariamente entram nas alfândegas para os consumidores da União Europeia. Portanto, isto é realmente uma febre, permita-me a expressão, que também acaba por ter bastante impacto sobre a questão do mercado tradicional e que tem, obviamente, um impacto muito grande em termos de pegada de carbono, em termos ecológicos, porque pronto, lá está, andamos aqui a comprar pacotes e pacotinhos vindo da China, que não é propriamente ali ao lado. Sim. E tudo isto significa uma logística de transporte muito complexa e com danos ambientais bastante grandes.
0: Este novo imposto já entrou em vigor? Foi, é 1 de julho, é isso?
1: Sim, ele entrou efetivamente no dia 1. Destina-se, no fundo, a pacotes de comércio eletrónico que têm um valor inferior a 150 euros. Portanto, nestas circunstâncias, implicará, no fundo, um pagamento de uma taxa adicional de 3 euros. E convém também relembrar que esta medida que estamos aqui a falar é apenas e só uma medida temporária. Portanto, isto, no fundo, esta taxa de 3 euros foi a solução transitória que os Estados-membros encontraram, porque a partir de julho de 2028, a chamada plataforma de dados aduaneiros da União Europeia prevê-se que ela possa entrar em funcionamento 100% operacional, e aí sim serão aplicados direitos aduaneiros normais, que serão calculados não neste sistema que está agora o provisório, mas sim com base no valor, na origem e na classificação da mercadoria, de acordo com uma pauta que existe depois na alfândega.
0: Os sismos na Venezuela trouxeram desafios àquela população e a União Europeia solidarizou-se com o povo venezuelano.
1: Sim, não poderia ser de outra forma, até pela comunidade bastante alargada de portugueses e em particular de madeirenses que também residem na Venezuela. Neste momento a União Europeia já enviou cerca de 5 milhões de euros, que obviamente será manifestamente pouco, atendendo à dimensão do evento. Mas são 5 milhões dirigidos à ajuda humanitária, para uma assistência imediata às comunidades mais afetadas. Entretanto, também já foi organizada uma ponte aérea humanitária através do transporte de bens essenciais, que decorreu através de um voo compartido em Copenhaga, com cerca de 50 toneladas de materiais de abrigo, água, equipamento sanitário, enfim, material educativo, material que se entende que é necessário. Entretanto, há também, através do mecanismo de proteção civil, foram já mobilizada ajuda de um total de 14 países da União Europeia que contribuíram com equipas de busca, de salvamento, equipas médicas, enfim, entre elas também Portugal, como sabemos. E além disso, a União Europeia colocou à disposição o serviço de satélite do Copérnicos, que é extremamente importante para gerar cartografia de emergência, que depois no terreno é absolutamente fundamental para as equipas que estão a operar. Isto às vezes pode parecer só uma questão tecnológica não muito relevante, mas é para quem está no terreno e que pode obviamente salvar vidas.
0: Marco Teles, no final, falamos do Summer Camp, que já referiu em outras ocasiões, já sabemos onde vai acontecer.
1: Já sabemos, não sei se os nossos ouvintes estão atentos ou não, ou
0: que vai saberão aparecer, o que é o Summer Camp.
1: O Summer Camp é, no fundo, uma escola de verão que é promovida pela representação da Comissão Europeia, dirigida a estudantes universitários, jovens estudantes das universidades do nosso país, e não necessariamente apenas de pessoas formadas ou em formação na área dos assuntos europeus, está aberta a toda a gente. É uma iniciativa muito interessante que começou em 2017 em Monsanto, a última foi depois em 2024 em Miranda do Douro. Infelizmente nunca passou pela Madeira, mas já passou pelos Açores, e portanto tenho aqui a esperança que um dia o Summer Camp possa realmente acontecer na região, e estou certo que haveremos de conseguir trazer depois esse evento para a região. Mas este ano ele irá acontecer no distrito de Coimbra, e concretamente na Lousã. Portanto, o evento irá decorrer entre 26 e 29 de agosto na Lousã, terra de mel, terra de tradição, terra das aldeias de xisto, que esperemos que nesta altura, em final de agosto, registre temperaturas que não sejam aquelas que neste momento se fazem sentir em Coimbra, em particular na Lousã. Mas estou certo que este ano será um Summer Camp muito, muito, muito interessante, porque por trás ou na base da celebração deste encontro está precisamente a efeméride dos 40 anos da adesão de Portugal à União Europeia. Portanto, se todas as edições que estão para trás foram simplesmente espetaculares, eu tenho a certeza que esta, este ano, não ficará certamente atrás, quanto mais não seja também pela localização, o sítio que foi escolhido, e obviamente pela importância que irá ser certamente dada a este tema da nossa presença na União Europeia há 40 anos.
0: Marco Teles, ficamos por aqui e ainda voltamos a conversar neste mês de julho.
1: Combinadíssimo,
0: até
1: um
0: lá.
1: Bom fim de semana.
0: Obrigada, Marta, obrigado. Bom fim de
1: obrigado.
0: Semana.
1: Bom fim de semana.
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A caminho das 4:19 minutos para a hora certa, Dave Grohl com Greg Kurstin em Copacabana, o original de Barry Manilow. Agora na Antena 1 Madeira, em nome do ouvinte,

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3: As críticas e as queixas estão em maioria na correspondência à provedora, mas também há elogios. Por vezes, os ouvintes manifestam desagrado sobre algo que escutaram e aproveitam para louvar outros programas. Os elogios abrangem todos os canais da Rádio Pública e chegam por diversas vias. Escrever à provedora é apenas uma delas. Neste programa, damos voz às mensagens de satisfação.
4: Que palavra do dia escolheu para hoje aqui para partilhar connosco na Antena 1, Mafalda?
5: A palavra do dia é elogio, e um elogio é o ato ou efeito de elogiar, obviamente, e uma expressão de opinião favorável ou de admiração por algo ou alguém. Ou seja, um elogio é algo panegírico e de louvor, um aplauso é também um elogio.
3: Elogio é a palavra deste Em Nome do Ouvinte. Ao gabinete da provedora chegou uma mensagem de um ouvinte italiano que, à distância, ouve a RTP Antena 1. Escreve que aprendeu a falar português sozinho com a ajuda da Rádio Pública Portuguesa. Destaca a rubrica Palavra do Dia, que de segunda a sexta conta a história e etimologia de um vocábulo. Cito as palavras do ouvinte. Quero, com esta mensagem, agradecer o contributo fundamental desta emissora para a minha aprendizagem por ouvir a língua falada. Transmitiu o recado à autora da palavra do dia, Mafalda Lopes da Costa.
5: Umas palavras belíssimas. Eu fico sem jeito para... Mas sim, recebo elogios, sim. Também recebo bastantes elogios, sim. Sobretudo por pessoas que ficaram muito surpreendidas com determinada explicação, por exemplo... Variadíssimos exemplos que eles me dão de palavras que eles usam no dia-a-dia e que não suspeitam a origem. E que ficam muito surpreendidos quando sabem da origem.
3: Quando os ouvintes lhe escrevem, sugerem que aborde determinados temas,
5: sim,
3: determinadas palavras?
5: Sim. Sim, temas não, nem por isso, mas determinadas palavras sim.
3: Como,
5: às
3: por
5: vezes,
3: exemplo?
5: Não são palavras muito interessantes e, portanto, não as faço, outras vezes sim.
3: Além das sugestões dos ouvintes, Mafalda Lopes de Costa toma notas de outras palavras com que se cruza no dia-a-dia.
5: Eu ando sempre com um caderninho na carteira e muitas vezes estou num café ou num restaurante ou num sítio qualquer e ouço uma palavra que ainda não fiz e escrevo-a. Portanto, é mais este o método do que propriamente andar a folhear o dicionário. E é assim que eu funciono a maior parte do tempo. São palavras que eu ouço ou leio, por exemplo, estou a ler um livro e aparece uma palavra e eu, ah, que interessante, ou estou a ver um filme ou um documentário e aparece aquela palavra. Portanto, eu tenho que ter sempre o meu caderninho ao lado para escrever estas palavras que surgem do nada e que depois eu faço o programa com elas e vou ver a etimologia, etc., e faço o programa com elas.
3: O que escuta na rádio também é um ponto de partida?
5: É bastante, até porque eu devo confessar que eu sou uma ouvinte inveterada da Antena 2 e há muitos, muitos anos, e portanto na Antena 2 surgem muitas palavras muito interessantes, palavras cultas sobretudo, e também a partir daquilo que ouço na Antena 2 faço isso, escrevo no meu caderninho.
3: São já uns milhares de palavras no dicionário sonoro de Mafalda Lopes da Costa. A palavra do dia é emitida na RTP Antena 1 e na RDP África, agora Rádio RDP África. Mas há mais. Por exemplo, há quem goste e siga determinados profissionais de rádio.
6: Posso dizer uma coisa?
3: Ora, diga, senhor ouvinte.
6: Gosto muito do programa e gosto muito, sobretudo, da pessoa que o faz. Acompanho-me e foi poderoso desde que ela começou a trabalhar na TSF. Já lá vão mais de 35, 40 anos, pelo menos. E há uma jornalista de excelência, como pessoas, como jornalista.
3: A voz é do ouvinte José Pedro Amaral. O elogio junta-se a outros sobre o Serviço Público Bloco de Notas da RTP Antena 1. O programa começou na época da pandemia. A ideia foi transformar as matérias de estudo do 11º e 12º anos numa conversa de rádio. Na altura era diária, agora é semanal. A autora, a jornalista Maria Flor Pedroso, afirma que é mais comum receber sugestões do que mensagens de contentamento.
7: Não é comum, quer dizer,
1: dizer, ouço alguns elogios. O último que eu vi que fiquei absolutamente surpreendida foi uma senhora a dizer: eu só consigo adormecer depois do seu programa acabar. Portanto, porque os programas repetem ou dão mesmo em primeira vez durante a madrugada. É bom saber que se acompanha alguém a adormecer. E recentemente um senhor que certamente deve ser biólogo e que acompanha com atenção os programas do Serviço Público Bloco Notas da área da Biologia e dá-me uma série de pistas. E portanto, de vez em quando, sim, há esses contactos. Não são muito frequentes, mas são muito intensos.
3: Quer nas críticas, quer nos elogios, são muito intensos e muito afetivos. Isso significa que há uma ligação, como é demonstrada por estes elogios, muito afetiva, muito do coração.
1: Eu acho que a rádio tem esse condão, não é? Toca em cordas que outros meios de comunicação, jornais e televisão, não tocam. Acho eu. E por isso é preciso ser tratada com muito carinho. Temos muito cuidado com aquilo que disponibilizamos para quem nos ouve, porque se esses fios se cortam, depois é muito difícil estabelecer a relação e a ligação.
3: Alguma vez aconteceu uma sugestão ser acatada, tê-la feito repensar alguma coisa?
1: Várias vezes. Muitas vezes nós vamos à procura, não falámos disto, falta falar daquilo. Sim, isso acontece.
3: Com os outros dois programas que tem, de vez em quando sai de estúdio, faz lá fora e com o público.
1: Sim, não é muito frequente, mas de vez em quando acontece e com o público. Sobretudo os Radicais Livres agora menos, já saímos duas ou três vezes. Também o Geometria, porque isso significa também a relação da rádio com as pessoas. E sobretudo descentralizar, sair, neste caso de Lisboa, que é onde são feitos os meus programas, e ir ao encontro das pessoas. E isso é as pessoas gostam de ver, gostam de participar, mesmo que não participem, porque nenhum desses programas tem a participação do público, mas gostam de perceber como é que é a dinâmica.
3: Maria Flor Pedroso, autora do Serviço Público Bloco de Notas, o programa dirige-se aos estudantes do 11º e 12º anos e a todos os que querem saber mais. Ao gabinete da provedora chegou também uma mensagem para Isilda Sanches, autora de programas na Antena 3 e 2. Escreveu o ouvinte que o melhor programa do universo RTP é o Pontos de Luz com Isilda Sanches, agora com a boa promessa do Gravidade Zero.
2: Receber um elogio tão rasgado quanto esse, a colocar-me assim no pódio, não é de facto comum e fico no mínimo tocada com essa consideração. Há esta coisa de como não temos imagem, apesar de agora também estarmos nas redes sociais, há uma certa distância que leva, há ali uma barreira. E por isso nem sempre temos esse feedback tão imediato ou tão sincero. E faz toda a diferença quando os ouvintes se dão a esse trabalho de enviar mensagens a dizer que gostam ou sequer que ouvem. Já isso é bom para nós.
3: Alguma vez aconteceu receber algum feedback de um ouvinte que depois tenha transformado ou alterado ou feito a refletir?
2: Ah, sim. Acontece quase sempre, porque normalmente os ouvintes também, quando se manifestam, não se manifestam só a dizer gosto muito e ficam-se por aí, explicam porque é que gostam e às vezes fazem correções. A parte das correções eu, na verdade, acabo por apreciar bastante, porque há informação que é realmente bastante obscura e que eu não tinha, e há ouvintes que têm essa informação. E mesmo a troca de ideias muitas vezes é proveitosa.
3: O ouvinte que escreveu a elogiar o Ponto de Luz falava também da boa promessa que era na altura o Gravidade Zero, na Antena 2, que começou este ano.
2: Este tipo de programa dedica-se à música ambiental, ao ambient. É uma música que tem muita produção internacional neste momento, também muita produção nacional, e que nem sempre chega às pessoas. Eu gosto de pensar que estou a fazer um trabalho de intermediário, ligar aquilo que são os músicos que estão a fazer esta música mais exploratória ou cósmica às pessoas que podem gostar de a ouvir, mesmo que neste momento não saibam que ela existe.
3: O Ponto de Luz é emitido na Antena 3, o Gravidade Zero na Antena 2. São ouvintes muito diferentes. Têm o cuidado de se dirigir especificamente para estes públicos? Faz alguma coisa diferente tendo isso em atenção?
2: Na Antena 3 tenho um registro um pouco mais solto, na Antena 2 tento ter um registro um pouco mais sério, mas não no mau sentido. Isto porque eu na Antena 2 normalmente estou a explicar muitas particularidades ou questões de história, estou a contextualizar a música. De qualquer forma, eu quero acreditar que os ouvintes são móveis, não ficam sempre agarrados às mesmas frequências. Ouvem várias, o Gravidade Zero pode levar ouvintes que normalmente não ouviam a Antena 2 a ouvir o programa, da mesma maneira que quero acreditar que o Pontos de Luz pode levar ouvintes que normalmente não ouvem a Antena 3 a ligar-se na Antena 3.
3: Isilda Sanches, autora dos programas Ponto de Luz e Gravidade Zero. Na RTP Antena 1, das 9 às 11 da noite, Jorge Afonso apresenta o programa Uma Noite em Forma de Assim.
7: É uma homenagem que eu faço a Alexandre O'Neill, um grande poeta, um grande publicitário, que eu sempre admirei e que tem um livro que eu consulto muitas vezes e que já me deu vários programas, que tem por título Uma Coisa em Forma de Assim. E então eu pensei, vou pôr Uma Noite em Forma de Assim, que é a minha homenagem Alexandre O'Neill.
3: O programa existe há 5 anos, foi destacado por um dos ouvintes que escreveu à provedora, mas há quem se dirija diretamente a Jorge Afonso.
7: Mandam-me mensagens que têm muitas vezes a ver com o ambiente do programa, que têm a ver com a conversa que eu tive com o convidado, porque eu todos os dias tenho convidados que têm a ver com artes, literatura, música, cinema, teatro. Os ouvintes são muito atentos no horário noturno, porque têm outra disponibilidade que não têm durante o dia. E depois do programa, como tem um ambiente calmo para compensar um bocadinho a agitação do dia, quer a nível da forma como se comunica a mensagem, quer a nível do ambiente musical, satisfaz os ouvintes e esse é o feedback que eu tenho tido.
3: O slogan do programa é: se puder, não olhe, escute. O horário noturno é o ideal para escutar?
7: Ah, sem dúvida, sem dúvida. E há uma intimidade, uma proximidade que se estabelece naquelas 2 horas. Eu tenho ouvintes que já me disseram que vinham de viagem e que iam a cumprir tudo o que era regra de trânsito, porque não queriam chegar a casa com o programa ainda no ar.
3: Neste horário é sobretudo a voz, aquilo que liga ao ouvinte?
7: Ah, sem dúvida. A arte e o engenho de quem faz rádio tem de ser primeiramente pela voz. É a voz que prende os ouvintes também à rádio. A mensagem em si também, o ambiente, mas a voz, a maneira como se comunica, um texto. A segunda hora do programa é mais musical. Eu tenho convidados sempre na primeira hora. Mas na segunda hora, eu imagino sempre que tenho uma pessoa à minha frente e é para essa pessoa que eu estou a falar. É para essa pessoa que eu estou a fazer o programa. E essa pessoa encerra todos os ouvintes do programa.
3: Jorge Afonso, de segunda à sexta-feira na RTP Antena 1, com Uma Noite em Forma de Assim, um dos programas elogiados por quem escreve à provedora. Os ouvintes encontram formas de expressarem o que pensam sobre o que escutam, nem sempre criticam, também manifestam agrado, demonstram que a rádio pública vai ao encontro de quem a ouve. Música para os ouvidos de quem está do lado de cá do microfone.
8: Aqui sempre se recomenda: se puder, não olhe, escute. O que se vê, o que se ouve.
3: A caixa de correio da provedora está aberta aos ouvintes das rádios, web rádios e podcasts. Pode escrever a partir do sítio da RTP, em rtp.pt, enviar mensagem à provedora do ouvinte. Em nome do ouvinte, um programa de Ana Isabel Reis, com apoio dos jornalistas Célia de Sousa e Inês Forjás, gravação de João Paulo Martins e montagem de Diogo Axel. 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
1: Boa tarde, são 4 horas. O número de portugueses e lusodescendentes mortos na Venezuela subiu para 84. Os combustíveis descem na próxima semana, mas o valor é quase imperceptível. Entre os dias 16 e 18 de julho, a Ilha do Porto Santo acolhe as primeiras jornadas da advocacia insular.
2: Diário Regional das 4, edição de João Carramanho, com o apoio técnico do Filipe Carvalho.
1: O número de portugueses e lusodescendentes mortos devido aos sismos na Venezuela subiu para 84, havendo ainda 63 desaparecidos, de acordo com o balanço que foi feito hoje pelo Ministério dos Negócios Estrangeiros. Destes, 15 são crianças e 69 são adultos. O número de mortos no país devido a estes sismos subiu para 2.295, de acordo com aquilo que é também o mais recente balanço oficial divulgado pelas autoridades venezuelanas, que registam também 12.400 feridos. A partir de segunda-feira, a gasolina Super Sem Chumbo 95 vai ter uma redução de 0,5 cêntimo por litro, passando a apresentar um preço de 1,746 euros por litro. Já o gasóleo rodoviário desce 1 cêntimo, fixando-se nos 1,638 euros por litro. A Liga Portuguesa contra o Cancro vai dedicar o mês de julho à saúde oral. Ricardo Sousa diz que as ações vão centrar-se na prevenção do cancro oral e do pescoço e cabeça.
3: O mês de julho será um mês dedicado à saúde oral, porque é um mês que é o julho laranja, que será dedicado à saúde oral, para falarmos sobre um bocadinho dos cuidados a ter com a nossa boca, que podem ser cuidados quer estéticos, mantermos os nossos dentes brancos e bonitos, mas também oncológicos, porque há cancro oral e o cancro da cabeça e do pescoço é um cancro que infelizmente não temos bons resultados e tem uma elevada mortalidade a nível nacional, daí a importância de nós falarmos sobre esse assunto.
1: Com a chegada do verão, a Liga continua a alertar para a exposição solar. Se for prolongada, pode originar casos de cancro na pele. Ricardo Sousa diz que é preciso ficar atento e não só na praia.
3: Temos muitas campanhas de várias associações a trabalhar a ideia do sol e a praia, mas não esquecer aqui na região autónoma da Madeira que as nossas levadas e quando nós vamos estar expostos ao sol em altitude tem um aumento de risco de 10 a 20% de exposição solar, que quando estamos a fazer a nossa agricultura na nossa fazenda, quando estamos no nosso barco, que às vezes está um ventinho e não se sente a exposição solar, é preciso igualmente ter cuidados a nível da exposição da pele, porque o sol não está só na praia, o sol está em todo o lado.
1: Terem atenção a alterações na pele ou em sinais, em caso de suspeita, deve ser consultado um médico. A Liga alerta que os cuidados com o sol devem ser seguidos todos os dias.
3: Mesmo, por exemplo, quando vamos para o nosso trabalho, se temos um trabalho que está muito exposto muitas horas ao sol, como trabalhadores da construção civil, são profissionais, já falei nos pescadores também, são profissionais que, em virtude do trabalho que tem um risco aumentado de desenvolver essas lesões. Não é uma exposição que faz com que surja automaticamente a lesão, mas o somatório, ok? Uhum. Não é uma dose uma vez que faz logo causar o dano, mas doses elevadas, repetitivas ao longo do tempo.
1: Pedro Pereira, um médico da Liga Portuguesa contra o Cancro, lança a campanha para este verão. Nos dias 16, 17 e 18 de julho, a Ilha do Porto Santo acolhe as primeiras jornadas da advocacia insular. O evento vai reunir não só advogados da Madeira do território nacional, mas também de Cabo Verde, São Tomé e Príncipe, Canárias, Macau e Timor. O presidente do Conselho Regional da Ordem, Artur Jorge Batista, explica que o objetivo é mostrar que a insularidade é um desafio, mas também uma oportunidade.
4: E um dos problemas que sabemos nós, das regiões da advocacia insular, é o mercado. Nós temos 250 mil habitantes com 478 advogados. Portanto, é um problema. Agora, nós o que temos defendido, e aí os factos demonstram isso, é que já não há advogados da Madeira, não há advogados do Porto, advogados de Lisboa. Eu sou advogado português. E, em alguns casos, somos advogados internacionais. Portanto, e esta globalização que nós queremos também fazer demonstrar que já não somos os advogados da Madeira, somos advogados do país.

0: participantes, a maioria da Madeira, mas também 37 do território continental. Os exames nacionais e as avaliações estão adiadas devido às falhas da avaliação eletrónica. O Governo reconheceu os problemas que existiram e decidiu hoje que as notas serão fixadas apenas no dia 17 de julho. Já a segunda fase dos exames finais nacionais do ensino secundário, que deveria começar a 16, vai arrancar apenas na tarde de dia 20 de julho e vai terminar no dia 24 de julho. E o Banco de Fomento pode contribuir para menorizar a crise da habitação, uma instituição que tem apoiado os promotores madeirenses na construção de novos focos. O presidente Gonçalo Regalado explica aqui como é que tem sido isso feito.
1: Sempre que existe um bem público de suporte, isto é, sempre que há um terreno ou um ativo público que não é hipotecável e onde vamos construir nova habitação, é preciso ter uma garantia pública, porque estes ativos públicos não podem ser dados de hipoteca à banca comercial e é preciso uma garantia financeira. O nosso trabalho é conceder essa garantia financeira aos promotores de construção pública que permitam, na verdade, depois, basicamente, permitir a construção e baixar aquilo que é a disponibilidade do custo desta habitação. É um trabalho difícil, em particular num território com as pressões que sabemos que tem ao nível turístico, ao nível da nova procura, ao nível da habitação de altíssima qualidade que também tem na Madeira e que nós queremos fazer.
0: Gonçalo Regalado esteve reunido com o Presidente do Governo e também com o Secretário Regional das Finanças para prestar apoio e contas do apoio que a instituição tem dado na região. Duarte Feitas, com a pasta das Finanças, explicou esta importância do Banco de Fomento para a Madeira.
2: Tem sido uma entidade parceira da região, ainda nos tempos do Covid foi absolutamente decisiva na mobilização dos instrumentos financeiros para as empresas e foi crítico em conseguir segurar o emprego e estamos muito gratos por isso. Agora o Banco Português de Fomento tem uma nova dinâmica e nós Governo Regional, temos que estar próximos e poder tirar proveito do conjunto de instrumentos que possa continuar a alavancar a economia, é essa a nossa vontade. Vimos também instrumentos ao nível da própria habitação que devem ser aproveitados e que o Governo Regional quer com isso também poder ajudar a trazer mais focos para a região.
0: Reunião que decorreu esta manhã na Quinta Vigia. O comandante da Zona Militar da Madeira assume que a guerra na Ucrânia obriga a uma capacidade de adaptação decisiva no campo de batalha. Almeida Loureiro diz que se colocam vários desafios às Forças Armadas, entre eles a modernização militar. A Zona Militar da Madeira vai assinalar o seu aniversário número 190 com a realização de uma cerimónia militar e de uma exposição de meios militares que terão lugar na Praça do Povo, no Funchal.
3: O desafio é manter as forças certificadas, prontas para defender a soberania nacional, apoiar as populações e responder aos compromissos internacionais que nos forem confiados. A integração de novos equipamentos, muitos deles de duplo uso, será mais um passo neste caminho. Modernização e inovação. Continuaremos a investir e a integrar ferramentas em áreas como a cibersegurança, os drones, a inteligência artificial, os sistemas de gestão de informação no campo de batalha, as operações multidomínio, entre outros. O campo de batalha está a mudar. A guerra na Ucrânia demonstra-nos diariamente que a capacidade de adaptação é hoje um fator decisivo para o sucesso.
0: Nesta cerimónia, o representante da República assumiu também que são cada vez mais exigentes as participações de militares nos estrangeiros. Paulo Barrico, que pediu mais recursos humanos para os militares. O primeiro derby, o Marítimo e o Nacional, está marcado para a 14ª jornada da Primeira Liga. O jogo vai acontecer nos Barreiros. Na primeira jornada, o Nacional visita o Santa Clara e o Marítimo recebe em casa o Casa Pia. O comentador da Antena, o Ricardo Lopes, analisou este calendário para os dois clubes madeirenses.
4: Bem, face àquilo que foi o sorteio ontem, eu diria que tanto o Nacional como o Marítimo terão que iniciar de forma bastante forte este campeonato, porque a verdade é que nas primeiras quatro jornadas enfrentam equipas da sua igualha, sendo que cada uma das duas terá aqui duas situações mais complicadas, nomeadamente o Nacional à jornada 13 contra o Vitória e o Marítimo contra o Famalicão à jornada 2, sendo que a partir da jornada 5 começam os verdadeiros problemas tanto para uma como para outra equipa, porque se o Nacional sairá para enfrentar o Sporting, já o Marítimo receberá o Benfica. E aí inicia-se uma fase em um mês de novembro com algum grau de dificuldade a encontrar equipas que procuram outros patamares, nomeadamente os confrontos para a Liga Europa e também, porque não dizê-lo, para a Liga dos Campeões, sendo que à jornada 8 o Marítimo recebe o Porto e à jornada 9 o Nacional receberá o Sporting Clube Braga. Depois aqui no intermédio até se encontrar as duas equipas, deslocações de grau intermédio, à jornada 12, como disse, voltam-se a encontrar e depois tanto uma como outra, mas

0: neste caso eu acho que até mais o Nacional, terá um final de volta e de campeonato com alguma dificuldade, encontrando o Benfica, Porto, Gil Vicente, portanto equipas que lutam por, neste momento, por outros objetivos. Já o Marítimo acabará também com algum grau de dificuldade, mas terá aqui, no meio destas últimas 5 jornadas, ainda Rio Ave Estrela. Portanto, um início que terá que ser avassalador para tentar encontrar os pontos, depois alguma dificuldade ali a meio do campeonato, onde poderão fazer aqui os pontos que poderão fazer aquela diferença no final, porque depois o final vai ser de grau de dificuldade elevado, tanto para uma como para outra equipe.
1: A análise de Ricardo Lopes. O campeonato vai começar no fim de semana de 8 e 9 de agosto. Os avisos do tempo quente foram prolongados pelo Instituto Português do Mar e da Atmosfera e vão até segunda-feira de manhã. Nas regiões montanhosas continua em vigor o aviso laranja e no resto do arquipélago o aviso amarelo.

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3: Doze minutos depois das 4, boa tarde, bem-vindos a mais um período de emissão. A última sessão da semana do Regresso a Casa, vamos então na trajetória do fim de semana. Daqui a pouco, às 4h20, teremos História Natural com a Marta Cília e o biólogo Manuel Biscoito. GNR nas boas-vindas com este mosquito.

0: 4 horas com as canções iniciais dentro da Pop Nacional, primeiro o GNR. Verdamos Mosquito, um dos temas que temos trazido à rádio nestes últimos dias. Tem a colaboração de Janelo da Costa, a voz dos Kusundulola. E aqui a 7ª Legião com o tema de 1987, Noutro Lugar. Tarde estival, temperaturas a rondarem os 26 graus aqui na cidade de Funchal, estão 24 no Porto Santo. Seguimos agora para a História Natural, rubrica com a Marta Cília e o biólogo Manuel Biscoito.
1: Volto a falar esta tarde com Manuel Biscoito, biólogo, conservador do Museu de História Natural do Funchal. Boa tarde, Manuel Biscoito.
2: Boa tarde, Marta. Boa tarde aos nossos ouvintes da Antena Madeira.
1: Hoje vai falar de fungos.
2: Exatamente.
1: O que são fungos?
2: O que são fungos? Muito
1: importa bem. Importa explicar àqueles que nos escutam.
2: Acho que todos os nossos ouvintes, quando se fala em fungos, têm alguma Sim. ideia do que é que possa parecer. Bom, fungos são organismos vivos, pertencem a um reino, eles constituem eles próprios um reino, não têm capacidade própria de produzir a energia que necessitam para crescer e, como tal, têm que se socorrer de outros organismos para obter essa energia. No fundo, em alguns casos transformando-se em parasitas, mas em muitos casos não, e é o que eu vou depois aqui, aliás, abordar. Quando eu digo de outros organismos, podem ser organismos ou simplesmente outra matéria orgânica. Quando nós nos esquecemos de uma fatia de pão durante muito tempo, aqui na Madeira, sobretudo, que é uma região úmida, fora da caixa ou não comemos, de repente começa a ficar esverdeada e começam a aparecer
1: blúores,
2: que são fungos. No caso até particular do fungo do pão, ele é extremamente interessante porque foi dali que se extraiu pela primeira vez a penicilina. Mas também outra coisa interessante é que, no fundo, aquele fungo vai buscar a energia que precisa aos açúcares, aos amidos do pão. Não está ali a parasitar nenhum ser vivo. O pão já está morto, não é por aí. E vão ser muito importantes neste caso, usando este exemplo do pão, vão ser muito importantes na decomposição daquela matéria orgânica, voltando a decompor a matéria mineral que vai ser devolvida ao solo. Quando nós abandonamos o pão, se não o deitarmos no lixo, pusemos no quintal, por exemplo, na terra, o pão vai ser totalmente composto por essa atividade dos fungos e todos os minerais e todos esses componentes, digamos, nutrientes, etc., vão passar novamente para o solo, vão sair do pão e passar para o solo através destes fungos. Portanto, os fungos, eu que começava, os cogumelos também que nós consumimos, até alguns deles também são fungos. São, neste caso, a frutificação e a parte visível
1: dos
2: fungos, porque o resto está debaixo da terra, nós normalmente não vemos. Aqui também queria dizer uma outra coisa que é bastante importante para entrarmos depois no tema da nossa conversa, que é o seguinte: a esmagadora maioria das plantas que nós conhecemos, que temos à nossa volta, sejam ornamentais, sejam plantas úteis, frutos, cereais, etc., dependem extremamente da presença de fungos no solo. Neste caso estamos a falar, e esse é o objeto da nossa conversa hoje, de um grupo, um grande grupo particular de fungos, que são chamados as micorrizas, e que no fundo constituem uma rede monumental de filamentos, que são as hifas, é o termo técnico para isto. Portanto, o fungo em si é uma rede monumental de filamentos que cresce na terra e que vai às raízes das plantas. Estas micorrizas vão às raízes das plantas e introduzem-se na raiz. Ela tem capacidade de penetrar na raiz e ir até às células, e depois dentro das células forma uma espécie de uma arborescência, como se fosse assim uma arvezinha que fica dentro da célula. Por isso é que são as chamadas micorrizas arbusculares, é o termo técnico deste estudo que aqui foi feito, que eu vou aqui referir. É um estudo feito por um grupo grande de investigadores, liderado por um professor americano, Justin Stewart. Está publicado na revista Science, e este artigo saiu agora no dia 12 de junho passado, e a referência para tudo isto que eu aqui estou a dizer está no RTP Play, na nossa página, para quem quiser depois saber um bocadinho mais. Ora bem, dizia eu, Porquê é que as plantas são tão importantes ou tão dependentes desta rede de micorrizas no solo? São importantes porque as plantas precisam de nutrientes minerais para poderem crescer. Elas têm que incorporar, no fundo, o que é que acontece? As plantas, como já aqui referi várias vezes, absorvem da atmosfera dióxido de carbono, utilizam a luz solar e há uma reação que se chama a fotossíntese, que permite produzir matéria orgânica, neste caso açúcares. O que acontece é que, para que este processo funcione, todo este processo bioquímico necessita de fósforo, de azoto, de potássio, enfim, de uma série de nutrientes que as plantas vão buscar ao solo através das suas raízes. O que acontece é que, em muitos casos, a eficiência de captura destes nutrientes pelas plantas não é suficiente para o seu desenvolvimento, para o seu tamanho. Pensemos numa árvore, pensemos em grandes arbustos, não propriamente numa ervinha. E nessas circunstâncias a quantidade de nutrientes é gigantesca e muitas vezes as plantas não têm elas próprias essa capacidade. Ou então, e é outro caso, para sobreviverem em determinados solos que são muito pobres nesses mesmos nutrientes, fósforo, potássio, azoto e por aí fora, o que acontece é que as raízes teriam que ter um sistema radicular gigantesco, que também não é possível, ou então não conseguem, porque os solos são pobres, absorver os nutrientes de que precisam. Aí as plantas recorrem-se destes fungos, destas micorrizas. As micorrizas são absolutamente fundamentais para a sobrevivência, em alguns casos para a germinação e para a sobrevivência da esmagadora maioria das plantas que nós temos à nossa volta. Só para termos aqui dois exemplos, diria já que as orquídeas que nós temos em casa, não seria possível uma orquídea que praticamente não tem raízes, que requer um solo muito arejado, com alguma matéria orgânica, mas que tem muito poucos minerais, precisa de ter estas micorrizas, senão não consegue sobreviver. As nossas urzes e oveiras no Pico do Arieiro e nas zonas altas da Madeira, os solos são bastante pobres, também não que tinham capacidade de crescer se não houvesse micorrizas próprias que lhes proporcionam os nutrientes que elas precisam. Porque realmente o que é que isto faz? Ainda não disse no fundo. Sim. Esta rede de filamentos que constitui estas micorrizas é como se fosse um sistema de canais. O fungo, pela dimensão que ele consegue ter, que os fungos conseguem ter, consegue abranger áreas muito elevadas e se fazer circular através destes tubinhos, destes canais, o fósforo, o azoto, o potássio e por aí fora. Fazê-lo chegar às raízes das plantas. Por isso é que ele penetra, o fungo penetra nas raízes, vai às células, não é para matá-las, não é para dar, antes pelo contrário, é para ir
3: lhes dar
2: os nutrientes que a planta precisa. Em troca, a planta vai dar os açúcares, a matéria orgânica que o fungo não tem capacidade de sintetizar e assim vai sobreviver. E este é um exemplo de funcionamento da natureza, da ecologia da natureza, em que muitas vezes nós não temos bem a percepção. Às vezes quando a gente diz planta uma planta, mesmo num vaso e tal, a terra não é adequada, a planta murchou, não sobreviveu, não está bem, não cresce
3: flor.
2: Bem. Não é necessariamente porque a terra possa ser mau ou não. É que muitas vezes esse processo eliminou acidentalmente, até porque às vezes hoje em dia, para que se evite a propagação de espécies daninhas, de ervas daninhas, as terras que se compram são muitas vezes esterilizadas, digamos assim, para que não haja, para que a gente chegue a casa ao plantar e nasça uma quantidade de ervas que nós não queremos. Esses processos vão alterar estes equilíbrios e vão afetar estas micorrizas nessas terras. Portanto, muitas vezes quando nós colocamos as nossas plantas, não há esta composição equilibrada em que há nutrientes e há também estes fungos e por vezes pois, os resultados não são aqueles que nós esperamos. Este grupo de autores que publicou este artigo na revista Science fez uma coisa absolutamente incrível para mostrar ao mundo
3: a importância e a dimensão.
2: E a importância e a dimensão, sobretudo a dimensão. Porque, baseado em mais de 16 mil amostras de solo que conseguiram, dos quatro continentes, a Antártida aqui não, mas vários continentes e vários tipos de habitats, como eu disse, conseguiram projetar isso depois para a escala planetária e produzir um mapa em que, no fundo, nós vemos sobre o mundo as redes que estas micorrizas têm. A madeira aparece lá representada, curiosamente. E vemos que a percentagem de micorrizas na madeira é atribuída por estes autores essencialmente à parte da vertente norte da ilha, Floresta Laurisilva, Crista, enfim, lá está aquela zona alta onde eu há pouco falava que existem as ovelhas que necessitam deste tipo de organismos, neste caso de fungos. Verificaram que as pradarias selvagens, não são propriamente o caso da madeira, que não tem propriamente pradarias, apresentam a densidade mais elevada de micorrizas quando comparado, por exemplo, com áreas florestais, etc. O que, obviamente, chama a atenção, digamos assim, para a necessidade que há de se preservarem estes hábitats. E depois, também, o estudo dá alguns dados interessantes, nomeadamente a questão da dimensão, que aqui já falamos. Eu aqui já referi que estas micorrizas funcionam como canais, como microtubos, formam uma rede. Se nós conseguíssemos, por hipótese, pegar nestes filamentos todos e colocá-los um a seguir ao outro em linha reta,
3: se isso fosse possível,
2: desembrulhar toda esta teia, calculam estes autores que o comprimento que se iria obter era qualquer coisa como 110 mil milhões de quilómetros, o que significa a cerca de 1.000 milhões de vezes a distância entre a Terra e o Sol, ou cerca de 10% da largura da nossa galáxia, da Via Láctea. Portanto, isto é só para dar realmente uma ideia do que é a dimensão que estas estruturas, que são invisíveis para nós, nós não temos no nosso dia-a-dia. Eu próprio, como biólogo, tenho que admitir isso, que andamos no campo, vamos na rua e tal, não nos passa certas coisas pela cabeça. Este é um exemplo. E também achei muito interessante voltar a lembrar o enorme papel e a importância que têm certos fungos para a sobrevivência. Ou seja, nós não podemos olhar os fungos apenas na perspectiva negativa do mildew, do da vinha, enfim, os fungos que atacam as nossas roseiras, ou as dálias, ou eventualmente, no caso do homem, a pele ou até alguns órgãos. Esses sim são muito nocivos. Não podemos olhar para os fungos só por aí. Também não podemos olhar para os fungos só na perspectiva dos cogumelos que consumimos. Há depois algo muito ainda acima disso tudo, nomeadamente esta rede de micorrizas arbusculares que proliferam pelo mundo inteiro e que são os responsáveis por termos a biosfera como temos.
1: Manuel Biscoito, ficamos por aqui. Até à próxima conversa.
2: Muito obrigado. Obrigado pela atenção dos nossos ouvintes e até à próxima.
0: Marta Cília e o biólogo Manuel Biscoito na edição desta semana de História Natural. Passamos pelas 4:30 da tarde, são 4:34, vamos para as 5, primeira hora a caminho do fim de semana neste regresso a casa.
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0: Temperaturas estivais, 26 graus na cidade do Funchal, 24 no Porto Santo, ainda assim bem longe daquelas temperaturas que se verificam no espaço continental. Light My Fire, The Doors, aqui no Som da Rádio.

Chama-se Light My Fire. Quem não conhece este tema icónico dos norte-americanos The Doors? Precisamente na data em que passam 55 anos sobre o falecimento do seu lendário vocalista, James Douglas Morrison. Foi o que escutamos.

0: vamos poder falar também.
1: Faz um calor intenso em Caracas.
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0: eterna. Unfinished Sympathy, tema de 1998, que recordamos aqui na tarde da rádio. De Bristol, os Massive Attack. Antes ainda, os também britânicos Sneaker Pimps, Six Underground. Pelo meio, Early to Bed, os Morphine de Mark Sandman. Às 5 as notícias, depois temos ainda, por ser sexta-feira, entrevista Antena 1, esta semana com Rui Marques, presidente da Câmara Municipal da Ponta do Sol, como convidado, entrevista conduzida pelo jornalista Filipe Ramos.
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0: Aproveitamos o que falta desta hora, são cerca de 9 minutos, para trazermos mais música ao som da rádio. Para já, The Beta Band com este Squares.

0: grandes recordações no final desta hora de emissão aqui na RTP Antena Madeira. Sessão a caminho do fim de semana nesta sexta-feira, 3 de julho. Temperaturas a rondarem os 26 graus no Funchal, estão 24 no Porto Santo. A hora certa às notícias, depois temos entrevista à Antena 1. Esta semana com Rui Marques, presidente da Câmara Municipal da Ponta do Sol. Entrevista conduzida pelo jornalista Filipe Ramos. Antes ainda, recordação de Squares com The Beta Band. Vamos então para as notícias às 5.
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1: Horas em Portugal Continental e na Madeira, são 4 nos Açores. Steven Thaler gritava o golpe disso aí, o Nuno Rodrigues cumpriu e veio para nos dar conta das notícias e no topo desta hora.
2: Portugal pede ajuda, o governo decidiu ativar um mecanismo europeu de proteção civil e conta com o apoio de Espanha e de Marrocos para lidar com os incêndios. O que começou ontem em Vozela continua a ser o mais preocupante. A esta hora estão no terreno cerca de 1000 bombeiros e várias aeronaves. Temos a reportagem mais à frente neste jornal. Aconteceu ontem, um comboio da CP parou a meio da viagem entre Lisboa e o Porto por causa de uma avaria. Os passageiros foram obrigados a sair e a esperar por uma alternativa na estação do entroncamento numa tarde de altas temperaturas. Hoje a CP decidiu cancelar 6 ligações intercidades para proteger o conforto e o bem-estar dos passageiros.
1: E nesta altura em Ponta Delgada estão 22 graus, 25 no Funchal, 33 em Faro, 34 no Porto, Lisboa 37 e Coimbra 38 graus. As notícias às 5, a edição é de Nuno Rodrigues.
2: Por causa dos incêndios, Portugal decidiu ativar o mecanismo europeu de proteção civil e os entendimentos bilaterais com Espanha e Marrocos. A decisão foi anunciada esta tarde pelo primeiro-ministro Luís Montenegro.
3: Decidimos ativar o mecanismo europeu de proteção civil e também os acordos bilaterais com Espanha e com Marrocos. Temos todo o nosso território sob risco muito elevado. Entendemos que seria mais adequado termos a disponibilidade, o reforço vindo dos nossos aliados nesta luta contra o fogo na Europa, através do Mecanismo Europeu de Proteção Civil, e dos nossos vizinhos mais próximos, Espanha e Marrocos, para não termos de deslocalizar meios de umas regiões para as outras dentro do nosso território.
2: Luís Montenegro, esta tarde em Guimarães, cidade escolhida para a reunião do Conselho de Ministros. Portugal continua a ter capacidade de resposta, mas para não deixar algumas regiões do país mais desprotegidas em termos de meios, o governo decidiu pedir ajuda internacional, ativando o Mecanismo Europeu de Proteção Civil por causa dos incêndios. O mais preocupante a esta hora continua a ser o que começou na madrugada de ontem em Vozela. Segue ainda com várias frentes ativas. O fogo está a ser combatido por cerca de 1000 operacionais e várias aeronaves, mas continua a avançar em força. Fátima Pinto.
4: Continua bastante intenso o incêndio que lavra no município de Vozela. É quase impossível determinar quantas frentes tem este incêndio, porque é uma área muito extensa, são muitos quilómetros onde se vê fogo e que está a ser atacado por praticamente 1000 operacionais. Aqui no sítio onde me encontro, junto à Câmara, há 2 aviões pesados que estão a fazer descargas para evitar precisamente que o incêndio chegue à localidade de Cambarinho, que não está em risco, mas eventualmente com os ventos e com o aumento da intensidade dos ventos pode trazer o incêndio para essas aldeias e para as casas dispersas que se encontram aqui em toda esta região. Para já é este o ponto da situação. O vento acalmou um pouco. Vamos ver como correm as próximas horas.
2: Este incêndio de Vozela já chegou a outros concelhos. Em Tondela foi preciso evacuar hoje 2 aldeias na Serra do Caramulo por precaução. O município decidiu ativar, entretanto, o Plano Municipal de Emergência e Proteção Civil. Em Barcelos, o incêndio que começou ontem no distrito de Braga continua também a causar especial preocupação a esta hora. Não há ainda assim casas em perigo. Estão no terreno mais de uma centena de bombeiros. O combate está a ser dificultado pela falta de acessos, como explicou há momentos a Antena 1, o comandante subregional do Cávado, Manuel Moreira.
5: É uma área de povoamento florestal, composto de eucaliptal e também pinhal, e com bastante carga de combustível e de mato, face a uma zona de declive de encosta com uma elevada carga de combustível de biomassa. Felizmente, nunca existiram casos em risco durante todo este desenrolar deste teatro de operações, em virtude também daquilo que foi a locução, a projeção de meios de combate de forma preventiva para esses locais. Estamos neste momento em trabalhos de combate. O incêndio está neste momento a ceder lentamente.

0: Conseguiu ainda agora falar com o Comandante Subregional de Emergência e Proteção Civil, Hélder Silva, que diz que a situação está, que este incêndio está a ceder aos meios.
1: A reativação do incêndio de ontem, neste momento temos no telhado de operações 123 elementos, 5 meios aéreos e 34 veículos. Neste momento o incêndio está a ceder aos meios, com a chegada dos meios aéreos e agora também com a chegada dos outros elementos que estão em terra, o incêndio está a ceder aos meios, então contamos que entre em resolução nos próximos 15 a 30 minutos.
0: Aqui um ponto de situação feito pelo Comandante Subregional de Emergência e Proteção Civil de Alzira e do Tejo, Hélder Silva, que faz assim este ponto de situação sobre este incêndio em Alpiarça, no distrito de Santarém. No local estão quase 150 bombeiros e 5 aeronaves a ajudar aqui na luta contra as chamas. Também na lista de ocorrências muito significativas da Proteção Civil, há ainda o registro de um incêndio em Sinfães, no distrito de Viseu. Este incêndio rural também começou a lavrar ontem, numa zona de mato de difícil acesso. No local estão 80 bombeiros a combater as chamas. E em todo o país, ao todo, há cerca de 1.700 operacionais no terreno, em trabalhos de combate às chamas, mas também em operações de rescaldo e resolução de ocorrências que já estão controladas.
2: Ao longo da tarde, quanto à ajuda, Cláudia, vamos continuar de olhos postos no mapa dos incêndios da Autoridade Nacional de Emergência e Proteção Civil e nos dados que estão a ser disponibilizados na internet. Castelo Branco passou, entretanto, a integrar o grupo de distritos com aviso vermelho por causa do calor no fim de semana. A lista foi atualizada ao início da tarde pelo Instituto Português do Mar e da Atmosfera. São agora 13 os distritos do país com aviso mais grave. No caso de Lisboa e Setúbal, onde o aviso vermelho deixaria de estar em vigor hoje à noite, houve um prolongamento até ao final do dia de domingo, à semelhança do que acontece em Santarém, Évora, Porto Alegre e Beja. Com as temperaturas acima dos 40 graus em algumas regiões, a Ministra do Ambiente, Maria da Graça Carvalho, pede à população que respeite as recomendações das autoridades relacionadas com o calor e com os incêndios.
3: O meu apelo é que sigam essas orientações. Portanto, há coisas que são mesmo proibidas, a utilização de máquinas em zonas rurais, nas florestas, qualquer espécie de fogo, fogueira, fogo de artifício, tudo isso está proibido. Há uma lista bem divulgada do que é proibido e depois há, pela parte do Ministério da Saúde e da Direção-Geral de Saúde, uma série de indicações, mais do ponto de vista de saúde, o que é desaconselhado fazer e o que é aconselhável fazer. Portanto, o nosso apelo é que sigam as orientações, tanto da Proteção Civil como do Ministério da Saúde.
2: No caso do calor, as recomendações são dirigidas em particular aos grupos mais sensíveis, pessoas com doenças crónicas, crianças e idosos. Daqui a pouco, no programa da tarde, vamos conhecer um projeto porta a porta da Junta de Freguesia de Benfica, em Lisboa, que ativou um serviço que leva algumas compras a quem mais precisa, para que as pessoas com mais idade não tenham de sair à rua. Em vários pontos do país, outras autarquias anunciaram também que por esta altura vão estar disponíveis abrigos para a população, espaços climatizados para que as pessoas possam proteger-se do calor. Susana Viegas, especialista em saúde ambiental, professora na Escola Nacional de Saúde Pública, entrevistada esta tarde pela Antena 1, entende que Portugal devia ter começado mais cedo a preparar-se para este tipo de fenómenos. Ela diz que o país começa agora a aprender a lidar com estas situações.
4: Eu acho que Portugal está a fazer o caminho para se preparar melhor para estes eventos extremos em termos climatéricos, porque eles vão efetivamente acontecer com maior frequência e maior duração, como a onda de calor que estamos agora a viver. Acho que podíamos ter começado um pouco mais cedo, porque desde 2024 que existe uma avaliação de risco feita pela Agência Europeia do Ambiente para a Comissão Europeia, que aponta, por exemplo, que os países do sul da Europa, como nós, Espanha, Itália e Grécia, são países que estão e que iriam sofrer o maior impacto do cenário da alteração climática. Portanto, era algo que é expectável desde algum tempo, portanto, vivenciar nestas ondas de calor.
2: Portugal começou tarde a preparar-se para as ondas de calor. É esse o entendimento desta especialista que vamos ouvir mais adiante também no programa da tarde. Por causa do calor, a CP decidiu cancelar hoje 6 ligações intercidades. A empresa explica em comunicado que esta decisão foi tomada de forma preventiva, com o objetivo de reduzir

0: reduzir o risco de ocorrências durante a vaga de calor e proteger o conforto e o bem-estar dos passageiros. A CP adianta que os clientes afetados estão a ser contactados, podem pedir a troca ou o reembolso dos bilhetes sem custos adicionais. Ontem, um comboio que circulava entre Lisboa e o Porto foi obrigado a parar no entroncamento, já sem ar-condicionado. As pessoas foram obrigadas a sair e esperaram quase uma hora por outro comboio para seguir viagem. Algumas pessoas sentiram-se mal e entre os passageiros estava pelo menos uma mulher grávida que contou há pouco à jornalista Alexandra Madeira o que aconteceu.
1: A minha viagem era Lisboa-Oriente-Aveiro.
2: A saída de Lisboa correu bem.
1: Quando eu entrei na carruagem até estava contente porque estava fresca, efetivamente, ali em Lisboa-Oriente. Só que ao chegar a Santarém, aproximadamente, eu liguei para a linha de apoio da CP a reportar que estava um calor insuportável.
2: Dentro da carruagem, as pessoas começaram a sentir-se mal. A linha de apoio da CP, por chamada telefónica, não surtiu qualquer efeito. Nenhuma resposta útil. No entroncamento, paragem forçada.
1: Apareceu aí sim o revisor, completamente encharcado em suor, a dizer que a viagem ia ser suprimida e iam cancelar de entroncamento para adiante.
2: Portanto, Milene Matos, com gravidez já a caminho do final de tempo, agradeceu um leque cedido por outra utente do comboio e no quente da estação, 37 graus à espera sem saber bem do quê.
1: Se ia demorar muito, se ia demorar pouco, se nos iam fazer um transbordo rodoviário ou ferroviário, como é que iria ser?
2: E depois são retiradas do regional as pessoas que iam para Tomar para nesse comboio seguirem para o Porto as duas intercidades. Mas Milene, até foi por mero acaso que não perdeu a alternativa.
1: E não houve assim um grande aviso. Todas as pessoas sem saber o que fazer, mesmo os...
2: E o tempo foi passando e no calor da tarde fez com que só perto das 8 da noite chegasse ao destino.
1: Muito caos, muito abandono, era a sensação, era essa.
0: Testemunho de uma das passageiras que seguia a viagem no comboio que parou ontem no entroncamento, contactada pela Antena 1, a CP diz que a situação registada ontem no Intercidades de Lisboa para o Porto implicou uma troca de material circulante. A empresa acrescenta que no dia de hoje não há qualquer registro de paragens forçadas nos comboios por causa do calor, apesar de já ter anunciado hoje o cancelamento de 6 Intercidades. Portugal vai enviar mais ajuda para a Venezuela. 2 aviões da Força Aérea vão seguir a viagem carregados de medicamentos e outros meios de assistência humanitária. Também 2 ambulâncias. Foi essa a informação divulgada hoje pelo Ministro dos Negócios Estrangeiros, Paulo Rangel.
3: Nós vamos enviar 2 aviões da Força Aérea Portuguesa que levarão 6 toneladas de medicamentos, 15 toneladas de material de higiene, material de conforto e de saneamento, e 2 ambulâncias completamente equipadas para darem assistência naquilo que nós chamamos agora o médio prazo. Enfim, é um curto médio prazo, mas esta era a operação de emergência. Agora passamos para uma segunda fase. Ao mesmo tempo que vai seguir esta ajuda humanitária, o Ministério dos Negócios Estrangeiros, através do Instituto de Camões, já selecionou das chamadas pré-selecionadas, isto é, que estão acreditadas para esse efeito, 2 ONGs portuguesas, a Oikos e a Caritas, que vão fazer projetos de apoio a 1.500 famílias e que para isso têm um orçamento de 400 mil euros.
0: Portugal continua a enviar ajuda para a Venezuela. Os 2 aviões da Força Aérea com ajuda humanitária devem seguir viagem já na próxima semana.
4: Nuno Rodrigues com as notícias às 5 na RTP Antena 1, simultâneo com a RTP Antena 1, Madeira, Açores e Mundo. 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
1: 16 minutos depois das 5, muito boa tarde, boa viagem se vai na estrada, sessão do regresso a casa nesta sexta-feira.
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1: Ficamos a seguir com a entrevista à Antena 1, esta semana com Rui Marques, presidente da Câmara Municipal de Ponta do Sol, entrevistado pelo jornalista Filipe Ramos.

0: entrevista à Antena 1 desta semana, Rui Marques, o presidente da Câmara da Ponta do Sol, é o convidado. Voltou a ser eleito depois de uma passagem como deputado pelo Parlamento Regional e depois de ter estado já também à frente da autarquia da Ponta do Sol. Boa tarde, obrigado por estar na Antena 1 Madeira.
1: Boa tarde, Filipe.
0: Presidente Rui Marques, eu começaria um pouco por uma provocação. Demorou muito tempo entre a Ponta do Sol e a Ribeira Brava hoje para chegar a esta entrevista.
1: Boa tarde, Filipe. Boa tarde a todos os ouvintes da Antena 1 e em especial a todos os portugueses que possam estar a ouvir aqui o programa. Em relação à tua provocação, devo dizer-te que, ou vou dar-te os parabéns por esta questão.
0: É uma questão que muitas pessoas que vivem naquela zona colocam quase todos os dias.
1: Até porque houve aqui algumas divergências de opinião entre colegas, nomeadamente entre eu e o meu colega de Ribeira Brava, mas isto cada um é que sabe as suas dores e, portanto, e cada um luta pelo que acha mais adequado. Nós tivemos aqui na semana passada tivemos aqui a questão da festa de São Pedro, portanto um real tradicional da Ribeira Brava e, portanto, temos que estar conscientes dessa situação e ser sensíveis. Perante o caos que foi criado, portanto, eu, sem fazer grandes alaridos, portanto, porque acho que o trabalho deve ser feito é nos bastidores, é nos contactos, portanto, sensibilizei o Governo Regional para mais essa questão que estávamos a passar na Zona Oeste. Falei com o meu colega da Ribeira Brava e voltei a solicitar a sua atenção após o arraial, e isso ele foi, digamos, foi muito cumpridor, digamos, do que da promessa que referi, que após o arraial ia logo desmontar as barracas e abrir a estrada, o que aconteceu efetivamente no dia 1 de julho, portanto. Já foi dia 30 à tarde, dia 30 à tarde já estava operacional e dia 1 de julho sim, estava completamente disponível aquela marginal entre a Taboa e a Ribeira Brava. Mas ele também assumiu compromisso comigo a dizer que após São Pedro não ia haver mais nenhum encerramento daquela marginal, a não ser por questões alheias à vontade dele, nomeadamente tendo a ver com questões meteorológicas, seja do mar, seja da precipitação. Portanto, temos a garantia da parte dele que não vai haver encerramento agora durante o verão para mais nenhuma atividade ou evento que ele possa realizar, portanto ele vai ter essa atenção. Posso também dizer que o Governo Regional está sensibilizado para tentar encontrar uma solução, portanto eu desafiei o Governo Regional na altura, no início do ano, a ter já agora no verão já uma solução. Portanto, não foi possível, portanto, porque isto é preciso consertar as vontades dos concelhos vizinhos da Ribeira Brava, Ponta do Sol e Calheta, também com a circulação interna da vila da Ribeira Brava. Portanto, temos que estar sensíveis a isso. Mas eu julgo que estamos a desenvolver esforços e em breve poderá haver novidades positivas. Portanto, sei que o Governo Regional tem para breve apresentar soluções e, portanto, e nós estamos a trabalhar, as três câmaras estamos a trabalhar com o Governo Regional no sentido de, durante o verão, minimizar, digamos, os diversos congestionamentos que possam ocorrer.
0: Essa alternativa para a estrada marginal é uma das soluções? Há mais alguma pensada?
1: Sim, sim, para já não posso adiantar, porque ainda estamos a consertar posições, portanto, para mim não seria correto estar aqui já a adiantar quando ainda não existe, digamos, situações bem definidas com os outros colegas e também com o Governo Regional.
0: Portanto, Rui Marques,
1: o que posso afirmar, desculpa, Filipe, o que posso afirmar é que as entidades envolvidas, portanto, o Governo Regional e as câmaras, estamos a trabalhar no sentido de encontrarmos já neste verão soluções para minimizar os diversos congestionamentos que existem ao longo do verão.
0: A resolução passaria eventualmente por uma via alternativa, que está fora do orçamento das câmaras.
1: A solução, claramente, toda a gente sabe que a solução passa por criar uma segunda plataforma viária, portanto, duplicação daquela que existe. Eu posso referir que a média diária no lugar de baixo, naquela via expresso, tem nome de Via Expresso, mas não tem nada de Via Expresso. São cerca de uma média de 20 mil carros dia. Portanto, 20 mil carros dia. Isto é uma loucura. E, portanto, não existe nenhuma solução para reduzir este enorme tráfego sem ser uma segunda plataforma. Portanto, a segunda plataforma implica projetos, implica custos, portanto, não é uma solução para amanhã, é uma solução para médio e longo prazo.
0: É preciso começar.
1: É preciso começar, portanto, eu sei de antemão que o Governo Regional já começou em estudos. Agora, por muito que queremos acelerar, não vai ser uma realidade antes de 3 anos.
0: O Rui Marques tem noção que se este aumento, e ele falou-me há pouco do número de tráfego naquela zona, tem a ver com o aumento do turismo ou tem a ver também com o aumento populacional naquela zona, nomeadamente Ribeira Brava, Ponta do Sol até à Calheta?
1: Isto junta-se diversos fatores. Isto grão a grão, a galinha chupa, portanto, se juntarmos diversos fatores, isto justifica-se o aumento. Se repararmos que há uns, talvez 20 anos, um agregado familiar tinha, normalmente tinha um carro, no máximo 2. Agora, praticamente, um casal que tenha 2 filhos, por exemplo, cada elemento do casal tem um carro, porque podem trabalhar em sítios diferentes, e possivelmente também o filho, se calhar mais velho, também já tem um carro. Portanto, estamos a falar de um agregado familiar que já tem 3 carros. Portanto, isto contribui para o aumento. Depois temos a questão do turista, que o turista tradicional, há 20 anos, não é o mesmo de agora. Portanto, antigamente os turistas faziam-se transportar em autocarros de turismo, que iam buscar os turistas aos hotéis, e depois visitavam diversas partes da região. Atualmente vemos os turistas a chegarem no seu carro de rentacar. Normalmente é um casal, e portanto, se temos 100 pessoas a visitar um determinada zona, são 50 carros, portanto. E esta é a realidade que temos hoje em dia.
0: Os transportes públicos poderiam dar aqui uma ajuda? A Câmara já pensou nessa alternativa?
1: Os transportes públicos teriam que mudar um bocadinho o conceito. Nós temos atualmente transportes públicos com veículos com cerca de 50 lugares. Se calhar tínhamos que repensar esta modalidade. Em vez de termos autocarros grandes a percorrer diversas carreiras, devíamos ter, digamos, autocarros mais pequenos, nomeadamente entre os 20 e 25 lugares, a fazer, digamos, carreiras no sentido vertical, ou seja, das zonas altas para as zonas baixas, e depois temos, se calhar, os autocarros de meia dimensão, os de 50 lugares, a fazer as carreiras horizontais, que é no sentido transversal da ilha. Portanto, isto, se calhar, era o ideal.
0: Já alguma vez chegou a ser falado com as operadoras?
1: Isto foi, por acaso, começamos a falar nisso e comecei a reparar nessa situação, uma vez que o transporte que faz, ou a carreira que faz a zona onde eu moro, a zona alta da Ponta do Sol, é um autocarro de 50 lugares e que por vezes passa na minha casa com 6, 7 lugares. Aliás, 6, 7, 7 pessoas. Mas, entretanto, o modelo de transporte que o Governo Regional tinha idealizado já estava praticamente implementado e entrar em vigor já em breve, portanto, não foi possível, digamos, retroceder nesse processo. Penso que estamos em condições novamente de, se calhar, trabalharmos num novo modelo, apesar já de ser um bocadinho tarde, mas mais vale tarde do que nunca. E, portanto, acho que o desafio passa neste momento por criar algumas centrais de caminhonagem, portanto, onde as pessoas possam fazer o transbordo. Podemos fazer uma por concelho, por exemplo, ou naqueles concelhos de maior dimensão ter mais do que uma, mas no caso concreto da Ponta do Sol e da Ribeira Brava, penso que era suficiente apenas uma central, e fazer, digamos, os circuitos para as zonas altas com viaturas mais pequenas.
0: No programa que apresentou quando foi eleito recentemente, falou da necessidade também de repensar as acessibilidades internas dentro do concelho. O que é que já consegui fazer? O que é que já está planeado?
1: Olha, quando eu tomei posse, eu assumi claramente perante a população, e isto foi uma das frases que eu usei na minha tomada de posse, que isto ano 2026 seria o ano zero, seria o ano de planeamento em diversas áreas. Mas voltando aqui à questão que referia das acessibilidades, um concelho rural como a Ponta de Sol, em que muita gente depende da agricultura, a Câmara e as Juntas de Freguesias têm que estar preparados para investir em cada ano do seu orçamento, tem que investir uma determinada percentagem nas acessibilidades. Posso, sem querer falar no passado, e vou falar muito rapidamente, não podíamos estar 8 anos sem fazer investimento nessa área, portanto foi o que se passou. Portanto, temos que retomar novamente essa área de investimento, porque cada vez há menos mão de obra, portanto os recursos humanos são poucos para diversas áreas, e portanto, se nós não olharmos para os problemas do nosso concelho, nomeadamente questões de acessibilidades, que é fundamental, qualquer dia temos os terrenos que estão mais distantes das vias principais, ficam completamente abandonados.
0: Poderá ser alocado a esse plano das acessibilidades? Falava numa percentagem do orçamento.
1: Sim, nós, se repara, podemos falar para as acessibilidades, eu acho que para fazermos face às necessidades da população, seja para servir terrenos agrícolas, seja para servir moradias que ainda continuam distantes das vias principais, a Câmara tem que reservar no mínimo cerca de 1 milhão de euros, portanto, essa é a verba base para fazermos qualquer coisa em cada ano. Portanto, se reservarmos essa verba, ao final do mandato podíamos ter cerca de 10, 15 caminhos executados, portanto, a ideia será, passa um pouco por isso.
0: Rui Marques,
1: como referi, só para concluir, como referi, ano zero, ano de planeamento, ano de deliberação de projetos, para no próximo ano já termos obras no terreno.
0: Havia também a questão das bolsas de estacionamento para evitar que os carros ficassem parados dentro das vias, criar essas bolsas. Isso está também dentro deste plano que nos estava a falar?
1: Temos que separar o concelho em várias... portanto, são situações específicas. Posso dizer que a Ponta de Sol necessita urgentemente de alternativas. Portanto, obra custa dinheiro e custa tempo. Portanto, mas enquanto não fazemos obra, temos que encontrar soluções. Posso dizer que, em conversação com o Governo Regional, solicitei ao Governo para ceder a Estrada Regional 226, que é uma estrada antiga, que ligava a Vila da Ponta de Sol à Estrada Regional 222. É uma estrada que, por si só, de forma natural, quando há eventos, já funciona apenas no sentido, porque serve de estacionamento numa das faixas, e, portanto, a nossa ideia é que essa estrada passe para a tutela do município, para gerirmos da nossa maneira essa via. Ao gerir essa via, portanto, a ideia é criar essa estrada apenas só com sentido e criar estacionamentos. Já fizemos um estudo, conseguimos colocar nessa estrada cerca de 100 estacionamentos. É ao longo de uma certa distância, mas é melhor ter algo do que não ter. Para que fazer isto? É para termos alternativa quando tivermos que fazer uma intervenção no estacionamento que temos previsto criar um autocílio, que é atrás da cama. Portanto, vamos tirar ali cerca de 50 lugares, portanto, ao tirar 50 lugares, temos que dar alternativa para as pessoas poderem continuar a estacionar na Ponta de Sol.
0: Esse autocílio.
1: Isto é a vila. Depois temos a questão dos anjos, que já, devido à situação da cascata, cria, digamos, diversos problemas à população, porque há muita afluência turística e depois a população local que tem dificuldade em circular. Já criamos uma alternativa um pouco distante da cascata, mas permite que as pessoas estacionem um pouco afastado das moradias e evitem, digamos, o congestionamento dos acessos às casas. Outra situação que também estamos a tentar resolver e que estamos em negociações com privados é a criação de um estacionamento na zona alta da Lombada, por causa da elevada do Minho e da elevada Nova. São duas veredas que estão a ter muita procura e, portanto, já conseguimos disciplinar com algumas regras e com alguma sinalética no local, mas precisamos retirar os carros da estrada, portanto estamos a trabalhar nesse sentido. Eu julgo que ainda este ano, até o final do ano, poderemos ter alguma novidade em relação a esta matéria.
0: Há pouco falávamos do autocino no centro da Vila da Ponta do Sol. Há mais algum projeto de reestruturação que vá para além do estacionamento?
1: Estamos a par destas ideias que estamos a desenvolver, também estamos a trabalhar num estudo de mobilidade não só para a vila, mas para os locais que eu já referi. Portanto, cada vez mais há mais pressão, seja por turistas, seja pelo comércio, seja pelo alojamento local. E portanto temos aqui já algumas zonas do concelho que vão ser, que merecem a nossa atenção. O Lugar de Baixo é uma delas, portanto é um território pequeno e tem, digamos, uma enorme pressão, que seja pelo comércio, seja pelos moradores de alojamento local. Temos a questão da vila que já falei, Lombada, Canhas e Madalena do Mar. Também temos previsto para a Madalena um investimento privado que vão criar cerca de 70 apartamentos turísticos e, portanto, antes de começar essa construção, portanto, já estamos a antever, já estamos a fazer um planeamento para o estacionamento.
0: A zona marginal da Madalena?
1: Sim, a zona marginal, junto ao promenado.
0: Esses projetos que estão a ser feitos, já falou que algumas obras poderão estar no terreno até ao final do ano, as outras serão para cumprir até ao final do mandato?
1: Tentar cumprir. Portanto, o nosso intuito é sempre nós comprometermos com a população. Sabemos que há diversos fatores que não conseguimos controlar, mas o nosso compromisso é trabalhar. Se não conseguirmos lançar tudo até o final do mandato, portanto, pelo menos termos os projetos com a intenção de lançar no mandato seguinte. Portanto, é com essa forma que estamos, e de uma forma transparente e passando sempre a informação à população, no sentido de que as pessoas podem confiar no nosso trabalho.
0: Presidente Rui Marques, já fez as contas entre o deve e o haver do turismo na Ponta do Sol? Há uma pressão muito grande do turismo, está a ter uma contrapartida económica para o concelho?
1: Nós temos a questão da taxa turística, que vai ser depois revertida nos investimentos nessa área, seja na questão de melhorar os percursos pedestres, seja na criação de novos miradores, ou seja, também na tentativa de criar, digamos, melhores condições de vida também para a nossa população, portanto.
0: Quanto é que vale a taxa turística neste momento na Ponta do Sol? Tem presente?
1: Portanto, havia uma estimativa de cerca de... A estimativa que na altura que a Câmara fez um estudo era para cerca de 200 mil, portanto, neste momento não chegou, mas está próxima dos 400 mil.
0: O alojamento local precisa de regulamento na Ponta do Sol?
1: Precisa. É outra das vertentes. Ainda esta semana tivemos uma reunião de trabalho com uma empresa que está a ajudar na reestruturação dos serviços de alguns regulamentos municipais, e um deles passa pela regulamentação do alojamento local. A legislação nacional criou muitas facilidades. E nós temos que pôr um travão. Não digo proibir, mas ter que pôr um travão. Por exemplo, não é admissível que haja casas ou garagens a ser transformadas em apartamentos de T0 ou T1 e que os carros dos turistas tenham que ficar na rua. Portanto, quem quiser investir em AL tem que ter, digamos, no mínimo dos mínimos, tem que ter um parqueamento automóvel. Não significa garagem, mas tem que ter um pátio para que os veículos fiquem fora das vias principais, senão os moradores e mais os turistas estacionarem ao longo das principais e criar congestionamento no trânsito local.
0: A Ponta do Sol já sente pressão em algumas zonas, como acontece já no Funchal em determinadas freguesias. Está já inventariado?
1: Posso referir que o Lugar de Baixo é uma delas. A Vila da Ponta do Sol, apesar de ser, não ser do problema, não ser só do AL, mas claramente contribui para que isso aconteça. E depois temos as zonas altas da Lombada, que também
0: estão
1: a sofrer um bocadinho com isso.
0: A criação do regulamento iria condicionar o aparecimento de novos ALs?
1: A criação do regulamento é uma forma de disciplinar. Não de aparecer mais, mas disciplinar os que existem e os que possam aparecer, já com as regras específicas, com a criação de ALs, mas com as devidas condições, nomeadamente a questão do parqueamento para as viaturas.
0: Quando é que poderá ter isso no terreno?
1: O novo regulamento. Portanto, começamos a semana passada a trabalhar com essa empresa, portanto, esperemos até o final do ano já ter algum plano em relação a isso.
0: Porque falamos de alojamento local e às vezes faz-se sempre esta ligação com a questão da habitação, a falta de habitação. A Ponta do Sol, já ouvi defender parcerias com o Governo Regional, nomeadamente para a recuperação de edifícios, as próprias candidaturas da autarquia a projetos e programas nacionais. O que é que está previsto?
1: Neste momento estamos a fazer aqui um regulamento da habitação que vai apostar em três áreas. A primeira área é dar continuidade ao programa que a Câmara já possuía, só que vamos reforçar o apoio. Portanto, o programa da autarquia era recuperação de moradias que não tinham as condições de habitabilidade necessárias para que os agregados familiares tivessem as melhores condições. Vamos continuar a apostar nessa vertente, mas com o reforço da verba. Portanto, o valor vai passar, o valor atual é de, acho que é de 13 mil euros, vamos passar pelo menos para 25, entre 25 e 30. Portanto, isso está a ser alvo de um estudo. Estamos a fazer aqui algumas simulações, ver qual é o valor mais adequado. Porque, por vezes, o que acontece é que os 12 mil euros chega para a mão de obra, mas depois falta para o material ou vice-versa. Portanto, queremos que, quando as pessoas começarem a fazer a recuperação da sua moradia, possam concluir sem deixar nenhum espaço para trás. Esta é a primeira vertente. A segunda vertente é a construção de novos focos, seja com parcerias com privados, com o Governo Regional ou até com meios próprios, porque o Orçamento de Estado permite que as autarquias, atualmente, devido à carência habitacional, possam contrair empréstimos sem que esse valor conte para a dívida. Portanto, é uma mais-valia que temos que aproveitar. A segunda vertente é criar um programa para recuperação dos imóveis privados do concelho. Ponta do Sol é um concelho que tem muitos imigrantes, há muitos imóveis que estão devolutos. Portanto, a ideia é incentivar familiares que estejam cá, dessas pessoas imigradas, a poderem recuperar esses imóveis e esses imóveis ficarem disponíveis para o aluguer ou para a compra de um casal madeirense. Portanto,
0: como é que se consegue incentivar essas pessoas?
1: É disponibilizar verbas que eles devem gerir à banca. A Câmara cria um apoio, um programa em que eles possam contrair um valor. A Câmara empresta e depois, durante X anos, o privado faz o pagamento.
0: E é obrigado a colocá-lo no mercado de arrendamento, eventualmente.
1: Com a intenção de colocar disponível para, não para ele, nem para venda turística. Portanto, é para.
0: Isso poderá custar quanto ao orçamento camarário?
1: Estamos a fazer simulações e estudos, portanto, ainda não definimos o valor desse empréstimo. Como referi, são três programas, portanto. Temos que definir, digamos, o valor mais adequado, sem pôr em causa também as finanças da autarquia.
0: Até ao final do ano, quantos fogos a Câmara poderá colocar no mercado? Tem ideia?
1: Vamos ser sinceros, Filipe. Estamos aqui a trabalhar no programa. Portanto, este ano, por muito que me custe, não vai ser uma realidade. Portanto, o programa está a ser trabalhado. No próximo ano, sim. A parte do apoio às famílias e da recuperação dos imóveis é mais rápido. A construção de novos fogos implica parcerias com privados, caso aconteça. Passa por, se não for parcerias com privados, passa por contrair um empréstimo à banca, para a Câmara poder construir. Portanto, isso implica projetos e fazer obra. Portanto, novos fogos, se calhar só daqui a 2 anos. Na melhor das hipóteses.
0: E há uma ideia de quantos focos seriam necessários para o concelho?
1: Estamos a rever a nossa estratégia local de habitação e vamos fazer um estudo para ver quais são as vertentes que as pessoas preferem. O aluguer ou a aquisição. Portanto, perante esse estudo, até o final do ano temos esse estudo concluído.
0: Presidente Rui Marques, Marina do Lugado Baixo, há uma renaturalização prometida por parte do Governo. A Câmara também já demonstrou algum interesse de ficar, não direi com a gestão, mas encarregue de depois devolver aquele espaço à população. O que é que defende para ali?
1: Em relação à parte zona balnear que possa ficar disponível à população, já estamos a trabalhar nisso e eu espero ainda este mês que possamos abrir aquela zona à população. Zona balnear, portanto, estamos a falar da zona mais a este da Marina. Portanto, há ali uma zona fácil de acesso ao mar. Já foi feita uma prospeção ao interior da marina, portanto, a zona mais perigosa já está balizada, portanto, já há ali uma delimitação para as pessoas não irem para além das boias que estão sinalizadas. Vamos agora proceder aqui a uma regularização daquela frente do calhau para permitir melhor acesso aos banhistas e vamos proceder a uma limpeza de uma zona que funcionou no passado como estacionamento para a marina. Vamos limpar para que possa, digamos, essa zona servir de apoio tanto a quem quer ir à zona balnear como também ao próprio comércio local do lugar abaixo, que está carente de alternativas de estacionamento.
0: O estacionamento ali é também uma das umas preocupações.
1: É uma das maiores, neste momento, preocupações que temos. Além da vila, o lugar abaixo é a zona mais crítica.
0: A restante parte da marina poderia ser interessante?
1: A restante parte da marina, o Governo Regional está a desenvolver esforços no sentido de incentivarem privados a investir ali. Eu também tinha ideias, portanto, acho que podíamos, posso já lançar aqui ideias para o debate, portanto, eu acho que as ideias são lançadas para depois criar discussão, portanto, é assim mesmo. Eu não tenho qualquer receio nenhum a ser alvo de crítica, portanto, porque é com base nas ideias que depois aparecem novas alternativas e, portanto, eu acho que a marina podia ser um espaço de lazer, um complexo desportivo complementar ao que existe na Ribeira Brava, que também está a ter muita procura. Podemos criar ali campos de pádel, podemos criar ali campos de areia, podemos recuperar as piscinas que estão numa zona que não está em perigo nem para o mar nem para a encosta, portanto tem que haver interessados e tem que haver decisões por parte do Governo. Da parte da Câmara, a nossa função é continuar a falar no assunto, continuar a insistir e fazer pressão para que sejam encontradas as melhores soluções. Assobiar para o lado, por digamos, a peneira à frente dos olhos, portanto, não é esse o meu papel. O meu papel é pôr o dedo na ferida e continuar a lembrar ao Governo que temos ali um problema para resolver.
0: Cascata dos Anjos é outro problema para resolver?
1: É outro problema para resolver devido à inúmera afluência de turistas, portanto, é outro assunto que a gente também não pode sacudir algo do que pode, portanto, temos que encarar de frente. Nós já estamos a elaborar um projeto, portanto, há um projeto já em curso. Foi definido as áreas em que teria que haver uma intervenção, de forma a mitigar e reduzir os riscos para a população, tanto quem mora lá, para os agricultores e para quem visita a cascata. E, portanto, eu antevejo que até setembro, outubro, digamos, possamos já ter o projeto concluído e depois negociar com o Governo Regional a parceria de um contrato de programa que foi prometido pelo Presidente do Governo no dia 24, no dia 8 de setembro de 2024.
0: Presidente, o que é que se poderá fazer ali?
1: Em termos de intervenção. Portanto, passa por fazer aqui uma limpeza em algumas zonas que são uma ameaça com a queda de pedras e depois da limpeza criar ali aquelas tunas falsas. Portanto, exemplo do que foi feito na Ribeira Brava, na marginal entre a Taboa e a Ribeira Brava, e também exemplo do que foi feito no acesso ao Jardim do Mar, portanto.
0: Deixando em aberto só aquela zona normalmente muito fotografada.
1: Deixamos aberto a zona da cascata. Portanto, toda a zona envolvente do tal de uma zona de segurança de circulação, a zona, porque até na zona de cascata não temos episódios de queda de pedras, portanto, é uma zona que, a partida, não apresenta risco de queda de pedras.
0: Já há pouco nos disse que este é o ano zero do seu mandato. Uma das promessas que fez foi a questão da reestruturação dos serviços da Câmara. Nomeadamente, falava na questão de haver duplicação de pelouros e de, portanto, de serviços que se sobreponham na mesma pessoa. Já começou a fazer essa reestruturação?
1: Foi logo das primeiras coisas que fizemos, portanto. Nós tivemos a estudar a Câmara e o modo de funcionar durante os primeiros 2 meses. Posto isto, e sabendo mais ou menos o que nós pretendíamos, portanto, fizemos uma reestruturação redefinimos o organigrama. O organigrama estava definido com base em apenas dois chefes de divisão, em que tinham toda a sobrecarga de funções e tarefas e em responder diretamente ao executivo. Eu aliviei um bocadinho, digamos, essas duas pessoas, e criei abaixo desses dois departamentos, criei subunidades de modo a que eles possam, digamos, distribuir tarefas e que possam agilizar processos. O que é que estamos a deparar? É que agora precisamos de um ou outro recurso humano para completar, digamos, as unidades que foram criadas. Temos que tratar para combater algumas carências. Eu posso dizer, se queremos trabalhar bem na área da educação, na área social, na área da habitação, não podemos trabalhar com apenas um funcionário, que era o funcionário que estava a afetar a social. Portanto, temos planos, temos estratégia, portanto temos que apostar em áreas que queremos desenvolver.
0: Não é...
1: como também não é admissível que um gabinete técnico do urbanismo funcione apenas com um arquiteto, que é o caso, como está a funcionar neste momento. Uhum. Portanto, temos que apostar em algumas áreas para que a gente possa também prestar o melhor serviço aos munícipes.
0: Eu sei que não depende diretamente da autarquia, mas a questão, por exemplo, quer do tribunal, quer da própria esquadra de polícia, preocupa também neste momento a Câmara.
1: O tribunal foi alvo de uma intervenção, de uma requalificação. Não foi completa, porque ainda há determinadas áreas que queriam alguma atenção, mas já está muito melhor do que estava há cerca de 3 anos atrás. A esquadra, portanto, demos seguimento ao trabalho que foi desenvolvido na variação anterior. Fizemos a revisão ao projeto, a revisão ao valor do orçamento, fizemos alguma consulta prévia ao mercado, já temos mais ou menos os valores médios para nós constituirmos depois o valor final da empreitada e depois também para redefinirmos o novo contrato interadministrativo com o MAI, uma vez que o valor anterior ficou muito aquém do que era necessário. Essas informações todas já foram dadas à Secretaria-Geral do MAI. Estamos a aguardar agora que eles deem, digamos, a luz verde para podermos avançar com o procedimento.
0: Os valores aumentaram muito?
1: Os valores aumentaram muito, portanto. Posso, só para ter uma ideia, posso dizer que o valor inicial do procedimento foi lançado com 1.7 na altura, em 2023. O processo foi revisto agora, ficou no valor de 2.8, e a consulta ao mercado traduziu-se em diversos valores que nos foram apresentados, sendo que o valor mais baixo foi de 3.3. Portanto, mesmo assim, meio milhão acima do valor que está no projeto.
0: Haverá esforço financeiro para conseguir concretizar, mesmo com esses valores?
1: Essa informação que eu tenho da parte do MAI é que continuam disponíveis para fazer a obra, e portanto nós enviamos a informação, estou a analisar. Vamos agora ver qual será o valor que eles deverão definir para podermos assinar um novo contrato interadministrativo para poder lançar o
0: obra. Nunca antes de 2027, possivelmente.
1: Portanto, nós estamos em 2026, acertar isto, fazer novo contrato, sem para lançar a obra. Eu gostaria de lançar a obra até o final do ano. Eu gostaria, mas isto é a pessoa Rui Marques. Agora, eu não posso lançar sem o MAI assinar um novo contrato interadministrativo com a Câmara Municipal da Ponta do Sol. Muito rapidamente, um regulamento de educação, que foi uma promessa nossa, portanto, tem 3 vertentes. Bolsas de valor igual para todos. Portanto, já foi feita essa regulamentação, está agora a discussão pública, portanto será uma realidade no próximo ano letivo. Apoio à natalidade, um compromisso nosso, portanto também vai avançar também ainda este ano com esse apoio à natalidade, e o apoio às creches também, um compromisso nosso, portanto esta é a vertente social transversal a todas as famílias. Não está em questão a parte económica do agregado, é
0: são valor igual para toda a gente,
1: é toda a gente, de apoio às famílias.
0: Quantas famílias poderão ser apoiadas?
1: Só depois das
0: candidaturas.
1: As candidaturas estarem feitas, aqui a gente pode ter noção, mas o estudo que fizemos, perante os números que nós tínhamos do passado, podemos indicar já um valor a rondar o meio milhão de euros.
0: Presidente Rui Marques, chegamos ao final do nosso tempo. Obrigado
1: por ter estado
0: na Antena 1. Obrigado.
2: Voltamos com a edição desta semana de Entrevista Antena 1 com o Presidente da Câmara Municipal da Ponta do Sol, Rui Marques, como convidado. Entrevista com o jornalista Filipe Ramos. Pouco mais de 8 minutos para chegarmos às 6 e ao final de mais uma hora. Vamos na trajetória do fim de semana. Uma boa viagem se vai na estrada. Trazemos Billy Idol para nos levar à informação das 6.

0: 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Seis horas em Portugal Continental e na Madeira, são 5 nos Açores. Tarde de sexta-feira, dia 3 de julho, olhando para aquilo que se passa em termos de registro de temperaturas a esta hora. Estão 21 graus em Ponta Delgada, 24 no Funchal, 32 em Faro, 35 em Lisboa, Coimbra e Porto. É mais um dia quente que está quase a chegar ao fim, mas apenas um dos muitos desta onda de calor. E a esta hora, no topo das notícias, Nuno.
1: E com vários incêndios ativos no país.

0: Portugal pediu ajuda, decidiu ativar um mecanismo europeu de proteção civil e conta com o apoio de Espanha e de Marrocos. Esta tarde estão no terreno perto de 2 mil operacionais, além dos incêndios em Vozela e Barcelos. O fogo está a causar especial preocupação também em Setúbal. Por causa do calor, a CP decidiu cancelar pelo menos 6 ligações intercidades para proteger o conforto e o bem-estar dos passageiros. Ontem, um comboio parou a meio da viagem entre Lisboa e o Porto, com uma avaria no ar-condicionado. Os passageiros foram obrigados a sair. Adiante, escutamos o testemunho de uma grávida que seguia neste comboio. Mais à frente, vamos também conhecer o serviço Porta a Porta, disponibilizado pela Junta de Benfica, em Lisboa, para que as pessoas com mais idade não tenham de sair à rua durante a onda de calor.
1: Assim começam as notícias às 6 e a edição é de Nuno Rodrigues.
0: Por causa dos incêndios, Portugal decidiu ativar o Mecanismo Europeu de Proteção Civil e os entendimentos bilaterais com Espanha e Marrocos. O primeiro-ministro Luís Montenegro explica que a capacidade nacional não está esgotada, mas o governo pediu ajuda para não deixar algumas regiões do país desprotegidas em termos de meios.
2: Decidimos ativar o Mecanismo Europeu de Proteção Civil e também os acordos bilaterais com Espanha e com Marrocos. Temos todo o nosso território sob risco muito elevado. Entendemos que seria mais adequado termos a disponibilidade, o reforço vindo dos nossos aliados nesta luta contra o fogo na Europa, através do Mecanismo Europeu de Proteção Civil, e dos nossos vizinhos mais próximos, Espanha e Marrocos, para não termos de deslocalizar meios de umas regiões para as outras dentro do nosso território.
0: Luís Montenegro, esta tarde em Guimarães, cidade escolhida para a reunião do Conselho de Ministros, Portugal decidiu pedir ajuda internacional ativando o Mecanismo Europeu de Proteção Civil. Numa nota divulgada há pouco, o Ministério da Administração Interna adianta que já hoje Espanha disponibilizou uma aeronave Canadair que esteve no terreno. Foram pedidos também 2 aviões Canadair Marrocos. O incêndio que mobiliza mais meios a esta hora continua a ser o que começou na madrugada de ontem em Vozela. Cerca de 1.100 operacionais e 13 aeronaves. Há cerca de uma hora, a jornalista Fátima Pinto dava-nos conta das dificuldades sentidas no terreno para travar o avanço do fogo.
3: Continua bastante intenso o incêndio que lavra no município de Vozela. É quase impossível determinar quantas frentes tem este incêndio, porque é uma área muito extensa, são muitos quilómetros onde se vê fogo e que está a ser atacado por praticamente 1.000 operacionais. Aqui no sítio onde me encontro, junto à Câmara, há 2 aviões pesados que estão a fazer descargas para evitar precisamente que o incêndio chegue à localidade de Cambarinho, que não está em risco, mas eventualmente com os ventos e com o aumento da intensidade dos ventos pode trazer o incêndio para essas aldeias e para as casas dispersas que se encontram aqui em toda esta região. Para já é este o ponto da situação. O vento acalmou um pouco. Vamos ver como correm as próximas horas.
0: Este incêndio segue ainda com várias frentes ativas, já chegou a outros concelhos. Em Tondela, por exemplo, foi preciso evacuar as 2 aldeias na Serra do Caramulo. O município ativou, entretanto, o Plano Municipal de Emergência e Proteção Civil. Depois de ter percorrido várias dezenas de quilómetros em poucas horas, este incêndio chegou também à Águeda, já no distrito de Aveiro. O presidente da autarquia, Jorge Almeida, escutado esta tarde pela Antena 1, diz que há muitas dificuldades no terreno por causa dos reacendimentos e do vento forte.
4: Ainda temos algumas frentes ativas e temos durante o dia muitos reacendimentos na área percorrida pelo incêndio. A noite passada, com as condições climatéricas que tínhamos, nomeadamente o vento, tornaram este incêndio com uma capacidade de progressão absolutamente incrível. Só para termos uma ideia, o incêndio entrou cerca das 10h30 da noite no Conselho de Águeda, portanto no limite com Tondela e Oliveira de Frades, e rapidamente, em cerca de 6 horas, percorreu cerca de 40 quilómetros. É qualquer coisa extraordinária, não há dúvida nenhuma.
0: Águeda continua a lidar nesta altura com uma das frentes de fogo.

0: uma ocorrência significativa para a Proteção Civil é o incêndio que começou ontem em Barcelos, no distrito de Braga. Continua a inspirar preocupação por parte das autoridades, mas não há casas em perigo. A luta contra as chamas é feita por cerca de uma centena de bombeiros. O incêndio consome uma extensa área florestal em terreno de difícil acesso. A Antena 1 falou com o comandante subregional do Cávado, que nos explicou isso mesmo. Neste momento combatem o incêndio mais de uma centena de bombeiros. Outra ocorrência significativa nesta sexta-feira é também um incêndio em Sinfães, no distrito de Viseu. Este incêndio rural também começou a lavrar ontem, numa zona de mato de difícil acesso, continua ativo. No local estão cerca de 80 bombeiros a combater as chamas. Mas há outros incêndios que começam a surgir ou então a crescer, por exemplo, na Póvoa do Lanhoso, no distrito de Braga. Este incêndio em mato conta já com mais de uma centena de operacionais no terreno e também com o apoio de duas aeronaves. Ao todo, no país, cerca de 1.700 operacionais estão a combater os incêndios ou também aqui em momentos de em que se está também aqui resolução e despacho destes incêndios. Só que uma nota para um incêndio sobre o qual falámos há pouco, de Alpiarça, em Santarém, é um incêndio que já foi, entretanto, minado.
1: Voltamos a atualizar informações daqui a pouco na edição das 7 da tarde. Entretanto, Castelo Branco passou a integrar o grupo de distritos com aviso vermelho por causa do calor no fim de semana. A lista foi atualizada ao início da tarde pelo Instituto Português do Mar e da Atmosfera. São agora 13 os distritos do país com o aviso mais grave. No caso de Lisboa e Setúbal, onde o aviso vermelho deixaria de estar em vigor hoje à noite, houve um prolongamento até ao final do dia de domingo. Com as temperaturas acima dos 40 graus em várias regiões do país, importa lembrar as recomendações das autoridades relacionadas com as temperaturas, beber água, procurar abrigo, ficar em casa, se possível. Ora, em Lisboa, para que as pessoas com mais idade não tenham de sair à rua, a Junta de Freguesia de Benfica disponibilizou espaços com ar-condicionado. Ativou também um serviço porta-a-porta, Joana Carvalho Reis, que leva, por exemplo, compras a quem mais precisa.
2: Junto à plataforma de descargas do Mercado de Benfica, José Gil e João Santos vão alinhando caixas cheias de fruta e legumes da época. São encomendas prontas a entregar em casa. Um serviço da Junta de Freguesia de Benfica que funciona desde a pandemia e que por estes dias foi reforçado por causa da onda de calor.
3: Os comerciantes é que recolhem a encomenda e nós, com esta guia e com a encomenda da pessoa, dirigimos a casa do freguês e entregamos facilmente. Bom dia do mercado.
4: Ok, obrigado.
2: Teresa está a usar o serviço pela primeira vez.
5: Tenho ido sempre ao mercado. Agora, realmente, com esta vaga de calor, decidi pedir ajuda. Simplicíssimo. Fui lá ontem saber como é que devia fazer. Encomendei tudo o que eu queria, porque eu compro sempre ali. Pronto, não dá para sair com estas temperaturas.
2: É uma das medidas da Junta de Freguesia para enfrentar estes dias de calor. Mas há mais.
6: Temos aqui locais de abrigo temporário que são climatizados.
2: Carla Rotes é responsável pelo Pelouro de Direitos Sociais da Junta.
6: Fizemos a sinalização das ilhas de sombra e também dos bebedores disponíveis que estavam na freguesia. Acabamos por disponibilizar uma linha mais reforçada, tanto de transportes para consultas através do transporte solidário.
2: Em Benfica, quase 1.000 idosos vivem sozinhos, sem família ou outro apoio, e outros 1.300 vivem em casal e, no fundo, são cuidadores um do outro. A Junta tem uma linha de atendimento permanente para que possam ligar quando precisam e, desta vez, a linha funcionou em sentido inverso.
6: Ou seja, somos nós que monitorizamos, que ligamos, que telefonamos, que garantimos que as pessoas compreenderam de que é que nós estamos a falar e que tiveram acesso à informação para a sua proteção.
2: A responsável pelo Pelouro de Direitos Sociais garante que a Junta de Freguesia está atenta e as medidas vão continuar em vigor enquanto for necessário.
1: Em Lisboa, esta é a resposta da Junta de Benfica para proteger as populações do calor. Em outros pontos do país, algumas autarquias anunciaram também que vão disponibilizar abrigos, espaços climatizados que as pessoas podem utilizar para se proteger. Há pouco, a Direção-Geral da Saúde anunciou que decidiu ativar o nível 2, o nível laranja do Plano Nacional de Preparação e Resposta Sazonal em Saúde, por causa das altas temperaturas.

0: temperaturas. Este nível corresponde a uma situação de risco elevado para a saúde da população. Esta medida prevê, por exemplo, que possam ser adotadas decisões extraordinárias na gestão da resposta aos utentes, incluindo o adiamento da atividade programada não urgente nos hospitais, quando isso for adequado. Por causa do calor, a CP cancelou hoje 6 ligações intercidades. A empresa explica que a decisão foi tomada de forma preventiva, com o objetivo de reduzir o risco de ocorrências e proteger o conforto e o bem-estar dos passageiros. Ontem, um comboio que circulava entre Lisboa e o Porto foi obrigado a parar no entroncamento, já sem ar-condicionado. As pessoas foram obrigadas a sair, esperaram quase uma hora por outro comboio para seguir a viagem. Algumas sentiram-se mal e entre os passageiros estava pelo menos uma grávida que contou esta tarde à jornalista Alexandra Madeira o que aconteceu.
1: A minha viagem era Lisboa-Oriente-Aveiro.
2: A saída de Lisboa correu bem.
1: Quando eu entrei na carruagem até estava contente porque estava fresca, efetivamente, ali em Lisboa-Oriente. Só que ao chegar a Santarém, aproximadamente, eu liguei para a linha de apoio da CP a reportar que estava um calor insuportável.
2: Dentro da carruagem, as pessoas começaram a sentir-se mal. A linha de apoio da CP, por chamada telefónica, não surtiu qualquer efeito. Nenhuma resposta útil. No entroncamento, paragem forçada.
1: Apareceu aí sim o revisor, completamente encharcado em suor, a dizer que a viagem ia ser suprimida e iam cancelar de entroncamento para adiante.
2: Portanto, Milene Matos, com gravidez já a caminho do final de tempo, agradeceu um leque cedido por outra utente do comboio e no quente da estação, 37 graus à espera sem saber bem do quê.
1: Se ia demorar muito, se ia demorar pouco, se nos iam fazer um transbordo rodoviário ou ferroviário, como é que iria ser?
2: E depois são retiradas do regional as pessoas que iam para tomar para nesse comboio seguirem para o Porto as duas intercidades. Mas Milene, até foi por mero acaso que não perdeu a alternativa.
1: E não houve assim um grande aviso. Todas as pessoas sem saber o que fazer, mesmo
2: os... E o tempo foi passando e no calor da tarde fez com que só perto das 8 da noite chegasse ao destino.
1: Muito caos, muito abandono, era a sensação era essa.
0: Contactada pela Antena 1, a propósito deste caso, a CP adianta que o episódio de ontem implicou uma troca de material circulante. A empresa diz também que no dia de hoje não há qualquer registro de paragens forçadas nos comboios que estão a circular no país. Também por problemas no ar-condicionado, a Metro do Porto já retirou de circulação várias composições. A empresa não adianta um número concreto. Diz que algumas composições seguiram para oficinas no Conselho de Matosinhos, deixando de circular nas linhas A e F do Metro do Porto. A médica de Benavente, suspeita de facilitar reformas por invalidez, fica impedida, para já, de exercer a profissão. Ela ficou a conhecer as medidas de coação esta tarde, fica também proibida de sair do país e de contactar outros intervenientes no processo. Os outros dois médicos, também detidos, saíram em liberdade com termo de identidade e residência. O Conselho de Ministros aprovou a criação de uma comissão para assinalar os 900 anos da Fundação de Portugal. Paulo Portas, antigo líder do CDS, foi o nome escolhido para comissário-geral. A comissão de honra será presidida pelo Presidente da República e integrará ainda os antigos chefes de Estado Ramalho Eanes, Cavaco Silva e Marcelo Rebelo de Sousa. Em junho de 2028, dentro de 2 anos, assinalam-se os 900 anos da Batalha de São Mamede, considerada o momento da Fundação de Portugal. O Presidente da República esteve a conversar esta tarde com os conselheiros das comunidades eleitos pela Venezuela, uma conversa que decorreu por videochamada. António José Seguro ouviu pedidos de apoio relacionados com o regresso de portugueses que estão em situação difícil no país, doentes e pessoas que perderam tudo, até a família, como contou há pouco à Rádio Pública Alberto Viveiros, a partir de Caracas.
3: O Presidente da República, muito positivo, muito sensibilizado com a comunidade aqui na Venezuela. Todo o apoio ele está a tratar. Nós pedimos que possam ser atendidos os casos prioritários, que as pessoas que ficaram sem moradas, sem trabalhos, num hospital e morreram as suas famílias. Precisam de tornar ou de ir para Portugal sejam atendidos.
0: Pedidos que o Presidente da República escutou no dia em que o Governo tinha já anunciado que vai enviar para a Venezuela, já no início da próxima semana, dois aviões de medicamentos e outros meios de assistência humanitária depois dos violentos sismos da semana passada.
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1: 18 horas, 17 minutos. Boa tarde, bem-vindos a mais uma hora aqui na rádio. Estamos com as temperaturas a rondarem os 26 graus no Funchal. Estão 24 no Porto Santo.
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1: Daqui a pouco, como habitualmente, às 6h25 teremos o Portugalex, última sessão desta semana, e às 6h30 o Diário Regional. Começamos com Salomé da Bahia. Boa tarde, boa viagem, bom fim de semana.

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0: Eu sou o Luís Reis, tenha bom dia.
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0: Portugal enfrenta mais uma vaga de calor e a Proteção Civil voltou a aconselhar as pessoas a não acenderem a lareira nem irem para a rua de capote alentejano.
1: A Tânia Laranjo deve estar neste momento na amarelagem a perguntar aos transeuntes se acham que está mais ou menos calor que no mesmo dia do ano passado.
2: Por acaso encontrei aqui um senhor que é negacionista das alterações climáticas, que até acha que está fresquinho, não é verdade?
3: Não, está muito fresquinho, está muito fresquinho. Até tive de vestir uma camisola interior, veja lá. Uma termotep que era do meu pai. Ainda vou buscar as luvas.
2: Vai então seguir os conselhos da Proteção Civil para quando está frio.
3: Correto e afirmativo. Isto do aquecimento global foi uma coisa que eles inventaram só para nos manterem fechadinhos em casa por causa da Covid, que outra invenção. Mentirosos, gatunos, está o frio de rachar, pá. Olha, olha, olha eu a bater o dente, olha.
2: Ok, daqui é tudo por agora. Volte este direto quando encontrar o urso polar. Um camelo. Alô, estúdio.
0: Mercúrio voltou a ficar retrógrado no dia 29, o que significa que Passos Coelho deve estar a preparar-se para dizer mais coisinhas ou para ir ao lançamento de um livro sobre as famílias tradicionais e as mulheres na cozinha.
4: Por acaso, o Mercúrio é um planeta que eu aprecio, por estar sempre retrógrado. Há quem prefira planetas mais para a frentex, como Saturno, que usa aqueles anéis enormes para dar nas vistas. Eu prefiro Mercúrio, que é o planeta que rege o signo de Virgem até ao casamento.
1: Vamos pedir à astróloga, taróloga, cuscóloga Maia para nos dar alguns conselhos sobre a forma de lidar com Mercúrio retrógrado.
2: Olá, meus queridos, quando o Mercúrio está retrógrado, é possível que muitos sintam vontade de usar sapatos de vela, fazer pegas a bezerros como Paulo Núncio, ou ler o livro Identidade e Família, sobre a família tradicional e as fadas do lar, que tudo o que sonham é receber uma nova varinha mágica. Devem ter cuidado com estes impulsos e também com os fritos e com as irmãs Aveiro que andam desvairadas. Os homens com mais de 20 anos devem evitar usar calças skinny porque é ridículo e as mulheres não devem fazer preenchimento de lábios.
1: Por causa do Mercúrio retrógrado, pode afetar a operação?
2: Não, porque vê-se sempre que é falso e ficam com boca de garopa, ok? E agora querem que eu leia a ficha técnica, não é? Cá vai, Portugalex com Manuel Marques e António Machado, textos da Patrícia Castanheira, sonoplastia do Tomás Anaori e César Martins. Vá, beijinhos da tia Maia e bom fim de semana a todos!

0: 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Boa tarde, são 6:30.
1: A Câmara da Ponta do Sol está a trabalhar num regulamento para o alojamento local no concelho. O Presidente reconhece que já se torna necessário disciplinar o AEL. A Secção Regional da Ordem dos Arquitetos quer apresentar na Assembleia Legislativa um projeto para criar uma carreira especial de arquiteto na administração pública. Em dia de tomada de posse para o terceiro mandato à frente do Sindicato Democrático dos Professores, António Pinho recorda promessas do Executivo Regional que estão por cumprir.
0: São os títulos do Diário Regional às 6:30 da tarde, edição do jornalista Filipe Ramos, com a operação de Fábio Betancourt.
1: A Câmara da Ponta do Sol está a trabalhar no regulamento do alojamento local no concelho. O presidente Rui Marques, em entrevista à rádio, diz que já se torna necessário disciplinar o AEL, dada a pressão que já se sente, em especial em algumas zonas.
2: Que lugar de baixo é uma delas? A Vila da Ponta do Sol, apesar de não ser só do AEL, mas claramente contribui para que isso aconteça. E depois temos as zonas altas da Lombada.
1: A criação do regulamento iria condicionar o aparecimento de novos AELs?
2: A criação do regulamento é uma forma de disciplinar. Não de aparecer mais, mas disciplinar os que existem e os que possam aparecer, já com as regras específicas, com a criação de AELs, mas com as devidas condições, nomeadamente a questão do parqueamento para as viaturas.
1: Quando é que poderá ter isso no terreno?
2: Começamos a semana passada a trabalhar com essa empresa, portanto, esperemos até o final do ano já ter algum plano em relação a isso.
1: Na entrevista à Antena 1 Madeira desta tarde, Rui Marques disse esperar abrir, ainda este mês, a parte balnear da Marina do Lugar de Baixo.
2: Eu espero, ainda este mês, possamos abrir aquela zona à população. Zona balnear, portanto, estamos a falar da zona mais a este da Marina. Portanto, há ali uma zona fácil de acesso ao mar. Já foi feita uma prospeção ao interior da Marina, portanto, a zona mais perigosa já está balizada, portanto, já há ali uma delimitação para as pessoas não irem para além das boias que estão sinalizadas. Vamos agora proceder aqui a uma regularização daquela frente do calhau para permitir melhor acesso aos banhistas e vamos proceder a uma limpeza de uma zona que funcionou no passado como estacionamento para a marina. Vamos limpar, possa, digamos, essa zona servir de apoio tanto a quem quer ir à zona balnear como também ao próprio comércio local do Lugar Basco.
1: Presidenta da Ponta do Sol considera que é também necessário repensar a estratégia dos transportes públicos que servem o concelho e as zonas vizinhas. Defende, por exemplo, uma maior agilidade no acesso às zonas altas.
2: Se calhar tínhamos que repensar esta modalidade. Em vez de termos autocarros grandes a percorrer diversas carreiras, devíamos ter, digamos, autocarros mais pequenos, nomeadamente entre os 20 e 25 lugares, a fazer, digamos, carreiras no sentido vertical, ou seja, das zonas altas para as zonas baixas, e depois temos, se calhar, os autocarros de meia dimensão, os de 50 lugares, a fazer as carreiras horizontais.
1: Já alguma vez chegou a ser falado com as operadoras?
2: Isto foi, por acaso, começamos a falar nisso e comecei a reparar nessa situação, mas, entretanto, o modelo de transporte que o Governo Regional tinha idealizado já estava praticamente implementado e entrar em vigor. Não foi possível, digamos, retroceder nesse processo. Penso que estamos em condições novamente de, se calhar, trabalharmos num novo modelo.
1: Ideias deixadas na entrevista à Antena 1 Madeira. A Secção Regional da Ordem dos Arquitetos conta apresentar na Assembleia Legislativa Regional, nos próximos 15 dias, um projeto de diploma para criar uma carreira especial de arquiteto na administração pública. A Presidenta da Ordem lembra que é uma reivindicação antiga da classe. Atualmente existem na Madeira cerca de 200 arquitetos na administração pública.
3: Seria pelo menos um marco no todo nacional e seria de nós darmos um exemplo ao todo nacional, porque se começarmos pelos arquitetos que trabalham na administração pública e a criação desta carreira, todos os outros vão estar prestigiados. Portanto, nós lançamos este projeto. Temos o projeto que queremos entregar ainda antes do verão à Assembleia Legislativa, apresentá-los aos partidos e vamos ver. Portanto, eu acho que uma ordem e uma secção regional não é? Já vou em 6 anos à frente da secção regional. Eu não quero deixar este meu lugar sem deixar esta semente em bom da profissão e daquilo que nós representamos.
1: Susana Neves está de saída da Ordem e diz que este diploma faz parte dos objetivos do mandato, que termina em breve. Atualmente na Madeira são cerca de 200 os arquitetos na administração pública que têm funções de técnico superior.
3: Significa que, em vez dos arquitetos estarem agora a trabalhar neste momento todos na função pública como técnicos superiores, vão poder ter progressão na carreira e vão poder oferir outros tipos de vencimentos. Neste momento não há qualquer progressão na carreira, além de que não há uma obrigatoriedade destes arquitetos estarem inscritos na ordem, e nós discordamos plenamente porque eles estão a praticar atos da profissão, tanto a fazer projeto como a fazer análise de projeto. Portanto, nós temos estado a sensibilizar todas as entidades públicas regionais que é necessário dar este passo.
1: Hoje assinala-se o Dia Nacional do Arquiteto. Em dia de tomada de posse para um terceiro mandato, também à frente do Sindicato Democrático dos Professores, António Pinho recordou uma promessa do Executivo que está por cumprir desde a altura em que Jorge Carvalho era secretário da Educação. Trata-se da transição das carreiras de alguns docentes.
4: Tem a ver com a transição entre carreiras ou com a perda de tempo na transição entre carreiras dos docentes que entraram na carreira num determinado período e que a carreira tinha uma determinada estrutura e com base nisso acabaram por perder 3 anos face aos demais, àqueles que entraram à posteriori. Portanto, essa é uma matéria que inclusivamente já tinha sido prometida pela Secretaria Regional, quer pelo anterior secretário, quer por esta que entretanto assumiu funções, e portanto essa é uma das matérias, aliás, que já devia estar resolvida, e portanto é das mais urgentes, portanto, temos a promessa que até ao final deste ano civil, letivo já será impossível, teremos isso resolvido, portanto é essa a aspiração que temos.
1: O dirigente sindical mostrou-se também preocupado com a falta de professores na região. A Expo Madeira abriu as portas ao público nos Barreiros. A feira, organizada pela ACIF, pretende ser uma montra dos negócios da ilha. Vai já na sua 41ª edição. Marco António Sousa, a esta hora começa já a haver movimento na Expo Madeira.
5: Há já algum movimento, mas pouco ainda, movimento ainda que deve aumentar ao longo das próximas horas, numa edição que conta com 87 expositores de diversos setores de atividade, sendo que a maioria dessas empresas são da área do comércio e serviços, e há também espaço para conhecer o destino Açores pela primeira vez com um expositor aqui na Expo Madeira, uma oportunidade, como explica a secretária-geral da Câmara de Comércio de Angra do Heroísmo, Sancha Bruges da Cruz, a revelar e a destacar então essa oportunidade de estar cá para dar a conhecer o destino Açores.
6: Em colaboração com câmaras municipais de outras ilhas dos Açores, portanto estamos a falar de Angra do Heroísmo, municípios da Ilha de São Jorge, Graciosa, Pico, e portanto o nosso principal objetivo é a promoção dos Açores, nomeadamente destas ilhas. Consideramos essencial que os portugueses conheçam os Açores, incluindo também os madeirenses, e aproveitar também o mercado que visita a Madeira para dar a conhecer também as ilhas dos Açores, e portanto achamos que esta é uma oportunidade única de 10 dias para fazer essa promoção.
5: Esta Expo Madeira, que conta também este ano com um espaço dedicado a novas tecnologias e a videojogos, onde quem cá entra e quem visita o espaço vai poder experimentar vários jogos desenvolvidos aqui na região pelo consórcio eGames Lab da Startup Madeira, uma Expo Madeira que decorre até 12 de julho e que está aberta diariamente das 6 da tarde às 11 da noite, sendo que aos fins de semana abre mais cedo, às 4 da tarde. Um evento que teve há pouco essa abertura oficial, com um discurso quer do presidente da ACIF, António Jorge José Fernandes, e também o secretário regional de Economia, José Manuel Rodrigues, ambos que realçaram e destacaram a importância e a oportunidade desta feira aqui na Madeira, a Expo Madeira, que, como disse, decorre até 12 de julho. A entrada individual custa 1 euro.
1: O Parque de Campismo da Ribeira da Janela vai abrir durante as festas da Semana do Mar. O anúncio foi feito pelo Presidente da Câmara do Porto Moniz, à rádio. Neste momento decorrem obras de reabilitação, mas Olavo Câmara explica que os trabalhos serão interrompidos nessa semana.
7: Nós sabemos que no mês de julho temos a Semana do Mar, um grande evento do Conselho do Portonês que leva muita gente ao Conselho do Portonês e toda a dinâmica implementada. Nós sabemos que o Parque de Campismo é muito procurado, não só durante o verão, mas acima de tudo durante a Semana do Mar. Ainda ontem tive contato com o empreiteiro que neste caso ganhou o concurso da reparação do Parque de Campismo, para precisamente, se caso os trabalhos não estiverem concluídos antes da Semana do Mar, serem interrompidos para que durante a Semana do Mar possa funcionar.
8: Ou seja, nós deixaremos a componente de pintura e de outras coisas mais do ponto de vista estético para finalizar, de maneira que o Parque de Campismo seja disponível para quem quiser utilizar na semana da Semana do Mar.
1: As obras devem ficar depois concluídas no final deste mês de julho. A Liga Portuguesa contra o Cancro vai dedicar o mês de julho à saúde oral. O médico Pedro Pereira diz que as ações vão centrar-se na prevenção do cancro oral, do pescoço e da cabeça.
9: O mês de julho será um mês dedicado à saúde oral, porque é um mês que é o julho laranja, que será dedicado à saúde oral, para falarmos sobre um bocadinho dos cuidados a ter com a nossa boca, que podem ser cuidados quer estéticos, mantermos os nossos dentes brancos e bonitos, mas também oncológicos, porque há cancro oral e o cancro da cabeça e do pescoço é um cancro que infelizmente não temos bons resultados e tem uma elevada mortalidade a nível nacional, daí a importância de nós falarmos sobre esse assunto.
1: Com a chegada do verão, a Liga continua a alertar para a exposição solar. Se for prolongada, pode originar casos de cancro de pele. Ricardo Sousa, no programa Hora 10 de Marta Cília, diz que é preciso ficar atento e não só na praia.
9: Temos muitas campanhas de várias associações a trabalhar a ideia do sol e a praia, mas não esquecer aqui na região autónoma da Madeira que as nossas levadas e quando nós vamos estar expostos ao sol em altitude tem um aumento de risco de 10 a 20% de exposição solar, que quando estamos a fazer a nossa agricultura na nossa fazenda, quando estamos no nosso barco, que às vezes está um ventinho e não se sente a exposição solar, é preciso igualmente ter cuidados a nível da exposição da pele, porque o sol não está só na praia, o sol está em todo o lado.
1: Pedro Pereira, falando pela Liga contra o Cancro, fica a correção. Terem atenções a alterações de pele ou em sinais, em casos de suspeita, devem consultar o médico. O número de portugueses ilusodescendentes mortos devido aos sismos na Venezuela subiu para 84, havendo ainda 63 desaparecidos. É o balanço feito pelo Ministério dos Negócios Estrangeiros. Destes, 15 são crianças, 59 são adultos. O número de mortos no país devido aos sismos subiu para 2.295. Segundo o mais recente balanço, há mais de 12 mil feridos. O JPP denuncia o estado de abandono do Jardim de São Francisco em Câmara de Lobos e critica a falta de manutenção do espaço, apontando jardins degradados, um parque infantil destruído e infraestruturas encerradas. Nuno Freitas, do JPP, deixou um desafio à autarquia.
10: Quer no espaço de estacionamento, no parque de estacionamento, quer no parque infantil, quer nestes espaços de lazer que serviriam para toda a população e para quem nos cá nos visita. Não é de recordar que este espaço encontra-se aí junto à entrada do Funchal, de quem vem do Funchal da Ponta dos Corridos, portanto, certamente que não é que a Câmara Municipal e a Junta de Freguesia não terão, não quererão que a imagem que passe de Câmara Lobo seja esta imagem para quem nos visita, logo sendo um parque logo à entrada. Posto isto, gostaria de perguntar à Câmara, diretamente, e à Junta de Freguesia, o que é que têm feito junto da tutela para resolver esta situação, para requalificar este espaço, porque é isso que o JPP propõe.
1: O Juntos pelo Povo defende uma nova centralidade para o Jardim de São Francisco em Câmara de Lobos. A partir da segunda-feira, a gasolina sem chumbo, 95, terá uma redução de meio cêntimo por litro, passa a apresentar um preço de 1,74€. Quanto ao gasóleo rodoviário, vai descer um cêntimo, fixando-se no 1,63€. Entre os dias 16 e 18 de julho, a Ilha do Porto Santo acolhe as primeiras jornadas da Advocacia Insular. O evento vai reunir advogados da Madeira, do território nacional, também de Cabo Verde, São Tomé e Príncipe, Canárias, Macau e Timor. O presidente do Conselho Regional da Ordem, Artur Batista, explica que o objetivo é mostrar que a insularidade é um desafio, mas também uma oportunidade.
11: E um dos problemas que sabemos nós, das regiões da advocacia insular, é o mercado. Nós temos 250 mil habitantes com 478 advogados. Portanto, é um problema. Agora, nós o que temos defendido, e aí os factos demonstram isso, é que já não há advogados da Madeira, não há advogados do Porto, advogados de Lisboa. Eu sou advogado português. e, em alguns casos, somos advogados internacionais. Portanto, e esta globalização que nós queremos também fazer demonstrar, que já não somos os advogados da Madeira, somos advogados do país.
1: O evento vai realizar-se na Madeira entre 16 e 18 de julho. Estão inscritos mais de 100 participantes. O Banco de Fomento pode contribuir para minorizar a crise da habitação. A instituição tem apoiado os promotores madeirenses na construção de novos fogos. O presidente Gonçalo Regalado explica como.
12: Sempre que existe um bem público de suporte, isto é, sempre que há um terreno ou um ativo público que não é hipotecável e onde vamos construir nova habitação, é preciso ter uma garantia pública. Porque estes ativos públicos não podem ser dados de hipoteca à banca comercial e é preciso uma garantia financeira. O nosso trabalho é conceder essa garantia financeira aos promotores de construção pública que permitam, na verdade, depois, basicamente, permitir a construção e baixar aquilo que é a disponibilidade do custo desta habitação. É um trabalho difícil, em particular num território com as pressões que sabemos que tem ao nível turístico, ao nível da nova procura, ao nível da habitação de altíssima qualidade que também tem na Madeira e que nós queremos fazer.
1: O presidente do Banco de Fomento esteve reunido com o presidente do Governo e com o secretário das Finanças. Os avisos de tempo quente foram prolongados pelo Instituto Português do Mar e da Atmosfera até segunda-feira de manhã. Nas regiões montanhosas continuam em vigor o aviso laranja, no resto do arquipélago o aviso amarelo. Previsão é de céu pouco nublado, vento fraco de sueste e a possibilidade de poeiras em suspensão.

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Chama-se Fake Plastic Trees, os Radiohead, aqui no final desta hora, depois de Morrissey, também no som da rádio. À hora certa às notícias, que estarão no ar dentro de alguns segundos. Voltaremos ainda para ficar até às 8, no regresso a casa da sua RTP Antena 1 Madeira.

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1: Sete horas em Portugal Continental e na Madeira, são seis nos Açores. Final da tarde desta sexta-feira, Nuno, no topo da atualidade.
2: Se possível, fiquem em casa. Pedido deixado esta tarde pela Ministra da Saúde aos grupos mais sensíveis, pessoas com mais idade, em especial por causa do calor. A Direção-Geral da Saúde avisa que a situação é de risco elevado para a saúde das populações e já elevou o nível de risco para laranja, o segundo mais grave. Os incêndios estão a causar especial preocupação. Esta tarde, em Setúbal, o fogo seguia há pouco em direção a habitações, na estrada do Val da Rosa e um parque automóvel com centenas de viaturas estacionadas. Portugal decidiu, entretanto, pedir ajuda, ativar o mecanismo europeu de proteção civil. Conta também com o apoio de Espanha e de Marrocos. Paulo Portas, antigo líder do CDS, é o nome escolhido para comissário-geral das comemorações dos 900 anos da Fundação de Portugal.
1: Nesta altura, no Porto e em Coimbra, estão 35 graus, 33 em Lisboa, 31 em Faro, 20 em Ponta Delgada e 24 no Funchal. As notícias às 7, a edição é de Nuno Rodrigues.
2: Protejam-se, se possível, fiquem em casa. O apelo deixado há pouco pela Ministra da Saúde, numa altura em que o país se enfrenta uma onda de calor com temperaturas acima dos 40 graus. Ana Paula Martins deixa um apelo dirigido em particular às pessoas com mais idade.
3: Por favor, procurem ficar em casa. Por favor, estejam em ambientes, se for possível, mais frescos, não se exponham a estas temperaturas, bebam água, mesmo que não tenham sede, mas bebam água. As nossas autarquias estão a ajudar-nos com espaços climatizados, quer dizer, com espaço onde há ar-condicionado para a pessoa poder refrescar e, sobretudo, se não se sentirem bem, de facto, telefonem para o SNS 24 e telefonem, naturalmente, se for uma situação que considerem mais urgente, telefonem para o INEM.
2: O apelo deixado pelo Governo, momentos depois de a Direção-Geral da Saúde ter ativado o nível 2 do Plano Nacional de Preparação e Resposta Sazonal, que responde a uma situação de risco elevado para a saúde da população. Ana Paula Martins diz que nas últimas horas aumentou a procura nos serviços de urgência e que pode estar em causa o adiamento da atividade programada não urgente nos hospitais e centros de saúde.
3: As temperaturas vão atingir e estão a atingir valores elevados. Não há como, enfim, desejaríamos um arrefecimento noturno. Por outro lado, o número de afluências às urgências, sobretudo em algumas zonas do país, já ontem se fazia sentir. Nós já tínhamos unidades locais de saúde que já estavam em nível 2. E, naturalmente, em terceiro lugar, porque nós temos indicadores, temos instrumentos que sabemos que os próximos, pelo menos até dia 6, veremos como é que depois há, qual é o comportamento das temperaturas a seguir, sabemos que até dia 6 o risco é elevado.
2: Ana Paula Martins, esta tarde em Guimarães, depois da reunião do Conselho de Ministros, já depois de a Direção-Geral da Saúde ter ativado o nível laranja, que corresponde a uma situação de risco elevado para a saúde da população. A elevação deste risco para o segundo mais grave prevê que possam ser adotadas medidas de gestão na resposta aos utentes, incluindo, como ouvimos, o adiamento da atividade programada não urgente em hospitais e centros de saúde. Portugal já está a enfrentar uma onda de calor, à semelhança do que aconteceu nas últimas semanas com vários países europeus. Susana Viegas, especialista em saúde ambiental, entrevistada esta tarde pela Antena 1, entende que o país devia ter começado mais cedo a preparar-se para este tipo de fenómenos.
4: Eu acho que Portugal está a fazer o caminho para se preparar melhor para estes eventos. Estes eventos extremos em termos climatéricos, porque eles vão efetivamente acontecer com maior frequência e maior duração, como a onda de calor que estamos agora a viver. Acho que podíamos ter começado um pouco mais cedo, porque desde 2024 que existe uma avaliação de risco feita pela Agência Europeia do Ambiente para a Comissão Europeia, que aponta, por exemplo, que os países do sul da Europa, como nós, Espanha, Itália e Grécia, são países que estão e que iriam sofrer o maior impacto do cenário da alteração climática. Portanto, era algo que é expectável desde algum tempo, portanto, evidenciar nestas ondas de calor.
2: Reflexão de Susana Viegas, especialista em saúde ambiental, professora na Escola Nacional de Saúde Pública, ouvida hoje no programa da tarde. As altas temperaturas agravam também de forma muito significativa o risco de incêndio e Portugal já decidiu ativar o mecanismo europeu de proteção civil e também os entendimentos bilaterais com Espanha e Marrocos. Luís Montenegro, primeiro-ministro, explica que a capacidade nacional não está esgotada, mas o governo pediu ajuda para não deixar algumas regiões desprotegidas em termos de meios.
0: Decidimos ativar o mecanismo europeu de proteção civil e também os acordos bilaterais com Espanha e com Marrocos. Temos todo o nosso território sob risco muito elevado. Entendemos que seria mais adequado termos a disponibilidade, o reforço vindo dos nossos aliados nesta luta contra o fogo na Europa, através do mecanismo europeu de proteção civil, e dos nossos vizinhos mais próximos, Espanha e Marrocos, para não termos de deslocalizar meios de umas regiões para as outras dentro do nosso território.
2: Motivos que levaram Portugal a pedir ajuda internacional, ativando o mecanismo europeu de proteção civil. Espanha já disponibilizou hoje um dos dois aviões Canadair solicitados por Lisboa.

0: incêndio. Proteção Civil diz que o fogo terá tido origem numa viatura que ardeu. As chamas passaram depois para uma zona de mato. Num outro ponto crítico, Vozela, mais de 1.100 operacionais continuam também mobilizados para o combate a este incêndio no distrito de Viseu, que começou na madrugada de ontem. Há 10 aeronaves a apoiar o combate a este incêndio, que já chegou também a Águeda, no distrito de Aveiro. Percorreu dezenas de quilómetros em poucas horas. O presidente da autarquia, Jorge Almeida, diz que os reacendimentos e o vento forte têm dificultado muito os trabalhos.
1: Ainda temos algumas frentes ativas e temos durante o dia muitos reacendimentos na área percorrida pelo incêndio. A noite passada, com as condições climatéricas que tínhamos, nomeadamente o vento, tornaram este incêndio com uma capacidade de progressão absolutamente incrível. Só para termos uma ideia, o incêndio entrou cerca das 10h30 da noite no Conselho de Águeda, portanto no limite com Tondela e Oliveira de Frades, e rapidamente, em cerca de 6 horas, percorreu cerca de 40 km. É qualquer coisa extraordinária.
0: Águeda está a lidar nesta altura com uma das frentes do incêndio que começou ontem em Vozela, mas a esta hora, Cláudia Godinho, há outros incêndios de dimensão significativa no país que também estão a causar alguma preocupação.
2: Um deles é o incêndio que começou ontem em Barcelos, no distrito de Braga. É um incêndio que continua a inspirar preocupação por parte das autoridades, mas não há casas em perigo. A luta contra as chamas é feita por uma centena de bombeiros. O incêndio consome uma extensa área florestal em terreno de difícil acesso. Na lista das ocorrências mais significativas da Proteção Civil há ainda um registro de um incêndio em Sinfães, no distrito de Viseu. Este incêndio rural também começou ontem a lavrar numa zona de mato de difícil acesso. No local estão neste momento 80 bombeiros a combater as chamas, acompanhados por uma aeronave. Mas há outros incêndios que começam a surgir ou que têm estado a crescer e por isso agora também contam com mais operacionais no terreno. Um deles é em São Miguel do Mato, em Arouca, no distrito de Aveiro, um incêndio que reúne quase uma centena de bombeiros e 5 aeronaves. E mais a sul, em Castro Marim, no distrito de Faro, um incêndio arde mato e também conta com o apoio de 5 aeronaves e cerca de 70 operacionais no combate às chamas. Ao todo, no país, estão cerca de 1.700 operacionais aqui nestas operações por causa dos incêndios.
0: Dados que vamos continuar a atualizar. A onda de calor está também a pôr à prova a agricultura em Alvega, no Conselho de Abrantes. A Associação de Regantes garante que o sistema de rega tem permitido manter os campos produtivos e acredita que sem essa água muitas culturas já teriam secado com as temperaturas extremas dos últimos dias. Ana Isabel Costa.
3: Alvega fica aqui num entroncamento entre vários distritos de Santarém, depois Castelo Branco e também o Porto Alegre. É uma das primeiras localidades regadas pelo Tejo, que tem aqui também uma importância grande no aproveitamento agrícola. Por isso, a Associação de Regantes, agora de beneficiários aqui de Alvega, tem também um papel importante em distribuir água. Não fora isso, e a agricultura, que aqui ainda é muito de subsistência, seria um problema. Sr. Manuel, se não houvesse esta água que é irrigada aqui pelos campos, não era possível...
4: Não era possível ter aqui nada.
3: Porque com este calor nada se aguentava sem ser regado.
4: Nada se aguenta aqui sem água.
3: Naqueles terrenos mais pequenos, imagino eu, Paulo Rosa, que pertence à Associação de Regantes, que haja este tipo de agricultura que é muito importante que tenha acesso à água para a subsistência de muita gente. O que é que ainda se planta por aqui?
5: Portanto, a Alvega tem cerca de 333 hectares de área agrícola beneficiada pelo perímetro de rega. Temos cerca de 400 proprietários. A cultura dominante é o milho e depois pequenas hortícolas em termos familiares, olival e outras culturas. Em termos de água, nós disponibilizamos água durante 3 dias por semana. E se for necessário, como é agora o caso, durante um período mais alargado de horas ao longo do dia.
3: Neste dia, o IPMA registou na estação meteorológica que está instalada, há 1 hora e 20 minutos, 42,1 graus. No meu carro, há pouco marcava...

0: máximo de 50.
1: Reportagem da Ana Isabel Costa no Conselho de Abrantes, que, como percebemos, registra habitualmente as temperaturas mais altas no país. O Conselho de Ministros aprovou a criação de uma comissão para as comemorações dos 900 anos da Fundação de Portugal. Paulo Portas, antigo líder do CDS, foi o nome escolhido para comissário-geral. A comissão de honra será presidida pelo Presidente da República e integrará também os antigos chefes de Estado, Ramalho Eanes, Cavaco Silva e Marcelo Rebelo de Sousa. Para os portugueses, o tempo ainda é de festa, mas o Mundial de Futebol segue, com mais equipas à procura de uma vaga nos oitavos de final da competição. Há pouco arrancou o Austrália-Egito, jogo ainda nos primeiros minutos, empatado a zero. E mais logo, a Argentina joga com Cabo Verde, o jogo é às 11 da noite e vai ser acompanhado com uma emissão especial na Rádio Pública. Esta hesitação no Émir está relacionada com...
2: Estavas tu a dizer que estava
1: um gol do Egito,
2: sem,
1: não é?
2: Sem golos e acaba de entrar a bola na baliza, com certeza, neste Austrália-Egito. Sim, e no que diz respeito à nossa emissão especial, acontece depois das 10 da noite, num simultâneo RTP África, portanto, bom fim de semana, ou se calhar não, porque é provável que ainda nos encontremos hoje.
1: É provável que sim.
2: Nuno Rodrigues com as notícias às 7 na RTP Antena 1, simultâneo com a RTP Antena 1 Madeira e Açores e a Mundo. 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
3: 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A seleção portuguesa no Mundial 2026, oitavos de final, é já a segunda-feira. Próximo jogo frente à Espanha, como percebemos, relato aqui na Antena 1.
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3: 15 minutos depois das 7, entramos na última hora do regresso a casa aqui na sessão da RTP Antena 1 Madeira. Para já com Madre Deus nas boas-vindas. Daqui a pouco o Diário Regional às 7h30.

0: Doutora Sandra, a palavra avó leva acento, certo?
1: É verdade.
0: Então e porquê que a palavra avózinha não leva acento?
1: Porquê que será? É verdade, Filomena, a palavra avó é uma palavra aguda e leva um acento agudo sobre a vogal O, mas por que razão, por que motivo? A palavra derivada por sufixação avózinha, quem diz avózinha diz avôzinho, chazinho,
0: cafezinho.
1: Porquê que estas palavras não levam acento?
0: É só para nos baralhar, essa é a minha questão. É só para nos baralhar.
1: É só para nos baralhar. Ora bem. Não levam acento estas palavras porque quando nós associamos um sufixo a uma palavra base, a palavra base é avó. E eu associei o sufixo zinha. O que é que acontece? O acento tónico avança uma posição. Queres ver? Avó é uma palavra aguda. Agora, quando eu junto zinha, avózinha, a palavra já não é aguda, é grave. O que é uma palavra grave? É uma palavra cujo acento tónico se encontra na penúltima sílaba. Cinema, Filomena, Sandra, os nossos nomes são graves, é verdade. São palavras graves. Então a vozinha é uma palavra grave. Se é uma palavra grave, ou seja, o seu acento tónico encontra-se na penúltima sílaba, eu não preciso daquele acento agudo que existia na vogal O, senão seria vozinha.
0: A vozinha, exatamente.
1: Queres tomar um chazinho, Filomena? Ou preferes um cafezinho comigo? Cafezinho? Não. Cafezinho! Chazinho, então. Não se assustem, por favor. A vozinha não tem acento. Perdeu? Não tem acento. Perdeu o acento. Uma vez que... Acento gráfico perdeu. Uma vez que o seu acento tónico já está na sílaba seguinte.
0: Pronto, está explicado. Obrigada. Sandra Duarte Tavares, é sempre assim, aqui a esta hora, para tirar dúvidas de português na ponta da língua. Fica tudo disponível para ouvir quando quiser na RTP Play. RTP Antena 1.

0: A versão de Gisela João para um original de José Fosso. Vejam bem, vamos à informação.
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0: Boa tarde, são 7:30.
2: O Governo pretende majorar em 10% os apoios dados às empresas que na Madeira exportam produtos regionais. A Câmara da Ponta do Sol está a trabalhar num regulamento de alojamento local no Conselho. Secção Regional da Ordem dos Arquitetos quer criar uma carreira especial do arquiteto na administração pública.
0: São os títulos da última edição do Diário Regional, nesta sexta-feira, dia 3 de julho. Edição do jornalista Filipe Ramos, com a operação de Fábio Betancourt.
2: O Governo Regional vai majorar em 10% os apoios dados às empresas que na Madeira exportam produtos regionais. O anúncio foi feito pelo Secretário da Economia, José Manuel Rodrigues, perante os empresários na abertura da Expo Madeira.
3: Vamos aumentar em 10 pontos percentuais os incentivos concedidos no âmbito do chamado sistema de incentivos aos transportes das empresas exportadoras de produtos regionais ou de produtos transformados na Madeira e no Porto Santo, sendo que esta era uma velha aspiração da ACIF que hoje posso confirmar que o Governo irá tomar. As empresas do Centro Internacional de Negócios da Madeira passarão a ter um apoio de 80% e as sediadas no restante território da região de 90%.
2: Anúncio feito na Expo Madeira, abriu portas hoje, como montra das empresas regionais. A edição deste ano volta a decorrer no Estádio dos Barreiros, onde está o Marco António Sousa.
4: E são 10 dias de feira aqui no Estádio do Marítimo, 10 dias que contam com 87 expositores de diversos sectores de atividade, sobretudo empresas na área do comércio e serviços, mas também na área da inovação. É o caso de uma empresa com quem falei, de Ricardo Livramento, uma empresa que conta com impressão 3D e que trouxe exatamente essa impressora para a feira.
5: Transformamos as ideias em conceitos reais. Neste momento tenho várias figuras, desde Pokémon, Dragon Ball, e um dos grandes itens mais vendidos são as típicas lagartixas da Madeira, onde tem os ímãs, dá para pôr no frigorífico, e depois tem a particularidade, como toda lagartixa, também dá para tirar o rabo, que é o sistema de defesa que elas têm.
4: E tem esta particularidade de ter a impressora de cara?
5: Sim, exatamente. Neste momento temos aqui uma impressora, uma pequena impressora em exposição, que vai estar a trabalhar em tempo real e inclusive pode ser feito alguns pedidos personalizados e podem ver um bocadinho como é que é feito a impressão 3D, que é uma coisa que tem vindo a evoluir nos últimos anos.
4: Produtos diferentes do habitual e do tradicional, dessa parte do comércio e serviços que por aqui costuma decorrer. É precisamente isso que quer Ricardo Livramento dar a conhecer ao mercado regional, esta inovação.
5: É mesmo para dar a conhecer os locais. O ano passado algumas pessoas já conheceram e este ano é mesmo para algumas pessoas que ainda não têm conhecimento, para verem mesmo como é que é feita a impressão 3D, e em vez de estar a explicar com um desenho, podem ver mesmo o processo de criação ao vivo.
4: A Expo Madeira decorre até dia 12 de julho aqui no Estádio do Marítimo. Está aberto diariamente das 6 da tarde às 11 da noite, mas aos fins de semana abre mais cedo, às 4 da tarde. Entrada aqui na Expo Madeira custa 1 euro.
2: A Câmara da Ponta do Sol está a trabalhar no regulamento do alojamento local no Conselho. O Presidente Rui Marques, em entrevista à rádio, diz que já se torna necessário disciplinar o AL, dada a pressão que já se sente, em especial em algumas zonas.
6: Que lugar de baixo é uma delas? A Vila da Ponta do Sol. Apesar de ser, não ser do problema não ser só do AL, mas claramente contribui para que isso aconteça. E depois temos as zonas altas da Lombada.
2: A criação do regulamento iria condicionar o aparecimento de novos ALs?
6: A criação do regulamento é uma forma de disciplinar. Não de aparecer mais, mas disciplinar os que existem e os que possam aparecer. Já com regras específicas, com a criação de ALs, mas com as devidas condições, nomeadamente a questão do parqueamento para as viaturas.
2: Quando é que poderá ter isso no terreno?
6: Estamos, começamos a semana passada a trabalhar com essa empresa, portanto esperemos até o final do ano já ter algum plano em relação a isso.
2: Na entrevista à Antena 1 Madeira desta tarde, Rui Marques disse esperar abrir ainda este mês a parte balnear da Marina do Lugar de Baixo.
6: Eu espero ainda este mês possamos abrir aquela zona à população. Zona balnear, portanto, estamos a falar da zona mais a este da Marina. Portanto, há ali uma zona fácil de acesso ao mar. Já foi feita uma prospeção ao interior da Marina, portanto, a zona mais perigosa já está balizada, portanto, já há ali uma delimitação para as pessoas não irem para além das boias que estão sinalizadas. Vamos agora proceder aqui a uma regularização daquela frente do calhau para permitir melhor acesso aos banhistas e vamos proceder a uma limpeza de uma zona que funcionou no passado como estacionamento para a marina. Vamos limpar, possa, digamos, essa zona servir de apoio tanto a quem quer ir à zona balnear como também ao próprio comércio local do Lugar Baixo.
2: Ideias deixadas na entrevista à Antena 1 Madeira. A Secção Regional da Ordem dos Arquitetos quer apresentar na Assembleia Regional, nos próximos 15 dias, um projeto de diploma para criar uma carreira de arquiteto na administração pública. A Presidenta da Ordem na região, Susana Neves, lembra que esta é uma reivindicação antiga da classe.
7: Seria pelo menos um marco no todo nacional e seria de nós darmos um exemplo ao todo nacional, porque se começarmos pelos arquitetos que trabalham na administração pública e a criação desta carreira, todos os outros vão estar prestigiados. Portanto, nós lançamos este projeto, temos o projeto que queremos entregar ainda antes do verão à Assembleia Legislativa, apresentá-los aos partidos e vamos ver. Portanto, eu acho que uma ordem e uma secção regional, não é? Já vou em 6 anos à frente da secção regional. Eu não quero deixar este meu lugar sem deixar esta semente em bom da profissão e daquilo que nós representamos.
2: Susana Neves está de saída da Ordem, diz que este diploma faz parte dos objetivos do mandato que termina em breve. Atualmente existem na Madeira cerca de 200 arquitetos na administração pública.
7: Significa que, em vez dos arquitetos estarem agora a trabalhar neste momento todos na função pública como técnicos superiores, vão poder ter progressão na carreira e vão poder oferir outros tipos de vencimentos. Neste momento não há qualquer progressão na carreira, além de que não há uma obrigatoriedade destes arquitetos estarem inscritos na ordem e nós discordamos plenamente porque eles estão a praticar atos da profissão, tanto a fazer projeto como a fazer análise de projeto. Portanto, nós temos estado a sensibilizar todas as entidades públicas regionais, que é necessário dar este passo.
2: Declarações no lançamento da segunda edição da revista e nas secções. Em dia de tomada de posse para o terceiro mandato à frente do Sindicato Democrático dos Professores, António Pinho recordou uma promessa do Executivo que está por cumprir desde a altura de Jorge Carvalho. Trata-se da transição das carreiras de alguns docentes.
8: Tem a ver com a transição entre carreiras ou com a perda de tempo na transição entre carreiras dos docentes que entraram na carreira num determinado período e que a carreira tinha uma determinada estrutura e com base nisso acabaram por perder 3 anos face aos demais, àqueles que entraram à posteriori. Portanto, essa é uma matéria que inclusivamente já tinha sido prometida pela Secretaria Regional, quer pelo anterior secretário, quer por esta que entretanto assumiu funções, e portanto essa é uma das matérias, aliás, que já devia estar resolvida e portanto é das mais urgentes, portanto, temos a promessa que até ao final deste ano, civil, letivo já será impossível, teremos isso resolvido. Portanto, é essa a aspiração que temos.
2: O dirigente sindical mostrou-se também preocupado com a falta de professores na região. O Parque de Campismo da Ribeira da Janela vai abrir durante as festas da Semana do Mar. O anúncio foi feito pelo Presidente da Câmara, Olavo Câmara. Numa altura em que decorrem obras de reabilitação no parque, estas vão ser interrompidas durante a Semana do Mar.
9: Nós sabemos que no mês de julho temos a Semana do Mar, um grande evento do Conselho do Porto Tenês, que leva muita gente ao Conselho do Porto Tenês e toda a dinâmica implementada. Nós sabemos que o Parque de Campismo é muito procurado, não só durante o verão, mas acima de tudo durante a Semana do Mar. Ainda ontem tive contato com o empreiteiro que neste caso ganhou o concurso da reparação do Parque de Campismo, para precisamente, se caso os trabalhos não estiverem concluídos antes da Semana do Mar, serem interrompidos para que durante a Semana do Mar possa funcionar.
10: Ou seja, nós deixaremos a componente de pintura e de outras coisas mais do ponto de vista estético para finalizar, de maneira que o parque depois seja disponível para quem quiser utilizar na semana do mar.
2: As obras deverão ficar concluídas no final do mês de julho. O Presidente da República esteve reunido esta tarde com os conselheiros das comunidades eleitos pela Venezuela. O encontro foi online, em que a situação das comunidades portuguesas esteve no centro das atenções. Alberto Viveiros defende apoios para o regresso dos que estão em situação mais vulnerável na Venezuela, doentes e pessoas que perderam tudo.
11: Pois o Presidente da República, muito positivo, muito sensibilizado com a comunidade aqui na Venezuela. Todo o apoio ele está a tratar. Nós pedimos que possam ser atendidos os casos prioritários, que as pessoas que ficaram sem moradas, sem trabalhos, num hospital e morreram as suas famílias. Precisam de tornar ou de ir para Portugal, sejam atendidos.
2: O conselheiro, filho de madeirenses, diz que a situação é dramática e que toda ajuda é pouca.
11: Cá as comunidades estamos a fazer recolhetas, mas é tanto que nós não damos abasto e precisamos de ajuda, pois, de Portugal e internacionalmente, pois não é só Portugal, todo mundo possa ajudar cá, mas neste caso estamos a falar da nossa comunidade portuguesa e para nós Portugal é a primeira linha.
2: Declarações a partir de Caracas. Os conselheiros das comunidades portuguesas eleitos pela Venezuela estiveram reunidos à distância com o Presidente da República. O JPP denunciou hoje o estado de abandono do Jardim de São Francisco em Câmara de Lobos e criticou a falta de manutenção no espaço. Nuno Freitas, do JPP, deixou também um desafio à autarquia.
12: Quer no espaço de estacionamento, no parque de estacionamento, quer no parque infantil, quer nestes espaços de lazer que serviriam para toda a população e para quem nos cá nos visita. Não é de recordar que este espaço encontra-se aí junto à entrada do Funchal, de quem vem do Funchal da Ponta dos Corridos, portanto, certamente que não é que a Câmara Municipal e Junta de Freguesia não terão, não quererão que a imagem que passe de Câmara Lobo seja esta imagem para quem nos visita, logo sendo um parque logo à entrada. Posto isto, gostaria de perguntar à Câmara, diretamente, e à Junta de Freguesia, o que é que têm feito junto da tutela para resolver esta situação, para requalificar este espaço, porque é isso que o JPP propõe.
2: Críticas deixadas pelo JPP em Câmara de Lobos. A partir de segunda-feira, a gasolina Super sem chumbo, 95, terá uma redução de 0,5 cêntimo, passa a ter um preço de 1,74€ por litro. O gasóleo rodoviário desce 1 cêntimo, fica nos 1,63€. Rally da Calheta arranca esta noite. A quinta prova do Campeonato de Rallies da Madeira será disputada em 9 classificativas. A prova tem 52 inscritos, com a super especial da Vila da Calheta a partir das 9 da noite. Amanhã há a dupla passagem pelos troços cronometrados dos Prazeres, Golfe Calheta, Ponta do Pargo e Fonte do Bispo. Em termos desportivos, na luta da frente estão João Silva em Toyota Yaris e Miguel Nunes em Skoda Fabia. Uma luta que se juntam Miguel Caios e Alexandre Camacho, também em Skoda. A prova vai contar com uma estreia, o Lancia Y, de José Pedro Fontes. Avisos de tempo quente, prolongados até segunda-feira de manhã, nas regiões montanhosas, continuam em vigor o aviso laranja, no resto do arquipélago aviso amarelo. O céu vai estar pouco nublado, com vento fraco de sueste e a possibilidade de poeiras em suspensão.

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brasileiros, Baiana System, no final do Regresso a Casa desta sexta-feira. Estamos a 4 minutos das 8. Escutamos este lucro também Benzier com Água Salgada, ainda Marcelo D2 com Castelo de um Quarto Só. Foram as canções que nos trouxeram até aqui. Ainda até o final os britânicos de XX. Ficam as despedidas do Fábio Bettencourt, do Filipe Ramos e também do Ricardo Candelária, que estiveram consigo na rádio desde as 4. Votos de um grande fim de semana. Voltamos na segunda-feira com o Regresso a Casa aqui à sua RTP Antena 1 Madeira.

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1: Depois de mais um dia de calor intenso, com muitos incêndios em vários pontos do país, a Autoridade Nacional de Proteção Civil marcou precisamente para esta hora uma conferência de imprensa que deve estar a começar a qualquer minuto. É uma conferência de imprensa que vamos seguir em direto, assim que começar, com os dados que vão ser avançados daqui a pouco por Mário Silvestre. Entretanto, a Ministra da Saúde pediu à população para não sair de casa, um apelo deixado esta tarde em Guimarães, numa altura em que o país enfrenta uma vaga de calor com incêndios em várias zonas do país.
2: Por favor, procurem ficar em casa. Por favor, estejam em ambientes, se for possível, mais frescos. Não se exponham a estas temperaturas. Bebam água, mesmo que não tenham sede. Mas bebam água. As nossas autarquias estão a ajudar-nos com espaços climatizados, quer dizer, com espaço onde há ar-condicionado para a pessoa poder refrescar, e sobretudo, se não se sentirem bem, de facto, telefonem para o SNS 24 e telefonem, naturalmente, se for uma situação que considerem mais urgente, telefonem para o INEM.
1: O apelo do Governo, momentos depois de a Direção-Geral de Saúde ter ativado o nível 2 do Plano Nacional de Preparação e Resposta Sazonal, que corresponde a uma situação de risco elevado para a saúde da população. Ana Paula Martins diz que, nas últimas horas, aumentou a procura nos serviços de emergência.
2: As temperaturas vão atingir e estão a atingir valores elevados. Não há como, enfim, desejaríamos um arrefecimento noturno. Por outro lado, o número de afluências às urgências, sobretudo em algumas zonas do país, já ontem se fazia sentir. Nós já tínhamos unidades locais de saúde que já estavam em nível 2. E, naturalmente, em terceiro lugar, porque nós temos indicadores, temos instrumentos, que sabemos que os próximos, pelo menos até dia 6, veremos como é que depois há, qual é o comportamento das temperaturas a seguir. Sabemos que até dia 6 o risco é elevado.
1: Tenho então as informações dadas esta tarde pela Ministra da Saúde e, tal como prometido, seguimos agora em direto para a sede da Proteção Civil, que vai fazer um balanço sobre o dia de hoje, com vários incêndios um pouco por todo o país. Vamos lá ver então o Comandante Mário Silvestre.
3: Tínhamos dificuldades muito grandes na extinção dos incêndios durante esse período, ao contrário daquilo que é normal, como irei explicar de seguida. Estas condições meteorológicas têm e dão origem a valores extremos do Fire Weather Index, um dos índices com que nós trabalhamos para avaliar o potencial dos incêndios, assim como o perigo de incêndio rural, que está sempre, e está para todo o território nacional, em classes muito elevados a máximo. E, portanto, esta é a caracterização meteorológica que resulta, nomeadamente, na umidade disponível nos combustíveis mortos, naquilo que estamos a ver neste slide, e que nos diz, portanto, quanto mais escuro será ou é a cor do mapa, pior é as condições, e, portanto, nós teremos combustíveis com umidades inferiores a 6%. E, portanto, isto é um cenário extremamente complexo do ponto de vista da propagação dos incêndios e, portanto, a intensidade da frente de chama será extrema em todas as zonas, sobretudo na zona centro do país e no Algarve, para os próximos dias, com particular relevo no dia de hoje e no dia de amanhã e até dia 5, domingo. Isto faz com que a ameaça potencial dos incêndios em Portugal seja extremamente elevada para este período, o que levou a que a Autoridade Nacional de Emergência e Proteção Civil, para o dia 2 e 3, o dia de hoje, tivesse decretado o estado de prontidão especial nível 3 e nível 2 para uma grande parte do território, sobretudo o território norte com o nível 3 de empenhamento, e para o nível 2 para a zona mais da zona do Alentejo, sendo que o Algarve também estava em nível 3, ou está em nível 3 durante o dia 2. As condições meteorológicas que eu referi fizeram com que, durante a reunião do Centro de Coordenação Operacional, que decorreu hoje pelas 10h30, tivesse sido decretado o nível 3 de empenhamento para a zona mais a norte e toda a faixa central do território nacional esteja em nível 4 de empenhamento, o mais severo, o mais grave, de uma escala de 4, bem como também o Algarve, que está também em nível de empenhamento, nível 4. Para isto, Foram decretados um conjunto de pré-posicionamento de meios de reforço a nível nacional, bem como um pré-posicionamento de meios de reforço sub-regionais. Está também planeado e a decorrer um conjunto de patrulhamentos armados com aviões médios de os conhecidos Fireboss, bem como um reforço da comunicação de emergência, nomeadamente através do envio do SMS preventivo, alertando as pessoas para as condições meteorológicas, para o calor e, sobretudo, para o risco de incêndio que vamos ter nos próximos dias e que já estamos a ver hoje. Com base nestas previsões e atendendo também ao incêndio que está ativo na zona de Vozela, os municípios de Águeda, Vozela e Tondela ativaram os seus planos de emergência. Até às 18 horas de hoje, registámos 92 ocorrências que estão a empenhar um total de 3.025 operacionais, destacando-se aqui e sublinhando que 23 ocorrências tiveram origem no período noturno. Por exemplo, um dos incêndios, Vila Nova de Paiva, começou às 02h44, ou seja, às 2h44 da manhã, e de relevar que também já o incêndio de Vozela continua ativo, teve início às 3 da manhã do dia 2. E, portanto, este é o empenhamento que temos. Neste momento temos 5 incêndios a dar-nos maior preocupação. Vozela, como eu já referi, Barcelos e no Cávado, na sub-região do Cávado, Tâmega e Sousa, o incêndio de Sinfães, na Península de Setúbal, o incêndio de Setúbal, e na área metropolitana do Porto, o incêndio de Arouca. O incêndio de Vozela, às 10 horas de hoje, e devido às condições meteorológicas noturnas, que foram extremamente severas, com ventos extremamente fortes na casa dos 80, 90 km/h, foi um incêndio que percorreu, teve uma velocidade de propagação média de 765 metros/hora. Isto significa que foi um incêndio que, em momentos, durante o período noturno,

0: A Serra do Caramulo, e que todos nós sabemos, por exemplo, e andando para trás para o ano 2013, todos nós nos recordamos, por certo, da complexidade que se reveste o incêndio naquela zona. Continuamos com 37 ocorrências a, no fundo, a ocupar recurso todo o dispositivo, num total de 773 operacionais, 225 veículos e 4 meios aéreos. Até ao momento, temos 24 assistidos e 9 feridos e evacuados para unidades hospitalares, dois deles considerados como graves, um vítima de queimadura e outro vítima de queda, e são dois vítimas civis. Ontem tivemos também uma bombeira do Corpo de Bombeiros da Golgã, que foi afetada também na face com queimaduras da face, foi dada como ferido grave, mas felizmente já recuperou e está em casa já e já teve alta hospitalar. Permitam-me que, para os operacionais que neste momento se encontram um pouco dispersos por todo o país, endereço um grande abraço de solidariedade, um grande abraço pelo tudo aquilo que tem sido o trabalho e a abnegação com que têm feito este trabalho. Têm sido momentos bastante críticos, com propagações de incêndios extremamente violentas, e isto releva, sem dúvida nenhuma, para o trabalho fantástico que todos têm feito na mitigação e na proteção de pessoas e bens. Recordamos e alertamos que é necessário que as pessoas tenham comportamentos responsáveis. O uso do fogo, neste momento, tem que ser uma prática completamente vedada. Não se pode usar o fogo. Os cuidados a ter com a utilização de maquinaria ou outros equipamentos, ou outras práticas, como, por exemplo, fazer um simples churrasco, e recordo que veio o fim de semana, e vem um fim de semana de calor, e isto normalmente em Portugal dá acesso a festejos, dá acesso a grandes festas familiares, festas populares, e portanto não usem o fogo. Tenham cuidado na utilização do fogo, não o façam, não usam artefatos pirotécnicos e tenham sobretudo muita atenção a outras práticas, como por exemplo fazer um mero churrasco. Podemos ter grandes incêndios provocados por esse tipo de práticas. E portanto, reforçando, confie nas autoridades e siga as suas orientações, mantenha-se afastado da zona do incêndio, em caso de evacuação dirija-se imediatamente para um lugar de abrigo e seguro, colabore com os operacionais que estão no local, evite dirigir-se para as zonas de ocorrência e para as zonas de frente de fogo, não tente fotografar ou filmar a zona de incêndio, não utilize drones. Isto é uma particular chamada de atenção. Nós utilizamos um conjunto de meios aéreos bastante significativo nestes teatros de operações. É preciso ter cuidado com o uso destas aeronaves, uma vez que uma aeronave destas que seja detectada por um meio aéreo de combate a incêndios, automaticamente, para além de poder provocar um acidente, e para evitar esse acidente, o protocolo manda retirar as aeronaves de combate a incêndios imediatamente daquele local. E, portanto, qualquer drone que seja avistado numa zona de incêndio implica automaticamente que o meio aéreo não vai poder atuar e vai retirar para o seu centro de meios aéreos. Afaste as zonas de aterragem e de reabastecimento dos meios, evite circular em estradas próximas do incêndio ou que, de alguma forma, sabemos ou, se não soubermos e se não tivermos a certeza que essa estrada não vai cruzar nenhuma zona de incêndio, não devemos circular. As pessoas não podem circular em estradas que podem ser afetadas por um incêndio ou estejam nas imediações de incêndios, por duas razões. A primeira razão é a própria segurança em virtude do incêndio. A segunda razão tem a ver com uma grande movimentação ou potencial grande movimentação de meios de socorro naquela zona, o que também pode originar não só constrangimentos para as forças de socorro, mas também acidentes de viação. E, portanto, todo o cuidado é pouco e reforçamos, sobretudo, e particularmente esta noite vai ser pior nas zonas de incêndio do que a noite anterior, vamos ter uma noite extremamente complexa. Os incêndios que estiverem ativos, nomeadamente o incêndio de Vozela, vão ter velocidades de propagação extremamente elevadas, tal como eu referi anteriormente, e reforço, a noite de hoje tem potencial para ser mais complexa do que a noite de ontem. E isto fará, por certo, com que os problemas que tivermos esta noite, as ocorrências que tivermos esta noite, com a limitação de atuação dos meios aéreos de ataque inicial durante a noite, o potencial de termos incêndios amanhã de manhã é extremamente elevado. E, portanto, um apelo, mais uma vez, ao comportamento seguro e ao dever cívico de todas as pessoas de colaborarem neste desígnio nacional de evitar ao máximo termos incêndios rurais que afetem a nossa população. Muito obrigado.
1: Ficam então as informações e, sobretudo, os apelos lançados aqui pelo comandante Mário Silvestre, comandante da Autoridade Nacional de Proteção Civil, numa conferência de imprensa dada precisamente na sede da Proteção Civil.

0: Proteção Civil. Como ouvimos, vamos ter uma noite particularmente complicada pela frente, bem mais difícil do que aquela que foi registada ontem. De resto, o comandante Mário Silvestre sublinhou ainda o facto de termos, nesta altura, 5 incêndios como situações mais complicadas, um em Setúbal e Vozela, que também começou ainda durante a noite de ontem. Naturalmente, tudo situações que vamos continuar a seguir na Antena.
1: Está fechada esta edição com Alexandre Davio. 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E depois das 20, convém saber onde para o trânsito. Olá, Paulo Galvão.
2: Olá, Jorge Afonso.
1: E está o cenário.
2: Esta hora estamos na região do Porto com trânsito regular. Temos a A25 cortada nos dois sentidos, na zona de Oliveira de Frades, com o incêndio de Vozela, com o trânsito cortado e ser desviado pelas autoridades. Fomos contactados pela Proteção Civil a chamar a atenção para o fumo intenso a sul destas frentes de incêndio. Peço perdão, com trânsito com pouca visibilidade reduzida a quem circula, por exemplo, no IC6, a muitos quilómetros daqui, na Nacional 17 e também no IP3, deve fazê-lo, ainda que haja luz, deve fazê-lo com os médios ligados. Temos também, esta hora, na região de Lisboa, trânsito demorado para a ponte 25 de Abril, de norte para sul em Sete Rios, acessos preenchidos. Na A2 há um acidente em direção a Lisboa, junto à área de serviço, com trânsito demorado. Peço perdão. E, por último, mantemos o corte da Nacional 10-8, variante que liga Setúbal à zona da Mitrena. Com o incêndio de Setúbal, já reabriu a Estrada Nacional 10 nesta zona e, portanto, já se circula na zona do Alto da Guerra, mas mantém-se o corte em direção à zona da Mitrena. É tudo, boa viagem para todos, um abraço para ti e até segunda-feira.
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0: A mesa para dois hoje está aposta em meu nome, João Pedro Bandeira, e também da minha convidada, Teresinha Landeiro.
1: Olá. Olá.
0: Teresa Lopes.
1: Teresa Lopes. Exatamente.
0: Ah, que te chama assim, não?
1: Não, na escola sempre fui Teresa Lopes.
0: Era.
1: Só que depois, quando chegou a altura nos fados de decidir um nome, começaram a ver os meus apelidos e pensaram, já havia a Teresa Lopes Alves, portanto,
0: okay, excluímos. Lopes não pode ser.
1: Lopes não pode ser. E eu sou Teresa Ildefonso.
0: Pois é.
1: Ildefonso é difícil, é o nome mais difícil.
0: Mas era o único. Era o único.
1: Era. E mas Landeiro também acaba por ser, portanto,
0: mas
1: foi o que ficou.
0: Mas Teresinha vai ser Teresinha a vida toda.
1: Teresinha,
0: não,
1: foi só porque eu era mesmo pequenina.
0: Pronto.
1: E como eu comecei a cantar muito, muito pequenina. Sim. E houve uma altura que eu pensei, mas porquê que eu não posso ser Teresa? E esta deste era, mas agora já és Teresinha.
0: Pois é, é que é engraçado, quando tiveste 60 anos.
1: Está instintivamente que tu és Teresinha, vais
0: a ser a Teresinha. Oh, eu acho isso fofinho, não é?
1: É.
0: Já te habituaste ao nome. Muito bem, tu vamos jantar, daqui a nada vais dizer onde é que vamos jantar.
1: Sim.
0: Mas convém primeiro, não esquecer, que tu estás aqui com um disco novo. Como é que é? Se lhe descobres a poesia.
1: Se lhe descobres a poesia.
0: Um disco lindo, muito parabéns.
1: Obrigada.
0: E parabéns também porque entraste nos 30 anos recentemente.
1: Exatamente.
0: Já és uma senhora.
1: Oh, Deus, não é?
0: Como é que é isso de entrar nos 30? Você disse alguma coisa diferente, especial?
1: Na verdade, por acaso acho que foi. Eu sempre adorei fazer anos e sempre adorei festejar, mas este ano por acaso entrei com algum pesar.
0: Então.
1: Eu acho que é mais. Os 30 pesaram para mim, não é que me sinto diferente, não me sinto mais velha, não me sinto. Não é nada disso. É mais quando nós olhamos para o tempo como uma meta, como um traçar de objetivos, ter objetivos de chegar a um determinado sítio ou fazer determinadas coisas.
0: Uhum.
1: E às vezes eu acho que chegar aos 30 fez-me refletir. Eu olhei e pensei, ok, eu acho que já cheguei a lugares que eu queria chegar e conquistei muita coisa, mas depois há sempre dúvidas, mas será que já devia ter conquistado mais? Será que já devia. Até mais em termos pessoais. Será que já devia ser mãe? Será que já devia. Começam essas questões todas e então fez-me refletir um bocadinho.
0: Mas já estabelece objetivos, tipo aos X anos tem que lançar um disco. Aos X anos tem que atuar, não sei onde. Aos X anos tem que ter um.
1: Profissionalmente não. Eu profissionalmente faço muito poucas metas. Pessoalmente, na minha vida pessoal, infelizmente, eu acho que vivo um bocadinho com a cabeça com metas e com objetivos.
0: E tens atingido as metas?
1: Eu acho que sim, de alguma maneira sim. Eu acho que nós somos muito exigentes connosco.
0: Connosco próprios, nós somos muito rigorosos, muito críticos.
1: E olhamos para o lado e achamos, ih, aquela pessoa está a fazer isto mesmo também. Será que eu também devia estar a fazer assim?
0: Exato.
1: Mas a vida encarrega-se de ser como ela tem que ser e como ela pode ser naquela altura.
0: Os artistas têm normalmente muitas dúvidas, não têm?
1: Sim, eu acho que
0: são muito inseguros.
1: Sim, e não só. É uma vida que depende muito de nós, não é? O nosso sucesso ou o nosso fracasso é uma coisa que é muito fácil, é muito visível, não é? Fácil de ver, é fácil de analisar, é palpável quase.
0: Sim, sim, sim.
1: E uma coisa que depende só especificamente de nós. Exige-nos às vezes uma dedicação maior e uma preocupação maior em atingir os objetivos e quando não atingimos sabemos que a culpa em princípio será exclusivamente nossa.
0: Às vezes não é.
1: Às vezes não é, e às vezes
0: são
1: circunstâncias.
0: É preciso também ter sorte.
1: Sim, e estar no sítio certo, na hora certa,
0: cruzar com as pessoas certas, ouvir os conselhos certos.
1: Certo.
0: Há uma série de.
1: Mas acho que é uma coisa muito individualista que nos faz às vezes questionar, porque somos nós que comandamos muito o caminho. Podemos ser managers e editoras e tudo mais que nos ajudam a caminhar e que pensam connosco, mas no fim das contas, as decisões são nossas e se não correr bem, eu acho que a culpa será sempre nossa.
0: Eu estou particularmente feliz, não só por estar contigo, mas porque vou jantar a um sítio que eu nunca pensava. Que fosse assim, opa, aí uma casa de fado.
1: Vamos viajar.
0: Mas já vamos para muito longe.
1: Sim.
0: Onde é que vais-me jantar?
1: Conta vamos lá. A Split na Croácia.
0: Split na Croácia. E o que é que uma fadista me vai levar a que Split na Croácia? E porquê?
1: Porquê? Olha, porque esta fadista foi cantar à Croácia
0: e depois apaixonaste.
1: E depois foi passear.
0: Okay.
1: E fui até Split. E em Split descobri um restaurante muito giro que se chama Siribiribela.
0: O nome é, não sei o que significa, mas é fantástico.
1: E quando lá cheguei, achei o sítio mesmo muito bonito. Parecia que estávamos num filme, aquelas casinhas comportadas, pintadas de verde água. Primeiro achei o sítio lindo. Já tinha visto várias críticas de que a comida era maravilhosa e depois li a história do restaurante.
0: Okay.
1: Que era um senhor que viveu na Alemanha. Ele era croata, mas nasceu na Alemanha, viveu na Alemanha, um chefe. Fez a carreira dele lá, mas a dada altura decidiu. Ele vinha sempre à Croácia a visitar os avós e a dada altura decidiu vender tudo o que tinha na Alemanha E pronto, no fundo construíram um restaurante na Croácia e surgiu este Siribiribela com várias influências de vários países, ou seja, não é só comida croata, tem muitas influências do mundo, da Alemanha, do Brasil. Ele diz que se... Por acaso não vi lá nada que me remetesse para Portugal, mas tem várias influências. E então eu senti que também tinha a ver com a fase em que eu me encontro. Que por mais que eu canto fado e que, seja, que eu tenha feito um disco muito fadista, também há um pescar de olho ao Brasil com dois artistas brasileiros. Depois vem um vibrafone, depois vem. Também há uma mixórdia musical que eu achei. Acho que este é um.
0: Tu até gravaste com o JP, não?
1: Exatamente.
0: No disco anterior.
1: Portanto, achei que era interessante irmos
0: então,
1: até lá.
0: O que é que vamos comer? O que é que se come?
1: É um restaurante Siribiribela. É um restaurante de petiscos. Nós podemos escolher
0: partilhar.
1: Escolhi várias coisas que gostei. Eu tinha uma coisa que era a tarte flambé, que nós podíamos escolher o que queríamos pôr em cima da tarte. Eu escolhi uma que tinha presunto, linguiça de porco preto, bacon, tomate e mussarela. E assim um pão assim muito fininho. Não é bem uma focaccia, é mais fininha, mais leve. E achei uma ótima entrada.
0: Muitas calorias, mas pronto.
1: Vamos fechar os olhos.
0: Hoje é um dia especial.
1: Hoje é um dia especial, viemos jantar.
0: Claro, evidente.
1: Depois, temos umas batatas assadas com um creme azedo, que eram incríveis.
0: Creme azedo?
1: Sim, no fundo usa-se muito naquelas regiões, eu acho que também na Grécia, creio que se usa bastante este tipo de cremes. Também há muitas influências gregas no menu. Depois, um queijo alomi, este foi o que eu mais adorei. Queijo alomi. Ele vem forrado numa massa filo ou filó, não sei como é que se diz.
0: Filo,
1: não é? E depois por dentro tinha hortelã, um bocadinho de pimenta e todo ele vinha barrado em mel. Era um sonho.
0: Tem que ir à Croácia a propósito.
1: Acho que sim. E depois o cevapi, que é uma carne típica deles, são tipo umas espetadinhas assim de carne, como se fosse uma carne de hambúrguer, assim numa espetada, e eles servem normalmente num pão típico de lá também, que eu não sei dizer o nome, porque aqueles nomes são difíceis, e foi o que eu escolhi. E para a sobremesa, vamos à sobremesa?
0: Vamos mais logo.
1: Mais logo.
0: Vamos comer isto. E o que é que se bebe? Só ficamos. Temos que beber qualquer coisa.
1: Eu sou um bocadinho infantil, confesso, nas bebidas. Ou água, ou um refrigerante, ou uma limonada.
0: É uma questão de infantil.
1: Pronto.
0: É uma questão de...
1: Mas às vezes pedi beber um copinho de vinho. Mas se tivesse que escolher um copinho de vinho, era um vinho branco. Mais levezinho.
0: Ok, está combinado. Então vamos lá jantar. Mas não há nada. Quer dizer, eu pensei que íamos comer alguma coisa portuguesa, não vamos comer nada.
1: Não temos.
0: Nem sequer. Uma tortezinha de azeitão, queijo de azeitão.
1: Ah, isso é que era. Não.
0: Porquê é que eu falei nisto? Queijo de azeitão.
1: Exatamente. Eu acho que se os croatas fossem à minha terra iam ficar encantados com as tortas de azeitão, com o queijo de azeitão, com os esses de azeitão.
0: Pois é.
1: São todos maravilhosos.
0: Aquilo é um vício.
1: É horrível.
0: Aliás, aquela terra é tramada porque tu vais lá e é só gente por todo o lado para comer, vai lá a propósito.
1: Comer as tortas, comer os queijos, comer os esses, beber o vinho, porque realmente é uma terra bem, bem.
0: Costumas ir lá muitas vezes?
1: Sim, sempre, todos os fins de semana quase.
0: Tu viveste lá daqui tarde?
1: Eu vivi até aos 18 anos, mas a verdade é que eu vivi até aos 18 anos e saí quando vim para a faculdade, mas eu continuei a ir todos os fins de semana ter com os meus pais. Portanto, eu nunca senti bem que eu.
0: Os seus pais ainda lá estão?
1: Sim, os pais vivem lá. Eu nunca senti que tivesse saído lá, na verdade, porque eu estava 5 dias em Lisboa, mais 2 em Azeitão, 5 dias em Lisboa. E depois veio a pandemia e eu fui para Azeitão, para o pé dos meus pais. Na verdade, eu acho que eu nunca saí bem de lá. Acabo sempre por ter um pezinho.
0: E tens lá amigas?
1: Sim, tenho amigos lá. Estudei lá e os meus pais estão lá.
0: E depois
1: que
0: para Lisboa, tu foste para gestão.
1: Esse foi o curso que eu tirei, mas antes eu andei a passear.
0: Tu tens um currículo de cursos.
1: Eu visitei como.
0: Mas é que foi tipo um casting.
1: Foi ver o que é que eu gostava mais.
0: Então conta-me.
1: Não, eu acho que o problema.
0: O
1: meu problema foi. Eu queria ser médica.
0: Queria ser médica.
1: E então eu não entrei em medicina.
0: Mas que não tinhas nota?
1: Faltavam-me umas decimazinhas, portanto.
0: Mas médica de alguma especialidade em concreto?
1: Não, ou seja, acho que isso é uma coisa que eu iria definir mais tarde, não é?
0: Mas podias ter aquele sonho, há pessoas que querem ser isso, querem ser.
1: Tinha alguns, mas polémicos porque era a especialidade que ninguém queria, que era oncologia. Portanto, era uma especialidade muito que toda a gente dizia, mas porquê isso é uma coisa tão dura? Perdes mais pacientes do que consegues salvar? Não sei.
0: Pronto, ok. Sim, mas então,
1: como não entrei, fiquei meio perdida. Pensei, agora o que é que eu faço?
0: Então
1: fui para Engenharia Biológica no técnico. E gostei do curso, só que pensei, não me vejo a fazer nada com isto, não me inspira para o futuro.
0: Fizeste aqui um ano?
1: Dois anos.
0: Fizeste dois anos.
1: Ainda fiz dois anos. Estava a correr muito bem, mas desisti, disse não. E nisto eu andava a tentar fazer melhoria para ir para a medicina. Ou seja, no primeiro ano não entrei por três décimas, no segundo não entrei por duas e no último não entrei por uma.
0: Fica sempre na meta.
1: Foi mesmo ali. E eu disse, às tantas, eu disse, não me querem lá, ninguém me quer ali. Mas eu saí dali e fui para Ciências da Saúde. Porque era um curso que tinha uma ligação com a medicina e nós, exato, terminando o curso, conseguíamos entrar no primeiro ano e meio de medicina, porque tínhamos cadeiras que eram iguais. Sim, e davam-nos equivalência. E eu, na altura, tive anatomia, tive histologia, tive algumas cadeiras do curso de medicina e odiei. E tive mais ligada com pessoas a estudar medicina e percebi, aquele curso não é para mim. Não é, eu era uma rapariga das ciências, mas eu realmente o técnico talvez tivesse sido o sítio certo. E depois, ao fim de 3 anos de faculdade, andar ali meio perdida, pensei assim, tenho que tirar um curso, porque eu quero muito tirar um curso. É uma estupidez eu andar aqui meio perdida. Eu quero tirar um curso, eu quero ter a experiência de tirar um curso na faculdade.
0: Sou doutora?
1: Por amor de Deus.
0: Sou doutora Terezinha?
1: E não, estudei tanto. Dediquei-me tanto no secundário, andei sempre a lutar com as notas e não sei o quê. E então pensei, bem, vou tirar a gestão. E tinha uma média bastante alta, então fui para a Nova e tirei gestão na Nova. E foi o curso que eu terminei.
0: Mas não exerci.
1: E foi ótimo. Nunca exerci, mas foi um curso que me deu uma visão muito interessante.
0: Ajuda-te para gerir a tua carreira? Alguma coisa
1: dessa, não, dessa, mas ajuda-me a compreender algumas coisas da minha carreira. Primeiro, passei a ter uma visão económica que não tinha, porque eu nunca tinha tido economia na vida. E de repente posso olhar para a economia do mundo de outra maneira, porque nos abrem essa porta. Depois falámos também, tive cadeiras de direito, tive cadeiras de várias áreas pelas quais nunca tinha passado. Cadeiras de história da economia, pronto, isso, tudo isso achei interessante. Cadeiras de contabilidade, que também é interessante para a vida no geral. E depois tive marketing, estratégia, e isso aí ajuda-me a entender o que é que eu sou nesta indústria. E começou-me a ajudar a olhar para mim como um produto. Como um produto que quer ser vendido a um público.
0: Queres ter um olhar mais completo?
1: Sim, e perceber também que nós temos que procurar um público-alvo, no fundo. E que temos que decidir para quem queremos cantar. Não é? E aceitar, claro. E decidir essa, e tomar essa decisão.
0: Por falar em cantar, vamos ouvir uma canção.
1: Vamos.
0: Porque tu tens aqui umas escolhas interessantíssimas. Para já, é tudo duetos e eu sou um louco, sou um louco por duetos.
1: Eu também gosto.
0: Opa, sou louco.
1: E então decidi trazer, como só podia escolher três canções, assim trago seis artistas.
0: Eu vou-te contar um segredo. Eu pego num disco que sai, abro o alinhamento.
1: Se há um dueto.
0: É o dueto, é a primeira coisa que eu vou ouvir.
1: Que
0: é logo, é a minha tara, logo o dueto. Adoro, adoro. Então qual destes três que tu escolheste? Não vamos dizer nenhum.
1: Não.
0: Vamos só revelar o primeiro.
1: O
0: qual
1: primeiro.
0: É? Vamos ouvir.
1: Eu vou escolher Juro Que Vi Flores. Com Amaro e a Silvia Pérez Cruz.
0: Ela tem uma versão com Milton,
1: com Milton.
0: Foi a primeira.
1: Mas eu escolhi a versão da Amaro e da Silvia Pérez Cruz. Porque são duas artistas que eu amo de paixão. Acho as duas maravilhosas. Ainda há pouco tempo, agora fui ver a Silvia vindo lá, completamente soberbada por aquilo que ela fez. Foi um espetáculo.
0: Ela é incrível,
1: completamente
0: e a Marta também, só
1: transcendente. E esta canção também a acho transcendente. Esta canção leva-me para um sítio.
0: Vamos ouvir.
1: Vamos.

0: Mesa para dois. Hoje com a Teresinha Landeiro. A propósito de flores, tu gostas de flores? Dizes, normalmente recebem-se um ramo de flores.
1: Olha, recebi um ramo gigantesco na Croácia, que era quase do meu tamanho. Nunca tinha recebido um ramo tão grande na minha vida.
0: Bem, são dois metros.
1: Sim, é enorme. Eu sou altíssima. Não, mas gosto muito de flores e gosto muito de plantas. E agora descobri que sou mãe de plantas. Sabes, aqueles maluquinhos. De maluquinha, das plantas.
0: Ah, é.
1: E vou lá e converso com elas e faço festinhas nas plantas e vou ver se têm folhas novas.
0: Ah, é.
1: E, sim, tornei-me esta pessoa. Receber flores, gosto, mas dá-me pena cortar as flores para as receber.
0: Pois, pois é.
1: Vê-las
0: morrer é muito
1: sim,
0: triste.
1: Sim, elas passam com as suas coisas
0: Tu és uma mulher com muita força, não és? Sou uma força da natureza.
1: Eu
0: sinto isso.
1: Acho que sou mais quando canto.
0: Com 30 anos tens 4 discos gravados.
1: Certo.
0: Quer dizer, eu acho que tu és aí uma...
1: Eu não sou a melhor pessoa para olhar sobre mim, porque eu acho sempre que está sempre tudo errado. Eu tenho um bocadinho de falta de capacidade de análise. Mas sim, acho que pelo menos há uma coisa que eu sinto que consegui, que foi ir atrás dos meus sonhos e não desistir das coisas a que me propunha, pelo menos. Quis tirar um curso, tirei o curso e a verdade é que era muito mais fácil eu não o ter tirado, porque eu já cantava, já tinha disco, já estava muito mais virada para fazer música. Mas era uma coisa que eu me tinha proposto desde sempre, pensei. Bolas, é um sonho que eu tenho de miúda, então não vou concretizar. E foi difícil, porque eu estava a fazer as duas coisas ao mesmo tempo.
0: Sim, esses cursos todos que tu andaste, ao mesmo tempo já estavas a cantar.
1: Sempre a cantar.
0: Essa força vem do facto de teres dois avós que são militares, ou eram militares.
1: Sim, eles foram.
0: Capitães de Abril.
1: Sim, eles fizeram parte da Associação de Militares de Abril. E foram pessoas muito inspiradoras e um deles até me ensinou a cantar. E eram pessoas que defendiam aquilo em que acreditavam. Pronto. E que isso para mim é mais que suficiente para uma pessoa ser íntegra, não é? Nós defendermos aquilo em que acreditamos até ao fim. E eles defenderam até ao fim da vida deles aquilo em que acreditavam, com muita emoção e muito... Eram, mais até o meu pai da minha mãe era uma pessoa que se emocionava muito com as coisas.
0: Okay.
1: E eu acho isso uma boa característica, as pessoas emocionarem-se com as coisas que as movem e que as fazem andar para a frente.
0: E os teus pais também te influenciaram de alguma forma para teres ido para o fado? Porque foi a tua mãe que te levou? Quando fizeste 12 anos, pela primeira vez já ouvi fado.
1: Sim.
0: A namora, que foste ver.
1: Ela levou-me, mas ela não gostava de fado.
0: Ah, ok.
1: Ou seja, em casa...
0: Mas tu gostavas?
1: Eu adorava.
0: Pronto.
1: Ou seja, em casa ninguém ouvia fado.
0: E como é que tu foste gostar de fado?
1: Ora bem, ninguém sabe muito bem.
0: E tu também não.
1: Eu também não sei. Foi uma amiga da minha mãe que me ouviu cantar e disse que achava que eu devia cantar fado.
0: Okay.
1: Eu comecei a cantar em casa e no dia em que fiz 12 anos, fazia 12 anos à meia-noite, a minha mãe levou-me a uma casa de fados para eu ir ouvir a namora, porque eu era fã da Ana.
0: E foi surpresa ou sabias que?
1: Não, foi surpresa.
0: Foi surpresa.
1: Não fazia ideia.
0: Daí onde é que ias? Okay.
1: Não fazia ideia. Quando lá cheguei,
0: sabe que
1: descobri.
0: Okay.
1: E foi incrível. Foi um dia super importante na minha vida. Foi muito revelador, como eu costumo dizer, que é de repente nós percebermos que pertencemos a um lugar. E eu tinha só 12 anos, portanto eu não tinha muita capacidade de perceber. Eu nem sabia que era uma profissão. Ou seja, para mim era uma coisa que as pessoas faziam porque gostavam muito.
0: Exato.
1: Eu era uma miúda, eu tinha zero noção de como é que as coisas se passavam, não é? E se processavam. E então eu lembro-me de sair dali e pensar assim: eu preciso de voltar aqui. Isto é mágico, este sítio é incrível. E aprendi muito.
0: E foi logo nesse dia que também cantaste ou foi quando foste pela primeira vez à casa de dinheiro?
1: Cantei nesse dia.
0: Cantaste nesse dia?
1: Cantei nesse dia. Porque
0: para pessoas?
1: Sim.
0: Sem vergonha, sem
1: nada.
0: E o que é que cantaste?
1: Sim, cantei dos temas da namora, que era o que eu sabia cantar.
0: Quase, coisa grande.
1: Sou do fado, sou fadista. O mapa do coração. Já nem sei mais.
0: Já sabias o repertório?
1: Era só cantava as coisas dela.
0: E acompanhada com guitarra?
1: Sim. Quando eu fui visitar, ou seja, fui à sala dos artistas para lhe dar um beijinho e pedir um autógrafo, porque a minha mãe tinha levado o disco para lhe pedir um autógrafo.
0: Disseste, também canto.
1: E depois perguntaram-me: mas tu és tão pequenina e tu gostas de fado? E disse: ai, eu gosto muito. Eu canto os seus fados em casa. E o Jorge Fernando estava lá, ouviu e disse: tu cantas os fados da Ana Moura em casa? Tu queres cantar? E eu: quero. E a minha mãe: não, ela não quer. E eu: quero, quero. quero, quero. E então fui cantar e foi espetacular.
0: Mas com pessoas a assistir?
1: Sim. Sim, já era mais tarde, ou seja, eu já tinha feito antes, portanto já passava-se talvez da meia-noite. Ainda tinha público na sala.
0: Estava acompanhado e tudo, fantástico. Sim. E sabias o tom em que dizes cantar?
1: Não. Essa altura ainda não sabia nada. Só disse, eu não sei, eu canto em cima dos discos da Ana. E estava com uma amiga da minha mãe que cantava e disse, ah, é o tom da Ana Moura, porque ela canta em cima dos discos. Então,
0: depois a partir daí nunca mais paraste.
1: Nunca mais. Os meus pais foram muito generosos e foram-me sempre levando aos fados. E houve uma altura que íamos mesmo todos os fins de semana.
0: Tu dizes que te lembras de cor a data em que foste à Casa de Linhas pela primeira vez?
1: Acá sim, porque só sei porque era o meu aniversário. Foi dia 6, fomos dia 5 de março.
0: Mas tu não é só o fado que te fascina. Eu sei que tu tinhas um desejo, e eu estou curioso de saber se o chegaste a concretizar. Que só namoravas com um rapaz que gostasse de Nat King Cole.
1: Ah.
0: É verdade essa história.
1: Onde é que eu disse isso? Eu já não me lembro.
0: Mas é verdade ou não é?
1: Sim.
0: E aconteceu ou não aconteceu?
1: Ai, sim. Eu casei com um rapaz que gosta de Nat King Cole.
0: O teu casting não era, olha, o que é que fazes, o que é que não fazes, o que é que... Só, olha, primeira pergunta, gostas
1: tu gostas de Nat King Cole?
0: Se eu sei que não.
1: Eu dizia isto várias vezes a brincar, e dizia uma coisa que era, o meu sonho era um dia acordar com o Nat King Cole a cantar para mim. Porque é das minhas vozes mais, das minhas vozes favoritas e das vozes mais bonitas para mim, claro, obviamente. Que existe no mundo. E eu dizia isso várias vezes, se não gostar de Nat King Cole, acho que não pode dar match, porque não é possível. Não, mas eu casei com um rapaz que gosta de Nat King Cole.
0: Ah, será que a primeira coisa?
1: Está resolvida essa questão.
0: Se calhar é para ter mentido, mas para...
1: Exato. Olha, como é que é? Gosto de que adoro.
0: Ah, isso é muito bom, muito bom. Mas esse tipo de música incorporas de alguma forma no, na tua. Porque o fado, vamos lá, o fado hoje em dia, é, enfim, discute-se muito porque o fado não é o que era, porque agora.
1: Porque é inovação, porque é inovação. Não sei
0: porque, porque a Carminha até já põe vocoder a cantar fado, já põe baterias no fado.
1: Certo.
0: Para ti isso é tudo tranquilo.
1: Tenho tido várias vezes essa conversa em várias.
0: Pois é, natural. É,
1: várias discussões e eu tenho uma opinião sobre isto, que é a minha, não sei se
0: claro,
1: está certa,
0: é a minha opinião. Interessa aqui neste caso.
1: Que é, quando nós falamos de inovação, para mim inovar uma coisa é essa coisa passar a ser aquilo, não é? Quando nós inovamos numa coisa, em princípio, é aquela inovação passar a ser a regra. Pronto. E o que é que eu acho que é inovar no fado? Inovar no fado é através das letras, trazer letras mais atuais sobre temáticas do nosso dia-a-dia, com palavras do dia-a-dia, etc. Ou fazer as novas melodias de fados tradicionais. E de repente, os fados tradicionais que nós já tínhamos, que eram 100 e muitos ou 200, passarem a ser 200 ou 300 ou 400. Pronto. Para mim isto é inovar. Manteres a linguagem, trazendo novas melodias e novas letras mais atuais. Tudo o resto, para mim, são fusões. São viagens musicais que nos apetece fazer, que fazemos, mas que eu não acho que vão ficar no ADN dos fados. Eu acho que são só coisas momentâneas, como a Amália fez, como todas elas fizeram.
0: Esquece-se que a própria Amália fez.
1: Todas fizeram, todas cantaram, com bandas, com orquestras, com tudo, com banda, com baterias, tudo já foi feito. Claro. Nós não estamos a inventar rigorosamente nada. O que eu quero dizer é, eu acho que isto são viagens que vão existir e vão continuar a existir. Agora com vibrafone, depois com vocoder, depois com o que for. Mas eu acho que não vão entrar, que digo eu, não sei. Acho que não vão entrar no ADN do fado.
0: Exato.
1: Portanto, quando nós falamos em inovar, para mim é através de novos fados tradicionais, novos fados, canção, e novas letras, com letras mais atuais, que nos digam
0: aliás,
1: alguma coisa.
0: Mas tu até tinhas Maré de Sorte, que se chama.
1: Maré de Sorte.
0: Tu falavas de ganhar a raspadinha, até.
1: O Instagram, não sei.
0: Instagram, coisas mais
1: tudo
0: atuais.
1: Tudo bem que aquilo não é bem um fado, porque é uma canção do Jorge Cruz. Mas que, por exemplo, para mim que ele já podia entrar mais ou menos no universo de um fado musicado. E a letra traz uma temática atual de. O Instagram faz parte da nossa vida,
0: claro, claro.
1: Por mais que nós não queiramos.
0: Esta nova é uma geração nova de fadistas, aliás, é de cada dos estilos musicais com maior fulgor nesta altura, para mim é o fado e
1: sim.
0: Os novos fadistas que estão, sobretudo senhoras.
1: Estamos muito
0: sobretudo
1: saudáveis.
0: Senhoras. E a roupa, por exemplo? Tu já não vais de jeans e que tens para o palco.
1: Agora já não.
0: Agora já não. Mas
1: já não, porque agora.
0: Vias, não?
1: Sim, houve uma altura que
0: agora
1: eu
0: já
1: ia.
0: Já vês a vestir à senhora, de costinho.
1: Já viste? Não, calças e ténis durante um tempo.
0: Sim.
1: Mas porque eu acho que tinha a ver com a minha idade e,
0: claro.
1: E com a fase em que eu me encontrava. E eu acho que isso é importante.
0: Se sentir bem, confortável.
1: É importante. Nós também fazermos as coisas porque elas fazem sentido para nós, não é? Eu não vou, por exemplo, eu nunca me dei muito bem a cantar com Shail porque eu gosto de sentir as mãos soltas. E então o Shail a mim prende-me porque eu tenho que o agarrar, senão ele vai cair. Mas também, por exemplo, a minha madrinha de fada, Raquel Tavares, ela, se não tiver alguma coisa onde pousar as mãos, onde agarrar, sente-se desconfortável. E muitas fadistas tinham essa sensação de preciso ter as minhas mãos amarradas ou presas ou agarradas a algo para me sentir segura. Okay. Eu sou ao contrário. Eu gosto de ter os braços livres para poder cantar. Portanto, eu acho que.
0: Se é assim, te exprimes melhor.
1: Depende de cada, de cada um.
0: Claro. Eu acho que ficava bem, neste momento que estamos com esta conversa, ouvirmos aqui um fado teu.
1: Certo.
0: Porque tem um senhor, lá está, coisas novas que chegam ao fado. Exatamente. O Dino Santiago. Sim. Tu puseste o Dino Santiago praticamente a cantar.
1: A cantar um fado. Que quando ele entra, na verdade, parece uma morna, não é?
0: Exato, mas pronto.
1: Mas eu acho ótimo.
0: Mas a morna e o fado também têm ali muitos pontos de contacto.
1: E isto é um novo fado tradicional. Ou seja, isto é um fado que tem uma
0: estrutura.
1: O fado Ildefonso. Isto é um fado que tem uma estrutura de fado tradicional. E pronto, eu arrisquei de chamar o Dino para este tema e acho que ficou uma junção muito interessante.
0: Acho que quando passei o teu disco no posto de escuta, a canção que eu toquei foi esta.
1: Foi esta. Foi. Eu acho muito.
0: Lá está, é um dueto?
1: É um dueto.
0: Tem logo esse problema, mas depois achei fantástica.
1: E é uma junção interessante.
0: O Dino e tu fazem ali uma.
1: E no fundo é uma. A morna e o fado quase que se juntam aqui, não é? E ele tem a capacidade de transformar uma melodia que vem do fado e estar a tocar com uma guitarra, uma viola e um baixo e transformar isto. Portanto, isto é uma característica nossa.
0: Vamos então ouvir Duas Infâncias, Tadinha Landeira e Dino Santiago.

0: duas infâncias de Terezinha Landeira e Dino Santiago. A Terezinha é a nossa convidada. A infância ainda está aí muito presente nesta menina, ou não?
1: Sim.
0: Esta senhora 30 anos.
1: Não, está super presente. E eu sempre que vou à casa dos meus pais faço por ser a filha.
0: A filha.
1: A menina protegida. Porque tenho essa sorte de ter uns pais muito queridos e muito presentes na minha vida, que me acompanham para todo lado, para os concertos. Se há concertos perto, os meus pais vão sempre. E eu acho isto importante. E eu acho que vou abusar e usar desta... desta sensação de filha enquanto eu puder, mesmo um dia que seja mãe. Eu acho que quando chegar à casa dos meus pais eu vou procurar ser sempre a filha.
0: Porque és filha única?
1: Não, tenho um irmão mais velho. E acho que sabe mesmo
0: mas
1: bem.
0: És a
1: menina
0: da mamãe.
1: Sim, sou a menina dos paizinhos, a mais pequenina, o biju.
0: Exato. Olha, tu, uma coisa que eu acho fantástica no fado, entre outras, é a escolha das letras, que normalmente são muito cuidadosas e são muito. Vão buscar muitas vezes poesia que se calhar as pessoas não conhecem. Tu também tens essa coisa pela poesia, até porque o teu último disco, recente, fresquinho, chama-se Será que Descobres o Poesia?
1: Poesia. Neste sentido, ou seja, o título é mais no sentido poesia de encontrar a beleza das coisas. Porque eu acho que existem poucas coisas mais bonitas do que a poesia. E então, quando eu convido as pessoas a encontrar a poesia, é no fundo encontrar a poesia na vida e nas coisas que nos rodeiam. Até porque este disco tem várias temáticas. Fala das árvores, fala da Torre de Babel, fala do amor, fala da infância e a tentar encontrar as coisas bonitas que existem na nossa vida, à nossa volta. E claro, também no outro sentido, como este disco é todo ele inspirado em pinturas de Alfredo Luz, é descobrir a poesia que existe ou que poderá existir nos quadros do Alfredo.
0: Como é que foi essa descoberta? Quem é que é esse pintor? Conta-me.
1: Eu descobri o Alfredo Luz final de 2019, numa exposição no Príncipe Real, na Embaixada do Príncipe Real. E nunca mais o larguei. Fiquei obcecada pela pintura dele. E comecei a reunir quadros e quadros dele, quadros e quadros dele, numa pasta no meu computador, e pensei: porquê? Porque percebi que a pintura dele me inspirava a escrever, me fazia escrever. E eu não sou uma pessoa que escreve muito. Preciso de inspiração às vezes para... Há pessoas que não precisam de uma grande inspiração e que são metódicas na escrita. Eu preciso ter rasgos de inspiração, alguma coisa que me emociona ou que me diz alguma coisa para eu conseguir escrever. Não sou muito eficiente em termos de escrita.
0: E os quadros dele têm isso?
1: Tinham isso.
0: Porquê?
1: Não sei explicar. Eu não sei. Quer dizer, ele é um pintor surrealista e eu acho que os quadros dele me dão muito espaço para sonhar, para imaginar uma história. Porque como não é uma coisa evidente, não é? Temos que tentar ir um bocadinho mais além do que está ali. Claro. E isso ajuda-me a querer contar uma história. Então comecei a escrever e pronto, e decidi que iria um dia fazer
0: isto. Mas o disco não é só com letras tuas?
1: Não. Ou seja, o disco tem 12 temas, 10 das letras são minhas e outras duas são de duas artistas também muito especiais, a Luísa Sobral e a Mimi Frois.
0: E elas também se inspiraram nesses quadros?
1: Não. Não, eu escolho os temas porque se encaixam em quadros que eu já tinha dele. Ou seja, eu quando encontrei um determinado quadro, lembrei-me especificamente daquela canção e achei que tinha a ver, então liguei. Ou seja, por isso é que elas surgem neste. Eram canções que elas já me tinham entregue e eu, quando estou nesta pesquisa e organização de quadros, porque eu tinha 300 quadros, eu tinha que selecionar os meus favoritos para depois me focar neles, não é? E quando estou nesta pesquisa, de repente, houve ali alguns que me fizeram lembrar aquela canção e eu fiz esse.
0: Tu já estás a escrever cada vez mais, não?
1: Sim.
0: Disco para disco?
1: Sim, tenho
0: a galgar terreno.
1: Sim, porque neste momento eu já não sei se gosto mais de cantar ou se de escrever. Ou seja,
0: olha como.
1: Entrou aqui num universo muito.
0: Escreves um livrinho.
1: Confesso que esse lado é para mim mais difícil. Por exemplo, eu quando leio um livro, isto é muito engraçado, porque eu quando leio um livro começo a ler a história e a meio, por exemplo, há alguma coisa que foi falado no início que se resolve e no fim há um plot twist e o livro resolve-se. E eu penso, estas mentes são geniais. Porque estas pessoas pensaram numa história que vai acontecendo e depois se resolve no final. Eu acho que isto deve ter uma cabeça. Eu acho sempre que isto deve ter uma cabeça do outro mundo. Eu penso, acho que eu não sei se tenho essa capacidade de desenvolvimento de.
0: Quem sabe?
1: Mas ou seja, escrever para canções, escrever textos de canções para mim já me deixa muito contente e já dá voz aos meus pensamentos.
0: Aquela coisa de que os escritores têm aquele pânico da página em branco.
1: É
0: tu também tens isso quando escreves a ler?
1: Sim, às vezes é um bocadinho assustador. Que é quando nós temos uma temática, e às vezes até temos uma temática, porque alguém nos pediu uma temática específica, e não há um verso que saia. Ou seja, não há um início. E nós estamos ali a olhar para aquilo e não sai o início da letra. E é um bocado sufocante.
0: E quando sai, tu, por exemplo, imagina que estás a dormir ou estás a meio da noite e tens uma ideia.
1: Já fui mais assim.
0: E és capaz de escrever assim.
1: Quando eu tinha assim algum. Demorava um bocadinho a adormecer, fechava os olhos e, por exemplo, tinha letras para entregar ou tinha coisas para fazer e fechava os olhos e pensava assim, e agora é que eu podia pensar um bocado sobre aquela letra. Punha-me a pensar e às vezes resolvia coisas antes de ir dormir. Ou seja, estava ali naquele vai, não vai, e de repente vinha-me um verso, eu pegava no telefone e escrevia.
0: Este novo disco teu vai ser apresentado ao vivo? Tens assim alguma data?
1: Sim.
0: Conta, aproveita para fazer.
1: Vamos andar a passear por aí, entre Portugal e fora. Mas a data que gostava de salientar é de 1 de Abril do próximo ano.
0: Que não é mentira.
1: Não é mentira. No próximo ano, falta quase um ano, mas e será no Tivoli. E será a apresentação em Lisboa. E depois de resto, o que eu convido é que as pessoas vejam as minhas páginas de Instagram e Facebook, que eu vou partilhando as datas e vão andar entre Portugal e internacional.
0: Esta conversa durava mais 2 horas.
1: É só uma fala barata.
0: Mas não pode ser. Não pode ser. Mas já está na altura de comer uma sobremesazinha, porque já comemos tudo o que havia para comer.
1: Sim.
0: E esta sobremesa parece.
1: Pronto, aqui
0: olhar para ela. Ui.
1: Aqui já tem uma influência de outros países também. É um strudel de maçã e abóbora, coberto com gelado de baunilha e óleo de sementes de abóbora.
0: Deve ser bem bom.
1: É muito bom.
0: E bebemos um cafezinho depois também.
1: Sim, tá, eu não bebo
0: não
1: café.
0: Bebes, mas eu vou beber.
1: Exato.
0: Eu
1: quero
0: um chá. O que é que costumo? Não sabes beber nada.
1: Nada, nem café, nem chá. Eu sou muito esquisita com bebidas. Não bebo álcool. Quer dizer, bebo uma coisinha ou outra assim de vez em quando. Não bebo chá, não bebo café. É uma tristeza.
0: Mas também estás mais barato.
1: Exato.
0: É só a aguinha. Nós vamos fechar com uma. Já falámos aqui nela, na Mimi Frais. Mas antes de ouvirmos a canção, eu queria falar um bocadinho mais dela. Porque ela. Tu disseste mesmo agora que ela fez uma canção para ti. E a propósito disso, ela tem uma curiosidade. E pediu-me para te perguntar: como é que foi para ti gravar pela primeira vez com um arranjo de vozes?
1: Oh, pois. Então, para mim foi emocionante, porque há poucas coisas que me emocionem mais do que vozes organizadas. Eu sempre conheço um coro. É impossível ela não me emocionar. Impossível. Acho que é das coisas mais bonitas que existe.
0: Coisa da harmonia das vozes.
1: Acho lindo morrer. Acho lindo.
0: Coisa de gospel.
1: Tudo. Acho tudo impressionante. Acho emocionante. Não. Eu emociono-me, arrepio-me.
0: Exato.
1: E quando eu ouvi esta música dela pela primeira vez, eu pensei, eu adorava ter um arranjo de vozes aqui. E desafiei-a a fazer. Quando ela mostrou o arranjo, eu fiquei. Fiz assim, eu não acredito que eu vou ter isto no meu disco. Eu parecia uma criança numa loja de doces. Pensei assim, eu não acredito que isto vai acontecer. Portanto, foi incrível. A Mimi lançou-me um desafio que foi: tu vais gravar algumas das vozes. Para mim é um desafio, porquê? Porque eu sempre fui uma solista e de repente tive que fazer várias vozes de harmonização. E então foi um desafio. Mas acho que correu muito bem. Ela foi uma produtora, que ela no fundo acabou por produzir esta música, não é? Foi uma produtora incrível. O arranjo dela é maravilhoso e foi muito, muito bom poder fazer com a Mimi este tema.
0: E é com ela que vamos fechar.
1: Sim.
0: Mais um dueto.
1: Sim, escolhi Vai Ruir, Mimi Frois e Rui Veloso. São dois artistas que eu adoro.
0: Mas o Rui Veloso também estava numa dessas primeiras vezes que tu foste a uma casa de
1: frades. À mesa de frades.
0: Exato. É isso.
1: O Rui Veloso sempre foi ouvido lá em casa. Eu cresci a ouvir o Rui Veloso.
0: Claro,
1: o meu irmão era fanático pelo Rui Veloso. Os meus pais sempre ouviram. Portanto, é um artista que faz parte do meu imaginário desde sempre. E a Mimi é uma artista extraordinária, está a compor lindamente.
0: A Mimi agora está
1: em altas. Portanto, escolhi este dueto.
0: Muito bem, que eles gravaram lá no estúdio ao vivo. Antes de me despedir, tenho mais uma pergunta que me estava aqui a esquecer. Desde o último disco até hoje, Já choraste e dançaste tudo o que tinhas para chorar e dançar?
1: Não, acho que ainda não chorei nem dancei tudo o que tenho para chorar e para dançar. Acho que ainda posso chorar e dançar mais.
0: São duas coisas que fazem falta.
1: Opa, então chorar, chorar limpa-nos a alma. Às vezes andamos ansiosos e sabemos porque choramos, fica tudo bem.
0: Exato.
1: E dançar é libertador, é muito libertador.
0: É giro, uma fadista a dançar o fado.
1: Não é?
0: Porque não.
1: Às vezes é necessário.
0: Faz dançada, há tantos fados dançados.
1: Às vezes é necessário.
0: Terezinha, foi
1: muito
0: tão
1: obrigada,
0: bom. Gostei do jantar, adorei a companhia.
1: Obrigada.
0: E até uma próxima.
1: Até uma
0: tudo
1: próxima.
0: Tudo a correr bem.
1: Não.

0: 21 horas, vento nos Açores.
1: A autoestrada A25 está cortada nos dois sentidos, entre Vozela, São Pedro do Sul e Reigoso, no distrito de Viseu. O incêndio de Vozela está a mobilizar, nesta altura, mais de 1.100 operacionais, já envolve dois distritos. Este incêndio é a principal preocupação da Autoridade Nacional de Emergência e Proteção Civil, que fez um ponto de situação na última hora. O Presidente da República também esteve na sede da Proteção Civil em Carnaxide esta tarde, está a seguir a situação e expressa solidariedade para com as populações afetadas diretamente pelos incêndios. Calaf, Epalanga, ele e os Buracas um Sistema vão voltar a palco.
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1: A autoestrada A25 cortada nos dois sentidos, entre Vozela, São Pedro do Sul e Reigoso, no distrito de Viseu. Mais de 1.100 operacionais nesta altura combatem este incêndio que começou na madrugada de quarta-feira em Vozela, distrito de Viseu. O fogo já chegou a Águeda, no distrito de Aveiro, em 6 horas, percorreu 40 quilómetros. Mas junto à A25 está a repórter Fátima Pinto, que nos dá conta da preocupação dos moradores da zona, com povoações que ficam à mercê das chamas, sem grandes hipóteses de se travar o fogo se o vento assim quiser.
2: Em Vozela continuam as preocupações. Junto à A25, o incêndio passou para a margem direita da autoestrada, quem segue no sentido Viseu-Aveiro, e isso preocupa os moradores desta zona, porque dizem que se o fogo passar pode levar uma área importante a ser devorada pelas chamas. Senhor António, estava-me a dizer que se ele entra aqui na margem direita é um problema.
3: É um problema muito grave, quer para esta povoação de Levides, quer para outras povoações, como Paredes Velhas e Pés de Pontes e por aí fora, porque se ele passar para este lado é dificilmente será capaz de se controlar.
2: A autoestrada serve como travão, mas mesmo assim ele passou, não é?
3: Mesmo assim ele passou porque a força era muita e conseguiu galgar para este lado. Só que os meios foram de imediato e muito rápidos e foram eficazes nisso. Foi muito importante para todos.
2: Muito obrigada, Sr. António Almeida. O que se vê aqui nesta zona são folhas de eucalipto queimadas, caídas no chão, porque elas caem, espalham-se por uma longa área, e esse é o medo, é o receio das pessoas, essas projeções que viajam e não se sabe onde é que vão cair e depois podem atear um novo foco de incêndio.
1: Fátima Pinto, a repórter na zona onde o incêndio já galgou a A25, que está encerrada nos dois sentidos, entre Vozela, São Pedro do Sul e Reigoso. Este incêndio é a principal preocupação da Autoridade Nacional de Emergência e Proteção Civil. O comandante Mário Silvestre fez um ponto de situação na última hora, já confirmou que até esta manhã já tinham ardido 10 mil hectares por causa deste incêndio. Vozela, Águeda e Tondela, onde o fogo chegou com força, ativaram os planos de emergência municipal, e o comandante Mário Silvestre fez também um ponto de situação das últimas 21 horas e destaca as ignições noturnas.
4: Até às 18 horas de hoje registámos 92 ocorrências que estão a empenhar um total de 3.025 operacionais, destacando-se aqui e sublinhando que 23 ocorrências tiveram origem no período noturno. Por exemplo, um dos incêndios, Vila Nova de Paiva, começou às 2h44 da manhã, e de relevar que também já o incêndio de Vozela continua ativo, teve início às 3 da manhã do dia 2. Neste momento temos 5 incêndios a dar-nos maior preocupação: Vozela, como eu já referi, Barcelos no Cávado, na sub-região do Cávado, Tâmega e Sousa, o incêndio de Sinfães, na Península de Setúbal, o incêndio de Setúbal, e na área metropolitana do Porto, o incêndio de Arouca.
1: E o tempo que se mantém vai continuar assim. Esta noite não vai ser mais fácil para os bombeiros. A Proteção Civil Nacional já reforçou o dispositivo em várias zonas do país para o nível mais elevado. Desde ontem, os incêndios já fizeram vários feridos. 24 pessoas precisaram de assistência e há 2 civis feridos com gravidade, referiu também na conferência de imprensa o comandante Mário Silvestre.
4: Até ao momento temos 24 4 assistidos e 9 feridos e evacuados para unidades hospitalares, dois deles considerados como graves, um vítima de queimadura e outro vítima de queda, e são dois vítimas civis. Ontem tivemos também uma bombeira do Corpo de Bombeiros da Golgã, que foi afetada também na face com queimaduras da face, foi dada como ferido grave, mas felizmente já recuperou.
1: Mário Silvestre, comandante da Autoridade Nacional de Emergência e Proteção Civil, na conferência de imprensa da última hora. Em resumo, nesta altura são 5 os incêndios a dar mais trabalho aos bombeiros. O de Vouzela, no distrito de Viseu, é o mais grave. Já alastrou a outros concelhos e também ao distrito de Aveiro. Há mais de 1000 operacionais a combater chamas, com 400 veículos de apoio. Ainda no distrito de Viseu, em Moimenta, Sinfães, também estão dezenas de operacionais num fogo que dura há mais de um dia. Em Barcelos, distrito de Braga, o fogo que começou em Monte Fralões mobiliza menos de uma centena de bombeiros, mas dura há mais de 30 horas e continua por dominar. Em Arouca, distrito de Aveiro, um fogo que começou durante a tarde em zona de povoamento florestal mobiliza mais de 100 bombeiros. E em Setúbal, o fogo que começou numa zona que alastrou para uma zona de mato ao início da tarde mobiliza nesta altura quase 300 operacionais. Por causa deste incêndio em Setúbal, a linha férrea entre Praias do Sado e Águas de Moura foi interrompida. Corresponde aos concelhos de Setúbal e Palmela. O incêndio continua ativo, deflagrou na zona de Val da Rosa, em Setúbal, e terá tido origem numa viatura que ardeu por volta das 2 da tarde. As chamas alastraram a uma zona de mato. O primeiro-ministro já esclareceu que Portugal ativou o Mecanismo Europeu de Proteção Civil e os acordos bilaterais com Espanha e Marrocos. De Bruxelas, a informação de que ainda não se decidiu quais os meios que hão de seguir para Portugal. Para um ponto de situação sobre o combate aos incêndios ativos no território nacional e perspectivas para os próximos dias, o Presidente da República esteve esta tarde na sede da Autoridade Nacional de Emergência e Proteção Civil, em Carnaxide, com o Secretário de Estado da Proteção Civil. A Direção-Geral da Saúde elevou o nível de risco para laranja, que corresponde ao nível 2, de 4 níveis, isto por causa das temperaturas elevadas. Estes 4 níveis de risco têm por base indicadores epidemiológicos, meteorológicos e de procura de cuidados de saúde. Precisamente, a ministra Ana Paula Martins pede à população para ficar em casa perante a vaga de calor com estes incêndios em várias zonas do país, e a ministra da Saúde confirma que nas últimas horas aumentou a procura.

0: não urgente. Venezuela, o último balanço global de vítimas mortais aponta para 2.645 vítimas mortais, são dados das autoridades da Venezuela. E o Presidente da República Portuguesa, esta tarde, reuniu via internet com os representantes venezuelanos dos conselheiros das comunidades portuguesas. Eles pediram apoio a António José Seguro para o regresso de portugueses em situação vulnerável. Falamos de pessoas doentes que perderam tudo, incluindo a família, como conta Alberto Viveiros à Rádio Pública a partir de Caracas.
1: Pois o Presidente da República, muito positivo, muito sensibilizado com a comunidade aqui na Venezuela. Todo o apoio ele está a tratar. Nós pedimos que possam ser atendidos os casos prioritários, que as pessoas que ficaram sem moradas, sem trabalhos, num hospital e morreram as suas famílias. Precisam de tornar ou de ir para Portugal, sejam atendidos.
0: E os representantes dos portugueses na Venezuela também pediram ao Presidente da República o regresso dos voos da TAP àquele país. Referiram também que toda a ajuda neste momento é pouca. Calafi Palanga, um dos mentores dos Buracas São Sistema, banda mítica que cumpre 20 anos de nascimento, vai transformar o romance musical que publicou há quase 10 anos, Também os Brancos Sabem Dançar, em filme para abordar temas como a jornada musical dos Buraca, o Kuduro e a imigração. A Antena 1 falou com Calafi Palanga sobre a adaptação deste livro ao cinema, um projeto para 2028, e na véspera do encontro dos Buraca com o público na Casa Capitão, em Lisboa.
2: A melhor maneira para nós nos darmos a conhecer além fronteiras é levar algo de nós, algo muito característico, algo muito próprio. Escrevi isso 10 anos atrás, mas o livro toca um ponto que é ainda atual, né? Temas como imigração, como exílio, a busca pelo sonho, né? De viver da arte. Voltou por um amor. A música é um personagem também do livro e será um personagem do filme também. A produtora fez-me um convite, não é? Não estava à espera, sentiu que eu poderia contribuir e convidou-me também para participar. O filme é de certa forma um pouco complexo porque atravessa duas realidades, não é? A europeia e a africana, e vive muito na cabeça dos personagens. A Casa Capitão representa aquilo que nós defendemos, bem, enquanto valor, enquanto política cultural. Sentimos que seria o lugar ideal para recebermos as pessoas, né? Nós transformamos a casa quase como a nossa sala de estar para celebrar connosco estes 20 anos de Buraca São Sistema e também 20 anos da Editora Enxofada. Estamos em forma, estamos ansiosos, estamos preparados para voltar a reencontrar o nosso público, como também um público novo. Pensamos há muito tempo, né? Então queremos que as pessoas se divirtam, né? Queremos que as pessoas entendam que é uma música que é delas também, né? Acho isso muito bonito, a prova de que realmente a música consegue de unir e juntar toda a gente.
0: O novo som dos Buraca São Sistema, que tem encontro marcado na Casa Capitão, dia 4 de julho, amanhã, para a festa dos 20 anos da banda e da editora Enxofada. No fim de semana seguinte, dia 11 de julho, os Buraca São Sistema sobem ao palco do Nós Alive.
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Olá, bem-vindos a Uma Noite em Forma de Assim. Nesta hora, em destaque, a comunista e o PID. Um livro surpreendente sobre a vida de Carolina Love, a mulher que traiu o partido, mas morreu comunista. Já vou conversar com a autora Felícia Cabrita. E por aqui sempre se recomenda, se puder, não olhe, escute. O que se vê, o que se ouve. Isabel Rato e Elisa Rodrigues.

0: Rosa no Céu, do livro de músicas de Maria Luísa Jobim. Olá, Felícia Cabrita, boa noite.
1: Olá, boa noite.
0: Estamos
1: na reportagem, no terreno.
0: Está
1: a morrer de calor no Alentejo profundo.
0: Era isso que eu ia perguntar. Está calor por aí onde estás, Felícia Cabrita?
1: Está horrível. Neste momento devem estar 36 graus.
0: Enfim, tempo da época. Pois, nota-se, estamos ligados pela internet e vem este nosso encontro a propósito de Comunista e o PIV, um livro surpreendente que nos apresenta uma mulher portuguesa muito pouco conhecida e, no entanto, para a PIV era agente de Moscovo, para a Gestapo agente dupla, para a CIA pertencia à Rotkapel, a Orquestra Vermelha, um grupo de resistência com sede em Berlim, que lutou contra o Terceiro Reich na Alemanha. E dito assim, Felícia Cabrita, ficamos a pensar, quem foi esta mulher? Quem te apresentou Carolina Loff?
1: A Carolina surge, e isso tem-me acontecido algumas vezes, não muitas. Foi em trabalho. Seguramente eu estava a fazer a biografia de um político qualquer. Falei com o Edmundo Pedro, provavelmente alguém da área do PS ou do PC. E assim conheci o Edmundo Pedro, que a conheceu seguramente na Federação das Juventudes Comunistas, nos anos 30. E ele conta-me esta história. Eu já tinha lido qualquer coisa sobre ela, mas era uma coisa muito curta, no livro do Cunhal, em que se dava instruções aos militantes.
0: O livro,
1: Se fores preso, camarada.
0: Uhum.
1: E referia-se a ela como uma traidora. A história ficava aqui, assim. E o Edmundo Pedro traz-me outra história. Portanto, a ideia que nós tínhamos através do Cunhal é que esta mulher tinha sido uma militante comunista que se apaixonou pelo PIDE e que traiu o partido. Ponto final. Não tínhamos a dimensão extraordinária da vida desta mulher, porque, aliás, quando ela entra no PC, o Cunhal era um jovem. E a Carolina entra no Partido Comunista, nas Juventudes Comunistas, no final dos anos 20, tal como o Edmundo Pedro. E ele dá-me outra dimensão da mulher, uma dimensão muito mais humanista, dizendo que ela tinha sido uma militante extraordinária, uma revolucionária.
0: Uma agitadora,
1: que tinha estado presa aqui. Ainda nos anos 30 foi presa pela PIDE e resistiu. Estava em circunstâncias muito frágeis, porque foi presa quando estava grávida, teve a criança na prisão, foi torturada e resistiu. E depois diz-me que ela foi para Moscou, foi a primeira mulher a estar na Guerra Civil de Espanha. Portanto, isto era a vida de uma aventureira.
0: Claro.
1: E fiquei logo pelo beiço.
0: Agora, conheceste pessoalmente esta senhora, Carolina Loff?
1: Pela mão do Edmundo Pedro. Portanto, o Edmundo Pedro conta-me a história, eu fiquei fascinada e quis conhecê-la.
0: Conseguiste a entrevista.
1: Não consegui a entrevista, mas quase que fui catequizada. Porque a Carolina, eu acho que ela só me recebeu precisamente por isso, porque ela continuava a recrutar jovens para o Partido Comunista. Portanto, ela tinha essa esperança. Eu lembro-me de me oferecer um livro sobre mulheres, a resistência das mulheres na tortura e na clandestinidade, etc. E eu disse, eu lembro perfeitamente disto, eu disse, tentei convencê-la dando-lhe um pontapé por baixo do intelecto, e ela é seguramente mais inteligente do que eu, dizendo-lhe ok, mas qualquer coisa do tipo, o coração tem razões que a razão desconhece, isto acontece, a Carolina partiu o quadro, saiu da moldura, mas tem uma vida para contar. E a maior parte das pessoas anda por aqui e não tem nada para contar, não aprendeu, não fez a viagem. E ela disse, mas eu não queria partir o quadro, não queria sair da moldura, eu sou comunista.
0: Pois, daí também o título, ou o subtítulo do livro. Uma mulher muito bonita, Felícia Cabrita. E foram vários os homens que marcaram a vida desta revolucionária. Eu estou a lembrar-me, por exemplo, de Francisco de Paula Oliveira, Pavel, também um russo, e mesmo o próprio Álvaro Cunhal.
1: Sim. Quem me fala do Álvaro Cunhal, foram as mulheres do Ruben de Carvalho, a primeira e a segunda, que me contam, portanto, a Carolina terá desabafado, terá falado sobre isso. Eu já escrevi sobre o Álvaro Cunhal, já fiz um trabalho que são as mulheres de Álvaro Cunhal, e de facto ele não resistia aos encantos femininos. Esteve nomeadamente apaixonado por duas irmãs ao mesmo tempo. E não resistiu, mas o que é mais curioso nisto é que até os homossexuais não resistiram ao encanto da Carolina.
0: Aham. Mas há um senhor, Pavel.
1: O Hário dos Santos.
0: Diz.
1: Nomeadamente o Hário dos Santos.
0: Ah, sim. Mas há um senhor chamado Pavel, e agora deixámos ter sopro, estamos com um som maravilhoso. Mas há um senhor Pavel que a chama para Moscovo, para completar a formação teórica. E ela está nesta altura na Moscovo do Stalin.
1: Sim, e era absolutamente stalinista. Eu acho que a Carolina faz a ruptura com o stalinismo muito, muito mais tarde. Uhum. Segundo o que conta o Carlos Brito, que a chegou a conhecer, os jovens que chegavam, os jovens recrutados por Carolina Loff para o partido e que chegavam à sua mão, era gente que já tinha feito o corte com o stalinismo. O Pavel, não me parece que tenha havido uma história entre os dois. Eles teceram uma grande cumplicidade também na Federação das Juventudes Comunistas, e portanto ele reconhecia o seu valor. E deve ter pensado, porque ela era uma mistura explosiva, ela tinha todos os dotes para ser uma espia. Era uma mulher inteligente, era uma mulher resistente, resistia à tortura, não falava e era lindíssima.
0: Ela está em Moscovo, ele esteve um ano em Moscovo, de 1935 a 36.
1: Sim.
0: Uhum. Ela depois deixa Moscovo e deixa lá a filha, Helena.
1: Este eu penso que foi o grande calcanhar de Aquiles de Carolina Loff. Ela foi levada, como muitos revolucionários, que preferiam nem ter família. Muitas vezes esta gente não se ligava, não tinha relações.
0: Como eles diziam, a maternidade era um sentimento desnecessário para um revolucionário.
1: Era completamente desnecessário, e foi esse o sentimento que a moveu durante algum tempo. O problema é quando ela volta para Portugal, dá-se a Segunda Guerra Mundial, e ela está completamente, ela não sabe o que é feito da filha. E acho que há aí um sentimento de culpa. Acho não, tenho a certeza, porque uma das minhas fontes, digamos a mais importante, era uma prima de Carolina Loff, que a acompanhou até à morte, e que acompanhou também o reencontro de Carolina com a filha. E muitas vezes eu sempre pensei, será que aquela paixão pelo PIDE é genuína, ou ele serviu para ela descobrir a filha?
0: Pois.
1: Talvez a mistura das duas coisas, porque nós não sabemos. Um homem descobre-se, e eu imagino, nunca fui torturada, mas imagino. Depois de se estar sem comer, sem dormir, a ser torturado, e ao mesmo tempo a tortura também de um filho ausente, que perdemos o rastro, o que é que isso pode significar num homem, numa mulher?
0: Claro.
1: E eu acho que para Carolina foi de facto o grande abalo, porque ela disse na própria PIDE que a única missão que tinha naquele momento era reencontrar a filha. E isso eu acho
0: e
1: que
0: pode
1: foi...
0: ser uma explicação.
1: Pode ser uma explicação, sim.
0: Pois eu pensei, como é que uma mulher com este perfil se apaixona por um pido que ainda por cima a torturou? A resposta...
1: Ela era muito física. O Carlos Brito diz isso, diz que ela era muito física.
0: Uh-huh.
1: E de facto pode ter havido ali... no meio daquela fragilidade toda, ele também era um sedutor, aliás os documentos... que eu consegui descobrir dele, o PIDE era o meu...
0: Júlio Almeida.
1: O Júlio Almeida foi o meu grande problema. Porque quando eu falei com o Edmundo Pedro e quando falei com a Carmelina, eu não sabia o nome do PIDE.
0: Tu tens aqui uma fotografia. Tens uma fotografia do Júlio Almeida e tem ar simpático.
1: Tem um ar simpático. Corintelhado. Mas eu consigo descobrir o Júlio Almeida. Precisamente porque estava a fazer um trabalho sobre a Carolina, sobre a Catarina Eufémia, no Arquivo Histórico Militar do Exército, e o diretor do arquivo diz-me: Felício, eu tenho aqui um processo muito interessante do Álvaro Pinhal, que até tem dois livros inéditos e tal, não quererá consultar. Mas quando ele me falou dos livros inéditos, eu pensei: não, eu conheço isto, isto não é inédito. Mas antes de me levantar para sair, depois de consultar o que queria sobre a Catarina Eufémia, decidi pedir-lhe por descargo de consciência. Quando eu vejo logo na primeira folha arguídos, Álvaro Cunhal em cima, Carolina Lofa em baixo, eu achei aquilo extraordinário. Portanto, isto era, digamos, é a prova de que ela não era minimamente conhecida. Portanto, para toda a gente era o processo do Cunhal e não da Carolina. E quando eu começo a ler o processo, chego aos autos de interrogatório, vejo que havia dois pedidos que interrogavam: o Júlio Almeida e o famoso Capela. E fui para a Torre do Tombo, descobri coisas sobre o Júlio Almeida e consigo descobrir elementos sobre ele, porque lhe tinham sido movido processos. Ele tinha sido investigado em dois momentos, enquanto ainda era como é que se diz? Chefe. Estava ligado ao serviço prisional, agora não me lembro daquilo, como é que ele se chama. E um outro que ele esteve em Angola, porque depois dele se ter apaixonado, ele sim, verdadeiramente, pela Carolina, e ter abandonado a PIDE, ele não conseguiu mais emprego em Portugal. E teve que ir para Angola. E a Angola houve uma falcatrua, ou a suspeita de que ele meteu a mão em dinheiros públicos, e ele foi investigado. E é, portanto, no conjunto destes dois processos que eu consigo muita informação sobre o Júlio Almeida.
0: Neste livro, A Comunista e o PIDE, de resto, tu apresentas aqui muitas fotografias, também muitos documentos, a ficha de Carolina Loff na PIDE, por exemplo. Vemos aqui também Carolina Loff com a filha Helena Bebé, outras fotografias também desta senhora muito, muito bonita, em diversas fases da vida. Onde é que tu foste encontrar tantos documentos, tantas fotografias, tanto material para compor este livro? Também aqui do Francisco, de Paulo Oliveira, o Pavel. Há aqui também uma fotografia dele.
1: Foi sobretudo nos arquivos da Torre do Tombo.
0: Foi tua aliada,
1: a Torre do Tombo. Arquivo Histórico-Militar do Exército, que tinha lá o processo, quando foram presos. Foi na Torre do Tombo. E foi esta fonte para mim extraordinária, que foi a prima da Carolina Love, que tinha algumas fotografias, nomeadamente da Carolina com a filha.
0: O partido não lhe perdoou, Felícia Cabreta. Apagou a Carolina Love da sua história.
1: Sabes que eu acho isso extraordinário, porque o partido é muito seletivo.
0: Pois.
1: Porque eu lembro-me quando fiz As Mulheres do Cunhal, os pais da mãe da filha dele, da única filha que o Cunhal teve, foram presos também. E a mãe acabou por... A mãe não, o pai e um irmão acabaram por falar Na PIDE não resistiram à tortura. Mas o Cunhal arranjou-lhes um advogado extraordinário para os defender. Ficaram de todas as formas escondidos. Eu descobri essa história no âmbito deste trabalho vasto sobre o Cunhal. Mas eles, de certa forma, foram salvos pelo Cunhal. Tiveram, há sempre, na história há sempre uns mais iguais do que outros. A Carolina não teve esse tratamento, ficou completamente entregue à sua sorte. Ninguém arranjou advogados para a defender. Ela resistiu muito dificilmente, até elementos da família, porque aquela família era uma família de oposicionistas e havia muita gente ligada ao PC. Essas pessoas deixaram de falar com a Carolina.
0: Pois.
1: Se é no deserto, só muito mais tarde é que ela recupera, mas sempre, sempre no anonimato, com estes jovens, tipo o Ruben de Carvalho, foi um deles, e recruta gente para o partido. As pessoas sabem, portanto, o Carlos Brito, ele diz, ele admite, que falou com a direção, que falou com o Cunhal sobre isto. Ele não quis correr riscos. E acho que, no fundo, ela aproveitaram a Carolina, mas havia uma condição. Anonimato. Não se comprometerem com aquele nome que era queimado, mas também não rejeitarem as soluções e as pessoas que a Carolina havia, eu penso, um respeito pela Carolina.
0: Comunista e o PIDE, Manuel S. Fonseca, o senhor da Guerra e Paz, assina um texto para ler depois de se ler Comunista e o PIDE. E termina o texto assim. Vou ler. Juntos na sua tragédia shakespeariana, Carolina, a comunista, e Júlio, o PIDE, quem são afinal? Heróis que merecem a glória ou apóstatas a quem Dante mergulharia nas labaredas do inferno? Melhor do que julgá-los, talvez possamos deixar-nos embalar pelo que o poeta cego de Buenos Aires nos desafiou a acreditar em três versões de Judas, a saber que a traição de Judas não foi casual, foi um acontecimento premeditado que teve o seu lugar na economia da redenção. E se o amor é redenção? Eu acho que este texto termina de uma forma muito bonita. Agora pensei também o seguinte, Felícia Cabrita. A vida de Carolina Loff dava um grande filme.
1: Dava um grande filme. Tem todos os
0: ingredientes.
1: E já há pessoas interessadas também. Vamos ver como isto acaba, porque em Portugal nunca se sabe.
0: Pois é.
1: Mas é, de facto, é uma espia, é uma mulher bonita, é uma mulher que... por quem muitos homens se apaixonaram. Depois tem... Não é uma história que se confina a Portugal. Ela teve em Moscou, ela teve na Guerra Civil de Espanha. Temos imensos ingredientes. Aliás, eu acho que o próprio trabalho já é cinematográfico.
0: Exatamente.
1: Acho que se lê. Eu, até quando estava na Torre do Tombo, antes de começar a escrever,
0: tu foste surpreendendo.
1: Aquelas personagens erguiam-se à minha frente. Eu então, como tive uma história longa com a Carolina, só passado duas décadas de ter conhecido, consegui elaborar este trabalho, eu vi a Carolina, eu lembro-me, é espantoso, eu lembro-me que quando conheci a Carolina, ela vestia uns tons muito suaves. Era cinza, tinha umas calças de fato cinza e uma camisa rosa. Muito discreta. Ela tentava ser muito discreta, mas a beleza dela era impossível de domesticar.
0: Ari beija-lhe os pés.
1: Ari beija-lhe os pés. É isso que eu há pouco te dizia. Quando até homossexuais, se apaixonaram por ela, reverenciavam-na, de facto. Não é uma mulher qualquer.
0: E agora é incrível, Felícia Cabrita, como ainda nos vamos surpreendendo com figuras da nossa história recente. É incrível. Como ainda vamos descobrindo pessoas tão interessantes e com histórias extraordinárias.
1: É, eu acho que há arquivos. Eu tenho tido um bocado de sorte na minha carreira, porque uma história leva-me a outra, é como as cerejas. E tenho encontrado arquivos que me têm dado a chance de passar de uma história para outra. Às vezes separam-me décadas. Eu estou a falar de um personagem e uma década depois tenho outro personagem que consegue fazer, de certa forma conseguimos prosseguir na história de Portugal através de alguns personagens que existem e alguns são anónimos.
0: Exatamente. A comunista e o PID, Carolina Loff, a mulher que traiu o partido, mas morreu comunista. É um livro que se lê de leitura fácil. É um livro com cerca de 100 páginas, com uma história maravilhosa, com tensão, com ação. Uma boa companhia para este verão. Felícia Cabrita, foi um prazer conversar contigo. Aproveita bem o fim de semana no Alentejo e cuidado com o calor.
1: Não, é trabalho, não dá para aproveitar.
0: Mas há sempre momentos de lazer.
1: Vou tentar.
0: Bom fim de semana, Felícia Cabrita.
1: Bom fim de semana, obrigadíssimo.

aproveitar o tempo nesta hora. Amy Pearl, Sondre Larca e Slow Dive. Esta emissão teve cuidados técnicos de Nuno Isidro e Ricardo Costa, produção de Cristina Condinho. Depois das 10, avança um especial RTP África com João Gomes Dias e Carlos Pedro. Vamos acompanhar a seleção de Cabo Verde que joga com a Argentina. Ainda fica por aqui Walter Lobo.

0: 22 horas, 21 nos Açores.
1: O incêndio em Setúbal tem nesta altura duas frentes ativas. Continua por dominar. Terá sido um incêndio numa viatura por volta das 2 da tarde que deu origem a grandes chamas e a uma área ardida em zona de mato ainda não contabilizada. Quase 300 operacionais estão a esta hora no terreno. No distrito de Viseu, o incêndio de Vouzela, que começou na madrugada de quarta-feira, continua a obrigar ao corte da A25, mas a via já abriu no sentido Viseu-Aveiro. A perspectiva é que as temperaturas elevadas que se sentem nesta altura prossigam durante as próximas horas e mesmo durante a madrugada.
0: A Cláudia Almeida na edição a esta hora.
1: Este incêndio em Setúbal tem duas frentes ativas, uma segue em direção à localidade de Faralhão, a outra em direção à localidade de Mouriscas. Perto de 300 operacionais nesta altura combatem o incêndio, com mais de 80 meios no terreno. Há 6 bombeiros feridos e também um civil, mas sem gravidade, de acordo com a informação que a Antena 1 recebeu há alguns minutos. Por causa deste fogo que começou por volta das 2 da tarde, terá tido origem numa viatura que ardeu na freguesia de São Sebastião. Por causa deste incêndio, a linha férrea entre Praias do Sado e Águas de Moura foi interrompida. Corresponde aos concelhos de Setúbal e também de Palmela. E já abriu num sentido a autoestrada A25 entre Vouzela, São Pedro do Sul e Reigoso, no distrito de Viseu. Na última hora abriu no sentido Viseu-Aveiro. É um incêndio que começou na madrugada de quarta-feira em Vouzela. Já chegou a Águeda, no distrito de Aveiro. Em 6 horas percorreu 40 quilómetros, mas ao todo este incêndio já consumiu 10 mil hectares, confirmou em conferência de imprensa ao início da noite o comandante da Autoridade Nacional de Proteção Civil. Este incêndio é a principal preocupação da Autoridade Nacional de Emergência nesta altura. Mais de 1.100 bombeiros estão no terreno, agora já sem apoio aéreo. Vouzela, Águeda e Tondela, onde o fogo chegou com força, ativaram os planos de emergência municipal. E na conferência de imprensa, o comandante da Autoridade Nacional de Proteção Civil, Mário Silvestre, por volta das 8 da noite, fez um ponto de situação sobre os incêndios no território nacional entre as 0 horas e o final da tarde desta sexta-feira e destacou as ignições noturnas.
2: Teve uma taxa de expansão média, ou seja, queimou, arderam 600 hectares hora em média neste incêndio. Até às 10 horas de hoje, a área ardida era de aproximadamente 10 mil hectares. É um incêndio extremamente complexo. Neste momento, todos os esforços têm e estão direcionados para evitar que este incêndio afete a Serra do Caramulo.
1: As temperaturas que se sentem nesta altura em território continental vão manter-se durante a noite e madrugada, o que significa trabalho muito difícil para os bombeiros no terreno. A Proteção Civil Nacional, refere Mário Silvestre, anunciou o reforço do dispositivo em várias zonas do país para um nível mais elevado.
2: O nível 3 de empenhamento para a zona mais a norte e toda a faixa central do território nacional esteja em nível 4 de empenhamento, o mais severo, o mais grave de uma escala de 4, bem como também o Algarve, que está também em nível de empenhamento, nível 4. Para isto, foram decretados um conjunto de pré-posicionamento de meios de reforço nível nacional, bem como o pré-posicionamento de meios de reforço sub-regionais. Está também planeado e a decorrer um conjunto de patrulhamentos armados com aviões médios conhecidos Fireboss, bem como um reforço da comunicação de emergência, nomeadamente através do envio do SMS preventivo.
1: Mário Silvestre, na conferência de imprensa da Proteção Civil. Desde ontem, os fogos já fizeram vários feridos. 24 pessoas precisaram de assistência. Há 2 civis feridos com gravidade. E vamos agora até à zona de Vouzela, na localidade de Levides. A jornalista da Antena 1 e RTP, Fátima Pinto, testemunha a boa vontade de quem quer ajudar os bombeiros no combate ao incêndio, porque esta região do país já está habituada a fogos de grande dimensões.
3: Caiu aqui um aparato no imediato, quando aquele fogo, aquela projeção caiu ali e provocou um novo foco de incêndio. caiu um aparato de bombeiros e de meios aéreos que fizeram várias descargas e que amenizaram a situação. E depois há uma espécie de milícia do bem, que são as pessoas da terra, que se dispõem aqui ao lado destes caminhos de terra e que fazem uma espécie de guarda reforçada para que possam agir, se for necessário. Há pouco uma senhora dizia-nos que quando isto aconteceu não havia aqui bombeiros, mas eles estão preparados também, eles têm o que têm à mão, enxadas, pás, giestas, têm alguma água e fazem esse grupo de bombeiros do povo que tentam defender os seus haveres, porque eles sabem o que é que pode acontecer se o fogo entrar aqui com violência nesta margem direita da autoestrada e lavrar por aí fora.
1: Fátima Pinto, a repórter na localidade de Levides, em Vouzela. O governo já decretou situação de alerta em vigor até à meia-noite de segunda-feira por causa do agravamento significativo do risco de incêndios rurais. Nesta altura são 5 os incêndios a dar mais trabalho aos bombeiros. O de Vouzela, no distrito de Viseu, é o mais grave, já aqui dissemos, já lastrou a outros concelhos e ao distrito de Aveiro. Há mais de 1000 operacionais a combater as chamas com o apoio de 400 veículos. Ainda no distrito de Viseu, em Moimenta, Sinfães, o fogo ficou controlado na última hora. Continuam ativos em Barcelos, distrito de Braga, o incêndio que começou em Monte Fralões, dura há mais de 30 horas sem ser dominado. Em Aroca, distrito de Aveiro, um fogo que começou durante a tarde em zona de povoamento florestal, mobiliza mais de 100 bombeiros. E o fogo em Setúbal, de que aqui também já demos conta, que arde numa zona de mato, mobiliza quase 300 operacionais. O Primeiro-Ministro já esclareceu que Portugal ativou o mecanismo europeu de proteção civil, os acordos bilaterais com Espanha e Marrocos também. E de Bruxelas, a informação de que ainda não se decidiu quais os meios que hão de seguir para Portugal. A Direção-Geral da Saúde elevou um nível de risco para laranja, que corresponde ao nível 2, de 4 níveis, por causa das temperaturas elevadas e que corresponde a uma situação de risco elevado para a saúde da população. Estes níveis de risco têm por base indicadores epidemiológicos, meteorológicos e também de procura de cuidados de saúde. Precisamente, a Ministra da Saúde pede à população para ficar em casa perante a vaga de calor com incêndios em várias zonas do país, e Ana Paula Martins confirma que nas últimas horas aumentou a procura nos serviços de emergência médica.
4: O número de afluências às urgências, sobretudo em algumas zonas do país, já ontem se fazia sentir. Nós já tínhamos unidades locais de saúde que já estavam em nível 2 e sabemos que os próximos, pelo menos até dia 6, veremos como é que depois há, qual é o comportamento das temperaturas a seguir. Sabemos que até dia 6 o risco é elevado.

0: 4 meses depois da morte do Ayatollah Ali Khamenei, as cerimónias fúnebres do antigo líder supremo iraniano devem trazer à capital entre 15 a 20 milhões de pessoas para uma última despedida. Ao longo do dia, na mesquita de Mossal, em Teherão, foram vários os líderes nacionais e estrangeiros que se quiseram despedir de Khamenei. Os primeiros ministros do Paquistão e da Arménia, os presidentes do Iraque e da Geórgia, representantes de Rússia, China, Iraque, Síria, Afeganistão ou Marrocos, marcaram presença na cerimónia. O presidente do Parlamento, Mohamed Ghalibaf, chorou mesmo junto ao caixão do agora líder mártir. Ao lado de Khamenei estão também os corpos de 4 familiares, incluindo a neta de 3 anos e a nora, todos mortos durante os ataques dos Estados Unidos e Israel. Entre sábado e domingo, os iranianos podem despedir-se de Khamenei. A presença do filho, atual líder supremo, é ainda uma incógnita. Mostaba Khamenei não é visto desde que foi nomeado a 8 de março. O funeral do Ayatollah Ali Khamenei vai percorrer ainda várias cidades do Irão e do Iraque até o corpo do antigo líder supremo ser sepultado na quinta-feira em Mashhad, no mausoléu do imã Reza, o oitavo líder muçulmano xiita.
1: Começou hoje o ritual fúnebre do antigo líder supremo do Irão, alvo dos ataques dos Estados Unidos e Israel no início do conflito contra o Irão há 4 meses. Como ouvimos, prevê-se uma massa humana de 15 a 20 milhões de pessoas nas cerimónias fúnebres de Ali Khamenei, que vão durar 6 dias e que começaram esta sexta-feira. Mundial de futebol, o Egito venceu a Austrália nas grandes penalidades, está nos oitavos de final. Os egípcios esperam agora o desfecho do Argentina-Cabo Verde para saberem o adversário. Este encontro começa às 11 da noite, hora de Portugal Continental, com relato em simultâneo no canal África da Rádio Pública, também na Antena 1 e no canal internacional da Rádio Pública, e já a seguir a emissão em direto. Jorge Afonso.
2: Sim, e com o João Gomes Dias. Está fechada esta edição com Cláudia Almeida. Simultâneo RTP Antena 1, Madeira e Açores, RTP Mundo. 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
5: E já a seguir, especial RTP África com João Gomes Dias e a seleção de Cabo Verde no Mundial.
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7: Começa aqui a emissão que vai acompanhar o duelo entre Cabo Verde e também a seleção da Argentina para os 16avos de final do Campeonato do Mundo.
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7: Vamos acompanhar esse duelo, mais um da seleção cabo-verdiana, como temos feito sempre na Antena da África, hoje

0: também em simultâneo com a RTP Mundo e com a Antena 1. Pela frente, os Tubarões Azuis vão ter a Argentina, atual campeã do mundo em título, jogo em Miami. Já sabem, caso ultrapassem a formação argentina de Lionel Messi e companhia, a equipa de Cabo Verde vai defrontar o Egito, um encontro que vai ficar definido depois da equipa do Egito ter vencido na última hora nos penaltis a Austrália. Foi assim mesmo que conseguiu ultrapassar o conjunto dos antípodas para se qualificar para a próxima fase. A ver, vamos, se iremos ter mesmo um duelo 100% africano nos oitavos de final. Já é conhecido o 11 inicial da formação de Cabo Verde, a seleção de Bobista, que tem feito grande figura neste Mundial, ainda não perdeu qualquer partida. Recordo que ultrapassou a fase de grupos deste Campeonato do Mundo, depois de ter ultrapassado Uruguai, Espanha e Arábia Saudita. Tudo isto com 3 empates. Vozinha é o guarda-redes, depois Steven Moreira na defesa, pelo lado direito. Os centrais são Pico e Dine Borges, têm sido os melhores centrais deste Campeonato do Mundo. Cini Lopes Cabral joga pela esquerda, também a presença de Kevin Pina, ele que marcou o primeiro golo de sempre de Cabo Verde em Campeonatos do Mundo. Mais à frente, Ria Mendes, que é o capitão, Laros Duarte, também Deroy Duarte, Jovem Cabral, e o homem mais avançado é Nuno da Costa. Quanto à equipe da Argentina, Dibu Martínez é o guarda-redes, depois defesa com Molina, Cristian Romero, também Lisandro Martínez e Facundo Medina, meio campo com Enzo Fernandes, Alexis McAllister, Rodrigo de Paul e também Tiago Almada, na frente Lautaro Martínez e, claro, o inevitável Lionel Messi. Vamos avançar sem mais demoras até Miami, até ao estádio onde vai decorrer esta partida. Mais à frente vamos acompanhar o encontro com o relato do Moisés Évora e com a reportagem do Bem-vindo Nunes. Bem-vindo, as primeiras que nos podes trazer junto ao estádio.
1: Ora viva, caro João Gomes, dia, boa noite para vocês que estão na Europa e para quem está também em Cabo Verde aqui nos Estados Unidos da América. Ainda é boa tarde. Estamos a caminhar para o início da partida, faltando cerca de uma hora para o apito inicial do árbitro canadiano que vai dirigir esta partida histórica para Cabo Verde, para todos os cabo-verdianos. Jogo de mata-mata com a Argentina. Hoje poderá ser mais um dia grande, grandioso para toda a vasta nação cabo-verdiana em caso de vitória para os Tubarões Azuis. Aqui no estádio Hard Rock em Miami já está um ambiente interessante, muitos argentinos nas bancadas, cabo-verdianos em menor número, claro, mas também por aquilo que foi sendo dito ao longo da semana, os preços dos bilhetes dispararam. Não sei se teremos uma casa como tivemos, por exemplo, no último jogo de Cabo Verde frente à Arábia Saudita. Uma boa casa, bem entendido, no que aos cabo-verdianos diz respeito. Cresce então a ansiedade junto dos cabo-verdianos, os que vou vendo entrar e ou que já estão instalados nas bancadas, trazem, claro, as suas camisolas azuis, cachecóis e bandeiras de Cabo Verde. Aqui é um estádio que, aconteça o que acontecer, já entrou para a história de Cabo Verde, do futebol nacional. Foi precisamente aqui que se marcaram os dois primeiros golos para os Tubarões Azuis numa Copa do Mundo, o primeiro por Kevin Pina e o segundo por Hélio Varela, foi no passado dia 21 de junho diante do Uruguai. Junto dos cabo-verdianos, muita expectativa ao longo destes dias aqui em Miami. Fomos conversando com muitos deles e sempre muita confiança. É certo que todos reconhecem o poderio da Argentina, ou não fosse 3 vezes campeã do mundo. A última vez que conseguiu esse título foi precisamente no Mundial mais recente do Qatar. mas David e Golias sempre pode ver, pode ser que o David acabe por aniquilar este Golias. Vamos ver, todos acreditam, toda a nação cabo-verdiana acredita. Nós estamos aqui para, daqui a pouco, levarmos até si, caro ouvinte, todas as incidências deste jogo histórico para Cabo Verde, Cabo Verde, Argentina, mais logo.
0: Obrigado, bem-vindo. Ele que estará na reportagem desta partida da Rádio Nacional de Cabo Verde. O relato será do Moisés Évora, esta equipa que está em Miami e a qual se vai ligar a nós aqui na RTP África, no simultâneo, recordo, com a RTP Mundo e também com a Antena 1 para este dia histórico, mais um de Cabo Verde, o arquipélago em força, certamente, e toda a diáspora juntos dos Tubarões Azuis para mais um duelo que é histórico depois de ter defrontado dois antigos campeões do mundo, o Uruguai e a Espanha, agora mais uma seleção já coroada campeã mundial, a Argentina, para defrontar a equipa de Cabo Verde. Vamos a mais um momento de reportagem. Recordo que nas primeiras duas partidas estivemos com emissão no terrapleno de Santos. Hoje estamos lá com a reportagem da Paula Borges, que chamo neste momento. Paula, muito boa noite. Testemunhámos nos primeiros jogos nos quais estivemos aí, precisamente com uma espécie de estúdio improvisado, uma grande afluência de cabo-verdianos que se quiseram juntar na Baixa Lisboeta para acompanhar junto de um ecrã gigante o desenrolar da partida. Acredito que hoje, e à semelhança do que aconteceu nesses dois dias, à medida que o relógio se vai aproximando da hora do apito inicial, há cada vez mais gente que se vai unindo para mais um grande dia de festa.
2: Sim, é verdade. Nos últimos minutos, uma maré de gente vai enchendo aqui o terrapleno de Santos nesta noite que é verdadeiramente de verão, tão quente, com o rio mesmo aqui ao lado, esse Tejo que enche as estrofes de tantas mornas deliciosas e, claro, muitas de beleza. Têm estas pessoas todas um traje a rigor, quase sem exceções, t-shirts, também panos, vestidos com a bandeira de Cabo Verde, o céu e o mar, o azul das ilhas, também as estrelas e, obviamente, os cabo-verdianos vêm nesta noite que promete ser longa, noite de sexta para sábado, com toda a força para defrontar aqui a campeã mundial, a Argentina. Temos connosco o Luís e o Freulino,
3: Freulino.
2: E vêm, claro, também com as suas t-shirts que vimos ao longo dos últimos dias em vários pontos da capital portuguesa, muitos cabo-verdianos e amigos de Cabo Verde envergar orgulhosamente também este símbolo desta história tão bonita dos Tubarões Azuis, desde já neste Mundial. Expectativas para este jogo, um jogo que promete ser muito difícil, mas Cabo Verde já foi surpreendendo. O que espera?
3: Sim, sim, desde já muito boa noite RTP África, para todo esse simbolismo, esse amor com o povo cabo-verdiano e não só com a seleção dos Tubarões Azuis. Olha, é um jogo difícil, sabemos disso, temos a noção, mas a gente já fizemos a história, mas queremos mais, queremos ir fazendo mais. Sabemos que vamos jogar uma grande seleção, onde tem para nós um dos melhores do mundo, que a parte de Cristiano Ronaldo, né? Mas pronto.
2: Mas o Bobista já disse que não tem medo, vão entrar com tudo.
3: Vamos entrar com tudo, certeza. E hoje o Messi não vai estar no dia deles. E espero que Cabo Verde faça mais uma vez, faça história, porque somos um povo lutador, como o selecionador fala sempre, do povo que somos, da união que temos, e é isso, é continuar. E desde já agradecer os portugueses e os brasileiros e o mundo inteiro que parece apoio todo, e muito obrigado.
2: Muito entusiasmo, de facto, de pessoas de todo o mundo relativamente a Cabo Verde, como ouvi há pouco também nessa reportagem da Chofela, pessoas que vêm de todo o mundo e que têm também t-shirts de Cabo Verde e que estão a torcer pelos Tubarões Azuis. Luís, expectativas para o jogo de daqui a pouco? Assim, prognósticos, como se costuma dizer a brincar, só depois do jogo, mas avance-nos lá os seus.
4: Eu tenho uma expectativa muito elevada e acredito na passagem de Cabo Verde.
2: Frente à Argentina.
4: Não sei se ganhando o jogo nos 90 minutos, se no prolongamento, se nos penaltis, mas acredito na nossa passagem.
2: Acreditar também é um verbo muito, muito forte nas ilhas e nessa diáspora espalhada pelo mundo. Aqui a menina que estava a filmar veio também aqui torcer pelos Tubarões Azuis, tem seguido com muito entusiasmo esta jornada?
5: Sim, muito. Só para estar na Copa já é bom. Não é preciso vitória, a vitória a gente já está aí.
2: Mas já agora uma vitória também não era mal.
5: Sim, não era nada mal, contra a Argentina, 1-0 só, não era preciso mais nada.
2: Mas de qualquer forma a festa já está garantida?
5: Já está garantida, já.
2: Como é que se chama?
5: Ju, toda a gente me chama Ju.
2: Ju, é a filha de cabo-verdianos ou é cabo-verdiana?
5: Sim, não, eu sou filho de cabo-verdiano.
2: Sim, mora aqui na zona de Lisboa?
5: Não, na Montabrão.
2: Montabrão, assim. Sim, na zona da Grande Lisboa, é aqui que é Luz, não é? Uma zona também de grande concentração da comunidade africana e afrodescendente. Muito obrigada, Ju, e muito boa sorte.
5: Obrigada,
2: para os Tubarões Azuis. Estamos todos a torcer.
5: Obrigada.
2: E com todo o respeito pela Argentina, o mundo que fala português e não só está mesmo com os Tubarões Azuis.
0: Obrigado, Paula, em direto de Lisboa. Está nesse espaço que tem tido, de facto, muitos cabo-verdianos ao longo dos últimos dias. O Terra Pleno de Santos a acompanhar a seleção cabo-verdiana. Vamos voltar aí mais à frente durante esta emissão. Recordo que neste momento são 22 horas e 24 minutos em Portugal. Daqui a cerca de 35 minutos vai começar a rolar a bola em Miami para esse duelo de Cabo Verde diante da Argentina. Foram muitas as mensagens que foram chegando, claro, um pouco de todo o mundo, incluindo, claro, de Cabo Verde, e as mais altas instâncias também se pronunciaram sobre este dia. José Maria Neves, o Presidente da República de Cabo Verde, quis deixar uma mensagem aos jogadores que daqui a pouco vão voltar a entrar em campo.
6: Aos jogadores que continuem com a mesma energia, a mesma serenidade, a mesma inteligência e, sobretudo, continuem a cumprir as orientações do Mr. Bobista, que nós iremos, com certeza, muito longe. Desejo-vos um grande jogo e que continuem a representar Cabo Verde com esta enorme dignidade, como tendes feito.
0: O Presidente da República de Cabo Verde acrescenta que a união tem feito a força. Este é um grupo de jogadores que tem demonstrado que todos juntos podem quebrar todas as barreiras.
6: A todos os cabo-verdianos é mais um juntamão. Juntos somos extraordinários, podemos competir, vamos dar força e energia, fazer uma grande corrente para apoiar os Tubarões Azuis e sim, podemos e a nossa força, a nossa energia pode fazer a diferença.
0: O Presidente da República de Cabo Verde com esta mensagem aos Tubarões Azuis. Mais à frente vamos escutar também uma mensagem muito especial que hoje foi deixada pela seleção de basquetebol, que também está em competição, aos compatriotas que estão no futebol. Para já vamos viajar até Sul, vamos até Portimão, até à Praia da Rocha, porque, meu caro Nuno Sardinha, estás a acompanhar o Afro Nation e, claro, o jogo Cabo Verde, acredito que também vai despertando cada vez mais atenções aí nesse espaço à medida que se vai aproximando o início da partida.
7: Aqui as atenções estão divididas entre o palco onde está esta senhora, Tyler, e depois os ecrãs da televisão. Vamos ouvir um bocadinho.

0: Total, a partir do Afro Nation, a maior festa internacional do encontro de culturas africanas em toda a Europa e com base uma vez por ano aqui em Portimão. O que é certo é que há muitos cabo-verdianos por aqui a acompanhar o Afro Nation, mas também a pensar num jogo de futebol. O que é certo é que há muita gente que não é cabo-verdiana e com t-shirts de Cabo Verde. Muitos temos encontrado por aí neste festival, nesta primeira noite de Afro Nation. Comigo está a Vanessa, ela nasceu em Portugal, é filha de cabo-verdianos, vive hoje no Luxemburgo, regressou a Portugal. Que tal? Estás dividida entre Cabo Verde e também aqui a Europa? Como é que é a tua vida e como é que estás a ver este jogo que é um jogo que pode fazer a história, né, para a seleção de Cabo Verde?
1: Olha, boa noite, Nuno, muito obrigada pela pergunta. Eu realmente sou filha de cabo-verdianos, de pais cabo-verdianos da Ilha de Santiago. Nasci em Portugal, moro atualmente no Luxemburgo e estou aqui para aproveitar o Interilhas, mas o Afro Nation. E claro que estou a pensar na seleção de Cabo Verde, porque nós temos uma ligação muito forte com Cabo Verde, mesmo estando longe de Cabo Verde. Mesmo estando no Luxemburgo ou estando em Portugal, temos uma ligação muito forte com Cabo Verde e estamos a torcer, obviamente, para que Cabo Verde consiga fazer história hoje contra a Argentina e que consiga vencer e avançar no Mundial. Eu, apesar de... Podes falar.
0: Não, o que eu queria perguntar é como é que no Luxemburgo tem vivido aqui a comunidade de cabo-verdianos no Luxemburgo, que é cada vez maior, tem vivido esta febre destes dias de falar tanto em Cabo Verde e de colocar Cabo Verde no mapa.
1: Olha, posso dizer que o Mundial marcou todos os cabo-verdianos, inclusive no Luxemburgo, porque realmente é uma comunidade muito grande de cabo-verdianos e o mar de azul que foi visto no primeiro jogo de Cabo Verde no Mundial é algo que eu acho que não vamos voltar a ver. A união do povo cabo-verdiano do Luxemburgo foi algo incrível para assistir àquele jogo na rua, ainda por cima porque as autoridades luxemburguesas suportaram os cabo-verdianos e deram todas as condições para que todos pudessem se reunir e assistir ao jogo na rua, numa praça, junto a luxemburgueses, a franceses e a outras comunidades. Por isso é algo que eu penso que não vamos voltar a ver.
0: Vamos ver o que é que dá. O ambiente por aqui continua ao rubro, com a música por um lado, está lá em cima do palco, daqui a pouco as imagens também, que são transmitidas em direto aqui no Afro Nation, na Praia da Rocha, em Portimão. Um abraço, boa sorte Cabo Verde. No bye.
2: Um abraço, Nuno. Vamos voltar, obviamente, ainda antes do início da partida. Fica também este retrato do Afro Nation, que está a decorrer na Praia da Rocha, com a presença cabo-verdiana e, obviamente, essa expectativa que vai aumentando a cada minuto que passa. Vamos agora até à cidade da praia, vamos até a Cabo Verde, ao contacto do Carlos Santos. Carlos, muito boa noite. Tens-nos retratado também nestas emissões de Cabo Verde uma grande afluência, claro, das pessoas às praças, aos locais de convívio para assistirem ao jogo. Qual o retrato sonoro que nos podes fazer neste momento, quando estamos a apenas meia hora desse duelo diante da Argentina?
3: Viva, boa noite, João. Estou precisamente aqui numa fan zone que fica nesta área, nesta zona da praia de Quebra Canela. As pessoas vão chegando devagarinho, devidamente equipadas com as camisolas da seleção de Cabo Verde. É um espaço considerável. Eu deduzo que daqui a pouco vamos ter aqui centenas de pessoas para acompanhar este jogo importante da seleção cabo-verdiana. As bancadas começam a ficar mais compostas. Há sempre também oportunidades de negócio, aquelas pessoas que aproveitam também para fazer a sua venda, digamos assim, ambulante ou informal. E sempre é bom neste tipo de acontecimentos. O ecrã gigante também é considerável. As pessoas já estão a acompanhar a emissão da Sport TV e naturalmente está criado todo este ambiente. Tive também já a oportunidade de dar uma volta por outros bairros aqui na cidade da praia. Muita gente nas ruas. É claro que o sentimento é de otimismo, muita esperança em como o Cabo Verde pode continuar a sonhar neste campeonato do mundo e agora nesta fase, nos 16 avos de final. Vou tentar falar aqui com uma senhora que está aqui, está a trabalhar, mas também vai acompanhar e apoiar a nossa seleção em direto para RTP África, também Antena 1. Qual é que é a expectativa para o jogo de hoje?
4: Olha, eu sou uma realista, né, com os pés no chão. Eu sei que as nossas hipóteses estão reduzidas, mas eu acredito que os rapazes vão dar o melhor de si e, independentemente do resultado, nós já estamos a ganhar. É isso, eu sou assim.
3: Vamos jogar com a campeã do mundo, qual é que seria a tática?
4: Olha, é colocar, é estacionar um autocarro em frente à baliza do vozinho, né? Mas acredito que não vá ser essa tática. Mas pronto, estou com o sentimento que eles vão dar o máximo de si, que é o que caracteriza os cabo-verdianos, que nunca desistiram deste país, não vai ser agora.
3: Isto é ganhar ou ganhado?
4: É ganhar ou ganhado.
3: Muito bem, João. As pessoas, como eu disse, vão chegando. Naturalmente que daqui a pouco haverá uma enchente, uma maré de gente, como dizia à instante a Paula Borges, toda uma onda para apoiar a seleção cabo-verdiana e, oxalá, a nossa seleção continua, de facto, a dar-nos motivos de orgulho. Quando mais não seja, vai acontecer, este jogo está a acontecer precisamente nas vésperas da comemoração de mais um aniversário da independência de Cabo Verde. Se Cabo Verde ganhar hoje, naturalmente que a festa continua durante o fim de semana e no dia 5 de julho, se estás a imaginar, será uma festa de arromba, como se costuma dizer.
2: Dúvida. Carlos, deixa-me só perguntar-te uma coisa, até porque existe um pouco essa noção de quem está fora, de quem não pertence à comunidade cabo-verdiana, de que a presença no Campeonato Mundo por si só já foi uma vitória. Ou seja, tem sido uma festa, os resultados depois também têm ajudado, é certo, mas tem sido uma festa desde a qualificação e que vai durando até agora, até com a presença da camisola azul vestida em muitos cabo-verdianos.
3: É verdade, João. Bom, em bom rigor, os cabo-verdianos, pelo menos a esmagadora maioria, não acreditava, de facto, nesta campanha, nestes resultados, nesta performance da seleção cabo-verdiana. Claro que muitos defendiam que Cabo Verde, enfim, não ia sofrer assim goleadas, mas passar a fase de grupos tem sido uma surpresa. E agora, claro que as pessoas querem mais. Bom, dizem que este jogo com a Argentina é uma espécie de final. Cabo Verde já ganhou a sua Copa, portanto, independentemente do resultado, todos os cabo-verdianos só têm de agradecer aos jogadores, aos tubarões azuis. Aliás, foi precisamente esta a mensagem que hoje o Primeiro-Ministro deixou à equipa cabo-verdiana, para não terem pressão, para se divertirem dentro do campo. Já fizeram muito, o que vier agora, portanto, é, como se costuma dizer, é lucro. Portanto, os cabo-verdianos estão com a sua seleção, é um orgulho, a bandeira cabo-verdiana está em toda parte, as camisolas, as cores da seleção, e tanto assim é que há dias o Presidente da República veio dizer que nós admiramos Messi e os cabo-verdianos e Cabo Verde podiam homenagear, ele podia homenagear Lionel Messi, e não imaginas, digamos, as reações nas redes sociais de repúdio. As pessoas dizem que nesta altura são comentários que, enfim, o Presidente não devia ter feito.
2: Sim, acredito que sim. Carlos, obrigado pela tua reportagem aí na Cidade da Praia. Vamos voltar aí no intervalo do jogo entre Cabo Verde e a Argentina, para voltar a sentir o pulso aos cabo-verdianos quando estivermos já a meio do jogo. Há pouco falavas em Messi, recordo que Cabo Verde também tem agora uma grande estrela nas redes sociais. A vozinha já está quase nos 18 milhões de seguidores no Instagram, depois da grande exibição que fez no jogo de abertura da seleção de Cabo Verde frente à Espanha e das inúmeras defesas que conseguiu fazer. A verdade é que conseguiu também, fruto aqui de uma campanha alicerçada com a KZTV do Brasil, a fazer uma força imensa para que a vozinha ganhasse seguidores, e eis que está quase nos 18 milhões. Ele que está já nos exercícios de aquecimento, porque ele também consegue ver através das imagens televisivas toda a equipa de Cabo Verde, e claro também a equipa da Argentina estão nos exercícios de aquecimento no estádio de Miami para que daqui a sensivelmente 24 minutos o árbitro da partida possa apitar para o início do encontro. Daqui a pouco vamos um pouco à música, escutar o hino de Cabo Verde para este campeonato do mundo com várias vozes cabo-verdianas. Para já proponho escutar a mensagem de apoio da Seleção Nacional de Basquetebol de Cabo Verde, que quis deixar claro também algumas palavras de conforto aos compatriotas do futebol.
5: À Seleção de Basquetebol, gostaríamos de enviar uma mensagem forte para nossos tubarões azuis. Rapaz, não acredita, não sonha, não junta a mão e não acredita no jogo de hoje. Onde tem união?
6: Tem
5: Dubai, rapaz, let's go!
6: Dubai.
2: É um povo que acaba por estar junto em prol desta seleção de futebol que hoje joga mais um encontro da fase final do Campeonato do Mundo. Vamos então um pouco à música, depois vamos voltar à reportagem. Este, se ainda não sabe, é o hino de Cabo Verde para o Campeonato do Mundo de 2026.

0: O hino oficial de Cabo Verde para este campeonato do mundo, os Tubarões Azuis que se estreiam numa fase final de um Mundial e que estão de facto a dar nas vistas como uma das seleções sensação deste campeonato mundial. Vamos novamente até à nossa reportagem em Lisboa, ao terrapleno de Santos. Paula Borges, mais uma vez, boa noite. Pelo que julgo saber, estás junto de um argentino, ou seja, de um adversário de Cabo Verde para o duelo de logo mais. É assim ou não?
1: É verdade. É assim, é assim. Ele tem uma t-shirt da Argentina, mas está ali estrategicamente colocada no seu bolso. Está com um conjunto de amigos, alguns deles cabo-verdianos. Uma das suas amigas agita com muita alegria e dança ao som da música que vai sendo aqui ouvida e que está a aquecer os motores dos adeptos de futebol que aqui se têm vindo a concentrar. São cada vez mais e há muita alegria, muito entusiasmo face a este jogo grande entre os Tubarões Azuis e os argentinos. Temos connosco o Nacho, ele já disse que não quer falar muito, ele é argentino. A sua expectativa para este jogo, quanto é que acha que vai ficar no marcador?
2: Opa, não entendi nada.
1: Paulo, muito depressa. Como é que encara este jogo?
2: Perdão, não entendo nada.
1: Não consegue ouvir. Nacho, venha aqui comigo. O meu espanhol é muito mau, não vou atrever-me. Gosta muito de futebol?
2: Me gusta, sí. No tengo palabras, no, la verdad que no puedo decir nada. Vamos a Argentina, vamos perro y espero lo mejor para Argentina. Estoy acá en puerta del enemigo, pero bueno, vamos a pasarla bien.
1: Obrigada, Nacho. Obrigada, Nacho. Já tinha dito que não queria falar muito, mas deixou-nos aqui já essa expectativa quanto a este jogo. Claro que vai torcer pela sua Argentina natal, mas agora está ao lado dos seus amigos cabo-verdianos, todos muito entusiasmados, sempre a dançar, a dança aqui muito presente, o Funaná a agitar as pessoas que se vão concentrando. São já largas centenas, diria, e o espaço vai ficando bem preenchido. As pessoas chegam mais perto do início da partida, obviamente, e já ouvimos aqui o Maria Júlia, já ouvimos muitos dos temas emblemáticos de Cabo Verde e neste momento o DJ vai de facto aquecendo aqui a multidão. Já é uma pequena multidão que vai assistir nesta noite maravilhosa, uma noite de verão autêntica. Não há muitas estrelas, está um bocadinho encoberto, mas o rio estava há pouco como um espelho. É um espaço lindíssimo e que está a ser visitado e vivido da melhor maneira aqui pela festa do futebol, por quem faz essa festa.
0: Paula, deixa-me só perguntar-te uma coisa. Na altura dos Santos havia as típicas barraquinhas, enfim, que se encontram um pouco por Lisboa. Elas mantêm-se aí, os comes e bebes, ou ficou um pouco mais... Mantém-se? Muito bem.
1: Sim, mantém-se e misturam-se os adeptos de Cabo Verde com as pessoas que gostam de futebol e com as pessoas que estão só de passagem, porque, como viste, há também aqui uma zona de diversões para crianças, os típicos carrinhos de choque e também outros divertimentos. E essas barraquinhas, claro, mantêm-se com muita comida e também, obviamente, muita bebida.

0: os jogadores valentes de Cabo Verde.
1: Obrigado, Paula Borges, em direto do Terra Pleno de Santos, com Cabo Verdeanos, mas também um argentino, que não quis assim falar muito, os argentinos que obviamente confiam mais uma vez em Lionel Messi para os ajudar a conquistar o quarto título mundial, aquele que seria o segundo consecutivo para o país das Pampas. Ora, Lionel Messi foi também, obviamente, tema de conversa na conferência de imprensa de lançamento a esta partida. Bobista, o selecionador, também Stopira, o central que não é titular, mas que foi herói aqui em Portugal ao serviço do Torriense, tendo marcado na final diante do Sporting no Jamor, nessa final da Taça de Portugal. Ambos falaram de Lionel Messi. Vamos escutar primeiro Bobista, o selecionador cabo-verdiano, que obviamente olha para Messi como a figura maior da seleção sul-americana, mas deixa um aviso. Será um erro olhar apenas para o camisola 10 e desvalorizar todos os outros jogadores?
2: Temos a nossa estratégia, não é só para o Messi, é para contra a equipa da Argentina. Sabemos que é atual campeão do mundo, é uma das melhores equipas da competição, é daí que a nossa tarefa será para toda a equipa da Argentina. Obviamente que sabemos que o Messi é um dos melhores jogadores do mundo, mas tudo o que fazemos com a nossa organização teremos que fazer para a equipa inteira da Argentina.
1: O aviso de Bobista na preparação para esta partida que está prestes a arrancar. Os cabo-verdianos não podem olhar exclusivamente para Lionel Messi, porque, claro, todos os restantes jogadores têm também enorme valia. Foi igualmente essa a mensagem deixada para Stopira, ele que é central, ou seja, joga na zona mais recuada. Se entrar em campo, e daqui a pouco vamos relembrar os 11, se entrar em campo vai, obviamente, a ter que defrontar Messi de perto, mas diz que estão todos, obviamente, a olhar para outros jogadores da Seleção Celeste.
2: Não olhamos só para o Messi em si, sabemos que a capacidade do Messi, a qualidade do Messi, mas olhamos para a equipa toda da Argentina e queremos fazer o nosso trabalho dentro do campo e dificultar o máximo a vida argentina e tentar fazer o nosso melhor para que, junto com a equipa, podemos fazer um bom jogo.
1: Esta conferência de imprensa, que foi acompanhada, entre outros, pelo Bem-vindo Neves, que já esteve também nesta nossa emissão da Rádio Nacional de Cabo Verde, ele que precisamente questionou Stopira sobre a crença que os cabo-verdianos têm nesta seleção e no percurso que está a ser feito na América do Norte. Ora, Stopira diz que se sente embalado por todo um país.
2: Primeira coisa é o acreditar. Acho que nos trouxe até aqui foi o acreditar que podemos fazer algo grande aqui nesta competição, e esse jogo não vai ser exceção, que acho que a primeira coisa que temos que mentalizar é acreditar que podemos disputar o jogo e tentar, como o Mister disse, ser corajoso, sem medo, para que podemos conseguir o objetivo, passar para a próxima fase, que e não vai ser fácil, mas acreditamos, e é isso, com a nossa humildade e nossa união acima de tudo.
1: Ora, Bobista também falou desta crença de todos os cabo-verdianos. Ele sabe que no arquipélago todos acreditam, no arquipélago e, claro, na imensa diáspora, todos acreditam nos Tubarões Azuis e que eles são, de facto, aqueles que representam um país cheio de esperança.
2: Há essa convicção nas pessoas. Na nossa equipa tem preparado bem, sabemos qual é que é o valor do nosso adversário, que é primeiramente atual campeão. Nós queremos ter coragem durante o jogo, ter humildade e procurar fazer um bom jogo, obviamente disputar a qualificação com determinação. Queremos que os nossos jogadores desfrutem do jogo em si, mas com humildade e, obviamente, com foco e determinação, para ultrapassar o nosso adversário.
1: As palavras de Bobice e também de Stopira na antevisão ao jogo diante da Argentina. Os jogadores já recolheram aos balneários em Miami, acabaram os exercícios de aquecimento. Nesta altura vão escutar as últimas indicações dos dois selecionadores para que depois possam entrar em campo e se também, para depois também termos esse momento dos hinos nacionais. Antes desse momento a solene que vamos ter mais à frente nesta nossa emissão, hoje em simultâneo, não só com RTP África e RTP Mundo, também com a Antena 1. Há pouco escutámos Paula Borges sobre esse icónico tema, o Maria Júlia. Ora, vamos escutá-lo agora também nós para dar o mote àquilo que se vai passar daqui a pouco, mais um jogo da seleção cabo-verdiana.

0: tema icónico de Maria Júlia, aqui na versão dos Tubarões Azuis. Faltam 7 minutos e meio para começar a partida. Os jogadores estão a entrar em campo. Bandeiras desfraldadas no relvado da Argentina e, claro, a bandeira de Cabo Verde, à altura para também nós nos sintonizarmos com Moisés Évora, que estará no relato, e o Bem-vindo Neves na reportagem da Rádio Nacional de Cabo Verde vai ficar agora com esse relato da partida entre Argentina e Cabo Verde.
1: Hoje eu não fico atrás de uma das balizas, mas sim ao lado de um dos bancos dos suplentes, por isso tenho uma outra visão, uma visão mais privilegiada, e neste preciso momento tenho a enorme bandeira nacional estendida aqui no relvado, mesmo à minha frente. O estádio está cheinho, está bonito, muitos cabo-verdianos, além dos milhares também de argentinos, claro, no momento em que todos os jogadores estão aí perfilando no relvado.
2: Sim, o retrato do nosso colega Bem-vindo Neves, ele que hoje está num lugar melhor comparativamente com os outros encontros. As seleções no centro do terreno, vão ter os hinos para depois a menina bonita começar a rolar, a saltitar neste estádio de Miami. É aquele momento em que temos que respeitar. Vamos ter então hino da Argentina.

Hino da Argentina. E agora vamos ter o hino de Cabo Verde. É o nosso país. É o nosso hino. Vamos escutar.

0: Cabo Verde, o nosso hino nacional. Bem-vindo, Novas. É outro momento marcante. Ali embaixo, o que é que podes adiantar?
1: É um momento indescritível poder a cada vez, já é a quarta vez que escutamos aqui no palco do Mundial o Cântico da Liberdade. É assim que se chama o hino nacional, o hino de Cabo Verde, e sempre provoca em nós aquele arrepio, aquele arrepiar que não conseguimos descrever. Pele de galinha, no momento em que Pico se aproxima um pouco mais das bancadas para também cumprimentar ou saudar os cabo-verdianos, muitos que estão um pouco aqui mesmo em cima do banco dos suplentes da formação cabo-verdiana. Retiram então os equipamentos de fato de treino para então irem lá para dentro. Hoje, pela segunda vez consecutiva, Cabo Verde vai jogar com o seu equipamento tradicional de azul.
0: Sim, hoje tubarões azuis, de azul. E não podemos esquecer que a seleção nacional, o nosso país, também tem um azul muito forte. Os nossos mares, o céu sempre limpo. E hoje, novamente, vamos jogar com uma seleção que tem também o azul no seu equipamento. Que tenhamos mais um golo azul, ou que tenhamos mais golos azuis dos tubarões, obviamente. A bola vai começar a rolar. Ainda não começou. Os capitães das duas equipas daqui a pouco irão trocar de galhardetas para depois termos o início do jogo. Árbitro Drew Fisher vai estar acompanhado por Michael Berwigan, Laís Arfa, quarta árbitra Kátia Garcia, uma equipa que viajou do México. A quarta árbitra é do... Aliás, uma equipa que viajou do Canadá. A quarta árbitra é que é do México. A Cabo Verde vai jogar com Vozinha, Diri Lopes, Pico Lopes, Silvano Moreira, Kevin Pina, Giovanni Cabral, Sidney Lopes, Garay Duarte, Carlos Duarte, Nuno da Costa e Ria Mendes. A seleção da Argentina vai jogar, por sua vez, com Martínez, Emiliano, Lisandro Martínez, Rodrigo de Paulo, Messi, Cristiano Romero, Thiago Almada, Alexis McAllister, Lautaro Martínez, Enzo Fernandes, Facundo Medina e Manuel Molina. A troca de galhardetes. Bem-vindo, Messi e Ria Mendes.
1: Ensurdecedor, o momento em que os fotógrafos estão a recolher-se para atrás das balizas. Daqui a pouco vamos ter o apito inicial do árbitro do Canadá, ele que vai dirigir então esta partida histórica, porque também inédita, entre albicelestes e tubarões azuis. E há momentos, a entrada para este relvado, eu vi um abraço, cumprimento especial entre Lionel Messi e Carlos Santos, o terceiro guarda-redes da Seleção Nacional, os dois que jogam aqui na MLS nos Estados Unidos da América. Certamente já se defrontaram muitas vezes. Messi já tem 3 anos aqui, Carlos Santos joga no San Diego e Lionel Messi no Inter de Miami.
0: Sem dúvida que são histórias bonitas. Histórias que acontecem antes do início da partida. É a turma nacional quem vai tocar na bola para a primeira vez. Costa está ali junto à menina bonita. O redondo vai começar a rolar aqui neste estádio em Miami. Que Deus nos acompanhe. A seleção nacional chegou aqui por direito próprio e já está a jogar com a Argentina. A seleção cabo-verdiana, quem tem a bola, já começou. Adilson, a bola rola, Dinei entregando para Pico. A Pico com o esférico vai tocar novamente para Dinei. Lado esquerdo, não há progressão. A seleção nacional com o esférico, a bola metida, a promazona, onde tenta Cabo Verde chegar, corta a seleção da Argentina. A bola vai para fora, lançamento para Cabo Verde. É pingote já efetuado. Giovane Cabral. Já recuou. A bola chega, mas onde está Sidney? Sidney entregando para Dinei. Que Deus acompanhe os nossos rapazes. Estão a jogar com a campeã do mundo, mas também sabem jogar futebol. O redondo recuado de Kevin Pina para o guarda-redes Vozinha. Já pisou o esférico, já pontapeou para o lado esquerdo. Onde vai Sidney a tocar? O redondo vai para Giovane Cabral. Dois adversários ali próximos. Giovane vai fugindo com a bola, entregando curtinho para onde está Pina. Vai tocar para o lado contrário agora mal. Cuidado, porque a bola foi mal tocada para o lado esquerdo. A seleção da Argentina meter a bola em profundidade. Vai para fora ou não? O esférico vai para fora, indica o árbitro do encontro, que é tiro de meta.
1: Pontapé de baliza com o Sidney Cabral, muito bem na dobra, a conseguir proteger a bola. A momentos foi um passe errado de Kevin Pina, ia criando perigo para a baliza de Vozinha. Pontapé de baliza já cobrado por Dinei. Joga curto com Vozinha.
0: Vozinha já fez rolar. A bola vai para o lado direito, onde recebeu Laros Duarte. Vai depois da seleção nacional em profundidade. Meter para onde corre Giovane Cabral. Mas o recuo do esférico para o guarda-redes da Argentina, Martínez Emiliano. Já recebeu a bola. O esférico outra vez para a zona recuada da seleção da Argentina. Vai jogando agora por intermédio de Molina. Recebe, entrega curto. Para onde? Recebe também o Rodrigo de Paulo. Vai haver corte. Recuo esférico para o guarda-redes da Argentina. Novamente fica com o esférico Martínez. Vai tentar pontapear. O redondo está ali na zona recuada da seleção da Argentina. Vai agora tocar para o lado direito, a tentar sair o esférico para a zona do miolo, onde Cabo Verde ganha. Olha Sidney a tentar fugir, entregando o cortinho para Giovane Cabral. Vai novamente a bola para os argentinos a tentarem sair. Agora lá vai Messi, recebe, passa para o adversário, continua com a bola. Argentina ao ataque, bola batida em profundidade. Uma jogada perigosa. Cabo Verde tem que ter cuidado, tem que tapar os caminhos que dão para a baliza ali naquela zona do terreno. Vai jogando novamente a seleção da Argentina, a bola tocada para o lado contrário. Vai tentar fazer campo grande a Cabo Verde. Recua, mas a turma nacional está compacta. A pelo menos 2 minutos já escoados. Estamos nesta altura com 3 minutos de jogo. 0 a 0 no marcador. A bola vem para o lado direito. Argentina agora com bola. Vai tendo bola, já sabíamos disso. Vamos ter que capacitar também o nosso jogo defensivo. A bola está do lado esquerdo. Não há falta. O árbitro não indica nada. O público afeta a Argentina, reclama, mas a bola está em Cabo Verde. É Dinei quem abre para o lado contrário. Vai rapidamente a seleção nacional a sair. A Steven Moreira agora a tentar tocar e a conseguir para onde está o Kevin Pina. A Kevin Pina vai rolar para o lado contrário para Dinei. Recebe com seu pé de fora, depois com o dentro. Vai jogando Dinei. Continua com a bola. Vai tocar curto. Sobe pico. Recebe. Entrega para o lado contrário. A bola novamente para Cabo Verde. Vai Sidney a trocar a bola, bem a seleção nacional. Olha Sidney, uma simulação, recua para onde está o nosso número 14, que é o Deroy Duarte. A bola recuada para Pico, a Cabo Verde com bola. Olha Rian recuado, vai receber o árbitro, faz parar o jogo. Alô, bem-vindo. Bem, não tenho bem-vindo
1: sim,
0: neste
1: Moisés,
0: momento.
1: Sim, sim, o árbitro apontou uma falta anterior. Bem, agora beneficiou o infrator. Cabo Verde estava a armar um ataque, acabou por marcar falta, que vai ser cobrado do lado esquerdo. Creio ser Sidney Cabral, que já cobrou curto.
0: Bola para Giovane, o esférico metido ali na grande área. Vai Cabo Verde receber. Arriando do lado direito, com a menina bonita controlada. Vai tentar meter na grande área. Ganha lançamento de linha lateral. É pingote para Cabo Verde. Entramos com atitude. Entramos com a seleção nacional a querer também ter bola. a querer ter bola, a seleção nacional nos minutos já decorridos. Já estamos calcando o minuto 5, a bola vai para a grande área, a seleção da Argentina tem que tirar aquela bola porque estão vários jogadores de Cabo Verde ali na zona de tiro, tira, mas a trama nacional vai continuando com o esférico, entregando para o lado esquerdo, olha Jovane Cabral embrulha-se com o adversário, perde, fica no relvado, a Argentina vai rapidamente para o contragolpe, olha a bola por intermédio da Messi, entregando para o corredor central, vem para o lado direito onde está o Malina, a tentar outra vez tocar curto, recebe novamente, a Argentina sempre que tem a bola tenta jogar rápido de pé para pé, a trama nacional vai tendo também um bom preenchimento do espaço, estamos ainda na alvorada do jogo, apenas 5 minutinhos quadros neste primeiro tempo, 0 a 0 no marcador, mas Cabo Verde já entrou com atitude, demonstrando que vai também tentar, sempre consegue incomodar o guarda-redes da Argentina, é que não temos nada a perder, a seleção nacional não tem nenhuma responsabilidade olhando para o todo, pesa obviamente para a seleção que é campeã do mundo, mas Cabo Verde quer mais, olha a turma cabo-verdiana com a bola e depois em ping-pong a chegar a vozinha, mas olha que Cabo Verde por pouco lançava o seu contragolpe e tentando lançar o contra-ataque da seleção nacional, a bola está em vozinha entregando para Pico, a Pico recebe com o seu pé de fora, vai tocar outra vez para o guarda-redes Vozinha, recebeu com o seu pé direito Vozinha, agora cuidado Vozinha, conseguir driblar o adversário, mas tem que ter muito cuidado, a meter depois para o corredor central, vai tentar ganhar a seleção de Cabo Verde, a Argentina vai para o contragolpe agora perigosamente, a Cabo Verde vai sacudir muito bem por intermédio de Dinei, olha, riando lá do direito, está a seleção nacional a receber, vai tentar trocar os olhos do adversário, continua com a bola, vai bater a bola, vai chegar ao guarda-redes Martins Zamiriano.
1: Agora tentou escapar-se pela direita, ainda conseguiu fletir para o miolo e o remate com o pé esquerdo, o seu pior pé a não sair da melhor forma, ainda esbarrou no homem da Argentina e foi a ter com Emiliano Martinez.
0: Bem-vindo e Cabo Verde a entrar também com atitude. Já estamos com 8 minutos neste primeiro tempo.
1: Muita atitude, um jogo dividido, bem disputado até agora. Estamos com os primeiros 7 minutos e meio.
0: A turma nacional a dar boas indicações nos primeiros minutos do desafio. Argentina com a bola. Olha Messi, o jogador que é um prodígio, mas temos o coletivo. Messi fica por terra. Foi um encontrão com Jovane Cabral. A bola vai para uma zona onde Cabo Verde tenta ganhar, mas não consegue. Está do lado contrário agora, do lado esquerdo, um centro que poderá surgir dali perigoso. Cabo Verde tem que ter

0: Um contra quatro não é fácil.
1: Já estamos com 9 minutos neste primeiro tempo. 0 a 0 no marcador. A bola para o setor recuado de Cabo Verde vai ganhar o tiro de meta. Ganha o tiro de meta Seleção Nacional. Alexis tentava ainda tirar uma falta, mas o árbitro não vem na conversa. É para a Turba Nacional, é para Cabo Verde. A bola está em Vozinha. Guarda-redes Vozinha com a bola ali na zona recuada. Tem ali próximo também o Dinei. Dinei que tem feito uma Copa do Mundo de encher o olho. Este central da Turba Nacional entregou para Vozinha, já abateu. A bola vai para o corredor central com Giovanna a ganhar. A Giovanna ser tocado. Falta sobre a Giovanna. É mais um livre, bem-vindo.
0: Sim, sim, a falta está, foi mesmo nas barbas do árbitro canadiano que de pronto assinalou, falta já cobrada.
1: E a bola fala novamente para Cabo Verde, a Giovanna entregando para o nosso Apina. A bola vai ainda para Cabo Verde a subir no terreno. O esférico agora metido mal, não houve combinação, a chegar sem problemas a Martínez Emiliano. Vai tocando o esférico para o seu setor recuado. Seleção da Argentina agora com a bola, a temporiza, a tentar sair, mas o Medina a não tocar de primeira. Agora sim vai o esférico para a zona do miolo, onde a seleção tenta ganhar algum espaço. Messi recebe, toca curto, lado esquerdo, a bola metida para onde está o corte de Dinei. Depois o pontapé para a bola regressar à seleção da Argentina. Vai jogando ali por Cristiano Romero. A bola novamente para o lado esquerdo. Vai sempre a seleção da Argentina à procura do Messi para o tal endosso. O esférico novamente para a seleção argentina. Mas a turma cabo-verdiana está toda atrás da linha da bola. Vai conseguindo suster. Vai tentando tapar os caminhos. Vai ser assim, amigo ouvinte. Vamos ter que sofrer muito. Vamos ter que acreditar também. Para já, já estamos com 11 minutos decorridos neste primeiro tempo. 0 a 0 no marcador. Na bola está no guarda-redes Martínez Emiliano. Está fora da sua grande área. Recebe, já pontapeou para onde a seleção da Argentina vai tentar novamente outro ataque. A bola está ali na zona do miolo. Vai haver um pontapé por intermédio de quem? Lisandro Martínez. O xérico lado contrário. Olha, Cabo Verde tem que tirar agora perigosamente novamente. A corte impecável da Turba Nacional. Tem que saber jogar naquela zona, de pé para pé, o esférico metido em profundidade, a Cabo Verde vai tentar lançar o seu contragolpe. Olha a Turma Nacional e ganha lançamento. Entrada também durinha. Bem-vindo, Neves.
0: Sim, sim, foi bastante, ou aparentemente foi aparatosa a entrada, mas eu penso que o auxiliar aí do senhor Dri Fischer assinalou o lançamento. Já cobrado, de resto.
1: Carlos Duarte, quem foi tocado. A bola de pico para Dinei. Dinei, continuando com o esférico, vai meter em profundidade à procura do capitão Rian, mas a bola com força, ainda foi lá também o nosso jogador Nuno da Costa, mas a bola a chegar ao guarda-redes Martínez Emiliano. 0 a 0 no marcador. Estamos nesta altura com 12 minutos decorridos neste primeiro tempo. A bola vai rolando neste tapete aqui em Miami. O esférico para a seleção da Argentina. Amigos ouvintes, vamos acreditar, já estamos com 12 minutinhos, a seleção a conseguir dar uma boa resposta nos minutos iniciais. Para já, não estamos com aquela Argentina mandona no jogo, oxalá isso continue, mas sabemos que todo cuidado é pouco e há que ter também muita cabeça fria para tentarmos jogar com tranquilidade e com certeza no passe. O esférico novamente para a seleção da Argentina, que sai pelo seu lado esquerdo. A bola vai para onde está um toque bem efetuado agora, mas Cabo Verde tem que limpar e consegue limpar a tentar o seu contragolpe, mas a bola vai novamente para uma zona onde está Lisandro Martínez. E fica com o esférico, entrega curto para onde está também o colega de Paula. A bola vem depois para o centro do terreno, de pé para pé outra vez, a seleção da Argentina. A bola vai para o Molina. Molina outra vez entregando curtinho. Olha, a seleção da Argentina a tentar trocar os olhos a Cabo Verde, mas Cabo Verde vai tendo algum espaço. Rodrigo de Paula recebe outra vez, vai continuando com o esférico, vai entregar para o seu setor recuado. Não há progressão por parte da seleção da Argentina. Muita bola, mas sem progressão. Novamente de Paula com o esférico entregando para o lado esquerdo, a bola chega, a promoção não pode haver centro, a Cabo Verde está com

0: seguir, a tapar os caminhos, novamente, Rodrigo de Paulo vai tentar o remate ou não, apenas fingiu, toca curto, vai ainda a seleção da Argentina, a tentar, por intermédio de Lisandro, a jogar naquela zona do terreno, entrega curto, recebe, a bola vai novamente para uma zona onde está a Cabo Verde a tapar, a conseguir muito bem a seleção nacional, a ficar outra vez com os caminhos tapados, mas a seleção da Argentina vai tendo muita bola agora de forma perigosa, olha metida ali na grande área, perigosamente a seleção da Argentina, Cabo Verde vai ter de tirar, olha, bom tapé para fora, mate para fora, o Messi não se pode dar um palmo de terreno, este gênio da bola, o redondo enrolado vai para fora, lance muito perigoso para o último redondo da Cabo Verde, bem-vindo, lance perigosíssimo.
1: E foi preciso esperar um quarto de hora para se ver Lionel Messi. Ele recebeu de costas, rodopiou e rematou na passada. Remate cruzado, vozinha, ainda se esticou, mas a bola também não levava direção.
0: Sim, Cabo Verde joga com um forte coletivo. E o Messi a conseguir tirar agora da cartola uma jogada muito perigosa. Claramente que todo mundo sabe quem é Messi, mas Cabo Verde através do seu coletivo vai conseguindo a ter este resultado positivo. Já estamos com 16 minutos neste primeiro tempo, 0-0 no marcador. Vai ser um jogo para sofrermos, mas também para acreditarmos. Medo na Boca Verde, medo na Boca Verde. Vamos todos dizer isso, porque adoramos a nossa terra, uma terra que conquistou aquilo que tem com muito denodo, muita dedicação. É Cabo Verde, é nossa terra, Guentes das Águas. Olha a Argentina com a bola, vai jogando no seu setor recuado, o pontapé efetuado, a bola de Tiago Almada vai para o corredor central, a tentar outra vez a Argentina puxar o jogo para o lado esquerdo, Lisandro a conseguir bater, o Redondo vai para uma zona perigosa, Cabo Verde tem ali vários jogadores, mas a Argentina vai conseguindo criar espaços ainda do lado esquerdo, a tentar o rodopio para o pontapé, Cabo Verde a conseguir tirar e o árbitro vem contraindicar que não há falta, vai indicar que há falta. Pronto, o árbitro do encontro a indicar que há falta numa zona perigosa. Bem-vindo.
1: A falta foi cometida por Jovane Cabral, ele que não concorda, fica a esbracejar, mas atenção que devemos evitar o tanto quanto possível, é certo? Faltas nessa direção, nessa região, muito já a 2-3 metros da grande área, porque os argentinos são muito perigosos e já há Lionel Messi a pegar na bola. Vamos esperar que não leve perigo à baliza do Rosinha.
0: Quando já temos 16 minutos neste primeiro tempo, é um livre perigoso para o nosso último reduto. Messi vai tomar o balanço, vários jogadores ali próximos do esférico, toda a seleção nacional atrás da linha da bola, o Vozinha vai dando instruções, vai dando indicações para os seus colegas de equipa, vai chamando para que a barreira fique compacta. Messi vai ficando ali com a bola e certamente que irá pontapear. O número 10 da seleção da Argentina, o capitão de equipa, ele vai ficando ali, fazendo a sua concentração. O Rosinha está do outro lado. O Figa Canhota. É a primeira Figa Canhota desta noite em Cabo Verde. Figa Canhota Messi. Vai pontapear. Este craque do futebol mundial. Vamos a ver o que sairá dali. Messi vai tomar balanço. Já estamos com 17 minutos neste primeiro tempo. É uma barreira compacta. Aliás, jogadores de Cabo Verde todos atrás da linha da bola. Messi bateu. Ganha! Rosinha. Esta é minha, ninguém me tira. Vozinha já recebeu, já pontapeou longo. E foi a vez dos caverdianos fazerem ouvir. Aqui no estádio, Adilson. Bem-vindo, o que é que podes adiantar?
1: Mate sem muita força, Vozinha controlou, segurou e quis de pronto lançar o ataque para Cabo Verde. É a primeira intervenção de Josimar Dias, este quarentão Vozinha, que vai dando o que falar nesta Copa do Mundo. Atenção à Argentina.
0: 18 minutos, Vozinha! Impecável novamente, Vozinha! Olha a Vozinha fazer outra defesa difícil! quando tinha ali pela frente. Mais um lance perigosíssimo.
1: Precisamente tinha para a frente Messi, é um cruzamento da direita, muito perigoso, é um passe à procura da entrada, a solicitar a entrada de Messi, Vozinha a chegar em primeiro lugar e agora uma finta a Lautaro Martínez, mas atenção que agora um passe aí no zona, na zona do miolo poderia ser perigoso, mas quem vai com perigo é Cabo Verde.
0: Sidney recebe, vai ficando com a bola, vai a bola para o mundo da zona onde tenta sair também o jogador de Cabo Verde, Silvano Moreira, mas consegue ganhar a bola Argentina. Há momentos o nosso guarda-redes outra vez evitar o pior perante Messi. Messi já surgiu por duas vezes em situação privilegiada. Temos que ter alguma atenção. É o segundo aviso, Vozinha também no caminho da bola. 20 minutos decorridos neste primeiro tempo. 0 a 0 marcador, Argentina com mais bola, Cabo Verde na expectativa e tentando o contragolpe. Tinha que ser assim, sabemos as armas que temos, sabemos do coletivo e vamos ter que sofrer para depois tentar ferir o adversário, como disse o Bobiça, o selecionador nacional. Já estamos com 20 minutos neste primeiro tempo, 0 a 0 marcador, Messi com bola, entregando o curtinho, a bola metida do lado esquerdo, olha a Argentina, vai tentar o centro, novamente para o Nacional e pode agora lançar rapidamente o seu contragolpe. Olha Cabo Verde, olha a Pina, continua com o esférico do lado direito, vai levando o seu esforço agora demais, depois entregando para onde está a Rian, tem que recuar novamente para o corredor central, a bola chega a Giovane, rodopia, vai entregar curto não, apenas fingiu, continua com a bola, vai agora soltar para o lado esquerdo onde está o Sidney, a Sidney recebe com o seu pé esquerdo, o adversário ali próximo com o pé direito, vai recuar e a bola a chegar ao Deroy, a Deroy entregando novamente para Cabo Verde, a Cabo Verde com bola, agora Argentina recuada, a Cabo Verde tem um esférico, Kevin vai recuar por onde está Pico, olha Cabo Verde trocando a bola em Dinei, Dinei entregando curtinho para onde está a receber o Deroy, Deroy novamente para Dinei, Dinei entregando curtinho para onde está o nosso Pico, a Pico vai tocar para o lado direito, a Rian a fazer uma finta, vai fugindo o capitão a meter para o lado esquerdo, muito bem, e não chegar agora o Sidney Lopes, bem-vindo Cabo Verde, por um sentido a seleção da Argentina.
1: É pena que o passe tivesse sido feito com alguma força a mais, Sidney Cabral não conseguiu recolher, porque se conseguisse poderia criar muito perigo à baliza de Martínez.
0: Bem, uma coisa é certa, não há equipas imbatíveis no mundo. Não há seleções imbatíveis no mundo. O futebol é o futebol. Cabo Verde a demonstrar agora uma boa troca de bola, permutas e uma equipa com o seu coletivo a funcionar. A bola está em Pico, a Pico vai recuar, a bola a chegar a uma zona onde está a Giovane entregando curtinho, vai a bola outra vez para onde está a receber o Deroy, a Deroy vai dar mais para o centro do terreno, novamente a bola recuada, vai para Dinei, a Dinei a rolar para o lado contrário para Pico, algum espaço para percorrer. A bola batida, agora mal, não entendeu o capitão Rian. A Argentina fica com a bola com 22 minutos neste primeiro tempo, com 0 a 0 no marcador. Cabo Verde a tirar no primeiro momento, mas depois a bola vai para a Argentina, ainda de forma perigosa, muito bem impecável. Olha, olha o Kevin Pina. E agora uma entrada dura. Entrada feia sobre o nosso jogador da Costa. A Cabo Verde continua com a bola. Vai tentar lançar o seu contra-ataque. Agora temporiza o esférico tocado curto para onde está o jogador que é o Steven Moreira. A bola está ainda do lado direito. Vai Rian recuar para onde está Pico. A Pico com a menina bonita controlada. Entregando para o número 14. É que é o Deroy Duarte. O redondo a chegar a uma zona onde está Giovane. A Giovane entregando para Sidney. A Sidney vai tentar fazer um bonito agora, mal.
1: Agora perdeu sem fintas o Sidney Cabral. Está um bocadinho discreto neste seu regresso à titularidade.
0: Sim, temos que continuar com a nossa arma. A nossa arma é o coletivo. É o coletivo que tem que funcionar. Messi agora procurando algum espaço do lado esquerdo, passa para o adversário, mas depois vai haver corte da turma nacional e vai jogar no setor recuado. Não empurra de qualquer forma, troca a bola. O redondo está em Deroy. Deroy recua para Sidney. Cuidado agora. Deroy acreditar e depois aponta pior. O esférico para uma zona onde a falta, o árbitro apita. A falta sobre o Nuno da Costa. Cabo Verde agora vai jogando com personalidade.
2: Romero que agarrou ostensivamente o Nuno da Costa, mas Cabo Verde já perdeu a bola.
0: E com 23 minutos neste primeiro tempo, continuamos com este Nuno no placar. A bola está na seleção da Argentina, bola batida, a conseguir tirar Dinei. Vai haver lançamento para a seleção da Argentina, a tentar chegar o Sidney, mas a não conseguir. A bola vai para fora, a lançamento, a pingote para o Molina.
2: E vamos ter a tempo para pausa no jogo para que os jogadores possam refrescar-se os primeiros 25 minutos. Minutos da partida e vai dando este 0-0 entre Cabo Verde e Argentina.
3: Estamos a acompanhar também a boleia da Rádio Nacional de Cabo Verde, este encontro entre Cabo Verde e a Argentina, para já 0-0 no marcador. Relato do Moisés Évora, a reportagem do Bem-vindo Neves, 16º final do Campeonato do Mundo, para já 0-0 no marcador. Os Tubarões Azuis não param de surpreender, têm tido até alguns momentos de boa qualidade de bola a nível coletivo, envolvendo vários jogadores. Tem depois claudicado ali no último passe, mas para já não permitiram, à exceção de um remate cruzado, mas apenas um de Lionel Messi, que saiu ao lado, qualquer chance de golo à formação argentina. Recordo que quem vencer esta partida vai defrontar o Egito nos oitavos de final, a formação do Norte de África, que já hoje venceu a equipa da Austrália no desempate por penaltis após o 1-1 depois do prolongamento. Vamos voltar a colar com a Rádio Nacional de Cabo Verde. Moisés Évora e Bem-vindo Neves estão em Miami a trazer-nos tudo aquilo que se passa neste Cabo Verde Argentina. Estamos nessa pausa para a hidratação.
2: Como estou a 2-3 metros do banco dos suplentes, tenho este privilégio de ver os jogadores aqui em conversa uns com os outros, de muito perto. Há momentos, vozinha, como um verdadeiro líder, conversava de forma mais efusiva com Sidney Cabral, como que a pedir mais concentração, mais garra e confiança naquele corredor esquerdo. Ele que há momentos teve uma desconcentração, tentou uma finta e a bola perdeu-se pela linha lateral. Continua aqui a ver Pico em conversa animada com Logan Costa. Logan Costa, que até se lesionar com gravidade, era titularíssimo no eixo da defesa com Pico. Esteve cerca de 10 meses lesionado no joelho, perdeu essa titularidade para Dinei, que soube aproveitar e vai sendo um dos melhores defesas, neste caso defesa central, desta Copa. Tudo a postos para retomarmos esta segunda parte. Faltam 35 segundos para a Copa.
0: Bem, e o técnico Scaloni já levantou do banco, retificando posições, porque a seleção nacional já demonstrou também que sabe trocar bem a bola e já criou desequilíbrios. Faltaram os últimos 20 metros, mas Cabo Verde já demonstrou também que tem bom toque de bola, que tem uns jogadores que estão cá para dignificar o país e estão a fazer algo de transcendente para o nosso querido país.
2: É lançamento, o jogo vai ser retomado com o lançamento a ser efetuado por Molina.
0: Molina com a bola vai fazer o lançamento. Anuriel Molina vai fazer o pingote, já entregou o curto, a bola novamente para a zona de ataque da seleção da Argentina, a regressar ainda aquela zona do terreno. Cabo Verde agora não conseguir chegar no primeiro momento, a bola outra vez como bem gosta a Argentina, de pé para pé, depois o recuo, onde está o Lisandro, que é o Martínez, continuando com o esférico, vai à procura de um colega melhor posicionado, tem que tocar para o lado direito, porque não há espaço. A seleção da Argentina com dificuldades de penetrar. Nuriel Molina, outra vez com a bola, a pisar o redondo, vai recuar. O redondo, outra vez, para a seleção da Argentina, a tentar a sair com a bola controlada perigosamente. Messi, golo! Marca Messi! Marca Argentina aos 28 minutos deste primeiro tempo. Não há dúvida que ele é o perigo número um. E a conseguir receber uma bola, desmarcou-se rapidamente para o lado direito e a bater o guarda-redes Vozinha. Quando estamos com 28 minutos neste primeiro tempo, bem-vindo a golo da Argentina.
2: Não se pode dar um palmo de terreno ao astro argentino Lionel Messi. Penso que, e ainda há momentos falava de Dinei Borges, que está a fazer um grande campeonato do mundo, hesitou na, se ia, se atacava ou não aquela bola pelo alto, não foi, e foi cair redondinha, a bola foi cair redondinha nos pés do camisola 10 da Argentina e na cara de Vozinha, atirou sem hipóteses. Uma pausa que não fez bem à seleção de Cabo Verde, logo na retoma, no retomar da partida, sofreu golo marcado por Lionel Messi.
0: Sim, já estamos com 30 minutos neste primeiro tempo. Argentina está na frente, vencer por 1-0. Golo de Messi, a conseguir então o astro argentino marcar. Nosso guarda-redes batido, a bola está em Dinei. Agora os argentinos vão puxando para as suas cores com mais força, mas o jogo está ainda na sua alvorada e Cabo Verde já demonstrou em outros momentos que sabe contornar, que sabe contornar as dificuldades. Amigos ouvintes, o jogo ainda tem muito para percorrer. Vamos continuar com a nossa fé, com a nossa crença, com o nosso orgulho, com o nosso querer. É Cabo Verde, é a nossa terra. A minha dor na boca, Cabo Verde. Vamos continuar com esta mensagem positiva. Vence a Argentina por 1-0. A bola está em Dinei Duarte. Dinei Duarte vai recuar. Para onde está Dinei? Dinei agora tem que tocar rapidamente. A bola vai para Vina, entregando para o lado direito, onde recebe também Pico. A Pico mete para uma zona onde Cabo Verde tentar sair, a não conseguir, vai no intento ver um pontapé por intermédio de Herói. E a bola chegar ao guarda-redes Martínez Emiliano. Toca curto. Argentina vai vencendo por 1-0. Já estamos com 30 minutos neste primeiro tempo. Messi teve uma nesga do terreno e demonstrou aquilo que vale. É um jogador realmente fabuloso. Temos que reconhecer que é um jogador de um outro planeta. A bola para uma zona onde Cabo Verde vai tentar agora tapar os caminhos outra vez, atrás da linha da bola. Argentina trocando o esférico para o corredor central agora de bola. Vai ter que recuar outra vez. A bola ainda para uma zona onde está Lisandro Martínez, continuando com o esférico, vem para o lado contrário. Olha a seleção da Argentina a tocar para onde vai tentar ganhar. Messi a perder para onde está João Cabral. Pode lançar João Cabral agora o contra-ataque da Cabo Verde. Tem que soltar rapidamente a bola. O árbitro indica que foi empurrado. Foi empurrado o Giovane, ali mesmo junto onde estás. Bem-vindo.
2: Há momento fez um grande desarme a Messi, depois partiu para a contra-ofensiva, mas acabou por sofrer esta falta. Joga Kevin Pina.
0: Tocou rapidamente para Dinei Duarte. Dinei vai tocar para o lado esquerdo, onde está Sidney. A Sidney vai continuando com o esférico, agora com o seu pé direito, levanta, a bola vai para fora. Tentar surpreender o guarda-redes Martínez Emiliano, mas a bola vai para fora. Tiro de rede para a seleção da Argentina.
2: O primeiro remate de Cabo Verde, um cruzamento, remate de Sidney Cabral. Me parece pouco confiante nesta primeira meia hora o Sidney Cabral. Ele que viu duas cartolinas amarelas, uma contra a Espanha, outra contra o Uruguai, ficou de fora diante da Arábia Saudita, mas parece-me que falta-lhe hoje um pouco mais de confiança.
0: Argentina com bola. O Xarico vai para o lado direito, o redondo ainda para a seleção da Argentina e a bola sempre passa pelos pés de Messi. A conseguir recuar, vai a seleção da Argentina a tentar outra vez o ataque. O Xarico está ali na zona do miolo. A Cabo Verde está atrás da linha da bola novamente. Messi vai tentar fugir, entrega para o lado direito, onde está o Molina. Molina entregando outra vez para a zona de remate, toques curtos. Cabo Verde a conseguir tirar. Olha, Jovane, lança rapidamente para onde vai haver um toque ali no Costa, continuou com a bola, ainda Jovane deve soltar, vai tentar ganhar, o árbitro do encontro indicar que há falta ou não? Ficou a pedir falta a seleção nacional,
4: o árbitro,
0: manda jogar ou não?
4: Sim, sim, manda jogar.
0: Manda jogar. Ficou a pedir falta cá, Verdade, na zona do Miolo. 1-0, vence a Argentina. Estamos neste momento com 33 minutos neste primeiro tempo. 33 minutos quadrados do primeiro tempo. Messi já marcou, vai vencendo por 1-0. Mas ainda há muita história para contar nesta partida. Acreditamos que Cabo Verde também poderá ainda dizer algo. Falta muito tempo. Falta muito tempo contra o Uruguai também. Estivemos em desvantagem e depois conseguimos o empate. A bola para a Argentina vai agora tendo muito esférico, a seleção alvio-celeste, o esférico com ponta-piada com força vai para fora, bola batida com força mas vai para fora. Messi agora não gostou do passo do seu colega, a bola foi para muito longe, foi para fora e o lançamento para a turma nacional. Arremesso de linha lateral quando já estamos com 34 minutos decorridos neste primeiro tempo. Argentina vai vencendo por 1-0. É lançamento para Cabo Verde, lançamento para a turma nacional. É o quarto jogo nesta Copa do Mundo. A bola está no setor recuado da turma nacional. Agora o passe não sai bem. Não sai bem. Vai para onde estão apenas os jogadores da Argentina, o Nuriel Molina. Vai ficando com o esférico, vai tocar curto, a bola outra vez de pé para pé, tenta às vezes a fazer um jogo de paciência, a seleção da Argentina, com os seus jogadores, a flor do relevado de pé para pé, tentando encontrar caminhos para a baliza e depois para tentar encontrar caminhos para Messi, a tentar resolver. Já aconteceu assim uma vez, esperemos que não aconteça mais durante esta partida. 35 minutos já estão calcados neste primeiro tempo, 1-0 para a seleção da Argentina, bola do lado esquerdo, a seleção da Argentina quando não com o esférico, vai haver centro ou não? Ainda não há centro, ainda Rodrigo de Paul vai tentando jogar, vai recuar, olha a seleção da Argentina ainda com o esférico, ali no seu setor mais recuado tem que encontrar algum toque para o lado direito, mas Cabo Verde fica a pedir a deslocação e o árbitro indica mesmo, indica que há deslocação, há fora de jogo.
4: Estava Molina adiantado e um dos assistentes, o senhor Michael Barnwijan, a levantar a bandeirola, joga Cabo Verde com Sidney.
0: Sacou para onde está o Dinei. Dinei Lopes recebe, entregando para Pico. A Pico para o lado direito. A seleção nacional a tentar de pé para pé também chegar com o propósito. O esférico vem para o Kevin Pina. A Kevin Pina vai a tocar curto novamente para onde está a turma nacional, ainda recuada, ainda no seu meio campo. Vai tentando subir no terreno para o Dinei, entregando para Sidney. A Sidney vai tocar mais para trás, para onde está a receber novamente também o Dinei. A Dinei entregando para Silvano Moreira. A bola para Ria Mendes, tem que recuar. Recuou, vai a turma nacional a conseguir tocar também para o lado esquerdo, Pina, a Kevin Pina já recuou, a bola levantada em profundidade, mas passa por todo mundo e o árbitro do encontro indicar que a bola terá saído mesmo. Lançamento para a turma nacional a conseguir ganhar o pingote ou não? Ganha sim senhor, é o jogador, o Steven Moreira, é quem vai fazer o lançamento. Já conseguiu recuar para Pico. A Pico curto para Vozinha. Vozinha entregando para Dinei. A Dinei entregando para onde está o Sidney. A Sidney recebe. Ou entrega novamente para o Dinei. A Dinei novamente para Pico. A Cabo Verde sem progressão. A Pico vai meter para a zona do miolo. Onde está a receber o Deroy Duarte. A Deroy Duarte a conseguir tocar a bola nas alturas. Cabo Verde a subir. Olha, mais um lance ali junto da grande área. Vamos acreditar. A bola ali na grande área, mas mal o centro para fora, nem o centro nem remate agora por intermédio do Sidney, aliás do Steven Moreira. A Steven podia ter feito melhor agora neste lance, bem-vindo.
4: Sim, sim, tinha aí muita pouca possibilidade de avançar, mas já à limite conseguiu espaço e tinha espaço para fazer um melhor cruzamento, a bola saiu muito transfiada.
0: Um centro nem remate, bola muito longe do alvo. Argentina outra vez com bola. Vamos acreditar, amigo ouvinte, com a Espanha também foi assim, muita bola por parte da Espanha, mas conseguimos um resultado positivo, só que da outra vez foi o nulo no placar, agora vamos ter mesmo que marcar, vamos ter que marcar, e por que não? Vamos acreditar que é possível marcar, lançamento para Sidney, recebe o Dinei com o seu pé direito, entrega curto por onde está o Pico, a Pico com a bola, pisa o redondo, vai para o corredor central, para cá Campina, a Campina com dois adversários ali próximos, a continuar com a esfera controlada, a bola para onde está também o Rian, consegue recuar para a zona do miolo, a Cabo Verde tem que meter, agora muito bem, a conseguir algum espaço, a esférico vai novamente para o lado direito, onde está a receber o nosso capitão Rian, tem que recuar outra vez, a bola está em Campina, entregando para o corredor central, a turma nacional a tentar sair, vai a conseguir Campina ganhar a segunda bola, a meter, a por onde está o Jovane, a Jovane vai rematar, não, boa bola ali na grande área, mas um centro muito largo, o Sidney entregando, olha para Rian, Rian a meter para o corte da seleção da Argentina, mas Cabo Verde a dar mostras que quer também subir no terreno, e agora há um corte para o Tribunal Nacional, mas há falta, bem-vindo.
2: Falta para a Argentina, é apenas já segunda falta cometida por Cabo Verde neste jogo contra três da Argentina, mas há momentos, penso que foi o Steven Moreira, poderia inclusive ter optado pelo remate, hesitou e perdeu-se uma boa oportunidade para Cabo Verde alvejar a baliza da Argentina.
0: Sim, podemos tentar a meia distância. A Cabo Verde já conseguiu subir no terreno, mas ainda o guarda-redes Molina não foi, digamos assim, incomodado da melhor forma, ou da pior forma para ele. O esférico está novamente na seleção da Argentina. A Cabo Verde já mostrou que consegue subir no terreno também, com bom toque de bola, com boas permutas e com boa troca de bola. 1-0 no marcador. Agora, a Turma Nacional tem que saber, neste momento, que é complicado. Agora, dar espaço quando estamos a pouco tempo do intervalo, estamos com 41 minutos escoados neste primeiro tempo, a seleção da Argentina outra vez com o ataque, a bola vai para Molina no lado direito a tentar ainda encontrar algum caminho, a Cabo Verde tapa o redondo, vai ser recuado, o esférico outra vez para a seleção da Argentina, quando não consegue penetrar, fica com a bola ali na zona intermediária, olha a seleção da Argentina, de bola vai tentar meter, mas o esférico ainda para a Argentina, do lado esquerdo Messi tentar entrar e há falta, o árbitro apita. O árbitro do encontro indicar agora que há falta. Bem-vindo, nesta altura 1-0, mas Cabo Verde tem estado com uma postura muito digna perante a seleção campeã do mundo.
2: Claro, claro, não obstante aquele golo sofrido ao minuto 27, mas Cabo Verde tem se batido bem diante da campeã do mundo, está a aguentar-se bem e com algumas saídas que com o melhor critério poderia já ter, atenção que agora é um lance perigoso.
0: Bonito, Giovanni, passar por o Rosário, entregando agora mal. O último passo às vezes é que não sai nas melhores condições. Giovanni agora conseguir fazer um bonito, mas depois não conseguir soltar da melhor forma. Para uma zona onde a Cabo Verde poderia ficar de caras para a baliza e fazer um bom remate. É livre. Ainda dentro do meio campo da seleção da Argentina. Temos subido no terreno, mas faltam os últimos metros. Oxalá consigamos 41 minutos neste primeiro tempo. Mas para já, 1% que nos deram. Oxalá esse 1% fique mesmo na conversa, porque a Cabo Verde está aqui até este momento a conseguir fazer com que a seleção da Argentina tenha a cautela e tenha também alguma atenção, porque já conseguimos trocar bem a bola. O esférico vai para a zona do miolo a tentar ainda ganhar Cabo Verde, a conseguir em falta o árbitro apita. Indicar que é mais uma falta, é mais um livre. O Sidney tem que ter algum cuidado. Agora a bola batida, Cabo Verde não pode virar as, não virar as costas para a bola. A bola foi pontapeada de imediato, o guarda-redes vozinha a conseguir ficar com o redondo e foi tocado.
2: Foi tocado por Lautaro Martínez. Vamos ver, mas
4: Rosinha agora parece que fez algum teatro, mas já se levantou.
0: Bola para a zona recuada de Cabo Verde. O esférico vai para uma zona onde quem pontapeia é Dinei. Dinei entregando depois para a Rosinha. Abertura para o lado direito. Com a seleção, com o esférico, o redondo pontapeado com força, mas agora mal vai para fora. A Pico a tentar apanhar em corrida. O Riamas, a bola com força vai para fora. É mais um lançamento. É mais um pingote para a seleção da Argentina. Já estamos nesta altura com 43 minutos no primeiro tempo. 43 minutinhos no primeiro tempo. Com este 1-0 para a seleção da Argentina. A Cabo Verde nesta altura está em desvantagem. Mas ainda há muito jogo. É claro que a seleção da Argentina é uma seleção poderosa. Mas estamos a dar luta. Estamos na refrega. Estamos na luta e estamos acreditando. O futebol é isso mesmo. Faltam ainda os 45 minutos da etapa complementar e faltam ainda os minutos finais deste primeiro tempo. Agora temos é que ter cuidado para não sofrermos de um golo antes do intervalo, porque agora seria muito complicado para a turma nacional. Uma desvantagem de 2 golos. A Argentina vai tentando agora rapidamente de pé para pé. O esférico outra vez recuado. É sempre assim. Quando não tem espaço, recua. Tenta chamar Cabo Verde. É a tática da seleção campeã do mundo. Nesta altura, jogando com Cabo Verde. Estamos então com este jogo importante. A bola pontapeada, Vozinha! Grande defesa da Vozinha! Insiste ainda a seleção da Argentina. Mourinho entregando curto para Messi. Vai a tentar furar. Está ali uma enrolhada por Tubarões. Consegue recuar novamente. O esférico vai para a seleção da Argentina, para a zona recuada. Vozinha agora a evitar o pior. Como já dissemos, não podemos sofrer um golo nesta altura. Bem-vindo, Vozinha, com uma enorme defesa mesmo no cair do pano deste primeiro tempo.
4: E foi um remate traiçoeiro, aquele remate que vai em direção ao solo e Vozinha a aplicar-se a impedir que a bola batesse no relvado antes de chegar então aquela bola e a afastar uma defesa bastante difícil. Atenção!
0: Agora mais um pontapé para a frente para o ataque da Argentina. A bola vai para fora. É tiro de vida para a seleção da Argentina.
4: Vamos ter mais 4 minutos.
0: Sim, vamos ter mais 4 minutinhos, tempo de
4: nesta
0: compensação. Foi o Enzo Fernandes quem fez aquele remate para Vozinha brilhar. Ele que tem brilhado neste campeonato do mundo. Bola nas alturas. A Cabo Verde agora também tem que ter alguma atenção com as bolas longas, sobretudo na precisão do passe. Mais 4 minutos. Faltam 4 minutos para o intervalo. Para já, se a gente continuar com cabeça fria, alguma coisa poderá ser mudada na etapa complementar. Temos é que ter muito cuidado nesta ponta final do primeiro tempo, porque há muito caudal atacante da seleção da Argentina. Vai tendo muita bola, Molina lado do direito, toca novamente curto, recebe outra vez, a Argentina com muita bola nesta altura, o público afeta a Argentina de pé agora, puxando pelas suas cores, oh Jesus Christ, lembrando-nos também, porque nos desse planeta, a bola está na seleção da Argentina, de pé para pé, olha Messi, vai tocando curto, muita bola ali no nosso meio campo, bola batida em profundidade, muito bem no corte, Cabo Verde pode lançar o contragolpe, mas não consegue, vai tentar sair e vai ter que sair mesmo, Cabo Verde a tentar sair a bola, mas para o novo corte Giovanni Cabral a tentar sair, agora a pressão grande por parte da seleção da Argentina, outra vez Cabo Verde a tentar ganhar, o árbitro a vida falta.
4: Falta do Messi sobre Sidney Cabral. Messi cumprimentar Sidney Cabral, ajuda-o a levantar-se. Momento em que revemos aquele remate que Vozinha teve de se aplicar para defender. A bola chegou mesmo a bater no solo antes de Vozinha afastar para um dos lados. Uma defesa dificílima.
0: Foi um pontapé do Enzo Fernandes. A bola novamente para Cabo Verde. A seleção nacional com o redondo. A bola recuada para onde está Dinei. Dinei toca para onde está a receber o Deroy Duarte. A Deroy Duarte está com a bola. O Cabo Verde e nós. A bola para o lado direito. Vai para onde está novamente o Pico. Subido no terreno. Entregando para o capitão. A bola vai para o lado direito ainda. Com o jogador do Turma Nacional, Lauro Duarte, a tentar um bonito, mas a não conseguir. A seleção da Argentina pode lançar agora o seu contragolo, porque a seleção nacional está muito subida. Vamos, felizmente, não consegue sair rapidamente, mas agora a bola está do lado direito, onde há algum espaço. Bola, no entanto, recuada novamente. Vai Messi receber, a tocar curto, e sempre que toca na bola é muito emocionado o capitão da seleção da Argentina. Outra vez com a bola, Messi, ali no centro do terreno, vai a tocar para o lado direito. Falta um minuto, mais coisa, um minuto e pouco para termos intervalo.
5: 40 segundos.
0: Sim, falta 40 segundos, oxalá o intervalo venha, porque nesta ponta final a Argentina está com muita bola, está com um forte caudal ofensivo. A Cabo Verde poderá ter ao intervalo também algum momento especial com o nosso mago egoísta, para tentarmos mudar alguma coisa nesta etapa complementar. Mas já o sabíamos, que era difícil, que era um jogo com muitos sentimentos, com muita emoção e com muito sofrimento.
4: Mas é por falar sempre. Bubista, é impressionante, não me canso de dizer, é impressionante a serenidade de Bubista, sempre de mãos nos bolsos, de pé, a acompanhar, sem esbracejar. E no momento em que o árbitro então apita para o intervalo, com este resultado, Cabo Verde vai perdendo 0-1 com a Argentina, mas falava de Bubista só para concluir o raciocínio. Muito sereno e muito simples, ele que se tem apresentado sempre de calças jeans, sapatilhas e camisa branca.
0: Não há dúvida que o Bubista é a serenidade em pessoa. Tempo de intervalo, Adilson. Argentina está na frente. Cabo Verde 0, Argentina 1. Vamos para a coordenação.
3: Saímos do estádio em Miami, numa altura na qual a equipa da Argentina está a vencer por 1-0 a seleção de Cabo Verde. Neste momento, o golo de Lionel Messi vai fazendo toda a diferença para a equipa da Argentina, que está na frente do marcador. A formação que é orientada por Lionel Scaloni acaba por conseguir esse golo através do camisola 10, que faz toda a diferença neste momento. Daqui a pouco teremos uma síntese de notícias com a jornalista Cláudia Almeida. Yeah.

0: Contamos com o Mundial de Futebol, vão ser 23 horas e 53 minutos, daqui a pouco vamos voltar a esse duelo entre Cabo Verde e a Argentina. Para já a Argentina está a vencer por 1-0 com o golo do Lionel Messi, mas para já, quando faltam, como dissemos, 7 minutos para a meia-noite, no continente e na Madeira, menos uma hora nos Açores. Vamos avançar para uma síntese de notícias, a edição é da jornalista Cláudia Almeida.
1: Incêndio em Setúbal. Esta noite, cerca de 300 bombeiros combatem as chamas numa zona de mato. Este incêndio começou há quase 10 horas, por volta das 2 da tarde. O vereador da Câmara, Paulo Maia, disse há pouco à Rádio Pública que o vento deu tréguas aos bombeiros nas últimas horas, mas as chamas chegaram perto de casas e algumas pessoas foram retiradas por precaução.
2: Nós tivemos o fogo numa proximidade das habitações da estrada Val da Rosa e na população da Morisca. Por precaução, as pessoas foram evacuadas das habitações. Foram poucas pessoas. E porquê? Porque poderia haver um golpe de vento e colocar em risco as pessoas, e isso é a nossa primeira preocupação. A intenção é que regressem ainda hoje às habitações.
1: Portugal está em situação de alerta por causa das altas temperaturas durante o dia e também durante a noite, pelo menos até segunda-feira. Os níveis de umidade no ar são muito baixos. O governo português decretou a situação de alerta e ativou-se também um mecanismo europeu de proteção civil para além dos acordos bilaterais de Portugal com Espanha e Marrocos, anunciou esta segunda-feira o chefe do governo português. A A25 foi uma autoestrada que esteve mais de 3 horas encerrada por causa do incêndio no distrito de Viseu, em Vozela, mas entretanto a autoestrada já reabriu. Nesta altura são mais de 1.100 os operacionais, com o apoio de mais de 350 veículos que combatem as chamas deste incêndio, que começou na madrugada de quarta-feira e propagou-se aos concelhos vizinhos também. Já entrou no distrito de Aveiro. Continua a ser a situação que mais preocupa a proteção civil em Portugal. Durante o dia, a Ministra da Saúde portuguesa também confirmou que nas últimas horas aumentou a procura pelos serviços de emergência médica por causa das altas temperaturas. A elevação do nível de risco para laranja prevê a adoção de medidas extraordinárias no Serviço Nacional de Saúde em Portugal, na gestão dos hospitais, incluindo o adiamento de atividade não urgente. No último balanço global das vítimas mortais dos sismos na Venezuela, as autoridades atualizam o número para 2.645 mortes, sendo que agora há 84 vítimas portuguesas ou lusodescendentes e 63 pessoas desta comunidade na Venezuela continuam desaparecidas. Os dois sismos ocorreram há 9 dias. O secretário de Estado das Comunidades Portuguesas anunciou na quarta-feira que 2 aviões da Força Aérea Portuguesa estão prontos para arrancar com ajuda humanitária para a Venezuela. Se não for antes, partem na próxima terça-feira.
0: Vamos assim de notícias, com a edição da jornalista Cláudia Almeida. Daqui a pouco vamos voltar ao estádio em Miami para acompanharmos a segunda parte desse Argentina 1, Cabo Verde 0. Para já penso que é possível irmos novamente até Santos ao contacto da jornalista Paula Borges. Paula, por aquilo que eu consigo perceber, em pano de fundo continua a festa, ainda que o resultado não seja o melhor para os cabo-verdianos, mas a festa já estava feita por si só, com a presença no Mundial e, claro, também a defrontar uma das mais cotadas seleções do planeta.
3: Ouço-te muito mal, João, porque está muito, muito barulho de festa. São já milhares as pessoas que aqui se concentram. Tive que ir ali resgatar o Tito, que dançava, esteve tão atento a esta primeira parte do jogo. Fui ali buscá-lo dentro, onde tem estado a acompanhar sempre de pé, olhos colados ao grande ecrã, este jogo. Como é que, um bocadinho de sofrimento, Cabo Verde a perder, mas nada ainda está decidido.
4: Cabo Verde está firme. Perder, sim, 1-0, mas Cabo Verde está firme. Cabo Verde não está a baixar a cabeça. Isso é muito bom. E eu estou confiante que Cabo Verde vai empatar. E depois mais um empate, depois vamos aos penaltis.
3: Tito Paris, uma das grandes vozes das ilhas, e também mais uma vez o povo de Cabo Verde a mostrar a sua força, a sua resiliência e o acreditar.
4: O povo de Cabo Verde é o oceano. As águas do oceano é Cabo Verde. somos nós, todos juntos. Não temos, as ilhas estão todos juntos. Uma só voz, um só povo, uma só bandeira, uma só nação e uma só nacional. Nós estamos aqui juntos. Nós estamos juntos para torcer para Tubarão Azul. Eu sou Cabo Verde. Força, força, povo cabo-verdiano, uma sociedade junto.
3: Tito Paris, a quem agradeço muito esta gentileza de vir aqui e vai estar sempre a torcer e a acreditar até ao último minuto, não é?
4: Cabo Verde, independentemente de hoje do resultado, já ganhamos, já estamos no mundo. Isso é importante. Já estamos no mundo, independentemente da nós estamos a jogar com um dos maiores seleções do mundo, que é a Argentina. Eu não estou a falar do Messi, estou a falar da seleção. E Cabo Verde também, as pessoas têm que entender. Cabo Verde tem lá grandes jogadores. E todos os jogadores também jogam no mundo. E estamos no mundo.
3: E a força do coletivo, Tito Paris, a trazer também a poesia das suas canções, mesmo aqui a ver o futebol, porque a vida é poesia para si.
4: Espada cinchonta boiana má, na meio de caminho norte a sul. Esse é o poema da Milka Spencer. Esse é o poema da Milka Spencer. E nós estamos juntos, ele tem razão. O oceano somos nós. As ilhas somos nós. Portanto, estamos aqui.
3: Muito obrigada, Tito Paris, que vai continuar de pé, muito calmo, a assistir a tudo. Houve aqui um pequeno apagão, dois pequenos apagões, mas rapidamente foi restabelecido.
4: Isso faz parte do nervosismo.
3: Exato, faz parte.
4: Não há problema nenhum. Cabo Verdeano é um povo junto, é um povo só, é um só povo, é um só bandeira, como já disse, e nós somos juntos. Estamos a torcer juntos para Cabo Verde.
3: Muito obrigada, Tito Paris, ao lado de Tito e com a bandeira de Cabo Verde, precisamente aqui bem amarrada por cima da sua t-shirt da Federação Cabo-Verdiana de Futebol, está o pugilista David Pina, uma bandeira, e é sempre bom recordar que é da autoria de um senhor de quase 100 anos, o primeiro arquiteto das ilhas, Gregório Lopes, que a Rádio RTP África teve a honra de entrevistar recentemente. Ele a explicar que o azul do céu e do mar estava nesta bandeira que também orgulhosamente o David traz consigo neste dia grande para o desporto, para o futebol, para o povo de Cabo Verde, nas ilhas e mais além, pelo mundo. Breve análise a esta primeira parte do jogo.
5: Eu acredito que estamos a jogar bem. É preciso sentir o jogo e deixar desenvolver. Os atletas estão bem preparados, estão confiantes. Dá para ver, o Messi não é o Messi que todo mundo tinha medo. Os jogadores conseguem marcar normalmente. Eu acredito que ainda o desfecho pode ser diferente. Estamos a perder 1-0 nesta primeira parte. Quando iniciar a segunda, eu acredito que podemos ter um resultado diferente.
3: O pugilista David Pina, a quem agradeço também a gentileza de estar aqui connosco. E sempre que um jogador cabo-verdiano toca na bola, é a festa aqui no Terrapleno de Santos. As pessoas aplaudem, há dança e muita, muita felicidade, muita alegria. É isso que os cabo-verdianos e os amigos de Cabo Verde e do futebol e da festa que é também a bola por todo o mundo aqui refletem nesta zona que está repleta neste momento.
0: Obrigado, Paulo Borges, em direto do Terrapleno de Santos. Ainda antes de começar a segunda parte, passo ainda rapidamente pela cidade da praia. Mais uma vez o contacto com o Carlos Santos. Carlos, como é que está aí o ambiente em tempo de intervalo?
6: João, uma vez mais, boa noite. Bom, algum arrefecimento depois do golo de Lionel Messi, mas mantém-se naturalmente a esperança dos cabo-verdianos, com quem vou falando. As pessoas vão-me dizendo que, bom, Cabo Verde tem argumentos para dar a volta ao texto, tem também potencialidades para, enfim, um empate no tempo regulamentar dos 90 minutos e, quem sabe, no prolongamento e depois nos penaltis, a vozinha acaba por resolver. Portanto, é este o sentimento, ainda nada está perdido, temos mais 45 minutos pela frente e as pessoas vão agora aproveitando este intervalo serenamente, enquanto há DJs, há música e vem aí uma segunda parte desta história que Cabo Verde pode ainda continuar a escrever, João.
0: Muito obrigado a Carlos Santos, em direto da cidade da Praia, a acompanhar também numa fanzão naquilo que é aquilo que também é o espírito cabo-verdiano no arquipélago, para este encontro diante da formação da Argentina. Daqui a pouco vamos voltar até Miami para seguirmos com o relato à boleia da Rádio Nacional de Cabo Verde, relato do Moisés Évora e também com a reportagem do Bem-vindo Neves. Recordo que já hoje tivemos a vitória do Egito após os penaltis diante da Austrália, 1-1, o resultado final após os 90 minutos e também após prolongamento. Depois foi a seleção africana, aquela que acabou por vencer e seguir para os oitavos de final. O adversário do Egito vai sair precisamente do jogo que estamos a acompanhar entre as seleções da Argentina e também de Cabo Verde. Os 16 avos de final deste Campeonato do Mundo vão ficar completos apenas esta madrugada. A partir das 2:30 da manhã, teremos mais uma seleção africana em ação, o Gana, orientado pelo português Carlos Queiroz, que vai defrontar a Colômbia, a seleção sul-americana, que curiosamente estava no grupo de Portugal e terminou no primeiro lugar.

0: desse mesmo grupo. Depois desse Colômbia-Gana, teremos já toda a definição dos oitavos de final deste Campeonato do Mundo, que arrancam em bom rigor já amanhã. Não para o Campeonato do Mundo, vamos apenas ter dois dias de paragem entre os oitavos e os quartos de final. Para já, aquilo que nós temos é ainda o desfecho dos 16avos e depois dos oitavos, sem que haja qualquer período de pausa. Os jogadores da Argentina já estão a entrar no relvado, vão-se seguir também os jogadores de Cabo Verde, e por isso vamos ligar a qualquer instante também à Rádio Nacional de Cabo Verde para acompanharmos a segunda parte deste duelo. Para já, Lionel Messi faz a diferença. Fica também esta nota antes de fixarmos nos Estados Unidos. Uma nota importante é que Lionel Messi marcou pelo oitavo encontro consecutivo em fases finais de campeonatos do mundo. Ele é o melhor marcador deste Mundial de 2026 e está de facto no momento soberbo que veio já do Mundial de 2022, que conquistou com a seleção argentina, e agora dá sequência com mais golos neste Mundial de 2026. Equipas em campo, a Argentina e também Cabo Verde. Os Tubarões Azuis acreditam que é possível reverter o resultado neste segundo tempo. Vamos então à boleia novamente da Rádio Nacional de Cabo Verde com o Moisés Évora e também com o Bem-vindo Neves, acreditando que a história possa ser bem diferente naquilo que resta desta partida. Vamos então colar à Rádio Nacional de Cabo Verde.
1: Venceu 4-2. Neste momento estamos com a Argentina a vencer Cabo Verde 1-0 ao intervalo, e logo à meia-noite e meia teremos o último jogo dos 16avos de final entre Colômbia e Gana, à meia-noite e meia de Cabo Verde. Amanhã iniciam os oitavos de final. Amanhã às 16 horas jogam Canadá-Marrocos, às 20 horas Paraguai-França. Amanhã é domingo. Também amanhã sábado, portanto amanhã sábado, dia 4, 16 horas Canadá-Marrocos, 20 horas Paraguai-França. Domingo, Brasil-Noruega, às 19 horas, e 20 horas Paraguai-França. Portanto, Brasil-Noruega e México-Inglaterra, assim, para domingo. Voltamos, sem mais demoras, ao Hard Rock. Segunda parte, Argentina, Cabo Verde. Moisés, bem-vindo.
2: Sim, já estamos com 28 segundos decorridos neste segundo tempo. Continuou o resultado feito no primeiro tempo. A seleção da Argentina vencer por 1-0. A Argentina, que tem a bola ali no seu setor recuado, vai jogando por intermédio de Martínez, entregando depois para onde corre também o jogador Almada, a conseguir tocar no redondo. O esférico ainda por parte da seleção da Argentina, lado direito, vai a tentar subir no terreno. Não, tem que recuar, porque a seleção nacional está toda com compacta. A bola está do lado esquerdo, vai para onde está a receber o jogador, que é Thiago Almada. Vai ainda entregar para onde corre o Enzo Fernandes. A bola outra vez no setor recuado da seleção da Argentina. A Cabo Verde outra vez atrás da linha da bola. Muita bola por parte da seleção da Argentina neste jogo, como já dissemos. Uma seleção que é a campeã do mundo. A Cabo Verde vai conseguindo tapar os caminhos e depois tentando lançar o seu contragolpe. A bola agora para uma zona onde o árbitro do encontro indicar que há lançamento para Cabo Verde. O esférico está em Deroy Duarte, recebe, entregando para Kevin Pina, novamente para o setor recuado da seleção de Cabo Verde, com o esférico a chegar a uma zona onde está a vozinha. Ali perto também tem o Pico, consegue soltar rapidamente o Pico. A Pico entregando para Rian, recuado. Rian vai ter que tocar para o Kevin Pina. A bola para onde há um toque rápido. Olha o Jovan de Costas para o adversário, consegue sair. A abertura perfeita para o lado direito. Ali vai Cabo Verde a conseguir. Steven Moreira, lado direito, a bola batida ali na grande área. Vai haver corte da seleção da Argentina. Lendoso, um passe açucarado. Lançamento já efetuado. O Pico com o esférico recebe, vai entregar para a zona do miolo onde está o Joan Cabral. A Cabo Verde a entrar agora bem nos minutos já escoados. A bola está do lado esquerdo, a bola metida, vai para fora e é canto para Cabo Verde. Bem-vindo. Estamos neste momento com 2 minutos. Cabo Verde a subir no terreno.
3: Cabo Verde a entrar bem nesta segunda parte. Há momentos foi um excelente cruzamento de Steven Moreira. O Nuno da Costa até poderia ter tentado o remate direto.

0: do lado direito, mas novamente a Sidney, porque ele joga com os dois pés.
1: Sidney vai bater com o seu pé direito, a bola já foi levantada, ganha altura, vários jogadores de Cabo Verde ali na zona de remate, a seleção da Argentina toda recuada, a Cabo Verde a querer mudar alguma coisa, pontapé também da lua para fora, Rian Mendes. Mais um pontapé no meio da rua. A bola vai para fora, tiro de rede. E está Jovane caído no relvado. Ele que há momentos protagonizou um pontapé violento. Agora também Jovane a ficar tocado, mas já está de pé para já nesta segunda parte da Seleção Nacional. A subir no terreno, a jogar ao ataque. Árbitro do encontro indicar que é nova falta para a Seleção de Cabo Verde. Nova falta. A bola para a Turma Nacional.
0: O esférico está no... Lautaro Martínez sobre Pico Lopes, um toquezinho nas costas suficiente para o camisola número 4 de Cabo Verde, o central, ficar fora do lance.
1: Olha que a Ventina entregando para Silver Moreira. Vai ter que recuar. A bola já foi pontapeada por meio do Pico. Vai Costa tentar ganhar, não conseguir. A bola chegar ao setor recuado da Argentina. Cabo Verde joga com maior rapidez de processos nesta etapa complementar. Estamos na alvorada do segundo tempo. Estamos com 5 minutos. 1-0 vai vencendo a Argentina, mas Cabo Verde vai fazendo todo mundo sonhar. Vamos sonhar. Não sonha que é possível. Não acredita que não baixa a guarda nunca. Argentina é campeã do mundo, mas nós somos os campeões da humildade, somos os campeões da entrega e da dedicação. A bola para o lado contrário, a seleção da Argentina subir no terreno, vai ter que recuar outra vez, porque Cabo Verde está outra vez a resguardar a sua grande área. A bola ali na zona recuada, Cabo Verde a conseguir sair muito bem, Kevin Pina. Cabo Verde vai lançar o seu contragolpe agora, vai a bola para uma zona onde está o Deroy Duarte, recebe com o pé de fora, depois com o pé direito, entregando rápido para onde está o Jovane. Jovane faz rolar para o lado contrário. Cabo Verde vai jogando bem nesta etapa complementar. Cabo Verde vai trocando bem a bola. Falta aquele remato, falta aquele golito, falta aquele momento para gritarmos. Oxalá isso aconteça também. Não foi assim frente ao Uruguai. Estávamos em desvantagem e depois conseguimos mudar o rumo dos acontecimentos. Grande abraço também para todos quantos nos escutam em Portugal e pela África fora. É a rádio de Cabo Verde em todas as partes, trabalhando com amizade e simpatia. Não se pode deixar que Messi tenha bola em espaços, porque ele é perigosíssimo, já demonstrou. Até o Manésga do terreno fez uma leitura perfeita e marcou. A bola está no guarda-redes Martínez Emiliano. Estamos na etapa complementar com 7 minutos decorridos. A Argentina vai vencendo por 1-0. A bola está em Lisandro Martínez. Recebe com o pé de fora, depois entregando curtinho para Messi. Ele que é o número 10, é o autêntico vagabundo nesta equipa. A bola batida em profundidade, lance perigoso, vai para fora. Agora lance perigoso. Começa a conseguir encontrar o Molina subido. Bem-vindo. Um passe perigosíssimo. Felizmente não conseguiu controlar o Molina.
0: Excelente visão de jogo do capitão da Argentina, Messi, a desmarcar, a solicitar a entrada de Molina, mas felizmente para Cabo Verde o domínio não foi da melhor forma e a bola escapou-se pela linha final. Neste momento, Bobista manda para os aquecimentos três jogadores, o médio Jamiro Monteiro, Dailon Livramento, ponta de lança, e também igualmente avançado Hélio Varela, ele que já marcou aqui neste estádio.
1: Estamos carregando o minuto 8.
0: Foi naquela baliza para onde agora joga Cabo Verde.
1: Estamos com 8 minutos neste segundo tempo. 1-0 vence a Argentina, mas Cabo Verde já demonstrou nesta altura que pode ter argumentos também para marcar. A bola está em Rian. Rian vai tocar curtinho para o lado direito. A bola já foi batida. Steven, olha, mau controle e Cabo Verde pode bater. Agarra! Agarra Martínez! Emiliano, à vista o golo de Cabo Verde! À vista o golo da Turma Nacional! Cabo Verde com grandes chances agora! Bem-vindo, de herói encher o pé! Por pouco, a bola ia para o fundo da baliza!
0: Foi Laros Duarte, que remate, que estirada também de Emiliano Martínez. Eu já tinha dito, tradicionalmente os Tubarões Azuis jogam muito mais e marcam muito mais nas segundas.

0: partes e Cabo Verde já fez muito nestes primeiros minutos, já cerca de 8 minutos nesta segunda parte. Eu arriscaria a dizer até já fez mais que em toda a segunda parte. Isto promete.
1: Os tubarões só rendem no fim, os tubarões não rendem. Foi um remate violento de Laros Duarte, foi um remate, eu diria, em que o jogador acreditou e por pouco ia traindo o guarda-redes defensivo da Argentina, ia traindo o guarda-redes Molina, foi porque foi realmente um remate de ressaca, um remate perigosíssimo. Argentina já sentiu agora que Cabo Verde não chegou aqui para ser um patinho feio, nem para ser um menino bonito neste jogo. Chegou para disputar a partida. E a seleção da Argentina, outra vez com o esférico, temos que tomar cuidado agora, perigosamente. Tem que tirar Cabo Verde, tem que tirar agora, tem que tirar feio, não pode atirar agora com alguns toques perigosos, mas já não tem espaço. A seleção da Argentina, temos que conseguir alguma coisa ainda. Cabo Verde, vai haver pontapé. A bola batida, temos que saber agora tirar o esférico daquela zona perigosa. Ficamos muito tempo com a bola e o Redondo vai ser pontapeada para fora.
0: Arbitro Moisés, deixa-me dizer, é certo que sempre cria um grande calafrio em todos os cabo-verdianos, mas vozinha a jogar com os pés é um caso sério. Ele que está na liderança das estatísticas dos melhores guarda-redes deste Mundial a jogar com os pés.
1: Sim, Vozinha é um gigante, sem dúvida. A bola está no centro do terreno. A Turma Nacional atravessou o ataque. O esférico vai para Kevin Pina. Kevin Pina entregando curto para onde estava o Laros Duarte. Ainda a bola para o lado esquerdo. A Turma Nacional ainda à procura do ataque. Cabo Verde não se rende. Cabo Verde não se rende. Está aqui a disputar o jogo pelo jogo. Está a disputar o jogo pelo jogo. A bola está em pico. A pico entrega para o lado direito para Silvano Moreira. Silvano Moreira agora a perder algum espaço, mas vai ganhar depois. Na refrega, não há falta. A Steven Moreira a dar para onde está o nosso número 14, o Darío Duarte, continuando com o esférico. Cabo Verde, outra vez por Pina, recua para onde está o Dinei. Dinei, a abertura para o lado direito, o pico. Olhos nos olhos na seleção campeã do mundo. A meter para o lado direito, mas a bola ganha força, vai para fora.
0: Agora não se entenderam, não se entenderam. Pico Lopes e Nuno da Costa. Pico, a intenção era boa, solicitava a entrada de Nuno da Costa, mas este não compreendeu, não se fez a bola.
1: E marca 12 minutos neste segundo tempo. 12 minutinhos, Cabo Verde com uma outra perspicácia nesta etapa complementar. Estamos em desvantagem, mas vamos acreditar naquele golito, vamos acreditar naquele golito mágico que poderá relançar o jogo e poderá relançar os nossos sonhos. 1-0 vence a seleção campeã do mundo, a seleção que vai ficando com bola. A Argentina vai querer também repousar o jogo. Equipa matreira sabe que a seleção nacional quer outra vez o ataque e vai tentando. Olha o Cabo Verde, agora uma falta perigosa. É que a turma nacional saía a jogar e a seleção da Argentina a cometer falta. Cristiano Romero sobre o nosso jogador, o Laros Duarte. Bem-vindo, Argentina, agora a seleção também a cometer várias faltas.
0: Sim, claramente, e vai sendo a seleção mais faltosa neste jogo. 7 faltas cometidas contra 4 de Cabo Verde. Mas deixa-me dizer, Vozinha vai a todo o momento mexer. Substituição dupla, dupla substituição. Vão entrar, estão prontos Jamiro Monteiro, médio, e o avançado Dailon Livramento, o melhor marcador de Cabo Verde na fase de qualificação para este Mundial, mas que ainda não conseguiu marcar.
1: A jogar bem Cabo Verde neste segundo tempo. Temos futebol, temos seleção, temos equipa. Orgulho de todos os cabo-verdianos. Estamos aqui a mostrar à Argentina que sabemos jogar. Temos capacidade. Olha Cabo Verde à procura de algum espaço para rematar. Vai a bola a ser batida agora mal. Mas a turma nacional ia saindo e ganha pico a segunda bola. A Argentina não consegue sair. Steven Moreira com o Redondo entregando para o lado direito. Olha o Ria Mendes, a bola batida ali na grande área. Cabo Verde, golo, golo, golo. golo, golo, golo, golo, golo, golo, golo, golo.

0: Boca Verde, meu dono da Boca Verde. Oh, bem-vindo, que alegria! A seleção nacional marca! Marca um golo bonito! Entrou com tudo! Empata o jogo! A turma nacional! Estamos então com igualdade, uma bola, bem-vindo!
1: Pois é! Eu não tenho palavras. Deixe-me expressar na língua cabo-verdiana, no nosso crioulo. Oh, que gol bonito! Casta de coisa esse! Oh, que gol bonito! Forte golo bonito, minha gente! Mas que momento! Que momento! Ai, como somos privilegiados! Não tenho palavras.
0: E a seleção nacional a ser acarinhada agora! Sabe que tem uma seleção que sabe jogar a bola coesa, entrou com tudo nesta etapa complementar e já marcou o tento de igualdade. Eu tinha dito ao intervalo, meus amigos, isto ainda não acabou e falta muito para acabar. 15 minutos deste segundo tempo, igualdade na bola.
1: Deixa-me dizer, Moisés, que visão de jogo e que frieza da Ria Mendes. Recebe a bola, poderia cair na tentação de cruzar logo a primeira, para ver a entrada de Herói Duarte e faz um endosso para o remate de primeira de Herói Duarte. 26 anos, ele que nasceu nos Países Baixos, filho de pai de São Nicolau, e eu olhei para ele muito pertinho aqui e a suspirar fundo. Ele mesmo a dizer, se calhar, não estou a acreditar. É um momento que vai levar para a vida, marcar a Argentina.
0: Bem, não podemos deslumbrar agora com este golo, porque a Argentina ia pouco, por pouco ia fazendo. Moça, temos que ter frieza. A bola já foi pontapeada por Kevin Pina. Atira do setor recuado. Estamos de mata-mata. Estamos com esta igualdade a uma bola. A Cabo Verde conseguiu marcar. A conseguir por Herói Duarte. Golo bonito, bonito, bonito. Aqui no estádio de Miami. É Cabo Verde, é o nosso país. Mas que alegria transbordante. Estamos a bater o pé à seleção campeã do mundo, batemos o pé à Espanha, batemos o pé ao Uruguai, são uma maioria os adeptos. Olha cá, a Argentina agora perigosamente, grande vozinha, grande vozinha, vozinha, evitar o segundo golo de Messi, enorme vozinha, Messi isolado e vozinha a defender. Vozinha com a sua voz trovão a fazer-se ouvir mais uma vez aqui neste Mundial. Mas que defesa, uma defesa de handball.
1: E deixa-me dizer-te, Moisés, uma imagem que vi atrás da baliza de Vozinha quando Messi se isola. Há muitos argentinos que se levantaram praticamente a esperar o momento para gritar o gol da Argentina, mas vozinha enorme diante de Messi. Argentina que agora aproveita para fazer uma substituição.
0: Mas para já sim, Argentina. Argentina já mostrou, olha o canto perigoso, vozinha! Agarrar a dois tempos! A seleção da Argentina já sentiu o perigo, chamado a Cabo Verde. A turma nacional vai jogando, tem a bola, vai para o lado esquerdo. Ó Cabo Verde, ó Cabo Verde, ó Cabo Verde de nós. A bola está no nosso meio campo. Abertura para onde está o Kevin Pina. A Kevin Pina entrega curtinho. Para onde está a Rian. O capitão recua para Pico. E este do meio da rua para o guarda-redes Vozinha. Vozinha recebe com o seu pé direito. Já tocou curto. A bola bola está ali na zona recuada. Dinei vai levantar agora com algum perigo. Tem que ter cuidado o Dinei com aquelas bolas para o centro do terreno. O esférico vai para uma zona onde o árbitro indica que não há falta. A Argentina continua com a bola. Ficou a pedir falta a seleção nacional do lado direito. Quando já temos 20 minutos, 20 minutinhos quadros nesta etapa complementar. Com a bola agora por parte da Argentina, vai vir novo pontapé para o lado contrário, onde está a receber o Lisandro. Vai tentar fugir o Martínez, não tem espaço. Vai haver corte da turma cabardiana com uma enorme solidariedade. Toda a equipa a lutar com denudo e com dedicação. A seleção da Argentina, outra vez ao ataque. A bola metida para o lado contrário, a tentar sair o Medina, continuando com o esférico. A turma cabardiana toda atrás da linha da bola. Vai haver novo toque por intermédio de Enzo Fernandes. A bola vai outra vez ser tocada. Agora a Argentina com muita bola. Depois do golo de Cabo Verde, a turma nacional vai ficando fechada, vai aguentando e vai levantar agora para o meio campo adversário. Vai aguentando a seleção nacional. Já marcou. É o terceiro golo numa Copa do Mundo. Quando já temos 20 minutos de corridos. 20 minutos de corridos neste segundo tempo. Igualdade a uma bola. A seleção da Argentina vai jogando ali para o lado esquerdo. Vai tentar subir agora no terreno pelo corredor direito. A bola para Alexi McAllister. Abertura toda para a zona contrária. A Cabo Verde toda ela outra vez recuada. Mas que sofrimento, que sentimento. Temos que aguentar, amigos. Temos que saber aguentar. E depois a tentar lançar o contra-ataque. Olha a seleção nacional, uma montra aqui. A demonstrar ao mundo que um pequeno país que tem no arquipélago cerca de 500 mil pessoas e temos a nossa larga diáspora, mas que consegue bater o pé a qualquer um. A bola levantada em profundidade, a bola na grande área. Cabo Verde tem que tirar. A bola vai enrolada para fora. Tiro de rede. Scaloni está de pé e está com cara de poucos amigos. Cabo Verde vai mexer novamente.
1: Vai entrar Daniel Livramento e sai Laros Duarte, o irmão do autor do golo. Laros Duarte, camisola 15, sai e entra Jamiro primeiro e Nuno da Costa também vai ceder o seu lugar a Dailon Livramento. Troca por troca, sai o ponta de lança referência desta equipa neste jogo, Nuno da Costa, para a entrada de Dailon Livramento e no miolo saiu Laros Duarte para a entrada de Jamiro Montanha.
0: São as alterações de Bovista, que ainda quer mais alguma coisa. O Ista sabe também que o nosso número 10, o Jamiro, poderá ser um jogador importantíssimo, tirando alguma coisa da cartola. Para já estamos com este resultado, 1-1 no marcador. O relógio não para, o relógio vai marcando 23 minutos neste segundo tempo. Cabo Verde conseguiu igualdade nesta etapa complementar. Agora temos que ter cuidado, o Messi cair, o árbitro indica a falta. Puxado o árbitro do encontro a dar agora a cartolina amarela para Kevin Pina. Messi a cair, não, agora penso, livre muito perigoso.
1: Penso ter sido para o Jamiro Moisés. Ele praticamente foi na primeira.
0: Não, o Kevin Pina, como teu falta.
1: Kevin Pina.
0: Kevin Pina, era como teu falta.
1: Ok, vamos ver.
0: Cartolina amarela,
1: sim,
0: então.
1: Tens razão. Tens razão, é mesmo.
0: Kevin Pina. Tem amigos ouvintes.
1: O Jamiro me induziu em erro, foi lá logo ter com o árbitro, ficou a esbracejar, mas é Kevin Pina quem fez a falta. Vamos para o livre.
0: Sim, é Kevin Pina puxar autenticamente o Messi, é livre. Amigos ouvintes, ao Pico de Antónia, ao Vulcão de Fogo. Os outros que mais grandes, outro pedir para nós. Amigo ouvinte, acredite, faça uma oração. Faça uma oração, amigo ouvinte. Se Deus é por nós, quem será contra nós? Livre, Messi, bola contra a barreira. Caverde pode lançar o contragolpe. A turma nacional a tentar sair por intermédio de Jamiro, mas depois autenticamente abalroado. Vai a bola para o centro do terreiro. A seleção da Argentina continua com bola. Pode ficar com bola, desde que não haja progressão. A seleção nacional vai batendo o pé a esta poderosa seleção da Argentina. Uma igualdade a uma bola, marcou Messi no primeiro tempo. E na etapa complementar, de Herói Duarte, marcou um golo para uma enorme alegria de todos os cabardianos. Imagino no arquipélago e na nossa diáspora. Que lindo! E cuidado que ainda não acabou. Isto ainda não acabou, amigo ouvinte. Isto ainda não acabou. A bola está na zona recuada de Cabo Verde, a tentar soltar, não consegue. Vai num segundo momento. Olha a seleção da Argentina, novo corte de Cabo Verde. A bola pontapeada vai chegar a uma zona onde está o guarda-redes Martínez. Miliano a tocar para o lado direito. A bola vai ainda salpicada. Estamos aqui no mata-mata com tudo, porque queremos mais. A seleção de Cabo Verde acredita. Os argentinos vão ficando algo impacientes. A Argentina também ao ataque para o lado esquerdo. Olha, Cabo Verde tem que tentar atirar outra vez. Vamos com solidariedade e vamos conseguindo outra vez. Novo ataque, a bola pingada. Um corte impecável de Dinei. Cabo Verde a sacudir. Olha, a Argentina outra vez para uma zona onde Rian recuado. Vai tentar tocar. A Argentina agora rapidamente a trocar o esférico. A bola para onde está Martínez. A bola outra vez naquela zona do terreno onde o número 24, Enzo Fernandes, tenta fazer um bonito, entregando para o lado contrário. Vai também o jogador da seleção da Argentina a tentar sair com alguma profundidade, mas a bola tem que ser recuada. A não conseguir sair com a propósito. A não conseguir ir. Cabo Verde vai outra vez tapando os caminhos. A bola é lado esquerdo. Vai ter que tirar, Cabo Verde tem que tirar, porque o árbitro indica a nova falta. Ui, faltam aí poucos centímetros para a linha limite da grande área. Bem-vindo. Temos que tirar a bola rapidamente. Agora também o Messi a ser empurrado. É um livre perigosíssimo.
1: Sim, sim. A Argentina reagiu com muita cutilância ao golo sofrido. Claro que sentiu-se ferida no seu orgulho. É campeã do mundo. Está neste momento com 70 minutos, 71, empatado com o Cabo Verde. E o Cabo Verde agora tem de ter mais cabeça fria. É certo que não é fácil. Eu não estou lá dentro, mas imagino que não seja nada fácil. Mas um pouquinho mais de cabeça fria na hora de afastar a bola, porque agora foi muita hesitação e é mais um livre perigoso. É o terceiro. A terceira nunca será de vez. Já tivemos Lionel Messi com dois livres que não deram em nada. A terceira também não vai dar em nada.
0: Aí vamos a ver. Deus te ouça. O senhor é meu pastor, Ronaldo, me faltará. Messi bateu, grande Vozinha! Guarda-redes Vozinha com uma sapatada! E fica a chamar a atenção dos colegas do setor recuado. A bola é para o fundo da baliza. Vozinha foi lá, outra vez. Tem sido um herói nesta Copa do Mundo. Vozinha, mais um pontapé de Messi. Pontapé perigosíssimo, olha o canto. Olha o canto para a Argentina, bola levantada. E foge, todo mundo vai para fora. Aleluia! Graças a Deus, bola para fora. Oh, bem-vindo! Que emoção, que emoção, que emoção.
1: Que alívio agora. Há um par de minutos que a bola rondava a baliza da Vozinha e veio este pontapé de baliza para Cabo Verde em boa hora. Em boa hora, porque o árbitro manda as duas equipas para a pausa, para refrescamento. Recordando que na primeira parte foi na sequência da pausa. A Argentina tinha posse de bola, um lançamento e depois deu o engolo para a Argentina, mas agora na retoma Cabo Verde vai sair com bola pontapé de baliza. Mas que grande atitude, que grande segunda parte dos Tubarões Azuis. Deixe-me aproveitar porque há momentos com o jogo a decorrer e de forma tão, intensa, não pudemos falar das substituições na equipa da Argentina. Saíram Nicolas Gonzalez e, aliás, saíram Thiago Almada e Lautaro Martínez. Lautaro Martínez, que é um dos jogadores mais perigosos nesta formação da Argentina, mas passou praticamente despercebido na primeira parte. Ele saiu, tal como saiu também Nicolas, saiu Thiago Almada e Lautaro Martínez. Entraram Julian Álvarez e Nicolas Gonzalez.
0: Tivemos mais um momento para refrescamento. E oxalá não aconteça como aconteceu da outra vez. É que houve paragem de jogo e perdemos alguma concentração. Há que entrar com aquela concentração ao máximo. 30 minutos, amigo ouvinte. 30 minutos da etapa complementar. Cabo Verde 1, Argentina 1. Emoção a mais aqui neste estádio. É ver os cabo-verdianos com orgulho. É ver os cabo-verdianos com um sentimento muito especial. É o Mundial, Estados Unidos da América. Todo mundo está rendido aos Tubarões Azuis. Estes jogadores, esta equipa técnica, enfim, todo o staff passando pela Federação. É um trabalho enorme, há que tirar o chapéu. Independentemente daquilo que acontecer no que diz respeito à reta final do jogo, estamos com 30 minutos da etapa complementar e a seleção da Argentina está a ficar nervosa, está a ficar preocupada, porque este tubarão não é para brincadeira. Este tubarão consegue mergulhar e quando se pensa que está com problemas, reaparece com força, com fome, e foi assim na abertura desta etapa complementar.
1: Este marcou, tubarão tenta saber aguentar para no finalzinho aplicar a dentada fatal aos argentinos. Olha que bom que seria.
0: E é tiro de meta para o guarda-redes Vozinha. Enorme frente à Espanha. Outra vez enorme aqui em frente à Argentina. Ele foi também impecável nos outros dois encontros. Mas maior destaque até agora para os dois encontros. Vozinha, sempre especial. Olha, Jamiro com a bola a cair. O árbitro indica falta. Uau, uau, uau. Olha, falta para Kevin Pina. Ainda longe da linha limite da grande área. Mas o Kevin é explosivo. Tem um grande pontapé. E ele está lá, junto ao redondo, Jamiro a cair. Ulala, ó Kevin Pina. Já me dedicou de um mar de poesia. Intagosta dedicou a voz também. Algo maravilhoso. Tudo de bom para a boa vida, uma boa família, para bons amigos. E que o céu seja o teu limite. A ver, vamos, se é o Kevin Pina quem vai pontapear. Vai tomar balanço, Kevin Pina. Vai tomar balanço, mãos às ilhargas. Olha, Cabo Verde. Kevin Pina vai bater com o seu pé direito. Bateu, a bola vai para fora. Ela foi pontapeada agora sem direção. Bem-vindo.
1: Sim, Kevin Pina, julgo que pegou mal na bola, a bola foi rasteiro e muito desviado, mas deixa-me dizer, ao minuto 77, vou-te contar, meu caro Moisés, ao minuto 77, contra a atual campeã do mundo, a Argentina já cometeu 8 faltas contra 6 dos Tubarões Azuis. É bonito, não
0: é? É simplesmente maravilhoso. A bola está no setor recuado. Está no setor recuado da seleção da Argentina. A bola vai ser tocada para quem? Muita luta ali. Livramento com o adversário. E larga, não larga. E a bola, depois, a pontapeada. Cabo Verde a conseguir ganhar. Vai haver um toque ali de Rian. Rian a tentar meter. Vai a bola ainda para a Turba Nacional. Há sempre alguém da seleção de Cabo Verde a meter o pé. Ninguém foge. A luta. Está caído o jogador da seleção da Argentina. Está caído Enzo Fernandes.
1: Tem de ter cuidado. Cometeu uma falta, já o árbitro canadiano já foi lá conversar com ele, recordando que há momentos viu a cartolina amarela.
0: Agora com 34 minutos de corridos neste segundo tempo. Amigos ouvintes, estamos nesta altura com esta igualdade na seleção da Argentina com perigo. Cabo Verde tem que tirar e a conseguir tirar mesmo para fora. É uma seleção à semelhança de um povo. De um povo que labuta de manhã à noite. Todo mundo em
1: momento
0: Cabo Verde.
1: Para substituição, mais uma na equipa de Cabo Verde. Sai Rian Mendes. Foi dele a assistência açucarada para o golo de Cabo Verde, marcado por Deroy Duarte. Ele sai e dá o seu lugar ao tecnicista Willy Semedo. Mas também sai Jovan Cabral para entrar Hélio Varela. Hélio Varela, este nome diz alguma coisa, Moisés, aqui deste Hard Rock Stadium?
0: Diz muito. Marcou o segundo golo frente ao Uruguai. Marcou o segundo golo frente ao Uruguai. E Willy gosta também de ter bola nas costas dos adversários. Bobista a mexer novamente. Vai tentar a turma nacional a conseguir ganhar a bola. O esférico está a Willy. Willy a tentar passar para o adversário. O esférico vai para fora, lançamento. A pingote para a seleção da Argentina. A pingote já é efetuado por parte da seleção da Argentina. Argentina, foi Medina, a bola vai para o setor recuado, vai outra vez a seleção da Argentina à procura do ataque. Agora os argentinos já não estão tão brilhantes como estavam, é que pensavam que isso seria favas contadas, mas não. Olha a bola para Messi a tentar ganhar, vai meter para o espaço vazio, a bola para fora, pico enorme, pico agora, qual pico de Antónia? Um corte providencial, a bola para fora, é canto.
1: Mas
0: a bola já foi batida, olha Cabo Verde, não conseguiu tapar rapidamente. O esférico vai para o novo corte da turma nacional. Vamos a ver se Cabo Verde consegue lançar o seu contragolpe. A bola pontapeada com força, vai para a zona do miolo, com vários ressaltos. Argentina bater mal para fora.
1: Agora,
0: Argentina joga mal agora, bem-vindo.
1: Agora estão desorientados, quem diria? É só ver este passe, esta bola que foi diretamente para fora. Cabo Verde aproveita para respirar mais um bocado.
0: Sim, a seleção nacional.
1: Há momentos, deixa-me voltar a falar de pico, porque estamos a rever esse lance nos ecrãs gigantes deste estádio. É um cruzamento, Vozinha não chega e Pico substitui o seu guarda-redes. Que mundial está a fazer este defesa central de 34 anos, Pico Lopes. Roberto,
0: Argentina, outra vez
1: tem
0: com os pais a bola.
1: Aqui nas
0: o esférico vai para onde está Molina, vai entregar para o setor central onde Alexis McAllister tem o esférico, faz rolar para o lado direito, a bola vai a ser pontapeada novamente para o setor recuado. Estamos com 37 minutos, amigo ouvinte, estamos a 8 minutos dos 45 desta etapa complementar, estamos com uma igualdade a uma bola. A turma nacional vai ficar com o esférico, Vozinha rapidamente sai e bloca muito rápido, Vozinha sair e a bloquear. Os cabo-verdianos aqui vivem intensamente o jogo. Imagino que no país e no arquipélago a corrente positiva, amigos, a corrente positiva é o nosso país. Está a jogar muito bem frente à seleção da Argentina. Mas que emoção, mas que alegria. A 38 minutos desta etapa complementar, o jogo ainda não acabou, mas os tubarões azuis já demonstraram toda a sua qualidade neste Mundial. Argentina, com dificuldades na ponta final do jogo. Estamos na reta final do desafio. Agora a bola é metida, é com perigo. A Cabo Verde, ainda Messi conseguir toque curto. Cabo Verde no quarto para fora, canto. Olha para fora, no caminho do esférico, que é a Benfina. É solidariedade, a luta, a entrega, a dedicação. É a seleção de Cabo Verde. O mundo todo vai falar de Cabo Verde. Deste jogo com a Argentina, independentemente do resultado final. Por aquilo que já fez, 38 minutos nesta etapa complementar. O senhor é o meu pastor, nada me faltará. Bola batida. É Cabo Verde a conseguir ficar com o esférico. Vai manter em profundidade. Mas para uma zona onde estão apenas jogadores da Argentina. A seleção da Argentina, outra vez com a bola, vai tentando tocar ali no seu setor recuado. E a Torre Nacional cometer novamente a falta. Bem-vindo, já estamos calcando. 1:40, estamos com 39, mais alguns segundos. Estamos mesmo na reta final do desafio e estamos com esta igualdade, uma bola.
1: E dizendo, eu peço desculpas, estamos a cerca de 5 minutos dos 90 com este empate no momento em que aproveitamos para rever este instante delicioso. Estou a falar do golo de Deroy Duarte. Está para todo mundo ver aqui nas bancadas. Esse golo está nos 4 ecrãs gigantes deste estádio. São 64.724 espectadores a ver tudo aqui neste estádio. E nas estatísticas temos 10 remates para a Argentina e 6 para Cabo Verde. Remates à baliza, 5 para os argentinos, 2 para Cabo Verde. Não há aqui um domínio avassalador da formação campeã do mundo.
0: Já estamos com 40 minutos neste primeiro tempo. O mundo está de olhos arregalados, está de boca aberta, perguntando o que é isto, perguntando de onde saiu esta seleção. Esta seleção saiu das ilhas, esta seleção saiu da diáspora, esta seleção é Cabo Verde, esta seleção é uma seleção que só desiste quando o jogo acaba. Temos dito várias vezes e vamos continuar a dizer, é uma seleção à semelhança do nosso povo, à semelhança de Cabo Verde. Conseguimos alguma coisa com muita dedicação, com muito esforço, e estamos aqui a demonstrar toda a nossa história, a nossa rica cultura, a nossa postura neste palco do Mundial. O jogo não acabou, tudo ainda falta acontecer, mas 40 minutos, mais alguns segundos nesta etapa complementar. E estamos com esta igualdade a uma bola. 1% que nos deram. 1% que nos deram. Agora quero ver depois desta partida. A bola está do lado direito. A seleção nacional. Messi vai procurando outros espaços do terreno. Ainda a bola batida. Corta Cabo Verde. Tem que tirar outra vez a bola para fora. Esperem com a pontapiada para fora. Foi o Alexis McAllister e já os jogadores da Argentina arranjando ali, enfim, algum momento complicado. Os jogadores da Argentina já estão a ficar insatisfeitos com o rumo dos acontecimentos, estão a ficar nervosos. Nota-se claramente nesta ponta final do jogo. Já estamos com 42 minutos. Jesus Cristo, já batalhamos muito, já lutamos muito, estamos na reta final do jogo. Deixa-nos chegar aos 90 minutos pelo menos com este resultado. A bola já foi pontapeada, a bola tirada, vai novamente para o espaço contrário. Argentina vai a tentar lançar. Cabo Verde não tem ninguém ali na zona de ataque. A bola batida, em carambola, passa, vai para o lado contrário, lado esquerdo, a tentar captar e a conseguir a seleção da Argentina, mas não há espaço para algum remate ainda. A Argentina com o esférico, a zona de remate agora, não, Cabo Verde a conseguir tirar. E olha, lado contrário, quem está ali sozinho, Messi, vem ao seu estilo, a tentar resolver. A bola batida, vai tentar, bola para fora! Bola para fora, Cabo Verde tira! A seleção nacional vai aguentando. 43 minutos. O relógio vai da praça. Olha agora a seleção da Argentina com um passe mal medido. Pelo menos estamos nesta altura com muita avalanche de ataque agora por parte da Argentina. Tem sido assim. Foi no primeiro tempo, no final do primeiro tempo, agora nesta ponta final. A bola novamente para a seleção da Argentina. Vai a tentar sair do seu setor recuado. A bola, Rodrigo, vai a bola para um lado esquerdo. Olha, a seleção por intermédio de Messi, passa superado, tira e pontapé. A bola novamente para fora. Bem-vindo! A defensiva de Cabo Verde tem sido gigante. Tem sido uma defensiva maravilhosa a conseguir suster. Olha Messi com o passe açucarado. Bola nas alturas. E depois o esférico é para uma zona onde agora
1: Kevin Pira.
0: Para
1: fazias referência à defensiva cabo-verdiana a fazer um grande jogo, mas deixa-me destacar neste particular aquilo que está a fazer Kevin Pira a nível defensivo. É uma solidariedade incrível e Kevin está a ser gigante também.
0: Bom lançamento de linha lateral para a seleção da Argentina. Já estamos com 45. Já estamos com 45 neste segundo tempo. 90 minutos do jogo. Ficou-se a pedir uma presumível onda do jogador Pico. Bola para a Vozinha. Agarra a Vozinha, solta rápido para o lado direito. Aí se Cabo Verde marcasse agora um golito. Steven Moreira entrega, mas mal. Olha, a Cabo Verde tem que ter algum cuidado. Tem que ter sempre atenção quando sai com a bola. É preferível queimar algum tempo do que perder a bola. É preferível queimar algum tempo. Olha a seleção da Argentina outra vez procurando outros passos para percorrer, procurando espaços para ter melhor ligação. Vai lá Lisandro Martínez, tem a posse de bola, entregando curto. Já estamos mesmo no quer do pano, mas
1: mais 8 minutos de compensação.
0: Mais 8 minutos, vão ser 8 minutos de sofrimento. Cabo Verde para tirar, há falta ou não, senhor árbitro do contra, dizer que não há falta. Argentina outra vez ao ataque, a bola ali dentro da grande área, vários toques da seleção, campeão do mundo a tentar ganhar, e novo corte da seleção nacional. Sai a jogar, entregando para o William, para rapidamente agora, podia ser um passe maravilhoso para livramento, seria um passe maravilhoso, mas faltou o toque nas melhores condições. Argentina novamente com bola, vamos ter mais 8 minutos, amigos ouvintes, vamos sofrer 8 minutos para depois chegarmos então ao tempo de compensação, aliás, para chegarmos ao prolongamento, se isso acontecer. Estamos nesta altura com o tempo de compensação, que são 8 minutos, há muito tempo o relógio obviamente que vai demorar, mas a turma nacional vai sabendo controlar ali no seu setor recuado, aguenta o coração. Ali, amigo ouvinte, um copito de água faz bem. A bola outra vez para a seleção da Argentina, vai tendo muito esférico, mas não há espaço para percorrer, a tentar o remate, mas a Vozinha! Vozinha, mestre minha, ninguém me atira! A conseguir Vozinha outra vez segurar a bola!
1: Foi o remate foi de Paredes! E Vozinha a segurar a 2 tempos e a aproveitar para colocar gelo na partida.
0: Vozinha com mais uma grande exibição nesta Copa do Mundo. Estamos em tempo de compensação. Já estamos com 2 minutos mais, alguns segundos coados. Cabo Verde a tentar o ataque. Jamiro, olha a bola, continua com o esférico agora. Era um conseguir controlar, vai na refrega, tenta ganhar num segundo momento. Ainda o apoio do livramento. A bola para o setor recuado da Argentina. Cabo Verde, quando tem a bola, tem que saber guardá-la para fazer aquele toque enfim, toque que poderá surtir algum efeito e não largar rapidamente, mas é compreensível com o andar da corragem, com o andar do tempo, algum nervosismo é natural. Se a seleção da Argentina está nervosa, porque não a seleção nacional, mas está com uma postura maravilhosa neste estádio. É uma narração que nunca mais esquecerei. A seleção de Cabo Verde a bater o pé à equipa campeã do mundo, a bater o pé à seleção campeã do mundo, a seleção da Argentina. A bola está do lado direito, temos que tentar evitar o pior para a nossa baliza neste momento delicado. Vai tentar guardar a bola, conseguir Jovane, mas a manter, a Argentina ganha a segunda vaga, poderia ter pontapeado para longe agora o Jovane para evitar o pior, o esférico outra vez, olha, Messi no rodopio, tenta fazer tudo sozinho, a tentar cair, o árbitro evita a falta. O árbitro indica a falta sobre Messi. Oh my God. Indica a falta ali mesmo, junto à linha limite da grande área. Alô, bem-vindo.
1: Na ausência de outras alternativas, Messi andou aí a procurar essa falta para depois tentar de livre, mas já bateu três, não deram em nada, não há de ser esta quarta tentativa, mas aguenta coração, Moisés.
0: Já estamos com 4 minutos, quase 5, a tempo de compensação. Que Deus ilumine o nosso caminho, que Deus ilumine a nossa estrada, que continue a trazer-nos momentos fantásticos. É que já aguentamos até agora, por que não pedirmos ao Criador para deixar-nos aguentar pelo menos até o final deste jogo, antes do prolongamento? O Senhor é meu pastor, nada me faltará. Uma barreira compacta, toda a equipa de Cabo Verde atrás da linha da bola, vozinha dá instruções. É nesta altura que a gente lembra-se da história do Davi e do Golias. Somos Davi neste jogo, somos Davi neste jogo. Olha a seleção da Argentina com uma grande oportunidade, vamos acreditar que Duda não passará do muito difícil. Bateu, barra, vozinha, larga, insista, agarra, vozinha. Messi bateu, vozinha defendeu, cabeceamento, voltou a defender o vozinha. Vozinha, vozinha, vozinha, sem dúvida um dos grandes desta Copa do Mundo, a demonstrar que Cabo Verde também tem um dos melhores guarda-redes do planeta. Vozinha, que tem demonstrado enorme capacidade para o continente africano. Já vimos-no fazer exibições fantásticas, só que os jogos do continente africano não têm tanta visibilidade como a Copa do Mundo. O jogo está na reta final. O jogo está na ponta final.
1: E Cabo Verde ganha uma falta. Cabo Verde ganha uma falta já no meio-campo da Argentina. Mas deixe-me narrar um pouco mais, dar uma perspectiva diferente do livre de Messi. Vozinha certamente estava à espera de um remate pelo alto para poder voar. A bola partiu rasteira, ele não viu a bola partir e acabou por ter um reflexo, um enorme reflexo de Vozinha a tirar com um braço. Vozinha está definitivamente, conforme já disseste, em grande neste Mundial.
0: Livre batido, Cabo Verde ao ataque. Argentina tira uma segunda vaga da turma nacional. O esférico vem para o setor recuado. Já está agora em Jamiro. Jamiro vai tocar para onde está o Sidney.
1: Sidney, temos um minuto e meio para marcarmos um golo e evitarmos o prolongamento. Um minuto e meio e temos.
0: Sim, mas pelo menos para não sofrermos também. Para não sofrermos também. Kevin Pina toca a bola para o lado direito, a bola vai para Pico, a Pico entregando para onde está a receber, a tentar ganhar e a conseguir Cabo Verde. Vai a bola para fora, pontapeada por parte da seleção da Argentina. É lançamento para Cabo Verde, com Pico a sair, a entregar para Jamiro. Jamiro procura espaço. Lourenço continuou com o redondo controlado, entregou para Kevin Pina para o lado contrário, a bola para Sidi, para onde está também a seleção nacional, agora percorrendo espaços para uma zona onde procura chamar a Argentina. Olha o pico, aliás, o Kevin Pina entregando para o lado contrário, o redondo de pé para pé. Olha Cabo Verde, bem jogado, olha o time nacional, é livre, o árbitro não marca porquê? Cabo Verde numa segunda vaga, Cabo Verde na ponta final por cima, Argentina agora marca. Bem-vindo, aquela bola era falta, não era?
1: Eu vou esperar para ver uma repetição, não posso arriscar, não posso ser tão categórico, mas certo que estivemos à beira do canto do cisne. Faltam 5 segundos para os 8 minutos que o árbitro canadiano deu. Minutos adicionais.
0: Bom, e os 8 minutos já se escoaram.
1: Acabou.
0: Igualdade, Cabo Verde da Argentina. Nos 90 minutos. Cabo Verde também é gigante. Somos pequenos em tamanho, mas somos gigantes em qualidade. Vamos ter prolongamento. Vamos obrigar a seleção campeã do mundo a mais.